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0: ouvinte de todos os cantos do Brasil e do mundo. A partir de agora tem a sequência da Copa Sul-Americana, etapa do Morumbi, na casa do São Paulo. Na noite de terça-feira, 9:30 da noite, vai rolar a bola para São Paulo e Milionários. São Paulo em campo, sob nova direção, sob novo comando. Dorival Júnior está de volta ao estádio do Morumbi, ao comando do Tricolor Paulista. É a fase de grupos, a quinta rodada pela Copa Sul-Americana, noite de Copa Sul-Americana, noite de futebol na Bandeirantes. De um lado São Paulo, do outro lado Milionários, um confronto que envolve um time brasileiro contra um time colombiano. Líder com 8 pontos, o São Paulo pega o terceiro colocado, Milionários com 7 pontos. Vale a liderança do grupo. Vale a liderança e a mensagem aos seus torcedores. Torcedor esse do Milionários que se faz presente nesta fria noite na capital paulista, aqui no estádio do Morumbi. Vai rolar a bola em 25 minutos. É a minha esquerda, a cabine da Bandeirantes. Privilégio do posicionamento da cabine da Bandeirantes. No centro do gramado, se aquecem os árbitros. À esquerda, o São Paulo. À direita, Milionários. E há duas cadeiras para a minha esquerda. Ele que acompanha o São Paulo durante todos os dias do ano de futebol da Bandeirantes. Traz o seguinte destaque do São Paulo. Grande noite a você. Tudo bem, Paulo do Fale?
1: Tudo bem, Martelli. Abraço para você, para o amigo ligado aqui no microfone da Rádio Bandeirantes. Pois é, terceira passagem de Dorival Júnior, hein? Ele, em um seleto hall de treinadores que treinaram o São Paulo 3 ou mais vezes em 3 ou mais oportunidades. Ó, Vicente Feola, 7 vezes. Aí vai ser difícil de alcançar, hein? Poi, 4 vezes. E Muricy Ramalho, 4 vezes. Agora Dorival, 3 vezes. Treinador que em 2023, na última passagem dele, ganhou a Copa do Brasil, que credenciou Dorival a assumir a seleção brasileira. No dia que o Brasil foi convocado por Ancelotti, Dorival foi apresentado novamente no São Paulo. O futebol é dinâmico, tão dinâmico que hoje temos 2 retornos importantes, Martelli. Alan Franco e Luciano retornam de lesões. Jogadores estão novamente à disposição, pintam no time titular. Poupado, imagino que poupado, Sabino. Começa no banco de reservas com isso. Dória, que errou contra o Fluminense, hein? Culpado pela derrota, mesmo tendo marcado o gol do São Paulo, mantido com o retorno de Alan Franco na defesa, Martelli.
0: O destaque do São Paulo, o destaque do Tricolor Paulista, que nesse momento está sozinho no estádio do Morumbi, gramado Milionários. Vai pro vestiário daqui a pouco para buscar a liderança do grupo do Tricolor Paulista na Copa Sul-Americana. Vazio o estádio do Morumbi. Vai dar para ouvir toque na bola, sim, no sonsaço da Bandeirantes. O público é baixo. O Dorival está de volta, mas a desconfiança impera no estádio do Morumbi. Quero o destaque do Milionários.
1: Ó, Martelo, Milionários vem numa fase boa, não perde a 6 jogos, são 4 vitórias e 2 empates, porém, acabou ficando de fora da fase de playoffs do campeonato colombiano. Ficou ali na 10ª posição e não conseguiu se classificar. Porém, ainda está na briga na Copa da Colômbia. O técnico Fábio Bustos, torcedor santista, lembra bem. Hoje tem o retorno de Mosquera. É a única mudança com relação ao time que jogou na Colômbia, no El Campín contra o São Paulo. Portanto, Mosquera ali do lado direito na vaga do Sarabia. Já Falcão Garcia, estrela internacional colombiano, já experiente, passa dos 40 anos, segue de fora após uma lesão na face e cirurgia. Não joga hoje novamente contra a equipe do São Paulo, Pedro Martelli.
0: Destaques de São Paulo e Milionários. Milionários de São Paulo, neste momento, o Tricolor Paulista se aquece. Está fazendo aquecimento, trabalho de finalizações. O jogo do Dorival está fresco na nossa mente, Léo Diens, porque ele treinava o Corinthians há pouco. O jogo do Dorival é esse. 2 zagueiros aqui no meio, abertura de bola do lado esquerdo, aí a inversão rápida e vai todo mundo para a área. O arroz feijão que ficou conhecido, Dorival, que muitas vezes diz, mas eu também sei fazer um risoto, algo mais elaborado, não gostava muito do tal do arroz feijão, que é muitas vezes melhor que risoto. Na análise do microfone da Bandeirantes, fala Léo Diens. Boa noite a você, Léo.
2: Tudo bem, Martelli, uma boa noite para você, para o Paulo do Vale, para todo mundo ligado na Rádio Bandeirantes. Aí vai do gosto de cada um, né? Dorival Júnior foi apresentado ontem e disse que o principal é retomar a confiança dos atletas perdida na reta final ali do trabalho de Roger Machado. É, Dorival Júnior é um técnico que já montou seus times das mais diferentes maneiras. Você disse como funcionava o Corinthians, mas se a gente voltar um pouquinho mais do tempo, no São Paulo da última passagem, campeão da Copa do Brasil, o Nestor era um meia que saía do lado, vinha para dentro, abriu o corredor para o Caio Paulista passar por fora, ou o Flamengo lá atrás, que tinha Pedro e Gabigol no comando do ataque, e quatro meio-campistas no formato de losango, mais ou menos como o São Paulo jogava com o Crespo. Para hoje, ele leva a campo mais ou menos a estrutura que o Roger já utilizava. Com dois pontas abertos, o Ferreira por um lado, o Arthur por outro, o Luciano fazendo companhia ao Calleri e dois volantes. É, opta por mexer pouco o Dorival Júnior nessa noite para iniciar um trabalho, até porque foram poucos dias de contato com esse grupo de jogadores. Até a parada para a Copa do Mundo, contando com o jogo de hoje, o São Paulo terá quatro compromissos. E levando em consideração o nível dos adversários, acho que não seria nenhum absurdo dizermos, Martelli, que o São Paulo é capaz de vencer essas quatro partidas no início da era Dorival Júnior.
3: Mais um comentarista no microfone da Bandeirantes na análise para São Paulo e Milionários. Onde o São Paulo bate bola, onde o São Paulo finaliza, Guerreiro já tem uma foto espetacular em cima do gol. Leandro Guerreiro, boa noite a você, Guerreiro.
4: Boa noite, Martelli, PDV, Léo, todos ligados na Rádio Bandeirantes. O estádio vazio, noite fria, mas hoje o São Paulo precisa apresentar um futebol quente. São Paulo vem de três derrotas, uma no clássico, uma eliminação precoce na Copa do Brasil. Então hoje o São Paulo precisa fazer algo de diferente para que o torcedor possa voltar ao Morumbi, possa voltar a ser feliz. É, que vem vivendo momentos e dias tristes. Chegar do Dorival é importante, mas não só chegar do Dorival, precisa jogar mais bola, precisa apresentar o melhor futebol.
3: Análise do microfone da Bandeirantes de Léo Dias e Leandro Guerreiro. Neste momento, os jogadores do São Paulo se recolhendo ao vestiário, não tem quase ninguém no estádio do Morumbi. É uma decepção, mas a fase não é boa, vamos ver se eles correm hoje, afinal de contas, não queriam Roger Machado? Queriam Roger Machado? Isso é papo de outra época. Dorival Júnior está de volta ao estádio do Morumbi. 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Plantão esportivo da Bandeirantes. Falta pouco, torcedor do São Paulo. 20 minutos para a bola rolar na noite de Copa Sul-Americana. Plantão esportivo da Bandeirantes, grande noite a você, fala Lucas Bueno.
5: Boa noite, Martelli, todos que nos acompanham aqui na Rádio Bandeirantes, trazendo todas as atualizações do futebol neste meio de semana, nesta terça-feira, começando na Libertadores, porque o Coquimbo Unido ganhou de 3 a 0 do Tolima. O Fluminense consegue mais uma vitória. Terceiro colocado do seu grupo ganha de 2 a 1 do Bolívar. Rosário Central ganha de 4 a 0 do CV. Neste momento, Santa Fé e Platense vão empatando em 0 a 0. E o Mirassol vai ganhando mais uma. 1 a 0 para a equipe do interior paulista. Logo mais, às 9h30 da noite, Boca Juniors e Cruzeiro, Independente Del Valle e Libertad encerram esta rodada de terça-feira às 11 horas da noite. Na Sul-Americana, o Audax Italiano ganhou de 2 a 0 do Barraca Central, o Montevideo City Torque ganhou de 4 a 1 do Deportivo Riestra, logo mais São Paulo e Milionários. 11 horas da noite teremos América de Cali e Tigre, Deportivo Cuenca e Recoleta. Hoje também no futebol internacional, uma rápida passagem na Inglaterra, porque o Manchester City jogou contra o Bournemouth 1 a 1. Com isso, o Arsenal é o mais novo campeão da Premier League. Depois de 22 anos, o clube londrino se sagra campeão. Última vez com o treinador francês Arsène Wenger. Agora, com Mikel Arteta, o espanhol levanta o troféu da Premier League. Outro time que jogou hoje foi o Tottenham. Chelsea e Tottenham disputaram mais um jogo da Premier League, 2 a 1 para a equipe do Chelsea. Com isso, o Tottenham vai para a última rodada da Premier League com chances de cair. Voltando para futebol brasileiro e internacional, porque teremos Libertadores nesta quarta-feira, com Nacional Universitário, LDU e Lanús, Flamengo Estudiantes, Palmeiras e Cerro Porteño, Júnior Barranquilla e Sporting Cristal, Cusco Independente Medellín. Já na Sul-Americana, Santos e São Lourenço, Boston River e O'Higgins, Olímpia e Vasco, Independente Petroleiro e Botafogo, Grêmio e Palestino, River Plate e Bragantino. A Libertadores e Sul-Americana terminam nesta quinta-feira. A quinta rodada se encerra na quinta-feira com La Guaira, Independente Rivadavia, Universidade Católica e Barcelona do Equador, Peñarol e Corinthians. Já na Sul-Americana, Puerto Cabello e Juventude, Atlético Mineiro e Cienciano, Racing e Caracas, Blooming e Carboneiro, terminando com Macará e Alianza Atlético, Martelli.
3: São os destaques do plantel esportivo no microfone da Bandeirantes para você ligado em todos os cantos do Brasil e do mundo. Campeonato de extrema importância para o São Paulo nesta noite, a Copa Sul-Americana. Nesse momento, no telão, sendo anunciada a escalação do São Paulo, hein? A última vez que eu escutei o técnico ser anunciado aqui, vaias imperavam.
2: Apareceu o Crespo.
3: Vou esperar, hein? E apareceu o Crespo, né? E apareceu o Crespo naquela belíssima desculpa de que foi assessoria de imprensa. Já já a gente vai escalar os times, ó. O Luciano passou, vou te dar um spoiler, mas eu quero ouvir o nome do Dorival Júnior, hein? O solzaço da Bandeirantes vai pegar pra você. Vem aí o anúncio da terceira passagem. Se liga. Comemoração. O número é menor de torcedor, é verdade, mas a comemoração do retorno de Dorival Júnior. Futebol da Bandeirantes já já transmite para você em 15 minutos. Rola a bola para São Paulo e Milionários, valendo a liderança do grupo da fase de grupos e a quinta de 6 partidas da Copa Sul-Americana. Vale o avanço para a próxima etapa, quiçá já garantiu o segundo lugar, que não é ideal, tem que ser o primeiro lugar para o São Paulo. Falta pouco, torcedor tricolor, 15 minutos para a bola rolar, São Paulo e Milionários, porque você sabe, sempre foi, será e ainda é, o futebol é com a Bandeirantes.
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0: São Paulo ligado no microfone da Bandeirantes, falta pouco, faltam 10 minutos para a bola rolar pela Copa Sul-Americana, quinta rodada do Grupo C, valendo a liderança, a permanência nela para o São Paulo. Para assumir a liderança, o milionário se vencer nessa noite, no retorno de Dorival Júnior para comandar o tricolor paulista. Daqui a pouco, São Paulo e Milionários, 9:30 da noite na Bandeirantes. 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Vamos girar os destaques dos times de São Paulo. Amanhã o Palmeiras joga. Amanhã tem Verdão em campo, Santos também. Na quinta, o Corinthians joga. Na Bandeirantes, quero o destaque do Palmeiras falando do Verdão. Alô, Bruno Migliozzi.
1: Palmeiras não terá Felipe Anderson e Sosa para o duelo contra o Cerro Porteño amanhã em seu estádio pela Copa Libertadores. O jogo pode garantir a classificação antecipada do Palmeiras à próxima fase da competição. Sobre o volante Danilo, afastado do Botafogo, Palmeiras mantém interesse, mas sabe que a prioridade do jogador é voltar ao futebol europeu.
0: A informação do Timão falando do Corinthians, Luiz Fabiani. Oi, Fabiani.
2: Memphis Depay sente incômodo na panturrilha e deve desfalcar o Corinthians no jogo contra o Peñarol na quinta-feira pela Libertadores. O atleta está em fase final de recuperação de uma lesão muscular na coxa direita e apresentou desconforto na atividade desta terça-feira na panturrilha esquerda. Ele está em transição física e pode retornar talvez diante do Atlético, de olho é claro em vaga na Copa do Mundo de 2026.
0: Quero a informação do Santos falando do Peixe, Everton Ramos.
3: Conselho Deliberativo do Santos aprova artigo que define que futuros acionistas, em caso de venda de SAF, detenham até 80% dos bens do clube. A votação foi realizada nesta segunda-feira sob forte protesto, com membros de torcidas organizadas do lado de fora do estádio, com ameaças a conselheiros que participavam da votação, que continua na próxima quinta-feira com outros artigos em pautas. Entre eles, a quantidade de mandatos de um conselheiro para se candidatar à presidência e a possibilidade de adiantar a votação deste ano para o mês de outubro.
0: O destaque do time de jornalismo da Bandeirantes. Diga, Felipe Campbell.
4: Muito boa noite, Martelli. A sessão da Comissão de Constituição e Justiça da Câmara dos Deputados, que discutia a proposta de redução da maioridade penal, foi encerrada na tarde desta terça-feira, antes da conclusão da leitura do relatório. O presidente do colegiado interrompeu os trabalhos por causa do início da ordem do dia no plenário da Câmara. Durante a reunião, parlamentares da base do governo tentaram desmembrar a proposta e apontaram falhas no parecer apresentado pelo relator, mas os pedidos foram rejeitados. A CCJ retomou nesta terça-feira a análise da proposta que prevê a redução da maioridade penal de 18 para 16 anos em casos específicos. O parecer em discussão restringe a mudança para crimes hediondos, homicídio doloso e lesão corporal seguida de morte. Entre os crimes que poderiam levar adolescentes de 16 e 17 anos a responder pela legislação penal comum estão latrocínio, feminicídio e estupro. A proposta tramita na Câmara desde 2015 e voltou à pauta da comissão após ser incluída pelo presidente do colegiado. O texto ainda precisa passar por outras etapas de tramitação antes de poder ser votada no plenário da Câmara.
0: É o timaço da Bandeirantes pronto para o jogo. Daqui a pouco tem para você 9:30 da noite. São Paulo e Milionários na mesa de som de Rafael Palmeira. Na central de Beto Rebeca, no switcher Alexandre Marques. Digital de Alessandra Wade, equipe de externas aqui comigo. Na cabine Bandeirantes. Levando você para o clima do jogo, Marco Conceição, o famoso Marquinhos. E Rafael Pellegrini no gramado do estádio do Morumbi. Tudo pronto para São Paulo e Milionários. Neste momento, o tricolor paulista se perfilando no centro do gramado ao lado do Milionários. São Paulo inteiro de branco, com exceção das suas cores no horizonte de sua camisa em vermelho e preto. À direita, Milionários, completamente de azul, com exceção dos destaques em branco, nos numerais e nos patrocinadores. Tudo pronto para São Paulo e Milionários no estádio do Morumbi. Vamos escalar os times para a torcida tricolor paulista na Bandeirantes. Vem aí o ex-campeão brasileiro, campeão de Sul-Americana, tricampeão de Libertadores, tricampeão mundial na Bandeirantes. Escale, Paulo do Vale, escale. Ô, São Paulo!
5: Ô, tricolor!
6: Dorival Júnior, iniciando a sua terceira passagem pelo tricolor paulista. Leva a campo 23, Rafael no gol. 19, Lucas Ramon, 28, Alan Franco, 4, Dória, 13, Enzo Dias, Bobadilha, 16, Terelzinho, 94 no meio campo, e à frente o quarteto com 37, Arthur, 10, Luciano, 11, Ferreira e 9, Caleri.
0: Repete a gol do São Paulo.
6: De Rafael, Lucas Ramon, Alan Franco, Dória, Enzo Dias, Bobadilha, Danielzinho, Arthur, Luciano, Ferreirinha e Caleri.
0: E o banco do agora, treinador do São Paulo, Dorival Júnior.
6: Coronel, opção para o gol, Tapia, André Silva, Wendel, Cedric, Luan Sabino, Hugo, Luca, Diordinei e Osório.
0: Tá aí o São Paulo escalado, definido, pronto pro jogo no estádio do Morumbi. Tricolor paulista em campo, outro lado do confronto, clássico nacional. Vem aí o Milionários, vem a escalação do 16 vezes campeão colombiano, que trouxe 2 mil torcedores do Morumbi. Escalhe o Milionários.
6: Fábio Bustos escala o Milionários com Novoa no gol, 12, meia dúzia para Mosquera, 17, Arias, 22, Valência, Linás, 26, 30, Léo Castilho, 14, David Silva, Urenha, 18, 19, Garcia, Castro, 23 e Contreras tem a 27.
0: E o banco do Milionário
6: à disposição de Fábio Bustos, De Amores, o goleiro, Sarabia, Elisalde, Martin Dias, Bangueiro, Angulo, Vega Paz, Castro, Mosquera e Hurtado.
0: Torcedor do Milionários presente no estádio do Morumbi, fazendo barulho na diagonal do lado esquerdo aqui da cabine da Bandeirantes, ao lado de onde ficam os torcedores organizados do Tricolor Paulista. Tudo pronto para começar o jogo, faltam 3 minutos do Morumbi para Bandeirantes, vai rolar a bola. Eles estão de preto e roxo. Ali no centro do gramado, a maioria peruano, é isso? Quero saber do Vale, quem apita o jogo?
6: Kevin Ortega, do Peru, Michael Orbe e Jesus Sanches, no VAR, Carlos Orbe.
0: Tá tudo pronto no microfone da Bandeirantes, Léo James. Vou tirar o Dori aqui, um Ferreirinha, se o Lucas tivesse à disposição, mas, ou até mesmo, né, o Marcos Antônio. Mas esse é o São Paulo que o Dorival tem hoje de melhor, Léo James?
7: Praticamente força máxima, Martelli. Mantendo a estrutura já utilizada pelo Roger Machado lá atrás. Dois pontas abertos, o Ferreirinha por um lado, o Arthur por outro. Dois volantes, Bobadilha e Danielzinho, com o Luciano fazendo companhia ao Caleri. Me parece que inicialmente Dorival Júnior não quer mexer tanto na estrutura, e conta com um retorno importante hoje. O Alan Franco fará companhia ao Dória no miolo de defesa. Muitas vezes os zagueiros do São Paulo estarão no mano a mano contra os dois atacantes do Milionários, Leonardo Castro e Rodrigo Contreras. O Alan Franco é um zagueiro muito bom nos duelos individuais e pode ajudar no momento de saída de bola, qualificar o passe do tricolor paulista nessa noite, Martelli.
0: Algo a acrescentar, Leandro Guerreiro?
8: Martelli, São Paulo vem com o que tem de melhor mesmo. Sabino está no banco, poderia estar no lugar do Dória, deve estar sendo preservado, né, por algum desconforto. Mas daqui a pouco deve ter a volta de Marco Antônio. Então acredito que São Paulo colocou os seus melhores hoje, que deve enfrentar aí o Milionários, um time um pouco fraco.
0: E o Dorival, está feliz com o retorno de Dorival?
8: A Dorival volta pela terceira passagem, né, para o São Paulo, terceira vez, saiu daqui campeão. Espero que ele possa ter o mesmo sucesso que ele teve antes de ir para a seleção brasileira.
0: Neste momento, no centro do gramado, jogadores intercalados, um do São Paulo, um do Milionários, um do São Paulo, um do Milionários. Exatamente sobre a linha, a marca da cal do Círculo Central, um protocolo antirracismo que a Comebol instaurou, implementou antes das partidas, tanto na Comebol, ou melhor, tanto na Sul-Americana da Comebol, quanto na Libertadores da Comebol. Um olha para o lado, olha para o outro, e em tese, neste protocolo para a Comebol, tentar erradicar também o racismo, de certa forma, nas competições internacionais. Meu caro Paulo do Vale.
6: Um minuto de silêncio para o José Alcântara Filho, conselheiro vitalício do São Paulo, uma homenagem póstuma, né, na verdade. Não foi feito um minuto de silêncio. Só um detalhe também, o Cauli hoje está fora por conta de um problema no adutor. Então o Cauli entra na lista dos jogadores do DM do São Paulo, viu, Martelli?
0: Torcedor da Bandeirantes está ligado no... 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Vai rolar a bola para São Paulo e melhorar o São Paulo inteiro de branco com detalhes. Em vermelho, em preto à direita da cabine da Bandeirantes. À esquerda se posiciona o Milionários, que está inteiro de azul com os detalhes em branco. No seu uniforme, o goleiro do Milionários, Novoa, inteiro de amarelo. Rafael, inteiro de cinza. No centro do gramado, Caleri bate na bola. Começa o jogo no Morumbi. Curtindo o futebol da Bandeirantes dessa noite fria em São Paulo de terça-feira. Fase de grupos, quinta rodada de seis. Disputa pela liderança do grupo de número C na Copa Sul-Americana. Sai para o jogo, São Paulo ataca para o lado esquerdo, ataca para o lado direito, aqui do Milionários. Primeira posse de bola do tricolor paulista, que domina pela meia direita com o Luciano. Luciano tenta o tapinha de bola à frente, quarta marcação do Milionários. Tenta descer o contra-golpe, lançamento à frente para a meia esquerda. Chega para fazer a cobertura, Alan Franco recua, jogada para Rafael de perna esquerda. Trabalha pela meia direita para Alan Franco. Alan Franco está jogando para a equipe do São Paulo, recua para Rafael dentro da pequena área. Abre a jogada pela meia esquerda. No campo de defesa, pela canhota, na linha lateral, se apresenta Enzo Dias. Enzo Dias erga a cabeça, pisa na bola, volta o jogo para Dória. Dória recolhe no campo de defesa, na linha lateral da grande área, pela meia esquerda. Gira o jogo dentro da área para Rafael. Rafael para Alan Franco. Alan Franco pela meia direita, cabia na entrada da grande área, mete a bola pela meia direita para Ramon. Ramon erga a cabeça, busca espaço. São Paulo desce para o campo de ataque. Placar de 0-0, comecinho de jogo para você ligado na Bandeirantes. Um minuto já se foi no estádio do Morumbi. Dória com a bola nos pés do campo de defesa pela meia esquerda. Lá pela meia direita está Alan Franco. Dória pela meia esquerda para Enzo Dias. Enzo Dias cruza a fronteira. Pisa na bola, erga a cabeça, Danielzinho se apresenta no campo de ataque para a meia esquerda, para Bobadilha, Bobadilha para Danielzinho. Danielzinho gira o jogo pela meia direita, vai-se embora para o campo de ataque, escapa o São Paulo, tenta descer em velocidade. Lucas Ramon deu passe para Arthur, Arthur pela meia direita para Bobadilha, Bobadilha na entrada da grande área, ele gira pela meia esquerda para Enzo Dias, linha de fundo, Ferreirinha dominou, cruzou rasteiro, mal. Para ninguém nos pés de Del Castillo. Sai jogando para o Milionários. 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Vem São Paulo para o campo de ataque, placar de 0-0, 2 minutos já se foram deste primeiro tempo. Ferreirinha para a meia esquerda, levantou, segunda trave, Caleri caiu, pede o toque. Está marcado impedimento do Caleri, hein? Que tem um encontrão por trás, mas já estava parado o jogo aí do Vale.
6: É, eu fiquei com a impressão, né, ali no momento da disputa pelo alto, um braço acaba atingindo o Caleri, justamente do Valência, né? A arbitragem entendeu como lance normal, de disputa normal, até estava parando o lance por ali. Foi uma carga, né, um pouco maior, porque de fato o Valência ele sobe mais alto que o próprio Caleri, mas lance absolutamente normal, a falta será cobrada dentro da grande área.
0: Torcedor do Milionários canta forte também no estádio do Morumbi. Mais de 2 mil torcedores colombianos se fazem presente aqui no estádio do Morumbi. Lançamento para o campo de ataque. Novo quebra pela meia esquerda, tenta descer a equipe do Milionários. Quarta marcação do São Paulo. Danielzinho brinca pela meia direita, sofre a falta. O árbitro para. Dá falta para o São Paulo na meia direita. Bola para o tricolor paulista. 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Tem coisas que só acontecem na Série B. Rafael com a bola dentro da grande área, 3 minutos jogados, é o primeiro tempo de bola rolando no estádio do Morumbi para você em todos os cantos do Brasil e do mundo. Na Bandeirantes, por enquanto, o placar de 0-0, domina no campo de defesa para a esquerda, Enzo Dias. Enzo Dias recolhe a jogada pela quarta zaga para Dória. Dória pisa na bola, erga a cabeça, volta para Enzo Dias. Enzo Dias tenta descer para o campo de ataque, se movimenta pela meia esquerda, Ferreirinha. Ferreirinha recolhe, rente a marca da calma, canhota, trabalha, enxerga Danielzinho por dentro. Danielzinho abre a jogada pela meia direita, mete a bola para a velocidade de Ramon. Ramon lateralmente, 3 dedos, a bola para Arthur, do jeito que ele gosta, penteou a bola, Arthur, que era da grande área, cruzou a meia altura, põe pra fora a zaga do Milionários. Arthur fez a fumaça, escanteio marcado, o primeiro do jogo, ponta direita pro tricolor aí do Vale.
6: Na primeira participação do Arthur, né, o corte por ali acontece por parte do Arias. O São Paulo tem escanteio, um momento importante, o próprio Arthur tá por ali com o Ferreirinha pertinho.
0: Escanteio para a equipe do São Paulo, bater pela meia direita, toma distância, Arthur para fazer o levantamento. Ele tem Ferreirinha com a perna direita como opção, mas vai Arthur para a bola. 4 jogadores do tricolor paulista no meio da grande área, agora 5, conversa Kevin Ortega. Fala muito dentro da grande área. Quatro jogados. Canta forte o torcedor do Milionários. Vai para a cobrança, Arthur. Arthur autorizado. Perna esquerda na bola. Levantou fechado. Primeira trave. Corta a marcação. Tirou. Rebote do São Paulo. Ferreirinha insiste para meia direita. Gira o jogo para Arthur. Arthur pela ponta direita na queda da grande área. Pedalou. Balançou. Cruzou fechado. Toque pro gol. Quase contra. O zagueirão do Milionário subiu, testou para fora do gol. Novo escanteio para o São Paulo, batendo agora pela esquerda aqui do Fani.
9: Exatamente, né? Porque o Dória estava por ali, aí o Arias teve que subir, desviando na direção do próprio gol, levando até um certo perigo. No segundo escanteio para o São Paulo no jogo, agora aqui pelo lado esquerdo, o Arthur está tomando posição de novo com o Ferreirinha se aproximando.
0: Quando o Brasil entra em campo no trabalho, a convocação é certa. Vonder, a ferramenta do Brasil. 5 minutos jogados deste primeiro tempo, de bola rolando, só da São Paulo no começo do jogo. Vai Ferreirinha para a cobrança. Fala demais de novo o árbitro. Fala demais de novo o árbitro. Empurrão ali do Mosquera no Caleri. Briga de gente grande. Você gostava quando você estava no empurra-empurra ali, o cara vinha falar com você, guerreiro?
10: Bom lance.
0: Não gostava, né? Escanteio pro São Paulo na meia esquerda. Ferreirinha levantou o segundo trave, saiu o goleiro novo. Com a ponta da luva, bota em escanteio. Escanteio do outro lado, terceiro consecutivo pro São Paulo bater na direita do Vale.
9: É, o Novoa saiu por ali se arriscando, mas no fim acho que foi uma boa escolha porque a defesa estava ali meio perdida. Escanteio terceiro, como você bem disse, de novo tá ali o Arthur.
0: Escanteio pro São Paulo bater na ponta direita, 6 minutos jogados, pressão do tricolor do Morumbi. Arthur toma distância, 0 a 0 placar do jogo. É a Copa Sul-Americana, ele ergue os dois braços, mandou seguir Kevin Ortega, ia falar, parou de falar. Arthur bateu fechado na primeira trave, no alto, toca de cabeça, tira a marcação, afasta a zaga do Milionários, põe pra fora, arremesso manual pro São Paulo bater na meia direita, próxima bandeira de escanteio. 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Insiste o São Paulo, São Paulo na pressão para o campo de ataque pra meia direita. Arthur volta a jogada pelo círculo central do gramado, se apresenta para fazer o domínio, Enzo Dias. Enzo Dias rola, bola nos pés de Bobadilha. Bobadilha para a meia esquerda. Ele ergue a cabeça, trabalha a bola um pouquinho mais atrás para Danielzinho. Danielzinho imprime velocidade, solta o passe na meia esquerda. É para Enzo Dias. Enzo Dias para Ferreirinha. Tudo isso pela canhota. Ele ficou para Bobadilha. Bobadilha na entrada da grande área para Luciano. Passe errado. Volta para Danielzinho, que corrige a trajetória da bola. Danielzinho para a meia esquerda. Para Enzo Dias. Enzo Dias para Bobadilha. Bobadilha escapou na meia esquerda. Soltou para Danielzinho. Danielzinho olhou para o meio da grande área. Não cruza. Volta para Luciano. Luciano cuxi, mas consegue o drible. Luciano pela meia esquerda vai ter que soltar a bola, se não perde. Luciano Brasil Dias estava pressionado, perde a bola o São Paulo. Danielzinho chega na disputa no carrinho, firme no ataque. Agora foi bem Garcia, contra golpe para o Milionários na ponta direita, cai, perde a falta. É sul-americano, meu bom, é Libertadores. Quando tem esses juízes apitando, Castro, não marca qualquer coisa não. Tô errado, Léo James?
7: Não, você tá corretíssimo. Nesses primeiros 7, 8 minutos, o São Paulo domina, tem mais a posse da bola. É até natural que seja assim, já que estamos falando de um jogo no Morumbi. O segredo para o São Paulo destravar o jogo: usar bastante os seus pontas. Ferreirinha por um lado, Arthur por outro. Jogadores que têm capacidade de drible. E se acertarem a partir disso, aí você pode quebrar a marcação do adversário e chegar ao primeiro gol aqui no Morumbi, Martelli.
0: 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Tá gostando no começo do jogo, Leandro Guerreiro?
8: Tô gostando do jogo. São Paulo pressiona, tem a bola parada como um trunfo no começo do jogo, mas não pode só viver dela, tem que tocar um pouco mais rápido a bola, inverter os lados. Sempre que você pega uma bola de um lado, o outro lado está sempre livre, é acreditar nesse passe que vai sair o gol.
0: Vem São Paulo para o campo de ataque, o chute é gol, falhou! Falhou! Não foi, falhou!

0: São Paulo em atividade, Luciano! Ô, Novoa! Mas que noite, hein, Novoa? Ninguém esperava! Luciano domina a bola pela meia esquerda, estava de longe da intermediária, ele bateu cruzado, a bola no centro do gol. Eu estava pronto para falar, encaixa a bola tranquilamente, Novoa. Novoa, numa noite que não parece ser a sua. Um pouquinho para o lado esquerdo, com as duas mãos na altura da testa, mas com os joelhos flexionados. A bola meia altura, a bola passa entre as luvas do Novoa e morre no canto médio esquerdo. Na marca dos 9 minutos jogados do primeiro tempo, Luciano. Nem você esperava essa, Luciano. Luciano, nem você esperava essa, Luciano. Alô, Novoa, aquele abraço, tá no gol. Numa falha incrível, agora no Morumbi, São Paulo 1. Luciano, Milionários 0 do Vale.
1: É por isso que falam, né? Tem que chutar no gol. Ainda mais como um goleiro como o Novoa, que aceita esse chute do maior artilheiro do São Paulo em Copa Sul-Americana. Chega a 9 no total com a camisa do tricolor paulista. 112 na história, o décimo na temporada. Este é Luciano, camisa 10 do tricolor paulista. Abre o placar no Morumbi, claro, contando com o apoio, com a participação especial de Novoa.
0: Leandro Guerreiro, assistência do Novoa?
2: Novoa teve um lance bizarro, né? Acreditou, né, que era fácil o lance do Luciano, acredita que a bola deve estar um pouco escorregadia, acabou passando entre os seus braços e São Paulo pressionava e é merecido 1-0.
0: Léo James.
3: Luciano recebeu naquela faixa de campo que ele gosta tanto, na entrada da área do adversário, nas costas dos volantes do Milionários, e arriscou, bateu pro gol. O Novoa ajudou muito o meio atacante do São Paulo a abrir o placar. Ele faz com que o plano de jogo do Fabian Bustos vá por água abaixo, Martelli.
0: 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Copa Sul-Americana, fase de grupos, olha o São Paulo vindo para o campo de ataque, Daniel Silva, Luciano, vai fazer, Calleri dominou, sobrou Luciano de calcanhar, Novoa! Novoa! Na pequena área, Luciano de costas para o gol, ficou mascada a bola, ele de calcanhar no centro, agora sim, Novoa faz a defesa. Fase de grupos, Copa Sul-Americana, estádio do Morumbi, 10, agora 11 jogados do primeiro tempo. São Paulo 1, Luciano Novoa. Mas que peru, hein, Novoa? Milionário 0. Fala, Bueno.
4: Na Libertadores, 3 jogos em andamento. O Always Ready vai perdendo de 1-0 pro Mirassol. Boca Juniors e Cruzeiro empatando em 0-0 na Argentina. E o Santa Fé vai empatando em 0-0 com a equipe do Platense.
0: Luciano carrega para o São Paulo, solta para a meia esquerda, entrada da grande área para Ferreirinha, Ferreirinha para Danielzinho, Danielzinho experimenta, de longe bateu no gol, por cima do gol. Novoa agora se segura, porque vão chutar todas, não é mesmo, Duvalli?
1: Ah, é. Até porque, né, o Novoa, depois que aceitou a primeira, dá confiança para o time do São Paulo. Inclusive agora o Luciano tentou de calcanhar o lance mais difícil, que estava mais pertinho, mas o Novoa agarrou, vai cobrar o tiro de meta agora o Carequinha, que falhou no primeiro gol do São Paulo, 1-0 tricolor.
0: 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Tem coisas que só acontecem na Série B, por exemplo, do Vale
1: ontem,
0: Ponte Preta
1: 1,
0: Londrina
1: 4.
0: Placar de 1-0, São Paulo tá vencendo o jogo tá parado, tem jogador do Milionários caído no campo de ataque. Na meia direita é o Castro. Castro caído. Tá sentindo com a 23. No gramado, é isso, Duvalli?
1: É, tá. Inclusive tá o Dória por ali, ó. Ele já levanta o Castro. Enquanto isso, o Alan Franco e o Enzo conversam ali. Tentam aliar algumas situações, é. Dá uma discussãozinha ali entre as partes. Inclusive, Martelli, no aquecimento, detectei aqui com meus olhos de lince uma jogada mais ríspida entre o Tapia e o Luca, que estão no banco ali no bobinho, eles se estranharam. Olha o São Paulo.
0: Calleri escorou a bola para a Bobadilha, adiantou demais. Foi aquele pisão que você me chamou a atenção ali no bobinho?
1: É, no bobinho. Os caras ali meio que discutiram, hein, Martelo?
0: Vem pro campo de ataque o São Paulo. Arthur na ponta direita, escapou do primeiro, do segundo, girou, bateu no gol, travado pela marcação, escanteio. em cima do zagueiro do Milionários, escanteio, São Paulo na ponta direita aí do Fábio.
1: Aí os jogadores do Milionários vão pra cima do árbitro, porque tinha um jogador do Milionários caído ali na região, né? Perto da área do Milionários, o São Paulo estava atacando. E eles entenderam que o árbitro deveria interpretar para parar o jogo. É o Mosqueira que está por ali. Por isso ficaram na bronca depois da marcação do escanteio, que será o quarto para o São Paulo no jogo. O Arthur está sempre por ali nessa bola parada. O São Paulo está vencendo 1-0.
0: 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Viu alguma coisa estranha no lance, Guerreiro?
2: Nada, nada.
0: Você que cava muita falta também nas copas imprensa
2: é,
0: por aí.
2: Mas essa aí o árbitro não caiu não, não foi nada, o Mosqueira tá tentando dar uma esfriada no jogo.
0: Escanteio pro São Paulo, bater na ponta direita, placar de 1-0, o tricolor paulista tá vencendo o jogo, 1-0, gol de Luciano marcado aos 9 minutos, jogadas da primeira etapa, ele arriscou de longe, o Nuvoa aceitou, um frangaço do Nuvoa. Arthur toma distância na ponta direita, 5 jogadores do São Paulo na grande área, ele partiu, levantou na primeira trave, tirou a marcação, afasta a zaga, quarta zaga do Milionários, último homem. No círculo central do gramado, caindo pela meia esquerda. Enzo Dias está jogando para o São Paulo. Recua dentro da grande área para Rafael. 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Está jogando o São Paulo pelo campo de defesa. Danielzinho domina a jogada pela meia direita. Ele gira da meia direita para a meia esquerda. É para Enzo Dias. Enzo Dias carrega lateralmente. Tenta o passe à frente. Consegue a bola por dentro para Bobadilha. Bobadilha gira pelo círculo central do gramado de primeira para Danielzinho. Danielzinho de três dedos chama para o campo de ataque. Mais uma vez Ramon. Ramon pela meia direita. Lateralmente para Arthur. Arthur por dentro. É para Luciano. Não chega na bola. Antes dele a marcação do Milionários. Tira Castro. Recolhe no círculo central do gramado. Adianta demais. Perde a bola. Volta para Alan Franco. Alan Franco para Danielzinho. Danielzinho no círculo central, gira para a meia esquerda, é para Enzo Dias, Enzo Dias para Ferreirinha, volta para Enzo Dias, trabalha o São Paulo no campo de ataque, vencendo pelo placar de 1-0, 15, quase 16 minutos jogados deste primeiro tempo de bola rolando no Morumbi para São Paulo e região metropolitana na nova frequência em 107.3. falta de ataque do São Paulo, está sentindo o jogador do Milionários, aqui na nossa frente, na direita, no campo de defesa, é isso?
1: Isso, Linas, foi na disputa ali com o Enzo, pareceu uma trombada um pouco mais forte ali. É, ele tá levando a mão ali no rosto, né? É, foi um lance de disputa por baixo, inclusive eles batem ali joelho com joelho, mas também acaba atingindo a parte de cima, ó. Foi o ombro do Enzo Dias, é verdade, atinge em cheio ali, né? A face ali, a parte superior do Linas, mas que agora já tá tudo bem, já se levanta, será cobrada a falta no campo de defesa do Milionários.
0: O jogo está administrável para o São Paulo, Léo James?
3: Está sim, Martelli. É um jogo totalmente controlado e agora veremos qual será a postura do Milionários. Se vai sair mais para jogar. Se acontecer isso, São Paulo terá espaços para acelerar, para conectar contra-ataques. Isso é um prato cheio para um time que tem Arthur e Ferreira no campo, Martelli.
0: É perigoso, Guerreiro. Quando você está em campo, sente que o jogo é administrável e ao mesmo tempo você pode relaxar, Guerreiro.
2: É, Martelli, jogo tranquilo. Jogo tranquilo. É, São Paulo acredito que não vai ter susto no jogo. Milionários, um time bem fraco. Acredito que um dos piores times aí da competição sul-americana. Então, São Paulo aproveitar, né? E continuar imprimindo o ritmo forte que tá desde o início para ampliar o placar e, quem sabe, matar no primeiro tempo.
0: 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São Paulo carrega a bola para o campo de ataque na meia direita. Danielzinho, Danielzinho para Luciano, Luciano para Danielzinho. Danielzinho está pressionado. Adianta, pede a falta, o árbitro para o jogo. Falta marcada, Danielzinho a um passo para o campo de ataque na meia direita. Para o contra-golpe, o Milionários do Vale.
1: No Valência, né? Por baixo ali atinge o Danielzinho, que vinha trocando passe ali com o Luciano, né? O Luciano abriu um pouquinho mais essa bola. O Danielzinho correu um pouquinho para ficar com ela. Tentava armar o São Paulo, foi calçado por ali. Falta já cobrada pelo tricolor.
0: 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A Copa Sul-Americana, tricolor já tem mais, quer mais. Vem para o campo de ataque mais uma vez, Enzo Dias para a esquerda, para Bobadilha, Bobadilha para Caleri, Caleri pisou na bola, fez o pivô errado, tira a marcação do Milionários. Castro, de novo ele, cruza a fronteira para cima da marcação, acelerou, ganhou do Alan Franco na cobertura, Ramon chegou, e o Alan Franco sentiu, ou só correu errado mesmo, Paulo do Vale, só um susto, hein?
1: Acho que sim, tá voltando hoje, 4 jogos, então eu acho que o Alan Franco ficou ali um pouco receoso.
0: Caleri lançado pela meia esquerda, ele disputa com Mosqueira, Mosqueira em velocidade, carrinho forte! Carrinho forte do Mosqueira, meia esquerda, Caleri adiantou, era pra cartão, juiz não deu. Na meia esquerda, próxima bandeira de escanteio, é falta pro São Paulo do Fábio.
1: É, o Caleri agora tá ali, ó, arrumando a meia, amarrando a chuteira na disputa ali com o Mosqueira, né? Mosqueira dá um carrinho, a intenção talvez era pegar a bola, mas impossível, né, só atingir a bola neste momento. A arbitragem entende como uma falta importante para o São Paulo. O Arthur já cobrou 4 escanteios e agora está por ali, ó, lateral da grande área, lado esquerdo, sempre ele e o Ferreirinha, os dois homens, sempre na tentativa de uma jogada ensaiada.
0: Mancando sim o Alan Franco, viu? O Alan Franco está mancando. Tomara que, ó, deu uma chutadinha com o pé direito agora no chão, tomara que não seja nada, hein? Falta para o São Paulo, bater na meia esquerda, toma distância para fazer o levantamento Arthur. Ele, Ferreirinha, mas como fala Ortega, já avisou uma, duas vezes, tem VAR. Ferreirinha passou da bola, na meia esquerda, toma distância Arthur, levantamento, segunda trave, Dora passou da bola, toque fraquinho no centro do gol. Pegou no marcador do Milionário, está nas mãos de Novoa. Novoa já repõe a bola para o campo de ataque, corta a marcação, vai bem o Dias. Insiste o São Paulo, na meia direita, ganhou o Luciano, cruzou para Caleri no desvio. Na entrada da grande área, providencial o corte do zagueiro do

0: líder São Paulo no Morumbi. Relógio marca 20, 21 jogados no primeiro tempo. São Paulo 1, Luciano no frango de Novoa. Milionário 0, QG de Esportes da Bandeirante. Chega mais Lucas Pano.
1: O Boca Juniors abre o placar contra a equipe do Cruzeiro. Merentiel faz o gol que dá a vitória parcial para a equipe argentina. Neste momento, o Boca Juniors 1, Cruzeiro 0. Logo após esse jogo, teremos Independiente Del Valle e Libertad às 11 horas da noite.
0: Milionários pro campo de ataque na ponta direita. Vem cruzamento para o meio da grande área. Passou! Na linha de fundo, cruzamento para a pequena área, ninguém fechou, era um gol de empate, afasta a zaga. Põe para fora, que chance teve agora o Milionários aí do Vale.
2: A primeira descida perigosa, de fato, do time colombiano. Vem de um lançamento ali da lateral do meio campo, pega o São Paulo desguarnecido. E essa bola é cruzada na área, no limite ali, já dentro da pequena área, o cruzamento acontece. E aí o Dória consegue aparecer por ali e faz o corte, mas o Milionários chegou, desceu com perigo no momento que temos a parada técnica, a parada da hidratação por aqui, Matheli.
0: 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Tá bonito de se ver o duelo nas arquibancadas. O Milionários cantou São Paulo também. Léo James, quase o Milionários empata o jogo, Léo.
3: Primeira boa chegada da equipe visitante. Um ataque nas costas do Enzo Dias, o lateral esquerdo do São Paulo. Aliás, o tricolor, pelo menos por enquanto, domina a partida. Tem mais a bola, roda de um lado pro outro. Poderia arrematar um pouquinho mais pro gol? Poderia. O Novoa tá inseguro, pode aproveitar isso o São Paulo, mas é uma boa primeira imagem, pelo menos, que deixa para mim aqui o time de São Paulo nessa primeira partida de Dorival Júnior como técnico do São Paulo, Martelli.
0: Respira fundo aí, guerreiro.
4: Tô tranquilo?
0: Tranquilo. Não foi tão perto assim, guerreiro?
4: Não tão perto, o Enzo acabou tomando a bola nas costas, por ter fechado um pouco mais rápido. É, às vezes, não acreditar no adversário, você tem que acreditar. Ter que confiar, desconfiando no companheiro, mas ali o Enzo tinha que ser um pouco mais esperto, acabou tomando uma bola nas costas, mas o São Paulo faz um jogo tranquilo, é o que o Léo falou, aproveitar a inseguridade do Novoa e arriscar um pouco mais fora da área.
0: Tô vendo aqui o Dorival passando as orientações, o torcedor do Milionários canta, o do São Paulo também, tá legal de ver demais, aqui nas arquibancadas do estádio do Morumbi. 23 jogado, jogo parado para hidratação. 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Parado o jogo. Lateral pro São Paulo bater no campo de defesa para a meia esquerda depois do susto, hein? É bom, né? Toma um susto, tem a pausa. Não dá para imprimir aquela pressão pelo lado do São Paulo. Foi boa a pausa. Vamos ver para quem foi melhor. Lateral para o São Paulo bater pela meia esquerda. Enzo Dias toma a distância, placar de 1-0. São Paulo está vencendo o jogo na Bandeirantes. 24 minutos jogados neste primeiro tempo. De bola rolando. Reversão do Enzo Dias. Que beleza, hein? A bola está molhada mesmo, hein? Talvez vai inocentar o Novoa, que o Enzo Dias não conseguiu cobrar o lateral. Manual para o Milionários bater pela meia direita, inverteu o seu lado. Toma a distância Del Castillo para arremessar a bola lá para o meio da grande área. São 5 jogadores do Milionários lá no meio da área. Del Castillo praticamente na bandeira de escanteio. Vai Castillo. Castillo para o meio da grande área. Vê o toque de cabeça, entrada da área. Luciano de perna esquerda tira. Afasta a marcação do São Paulo. Caleri briga pela bola pela meia esquerda. Ele ganha, mas acaba o campo. Jogo está parado. Tem manual marcado. Lateral para a equipe do Milionários bater pela meia direita. 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Laçado pela meia direita. Tenta fazer o Domínio Garcia. Perde a bola no bate-bate. Foi chutado o jogador do São Paulo. Porque a bola estava embaixo dele, dois em cima dele. Está reclamando por ali o Enzo Dias. Mas ele está dando a bola presa, o toque de mão. Pelo posicionamento, ele está dando a bola para o Milionários, viu, Duvalho?
2: Parecia briga de colégio, né? Quando um cai, três aparecem para bicudar o amiguinho. Ó.
0: Era o melhor momento no intervalo, viu, guerreiro? Ainda mais quando caía aquele cara que durava você, que estava colando.

0: mala, né? Caiu mala.
1: Você era todo mundo. A gente, quando era pequenininho, esperava esse momento pra dar aquele, só aquele por baixo e sair correndo.
2: Falta pro Milionários bater na meia-direita. Toma distância para fazer o levantamento. Vai Valência pra bola com a camisa de número 22. Jogadores do São Paulo fazendo a linha de impedimento na entrada da grande área. Um São Paulo, zero Milionários. Valência fatiou, segunda trave. Chegou pro toque de cabeça pro meio da grande área. Alan Franco, a bola pela linha de fundo. Escanteio pro Milionários bater na meia esquerda aí do Vale.
0: Fatiada do Valência, hein? Tentou a jogada ensaiada e quase deu certo. Corte do Alan Franco, cobrou rapidinho, escanteio Milionários.
2: Escanteio cobrado curtinho na meia esquerda, entrada da grande área. Tá sozinho, pode bater no gol, não chutou, levantou o David Silva pra ninguém. Repõe, Rafael. Repõe que o Luciano tá com... Nossa, Rafael. O Luciano passando no meio campo, Rafael deu a fatiada na orelha. Gostou? O que você falou fora do ar?
1: Fatiou a melancia, ao contrário.
2: Beleza, hein? Luciano carrega a bola no seu central, agora sim, abre na ponta direita, já na grande área, Arthur escapou, toca por último no jogador do São Paulo. Tiro de meta pro Milionários, isso é isso, Dovani?
0: Exatamente, ó, o Luciano fica ali reclamando com a arbitragem, porque queria um novo escanteio, seria o quinto pro São Paulo, que não acontece, ó. Se o Rafael demorou, movou, agora foi rapidinho e acertou.
2: Léo James, 27 minutos jogados. Léo James fala na Bandeirantes o que vê do jogo, Léo James.
3: Milionários usa uma linha de 5, mais 3 volantes para tentar segurar o São Paulo no momento. E não consegue ter sucesso nessa missão. Para mim, o tricolor é melhor neste primeiro tempo. Agora a questão é se o Milionários vai sair mais para jogar, como tem demonstrado nos últimos minutos. E aí sobrarão espaços para o São Paulo atacar em velocidade. Com o Arthur pelo lado direito e o Ferreira pelo lado esquerdo, Bartelli.
2: 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Jogo parado, falta marcada para o São Paulo, bater no campo de ataque no círculo central. Tem pressa, Danielzinho para a meia esquerda. É para Enzo Dias para Ferreirinha. Para Enzo Dias dentro da grande área, na meia esquerda. Tira a marcação, afasta na quina da grande área, volta para Ferreirinha recua um pouquinho mais atrás para Bobadilha, Luciano na linha de fundo. Tentou passe nas costas da zaga, foi por cima, foi forte demais, tiro de meta. Pro Milionários bater, do Vale.
0: Martelli, hoje o Morumbi está de volta, né, depois de quase um mês. E chama atenção o gramado, né? Que me parece um gramado novo, de fato, bem preservado, a não ser a área, né, do gol de entrada, que é onde montam o palco. Ali me parece um pouco mais desgastado. A gente consegue ver, né? De alguma forma, ainda a marcação ali do palco, um pouco mais pra frente da pequena área.
2: Qual era o show?
0: Tivemos The Weeknd por aqui, né?
2: Você veio pro show?
0: Não vi.
2: Vem São Paulo pro campo de ataque, na meia-direita, pisa na bola, Caleri abre a jogada na meia-direita para Arthur. Tem jogador do São Paulo caído e acho que é o Luciano, hein? É o Luciano caído no meio de campo, próximo ao círculo central do Vale. E tá pedindo o VAR, hein? Tá pedindo o VAR pelo jeito, uma entrada na canela.
0: É, e ele chama agora o departamento médico do São Paulo. E foi ali na entrada do Mosqueiro, foi um pisão do Mosqueira. Mosqueira, ele pisa no Luciano e o Luciano sente bastante. A arbitragem mostra o cartão amarelo pro Mosqueira, portanto, na falta em cima do camisa 10 do São Paulo.
2: Tá batendo esse tal de Mosqueira, viu, Guerreiro?
1: Na verdade, esse Mosqueira já era pra ter ido pra rua. O carrinho que ele deu no Caleri, o carniceiro, se pega o Caleri ali, talvez o Caleri não estaria em campo. E agora um pisão no Luciano. Pra mim, tá fazendo hora isso.
2: Mereceu o cartão, Léo?
3: Cartão merecido. Pisão no Luciano. Acho que o cartão amarelo é o correto. Acho que vermelho, neste caso específico, seria muito para ele, Martelli.
2: 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O líder São Paulo em campo no estádio do Morumbi, relógio marca 30 jogados do primeiro tempo. São Paulo 1, gol de Luciano, frango do Novoa. Milionário 0 na Bandeirantes. 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Fala, Lucas Bueno.
4: Dois jogos encerrados na Sul-Americana. O Audax Italiano vence por 2-0 o Barraca Central, enquanto o Montevideo City Torque vence por 4-1 Deportivo Riestra.
2: Pedro Martelli. curtindo o futebol da Bandeirantes nesta noite de terça-feira aqui no estádio do Morumbi. 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Um para o São Paulo, zero para o Milionários. 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São Paulo tenta descer para o campo de ataque. Alan Franco domina, centralizado no campo de defesa. Ele gira pela meia esquerda. É para Bobadilha. Bobadilha pisa na bola, volta. Jogada pela quarta zaga na meia esquerda. Dória recebe, ergue a cabeça, busca espaço. Chapa, jogada para Enzo Dias. Enzo Dias pela meia esquerda, lateralmente para Ferreirinha. Ferreirinha para Enzo Dias. Enzo Dias adiantou, foi desarmado. Perde a bola. Enzo Dias abre o contra-golpe. Castro de novo pela meia direita para Contreiras. O artilheiro da Copa Sul-Americana domina, gira frente à marcação. Protegeu, buscou espaço. Gira pela quarta zaga. Tranquilo para Mosqueira. Mosqueira pela meia esquerda tenta ser jogado de novo para o domínio de Ider Castilho. Castilho tenta descer para o campo de ataque. David Silva perde. Pede lança. David Silva na ponta direita para Castilho. Cruzou para o meio da grande área. Chute a gol. Passa a direita do Rafael. Castilho cruza no meio da grande área. David Silva na marca penal. Chapou. Mascada à direita do Rafael em linha de fundo do Vale.
0: É na boa chegada. E sempre na base do lançamento, né, Martelli? Ali no meio campo. A equipe do Milionários aproveita esse lançamento e consegue de novo armar um bom ataque, né? No cruzamento do Del Castilho, justamente para essa finalização do David Silva por ali. Não pegou bem na bola, saiu mascado. O Rafael só acompanhou. O São Paulo vence 1-0.
2: 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Tem coisas que só acontecem na Série B. São Paulo tenta descer para o campo de ataque. Ferreirinha na meia esquerda. Mosqueira, agora sim no bote. Mosqueira leva a bola para a linha de fundo. Mosqueira está pressionado. Chapa pela meia direita para Del Castilho. Castilho está jogando para a equipe do Milionários. Ele ergue a bola para o círculo central do gramado. Toca de cabeça. Alan Franco chega para o domínio. Contreiras. Contreiras pela meia esquerda para Castro. Castro escapa da marcação. Trabalha a jogada para a meia esquerda para Liras. Chega bem na cobertura. Lucas Ramon sai jogando. São Paulo no campo de defesa. 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Daqui a pouco tem Ana Martins no intervalo inteligente da Bandeirantes. Vem São Paulo para o campo de ataque. Ferreirinha lançado para a esquerda. Levou na linha de fundo. Cruzou. Passou pelo Caleri. Ninguém vem de trás para chutar gol. Tenta responder o Milionários. Lançamento à frente. É mal, hein? É mal nessa reposição. Milionários corta a Dória. Dória passe à frente para Luciano. Devolve para Caleri. Passe errado. Toca de cabeça Caleri. Nas mãos do Novoa do Vale.
0: Lembrando que São Paulo, Martelli, vem de duas derrotas, né? Sendo eliminação para o Juventude na semana passada na Copa do Brasil e para o Fluminense fora de casa, portanto, uma pressão aí em cima do time, né? O torcedor protestou, organizada se reuniu com os jogadores. Então, o São Paulo, tanto quanto pressionado, está vencendo 1-0.
2: 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Olha o Milionário indo para o campo de ataque na meia direita, vem cruzamento para Castro, entrada da pequena área. Rafael saiu, pegou! Nas costas da zaga, só o sustinho do Vale.
0: Exatamente, né? Rafael tá ligado, ó. E armou o São Paulo rapidinho.
2: Com o Luciano na meia direita. Luciano armando a jogada pro tricolor paulista. Distribuiu para Arthur. Arthur na quina da grande área. Ponta direita cruzou para Caleri. Passou da bola, Caleri. Atrás dele, Mosqueira só observa. Ela cruza toda a extensão da grande área. Da direita para a esquerda e no campo de defesa na meia direita. Bola para a equipe do Milionários ser jogando no campo de defesa. Um para o São Paulo, zero para o Milionários. 34 jogados da Bandeirantes. 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Luciano desarma, desarma bem David Silva. Luciano escapa da marcação do círculo central do gramado. Ele gira centralizado. Danielzinho pediu, recolheu. Pediu de novo o Danielzinho, abriu jogada para a meia esquerda para Enzo Dias. Enzo Dias para Ferreirinha, linha lateral da grande área pela meia esquerda. Ele pedalou, balançou, voltou para Enzo Dias. Caleri pediu. Enzo Dias e o cruzou. Caleri fechou. Testou travado. Trava bem a marcação do Milionários. Mosqueira rasga de qualquer jeito. Dória brigou com falta para cima do Contreiras. Meia direita, campo de defesa, falta para o Milionários do Vale.
0: Ele sai ali do campo de defesa, vem, passa um pouco meio campo para fazer a falta já cobrada.
2: 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Léo James, 35, quase 36. 1-0 São Paulo, Léo.
3: Eu acho que o São Paulo deu uma relaxada na partida. Precisa voltar, pelo menos finalizar. Colocar o Novoa para trabalhar no jogo de novo. São só 4 finalizações até aqui do time do Morumbi. O Milionários começa a gostar do jogo e utilizar bastante os lançamentos nas costas do Enzo Dias. É com essa arma do adversário que o São Paulo precisa tomar cuidado. Até aqui, Alan Franco e Dória fazem um grande jogo. Ganham praticamente todos os duelos dos dois atacantes do Milionários.
2: São Paulo pro campo de ataque, Luciano na meia esquerda, Ferreirinha cruzou, tira a zaga por baixo, corta a marcação. Quase que o São Paulo clareia. Falta, bola pro Milionários, campo de defesa, meia direita. E aí, Guerreiro?
1: Martelli, é o seguinte, sempre que a gente está cobrindo jogos e tem a hidratação, sempre o time que está melhor, ele volta abaixo. A hidratação, nesse momento, né, ela serve só pro time que tá ruim, que tá mal em campo. O time que tá bem, que tá pressionando, é muito ruim e não ajuda em nada.
2: Contreras, primeira jogada dele. Ele pedalou, ele balançou, ele bateu fraquinho, o Rafael acompanhou, tiro de meta do Vale.
0: Mais uma chegada, né? Pouco inspirada da equipe do Milionários, mas que tenta finalizar por ali, assustar o Rafael. Sem muito efeito, vai cobrar o tiro de meta, o camisa 23 do São Paulo.
2: Complete, Guerreiro.
1: Então, não ajuda em nada, o time favorece o time que tá mal, né? Ele pode se acertar. Se fosse no verão, calor insuportável, algo, até aceitaria essa hidratação, mas acho que é desnecessário, né, nessa altura do ano, né, uma competição à noite, 9:30 da noite, não só no jogo do São Paulo, mas são vários, né, até pelo Campeonato Brasileiro, quando tem hidratação, o time que tá melhor, ele volta abaixo. O São Paulo tem atenção com a bola longa do Milionários, eles têm acertado o passe longo e tem pegado nas costas do Enzo Dias e tem causado um pouco de susto.
2: Vem pro campo de ataque o São Paulo, Luciano lança pela linha de fundo, Ferreirinha na meia esquerda, chegou, Ferreirinha na linha de fundo, chamou pra jogada, atrás, Enzo Dias pra Bobadilha, Bobadilha não cruza, sai pro jogo com o Luciano, Bobadilha pra Luciano, Luciano pra Bobadilha, Bobadilha à frente pra Ferreirinha, Ferreirinha pra Luciano, pra Danielzinho, pra Luciano no gol, pra fora, por cima do gol! Trabalhou rápido o São Paulo, Luciano, na entrada da pequena área, fatiou, o voleio por cima do gol do Vale.
0: Um bom passe do Danielzinho, né? Depois da jogada do Ferreirinha, a bola fica com o Danielzinho, ele não dominou, não fez nada, né? Ele já viu o Luciano de primeira, ele já dá o passe, foi o próprio Luciano quem escorou pro Danielzinho fazer o passe pro camisa 10. Então quase, quase sai um bonito gol do São Paulo por aqui, Martelli.
2: 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Desce o Milionários pro campo de ataque na meia esquerda, David Silva domina aqui da grande área, tenta o lançamento à frente, é para o domínio de Contreras. Contreras dentro da grande área, girou, pedalou, tentou cruzar, vai sobrar na entrada da grande área. Tira a marcação do São Paulo, fez a parede, Luciano. Contra golpe agora pro tricolor paulista. Arthur carrega pela meia direita, ele cruza a fronteira, calmo. Recomeça para Danielzinho. 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Recomeça o São Paulo, Bobadilha está jogando pelo círculo central do gramado, erga a cabeça, gira pela canhota, para Enzo Dias volta para Bobadilha, Bobadilha gira frente à marcação, 39 jogados deste primeiro tempo, na Bandeirantes, a nova frequência para São Paulo, região metropolitana, no 107.3, já memorizou no seu carro, no 107.3, o São Paulo vence a quinta rodada da fase de grupos, 1 para o São Paulo, 0 para o Milionários, gol de Luciano, estabilidade, conforto e segurança na reta, na curva, estrada e na rua. 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São Paulo com a posse de bola no campo de defesa na meia esquerda. Recuou mal Enzo Dias na grande área. Por baixo, Rafael tirou. Tira Rafael, lateral cobrado com pressa. Castro domina pela meia direita. Entrada da grande área. Se aproxima David Silva. Abre a jogada pela meia direita para Garcia. Garcia pedala, balança por dentro para Castro. Passe errado. Passe errado nos pés de Ferreirinha. Vem pro contra-golpe o São Paulo. Atenção, hein? Círculo central, Luciano. Abre a jogada pela meia-direita. Vai, Arthur. Do jeito que você gosta, Arthur. Arthur escapou do primeiro. Não bateu, não chutou, não passou. Agora sim pra Luciano. Luciano na meia-direita pra Ramon. Cruza mal. Tá aberto, o jogo tá legal. Mas não tô aproveitando não, viu? 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Lateral para o São Paulo, batendo no campo de ataque pela meia direita, toma distância, Lucas Ramon para fazer o levantamento, passamos de 40 minutos jogados desse primeiro tempo de bola rolando, daqui a pouco na Martins para todos os cantos do Brasil, assume um intervalo inteligente na Bandeirantes, no toque da Bandeirantes você confere, o ponteirinho está girando e a bola rolando para você. Copa Sul-Americana, fase de grupos, a quinta rodada do grupo C no Morumbi. Relógio marca 40 minutos jogados do primeiro tempo. São Paulo 1, Luciano Milionário 0. QG de Esportes da Bandeirantes chega mais. Alô, Lucas Bueno.
4: Dois jogos encerram esta terça-feira de Sul-Americana. América de Cali e Tigre, Deportivo Cuenca e Recoleta.
2: 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Pode contar. 41 e 30 jogados, falta para o Milionários bater no campo de ataque. Não, na verdade ele está dando a falta para o São Paulo. No campo de ataque era meia esquerda, é isso, Duvani?
0: Isso mesmo, em cima do Ferreirinha por ali. São Paulo tem a bola no campo de ataque, agora não mais porque o Dória recuou.
2: Você está gostando, né? Eu estou vendo suas reações aqui, Guerreiro. Hoje nós não temos a live, né? Por imposição da Conmebol, mas estamos aqui no Morumbi, não na casa do Guerreiro. Mas eu estou vendo suas reações. Os caras voltam a bola, você fica feliz, né, Guerreiro?
1: Cara, é a oportunidade de ir pra cima, de imprimir velocidade. Aí toca pra trás, é difícil.
2: Luciano agora sim tocou pra frente, pra meia esquerda, pra Ferreirinha, levantou na cabeça de Mosqueira. Mosqueira corta pelo alto, tira a marcação do Milionários, tenta descer o contra-golpe. Agora o Milionários, hein, Leodins? Pobrecito Milionários nesta noite, hein, Leodins?
3: Tem pouco recurso o time visitante hoje, isso fica muito claro. Até por isso, São Paulo precisa finalizar um pouquinho mais para chegar ao segundo gol e aí relaxar de vez na partida. A partir justamente da parada técnica, o Milionário saiu mais para jogar. E com isso, São Paulo vai ter mais espaços para contra-atacar. Ferreira e Arturo, ressalto novamente, são peças fundamentais para o São Paulo hoje.
2: 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Vem pro campo de ataque mais uma vez. O Milionários domina pela esquerda, tenta descer para empatar o jogo. Passe por dentro, escapa da marcação, mas consegue o domínio. Trabalha a jogada Urinha. Urinha pela esquerda, levanta para o meio da grande área. Corta a marcação do São Paulo. Alan Franco tira de qualquer jeito. Deu certo para Danielzinho. Danielzinho para Caleri. Caleri fez a parede para Luciano. Luciano lançou o bolão espetacular. Arthur invade a grande área. Saiu na cara do gol desarmado. Cirúrgico desarme da zaga do Milionários. O Luciano meteu um bolão nas costas da zaga do Arias. Não fechou aquele movimento para ir para o meio da área. O Arthur foi desarmado na hora H do Vale.
0: E mais uma enfiada de bola do Luciano, né? Agora por baixo foi muito bem. O Arthur quase conseguiu ali. Ficou sem espaço, né? Sem ângulo. Mas valeu a tentativa. O Luciano um pouco mais recuado ali, tentando armar esse São Paulo.
2: Guerreiro, que chance teve o São Paulo com o Arthur, hein?
1: Martelli, ele ou coloca na frente, bate cruzado, ou leva pra dentro, corta o zagueiro que tá vindo tentando fechar, corta pra dentro e bate. Né? Ele não fez nenhuma nem outra, demorou pra decidir a finalização.
2: Pode contar com qualidade, com durabilidade, pode contar com confiança. 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Léo Jens, que bola do Luciano, hein, Léo?
3: E é aquilo que a gente falava, os espaços estão à disposição do São Paulo neste momento do jogo. O Milionário sai para jogar, mas erra muito. E aí você tem como acelerar nas costas da defesa adversária. O Arthur é um jogador veloz, o Ferreirinha pode fazer esse mesmo trabalho pelo outro lado. É um pouquinho mais de capricho nesse passe que vai colocar alguém em condições de finalizar, Martelli.
2: Milionários tenta descer para o campo de ataque, domina Contreras, entrada da grande área pela meia esquerda, ele ameaça cruzar, consegue o cruzamento, mas esbarra na marcação, volta pela meia esquerda, tentativa do cruzamento, vai fechar dentro de Silva, espetacular, Rafael, sensacional numa defesaça, queima-roupa para salvar o São Paulo com o David Silva. E vem São Paulo para o contra-golpe. Abertura de bola pela meia esquerda. É para Caleri. Caleri é lento. Caleri não solta a bola. Falta. Falta São Paulo, meia esquerda. Mas que defesa do Rafael aí do Vale.
0: No momento que a arbitragem ergue a placa, mais 3 minutos. São Paulo quase vai para o vestiário com o placar empatado por aqui, porque o Rafael fez um milagre, uma defesa de extrema dificuldade, né? Porque a bola já estava indo ali em direção ao gol, e aí a finalização acontece na cara do Rafael, que faz a defesa ali meio no reflexo, evitando que poderia ser um empate do Milionários. Na sequência, São Paulo teve uma falta no ataque para esfriar o jogo.
2: Vamos até 48, 45 e meio, marca o relógio da Bandeirantes, 45 e meio, já já o intervalo inteligente no microfone da Bandeirantes com Ana Martins para todos os cantos do Brasil e do mundo. 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Ferreirinha lançado para a meia esquerda, linha de fundo, e os dias antes dele, cruza. Esbarra na marcação, mas volta nos pés dele, linha de fundo, tiro de meta, e só isso do Vale.
0: Exatamente, só isso, né? Vamos a 48, portanto, Martelli. São Paulo vai aparentemente para o vestiário vencendo o jogo 1-0.
2: Estamos vendo a repetição aqui da defesa do Rafael, mas que defesa, hein, Guerreiro? Meu Deus!
1: A defesa do jogo, espetacular. Quase queima minha língua, falando milionários, não ia arrumar nada. Não era um time que não causava muito perigo e quase sai com 1-1 no primeiro tempo.
2: Coisa linda, hein, Léo James?
3: E os zagueiros do São Paulo, muitas vezes no jogo, vão ficar no mano a mano contra os dois atacantes milionários. Até aqui vinham muito bem. Um erro poderia ter sido fatal. Belíssima defesa do Rafael.
2: Desce para o campo de ataque o São Paulo, 46 e 30 jogadas, desce o primeiro tempo de bola rolando, falta mais um golzinho para ficar tranquilo o tricolor paulista, um para o São Paulo, zero para o Milionários, carrega para o campo de ataque, Ferreirinha na meia esquerda, escapou, Castilho, fez a falta, vai ser o último lance, a falta aqui na grande área, na meia esquerda para o São Paulo aí do Vale.
0: E pode ser um lance perigoso, né, de novo ali, pelo lado esquerdo, lateral, onde o São Paulo vem sofrendo algumas faltas, Ferreirinha leva ali a mão na boca, né, como se tivesse tomado uma pancada por parte do Del Castilho. E o São Paulo deve ter o último lance com uma bola parada importante, quem sabe, para ir para o vestiário com dois de vantagem, Martelli.
2: 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Falta para o São Paulo bater no campo de ataque na meia esquerda, toma distância para fazer o levantamento, vai para a bola do Danielzinho. 47 e 30 jogados, no voo, atenção, e Novoa, abre o olho, Novoa. Dois da barreira para cobrir o canto direito de Novoa. Danielzinho para cobrança. Cinco jogadores na área do São Paulo. Danielzinho levantou, segunda trave, passou por todo mundo. Tiro de meta pro Milionários. E só isso do Vale.
0: É, acho que para cobrar e terminar o primeiro tempo por aqui.
2: Vai terminar o primeiro tempo nesse momento. Kevin Ortega no centro do gramado. Já olha pro relógio, aponta o centro de campo. Termina o primeiro tempo. São Paulo vai pro vestiário vencendo o jogo, São Paulo 0 Milionários. Cabe mais São Paulo na Bandeirantes, o intervalo inteligente é seu. Grande noite a você, diga lá, Ana Martins.
5: Boa noite, Martelli, valeu. E você acompanhando a narração brilhante aí do Pedro Martelli, contando essa história da rodada de grupos, rodada 5 da Sul-Americana. Por enquanto, São Paulo 1, Milionários 0, Milionários da Colômbia, que quase deu um susto no São Paulo aí nesses acréscimos, nessa reta final. Já vou chamar o PDV, que tá aí nesse finalzinho de primeiro tempo acompanhando essa saída dos jogadores aí ao vestiário. PDV, boa noite para você, meu amigo. Seu destaque aí da partida.
0: Boa noite, Ninha. Meu destaque é o seguinte, ó. Pulso Morumbi. Mas não é a torcida do São Paulo, não. É a torcida do Milionários. Olha que faz bonito o espaço da torcida visitante aqui no Morumbi. Vamos falar a verdade, ó. Espaço amplo. Cerca de 2 mil torcedores do Milionários marcando presença. Isso é muito legal. O Milionários é um time gigante da Colômbia, né? Então tem muito colombiano que mora no Brasil. E acho que isso também ajuda na presença, mas tem muito colombiano que viaja também. E eles cantaram bonito agora no final do primeiro tempo. Aproveitam que o Morumbi hoje não está na sua melhor forma, né? O torcedor de fato do São Paulo não vem em peso, está chateado com o time. Sul-Americana não empolga tanto. Então a torcida do Milionários, independente do resultado, é quem faz a festa aqui no Morumbi nessa primeira etapa. No momento que começa a irrigação do gramado, que ficou um tempinho sem receber jogos por aqui, 28, Dorival hoje reestreando no comando do Tricolor Paulista, as opções de Júnior, como é chamado pelos amigos, Coronel, Tapia, André Silva, Wendel, Cedric, Luan, Sabino, Hugo, Luca, Diordney e Osório, as opções de Dorival Júnior no comando do São Paulo hoje, iniciando a sua terceira passagem pelo Tricolor, Aninha.
5: Pois é, foi recebido aí com uma certa alegria, né, pela torcida, mas o Luciano muito mais, quando marcou o primeiro gol. E como o PDV destacou para você, ouvinte Bandeirantes, você que nos acompanha também com imagens aí no youtube.com/Rádio Bandeirantes Oficial, a torcida do Milionários fazendo o som ecoar sobre os espaços vermelhos vazios aí do Morumbi. É o seguinte, o São Paulo, que é o líder do grupo com 8 pontos, lidera o grupo C da competição, mas tem o Rings, tanto o Rings quanto o Milionários na cola aí com 7 pontos cada. A partida marca essa reestreia do Dorival como técnico, como o PDV trouxe a informação, e a sua terceira passagem pelo São Paulo. Comigo, meu amigo Léo Gens, aqui para trazer a sua análise sempre muito precisa, acompanhando cada detalhe. Léo, além de fazer essa análise, né, do primeiro tempo, eu queria ver se você concorda se ali na metade desses 45, com aquela descida perigosa, né, do Milionários, se o time não deu uma reagida e mudou a história do jogo. Boa noite para você.
6: Tudo bem, Ana? Uma boa noite para você e para todo mundo ligado na Rádio Bandeirante. Sim, acho que dá pra gente dizer que aconteceu uma partida até a parada técnica e uma outra bem diferente depois da parada técnica. No começo do jogo, São Paulo tinha amplo domínio, tinha muito mais a bola, chegou a ter mais de 70% de posse de bola, tinha o controle das ações e chegou ao seu gol logo de cara com o Luciano. Naquela região que ele gosta tanto de frequentar, na entrada da área do adversário, recebeu nas costas dos volantes do Milionários, os três volantes do Milionários, né? Hoje o time visitante montado com uma linha de 5, mais 3 volantes. O Luciano arrematou de fora da área e contou com a ajuda do Novo, o goleiro adversário, para abrir o placar. Parecia que seria um jogo bem tranquilo para o São Paulo, até porque eu tenho certeza que o São Paulo é muito mais time do que o Milionários. Chegou a parada técnica. Aí o Fabian Bustos conseguiu fazer alguns ajustes e disse aos seus comandados: vamos explorar um espaço nas costas do Enzo Dias, o lateral esquerdo do São Paulo. Muito lançamento, bola longa da esquerda para a direita no ataque do Milionários, e ali o time visitante conseguiu criar suas principais oportunidades. O São Paulo só voltou a ameaçar a meta defendida pelo Novoa lá pelos 35 minutos do primeiro tempo, de novo com o Luciano. Até teve um contra-ataque com o Arthur, porque o Milionário saiu para jogar, e aí sobram espaços para o São Paulo explorar em velocidade. Mas a grande chance do lado do Milionário saiu nos minutos finais, ali 44, 45, para uma belíssima defesa do Rafael. Alan Franco e Dória faziam um grande primeiro tempo e eles ficavam praticamente no mano a mano contra os dois atacantes do Milionários. Mas neste lance especificamente, os dois falharam e o Rafael foi quem salvou a vida do São Paulo. 1-0, esse é o resumo deste primeiro tempo. Né?
5: É isso, Léo. Com a gente também, Leandro Guerreiro, que já esteve nessa situação e deve ficar agoniado ali com cada lance, principalmente com um jogo que tem tudo para o São Paulo sair na frente. Guerreiro, boa noite para você, meu amigo. E aí, o São Paulo tem condições de ampliar? Muito pouco, nada. Como é que vai ser esse segundo tempo aí para o Tricolor? Boa noite para você, é sempre um prazer, querido.
1: Boa noite, Ana, o prazer é meu, sempre estar ao seu lado. O São Paulo iniciou bem, né, pressionando. Vários escanteios, até saiu o primeiro gol com o Luciano, um arremate de fora da área, Novoa. Não foi muito seguro a bola, acabou, né, passando entre seus braços e o São Paulo só na frente. O São Paulo continuou pressionando, teve um lance, né, num cruzamento, numa tabela, né, num cruzamento que o Luciano teve a oportunidade de fazer de calcanhar. Novoa foi muito bem na bola, salvou. Aí vem aí a parada técnica, eu não gosto. Eu acho que isso aí tem que ser no verão, quando tiver um calor escaldante, onde as equipes não aguentam, né, que tem que realmente ter essa parada, né, para hidratação. E o São Paulo abaixou a guarda, o São Paulo voltou um pouco diferente, né, dando espaço, né, nas costas, né, do Enzo Dias, que hoje não tá bem. O lado esquerdo do São Paulo em si não tá bem, tanto o Enzo, né, com várias bolas nas costas, e o Ferreirinha também, que não está criando nada pelo lado esquerdo do São Paulo. O Arthur pelo outro lado está muito bem, mas o Ferreirinha não está muito bem. Várias vezes eu estou acompanhando aqui, aquele parece que está abafado, toda hora com a mão no joelho, com a mão na cintura. Então assim, parece que está com um pouco de desgaste físico, então isso atrapalha, né, o rendimento pelo lado esquerdo. E o Enzo parece que colocou o Milionários na partida. Ele tomou a bola nas costas, né, em seguida ele erra um lateral, né, vai bater um lateral, teve uma reversão que fez com que o Milionários colocou a bola na área, depois ele teve uma bola presa em que o Milionários cruza outra bola na área e o Milionários começa a acreditar na partida. Aí vem o lance do jogo, que é o lance aos 43 para 44, né, num cruzamento em que o Rafael faz um milagre. Então foi muito pelo que o São Paulo deixou de produzir depois da parada do que realmente a qualidade do, né, do Milionários, a técnica do Milionários, a força do Milionários. Eu acho que o São Paulo deu uma baixada na guarda, o Milionários viu a possibilidade de buscar o empate e quase sai com o empate aqui no primeiro tempo. Te arrisco a dizer, se o Roger fosse o treinador, o primeiro tempo acabaria em vaia.
5: Obrigada, viu, Guerreiro? Vamos ver como é que voltam as equipes para esse segundo tempo de São Paulo 1, Milionários da Colômbia 0, Copa Sul-Americana, no nosso intervalo inteligente. 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Break rapidinho, a gente volta já. 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

0: atividade, Luciano! Ô, Novoa! Mas que noite, hein, Novoa? Ninguém esperava! Luciano domina a bola pela meia esquerda, estava de longe da intermediária, ele bateu cruzada, bola no centro do gol!
1: De volta no intervalo inteligente da Bandeirantes com o gol do Luciano, que abriu o placar da partida. São Paulo 1, Milionário 0. Aliás, o nono gol do Luciano na Sul-Americana. Uma das boas notícias da partida de hoje, né? Essa volta do Luciano do Departamento Médico. Deixa eu chamar o PDV. Está em campo lá no Morumbi. PDV, as equipes já estão voltando aí para esse segundo tempo?
2: Então sim, Aninha. Ó, o Milionário já está aqui postado. E me parece ser o mesmo time da primeira etapa, né? Até porque os jogadores já estão preparados aqui, os reservas estão retornando. O São Paulo ainda não. O São Paulo, em instantes, deve estar pintando por aqui de novo.
1: Léo, acho que o Dorival vai aguardar um pouquinho para fazer essas mudanças, né?
3: Eu acho que ele não deve mexer no time. Eu acho que o São Paulo não fez um primeiro tempo ruim. Depois da parada técnica, relaxou um pouco e deixou com que o Milionários entrasse na partida, utilizasse bastante as inversões, os lançamentos da esquerda para a direita, nas costas do Enzo Dias. Se o Milionários continuar com a posse de bola, tentando sair mais para jogar, espaços vão aparecer para o São Paulo contra-atacar. E jogadores de velocidade já estão no campo. Refiro a Arthur e Ferreirinha. Esses são os caras para o São Paulo neste segundo tempo.
1: É isso então, vamos ver como é que se comporta o São Paulo, Milionários para mais 45 minutos, a gente já vendo aí o Rafael, os jogadores do São Paulo voltando em campo, e vou passar para ele, que sabe tudo e muito mais, Pedro Martelli, solta a voz, meu amigo.
0: Valeu, Ana Martins, no intervalo inteligente do microfone da Bandeirantes, vai recomeçar o jogo no estádio do Morumbi. Vamos para mais 45 minutos de bola rolando pela Copa Sul-Americana. É a quinta rodada da fase de grupos, é o grupo C. O São Paulo está vencendo o jogo pelo placar de 1-0, para cima do Milionários, gol de Luciano. São Paulo agora se posiciona do lado esquerdo da cabine da Bandeirantes, à direita Milionários, São Paulo de branco, à direita Milionários e azul. Bate na bola com Treiras, começa o segundo tempo. Tô curtindo o futebol da Bandeirantes nessa noite de terça-feira. Sai pro segundo tempo, São Paulo sai pro segundo tempo. Também a equipe do Milionários. Paulo do Vale, as equipes são as mesmas do Vale.
2: Iguais, Martelli.
0: Gostou ou queria ver mudanças, Guerreiro?
4: Gostei. Precisa mudar a atitude, tem a mesma atitude do início do jogo.
0: Placar de 1-0 para o São Paulo, sai para o campo de ataque, o tricolor paulista pela meia esquerda, Enzo Dias recolhe, trabalha pela quarta zaga, Alan Franco domina pela meia direita, placar de 1-0, São Paulo vence o jogo, primeiro minuto de bola rolando deste segundo tempo na Bandeirantes, e São Paulo, para todos os cantos do mundo, levando a você a Copa Sul-Americana. São Paulo desce para o campo de ataque na meia esquerda, pisa na bola, escapa da marcação, pede a falta, puxado, mas puxado demais. Puxado muito o Enzo Dias na meia esquerda. Jogo parado, falta para a equipe do São Paulo do Vale.
2: A primeira desse segundo tempo, né, Martelli? A primeira que o São Paulo pode, quem sabe, alçar na área ou tentar algo diferente para já começar em cima neste segundo tempo. Tá vencendo 1-0, gol de Luciano, frangaço do Novoa.
0: 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Falta para o São Paulo bater pela meia esquerda, toma distância para fazer o levantamento. Tô vendo posicionado, Arthur também tá por lá, Danielzinho para cobrança de falta, Arthur de perna esquerda, fatiou segunda trave, Dória subiu antes dele, o zagueiro bota para fora, mas não vale nada, falta de ataque do Dória, no que ele subiu, é isso do Vale?
2: É como se fosse ali um lance, uma jogada perigosa ali, né, do Dória na disputa pelo alto, então a arbitragem acaba marcando a falta do zagueirão do São Paulo que tava no ataque.
0: E agora o Caleri pega também o jogador do Milionários no giro do Urenha e pinta o cartão. Deixou o pé o Caleri.
2: Lembrando que ele mostrou um amarelo pro Mosqueira, né? No momento talvez mais duro do primeiro tempo. Essa falta realmente, né? Ele entende talvez que o Caleri estava tentando evitar ali um contra-ataque. Surpreende o cartão amarelo primeiro do São Paulo no jogo.
0: Você daria o cartão, Léo James, nessa jogada?
3: Sim. Eu daria o cartão. Acho que o árbitro foi bem nessa jogada, Martelli.
0: E aí, Guerreiro?
4: Na verdade, o Caleri chegou um pouco atrasado, acabou acertando o Mosqueira, mas não para tanto.
0: Placar de 1-0, o São Paulo está vencendo o jogo para cima do Milionários. Lateral para a equipe do São Paulo, batendo no campo de defesa pela meia esquerda. 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Calleri tenta desviar a frente, a marcação no bate-bate, volta para Luciano. Luciano mete a bola pela meia esquerda, de primeira para Ferreirinha. Ferreirinha no circo central, boa bola para Arthur. Arthur para Danielzinho, Danielzinho circo central para a meia direita, para Ramon dentro da grande área, cruzou, não vou, deu tapa na bola, soltou, vai sobrar o chute, a gol, isolou! Isolou! É bobadilha! De tornozelo, linha de fundo, tiro de meta para o Milionários do Vale. É,
2: acho que o lance estava ali para o Calleri, né? Que acaba não conseguindo ficar com a bola depois do rebote do Novo. Aí o Bobadilha vem de trás, pega embaixo, a bola sobe demais. São Paulo já desperdiça uma boa chance.
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5: O Always Ready da Bolívia marca contra o Mirassol. Neste momento, Always Ready 1, Mirassol também 1. Mirassol segue como líder do seu grupo com 10 pontos.
0: Nossa, Mirassol, hein? Esse é um jogo para ganhar, Léo James.
3: Mirassol venceu os seus 3 jogos como mandante e agora precisa pontuar fora de casa para conseguir se classificar à próxima fase. Que seria um feito e tanto para os comandados de Rafael Guanais. Martelli.
0: Estou torcendo para o Mirassol passar, mas esse jogo é importante. Tem falta para o São Paulo bater centralizado na intermediária, falta para cima do Luciano. 4 minutos jogados deste segundo tempo, de bola rolando, Danielzinho toma distância, sempre ele de perna direita, outra opção é com a perna esquerda, Arthur. Danielzinho para a cobrança, ele chapa a bola para Arthur, Arthur pela meia direita, está vendido o São Paulo, hein? Aí Arthur, Arthur inverte da meia direita para a meia esquerda, vai pintar o cruzamento lá para a meia da grande área, carrega a bola lateralmente, tenta descer para o campo de ataque e sofre o combate na tentativa do Ferreirinha manual, lateral para o São Paulo bater no campo de ataque para a meia esquerda. 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Quase 5 jogados neste segundo tempo, lateral para o São Paulo, bater pela meia esquerda, tem pressa, Danielzinho, arremessa a bola à frente, carrega a jogada, Bobadilha, Bobadilha no corredor central, disso intermediária ofensiva, ele gira pela meia direita, mete a bola para o domínio de Ramon, Ramon escapou de 2, entrada da grande área, levantou, vem na segunda trave, toca no gol, Novo, apegou! Levantamento do Ramon, segunda trave, meia esquerda, Ferreirinha testou a queima-roupa. Novoa se agiganta para salvar o que seria o segundo gol do São Paulo aí do Vale.
2: De longe ele não se garante, viu? Mas de pertinho ali, cara a cara, porque tava o Ferreirinha ali, foi em cima, né? Do Novoa, ele fez uma defesaça na cabeçada do 11 do São Paulo. Escanteio, Ferreirinha cobra.
0: Ferreirinha cobra, fechada a bola nas mãos de Novoa. Ufa! Respira Novoa do Vale.
2: É, se recuperou no jogo, né? O goleiro às vezes fica sem confiança depois de um frangaço, mas já fez pelo menos 2 defesas importantes e agora saiu bonito do gol.
0: 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Desce para o campo de ataque, o São Paulo para a esquerda, até escapar, Ferreirinha, Ferreirinha perdeu. Milionários no contra-golpe lançado, toma falta, é para cartão. Ferreirinha no carrinho forte em cima do Castro. Falta para cartão amarelo lá na meia direita para a equipe colombiana do Vale.
2: Ferreirinha vive um momento um pouco desequilibrado, né? Nos últimos tempos, expulsão contra o Juventude inexplicável até hoje. E agora ali um lance, né? Que ele já visava o corpo do jogador da equipe do Milionários. Toma o cartão amarelo, camisa 11 do São Paulo.
0: Tem pendurados para a última rodada o São Paulo? Porque inclusive...
2: Não.
0: Então tá bom. Vale ressaltar, tem que passar em primeiro na Copa Sul-Americana, porque o segundo. O segundo faz o quê, Duval?
2: O segundo vai jogar os playoffs contra o time da Libertadores.
0: 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Domi São Paulo para o campo de ataque. Cruzamento, entrada da grande área. Luciano bateu no gol travado. Voltou Arthur isolou. Nossa! Aí é loucura do Vale.
2: São Paulo chega de novo e na sobra de novo isola. Essa do Arthur foi pior do que a do Bobadilha. Impressionante. Estava dentro da área e deu um chutão por cima sem noção.
3: Martelli.
0: Você curtiu, né, o Léo James?
3: São Paulo começa a usar bastante o Lucas Ramon por esse lado direito. As três chegadas foram a partir de cruzamentos do ala que se apresenta ao ataque. O Lucas Ramon era jogador do Mirassol na temporada passada, foi muito bem, ainda um pouco tímido pelo time do Morumbi, mas acho que ele pode engrenar, ele é muito melhor que o Cedric, que os outros concorrentes dele da posição.
0: Ô Leandro Guerreiro, o senhor já teria acertado os dois chutes no gol, Guerreiro?
4: Martelli, no lance anterior foi um milagre, né? Vamos considerar um milagre, novo, mas não dá pra perder um gol desse. Ferreirinha tinha um canto ao contrário, todo aberto para cabecear a bola cruzada, acabou cabeceando onde Novo estava no lance. É um lance que ele salvou, mas tinha que ter feito o gol. E esses dois lances agora tinha que um pouco mais de capricho, dominar a bola e tentar chapar no campo.
0: 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Desce para o campo de ataque de novo, Ramon puxado. Onde está a tarjeta? Cadê o cartão do Vale?
2: Está no bolso, está no bolso do juiz e ficará por lá, pelo menos por enquanto. Não mostra para o Castro, camisa 23, que agarrou Caleri por ali e impediu a passagem do camisa 9 do Tricolor.
0: Falta para o São Paulo bater relógio, marca 9 minutos jogados desde o segundo tempo de bola rolando no estádio do Morumbi, Bandeirantes levando para você de São Paulo para todos os cantos do Brasil e do mundo. A Copa Sul-Americana em sua quinta rodada da fase de grupos. O grupo C tem seu líder, é o São Paulo, que vence pelo placar de 1-0. Milionário está no campo de defesa, deve ser o São Paulo. Vem cruzamento para a meia esquerda para Luciano. Luciano pressionando pela marcação, tira a zaga do Milionário, põe para fora. Manuel para o São Paulo bater no campo de ataque pela meia esquerda. 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Tem coisas que só acontecem na Série B. Vem pro campo de ataque, o São Paulo trabalha a jogada para meio esquerda. Enzo Dias tenta tapa de calcanhar, corta a marcação do Milionários, arriscou Ferreirinha de novo. Ai, do Vale.
2: Ah, no feeling, né? Ele pensou, essa tá pra mim, vou pegar na veia. E aí, isolou o Ferreirinha, perde mais uma camisa 11 do São Paulo.
0: 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Copa Sul-Americana, fase de grupos, quinta rodada do Grupo C, no estádio do Morumbi, relógio marca 10 minutos jogados do segundo tempo. São Paulo 1, Luciano marcou, Milionário 0. 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
5: No final da partida entre Mirassol e Always Ready, Natan Fogaça faz 2-1 para a equipe do interior paulista, com isso na frente agora o Mirassol. 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
0: Placar de 1-0, São Paulo se exprime no campo de defesa, desce o Milionários pela canhota, David Silva mete a bola para o cruzamento, para o gol forte, Rafael deu tapinha na bola, vai sobrar, Enzo Dias tirou! Que pancada do Linas pro meio da grande área, Rafael com a ponta da luva esquerda salva, mais uma vez deixando o São Paulo nos apuros. Não fosse Rafael, era o gol aí do Fani.
2: Tem lance que o goleiro espalma ali pro meio da grande área e o torcedor pode entender ali como um erro do goleiro, mas nesse caso do Rafael não, né? Uma bola muito difícil, o Rafael faz um esforço, a defesa do São Paulo estava bem postada, acaba ficando com ela em mais uma chegada da equipe do Milionários.
0: Milionários desce para o campo de ataque na meia esquerda, de novo ele pedalou, balançou as falências, escapou, girou, bateu no gol, no centro o Rafael pegou. Tá perigoso, hein, Duvalho?
2: É, e o Rafael muito seguro, né? Uma bola ali com alguns defensores à frente dele, fez a defesa, encaixou bonito, já repôs para tentar colocar o São Paulo no ataque.
0: Mudou o jogo na sua visão, Guerreiro? Tá um pouco mais equiparado aqui no Morumbi?
4: É, o São Paulo dá algumas oportunidades ao Milionário, também perde as oportunidades na frente, faz com que o Milionário acredita no jogo e começa a sair mais para tentar buscar o empate. Então, é o momento do São Paulo colocar a bola no chão, continuar tocando, colocar velocidade e tentar buscar o segundo gol o mais rápido possível.
0: Léo James.
3: Para mim, o São Paulo ainda é melhor. Como o Leandro disse, falta um capricho um pouco maior na hora de finalizar, de concluir os lances. As chances estão sendo criadas. O Lucas Ramon vem sendo bem utilizado pelo lado direito, chega à linha de fundo, faz cruzamentos, mas ela sobra geralmente na entrada da área. Bobadilha já desperdiçou uma chance, o Ferreira teve uma para uma boa defesa no Novo. Um pouquinho mais de capricho, o São Paulo pode chegar ao segundo gol. Por enquanto, o jogo está vivo, Martelli.
0: Vai mexer a equipe do Milionários. Primeira alteração no estádio do Morumbi. Quem é que está entrando? Paulo do Vale.
2: É o Castro, camisa número 33. E saindo justamente o David Silva com a 14.
0: É o capitão do time, hein?
2: Lembra, Castros
0: o David
2: agora,
0: Silva é o capitão do time. São Paulo para o campo de ataque, Danielzinho. Cara, a marcação bate em cima do zagueiro, volta para Bobadilha, Bobadilha para Caleri. Caleri entrada da grande área, ele tá perseguido por três, consegue voltar para Bobadilha, Bobadilha pela meio direita para Arthur. Arthur na entrada da grande área, de novo para Bobadilha. Bobadilha inverte o lado do campo, na meia esquerda dominou Enzo Dias, adianta o passe à frente para Ferreirinha. Ferreirinha escapa do primeiro, passa do segundo, ameaça cai. Opa! Forte, forte, forte, muito forte, é para cartão. O Dal Castilho pega forte, o Ferreirinha vai ter que subir o cartão do Vale.
2: Aí sobe, né, pro camisa 30, portanto, o Theo Castilho. Como temos dois Castros em campo, Martelli, o que entrou agora o 33, a gente chama de Alex Castro.
0: Alex Castro em campo e a partida do David Silva, David McAllister Silva, Léo James.
3: O Alex Castro, que entra agora no jogo, é mais um jogador de frente. É uma alteração ofensiva por parte do Fabian Bustos, até porque o Milionários perde o jogo. Então, perder por 2, 3, não vai mudar muita coisa. Abre mais o time e aí vão sobrar mais espaços ainda para o São Paulo explorar e matar o jogo, Martelli. O jogo, como eu disse aqui, a partida está viva ainda. O São Paulo cria, mas não consegue aproveitar as oportunidades.
0: Dando uma olhada no banco aí, viu, PDV, para passar pro Guerreiro, porque eu não sei não se já não tá na hora de mexer. No Corinthians ele gostava de mexer aos 15, né?
2: É verdade, né? O Ronaldo
0: lembra do Ronaldo?
2: Exatamente.
0: Ele só mexe aos 15. Falta pro São Paulo bater pela meia esquerda, placar de 1-0, o tricolor paulista tá vencendo Milionários, toma distância Ferreirinha para fazer o cobrança, jogadores do tricolor paulista lá no meio da grande área, toma distância Ferreirinha por lá também, Enzo Dias, Arthur sai da bola, vai Danielzinho, Danielzinho cobrou, fechado para ninguém, tira a marcação do Milionários, tome contragolpe dessa equipe colombiana, em velocidade pela meia esquerda, acabou de entrar em campo, Alex Castro carregou, voltou a jogada, trabalha um pouquinho mais atrás para Valência, Valência gira pelo círculo central do gramado, se apresenta o outro Castro. Castro recua pelo campo de defesa. 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Você pode confiar. 15 minutos jogados no segundo tempo. 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
5: Fagner empata na La Bombonera. Aos 9 minutos de jogo, o lateral pega uma bola cruzada dentro da área e faz o gol de empate do Cruzeiro. Neste momento, o Boca Juniors 1, Cruzeiro também 1.
0: 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Paulo do Vale, o banco do tricolor paulista.
2: Vai mexer o Dorival, ó, quer ver? Ó, chamou,
0: vai chamar, ó. Com chamou. 15.
2: Com 15, cara.
0: Alô, Ronaldo Giovanelli.
2: Dorival time, né? Uns 15 minutos. Quem tá correndo ali? Vamos ver se eu identifico. Lembrando que a gente não tá no campo por conta de uma recomendação da Comebol. Vamos ver se eu consigo identificar. Parece o Wendel. Me canta aqui o Leandro e é o Wendel mesmo. Portanto, daqui a pouco tem o Wendel pintando no São Paulo.
0: Gostou, Guerreiro?
6: Não.
0: Gostou, Léo James?
3: Eu acho que o Enzo faz um jogo abaixo hoje. As melhores chances do Milionários foram nas costas do lateral esquerdo do São Paulo. Pode ser uma boa troca. De repente colocar o Tapia, que é um jogador que tem velocidade para correr nas costas, já que o Milionários vai sair mais para jogar, acho que são alternativas que o Dorival tem no banco. Ele não tem grandes opções no banco de reservas, essa é a verdade.
0: Castilho recebe a bola pela meia direita naquilo da grande área, ele invade, bate travado pela marcação, escanteio. Escanteio para o Milionários bater na ponta direita na descida do time colombiano aí do Vale.
2: O desvio já tinha matado o Rafael no lance, né? Mas mesmo assim, a bola passou um pouquinho longe, ele só acompanhou, escanteio, mas é o Milionários que gosta.

0: central, para daqui a pouco subir a placa e confirmar a primeira alteração no São Paulo, Pedro Martelli.
1: 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Vai mexer o São Paulo no Morumbi e sai...
0: Ferreirinha. Sai 11, vai dobrar laterais, hein? Assim como aconteceu no final de semana, né? Não era o Dorival ainda, era o Milton Cruz. Mas São Paulo entrou com dobra, né? Inclusive com o Wendel mais avançado. Então o Wendel mais avançado entra com a 18 na vaga do Ferreirinha.
2: Por isso eu disse não.
1: Você sabia que ele ia entrar como ponta, é isso?
2: Não. Acredito que o Enzo não ia comprometer o resultado do jogo. Eu gostaria de ver uma mudança mais à frente. Para que o São Paulo continuasse jogando no ataque, agredindo, sendo um pouco mais agressivo. Não gostei da substituição, não. Há uma semana atrás, a substituição surtiria muita vaia, mas muita vaia aqui no Morumbi.
1: Léo James.
3: Eu acho que realmente, se Roger Machado fizesse essa troca, ele seria execrado no Morumbi. Eu também não gosto, acho que se trocasse o Enzo pelo Wendel seria uma troca produtiva para o São Paulo. Dorival está preocupado com o lado direito de ataque do Milionários, por ali o time visitante criou as melhores chances do jogo, por isso ele novamente dobra a lateral, assim como o Milton Cruz tinha feito no fim de semana, bem lembrado por Paulo do Vale, Marté.
1: 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Meu jogador do time colombiano que está sentindo aqui na nossa frente, no campo de ataque, do lado esquerdo, e é o Contreras. Não é isso, Duval?
0: Exatamente, porque o Alan Franco dá um chutão ali, e aí ele acaba atingindo depois o Contreras, e aí ele está, até agora, sentindo bastante ali a pancada por baixo, não foi proposital do Alan Franco, né, mas ele fica sentindo bastante.
1: O juiz foi lá e falou, você quer atendimento ou não? Ele falou, não, acho que não. Aí ele não cai, acho que ele está esperando o VAR, mas o VAR não vai intervir, porque ele faz o movimento de chutar e aí naturalmente o pé sobra do Alan Franco para cima do Contreras. Mas não é intencional, certo, Léo James?
3: Certíssimo. Você está perfeito na sua avaliação, até.
1: Hein, Guerreiro? Não é para tanto, Guerreiro.
2: Não é para tanto. É lance de jogo, é contato, faz parte.
1: Contreras lançado pela meia esquerda, ele vai na velocidade para cima do Alan Franco, empurra o Alan Franco, fica os dois no bate-a-bate, fecha o tempo, lateral para a equipe do Milionários, bater no campo de ataque pela meia esquerda, vai para ataque o time colombiano, 1 para o São Paulo, 0 para o Milionários, na nova frequência de São Paulo e região metropolitana, em 107.3, segura aí torcedor tricolor, Manuel Valência vai para a cobrança de lateral, jogadores do Milionários, lá para o meio da grande área, placar de 1-0 para o São Paulo, Valência arremessa a bola pela meia esquerda, vem cruzamento a meia altura, Alan Franco, mergulha no peixinho, tira. 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Copa Sul-Americana, fase de grupos, é o grupo C, a quinta rodada no estádio do Morumbi. Relógio marca, 20 minutos jogados no segundo tempo. São Paulo 1, Luciano aos 9 da primeira etapa no Frango do Novoa. Milionário 0, segue o líder São Paulo. 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
4: 3 jogos em andamento na Libertadores, Martelli. O Santa Fé vai ganhando por 2-1 da equipe do Platense. O Mirassol segue ganhando por 2-1 da equipe do Always Ready, líder do grupo com 12 pontos. E o Cruzeiro vai empatando com o Boca Juniors por 1-1, Martelli.
1: Curtindo o futebol da Bandeirantes nessa noite de terça-feira. Daqui a pouco vem o apito final com Ana Martins para todos os cantos do Brasil e do mundo. 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Danielzinho recolhe a jogada no campo de defesa para meia direita. Trabalha a bola para Ramon. Ramon para Lúcio. Luciano volta para Danielzinho. Mas o Luciano também foi pegada, foi forte, mas faz um show. Falta e ponto. Segue o jogo, aí vai lá, vamos se hidratar. Beleza, hein? Pausa para hidratação. 21 do segundo tempo. E aí Leandro Guerreiro diz aqui, não dá. Você não curte muito, né, Guerreiro?
2: Desnecessário. Não tá acontecendo nada no jogo, nem para um lado, nem para o outro. Estamos 5 minutos que não tem um lance assim, de perigo. Paramos agora para uma substituição. Não dá, para mim... É muito desnecessário essa parada.
1: Quanto é que tá o basquete aí do Vale?
0: O que a gente tá vendo, porque agora o futebol

0: É de quatro tempos também, né,
1: Marcos? É isso, entendeu?
0: Mas tá rolando...
1: Tá um...
0: Não tirando a função do Bueno, mas tá rolando um Cleveland e Nova York, tá 77... A 67 pro Cleveland, acho que é isso.
1: Quatro tempos aqui no Morumbi também, viu, Léo James? Primeiro quarto, 1 a 0 São Paulo. Segundo quarto, 1 a 0 São Paulo.
0: 67 a 64.
1: E nós estamos aqui no terceiro quarto, nos encaminhando para o quarto quarto, ou quarto período. 1 a 0 São Paulo, Léo James.
2: No fundo, isso é muito mais uma parada técnica do que uma pausa para hidratação, né? Muito mais para os técnicos darem instruções, comandos aos seus jogadores, do que propriamente para que jogadores se hidratem, bebam uma água. E aí, se você tiver um técnico competente que saiba ler a partida e alterar o rumo do jogo, você pode tirar uma vantagem disso. É o que eu espero do Dorival Júnior para esses minutos finais. São Paulo mantém o jogo vivo, poderia já ter matado a partida, criou chances logo no início desse segundo tempo, principalmente aquela no cruzamento do Lucas Ramon para uma cabeçada do Ferreira e uma boa defesa do Novoa, várias na entrada da área. O Bobadilha finalizou uma bola para fora, teve mais uma ainda na sequência. O São Paulo mantém a partida viva, o que é perigoso. É um jogo simples, tranquilo. O São Paulo poderia ter feito 2, 3 a 0. Chegamos aos minutos finais e aí de repente Dorival Júnior pode pensar para segurar o resultado em 3 zagueiros, já que o Milionário joga com 2 homens mais avançados. No Tapia para dar uma velocidade nas costas da defesa adversária. O jogo não tá legal pro São Paulo, não, Martelli.
1: 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Torcedor do São Paulo tá ligado, tá curtindo. Bola volta, rolar no estádio do Morumbi, 1 a 0. Lá atrás pro domínio de Alan Franco. Seu Rogério Arantes, Arantes, São Paulino, tá ligado, tá curtindo aqui na Bandeirantes.
3: O famoso seu Miyagi.
1: Ele mesmo, Guerreiro, foi lá e deu prejuízo para Leandro Guerreiro. Jogo parado, falta marcada para a equipe do São Paulo no campo de defesa, no meio-direito, e fecha o tempo, hein? Fecha o tempo, empurra, empurra e cartão. Acabou de entrar e toma cartão, viu,
0: do Vale? Alex Castro, né? Ele fez a falta no Arthur, mas depois se estranhou com o Danielzinho. E aí toma o cartão amarelo. Aí ele sai ali, abraçado com o Arthur, agora tudo certo, mas com um cartãozinho amarelo na conta do Alex Castro. Daqui a pouco deve vir mais mudança na equipe do Milionários.
1: Placar de 1 a 0 para o São Paulo, 25 minutos jogados deste primeiro, agora segundo tempo de bola rolando, 1 para o São Paulo, 0 para o Milionários. Neste momento, o tricolor paulista é líder do grupo C da Copa Sul-Americana. 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Placar de 1 a 0, Alan Franco quebra para o campo de ataque, o São Paulo tenta descer para marcar o segundo, para ficar tranquilo, para ficar bonito, para ficar bem na parada do estádio do Morumbi. O São Paulo insiste no campo de ataque pela meia esquerda, Wendel para cima da marcação, pedalou, Bruno chegou na marcação com o domínio de Mosqueira. Wendel prefere voltar para Enzo Dias, Enzo Dias centralizado para Danielzinho, Danielzinho pedala, balança, erga a cabeça, gira o jogo pela meia esquerda, de novo para Enzo Dias não dá para cruzar, ele erga a cabeça e volta para Danielzinho, Danielzinho se aproxima do meio do campo, gira no círculo central do gramado pela meia direita, bola para Arthur, Arthur escapou do primeiro, não passa do segundo, pede a falta, árbitro para o jogo. Foi no grito, hein, do Vale?
0: Foi no grito, né? Acaba marcando ali a falta do Valência, número 22, do Arthur. E era o São Paulo que poderia tomar um contra-ataque, mas que agora fica com a bola justamente ali no campo ofensivo, pode armar uma jogadinha ensaiada. Tô até vendo ali, ó, o Danielzinho deu uma cutucada no Arthur, no sentido de dar um toque ali do que ele pode fazer. Quem sabe na bola parada o tricolor amplia por aqui.
1: 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Falta para o São Paulo bater pela meia direita. Levantamento para o meio da grande área. Sobe para tocar de cabeça. Quarta marcação do Milionários. Volta pelo círculo central para Enzo Dias. Enzo Dias para Danielzinho. Danielzinho. Sem opções. Ele gira e volta para Enzo Dias na meia esquerda. No campo de defesa está jogando o São Paulo. 26 minutos jogados deste segundo tempo na Bandeirantes. 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Deixa eu ver o ataque do Castro, não domina. Na nova frequência, 107.3 para São Paulo e para a região metropolitana. O futebol da Bandeirantes vai para o campo de ataque com São Paulo, com o Arthur na meia direita. Ele pedala, balança, abandona a ponta, vem por dentro, volta, jogada na linha de fundo. Dominou o Caleri, está pressionado. Caleri protege, foi empurrado na frente do Bandeira. Opa, o Arthur foi para dar. O Arthur foi para dar no jogador do Milionários. Sobra o braço e se bobear vai ser expulso. E o Arthur vai lá e xinga o jogador do Milionários, claramente. E ele assume que foi para revidar, viu, do Vale?
0: O árbitro deu a vantagem na falta que o Arthur sofreu no primeiro lance, né, na sequência dessa jogada que ele rouba a bola do Lucas Ramon. Aí o Arthur, ele vai na ignorância, né? Essa é a verdade. Essa é a verdade. Não foi um lance ali.
1: Foi falta do Valencia que ele empurra o Calleri, viu, Duval? É.
0: E aí o Arthur, ele vai ali quase que numa voadora, justamente pra cima do Valencia. Toma o cartão amarelo, portanto, 37 do São Paulo.
1: Guerreiro.
3: É, o Arthur, além de ir por baixo, ele estica o braço também. Ele flertou um perigo. É, ficou barato aí. Correu o risco de tomar o vermelho.
1: Léo James.
2: Pra mim, ele merecia o cartão vermelho. Porque a regra não fala sobre agredir, ela fala sobre tentativa de agressão. Foi o que o Arthur fez. Saiu no lucro o jogador de São Paulo.
1: 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São Paulo está vencendo o jogo pelo placar de 1-0. Domina no campo de defesa pela meia esquerda, Wendel. Wendel de perna esquerda quebra para o campo de ataque, mas chega a marcação do Milionários. Carrega a bola pela meia direita. Castro protege, está no meio de dois. Ele pedalou, balançou, perdeu. Vai, São Paulo para o contra, agora para a meia esquerda. Falta. Derrubado na meia esquerda, o Calleri. Falta. Não, ele não está marcando, não, hein? Não tá dando essas faltas, não. Lateral pro Milionários bater no ataque pra meia direita. Já faz a cobrança Mosquera. Mosquera vem pro campo de ataque pra equipe do Milionários. Na meia esquerda pra Valencia. Valencia por dentro pra Alex Castro. Alex Castro volta pra Arias. Arias do campo de defesa pra meia esquerda. Agora sim pra Mosquera. 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Tem coisas que só acontecem na Série B. Jogo tá parado, impedimento marcado, bola para o São Paulo na meia esquerda. E o tricolor paulista, múltiplos de 15 ele mexe, né? Então 15, 30 e agora aos 45 só, viu?
0: Vamos
1: Vai
0: ver.
1: Dorival Júnior para a mudança.
0: Sai 9, Calleri, entra 14, Tapia. Portanto, Calleri deixa o campo, torcedor aplaude, gosta muito do Calleri. Artilheiro da temporada, agora dividindo com o Luciano para a entrada do Tapia. O Milionários vai mexer também, ó. Serão duas alterações, saindo o camisa 23, o Castro, para a entrada do 28, o Vega, e saindo o camisa 19, o Garcia, para a entrada do 99, Hurtado.
1: Perfeito, Duval. As mudanças no Milionários e no São Paulo. Teve jogo aqui que o Roger Machado, o Calleri não estava acertando nada. E o Roger deixou ele até o final e fez gol. Hoje sai o Calleri. Hoje sai Calleri. Também não fez nada, né, Leandro Guerreiro?
3: Eu arrisco te dizer que também uma semana atrás o treinador ia ser aplaudido o Calleri e o treinador ia ser chamado de burro. É, mas aí o Dorival tá chegando. É, pode trocar um lateral por um lateral, pode tirar um atacante por outro, tá tudo certo.
1: Vai São Paulo pro campo de ataque, era meio direita, Ramon leva pra linha de fundo, ele cruza pra trás, chega por baixo, Mosquera tira, afasta a marcação do Milionários, placar de 1-0 pro São Paulo, o tricolor paulista tá vencendo o jogo. Fala, Léo James!
2: Eu gostei da troca do Dorival, acho que o Calleri não fez uma grande partida, o Tapia não é o centroavante dos sonhos do torcedor são paulino, mas ele tem uma característica que pode ser boa pro São Paulo nesses minutos finais, que é a velocidade. Ele é mais rápido do que o Calleri, que se dobrou dentro do campo, brigou muito, mas sai agora. Gosto da troca do Dorival Júnior. Boa a entrada do Tapia pro São Paulo, Martelli.
1: Luciano sentiu, hein? Não tá correndo nada. Lá voltando do ataque, vem pro contra-golpe a equipe do Milionários pela meia esquerda, vai pintar cruzamento na segunda trave, mas é pobre o futebol do Milionários. 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Copa Sul-Americana, fase de grupos, quinta rodada no estádio do Morumbi. Chegamos a 30 agora, 31 jogados do segundo tempo. São Paulo 1, Luciano. Tá esgotado, hein? Milionário 0, na Bandeirantes, o QG de Esportes é seu. Fala, Bueno.
4: Encerrado o jogo na Bolívia, o Mirassol ganha por 2-1 do Always Ready. Outro jogo encerrado foi Santa Fé 2, Platense 1. E pro PDV, na Conferência Leste, o Cleveland Cavaliers vai ganhando de 83-68 no primeiro jogo das finais da NBA.
1: Aí gostou? Você torce pra quem, Duval?
0: Meu time já foi, já. Golden State.
1: Aí modinha também, viu?
0: Modinha não, irmão.
1: Vem para ataque o São Paulo pela meia-direita. Lucas Ramon cruza para o meio da grande área. Rasteiro tira a marcação do Milionários. Que vai no contragolpe, vai tomar cartão. Bobadilha. Parou o contragolpe. O Bobadilha deu uma bronca no Ramon. E toma cartão amarelo aí do Vale.
0: Exatamente. Terceiro do São Paulo no jogo. Mata a possibilidade de contra-ataque por parte da equipe do Milionários. Bobadilha amarelado.
1: 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Ana Martins assume para todos os cantos do Brasil e do mundo. A Bandeirantes levando para você de São Paulo a Copa Sul-Americana. Um pro São Paulo, zero pro Milionários. Tá perigoso o jogo pro São Paulo, Léo James?
2: Tá sim. O jogo continua vivo, São Paulo não mata. Fizesse o segundo gol, ficava mais tranquilo na partida. Acho até que o Dorival deve fechar ainda mais o time nos minutos finais, de repente colocando o Sabino para jogar com três zagueiros, ou então o Luan para preencher melhor a cabeça da área, um volante mais marcador. Devem ser as trocas do Dorival nos próximos minutos, Martelli.
1: Vem para o campo de ataque mais uma vez a equipe do Milionários pela meia esquerda, escapa da marcação, gira para cima. Alex Castro por dentro, vai-se embora, áreas, gira no corredor central de sua intermediária. Um tapinha de primeira para Veiga pela meia direita, ele ergue a cabeça, busca ameaça, fazer o cruzamento, volta para áreas, o zagueiro trabalhando pelo círculo central do gramado para Mosquera pela meia esquerda, se apresenta Veiga mais uma vez para Linas por dentro, escapou do Danielzinho, busca espaço, não tem ninguém, fechadinho São Paulo no campo de defesa. 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Sai jogando Milionários do campo de defesa tranquilamente lá atrás. Novoa, hein? Pensar que se não fosse Novoa, estaríamos com 0-0 nesse momento. 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Mais uma vez desce para o campo de ataque. Até. Equipe do São Paulo. Do Vale.
0: Já dupla Lulu, Luan e Luca.
1: E o São Paulo desce para o campo de ataque. Tapia, lançado pela meia esquerda, encarou a marcação, pedalou, balançou, buscou espaço, soltou na entrada da grande área. Danielzinho não chutou, mas rolou para o Wendel de trás, não bate, abre a jogada, meia direita na área. Arthur fintou, bateu no gol. Para fora do gol! Danielzinho botou Arthur dentro da grande área, meia direita, ele gira. Tentou botar aquela curva, a colher na bola para morrer no canto inferior direito. Do Novoa não deu. Ela não fechou, mas passou perto. Linha de fundo, tiro de meta pro Milionários aí do Vale.
0: Era a finalização, mas quase vira um passe pro Luciano. Tentou ainda alcançar ali com a cabeça para desviar e matar o goleiro. São Paulo volta a assustar com o Arthur daqui a pouco, portanto, Luan e Lucas.
1: E vem pro campo de ataque agora o Milionários. 3 contra 2, não soltou, mas bateu no gol.

0: acabado de entrar no jogo. São Paulo ficou parado na grande área. O São Paulo ficou parado na defesa. Desce o Milionários no contragolpe na entrada da grande área. O Hurtado tinha duas opções à sua esquerda. Ele tinha duas opções à sua esquerda. A zaga do São Paulo para. Um vacilo gigante na entrada da grande área. Ganhou o Hurtado. O Dória deu a bola para ele. O Hurtado, entrada da grande área. Em vez de soltar ali, enche o pé na cara, na cara, na cara da bola. Pega na veia, morre no canto inferior direito de Rafael. Milagres existem, Rafael. Mas não sempre. Dessa vez não deu. Na marca dos 36 minutos jogados no segundo tempo, para a explosão do torcedor colombiano aqui no Morumbi. Tá lá, Hurtado. Um pro São Paulo, um pro Milionários, Tofali.
1: Pichotada contra o Fluminense, pichotada também contra o Milionários. Tô falando do Dória, viu? Porque essa bola veio lá de trás. Teve casquinha no meio campo, aí o Dória perdidão, né? Não consegue fazer o corte direito e aí o Milionários avança com o Hurtado. E se existe justiça no futebol, ela está coroando esse torcedor apaixonado do Milionários, que veio em peso no Morumbi. E lá onde eles estão, no gol onde eles estão, sai o gol de Hurtado para explosão do torcedor. Parecia até gol do time da casa por aqui. Hurtado entrou no jogo para empatar, agora tudo igual, 1-1, Martelli.
0: Guerreiro.
2: É um lance que o Dória, por jeito simplificado, entrar com o pé direito, né, tentar, né, fazer o corte simples. O São Paulo também no lance anterior, a bola não fez a curva quando o Arthur cortou para dentro e deu a chapa. São Paulo deu mole, né, muito também da troca, né. É o que eu tava falando, se é uma semana atrás, o São Paulo podia estar pior, né. A vaia, o xingamento, mas assim, muito cedo para se falar do Dorival Júnior, mas eu não trocaria um atacante pelo lateral. Eu não trocaria o Caleri e deixaria o Luciano em campo andando, mancando, tá sentindo. Então, assim, muito desse resultado vai na conta do Dorival, sim.
0: 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Léo James, 1-1.
3: A gente falava que o São Paulo deixava o jogo vivo, não matava a partida, até criou algumas boas chances no segundo tempo. E é verdade que o Milionários também não tinha ameaçado tanto a meta defendida pelo Rafael. O goleiro tricolor tinha feito só uma defesa. Dória teve mais um erro grave, assim como já tinha acontecido no fim de semana contra o Fluminense. E a bola desvia no Alan Franco para morrer dentro do gol do São Paulo. 1-1, tudo igual, Martelli.
0: Ele vai manter a troca com a dupla Lulu.
1: E vai mais um, né? Depois do gol ele vai colocar o André Silva também. Então, Luan, Luca e André Silva já. E vai sair jogador do Milionários de maca, ó. Sente bastante ali o Valência, cãibras. Então,
0: tem que ver se os caras acertam a placa hoje, viu, Duva?
1: É verdade. Domingo é raro feio. Vamos aguardar, ó. Vamos aguardar, ó. Saindo. Calma aí que ele. Vamos lá.
0: Ah, que isso, nossa, 4x3. Você tá de brincadeira, cara.
1: Cai. Sai Luciano 10. Express. Entra o 17, André Silva. Ele levantou.
0: Sabe o que ele fez, Odovale? Ele levantou as duas rápido e ninguém conseguiu ver. Acho que foi o Enzo.
1: Enzo e Danielzinho.
0: Que beleza, hein, 4x.
1: E ali também, agora, ó, ele vai erguer pra entrada do jogador da equipe do Milionários. Pra gente confirmar, porque, como você bem disse, já saiu o Valência, 22, e tá entrando o Bangueiro, número 20.
0: E no São Paulo, aquilo lá que você já antecipou, né? Luan, Luca e o André Silva, né? Bom, é isso que nós estamos levando a você, ó. Ferreira, Luciano, Enzo Dias foi embora. Ele tirou o Danielzinho, só uma dúvida aqui.
1: Tirou,
0: né?
1: Isso.
0: E o Danielzinho. Mexe o São Paulo em dose tripla. Deixa eu ver o Milionário chegando, vem a jogada na grande área. Fitou! Alex Castro, pênalti! Dória, você acelera, mas muitas vezes tem que parar. Pênalti do Dória pra cima de Alex Castro. Dentro da grande área, no apagão tricolor. Castro cai, Dória empurra, é pênalti para o Milionários do Vale.
1: Que coisa, hein? Que noite infeliz do Dória, né? Dois jogos na sequência bancado pelo Dorival de alguma forma depois do duelo contra o Fluminense. Hoje o Sabino no banco de reservas e o Dória ali, talvez no momento de desespero, ó, ele vai e dá uma engrossada, né, pra cima do, justamente do 33, o Castro, e tá marcado o pênalti porque o Dória chega ali por baixo e por cima.
4: O Guerreiro, pênalti, Guerreiro, você falou aqui antes dele apitar.
2: O resultado disso aí é... Posso usar a palavra mais pesada? O resultado disso aí é a sacanagem que fizeram com o Roger. É esse o resultado. São Paulo pode perder o jogo e São Paulo pode ficar fora na próxima fase ou ir pra repescagem, ir pra onde ele quiser. Pra mim, esse é o reflexo da sacanagem que foi feita com o treinador. Até porque hoje, né, o Dorival acabou de fazer uma substituição pra corrigir duas. Fez uma substituição pra corrigir duas que ele tira, né?
4: Ele tira o lateral lá, né, o Enzo? Foi isso? É, já vai bater o Contreras? Que isso? Os caras estão com pressa, hein, Guerreiro? Léo James, vamos ver se você vai comentar defesa ou gol. Pênalti pro Milionários bater. Contreras toma distância. Rafael no gol. Contreras bateu! Isolou! Isolou! O artilheiro da Copa Sul-Americana bateu no ângulo superior esquerdo. Contreras, meu amigo. Ô Contreras, que isso? Do Vale.
1: 15.638 pagantes viram esse pênalti isolado pelo Contreras.
4: Léo James, o pênalti, depois o pênalti perdido pelo Contreras. São Paulo finalizou, mas finalizou longe agora. Léo James.
3: Que coisa, hein? O Dória e o Alan Franco levavam a melhor contra o Contreras e o Leonardo Castro durante todo o jogo. Com dois erros do Dória, o São Paulo poderia ter levado dois gols. Levou o primeiro e o segundo não sai por um erro bizarro do jogador do Milionários. Dorival troca, mexe no time e volta ao desenho anterior, né? Coloca o Luca mais aberto pelo lado esquerdo. Tapia e André Silva serão os dois homens dentro da área do Milionários para os minutos finais. E você ainda terá o Arthur mais aberto pelo lado direito. O Dorival volta atrás em relação ao que tinha feito antes do jogo, colocando dois laterais ao mesmo tempo, assim como o Leandro. Eu não gostei dessa troca. Entendi a entrada do Tapia no lugar do Calleri, mas a dobra de laterais eu não acho que era uma boa para o São Paulo, não.
4: 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Um pro São Paulo, um também pro Milionários. Era pro Milionários na frente. O pênalti desperdiçado pelo Contreras. Que isso, Contreras? Isolou o Contreras pra sorte do torcedor do Tricolor. 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Alan Franco domina pro São Paulo no campo de defesa. Mete a bola pra Bobadilha. Bobadilha pela quarta zaga pra Wendel. Wendel cruza a fronteira, vai-se embora para a equipe do São Paulo. Ele busca espaço, não tem ninguém, mas consegue abertura de bola para a meia esquerda. Para André Silva, cruzou o rasteiro, vai chegar, fechou. Espetacular o corte do Mosqueira. Foi cirúrgico o Mosqueira. Dória pela meia direita. Ele tenta marcar, vaias para cima dele. Vai descer mais uma vez, tentou cruzar a Mosqueira. Travado pela marcação, Bobadilha consegue o domínio. Clareia a jogada, mas não clareia também no círculo central do gramado. Wendel dá um tapinha de bola de cabeça, recua, sai jogando do São Paulo. 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Já vem Ana Martins para o intervalo, o melhor para apito final na Bandeirantes. Arthur escapou da marcação, meia direita, passou do primeiro, do segundo, levou para a linha de fundo. Arthur estacionou, cruzou, pegou no zagueiro. Ele espera o pênalti, mas a única certeza é o escanteio, porque foi no corpo do VAR.
1: Exatamente, ele está até ali com os bracinhos para trás, né? Querendo dizer, ó, em nenhum momento eu toquei com a mão na bola, ou pelo menos não tive a intenção. Mais 5 minutos, vamos a 50 no momento que o Novoa cai por aqui.
4: Ah, vai cair até amanhã, né, o Guerreiro?
2: Agora tá no jogo que ele precisava. Buscou o empate, o erro do Ponteiras no pênalti, né, livrou a cara do Dória e livrou a cara do São Paulo hoje, né, deixou menos, né, pior, o jogo né, pro São Paulo, do resultado em si. É, ver se nos últimos minutos finais, aí 5 minutos de acréscimo, São Paulo pode buscar o resultado.
5: Bom, mas não é que passou ruim. Perto, passou longe, Guerreiro, pênalti.
2: Não, livrou a cara do Dória.
4: Escanteio pro São Paulo, bater na ponta direita, Arthur pro levantamento fechado na segunda trave, passou por todo mundo. É bom chiar o Dória agarrado, mas tá agarrando também. Tiro de meta pro Milionários do Vale.
1: É um lance que o árbitro de vídeo pode até de alguma forma analisar com um pouco mais de atenção, mas foi essa a impressão que eu tive também, né? De um agarrão mútuo ali entre o Dória e o jogador agora da equipe do Milionários, que tá por ali caído, né? Agora vira um cai-cai danado. O Milionários teve a chance de virar o jogo, não conseguiu. O empate ainda deixa a situação do grupo completamente em aberto, viu, Martelli?
4: 46 minutos jogados deste segundo tempo, de bola rolando, vai terminar o jogo até os 50, até os 50 nós vamos aqui no estádio do Morumbi. 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Você viu alguma irregularidade aí, Léo Jens?
3: Bom, pra mim é um agarra-garra dentro da área de jogo, os dois se agarram, mas se alguém cometeu falta, não foi o Dória. Ele foi muito mais agarrado pelo jogador do Milionários do que o contrário, Martelli.
4: Mas é agarra-garra, né, Guerreiro? Normal de jogo?
2: É normal de jogo. O Dória foi um pouquinho mais agarrado do que o zagueiro, mas São Paulo fez em 45 minutos do segundo tempo. Acredito também não vai fazer nos últimos minutos finais.
4: Placar de 1-1, tá tudo igual, no estádio do Morumbi. O São Paulo venceu o jogo, tomou o gol de Hurtado. E aí teve um pênalti, o Milionários que perdeu. 47-30 jogado, jogo parado, falta marcada para a equipe do Milionários, bater centralizado para a meia esquerda. Derrubado Hurtado. Falta pro Milionários no finzinho do jogo, do Vale.
1: Falta do Lucas Ramon, faz em cima do Hurtado, depois ele sai também mancando um pouquinho. Camisa 19 do São Paulo, voltou contra o Fluminense, ficou dois jogos ali fora. E é uma bola parada, né? Agora é aquele Deus nos acuda, porque vai alçar a área ali onde está o torcedor do Milionários acompanhando o ataque do time colombiano.
4: Falta para o Milionários bater pela meia esquerda, toma distância para fazer o levantamento. Banguera, Banguera de perna esquerda, levantou o segundo trave, toque de cabeça para o gol. Passa a esquerda do Rafael. Linha de fundo, tiro de meta para o São Paulo do Vale.
1: É nenhum perigo, né? Nenhum perigo realmente. Tiro de meta será cobrado pelo Rafael, que tenta colocar o São Paulo numa condição de gol, quem sabe.
4: 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E aí saiu jogando Alan Franco, foi puxado pelo Hurtado. Juiz vai parar, vai dar cartão amarelo ou não? Só preciosismo. Para cobrar falta lá atrás. Cobra falta, André Silva tem pressa para a equipe do São Paulo. O São Paulo empata o jogo. 48-30, vamos até 50. Desce pela meia esquerda, pisa na bola. Pedala, balança, tapa para cima da marcação. Leva para a linha de fundo, passe errado. 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Quase 49 minutos jogados deste segundo tempo, vai terminar o jogo. O São Paulo está perdendo para a equipe do Milionários, mas vem cruzamento por meio da grande área, nas mãos de Novoa. Tranquilo, goleirão, faz a defesa do Vale.
1: Exatamente, né? Fica com a bola tranquilamente, o torcedor está vaiando aqui no Morumbi.
4: Vai terminar o jogo. 49 minutos jogados no estádio do Morumbi. 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Tapia domina pela esquerda, a próxima bandeira de escanteio, cruzou a entrada da grande área. Vai sobrar André Silva, girou, bateu travado. Pela marcação, voltou de longe, Luan. Bate travado, descola, escanteio, São Paulo, ponta esquerda aí do Vale.
1: O torcedor vem junto, né? Na última esperança, mas tem jogador do Milionários caído por ali.
4: Vai terminar o jogo, escanteio para o São Paulo bater na ponta esquerda, 9 pontos o São Paulo, 8 Milionários. Vai tudo para a última rodada, mas São Paulo pega um Boston River eliminado aqui, né? Lembrando que só passa o primeiro, o segundo vai para a repescagem com a Liberta. 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Último lance aqui no estádio do Morumbi. Acredita na Bandeirantes, o torcedor do São Paulo. Wendel para a cobrança de escanteio para a meia esquerda. Pressa a bola entrar, tem que torcer. Vai Wendel na bola, levantou a segunda trave para ninguém. Tira a marcação do Milionários. Kevin Ortega olha para o relógio. 50 minutos jogados neste segundo tempo. Lançamento, entrada da grande área. Olha o contra-gol, nossa! Arrumou pra cabeça o Kevin Ortega. Vou descrever. Ele termina o jogo. O São Paulo lança para ataque. O zagueiro tira.
0: dois jogadores do Milionários saem da metade do campo, no campo de ataque, contra um do São Paulo, ele termina. O Kevin Ortega opera mais uma coisa incrédula no estádio do Morumbi. 2 contra 1 e ele termina o jogo no estádio do Morumbi. Para sorte do São Paulo, para sorte do torcedor do São Paulo, Kevin Ortega faz uma maluquice e termina o jogo num 2 contra 1 contra o São Paulo. Independente de ser um time de fora ou não, o Santos passou por isso há uns anos. O que fez o Kevin Ortega no Morumbi, agradeça o São Paulo, porque teve a sorte de terminar empatado o jogo. 1 para o São Paulo, 1 para o Milionários. Na Bandeirantes, o apito final é seu, Ana Martins.
6: Valeu, Martelli. O Pedro Martelli trouxe todas as emoções desse jogo aí, um tanto quanto conturbado aí na reta final. São Paulo 1, Milionários 1, poderia ter sido 2, né? Eu já vou chamar o Paulo do Vale para explicar essa confusão do final e uma torcida que não para de gritar, né, PDV?
1: Ah, do Milionários principalmente, né?
6: Exato.
1: Tá feliz, apesar de que poderia ter saído com resultado melhor pelo pênalti desperdiçado e por que não imaginar que esse lance de contra-ataque ali com o time do São Paulo completamente desguarnecido, mas o árbitro tem o cronômetro ao lado dele, né? Ele mostra ali, ó, 50 minutos, São Paulo ainda tentou alçar ali a bola, né? E ele entende que era o momento de encerrar o jogo, né? Ele tem essa prerrogativa, de fato, não necessariamente, ainda mais porque a bola estava no campo de defesa ainda para a equipe do Milionários, então ele entende dessa forma, gerando o protesto por parte do Milionários. Importante trazer esse dado aqui, Aninha. 7 jogos. O São Paulo não vence há 7 jogos na temporada. A última vitória foi contra o Mirassol, dia 25 de abril, hein? Vai completar um mês. Hoje é dia 19. Dentro de 6 dias, se o São Paulo não vencer no final de semana o Botafogo, daqui uma semana volta a campo contra a equipe do Boston River aqui no Morumbi. Não vencendo o Botafogo sábado aqui, o São Paulo vai completar um mêsinho sem vitórias. Ó, são 7 jogos. Começou a seca contra o Milionários. 0-0 na Colômbia. Depois, 2-2 contra o Bahia. 0-0 contra o O'Higgins. 3-2 para a equipe do Corinthians. 3-1 Juventude. 2-1 Fluminense. E hoje, na estreia de Dorival, 1-1 contra o Milionários. Vive uma fase terrível na temporada a equipe do São Paulo, Aninha.
6: Pois é, PDV, como você falou aí, fez esse retrospecto dos jogos sem vencer do São Paulo, esse jogo que você citou com o Bahia estava praticamente ganho aí, a mesma história, né? Uma vantagem boa, aí foi lá, tomou um empate como aconteceu hoje. Como é que fica a história, PDV? Antes de você ir em direção ali da região das entrevistas, como é que fica a história do São Paulo agora, né? Tem um jogo com o Boston River no dia 26. Como é que fica a situação aí, esses próximos passos para a Sul-Americana?
1: Pois é, né? O São Paulo tem uma situação dentro do grupo completamente em aberto, né? O São Paulo vencendo hoje já praticamente teria matematicamente aí a sua classificação encaminhada. Neste momento a gente tem o São Paulo, então, indo a 9, o Milionários a 8 pontos. O Higgins e Boston River ainda jogam. Então, se der, o time chileno vai a 10, assume a liderança do grupo. São Paulo pode perder a liderança. O Boston River já era, inclusive é o adversário do São Paulo na próxima semana. Agora, vamos imaginar, se der a lógica e vencer o Higgins, Aninha, o Higgins tem a vantagem na semana que vem. É só vencer o Milionários, e é independente do que acontecer com o São Paulo aqui contra o Boston River, passa o time chileno em primeiro e o São Paulo será obrigado a jogar a fase de playoffs. E também com o Milionários completamente na briga. O São Paulo, se tivesse vencido hoje, iria a 11 pontos e aí teria uma situação muito mais tranquila para a última rodada enfrentando o Boston River em casa, precisando provavelmente só do empate. Então o grupo do São Paulo está completamente em aberto com relação a 2 vagas, uma garantida já nas oitavas, o que seria importante, né? Porque a gente está falando de 2 datas a mais num calendário apertado ainda mais depois do segundo semestre aí, se bem que São Paulo também tá fora da Copa do Brasil, né, Aninha? Também foi eliminado na semana passada.
6: Não, é inacreditável, e na rodada passada da Sul-Americana foi o que aconteceu, né? Tanto o Rings quanto o Milionários ficaram ali na cola, e aí agora tá esse imbróglio aí, e tudo meio incerto, né, no grupo do São Paulo, que vinha muito bem nessa competição da Sul-Americana. PDV, Edson, daqui a pouquinho para a gente aguardar as palavras de Dorival Júnior para o ouvinte da Bandeirantes, só chamar a gente por aqui, tá? Assim que tiver disponível. Obrigada, viu, meu querido?
1: Combinado, Aninha, até já já.
6: 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Antes de falar aqui com o Léo Gens, deixa eu chamar o Guerreiro. Deve estar bem desanimado aí no Morumbi, né? De ver essa situação de São Paulo, porque era um jogo para ter um placar super positivo hoje, né, Guerreiro?
2: Aninha, chateado? Não, tô nervoso, tô irritado. O São Paulo, é isso que ele faz com o torcedor. Nos últimos jogos, ele tem feito com o torcedor é ficar irritado, o torcedor vaiar, o torcedor xingar, né, com todo direito, pelo futebol não apresentado. As mudanças, né, que o Dorival fez, né, não surtiu efeito, né, depois ele refez uma substituição para corrigir, né, a entrada de um lateral, que no caso entrou o Wendel no lugar de Ferreirinha, ficou com o Wendel e o Enzo. Então ele tirou, né, o Enzo para colocar um atacante e voltou o Wendel para trás. Então fez uma substituição para corrigir duas. Né? E o São Paulo, no segundo tempo, ele jogou os 8 primeiros minutos, se eu não me engano, 10 no máximo. Né? Pressionou, teve a chance de fazer o gol de cabeça com o Ferreirinha na cara do goleiro. O goleiro fez a defesa, mas poderia ter caprichado na finalização, cabeceado no canto ao contrário, não fez. Para mim, o São Paulo não fez nada de diferente hoje do que vinha fazendo, né? Talvez de diferente as substituições, né? A entrada do Tapia, até dá para justificar, porque o Calleri não estava bem, mas a gente olhando daqui de cima, o Luciano estava mancando, estava se arrastando em campo. Talvez não seria o Calleri a sair, sim o Luciano. Até porque é um jogador importante, o São Paulo precisa de mais dele, assim como os demais que jogam na frente, até porque a substituição que o São Paulo tem hoje, as trocas não são boas. Então, todo jogador que você perde hoje dos titulares, eles são muito importantes. Então, talvez eu não faria a substituição, sim, tiraria o Luciano. E os demais que entraram não acrescentaram muita coisa. O Luan foi tentar um lançamento agora, jogou a bola na entrada da área, que gerou um contra-ataque bizarro. São Paulo talvez, além de ter a perda do pênalti, né, do Contreras, poderia ter tomado aí um contra-ataque, 2-1, e poderia ter tomado o segundo gol também, numa bola que o Luan teria que esticado ela dentro da área, foi tentar abrir ela, mas muito curta. Eu acredito que o árbitro não fez por maldade, sim, ele não viu o lance, ele não viu que os caras saíam 2-1, que tinha favorecimento no contra-ataque, e acabou que finalizando a partida, acho que num erro gravíssimo, e o São Paulo sai com resultado assim, até melhor do que eu esperado, porque o São Paulo era para ter saído com a derrota daqui do Morumbi hoje, Aninha, e sobre muita vaia.
6: Exatamente, poderia ter perdido o jogo, né? Não só nesse lance do pênalti, mas em outras chances que o Milionários teve também. 11h34, deixa eu chamar aqui o Léo Gens. Léo, sua análise aí como um todo dessa partida de hoje, dessa rodada 5, reta final aí dessa fase de grupos da Sul-Americana para a equipe do São Paulo.
3: São Paulo pode ter se complicado no grupo hoje, Aninha. Falo isso porque se o São Paulo vencesse, contasse com o tropeço amanhã do O'Higgins, estaria classificado na primeira posição na próxima fase. Essa vitória não veio. Terminamos aqui com um empate e amanhã, caso o O'Higgins vença, ele passa na frente do São Paulo. Na última rodada, o São Paulo recebe o Boston River e o O'Higgins visita o Milionários com os dois times vivos ainda na disputa por uma vaga na próxima fase. Eles podem acabar roubando ponto um do outro, o São Paulo vencendo o Boston River e mesmo assim terminar na primeira posição. Mas já poderia ter matado essa Copa Sul-Americana hoje e de repente preservado atletas na próxima semana. ter uma brecha ali dentro do calendário tão corrido como tem sido o nosso, com jogos quarta-domingo, seria uma oportunidade para o Dorival poupar. Falta pouco tempo para a Copa do Mundo, é verdade, mas dar um descanso sempre é bom, chegar à próxima fase de uma competição. Até porque, como o Leandro lembrou, o São Paulo já está eliminado da Copa do Brasil. Sobrou agora a Sul-Americana, temos também o Campeonato Brasileiro. Sobre o jogo, o São Paulo esteve diante de uma equipe com pouquíssimos recursos técnicos. Não dá para comparar o que o São Paulo tem à disposição e o que o Milionários oferece. O São Paulo abriu o placar logo aos 9 minutos com o Luciano, finalizando da entrada da área, recebendo nas costas dos volantes. A proposta do Milionários era se defender no próprio campo e sair em transição, num contra-ataque. Até por isso, o Fabian Bustos escalou o time com 3 zagueiros e 3 volantes. E com 10 minutos, o São Paulo já estava em vantagem, com o erro do goleiro adversário. Então, era saber ler a partida, jogar na boa, explorar as fragilidades do adversário para chegar ao segundo gol e matar o jogo. Mas para mim o São Paulo relaxou, talvez tenha até subestimado um pouco o seu adversário durante boa parte do jogo. A partir da parada técnica, ainda no primeiro tempo, o Milionários entra na partida, com as inversões do lado esquerdo para o lado direito, nas costas do Enzo Dias. O lateral esquerdo do São Paulo hoje foi muito mal no jogo. As principais oportunidades do time visitante, do time colombiano, foram criadas nas costas do lateral esquerdo do São Paulo, que só foi conseguir finalizar de novo aos 35 do primeiro tempo com o mesmo Luciano. Depois teve um contra-ataque com o Arthur, até que aos 44 minutos do primeiro tempo o Rafael fez uma grande defesa. O Milionários poderia ter feito 1-1 ainda na etapa inicial. O erro do Alan Franco e depois na sequência do Dória para uma boa defesa do goleiro do São Paulo. Os dois zagueiros do São Paulo até faziam uma boa partida, um erro ou outro é normal. Mas no fim do jogo o Dória amassou tudo isso e jogou no lixo, né? Foi muito mal.
6: Eu ia até
3: mal.
6: Falar que ele foi melhor do que na partida do Campeonato Brasileiro passado, né?
3: Hoje. E esse é um agravante, né? Que ele já tinha cometido um erro grave contra o Fluminense na saída de bola. Que ele toque meio a lá Ronaldinho Gaúcho, olhando para um lado, tocando para o outro. Ele é zagueiro, canhoto, mas pera lá também, né? Acho que um pouquinho de seriedade nesse momento é importante. O jogo foi para o intervalo e o São Paulo voltou para o segundo tempo mais concentrado, tentando se impor na partida. Criou uma boa chance numa cabeçada do Ferreirinha para uma belíssima defesa do Novoa, logo no começo do segundo tempo. E aos 10 minutos, o Rafael foi exigido em uma única oportunidade no segundo tempo até ali, né? Aos 10 minutos, um cruzamento que ele dá um tapa para o meio da área, o São Paulo consegue afastar. E aí ficou um jogo meio xoxo, sem grandes chances para nenhum dos lados. O São Paulo relaxou, mas também não era ameaçado, o Rafael não trabalhava muito. Até que aos 35 do segundo tempo o Arthur tem uma finalização para fora e na sequência o Milionário chega ao gol. Dorival fez trocas nesse meio tempo, né? Tentou dobrar laterais do lado esquerdo de defesa, porque o lado direito de ataque do Milionários era muito forte. Colocou o Wendel e Enzo, assim como o Milton Cruz tinha feito no fim de semana contra o Fluminense. Dessa troca eu não gostei, mas eu entendi a entrada do Tapia no lugar do Caleri para dar um pouquinho mais de velocidade. O Dória tem um erro gravíssimo, como já dissemos, tenta rebater uma bola, ela sobra para o Hurtado, que carrega, finaliza, ela desvia no Alan Franco e mata o Rafael. 1-1, e eu acho que aí o Dória saiu de giro, se desconcentrou do jogo, e aí comete um pênalti logo na sequência, sem freio, completamente dentro da área, que para um zagueiro é inadmissível. Sorte dele que o Contreras finalizou por cima do gol, defendido pelo Rafael, mandou na lua. A bola não passa perto do travessão, o Rafael não encosta na bola, ela saiu lá atrás do estádio. E nos minutos finais o São Paulo pouco criou, aí já estávamos próximos dos acréscimos, o Dorival ainda tenta colocar o André Silva para pesar um pouquinho mais a área, o Luca entra no jogo, ele tira o Enzo Dias, desfaz a dobra de laterais, mas acho que aí já era tarde, acho que o São Paulo perdeu uma grande oportunidade hoje aqui, Aninha, de vencer o jogo.
6: E de aproveitar essa... eu acho que muda toda a história. A gente falou há partidas atrás, Léo, sobre as prioridades do São Paulo, né? Primeiro, esse acesso a Libertadores do ano que vem, que é indiscutível, a gente não está nem aqui falando de brigar por um campeonato brasileiro, né? Que isso, eu acho que o próprio São Paulo acredita que não seja o objetivo, mas sim estar na Libertadores no ano que vem. Mas não tem mais uma Copa do Brasil. Então virou um pouco questão de honra, né, essa Sul-Americana, né? E o cenário se inverteu totalmente com essa partida de hoje. Como é que fica? Fica tudo muito incerto, né, agora.
3: Você já eliminou uma competição do seu calendário. Eu acho que não deveria ter sido feita. É que não foi uma escolha do São Paulo, né? Perdeu para o Juventude, foi eliminado e aí tá fora. Tivesse que escolher e traçar prioridades, número 1, Campeonato Brasileiro, ficar entre os 6 primeiros, entre os 4 se der, para conseguir uma vaga direta a Libertadores do ano que vem. Segundo, Copa do Brasil, porque é uma competição que paga bem, o São Paulo tem muitos problemas financeiros. Terceiro, a Copa Sul-Americana. Só que agora você já não tem mais a Copa do Brasil. Então, você tem uma competição por Copa e um Campeonato Brasileiro. E a gente sabe que ao longo dos últimos anos, os trabalhos do Dorival Júnior foram melhores em competições por mata-mata do que em pontos corridos. As campanhas dos times do Dorival, tanto do São Paulo quanto do Corinthians, foram muito abaixo nos últimos anos. Ele tem conseguido títulos da Copa do Brasil, tanto com o Corinthians, quanto com o São Paulo em competições mata-mata, né? Então, acho que pode ser uma arma que o São Paulo pode guardar aí para o segundo semestre, quando será decidida a Copa Sul-Americana. Mas primeiro precisa classificar nesse grupo, de preferência em primeiro, para eliminar jogos do seu calendário. Que é isso que a gente sempre tem que pensar. Como eu vou me esforçar menos? Como eu vou concentrar esforços nas minhas prioridades no Campeonato Brasileiro? Se você tiver que disputar o play-off da Copa Sul-Americana, convenhamos, acho que o objetivo do São Paulo não terá sido atingido.
6: É isso. Leandro Guerreiro, meu querido, seu destaque final da partida de hoje.
2: Ana, eu vejo hoje aqui o primeiro jogo da ida de mata, São Paulo e Juventude. Tinha tudo para matar o jogo, tinha tudo para eliminar. O jogo aqui hoje, assim como deu para ganhar, dava para ganhar o jogo com o Milionários no jogo da ida lá, dava para ter ganhado do Oigs lá, não ganhou. Aí você vai empurrando. Aí hoje, um jogo que você poderia ter facilitado ele, né, em definir logo o jogo, em pressionar o seu adversário no seu campo de defesa. O São Paulo foi afrouxando o jogo, foi deixando o jogo mudar de direção, né? O Milionários, a partir da primeira parada técnica do primeiro tempo, ele acreditou que daria para ele buscar algum resultado positivo no jogo, e ele foi crescendo durante a partida, né? Teve a oportunidade, né, no final do primeiro tempo, de sair com um empate. O Rafael faz um milagre, né, uma grande defesa. Serviu de alerta, São Paulo voltou mais ligado pro segundo tempo, né? Teve a chance, a grande chance do jogo, talvez na cabeçada do Ferreirinha, fizesse 2-0, mataria o jogo, não fez, né? E daí teve a nova parada, aí o Milionários cresceu novamente, né? O Dorival fez uma substituição que não era para continuar agredindo, não era para buscar o segundo gol, fez uma substituição para segurar o jogo, na entrada do Wendel, na dobradinha com o Wendel e o Enzo, não deu certo, né? Tanto que numa jogada bizarra do Dória, né? Um chutão para cima, ele teve a oportunidade de se recuperar, fazer a falta, mas não conseguiu. O Hurtado atropelou ele, no desvio do chute fora da área, acabou empatando o jogo, e o Milionário depois teve um lance de pênalti novamente com o Dória, que chega atrasado, chega atropelando, faz o pênalti, mas desperdiçado. Então eu acredito assim, Ana e Léo, o futebol, o que a gente vê aqui, os 90 minutos, o que eu vivi, isso aqui é o último resultado do futebol, do que a gente trabalha, do que a gente treina. Se tudo, né, o que acontece durante a semana, o que acontece extracampo, das coisas erradas, das coisas, né, mal projetadas, do erro de profissionalismo, do amadorismo, você paga no dia do jogo. Não adianta você fizer tudo errado e nos 90 minutos vai dar certo. Isso aí poderia dar certo lá atrás, quando a gente tinha jogadores que, independente do que acontecia, eles iam lá e faziam diferente. Hoje não. Hoje nós não temos esses jogadores que pode ter uma série de problemas, eles vão entrar ali, vai esquecer, vai desligar e vai lá e vai fazer diferente. Não vai fazer. Então eu acredito que o resultado de hoje tem que dar mérito ao Milionários, que foi buscar. Mas isso aí é reflexo de tudo que vem acontecendo fora de campo nas últimas semanas. São uma derrota no Clássico, uma eliminação precoce na Copa do Brasil, um jogo ruim, né, contra o Fluminense, né? O São Paulo sempre, quando pega um adversário que vem em crise, O São Paulo acaba ressuscitando, essa é a verdade. Foram vários nesse Campeonato Brasileiro, foram assim o ano passado também. Então, assim, o Dorival vai ter muito trabalho, né? Vai precisar de muita paciência. Hoje, ouviu vaia, ouviu crítica, eu acho que mais, né, não só pelo resultado em si de 1-1, mas pelas trocas também que aconteceu. Os jogadores que entraram também não ajudaram a mudar nada na partida. Então, o resumo foi esse. São Paulo hoje sai com uma vitória, né, que poderia ter saído uma vitória, estou falando do empate, mas poderia ter saído com uma derrota.
6: É isso, e assim, a gente precisa colocar uma cerejinha aí nesse bolo de duas fatias, né, de 1-1. Vamos lá para o nosso craque Bandeirantes, então, antes de dar tchau para o Leandro Guerreiro.
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6: Começar aqui pelo Léo. Para você, quem foi o craque do jogo, Léo Gins?
3: Ana, sinceramente, essa não é uma tarefa tão fácil hoje, porque eu não consigo destacar ninguém do lado de São Paulo. O Luciano fez o gol, mas no resto do jogo, o restante acho que pouco contribuiu para grandes ações ofensivas. Por isso eu vou ficar com o Hurtado, autor do gol do Milionários na partida.
6: A sua cerejinha do bolo, então, cerejinha com gosto de pepino, né, Leandro Guerreiro?
2: Eu tô com o Léo, vou ficar com o Hurtado também, que a jogada do gol não foi fácil, né? Ele ganhou a disputa, ele acreditou, ele se livrou da falta. Muitos jogadores, né, no que a gente acompanha do futebol brasileiro, ele teria forçado uma falta para tentar alçar uma bola na área. Ele saiu do Dória, colocou na frente, foi feliz, claro, com o desvio, mas ele arriscou, então vou ficar com o Hurtado.
6: Tá certo, então, eleito o craque Bandeirantes, o craque do jogo, tanto pelo Léo Gens quanto pelo Leandro Guerreiro Hurtado, do Milionários. Guerreiro, querido, obrigado aí por mais uma transmissão juntos, mais uma jornada esportiva aqui na Bandeirantes. Bom descanso para você. Hoje não sei se teremos festa aí no seu camarote, né?
2: Nada, a luz já tá apagada, né? Já desligou, aqui o juiz apitou, desligamos. Obrigado, é um prazer estar contigo, com o Léo. Obrigado mais uma vez, até a próxima.
3: Abraço, Leandrão.
6: Obrigada, viu? Agora 11h47, você ouvinte Bandeirantes em São Paulo e região metropolitana em 107.3, acompanhando com a gente agora em nova frequência. Oi, PDV.
8: Oi, Aninha, só para avisar que tá tudo certo aqui, tá? Já estamos aqui na área de imprensa aguardando a coletiva do Dorival Júnior.
6: Beleza, vou abrir aqui o apito final, chegando o Dorival, só chamar por aqui, tá bom? Combinado?
8: Combinado, Aninha.
6: Vamos lá então para o nosso apito final em mais uma edição nessa terça-feira.
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1: Pedro Martelli. Vem só para o campo de ataque. O chute a gol falhou! Falhou! Gol falhou!

0: Natividade Lucinha Amor! Ô, Novoa! Mas que noite, hein, Novoa? Ninguém esperava! Luciano domina a bola pela meia esquerda, estava de longe da intermediária, ele bateu cruzado, a bola no centro do gol. Eu estava pronto para falar, encaixa a bola tranquilamente, Novoa, Novoa, numa noite que não parece ser a sua. Um pouquinho para o lado esquerdo, com as duas mãos na altura da testa, mas com os joelhos flexionados. A bola meia altura, a bola passa entre as luvas do Novoa e morre no canto médio esquerdo, na marca dos 9 minutos jogados do primeiro tempo. Luciano, nem você esperava essa, Luciano. Luciano, nem você esperava essa, Luciano. E vem pro campo de ataque agora o Milionários. 3 contra 2, não soltou, mas bateu no gol. Hurtado! São Paulo ficou parado na grande área, o São Paulo ficou parado na defesa. Desce o Milionários no contragolpe na entrada da grande área. O Hurtado tinha duas opções à sua esquerda. Ele tinha duas opções à sua esquerda. A zaga do São Paulo para. Um vacilo gigante na entrada da grande área. Ganhou o Hurtado. O Dória deu a bola para ele. Hurtado, entrada da grande área. Em vez de soltar, ele enche o pé na cara, na cara, na cara da bola. Pega na veia, morre no canto inferior
1: tá
0: direito
1: aí, então,
0: de Rafael.
1: Então, abrindo a edição do apito final dessa terça-feira, faltando 8 minutos para meia-noite, com os 2 gols da partida, poderia ter muitos gols no Morumbi, mas ficou no empate em 1-1, São Paulo 1, Milionários 1, com o Luciano e o Hurtado, que marcaram, né? E aí complicou um pouquinho a vida do São Paulo. Comigo aqui o Léo Gens e o Lucas Bueno no nosso QG Esportivo. É com ele que eu já começo a edição, chamando para trazer um retrospecto

0: Fazendo os gols para a torcida tricolor. O Rosário Central, time de Maria, que volta a Libertadores 100% nesta Libertadores até o momento. 4-0 contra o UCV Vélez, atacante ex-Tottenham, atualmente emprestado ao Rosário Central, foi um dos marcadores desta partida. Santa Fé empatou em 2-1 com Platense. O Mirassol chega à sua quarta vitória na Libertadores e vence por 2-1 ao Always Ready, com gols de Shailon e Natan Fogaça. Shailon, ele mesmo ex-São Paulo, já passou pelo time tricolor paulista. O Boca Juniors empatou em 1-1 com o time do Cruzeiro. Polêmicas nesse jogo, o Gerson acabou sendo expulso direto, sem nem conversa. Teve gol anulado por parte da torcida do Boca Juniors, teve o gol de 2-1 sendo anulado. O gol do Cruzeiro quase foi anulado por conta de um toque de mão do Kaique, foi pro VAR, demorou um tempinho até ser revisado, mas terminou em 1-1 esta partida. Na Libertadores, o único jogo em andamento é Independiente Del Valle 2, Libertad 1, esse jogo que agora está no intervalo, e quem está participando muito deste jogo é o meio-campista Sornosa, conhecido do futebol brasileiro, já fez um gol e deu uma assistência. Na Sul-Americana, o Audax Italiano ganhou de 2-0 do Barraca Central, o Montevideo City Torque ganhou de 4-1 do Deportivo Riestra. Na voz do Pedro Martelli, escutamos o empate entre São Paulo e Milionários. O Tigre vai ganhando de 1-0 do América de Cali, e o Recoleta, esse aqui é grupo do Santos, importante resultado para o Santos, Recoleta 2, Deportivo Cuenca 1, Ana.
1: É o mapa mundi da nova geração do jornalismo esportivo, Lucas Bueno. Gostou, que honra, né? Ó, que definição, que boa definição.
0: Baita definição.
1: Ele traz os resultados, já traz todo o retrospecto de quem é, de onde foi. É, você não é do tempo da Barça, mas era mais ou menos isso, viu?
0: Acho que não.
1: O Léo Gens também não. Todos jovens aqui.
0: Nem você
1: aqui.
0: Era do tempo
1: Eu
0: da Barça.
1: Eu sou,
0: Barça.
1: Opa. A gente aprendia como pesquisar na Barça. Quem foi Pelé? Aliás, eu era do tempo do Pelé, né? Quem foi Garrincha, vai? Também era do tempo do Garrincha, mas você tinha que pesquisar lá. É, números do Garrincha, aí você ia no livro central da Barça, aí lá explicava qual era o livro que você tinha que pesquisar. Hoje em dia eu tenho ChatGPT, o Google.
0: O meu ainda
1: é mais fácil,
0: foi biblioteca, né? Acho que...
1: Biblioteca, mas você pegou a biblioteca.
0: Ainda fui
2: Dorival.
1: Dorival, vamos lá então com o Paulo do Vale e a coletiva do Dorival Júnior.
3: O Milton, o Rafael, os jogadores falaram muito em dar confiança ao grupo, que você pode ser importante para dar confiança. Em cima disso, né? O Dória teve uma falha contra o Fluminense e hoje você opta por escalar ele entre os 11 iniciais, né? Queria entender um pouco da sua conversa com ele, buscando uma retomada de confiança sobre a sua escolha, que você explicasse o que você entendeu da zaga para o jogo de hoje, que o Dória fosse ali o zagueiro... É titular ao lado do Alan Franco e o Sabino reserva para o jogo de hoje. Obrigado.
4: Bom, eu acho que você não pode penalizar um atleta por um erro, você não pode jogar toda a responsabilidade daquilo que tem acontecido. Houve sim, aconteceu, mas o jogador ele tem naturalmente que buscar uma recuperação. E você só vai recuperá-lo dando confiança para que ele possa voltar a atuar dentro das suas melhores condições. Eu acho que eu sempre pensei assim em relação a atletas. Futebol é coletivo, você não ganha na individualidade. Isso vai acontecer esporadicamente, mas jogar individual, um erro, é natural que de repente aconteça. A opção foi em razão de tudo que nós vimos até então. Ouvimos muita gente ali dentro para que pudéssemos tomar algumas decisões iniciais, só que aos poucos agora a gente vai tentando moldar dentro daquilo que nós queremos, desejamos e necessitaremos.
5: Dorival, boa noite. É muito cedo ainda, né, para falar, fazer uma avaliação ainda sobre esse curto tempo de trabalho, mudanças no time, até porque você tem novos jogadores à disposição com relação à sua segunda passagem. Então eu queria te perguntar especificamente sobre o Luciano, que marcou o gol hoje. Na sua segunda passagem, ele foi um jogador que atuou bastante com você, mas, por exemplo, nas finais da Copa do Brasil, o Luciano ficou no banco de reservas por uma questão de estratégia de jogo que deu certo. Mas 2 anos se passaram de lá para cá, eu queria saber sua visão sobre o Luciano atualmente, de posicionamento em campo e também de status. De lá para cá, você entende que o status do Luciano mudou também dentro do São Paulo com relação à importância dele?
4: Um jogador não se mantém na titularidade de uma equipe com tantos anos.

0: por um acaso. Luciano é um jogador que tem muitas qualidades, foi um jogador muito importante, independente dele não ter participado da, se não me falha a memória, da última e da penúltima partida, diretamente iniciando, porém entrou dentro do jogo. É um jogador que eu gosto muito, é um jogador decisivo, um jogador muito importante para a gente e mudou sim o seu status. É um jogador vencedor, é um cara que teve aí títulos importantes com a camisa do São Paulo e com certeza voltará a ser muito importante em mais uma jornada, eu não tenho dúvidas disso. É um jogador que eu tenho muita confiança e acredito bastante.
1: Dorival, boa noite. Você talvez não tenha feito nenhuma, nem teve tempo para fazer nenhuma mudança em relação ao time que vinha sendo escalado, um treino só, muito difícil de colocar qualquer identidade. Mas não só para essa partida, mas eu queria saber se até a pausa para a Copa do Mundo, as próximas três partidas, se dá para fazer alguma modificação ou se você prefere continuar com o trabalho mais ou menos na linha do que já vinha sendo feito, para ir na pausa para a Copa, começar a colocar um pouco de identidade, característica sua, pedida, e nesse meio tempo entender esse elenco do São Paulo, que claro, modificou um pouco em relação à sua última passagem.
0: Eu acho que você vai entendendo o elenco, vai conhecendo com o passar do tempo, você não queima etapas, eu acho que tudo é questão de treinamentos, buscando correções, é natural que o primeiro quesito seja um resgate de confiança, isso tem que acontecer. Eu acho que nós não fazíamos uma partida ruim, né? Não tínhamos uma partida onde estávamos sofrendo, porém também não foi uma partida com domínio técnico pleno, absoluto. Eu acho que poderíamos ter tido um outro tipo de comportamento, criamos boas oportunidades. Temos muitas coisas a tentar corrigir dentro da minha visão, daquilo que eu perceba e vejo que a equipe precise, mas também é questão de tempo. Fizemos um trabalho ontem de 20 minutos, 30, e olha lá, preparando a equipe para hoje. Acho que é pouquíssimo aí para as necessidades da partida, para o objetivo que nós tínhamos e para aquilo que representava o resultado de hoje. Eu acho que nós tivemos coisas mais positivas do que negativas, porém não suficiente para que tivéssemos tido o resultado.
2: Dorival, boa noite, tudo bem? Lógico que o tempo é muito curto para você fazer qualquer diagnóstico, como a gente já sabe, você acabou de chegar. Mas você teve o retorno do Luciano e também do Alan Franco, mas perdeu mais um jogador que hoje, no caso, foi o Cauli, que ficou de fora. Você acredita que também por alguns resultados que não chegam, a confiança também pode diminuir de alguns jogadores. Nesse momento, nesse princípio de trabalho, você acredita que o maior desafio que você vai ter à frente do comando é na questão física dos jogadores e também na questão anímica do que propriamente tática e tecnicamente?
0: Não, o contrário. Para mim vai ser muito mais a questão tática de algumas correções dentro daquilo que nós necessitamos e observamos, do que propriamente físico. Eu acho que fisicamente a equipe se doou, correu, buscou, teve uma entrega muito grande, em alguns momentos ultrapassando até e se desequilibrando de alguma forma. Eu acho que em muitos momentos a equipe já mostrou um controle um pouco maior, uma possibilidade real de poder infiltrar sem que sofra ao longo da partida. Tivemos naturalmente o erro da jogada do gol adversário e logo em seguida também um novo erro que provocou a penalidade, mas eu acho assim que de um modo geral nós tivemos coisas bem positivas, que se um pouco mais organizadas dentro daquilo que eu imagino, com tempo naturalmente de trabalho, de treinamento, de repetição de jogos, eu acho que nós vamos encontrar tudo aquilo que buscamos.
3: Dorival, boa noite. Você disse que foram 20, 30 minutos, né, na primeira sessão com o time. O que você priorizou para ajustar para essa partida de hoje que você achava que era mais necessário no seu esquema de jogo? Qual setor do campo que você priorizou para organizar para essa estreia?
0: Não, é uma organização natural. Apenas imaginando o que pudesse acontecer com a equipe adversária, tanto é que no primeiro tempo nós tivemos um domínio amplo da partida, tivemos um volume interessante. Eu acho que o posicionamento que foi proposto, né, algumas mudanças de peças ali e de comportamentos, eu acho que foram importantes. O que nós precisamos é tentar aproveitar um pouco mais as oportunidades que estão sendo criadas. Quando isso vier a acontecer, naturalmente você passa a ter um jogo de uma outra forma. Eu acho que o retorno dessa confiança passa muito por um momento como esse. A gente está precisando de um resultado positivo, e a ansiedade em muitos instantes tem tomado a frente, talvez até da racionalidade da organização. Isso pesa muito, porque qualquer erro mínimo que seja acaba estourando dentro do nosso gol, e pelos relatos de todos é isso que tem acontecido na maioria das partidas.
4: Dorival, tudo bem? Dorival, em uma das mudanças que você fez, né, no jogo passado contra o Fluminense, o Wendel, ele joga, né, você forma uma dupla de laterais com o Enzo e o Wendel. E hoje, em determinado momento, você tira o Ferreirinha e coloca o Wendel. O que, que você buscou, né, colocando esses dois laterais? Qual que foi o seu objetivo, principalmente com o Wendel aberto, né, pelo lado esquerdo, mas caindo bastante para o meio também?
0: Defensivamente, foi preencher um pouco mais o meio campo. E ele ficando responsável pela passagem do lateral, que vinha acontecendo com muita frequência. Ofensivamente, seria um jogador a mais para trabalhar no entrelinhas, vindo um pouquinho por dentro, abrindo o corredor para que o Enzo pudesse continuar explorando aquele setor. Logo depois da entrada dele, nós acabamos sofrendo o gol, então tivemos que mudar todo o contexto. Bem na hora que faríamos uma alteração para tentarmos finalizar a partida com dois jogadores um pouco mais descansados, infelizmente sofremos e fizemos uma alteração, se não me falha a memória, a última com três elementos. Então era um objetivo de continuarmos pressionando e atacando no momento em que havíamos sofrido o gol de empate, que teria que ser o comportamento usado naquele instante.
5: Dorival aqui, boa noite. Felipe Oliveira, Nova Brasil FM. Uma dúvida sobre posicionamento, sobre um jogador que entrou no time na segunda etapa. No trabalho passado, o Roger comentava bastante do posicionamento do Tapia ser um segundo atacante. Hoje você tira o Calleri e coloca ele como a 9 de referência do São Paulo. Como você enxerga esse jogador para sair do banco de reservas? Você acha que é um reserva pro Calleri, ou um reserva, quem sabe, pro Luciano, atuando como segundo atacante, ou jogador de beirada? Como que nesse pequeno tempo que você já teve, você avalia esse jogador?
0: Não, é muito cedo, mas eu vejo ele também como um segundo homem, podendo ser um homem mais enfiado, sem problema algum. Ele tem características interessantes, ele chega muito bem. O Calleri esgotou naquele instante, nós tivemos que fazer uma alteração, buscando um fato novo dentro da partida, apenas isso, mas Calleri se dedicou muito dentro do jogo. Eu acho que era isso que nós queríamos de todos os jogadores. Nesse sentido, nós não podemos criticar ninguém, ao contrário. Eu acho que enaltecer a postura que a equipe teve, ainda que faltasse organização em muitos momentos, lucidez em outros, nós ainda assim tivemos uma força muito grande de podermos buscar com intensidade, tivemos um volume razoável dentro da partida. Infelizmente, não tivemos a sorte do segundo gol, que nos daria uma tranquilidade maior.
6: Dorival, nesse momento, você observa que os erros acontecem mais por falta de confiança, pelo momento que o São Paulo está passando, ou por falta de concentração? Como é que você avalia que esses erros acontecem nesse momento? E eu queria saber também se o treinador, até pela sua experiência, que é fantástica aqui no São Paulo, tem que ter cuidado ao lidar com os erros e determinados jogadores que acabam cometendo esses erros num momento delicado como esse.
0: Eu fui jogador por 20 anos e eu tenho consciência e noção do que representa um erro dentro de uma partida. E aquilo fica por muito tempo na nossa cabeça. É uma pena isso, mas acontece. qualquer um de nós que tenhamos tido um desequilíbrio dentro de um jogo, é natural que você demore às vezes um tempo para poder assimilar tudo isso e dar uma volta nessa situação. O que eu vejo é que é um momento em que um pequeno erro acaba provocando uma situação desconfortável no seu gol. Se vocês se lembrarem assim, nós não fomos tão pressionados em momento nenhum da partida que pudesse nos gerar um desconforto tão grande. Ao contrário, no primeiro momento que tivemos um erro, acabou estourando lá atrás. Então, eu acho que é esse ponto de equilíbrio que nós temos que tentar encontrar novamente e só buscaremos isso com muito trabalho, com muito empenho, muita entrega, porque qualidades a equipe tem e já demonstrou isso em outros momentos.
7: Dorival, boa noite. Alexandre Salvador, canal Arnaldo e Tirone. A gente sabe, né, que o São Paulo vive uma fase de restrições orçamentárias, acho que o Rui deve ter te colocado a par disso, mas ao que consta, o São Paulo está buscando um zagueiro, ou vai buscar um zagueiro no mercado, até para suprir essas ausências, enfim, até mesmo o afastamento do Arboleda. Sobre isso, eu queria te fazer uma pergunta objetiva. Queria saber se na sua chegada você chegou a consultar ou pedir a reintegração do Arboleda, e se isso aconteceu de fato, por que não foi atendido?
0: Não aconteceu, não pedi. Aí é uma situação que a diretoria de São Paulo teve total autonomia para uma decisão. Foi tomada, e eu respeito qualquer decisão tomada, independente de entender que é um grande jogador, que foi muito importante num outro momento, mas que acabou cometendo um deslize muito grande e naturalmente a disciplina tem que estar sempre à frente de toda e qualquer situação dentro de um clube de futebol.
8: Dorival, boa noite. Luiz Guilherme, da Vável Brasil. Você, de certa forma, já não é estranho a viver momentos como esse em que o São Paulo tem vivido atualmente, né? Na sua primeira passagem, você chega em um momento que a equipe passava por um momento complicado, na segunda passagem também, e agora, novamente, você chega num momento em que o São Paulo, você já falou aqui hoje, inclusive, sobre essa questão da confiança, né, que é preciso recuperar. E eu queria perguntar para você quais as semelhanças que você vê do momento que você chegou aqui ao São Paulo, em 2023, e do momento atual, da sua equipe atual, né, comparando tanto a chegada em 2023 quanto o momento atual da equipe que você tem hoje.
0: Olha, se eu for pontuar para você, eu vou voltar lá atrás e vou te falar de 10, 12 clubes que eu peguei nessa condição. E todos eles, grandes clubes de futebol brasileiro, inclusive um deles na 16ª colocação do Campeonato Brasileiro, no momento que nós chegamos, e de repente, em questão de pouco tempo, nós estávamos na segunda colocação. Então, assim, eu acho que essa vivência a gente tem. Eu entendo que no futebol você não queime etapas para que você possa chegar e atingir determinado objetivo. Nunca foi assim. Sempre passamos por alguns obstáculos que nos fizeram amadurecer com alguns exemplos dados. Acredito eu que no jogo de hoje nós poderíamos ter tido uma sorte melhor por aquilo que nós fizemos, ainda que nos faltasse muito em termos de uma organização, em termos de um equilíbrio um pouco maior, em termos de um trabalho um pouco mais coletivo, nos faltasse isso. Mesmo assim, eu entendo que poderíamos ter tido um outro resultado. Não aconteceu porque aquilo que eu falei anteriormente. Nós estamos vivendo um momento em que todo pequeno erro acaba estourando dentro do nosso gol. E é isso que nós temos que tentar evitar. Nós temos que trabalhar para que isso não volte a acontecer e que nós possamos ser um pouco mais decisivos e determinados em busca de resultados que farão com que esse momento possa ser ultrapassado por essa equipe. E quando isso acontecer, não tenho dúvidas que nós poderemos alcançar aí alcançando um equilíbrio, alcançar resultados muito mais importantes do que aquilo que vinha desse momento que a gente vinha passando ou que estamos atravessando, se Deus quiser.
9: Dorival, aqui Alexander Vieira, canal Bela VIP Brasil. Eu queria te perguntar, na sua primeira passagem, ficou muito conhecido, ficou muito no imaginário do torcedor, a dupla de volantes, Pablo Maia e Alisson. E agora você começa a sua trajetória com Danielzinho Bobadilha, que já era a dupla anterior com o Roger. Você pretende dar continuidade a essa dupla? O que, que essa dupla pode te oferecer de diferente daquela de 2023? Ou se você pretende ainda ter algumas alterações? Você colocou o Luan no segundo tempo, ainda tem o Marcos Antônio para voltar. Como é que você pensa esse meio campo, já que, na minha visão, os seus trabalhos, o seu maior forte é o meio campo?
0: Bom, eu acho que os jogadores que vão se escalando ao longo dos treinamentos, eu acho que por merecimentos, por aquilo que nós estamos vendo, observando, naturalmente que estamos, né, desses quatro com dois jogadores fora, desses quatro citados por você com dois deles fora ainda, não iniciaram os trabalhos conosco, até porque fizemos apenas um trabalho. Então, assim, é muito cedo ainda, eu acho que as definições vão acontecendo a partir do instante que nós fomos observando, corrigindo, melhorando, e que cada um vá apresentando as suas melhores condições e tudo aquilo que possa nos entregar para determinado momento, para determinada partida. Vai depender naturalmente de tudo isso para que você possa definir ou se definir por um meio campo ideal.
10: Cerramos então com o técnico Dorival Júnior. Obrigado a todos pela presença.
11: Tá aí, portanto, Dorival Júnior falando. Primeira coletiva pós-jogo do Dorival nesse retorno. Segunda coletiva e na sequência, né? Falou ontem, apresentado, e já falou hoje nesse pós-jogo empate 1-1 contra a equipe do Milionário. Já estou aqui na zona mista, aguardando aqui a passagem dos jogadores.
12: Tá certo, PDV, então a gente aguarda o seu contato aí, se algum jogador passar por aí, se você tiver uma entrevista aí com mais alguém, só chamar. Eu tô com o Léo Genz aqui. Seu destaque em relação a todas as palavras aí do Dorival durante a entrevista, o que, que você achou, Léo, sua análise?
13: Foi uma longa coletiva do Dorival, né, Aninha? Ele falou muito a palavra confiança, que, digamos, está em falta no São Paulo.
12: Sim.
13: Que não acontece neste elenco, não está presente neste elenco do São Paulo a essa altura da temporada. Acho que essa confiança foi perdida ao longo da passagem do Roger pelo São Paulo, não necessariamente por culpa do antigo técnico, mas pela sequência de maus resultados que o São Paulo conquistou nos últimos jogos. E acho que faltou um pouquinho disso. De confiança para os jogadores na hora de arrematar para o gol, de concluir as jogadas e assim fazer um 2, um 3-0 a favor do São Paulo. Especialmente na volta para o segundo tempo, acho que o São Paulo criou boas chances com o Ferreirinha para uma boa defesa do Novoa, depois algumas chegadas com o Lucas Ramon pelo lado direito, cruzando para trás, e a bola ficou ali na entrada da área e ninguém finalizava da maneira como deveria. O São Paulo poderia ter matado o jogo. Dorival não acha que o São Paulo fez uma partida ruim, mas que quando erra, esses erros custam caro ao São Paulo e elas chegavam ao gol defendido pelo Rafael. Eu concordo com a análise dele do jogo. Falou sobre a dobra dos laterais, qual era a intenção dele. Ele estava preocupado com o Del Castillo, que era o ponta, o ala do lado direito, melhor dizendo, do Milionários. As melhores chances eram criadas nas costas do Enzo Dias. Ele tentou dar uma força para esse jogador. Não deu certo. Acho que o São Paulo acabou chamando demais o Milionários ao não ter mais um ponta por aquele lado para dar um trabalho, para deixar o lateral preocupado ao apoiar. A troca do Tapia, eu acho que fazia sentido, o Calleri já estava desgastado e o Tapia é um jogador de mais velocidade. E ele falou sobre o Arboleda, que não pediu a reintegração do Arboleda.
12: Né? Esclareceu, porque só se falou disso durante essa volta, essa semana, desde a volta dele na sexta-feira.
13: Exatamente. E ele disse que ele não participou de nada disso. Que essa era uma decisão só da diretoria do clube, que ele não participou desse processo. E até entendo que seja dessa forma. Essa decisão acho que não cabe ao Dorival Júnior. É uma questão acima do Dorival na hierarquia do São Paulo. Acho que é mais ou menos isso, Ana. Acho que é isso que a gente extrai da primeira coletiva de Dorival Júnior como técnico do São Paulo. Acho que ele mexeu em pouca coisa hoje no São Paulo. Manteve os dois pontas abertos, em função também do Milionários ter uma linha de 5, então ele precisaria de dois jogadores abrindo campo. Colocou o Luciano com o Calleri, que é algo que vinha funcionando, os dois homens mais avançados, os dois volantes. Ele falou que os jogadores vão conquistando o seu espaço ao longo dos treinos, ao longo dos dias. Então, começou com Bobadilha e Danielzinho. Não quer dizer que essa será a dupla de volantes do São Paulo nesta passagem do Dorival. Pode ser que isso mude com o tempo. Acho que o São Paulo só terá realmente a cara do Dorival Júnior depois da parada para a Copa do Mundo.
12: Ele não tem como fazer um processo cirúrgico, né, emergencial aí a curto prazo. O São Paulo tem 3 partidas, tem a partida com o Botafogo agora sábado às 5 horas da tarde, depois tem rodada da Sul-Americana, né, na semana que vem, tem a partida com o Remo fora de casa no dia 30 e tem a pausa. Aliás, o Dorival é um dos que vai poder aproveitar bem essa pausa, porque tem toda a equipe à sua disposição e poder começar a colocar o seu trabalho em prática, esperar, né, que a torcida tenha paciência para esperar por esse trabalho, a torcida que recebeu o Dorival muito bem e a diretoria também, né, que não anda com muito crédito aí para exigir muito, né, desse tempo de trabalho do Dorival.
13: Faltam 3 jogos até a parada para a Copa do Mundo para o São Paulo, né? Como você disse, Botafogo, Boston River e Remo para fechar. E o Remo, esse jogo fora de casa, já dentro da data FIFA, né? Então, se o São Paulo tiver alguém aí convocado, vai ter que liberar antes desse jogo com o Remo, a não ser que chegue a algum acordo com aquele determinado país do jogador convocado, mas... São coisas Arthur. Do nosso calendário, né?
12: É isso, o PDV tá com o Arthur aí na zona mista, não é isso, PDV?
14: Isso, vamos lá.
15: Você sendo titular na equipe, como é que você avalia isso e o que que tá gerando essa sequência de resultados?
16: A gente fica bastante incomodado, né? A gente fica triste pelo momento, mas não conheço outro caminho, como eu venho falando aqui, além do trabalho, como o Dorival falou. Não conheço também outro caminho, além de trabalhar, de dedicar do dia a dia. Acho que independente de tudo, a gente tem que manter na cabeça boa. E sempre ir pra frente, sempre pensando no próximo jogo. E agora é um grande final, sábado, então a gente tem que seguir em frente sempre.
17: Ouviu muita palavra confiança quando a gente avalia nessa questão de São Paulo. O Luciano falou, no último jogo o Rafael falou também. Você acha que falta confiança para o São Paulo conseguir executar o seu melhor em campo hoje?
16: Eu acredito que sim. Acho que quando a gente está muito confiante, quando o coletivo tá com a setinha para cima, as coisas acontecem naturalmente. Acho que ao longo desse período a gente perdeu um pouco, a gente reconhece isso, todo mundo reconhece, nós atletas, treinador que chegou também. Então o treinador chegou, falou que a gente precisa e vai ajudar a gente a retomar essa confiança para as coisas fluírem naturalmente.
15: Como é que foi esse início de conversa com o Dorival, né? Pouco tempo, jogo importante hoje, como é que foi esse primeiro contato?
16: Muito curto, né? Acho que teve só apenas um treino ali, muito rápido, porque realmente a sequência do campeonato, da temporada, a cada 2-3 dias já tem jogo, então a gente conheceu pouco, é a minha primeira vez com o professor, muitos atletas já trabalharam com ele, já sabem, já passaram algumas dicas, mas é um grande treinador, espero que dê tudo certo, a gente vai trabalhar bastante para que as coisas aconteçam assim.
18: São Paulo, de novo, não consegue segurar um resultado depois de sair na frente. Por que que você acha que está tão difícil de conseguir os 3 pontos?
16: Acho que a gente está tentando muito, acho que eu levo muito aquela questão também de confiança, falta de confiança. A gente tem buscado isso, mas, como eu te falei, não conheço outro caminho além de trabalhar. Acho que o professor vem ressaltando isso. E amanhã, de novo, não tem outro caminho, chegar no CT, botar os pés no chão, correr, trabalhar para que as coisas aconteçam e a gente retomar essa confiança aí e com certeza no sábado já sai com 3 pontos.
17: Houve alguma mudança referente ao Roger para o Dorival? Foi pouco tempo, mas na sua posição ali na ponta direita, houve alguma mudança tática, o comportamento dentro de campo?
16: Então, como eu falei, teve muito pouco dias de trabalho. Acho que ele sempre pede para os pontas ir para cima, de participar bem do jogo, ofensivo, defensivamente. Então, estou conhecendo ele aos poucos. Acho que sempre foi um treinador que sempre pediu para ir para cima, sempre um time muito ofensivo, então acredito que vai me ajudar muito.
14: Tá aí, portanto, o Arthur passando por aqui, sigo posicionado aqui, já chamo vocês.
12: Tá certo, obrigada, viu, PDV, pelas informações. Passando mais algum jogador aí na zona mista, só chamar pela gente. O que você achou aí das palavras do Arthur? Léo.
13: Ele falou que não teve grandes alterações ainda com relação ao trabalho do Dorival, né? Ele foi mais uma vez um ponta direita, essa é a posição dele, jogou bem aberto, acho que em algumas jogadas poderia ter ido para cima, acho que hesitou em algumas oportunidades, o que talvez tenha a ver realmente com aquela questão da confiança, da qual já falamos aqui. É, não fez um grande jogo. Para mim, o Arthur foi o melhor atleta da era Roger Machado no São Paulo. Com o Crespo, o Arthur não tinha chegado ainda ao clube, e o Crespo jogava com 4 meio-campistas e 2 atacantes, não tinha pontas, né? Quando o Roger chega, ele mexe no sistema do time, abre o Ferreirinha de um lado, ou o Cauli, e do outro lado joga o Arthur. E para mim, o jogador que aproveitou a oportunidade nessa troca de comando foi o Arthur, que também chegou ao clube praticamente junto com o Roger Machado. É, veremos se com o Dorival ele terá o mesmo espaço, se o Dorival também pensa o São Paulo ideal com 2 pontas abertos e Luciano e Calleri, como foi o desenho de hoje. Mas isso só com o tempo, Aninha. Por enquanto, não dá para a gente saber.
12: É isso, vamos lá para o nosso gabarito, então.
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12: Vamos começar aqui pelo Milionários. Cadê o reggaeton aí do Milionários, Rafinha? É um reggaeton aí. Vamos começar com o nosso goleiro Novoa, que poderia ter tido, assim, prometeu tudo, entregou quase nada e poderia ter feito os 2-1, né?
13: É, no primeiro tempo ele teve uma falha gravíssima que gerou o gol do Luciano. Foi um, dá pra dizer que foi um frango. Mas no segundo tempo, o Ferreirinha dá uma cabeçada pro gol e ele faz uma belíssima defesa, queima a roupa, mostrou reflexo ali. É, não achei que foi uma grande atuação do Novoa. 5 pra ele, vai.
12: 5 pra ele. Defesa parecidíssima com a do Rafael, inclusive. Exato. Né? 5 pro Novoa, linhas.
13: É, zagueiro, compunha ali a linha de 3 zagueiros. É, não teve uma atuação ruim, mas também, né, não foi uma atuação de grande destaque. Nota 6.
12: Mosqueira.
13: Mosqueira levou um cartão amarelo, distribuiu pancada durante o jogo. Chegada mais firme, faz parte, ele é um zagueiro. É, nota 6 para ele também.
12: Um dos tantos cartonados de hoje. Arias.
13: O Arias do trio de zagueiros do Milionários, para mim, foi o melhor. Nota 6,5.
12: Valência.
13: Valência era o ala pelo lado esquerdo, desse sistema que deixava os dois laterais bem abertos, bastante apoio, mas não teve uma atuação de destaque, nota 5,5.
12: Depois do Arias, a gente tem aqui o Valência.
13: Valência já é um jogador de uma faixa mais de frente do campo, nota 5,5 para ele.
12: Bangueiro.
13: É, Bangueiro. Vou ficar com uma nota 5,5 para o Bangueiro, Ana.
12: 5,5 para o Bangueiro. Agora, Matheus Garcia.
13: Matheus Garcia compunha o meio-campo dessa equipe do Milionários. Era um dos 3 volantes, digamos, escalados por Fabian Bustos logo no começo do jogo. Não teve uma atuação de destaque, mas também não comprometeu. 5,5.
12: Veiga.
13: Veiga, jogador de meio-campo também. Um homem um pouquinho mais de frente, colocado ali na segunda etapa. É, não teve uma atuação de grande destaque, nada a ressaltar da atuação desse jogador. Nota 5 para ele.
12: Urenha.
13: Urenha era o primeiro volante desse time do Milionários, o responsável por vigiar a cabeça da área do time do Fabian Bustos. Teve uma boa atuação dos meio-campistas, foi de quem eu mais gostei. É, nota 6,5.
12: Mais um cartonado aqui, o volante Viveiros.
13: Volante Viveiros, é, nota 5,5.
12: Aqui o David Silva.
13: David Silva começou o jogo. Nota 5 para ele.
12: Alex Castro.
13: 6.
12: Leonardo Castro.
13: Leonardo Castro era um dos atacantes, formava a dupla com o Contreras. É, os dois, no primeiro tempo, criaram uma boa chance só, mas acho que perderam a maior parte dos duelos para Dória e Alan Franco. Nota 5,5.
12: O Hurtado aqui, o 9 duas vezes, né?
13: É, esse daí para mim foi o craque da partida, porque entrou no segundo tempo, deu velocidade ao ataque e fez o gol do Milionários. Dá para dizer que ele teve uma nota 8 hoje, Ana.
12: E o Contreras, hein, Léo?
13: Pois é. O Contreras foi quem mandou aquele pênalti na lua. Desperdiçou a cobrança que o Milionários teve para sair do Morumbi com uma vitória e embolar ainda mais esse grupo do São Paulo. Deixar o time do Morumbi numa situação bem desconfortável dentro do grupo. Nota 4 para ele, né?
12: Só nota para o técnico Fabián Bustos, ex-Santos, inclusive.
13: Exatamente. E eu acho que dentro do que ele tem de possibilidade, um material humano muito abaixo do que o Dorival tem à disposição, um time sem grandes recursos técnicos, ele elaborou uma linha de 5, 3 volantes e 2 atacantes. Acho que se defendeu até bem, o São Paulo criou poucas oportunidades. Isso talvez diga mais sobre o São Paulo do que sobre o Milionários, mas ele permaneceu vivo dentro do jogo e poderia ter vencido a partida, não fosse o Contreras. O Milionários teria saído vencedor do jogo em que mostramos agora no Morumbi. Nota 7 para ele.
12: Nota 7 para o comando dele, saindo do reggaeton aqui de Bogotá, na Colômbia. Vamos para o hino tricolor. Então, Rafinha, tricolor de Rafael no gol, que fez também uma boa defesa, queima-roupa, né? Nota pro Rafael, Léo.
13: Nota 7 pro Rafael. Quando foi exigido, ele esteve à altura e não teve participação no gol, não foi um erro dele, a bola desvia no Alan Franco. E no lance do pênalti, ele não fez a defesa, mas aí não é obrigação do goleiro fazer a defesa. Até porque o Contreira jogou ela muito longe do gol do São Paulo. Boa atuação do Rafael, nota 7.
12: Lucas Ramon.
13: Eu gostei muito do jogo do Lucas Ramon, especialmente o segundo tempo, em que ele conseguiu apoiar o ataque, chegar na frente para fazer cruzamentos. E o São Paulo não conseguiu aproveitar as oportunidades. Poderia estar falando aqui de um jogo em que o Lucas Ramon deu uma assistência para o Ferreirinha, mas aí mérito do goleiro adversário também e do Ferreirinha, que nesse acabamento fica a minha crítica. É um cara de muito drible, de improviso, mas na hora de finalizar, de cabecear, ele peca. Bom jogo do Lucas Ramon, 7,5 para ele.
12: Alan Franco.
13: Não foi o pior do miolo de defesa do São Paulo. Acho que até teve uma atuação razoável. Ganhou a maior parte dos duelos. Nota 6 pro Alan Franco.
12: Dória.
13: Esse foi muito mal. Esse errou no lance que gera o gol e errou no lance que ele acaba cometendo o pênalti. Nota 4 para ele, Ana.
12: Pois é, falamos dele agora. Vamos com o Alan Franco, então, na zona mista, PDV.
15: São Paulo atravessa. O que você acha que faltou para que conseguir sair com os 3 pontos e já encaminhar a classificação?
19: Boa noite. Eu acho que a situação da gente é por causa da confiança. A gente está trabalhando muito para reverter essa situação e eu acho que com o professor de volta aqui na nossa casa, eu acho que a gente vai tentar voltar a ter a confiança que a gente tinha no começo do ano. Então é isso, é trabalhar e por causa do trabalho e do professor que deu nossa confiança, a gente vai melhorar.
14: Alan, você por muito tempo formou uma dupla de zaga com o Arboleda e foram muito bem. Você tinha um entrosamento dentro de campo e acho que fora também. Você foi um cara que deve ter uma boa relação com ele. Dentro dessa situação de São Paulo, de zagueiros, assim, você chegou a falar com o Arboleda, puxar a orelha dele do que ele fez, que ele poderia estar ajudando vocês em campo?
19: A gente não precisa falar com ele, porque ele já sabe o que é pra gente, né? Ele é um cara muito importante. Agora, a gente não pode estar metendo na vida do jogador, pessoalmente, né? Eu quero muito ele, eu falei muitas vezes com ele, quando a gente estava jogando junto, a gente tinha uma... E a gente tem uma amizade muito boa, mas eu não sei o que falar para vocês. Então, a gente precisa muito dele, só que agora não depende da gente, só depende do clube e o que ele vai fazer com o jogador, né? Assim que, nada, é só isso.
17: Você é um jogador importante para o vestiário, em cima do que você falou da falta de confiança, tá, né? O quanto vocês têm uma cobrança interna para tentar voltar o time ao eixo, né? Tem Dorival Júnior, que é um técnico que você já trabalhou com ele, né? Você jogava menos no período, mas que você conhece bem o trabalho também. Você acha que ele vai ser um cara importante para esse processo para vocês também?
19: A gente já trabalhou com ele e ele dava muita confiança para nós. Por isso que aconteceu no 2023, o que estava dando certo, né? Então a gente precisa de tempo, precisa de voltar a trabalhar bem e com o professor eu acho que essa confiança vai voltar e a gente vai conseguir reverter a situação.
18: Alan, esse público de hoje foi o menor do ano do São Paulo dentro de casa e você já passou muitos altos e baixos, né, com o São Paulo, momentos brigando para não cair, momentos de título. Esse é o momento que vocês veem de maior dificuldade até aqui?
19: Eu acho que o clube está passando por uma situação dessa, né? Mas a gente entende o torcedor, que a gente está passando... Não passando um momento ruim, porque a gente está na quarta posição, está com quase a classificação nas nossas mãos. A gente tem mais um jogo aqui em casa para decidir a classificação. Então, isso... As coisas de fora o jogador não pode falar, mas eu acho que a gente tá bem no Brasileirão e na Sul-Americana. A gente tuvo essas falhas na Copa do Brasil, que ficou pagando caro, então a gente vai continuar trabalhando para que as coisas dêem certo.
9: Hoje, né, teve o gol do Milionários numa falha do Dória, teve um pênalti também onde o Dória participou. No sábado também houve aquele primeiro gol onde ele acabou virando o rosto. Então ele tem sido alvo da torcida. Nesse momento, como ajudar um companheiro de zaga, um companheiro que está sendo criticado? Houve alguma conversa com ele lá no vestiário sobre esse assunto? Porque é um jogador experiente e pode ser um jogador importante para a sequência da temporada.
19: A gente o que faz? A gente abraça o jogador, porque a gente sabe que é futebol, né? É, o momento vai dar certo e o momento que vai errar. Então a gente é uma família aqui. Então abraça ele para que ele fique bem e fique trabalhando, que daqui a pouco tem outro jogo mais e vai dar tudo certo e a gente vai comemorar com ele. Só isso. Tá?
15: Hoje o São Paulo teve a oportunidade, né, de conseguir esses três pontos, ficar ali tranquilo na Sul-Americana. Além de confiança, você acha que faltou alguma outra coisa para a equipe conseguir entrosar ali dentro de campo?
19: Não, eu acho que a gente teve várias situações para tentar fechar o jogo, só que a sorte não estava do nosso lado. É, mas a gente está bem, a gente vai voltar a pegar a confiança que a gente tem que pegar e vai dar tudo certo. Pode confiar na gente que a gente vai trabalhar para que dê tudo certo. Fechou?
14: Tá aí, portanto, Alan Franco falando por aqui.
12: Tá certo, PDV. É, já passaram todos os jogadores por aí? Você acredita que vai passar mais algum aí na área da zona mista?
14: É, eu tô no aguardo aqui, vou até confirmar, eu já, tendo a confirmação, eu te falo, Aninha.
12: Ok, fico no aguardo aqui, vou continuar o meu gabarito aqui de notas. A gente tava no Alan Franco, fomos para o Dória, agora para Enzo Dias, Léo Gens.
13: Exatamente, mais um que teve uma atuação fraca, acho que foi o mapa da mina. Por ali o Milionários criou as suas melhores oportunidades, principalmente com inversões nas costas do Enzo Dias. Atuação fraca do jogador do São Paulo, nota 4,5 para ele.
12: Luca
13: entrou no segundo tempo, nos minutos finais, Aninha, acho que não dá nem para dar nota para ele, não teve nem tempo de jogar direito.
12: E a gente sempre fala, né, dele entrar um pouquinho, ganhar uns minutos, né, Bobadilha.
13: Ele foi bem contra o Mirassol, o Luca, ele participa. Sim. Da jogada do gol, faz o passe pro Endel que cruza na cabeça.
12: Teve a vitória, inclusive. Né?
13: Exatamente, aquele jogo acho que ele foi bem. Nosso próximo nome é...
12: Bobadilha,
13: responsável pela cabeça da área do São Paulo junto com o Danielzinho. É, não teve uma atuação de destaque o Bobadilha, ainda teve algumas oportunidades de fazer o gol do São Paulo, mas dentro da área, uma finalização que ele manda muito longe. Nota 5 pro Bobadilha.
12: Danielzinho
13: acho que foi melhor, um pouco melhor, mas também não teve uma atuação de grande destaque, não. Nota 6 pro Danielzinho.
12: Luan.
13: O Luan entrou no segundo tempo, já mais na reta final do jogo, assim como o Luca, acho que não tem tempo para dar nota não, Aninha.
12: Luciano
13: fez o gol do São Paulo, tinha criado as duas melhores oportunidades, o gol e uma outra finalização que ele manda para fora, ainda no primeiro tempo. Mas no segundo tempo caiu um pouco, o Leandro trouxe o relato de que achava que ele estava mancando, que ele já estava se arrastando dentro do jogo, mas talvez tenha sido o principal jogador do São Paulo, até por ter feito o gol. Nota 7,5 para o Luciano.
12: André Silva.
13: O André Silva entrou já na reta final da partida, nessa troca tripla que tinha o Luca, o Luan e o André Silva. Se eu não dei nota para os outros dois, acho que não temos como avaliar também o André Silva.
12: Arthur.
13: O Arthur foi o ponta-direita mais uma vez, hoje o São Paulo com dois pontas, o Ferreira por um lado, o Arthur por outro. É, não estava na sua noite mais inspirado o Arthur para driblar, conseguir quebrar a marcação do adversário. Teve uma atuação mais ou menos, uma atuação razoável. Nota 5,5 para ele.
12: Nota para o Caleri.
13: Caleri centroavante, brigou muito, essa é uma característica do atacante argentino, mas não conseguiu colocar a bola para dentro e acho que não participou de nenhuma jogada de perigo do lado do São Paulo. Nota 5 para a atuação do Caleri.
12: Nota para o Tapia.
13: Tapia entrou no lugar dele, jogador de velocidade, até conseguiu conectar um ou outro ataque, mas nada de perigo. Acho que foi uma troca interessante do Durival na reta final do jogo. Nota 6 pro Tapia.
12: Ferreirinha
13: acho que foi pior em relação ao que eu tinha falado do Arthur. Acho que a atuação do Arthur foi um pouco melhor que a do Ferreira. Nota 5 pro Ferreirinha.
12: Wendel.
13: Wendell entrou no lugar dele para a dobra de laterais, mas acho que não conseguiu dar sustentação para aquele lado que o Dorival buscava. O São Paulo, praticamente depois do momento em que entra o Wendell, chamou o Milionários para cima, chamou o Milionários para o campo de ataque do time colombiano, e a partir dali a atuação do São Paulo caiu muito de rendimento. É, não gostei da atuação do Wendell, nota 5 para ele.
12: Nota para o Dorival Júnior e o seu primeiro comando em campo do São Paulo hoje.
13: É, não foi o resultado esperado, acho que o São Paulo até criou boas oportunidades, poderia ter saído do Morumbi hoje vencedor, mas também poderia ter perdido o jogo na reta final com o gol de empate sofrido e com o pênalti desperdiçado pelo Contreras. Vou dar um desconto para o Dorival, que é o primeiro jogo dele, não teve muito tempo para trabalhar, nota 5,5 para ele hoje.
12: Boa, Léo, seu destaque aqui, aliás, para a gente fechar o gabarito antes... A nota para arbitragem do Kevin Ortega, né?
13: É, eu acho que ele não teve muito trabalho, não. Distribuiu alguns amarelos. Para mim, poderia ter dado um cartão vermelho para o Arthur, por uma tentativa, sim, de agressão. A regra não fala sobre agredir, se o jogador acerta ou não o outro, isso pouco importa. Fala sobre tentativa de agressão. Foi o que o Arthur tentou no segundo tempo, no lance com o jogador do Milionários. Eu acho que foi o único erro dele no jogo. Nota 6 para ele.
12: É, rolou ali uma polêmica no final, na hora que ele encerrou a partida, né? Porque poderia ter mudado o placar ali, mas foi assertivo ali também ao encerrar, né?
13: O árbitro tem a prerrogativa de que ele deu 5 minutos.
12: Sim.
13: Quando passou esse tempo, ele pode acabar na hora que ele quiser.
12: Exatamente.
13: Não importa se é um ataque perigoso ou não. Aí é da sensibilidade de cada um. Mas se ele for olhar friamente para a regra, ele poderia ter terminado o jogo quando ele terminou.
12: Destaque final, suas previsões aí para os próximos episódios do São Paulo, Léo Gens.
13: Faltam 3 jogos para o São Paulo até a parada para a Copa do Mundo. Acho difícil que a gente tenha a cara do Dorival no time antes do Mundial. É, ele vai tentar fazer um ajuste ou outro e tem adversários acessíveis. Até o jogo com o Remo, que é o único fora que o São Paulo tem nessa sequência, acho que é um jogo que dá para o São Paulo ganhar. É, não seria um absurdo a gente trabalhar com a hipótese, até falei isso na abertura da transmissão, de que o Dorival estreasse com 4 vitórias seguidas, porque o Boston River é o pior time desse grupo, tem um jogo com o Botafogo no fim de semana, é um time que oscila muito, fez um grande jogo, por exemplo, no final de semana passado contra o Corinthians, mas esse não tem sido o padrão do Botafogo dentro do Campeonato Brasileiro, e fecha com o Remo fora. A primeira vitória já não veio. E a minha expectativa é que o São Paulo pelo menos consiga fechar o Campeonato Brasileiro com resultados positivos até a parada para a Copa do Mundo, Ana.
12: É isso, obrigada. Sempre um prazer estar junto com você aqui nas transmissões, não só dos Jogos do São Paulo, mas na nossa jornada esportiva da Bandeirantes, principalmente no apito final. Bom descanso para você. Até a próxima.
13: Eu que agradeço, Ana. Até a próxima e uma boa noite para todos os ouvintes da Rádio Bandeirantes.
12: É isso. Agora, faltando 20 minutos para uma, a gente fica no aguardo aqui do PDV para ver se mais algum jogador vai passar pela
14: ninguém,
12: zona
14: viu,
12: mista. Ninguém?
14: Não, ninguém mais.
12: Então já
14: Dois passaram.
12: Já vou deixar você ir para casa para ver seus filhos, né? Porque agora teremos mais um aí. E eu acho que você... Vou te dar um conselho aqui. Se eu fosse você, investiria também na sua carreira de narrador. Estava aqui falando com o Lucas Bueno.
14: É.
12: Que a sua voz é incrível para narrar jogos também, viu?
14: Não é, mas o problema, Aninha, sabe qual que é? É o seguinte, você sabe que o Romário é um dos maiores atacantes do mundo,
12: meu
14: né?
12: Deus,
14: da história. E eu sou neto de um dos maiores, do maior narrador da história
12: maior,
14: do Brasil.
12: O
14: né?
12: maior, com certeza.
14: E aí o filho do Romário foi se meter a ser atacante, Aninha. Ele não faz gol. Se ele fosse o volante, ele seria um bom volante, entendeu? Então, assim, você tem que pensar assim, bom, pra que eu vou fazer a mesma coisa que o gênio fazia? Então eu sou o volante, entendeu? Em vez de ser narrador, eu fui ser repórter,
12: mas
14: você
12: pode
14: apresentador.
12: Pegar, né? Você pode pegar o melhor de cada um e fazer você. Pensa nisso. Ó, foi muito bom estar com você. Próximos desafios aí do São Paulo, meu querido.
14: Bom, sábado contra o Botafogo aqui 5 horas, né? Jogo no Morumbi. Muito tempo sem Morumbi, agora 3 jogos na sequência, porque na outra terça tem a equipe do Boston River por aqui. São Paulo pode perder a liderança do grupo, hein? Pode perder a liderança do grupo pro Rings aí, porque teremos esse duelo ainda para acontecer e pode ficar fora do controle do São Paulo a classificação direta na próxima semana, Ninha.
12: Tá certo, então. PDV, obrigada por mais uma transmissão juntos. Bom descanso para você. Até a próxima.
14: Obrigado, Aninha. Até a próxima.
12: Valeu. Obrigada a você que está com a gente também no youtube.com/Rádio Bandeirantes Oficial. 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Vou chamar o Lucas Bueno para mais uma vez atualizar aí os dados da nossa rodada de hoje, Sul-Americana, que a gente acompanhou aqui na Bandeirantes, e rodada de Libertadores também, né, Lucas?
20: Exatamente, Aninha. Passando por alguns jogos que já terminaram, jogos que ainda seguem na ativa, começando pela Libertadores. O Coquimbo Unido venceu por 3-0 a equipe do Tolima. O Fluminense ganhou por 2-1 do Bolívar, a primeira vitória do Fluminense nesta Libertadores. Rosário Central, time do Di Maria, ganha por 4-0 do UCV e segue invicto nesta competição. O Santa Fé ganha de 2-1 do Platense. O Mirassol chega à sua quarta vitória e ganha de 2-1 do Always Ready, jogando fora de casa na Bolívia. O time do interior paulista não tremeu, não sentiu altitude e conseguiu vencer por 2-1. O Boca Juniors empatou em 1-1 com a equipe do Cruzeiro. Em um jogo muito movimentado, o Independiente Del Valle vai ganhando por 3-1 do Libertad. Já teve gol anulado, Sornosa sendo um dos principais destaques do time equatoriano. Na Sul-Americana, o Audax Italiano ganhou por 2-0 do Barraca Central. Montevideo City Torque ganhou de 4-1 do Deportivo Riestra. O São Paulo, na voz de Pedro Martelli, empatou em 1-1 com o Milionários. O Tigre vai ganhando de 1-0 do América de Cali. E o Deportivo Cuenca vai empatando em 2-2 com o Recoleta. Ana.
12: Obrigada, viu, Lucas? Daqui a pouco já é quinta-feira, né? Daqui a 15 minutos já é 20 de maio, e aí temos rodada de Sul-Americana, Santos e San Lorenzo.
20: Ana, é 20 de maio.
12: Ah, é, já é. Não, agora faltando 20 para uma,
20: é 20,
12: né?
20: 20 para uma.
12: 20 para uma, não 20 para meia-noite,
20: é 20,
12: né?
20: De maio a 40 minutinhos.
12: Pois é, já estamos em 20 de maio, então uma ótima quinta-feira para você. Hoje, à noite, 19h, tem Jornada Esportiva Bandeirantes e tem Santos em campo para a rodada da Sul-Americana com San Lorenzo. Quem traz as informações é o Everton Ramos. Boa quinta para você, Everton. Boa noite.
21: Oi, Ana, tudo bem? Boa noite para você, para o ouvinte ligado com a gente aqui no Apito Final, trazendo informações atualizadas de como foi a terça-feira na Baixada Santista. Claro, repercussão quanto à convocação do Camisa 10, deu o que falar, repercutiu bastante, mas antes quero trazer também informações referentes à votação do Conselho Deliberativo do Santos, que começou inclusive ontem e que deve perdurar por alguns dias, já que a gente está falando de mais de 100 artigos a serem votados para um novo estatuto. Isso porque também teve grande confusão do lado de fora do estádio. Torcedores, membros de torcida organizada estiveram presentes, protestaram, inclusive tiveram ali protestos direcionados ao presidente Marcelo Teixeira, ao filho dele, sobrou até mesmo para o Marcelinho. E também para alguns membros da comissão. O Celso Pires, que é presidente da comissão do estatuto, ele foi bastante criticado por esses torcedores, né? Ofendido até mesmo, eu diria, porque o Celso Pires, além de ser o presidente da comissão do estatuto, ele dormiu. É um personagem à parte, porque é uma situação que já chamou bastante atenção no passado. Um frame, né, que inclusive repercutiu na internet dele dormindo em uma reunião do Conselho Deliberativo do Santos. Um outro membro, um outro conselheiro bastante criticado é o Eduardo Filete. Isso porque ele já, em alguns momentos, afirmou ir armado, justamente por causa dessa situação, da pressão da torcida nessas reuniões de conselho. Ele já confessou ir armado para as reuniões do Conselho Deliberativo do Santos, e o torcedor, claro, não deixou isso passar batido. Vou falar de principalmente dois artigos tidos pelas pessoas que eu conversei, pelos conselheiros que eu conversei que estiveram presentes, como as principais votadas nesta primeira reunião. A primeira que aborda a questão do percentual de futuros acionistas em uma possível venda do Santos para uma SAF, né? Uma mudança do Santos para a SAF. Antes era de 49%. Com essa votação, o texto da comissão do estatuto dizia para que esse percentual aumentasse até 90%. os conselheiros não aprovaram até esse percentual, tá? Apenas até 80%. Então, caso isso seja aprovado, a gente ainda diz, né? Porque foi aprovado pelos conselheiros, mas vai passar ainda por uma votação pelo crivo dos sócios que podem exercer esse poder de voto e que aí 2/3 terão que ser favoráveis à venda da SAF e a esse percentual de até 80% na mão de acionistas, ou seja, apenas o restante de 20% como uma barreira de proteção. Além disso, um outro ponto que também já foi votado foi quanto ao prazo para análise de uma proposta de SAF. O texto, ele sugeria ali 30 dias, só que o aprovado pelos conselheiros foi para 60 dias. Inclusive, a comissão ali de estatuto viu uma oposição bastante forte quanto a alguns artigos botados em pauta. Votação e a reunião volta a acontecer na quinta-feira. Não será realizada e não foi realizada nesta terça e nem na quarta por causa da competição sul-americana, né? A Conmebol pede que os estádios estejam liberados ali com cerca de 24 horas, então o Santos não pôde realizar a reunião nesta terça lá e nem amanhã, já que é data de jogo. Então isso só pode acontecer na quinta-feira. Entre as pautas que devem ser votadas na quinta, outras que chamam bastante atenção e de interesse, né? A principal delas, quanto à quantidade de mandatos que um conselheiro deverá ter para se candidatar à presidência do Santos Futebol Clube. E também se poderá ocorrer ali um adiantamento das votações para presidenciais que estão previstas para o fim do ano. Elas inicialmente ocorrerão em dezembro, mas o Conselho Deliberativo do Santos pode adiantar para outubro. Então aí, possibilidades, e a gente, claro, vai seguir acompanhando os desdobramentos. Passando da votação e dessa parte administrativa para a parte interna do clube, porque eu volto agora para falar do Neymar, né? Não tem como não falar do Neymar, Ana. Houve uma grande repercussão ontem, o torcedor inclusive comemorou bastante nas ruas de Santos, estive por lá, na frente do condomínio do Neymar, teve festa, e hoje não tinha outra, né? Ele inclusive foi treinar, apareceu, deu o ar da graça no CT Rei Pelé no período da tarde e também falou sobre esse momento, agradeceu aos companheiros. Vamos ouvir o que disse Neymar.
1: Aniversário dele. E, cara, dizer que pra mim, sempre falei pra vocês quando eu voltei aqui, me sinto em casa, algo que é difícil explicar por sentimentos, por palavras, mas quero agradecer a todo mundo aqui. Minha convocação ontem não foi só pra mim, foi sim pra todos, porque todos fazem parte do processo, todos tiveram comigo a todo momento, sendo dentro de campo, sendo fora, sendo cuidando da nossa segurança, cuidando do nosso corpo, cuidando da nossa comida. Eu ontem confesso que chorei por várias horas, porque não foi fácil ficar até aqui, não foi. Não foi. Depois do meu nome anunciado ontem, vocês sabem que vale a pena passar por cima de tudo isso, vale a pena aguentar o esforço e principalmente as dificuldades que me ajudaram de todas as formas. Então, obrigado.
21: Bom, ele já garantiu uma presença, viu, Ana? Mas o mais provável é que ele acompanhe do camarote esse duelo decisivo contra o San Lorenzo, que acontece às 7 horas da noite, penúltima rodada da fase de grupos da Copa Sul-Americana. Santos, que ainda não detalhou, não trouxe aí de forma oficial o resultado de exames realizados em 2 jogadores que não estão garantidos para amanhã. O lateral esquerdo Escobar, que durante a partida contra o Curitiba sentiu a região posterior da coxa esquerda, e o volante Gustavo Henrique, que está retornando recentemente e que também sentiu o adutor direito. Então pode ser que eles venham a ser desfalques para o técnico Cuca, mais desfalques para este duelo decisivo pela Copa Sul-Americana. Para o Santos, só interessa vencer. Em caso de derrota, o Santos pode inclusive ser eliminado já amanhã da Copa Sul-Americana, o peixe que vem dessa derrota catastrófica para o Curitiba, jogando em Itaquera. Ana!
12: Obrigada, viu, Everton? Boa quarta-feira para você. Já estou querendo pular a rodada aqui da Sul-Americana. Bom, foi inclusive muito legal ver o vídeo, né, das categorias de base do Santos comemorando no momento em que Ancelotti fala o nome de Neymar Júnior. Vamos chamar agora do outro lado, o outro confronto dessa quarta-feira, que é o do Palmeiras pela Libertadores, joga em casa com o Cerro Porteño pela rodada 5, às 21h30. Quem traz as informações é o Guilherme Agrela. Agrela, boa noite para você.
2: Oi, Ana, tudo bem? Boa noite a você e a todos que nos acompanham aqui no Apito Final. Amanhã tem Palmeiras. Pois é, o Verdão entra em campo às 21h30 da noite pela quinta rodada da fase de grupos da Libertadores contra o Cerro Porteño, jogando diante do seu torcedor. Caso o Verdão vença essa partida, já vai garantir assim a sua vaga nas oitavas de final da Copa Libertadores. Então, um duelo importante e que já tem algumas preocupações para o técnico Abel Ferreira, porque o português não vai poder contar com Ramon Sosa e Felipe Anderson para este confronto, os dois lesionados e que trabalham

0: esquerda, meio de campo formado por Marlon Freitas, Andreas Pereira, Alan e John Arias, o meio-campo que o torcedor palmeirense já se acostumou aí em 2026, e na frente Maurício e Flaco Lopes. Essa deve ser, portanto, a dupla de ataque e toda a escalação do Verdão para este confronto. Outra novidade do Palmeiras aí, dá para dizer que o Maurício é uma novidade neste ataque ao lado do Flaco Lopes, é o zagueiro marfinense. Ele mesmo, da Costa do Marfim, Coné, de apenas 18 anos, da base do Palmeiras, que foi relacionado pela primeira vez para um jogo como profissional, vai ficar no banco de reservas aí. Isso porque o Bruno Fuchs e o Benedetti, dois zagueiros aí deste elenco alviverde, os dois estão machucados. Lesões musculares, ou melhor, uma lesão muscular do Bruno Fuchs na coxa direita e o Benedetti que tem um problema no tornozelo direito também. Esses desfalques já certos para a partida também, por isso o Coné ganha uma vaga aí entre os relacionados para o confronto pelo técnico Abel Ferreira. E uma outra novidade envolvendo o departamento médico do Palmeiras é em relação a Joaquim Piquerez, que se machucou em um amistoso contra a Inglaterra, jogando pela seleção do Uruguai, e agora ele tem realizado atividades com bola, né? Mas ainda separado do restante do elenco, ao lado dos atletas das categorias de base, inclusive. Então, é o Piquerez tenta se recuperar aí, visando a Copa do Mundo pela seleção do Uruguai. É bom destacar que o Uruguai não divulgou uma data específica para anunciar os seus 26 jogadores convocados para a Copa do Mundo, mas já se sabe que os uruguaios disputam um amistoso contra a Argélia no dia 31 deste mês de maio e estreiam na Copa do Mundo no dia 15 de junho contra a Arábia Saudita. Então é a expectativa, a luta do Piquerez para estar recuperado e à disposição para a disputa da Copa do Mundo com o seu país. Ana, de Palmeiras é isso. Repito e faço o convite para você, ouvinte ligado na Bandeirantes. Amanhã, 9h30 da noite, jogaço de bola Palmeiras e Cerro Porteño pela Copa Libertadores. Ana!
1: Obrigada, viu, Agrela? Todos os nossos ouvintes, mais que convidados a curtir a nossa jornada esportiva. Amanhã, dupla com Santos e Palmeiras, de um lado Sul-Americana e do outro pela Libertadores, hoje, quarta-feira, tá? Vamos para um break rapidinho. Esse é o apito final futebol na Bandeirantes.
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1: Estamos de volta com o apito final na Bandeirantes, faltando quase um minuto para uma da manhã. Boa quarta-feira para você, Lucas Bueno.
2: Uma boa quarta-feira, espero que as pessoas tenham uma boa quinta também, uma boa sexta, um bom final de semana.
1: Acompanhe as nossas jornadas esportivas.
2: Exatamente,
1: né?
2: Até porque no final de semana acho que vai ter o jogo mais aguardado do primeiro turno do Campeonato Brasileiro.
1: E como? Confronto direto.
2: Flamengo e Palmeiras, é Palmeiras isso. E Flamengo diretamente do Maracanã. Então boa quarta para todo mundo que nos acompanha.
1: É isso mesmo. Obrigada pela companhia. Lembrando mais uma vez, você de São Paulo, região metropolitana, 107.3 é a nova frequência da Rádio Bandeirantes. Agradecer a galera da internet sempre firme e forte aí até o final da jornada esportiva, que hoje contou com a nossa equipe técnica na mesa de som, nosso Rafael Palmeira. Na Central Técnica, Alberto Rebeck, Switcher, Alexandre Marques, no Digital, Alessandro Awad, na Externo, Marcos Conceição, Rafael Pellegrini. E claro, comigo, Lucas Bueno. Sempre um beijo para você, ouvinte. Até a próxima. Tchau.
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1: O levantamento induziu a uma percepção negativa sobre ele ao reproduzir o áudio em que Flávio pede dinheiro a Daniel Vorcaro para um filme sobre o pai. Flávio registrou queda de 6 pontos percentuais no levantamento e agora aparece 7 pontos atrás de Lula. A coordenação da pesquisa Atlas Bloomberg se manifestou por nota, negou o direcionamento e disse que a gravação foi exibida depois da conclusão da pesquisa e que não teve impacto sobre o resultado. Segundo o Instituto, a intenção era medir as diferentes reações dos eleitores ao áudio e que quando um candidato não gosta do resultado, ataca a pesquisa. À tarde, o pré-candidato do PL esteve no Encontro Nacional de Prefeitos em Brasília.
2: Marginais de CV e de PCC, ouçam, metam o pé do Brasil até dezembro desse ano, porque senão a partir do ano que vem vai todo mundo ser preso ou vai ser neutralizado pelas nossas polícias. Marginal não vai ter mais vez aqui no Brasil.
1: Romeu Zema foi a Santa Catarina. O pré-candidato do Partido Novo participou de 4 eventos com empresários locais. Sem citar nomes, se referiu a Vorcaro.
3: Adivinhem, apesar de eu morar na mesma cidade dele, quantas vezes eu estive com um banqueiro bandido? Quantas reuniões eu tive? Quantas ligações eu fiz para ele? Quantos encontros eu tive com ele? Zero.
1: Já o presidente Lula passou o dia em São Paulo, no evento da construção civil, disse que uma eventual aprovação do fim da escala 6x1 vai respeitar a realidade de cada categoria.
4: Ninguém vai impor, sabe, na marra. É preciso a gente respeitar a realidade de cada categoria, de cada profissão, de cada setor econômico, para a gente fazer as coisas que resultem no benefício que nós queremos resultar.
1: Aliados de Lula pediram ao TSE que proíba o lançamento do filme Dark Horse antes das eleições de outubro. A principal alegação é que o longa sobre a trajetória do ex-presidente Jair Bolsonaro seria uma propaganda eleitoral antecipada. Ronaldo Caiado, do PSD, participa na capital paulista da APAS Show, evento organizado pelo setor de supermercados.
5: Diga aos empresários que podem trabalhar, que nós vamos realmente garantir o mesmo que nós fizemos no estado de Goiás, para que a gente possa dar perspectiva do empreendedor continuar a sua atividade.
6: E sobre esse pedido de suspensão da divulgação da pesquisa Atlas Intel Bloomberg, feito pela coordenação jurídica da pré-campanha de Flávio Bolsonaro ao Tribunal Superior Eleitoral, nós conversamos agora com o advogado especialista em direito eleitoral, Eduardo Santana, que está ao vivo com a gente aqui. Obrigado, doutor, pela presença, pela entrevista e boa noite.
7: Boa noite, Vitor. Boa noite a todos os espectadores. Muito boa noite.
6: Na avaliação do senhor, doutor, vê justificativa para essa suspensão da divulgação, para essa argumentação do recurso do senador Flávio?
7: Todo questionamento em eleitoral, em eleição, sempre é legítimo, é bem normal, é bem comum os candidatos fazerem esse tipo de questionamento. Agora, a questão é saber se vai ou não ser deferido eventualmente. Em minha visão, o argumento utilizado, que o principal argumento, que é a presença do vídeo que teria sido incluído no final do questionário, não chega a ponto de ser suficiente para ser determinado a suspensão da pesquisa eleitoral. Todo o argumento ele ainda precisaria ter uma contaminação geral da pesquisa eleitoral para que pudesse haver a suspensão como um todo da pesquisa eleitoral, que até onde se sabe, não aconteceu, pelo menos até onde se sabe, ainda precisa ser apurado. O vídeo foi apresentado apenas ao final da pesquisa, e se foi apresentado ao final da pesquisa, as chances de contaminação desse vídeo para as perguntas já respondidas, que não pode haver, a pergunta não pode ser feita fora de ordem, é muito baixa.
6: E há uma reclamação também, doutor Eduardo, pelo fato de que em outros momentos informações semelhantes sobre outros pré-candidatos não foram apresentadas. Por exemplo, do encontro de Daniel Vorcaro com Lula. Em nenhum momento nas rodadas anteriores isso foi citado aos entrevistados, mesmo que fosse nesse formato, né? Como o senhor falava, a pergunta sobre em quem vai votar foi antes de o entrevistado ouvir o áudio do Daniel Vorcaro, mas não houve, essa é a argumentação da pré-campanha do senador Flávio. Em outros momentos, quando houve a divulgação de informações, por exemplo, desfavoráveis a Lula, do encontro fora da agenda do presidente com Daniel Vorcaro, dos contratos com Ricardo Lewandowski, Jacques Wagner, nada disso, por exemplo, foi citado em rodadas anteriores da pesquisa. Isso, de certa forma, configura algum desequilíbrio, doutor?
7: Não vejo que seja um desequilíbrio tão grande a ponto de anular a pesquisa como um todo. O que pode ser questionado, que aí não é uma questão de ser determinado pelo TSE, mas sim questionado na opinião pública, é a qualidade ou não da pesquisa eleitoral dessa empresa. Não estou aqui para defender a Atlas. Então, assim, a discussão se a pesquisa é útil ou não, quem tem que fazer é exatamente o jornalismo político, as campanhas políticas, quem repercute a pesquisa de opinião. Do ponto de vista jurídico, cada pesquisa de opinião ela se encerra em si mesma. Então, você tem aquele conjunto de pesquisas, aquele conjunto de questionários, e aquele conjunto de questionário é levantado. O fim que foi declarado daquele conjunto, além de ver a questão da opinião presidenciável agora, nesse momento, foi ver exatamente a repercussão dos áudios que foram divulgados, que supostamente seriam do Flávio Bolsonaro. Se esse é o intuito dessa pesquisa, esse intuito não faz sentido obrigar para uma pesquisa cujo objeto seja, vamos ver o áudio do Flávio Bolsonaro, que inclua outros temas. O que tem que ser tomado cuidado é como a forma da pesquisa é divulgada, que isso não necessariamente é culpa da pesquisa. Se o candidato entende que determinada matéria fez uma pesquisa utilizando dados enviesados, a pessoa que tem que ser responsabilizada é o veículo que esteja repercutindo essa matéria, não necessariamente a pesquisadora em si.
6: E o que acontece agora, doutor? Como é que é a análise desse recurso? E, aliás, explica pra gente do que se trata exatamente esse recurso aí da pré-campanha do senador Flávio. Como é essa análise? É algo rápido, por exemplo? Quem vai tomar essa decisão? Detalhe um pouco melhor pra gente os próximos passos, por favor, doutor Eduardo.
7: Bom, primeiro, o que é essa pesquisa, que acho que é um ponto importante, que é uma coisa que não é muito comum de se ouvir em cadeia nacional em pesquisa de eleição geral. Esse tipo de questionamento é muito mais comum em pesquisa municipal, em eleições municipais. Basicamente, o argumento que se usa é que essa pesquisa eleitoral, que é regulada pelo direito eleitoral, o direito eleitoral brasileiro é muito, muito preocupado com a qualidade das pesquisas, porque é muito se entendeu que pesquisa eleitoral pode ser um método de manipulação de opinião eleitoral e, eventualmente, de eleição, ela tem que ser regulada. E quem faz essa regulação é o TSE. Por isso que toda pesquisa eleitoral tem que divulgar a metodologia antecipadamente, tem que ter um número de registro, tem que declarar os microdados, os macrodados, tem que fazer uma série de questões. Então, o que foi feito foi uma reclamação, os nomes certos, uma representação, mas basicamente uma reclamação ao TSE falando: TSE, essa pesquisa foi feita de forma irregular, portanto, ela não pode ser divulgada e, portanto, ela tem que ser tirada da mídia. Basicamente, foi como se fosse uma medida para se retirar da mídia essa pesquisa antes que se tornasse pública. Esse pedido foi feito ontem, antes que a pesquisa já saísse. De ontem para hoje, agora falando um pouco mais sobre a tramitação, ela foi distribuída. Normalmente, esse tipo de pesquisa é distribuído ordinariamente, normalmente, entre os ministros do TSE. O problema é que a equipe do TSE para as eleições ainda não estão completamente preenchidas, ainda há vagas a preencher ainda para o fim desse ano, porque as eleições ainda não começaram, a candidatura ainda não começou. A gente ainda está na fase de pré-candidatura. Então, o corpo do TSE não está. Então, no momento, essa ação ela está na mesa do ministro Nunes Marcos, recém-possado presidente do TSE, e agora, à noite, faz 10 minutos que eu estava acompanhando o caso e percebi, a Atlas Bloomberg ela apresentou a defesa dela, em grande medida reiterando os termos que ela já tinha apresentado no início da manhã e da tarde sobre aquela nota à imprensa que ela fez. Então, basicamente, ela reiterou os termos, e com essa, tanto a peça de acusação quanto a peça de defesa, O que tem agora é que o ministro Nunes Marques decida, primeiro, se ele entende que ele é o responsável, se ele é o competente, que a gente chama, mas na verdade que se ele é a pessoa que vai julgar essa ação, e dois, se ele entender que, que ele é o responsável por julgar essa ação, se ele vai dar essa liminar, que já foi pedido dois dias antes. Essa parte da liminar, eu espero, e sim, se espera, que o pedido de liminar, ele é um pedido de urgência, ele é um pedido de emergência, então, que provavelmente vai sair, se não amanhã, nos próximos dias. Agora, o mérito vai ainda demorar a ser julgado, mas se tratando de questões eleitorais, muitas vezes o partido não está preocupado com a multa, com um inquérito penal sobre a pesquisa. Muitas vezes o que o partido está preocupado é exatamente com a divulgação. Então, normalmente, o que mais se tem foco é exatamente essa liminar, que deve sair agora, nos próximos dias.
6: Muito bem, tem a palavra do doutor Eduardo Santana, que é advogado especialista em direito eleitoral. Obrigado, doutor, pela presença aqui, pela entrevista. Uma boa noite.
7: Muito obrigado, sempre uma honra ajudá-los. Até mais.
6: Valeu, até uma próxima. E olha, Flávio Bolsonaro confirmou hoje que se encontrou com Daniel Vorcaro quando o banqueiro estava em prisão domiciliar usando tornozeleira eletrônica. O senador disse que o objetivo foi pôr um ponto final no financiamento do filme sobre a vida do ex-presidente Jair Bolsonaro.
8: Bancada e comando do PL chegando para as explicações de Flávio Bolsonaro em clima de expectativa. Na saída da reunião, o próprio senador confirmou que se encontrou com Daniel Vorcaro quando o dono do Master já estava com medidas restritivas.
9: Quando ele passou a usar o monitoramento eletrônico, ele não podia sair da cidade de São Paulo. Eu fui sim ao encontro dele para botar um ponto final nessa história. É dizer que se ele tivesse me avisado que a situação era grave como essa, eu já teria ido atrás de outro investidor há muito mais tempo e o filme não correria risco. Qualquer contato meu com esta pessoa, que é o Vorcaro, foi única e exclusivamente para tratar do filme do meu pai, que está ali faltando os últimos detalhes para ser concluído.
8: Foi no dia 8 de setembro do ano passado que Flávio Bolsonaro mandou um áudio a Daniel Vorcaro pedindo dinheiro para bancar um filme sobre o ex-presidente Bolsonaro. Dois meses depois, no dia 17 de novembro, Vorcaro foi preso pela primeira vez. 11 dias depois, no dia 28, foi solto, entregou os passaportes e foi para a prisão domiciliar com tornozeleira eletrônica. A visita do senador ao banqueiro aconteceu no dia seguinte, 29 de novembro. Em março deste ano, o dono do Master voltou à prisão. Pelo menos 70 parlamentares participaram da reunião com Flávio Bolsonaro, que foi cobrado internamente a respeito das relações com Vorcaro. Integrantes do comando do PL disseram que é preciso alinhar a estratégia e que não dá para ser pego de surpresa com novas revelações do caso. Depois de ouvir a bancada, o senador se encontrou com parlamentares mais próximos para uma avaliação política diante de novidades. Um áudio divulgado pelo site The Intercept e confirmado pelo Jornal da Band com fontes da Polícia Federal mostra o deputado Mário Frias agradecendo Vorcaro pelo apoio ao filme sobre a vida do ex-presidente. A gravação foi em dezembro de 2024.
10: Só te agradecer, meu irmão. Vão mexer com o coração de muita gente, vai ser muito importante para o nosso país, tá? Preciso de vez em quando te falar como as coisas vão andando, tá?
8: Frias foi secretário de Cultura de Bolsonaro e trabalha como produtor executivo do filme. Na semana passada, ele publicou a seguinte mensagem. Não há um único centavo do senhor Daniel Vorcaro em Dark Horse. E ainda que tivesse, não haveria problema algum. O deputado foi procurado, mas não respondeu. A Polícia Federal segue investigando para onde foram os 61 milhões de reais para o filme repassados por Vorcaro a um fundo administrado por Paulo Calisto, advogado do ex-deputado Eduardo Bolsonaro. A suspeita é que o dinheiro foi usado para sustentar a permanência do ex-deputado nos Estados Unidos, o que ele nega. Em entrevista ao Jornal da Band, a dona da produtora responsável pelo filme disse que Daniel Vorcaro bancou mais de 90% do total da produção.
11: E até o momento, quanto você recebeu para executar esse filme?
12: 13 milhões, mais de 13 milhões.
11: De reais ou dólares?
12: Dólares. 13 milhões já foi o que já foi gasto, já estou terminando.
6: Bom, como você viu aí, o repórter Sandro Barbosa conversou por telefone com a sócia da produtora do filme, a empresária Karina Ferreira Gama. Ela falou sobre a contratação e patrocinadores.
11: A gente queria saber detalhes do que aconteceu sobre essa questão do filme. porque é muita informação e a gente quer ouvir de você a história, para que você possa contar o que está acontecendo, como você foi contratada.
12: Vamos falar assim, a gente sabe, né, o que está acontecendo é que a gente está falando de um personagem polêmico. E um personagem num momento de polarização, e é isso que está acontecendo, né? Agora, a questão é, o mesmo patrocinador do Lula e do Temer também foi patrocinador do Lula e do Temer, intermediou um investimento no filme do presidente Bolsonaro, ex-presidente Bolsonaro.
11: Quem é esse patrocinador?
12: O intermediador que viabilizou isso, como está aí sabido, eu vou falar como produtora, tá?
11: Tá.
12: Eu, produtora, o que eu fiz, a gente tem a sede, né, lá nos Estados Unidos.
11: Ok.
12: E eu recebi um investimento de um fundo. Que o fundo eu já tive permissão para falar desde sexta-feira, que é o Heaven Gate. E o Heaven Gate aportou recursos no nosso projeto.
11: E quem colocou dinheiro lá?
12: Então, e aí eu vou te falar, quem fez due diligência em mim foi o Heaven Gate. Eu não fiz due diligência no Heaven Gate. Que é de praxe, eu não vou num banco e peço dinheiro emprestado e depois pergunto qual a origem do dinheiro. Até porque nos Estados Unidos tudo tem uma regra e eu tive que passar pela due diligência do fundo. E ele me diligenciou dentro das regras americanas, né? Então, é até onde eu vou. Foi isso que aconteceu aqui do meu lado. Agora, eu soube com vocês que uma das empresas que fizeram aporte no fundo foi a Inter. Mas eu soube junto com vocês, junto com a imprensa.
6: Karina falou também sobre como foram as negociações para a produção do filme e os investimentos atribuídos a Daniel Vorcaro, dono do Banco Master.
11: Você não sabia que esse dinheiro tinha origem no Master ou em Daniel Vorcaro?
12: Então, eu não participei, né, dessas negociações do fundo, porque o fundo, ele trata os contratos, assim, ó, a única coisa, a minha relação com o fundo é com relação ao filme. Então, o fundo faz um aporte, a gente tem as métricas, né, você sabe, no cinema você tem a preparação, a pós-produção. Então, depois que eu terminei a pós-produção, enviei as notas, os relatórios, os contratos, para evidenciar como eu estava gastando dinheiro. E aí, de acordo, à medida que eu vou gastando, ele vai... Eu fecho uma fase, presto contas, abre uma nova fase, presto contas, e assim vai. E agora eu estou no finalzinho. Em 2 semanas, falta mais 2 semanas para eu fechar os efeitos especiais e a trilha sonora, que já está ficando pronta. E o vídeo que vazou ainda era o vídeo bruto do que a gente ainda está trabalhando.
11: Agora, Karina, você falou que você está trabalhando em respostas para a prefeitura. Você tem um contrato aí com a prefeitura de São Paulo para fornecimento de Wi-Fi. E também há uma questão de emendas parlamentares e deputados estaduais de São Paulo para a sua produtora. Ou para a realização do filme. Eu queria que você me explicasse isso. O que está acontecendo? Tanto com a prefeitura quanto com as emendas.
12: Claro, te explico. Eu tenho a GoUp, que é de finalidade lucrativa, né? Ela é uma empresa privada. E eu tenho o Instituto Conhecer Brasil, que é uma entidade social que nasceu em 1992 e que está comigo, né? Eu estou presidindo ele desde 2014. E desde 2014 que eu trabalho projetos sociais aqui em São Paulo. E o dinheiro público, ele é um dinheiro filantrópico, né? Ele não é um dinheiro, não é nem filantrópico, ele é restrito e com finalidade específica. E ele não é de objetivo de lucro. Então, eu jamais poderia receber uma emenda para um projeto privado e que vai ter bilheteria.
6: Bom, ainda na conversa, a empresária detalhou o processo de investimentos e recursos destinados à produção do filme, que, segundo ela, passaram de 13 milhões de dólares.
11: E até o momento, quanto você recebeu para executar esse filme?
12: 13 milhões, mais de 13 milhões.
11: De reais ou dólares?
12: Dólares.
11: Seja, quanto já foi gasto nesse filme?
12: 13 milhões já foi o que já foi gasto, eu já estou terminando.
11: Você já está terminando?
12: Já estou terminando.
11: Para você foi uma surpresa o fato de dinheiro vindo do Master estar sendo aportado, ou de Daniel Vorcaro, dentro desse projeto?
12: Eu vou te falar a real, oficial, né? O Daniel patrocinava e apoiava e investia de programas de televisão a Fórmula 1. Ele já tinha aí eu não sei se foi ele que patrocinou, mas eu sei que ligado a ele se viabilizou o filme A História do Lula. Ligado a ele também se viabilizou o projeto do Temer. Então é muito natural que ele tivesse capacidade até então. Eu falei para os produtores americanos e para um jornalista, eu falei assim, cara, o Daniel Vorcaro, em 2024, que foi quando o Flávio e o Mário falaram com ele, ele era o maior empresário do Brasil. Ele tinha acesso de Supremo à presidência da República. Então, assim, não me é surpresa absolutamente nada. E tanto é, né, que agora parou-se de falar dos demais envolvidos com ele.
6: Hora do intervalo e na volta, mais destaques para você. Seguimos juntos. 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Até já.
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0: Pesquisa Atlas aponta recuo de 6 pontos percentuais de Flávio Bolsonaro no segundo turno. O senador registra 41,8% das intenções de voto contra 48,9% de Lula. Coordenação jurídica da pré-campanha de Flávio aciona o TSE contra a pesquisa. A ação contesta a metodologia do levantamento e afirma que a estrutura do questionário direcionou as respostas dos entrevistados. Destaques internacionais. Donald Trump ameaça atacar o Irã novamente diante de impasse em nova rodada de negociações. Proposta de Teerã exige fim de conflitos em solo libanês e a saída de tropas americanas. Presidente do Banco Central afirma que a instituição não será usada como palanque político. Gabriel Galípolo defende governança interna e nega interferência em processos do Banco Master durante depoimento em comissão no Senado. Surto de ebola em continente africano resulta em 131 mortes e deixa centenas de doentes. A Organização Mundial da Saúde decreta emergência global após avanço de contaminações. A gente começa a edição da noite de hoje falando sobre eleições e da nova pesquisa eleitoral divulgada nesta terça-feira com as intenções de voto à presidência da República, que mostrou uma forte queda de Flávio Bolsonaro depois da divulgação do áudio em que o senador e pré-candidato do PL pede dinheiro a Daniel Vorcaro.
1: No principal cenário de primeiro turno, Lula lidera com 47% das intenções de voto, seguido pelo senador Flávio Bolsonaro com 34,3%. Renan Santos aparece em terceiro, com 6,9%. Na sequência, Romeu Zema, com 5,2%, e Ronaldo Caiado, com 2,7%. Augusto Cury tem 0,4% e Aldo Rebelo, 0,2%. Num eventual segundo turno, Lula aparece com 48,9% das intenções de voto, contra 41,8% de Flávio Bolsonaro. No último levantamento, em abril, o senador tinha 47,8%, 6 pontos a mais. No cenário contra Ronaldo Caiado, Lula tem 47,5%, das intenções de voto contra 38,5% do pré-candidato do PSD. Contra o ex-governador de Minas, Romeu Zema, Lula aparece com 47,8% contra 37,6% do pré-candidato do Novo. A pesquisa Atlas Bloomberg completa você confere no site da Band.
0: Bom, e para analisar esses números todos, temos um convidado aqui que é o cientista político Leonardo Barreto. Obrigado, Barreto, pela presença com a gente aqui. Ótima noite, bem-vindo.
2: Eu que agradeço, Vitor. Obrigado pelo convite.
0: Ô, Barreto, a queda já era esperada, mas veio talvez bem mais forte do que se imaginava inicialmente, né? Foi um resultado praticamente imediato. Como é que você analisa esses números e há espaço ainda para uma mudança de cenário, para uma recuperação de Flávio? Qual a situação?
2: Olha, Vitor, a gente tem que partir do ponto que a gente estava num cenário de empate, praticamente, né? Isso significa que eventos de conjuntura, como esse, né, que a gente verificou na semana passada e que se estendeu até essa semana, eles causam impactos que podem fazer a diferença. 6 pontos foram muita coisa, e isso retira, de fato, a competitividade e fixa um teto para Flávio Bolsonaro no segundo turno. O que coloca ele numa condição muito curiosa, né? Porque ao mesmo tempo em que ele mantém a liderança no extrato da direita, né, a gente não viu ali nenhum dos candidatos sequer ameaçando ultrapassá-lo no primeiro turno, mas ele não tem condições suficientes para poder vencer no segundo turno o presidente Lula. Então ele fica bloqueando, né, os outros candidatos, mas ele mesmo não tem condição. Existe uma hipótese de que quando isso passar, né, os eleitores podem voltar, eles podem discutir questões econômicas, podem relevar eventuais deslizes, e aí você pode ter uma recomposição. Mas a gente está no campo do si, né, e a pesquisa ela analisa a foto do dia, e a foto do dia é muito complicada para o senador Flávio Bolsonaro.
0: Pois é, Barreto, e outro ponto que me chamou a atenção foi o aumento no segundo turno da parcela dos indecisos, o que, se eu fiz a leitura correta aqui, queria te ouvir sobre isso, mostra que o presidente Lula não absorveu totalmente esses eleitores que até a rodada anterior respondiam taxativamente que iam votar no Flávio. Você viu um aumento no, tem um aumento sim do percentual de Lula, mas aumentou muito dos indecisos. Então talvez esse eleitor que antes falava que no segundo turno Flávio Lula votaria no Flávio, agora não sabe o que vai fazer. Não necessariamente migrou para o presidente Lula. Isso significa que ainda então existe um espaço para recuperação? Esse eleitor ainda pode voltar ou é um caminho sem volta? Qual a sua leitura sobre esse dado, Barreto?
2: O voto no Flávio Bolsonaro, Vitor, ele é o voto anti-PT, né? É principalmente o voto anti-PT. É claro que a gente tem aí um percentual de bolsonaristas e esses bolsonaristas, eles se reúnem em torno do senador Flávio numa liderança, num tipo de liderança que a gente chama de carismática, ou seja, é um tipo de liderança que foge até os eventos, enfim, você tende a ter uma tolerância muito maior com problemas que o líder possa apresentar, né? Mas a questão desse voto antipetista que explica uma boa parte da votação e inclusive do crescimento exponencial que o Flávio Bolsonaro experimentou desde que foi lançado, né? Ele sai do Flávio agora, né? A gente tem uma parcela que sai agora, mas exatamente, como você notou, ele não migra para o presidente Lula, né? Ele, na verdade, ele fica ou branco, nulo, ou indeciso, ou ele ancora ali em alguma das candidaturas alternativas. Aí o que a gente tem que compreender é que tipo de desdobramento a gente vai ter a partir de agora, né? Se essa crise estancar, né, aí você pode ter tempo, a gente está em maio, a gente tem muito tempo, né, para que o Flávio Bolsonaro possa fazer uma reconstrução, um exercício de reconstrução da sua imagem. Por isso que quando você vai perguntar no PL, né, e eu particularmente fiz isso, né, durante essa semana, sobre qual seria a reação do partido, o que eles dizem é o seguinte: olha, a gente precisa de tempo, né? É tempo para ver se o que aconteceu vai ter mais desdobramentos ou não, né? E a gente precisa ver também o quanto que essas pesquisas elas vão evoluir, porque, como a gente estava falando, isso tira um retrato da segunda-feira, da terça-feira, mas os eventos eles continuam reverberando, né? Hoje a gente já teve muita mudança, muitas explicações. Se a gente tirar um retrato na sexta-feira, aí a gente vai tentar entender se esse cenário que a gente vê hoje está cristalizado, se ele continua piorando ou se ele melhorou de alguma maneira. Então, realmente, a gente precisa aí de algum tempo para perceber o quanto que esse cenário pode ser ou não definitivo na candidatura, na pré-candidatura de Flávio Bolsonaro.
0: E você falava, Barreto, sobre a reconstrução da imagem do Flávio a partir de agora. O que é que você imagina que vai ser usado como estratégia para isso? Hoje a gente viu, inclusive, uma reclamação da esquerda no Congresso dizendo que a retomada do debate da maioridade penal, por exemplo, seria uma estratégia para abafar esse caso do Banco Master. A gente vai falar um pouco mais sobre esse assunto mais tarde, que já está prestes a ser votada na comissão da Câmara essa proposta, que reduz a maioridade de 18 para 16 anos. E é um tema espinhoso para a esquerda, porque o próprio PT é historicamente contrário a essa pauta, é uma pauta muito popular e vai colocar ali numa posição desconfortável ou de constrangimento à base do presidente Lula, né? Então essa pode ter sido uma das estratégias. Você concorda com isso? Será que tem esse impacto eleitoral? E que mais pode ser feito ou vai tentar ser feito agora pela campanha do Flávio Bolsonaro para tentar essa reconstrução de imagem a que você fez referência, Barreto?
2: O primeiro ponto é uma estratégia de solucionamento de crise, né? E essa estratégia é clássica, né? Você precisa dar outros assuntos para a opinião pública repercutir. E aí quando você traz um tema aí como esse, né, da maioridade penal, onde a gente tem pesquisas mostrando que a maioria das pessoas é favorável, então isso ajuda a reduzir, digamos assim, o impacto e o barulho em cima do Flávio. Agora, a oposição, Vitor, joga que nem time pequeno, né? Ele joga no erro do adversário. Então, isso significa que a oposição ela tem pouca capacidade de propor debate. Na verdade, ela sempre está reagindo aos erros e às questões que o governo coloca. E aí eu acredito que a principal expectativa que o Flávio pode alimentar é uma piora dos indicadores econômicos, né? E aí a gente está falando de inflação, está falando de redução de poder de compra, está falando da manutenção de juros, e isso tudo é motivado principalmente por uma conjuntura que combina, né, o histórico de gastos muito importante do governo, que não controlou ali direitinho as suas contas, com uma guerra que vai ter um impacto muito significativo no preço de alimento, e a gente sabe que bateu no preço de alimento, bate nos índices de aprovação do presidente Lula, e aí o Flávio tem que apostar que a situação econômica piore a ponto de que as pessoas, mesmo aquelas que ficaram muito incomodadas com essa situação aí da relação dele com o Vorkaro, tampem o nariz e apertem o número dele na urna de qualquer maneira, né? E aí a gente vai repetir um padrão que nós temos visto nas últimas eleições, onde as pessoas, elas não votam para escolher aquele que elas gostam mais, elas votam para vetar, né? É uma eleição de veto, não de voto. E eu acho que é muito difícil que o Flávio Bolsonaro não tente migrar, né, para essa estratégia, se de fato a piora dos indicadores econômicos que está anunciado, que está previsto, acontecer.
0: E do ponto de vista dos outros pré-candidatos, Barreto, parece que não houve, você falava sobre isso no começo, queria te ouvir um pouco mais detalhadamente sobre isso, parece que não houve para eles o efeito desejado desse desgaste do Flávio Bolsonaro, né? Você não viu, por exemplo, um crescimento muito acelerado do Romeu Zema, do Ronaldo Caiado, Renan Santos sim, né? Esse subiu, parece agora bem consolidado na terceira colocação, mas ainda nada que ameace a saída do Flávio ao segundo turno. Isso pode mudar? Esses candidatos em algum momento podem se beneficiar? E o que fazer para isso? Porque imagino que seja uma condição delicada, né? Que ficaram, por exemplo, Zema, Caiado, entre atacar o Flávio ou não, tentar tirar esse eleitor do Flávio Bolsonaro ou criar um racha na direita, enfim. É uma situação delicada, né?
2: É muito interessante porque o cenário que se seguiu logo após a revelação foi de uma guerra civil da própria direita nas redes sociais, né? E isso é muito interessante porque, veja, para qualquer outro candidato da direita que não seja o Flávio Bolsonaro, o seu principal objetivo agora não é derrotar Lula, não é fragilizar Lula, é fragilizar o Flávio Bolsonaro, porque ele é o empecilho, né, para que Zema, Caiado ou Renan Santos possam chegar ao segundo turno. E isso traz uma questão estratégica muito interessante, que é o seguinte: o quanto de conflito interno você pode contratar dentro da direita para não inviabilizar uma aliança no segundo turno. Por exemplo, um dos cenários que você tem à mão é o cenário do Chile, onde houve ali uma competição civilizada entre os candidatos da direita. No segundo, eles passaram em segundo lugar para competir com a candidata oficial, né, que era da esquerda, mas eles se uniram, houve a possibilidade, e aí a direita venceu com tranquilidade. Agora, o outro cenário que você tem é o da Bolívia. E aí, nesse da Bolívia, o candidato de esquerda, um dos candidatos de esquerda, que era o Evo Morales, foi impedido de concorrer. E aí ele simplesmente disse: ah, uma eleição sem Evo Morales não é eleição. Ao fazer isso, ele tira 20% dos eleitores e aí ele faz com que todo o Congresso boliviano seja de direita e que tenha dois candidatos de direita no segundo turno. E aí a gente pode levar a pensar que o Flávio Bolsonaro, ele tem guardadinho ali o botão da bomba atômica, né? Que seria o quê? Dizer não, nós não vamos apoiar ninguém, né, se a gente não se viabilizar. Ou então ele mantém, vamos imaginar que essa condição dele se cristalize, que ele nem deixa um outro candidato ir para o segundo turno e nem ganhe competitividade, aí ele estaria abrindo uma janela, uma avenida para o presidente Lula, né? Então a gente tem nas mãos do Flávio Bolsonaro hoje, ou do clã Bolsonaro, né, considerando que essa decisão muito provavelmente ele toma em conjunto com a família, uma decisão muito importante para o futuro da eleição. É claro que, como a gente disse, né, ele tem tempo para avaliar o quanto que esse estrago vai se cristalizar, se há possibilidade dos eleitores que foram embora, né, voltarem para o seu leito, mas de todo modo vai passar muito por ele, né? Se ele não recuperar essa condição de competitividade, ele vai ter inclusive uma escolha: ele prefere, por exemplo, perder como líder da direita ou ceder a vez para alguém que eventualmente tem uma chance de vencer o presidente Lula. Eu acho que essa circunstância, ela abriu um universo de decisões estratégicas que até explicam por que o eleitor está colocando um pouquinho o pé no freio, né? É natural que ele olhe e fale assim, não, deixa eu esperar um pouco para ver que tipo de decisão que eu vou tomar lá na frente.
0: Muito bem, está a análise do Leonardo Barreto, cientista político, falando ao vivo com a gente aqui sobre os números divulgados hoje pela Atlas Intel. Obrigado, Barreto, pela presença aqui. Ótima noite, bom descanso para você.
2: Obrigado, meu caro. Sempre um prazer. Boa noite.
0: Valeu. Um abraço. Boa noite. Hora das notícias internacionais, a gente fala de um encontro importante que está acontecendo nesta terça-feira. A partir dessa terça-feira, entre os líderes de duas das principais potências do mundo, a Rússia e a China, o presidente russo Vladimir Putin já chegou à China nesta terça-feira, onde vai se reunir com o líder chinês Xi Jinping. A Bruna Garcia, nossa editora de assuntos internacionais, já aqui comigo no estúdio para trazer detalhes dessa visita importante. Boa noite, Bruna.
3: Boa noite, Vitor. Boa noite a todos. Pois é, essa é a 25ª viagem de Putin à China e, nesse momento, a reunião acontece menos de uma semana depois, né, uma curiosidade, menos de uma semana depois da visita de Donald Trump a Xi Jinping, né? Bom, com as sanções aplicadas pela guerra na Ucrânia, Moscou passou a depender da China para exportar combustíveis e importar tecnologia. Putin deve buscar avanços na construção de novos gasodutos para aumentar as exportações russas e garantir a segurança energética aos chineses. A China continua sendo a maior compradora de petróleo russo, tanto no fornecimento por oleoduto quanto por transporte marítimo. A reunião bilateral deve acontecer aí nas próximas horas, por volta da meia-noite pelo horário de Brasília, cerca de 11 da manhã aí pelo horário de Pequim de quarta-feira, Vitor.
0: Pois é, a gente já está vendo aí algumas imagens da chegada, né, Bruna? Com todo o cerimonial, né? A gente viu ali o desembarque do Vladimir Putin sendo recebido ali com festa, inclusive com aquela apresentação das crianças, uma cena muito parecida, né, como você lembrou do encontro do Donald Trump na semana passada, o desembarque
3: Exatamente.
0: Acompanhado ali por aquela apresentação, bandeirinhas da China e da Rússia lado a lado, todo o ritual militar sendo seguido, porque é, de fato, um compromisso importante, são duas das maiores potências do mundo, né, reunidas, então tudo que for resolvido ali afeta todo o restante do mundo, né?
3: Exatamente, nós vamos cobrir tudo aqui na Band News TV, amanhã a gente conta para vocês.
0: Valeu, Bruna. Obrigado, boa noite.
3: Obrigada, boa noite, Vitor. Boa noite a todos.
0: Valeu. E olha, ainda as notícias internacionais, reviravolta nas investigações sobre a morte de um dos maiores empresários da Espanha. O caso, que antes era tratado como acidente, agora é investigado como homicídio e o filho é o principal suspeito.
4: Jonathan Dick, de 45 anos, filho do fundador da rede de varejo de moda Mango, é apontado como suspeito da morte trágica do pai Isaac Andick em 2024. Ele foi detido pela polícia e compareceu algemado ao tribunal em Barcelona. Foi liberado depois de pagar fiança de 1 milhão de euros. Teve de entregar o passaporte e está proibido de deixar o país. Isaac Andick morreu em dezembro de 2024 ao cair de um penhasco de mais de 100 metros de altura, enquanto fazia uma caminhada perto de Barcelona com o filho. Inicialmente, a morte foi tratada como um acidente. Agora, Jonathan é acusado de ter empurrado o pai. Um porta-voz da família disse que Jonathan Dick vai cooperar com as investigações e pediu que a presunção de inocência seja respeitada. O caso está sob segredo de justiça. Nascido em Istambul, Isaac Andick fundou a Mango em 1984 e a transformou em um grupo de moda global, avaliado em mais de 20 bilhões de reais. Após a morte do pai, Jonathan Dick herdou a empresa com as irmãs e foi nomeado vice-presidente do grupo. A marca não se pronunciou.
0: E um outro destaque, começaram a valer nesta terça novas regras para a cidadania portuguesa. Assunto que interessa a muita gente, né? Tem muito brasileiro pensando em se mudar lá para Portugal, muitos brasileiros que já vivem no país. Isso afeta diretamente a comunidade brasileira em Portugal, que, aliás, é a maior comunidade estrangeira do país. São hoje mais de 500 mil imigrantes brasileiros por lá. A novidade é que, a partir de agora, pessoas da comunidade dos países de língua portuguesa, o que inclui o Brasil, terão que comprovar residência em Portugal por 7 anos para solicitar a cidadania. Antes, esse prazo era de 5 anos. A nova lei também afeta filhos de estrangeiros nascidos em Portugal, que só serão considerados cidadãos portugueses depois de 5 anos vivendo no país. Ancelotti. Ainda tem muita coisa para decidir. Tem gente contundida, tem quem vai precisar provar que merece estar entre os 11 titulares. Ou seja, ainda há dúvidas para o técnico quebrar a cabeça até a estreia, no dia 13 de junho, contra Marrocos.
5: Da decepção e talvez ficar fora da lista de Ancelotti.
6: Eu tô com uma tese aqui que se ele não me ligou até agora... Não, ao contrário. Eu acho que ele ligaria, tá ligado? Sei lá, tô até com medo de ficar colhendo o telefone. Sei lá, tô desesperado.
5: A festa de Neymar ao ser convocado pro seu quarto Mundial. As reações dos jogadores convocados foram variadas. Hendrick comemorou de maneira mais contida, ao lado da esposa, que está grávida. Já o goleiro Everton, considerado por muitos a maior surpresa da convocação, se emocionou com familiares em casa. A primeira etapa já foi. Das unanimidades aos mais contestados, o Brasil conheceu os convocados para a Copa do Mundo. Agora, aumentam as expectativas para o Mundial, que começa em menos de um mês. E surgem novas dúvidas, como quem serão os titulares?
7: Você não pode levar o Neymar e colocar ele na reserva, até porque todos os outros que estão lá não tem o patamar do Neymar. Se você levou o Neymar, você tem que botar ele de camisa 10 e como segundo atacante ser o titular da seleção.
8: Eu imagino o adversário olhando camisa 10 da seleção brasileira com a faixa de capitão sendo Neymar, então é diferente.
5: Já a apresentadora Renata Fã disse que o mais importante do que ser titular é o Neymar estar no grupo.
9: Então, o bom mesmo, a parte mais legal é contar com o Neymar entre os 26, porque ele é único e diferente.
5: Agora, uma outra dúvida é no gol. Os três goleiros são os mesmos que foram para a Copa do Catar. Mas agora, a Alisson está há 2 meses sem jogar.
7: A gente não tem goleiro titular, sabe? Para mim, o Everton deveria ser o titular do que os dois. Um está machucado, o outro não está jogando nada.
10: Normalmente, o terceiro vai para passear. Esse ano, eu acho que não. Por isso, o Everton, né, foi lembrado.
5: Uma coisa é certa. Torcida e apoio não vão faltar.
9: E se o Hexa vier, eu tenho certeza que será demais!
11: Se o Ancelotti saber organizar, vai dar bom. Eu acho que esse ano vai. Esse ano eu tô confiante, eu vou torcer, eu acho que dá certo.
12: Mas
11: eu
12: já comprei minha camiseta e tô na expectativa pro Brasil levar essa taça pra gente, né?
5: Vai dessa vez, finalmente?
12: Eu creio que sim.
0: E os jogadores convocados para a Copa estão espalhados por vários países. Dos 26 convocados, 19 jogam no exterior, a maioria na Inglaterra. De jovens em ascensão até um nome desconhecido para o grande público.
13: Espanha, França, Itália. Não é de hoje que a seleção brasileira está espalhada pelo mundo. Os 26 convocados atuam em 8 países. Mas a lista de Ancelotti revelou uma tendência. A maioria joga na Premier League, o campeonato inglês. São 8 jogadores. Do Arsenal de Londres, são 2 jogadores, o zagueiro Gabriel Magalhães e o atacante Gabriel Martinelli. Mas há convocados também que atuam em times menores aqui da Inglaterra. Um deles é o Igor Thiago, que é pouco conhecido do grande público brasileiro. O atacante do Brentford, de 24 anos, fez quase toda a carreira na Europa. Ele vem se destacando com um perfil raro no futebol brasileiro atual. Centroavante de área, físico, 1,91m de altura, presença lá na frente com faro de gol. É o atual vice-artilheiro do campeonato inglês. Outro nome que chama atenção é o Rayan, de apenas 19 anos. Ele saiu do Vasco em pouco tempo de Premier League, já conseguiu algo difícil: ajudar a mudar o patamar do próprio time, o modesto Bournemouth, atual 6º colocado. Mas a nova cara da seleção não se resume à Inglaterra. Foi na França que Hendrick trilhou seu caminho até ser convocado. A estratégia do atacante foi corajosa. Ao trocar o Real Madrid pelo Lyon, ele optou por sair de um ambiente de alta concorrência em que quase não jogava para ganhar minutos, protagonismo e ritmo em uma liga menos pressionada. Esse tipo de decisão tem sido comum entre jovens, buscar minutos em ligas europeias, mesmo que em times que não estão na primeira prateleira.
0: E dos 26 convocados, 7 jogam aqui no Brasil, 5 deles no futebol carioca. A reportagem é do Adson Ramos.
14: Nas rodas de conversa, o assunto é um só.
15: Papel convocação, lógico, né?
14: O elenco escolhido para representar a seleção brasileira tem 15 jogadores que também participaram da Copa de 2022. Nunca um treinador repetiu tantos atletas de um Mundial para o outro. Outra curiosidade é a média de idade dos jogadores, 28,7 anos. É a seleção brasileira mais experiente a disputar uma Copa.
16: Eu acho que vai trazer um pouco mais de experiência para dar uma nivelada com a galera mais nova também, né?
14: E experiência pode ter pesado na hora do técnico convocar Neymar. A escolha do camisa 10 divide opiniões.
17: Ele é um cara muito bom. Só que ele vai jogar o primeiro jogo, vão quebrar o joelho dele e o tornozelo, ele vai jogar um jogo e não vai jogar mais, vai ser peso morto na Copa.
18: Pra mim ele vai arrebentar, com certeza. Melhor que a gente tem, acho que é o melhor jogador do Brasil disparado. Eu acho que é o último, ele vai vir forte, vai vir focado. Eu tô confiante, eu acho que a chance do Hexa é dele, assim.
14: Dos 26 convocados, apenas 7 jogam em times brasileiros. Danilo Santos pelo Botafogo, o Everton pelo Grêmio e Neymar pelo Santos. Os outros 4 atuam no Flamengo. O Rubro Negro foi o clube que mais cedeu jogadores para a seleção brasileira esse ano. Estão na lista Lucas Paquetá, Alexandro, Danilo e Léo Pereira.
19: Acho que diz muito sobre o que o Flamengo vem fazendo nos últimos anos. Contratando jogadores com capacidade de jogar na seleção brasileira, de jogar em times da Europa. A gente tem visto até um

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0: Flávio Bolsonaro confirma que se encontrou com Daniel Vorcaro enquanto o banquinho estava com medidas restritivas e usava tornozeleira eletrônica.
1: Senador diz que foi por um ponto final no financiamento do filme sobre o pai Jair Bolsonaro. E novo áudio mostra o deputado Mário Frias, que havia dito que o filme não tinha um centavo de Daniel.

0: agradecendo pelo financiamento. E você vai ver também.
1: Gabriel Galípolo bate boca com o senador Renan Calheiros e clima esquenta durante o depoimento do presidente do Banco Central.
2: Taxistas e motoristas de aplicativo vão ter uma nova linha de crédito para compra de carro zero quilômetro.
1: Polícia Federal desarticula a quadrilha de tráfico internacional de drogas que atuava em portos de Santa Catarina.
2: Chuva transforma ruas em rios, arrasta carros e paralisa serviços básicos nas regiões sul e central da China.
1: Tensão no Oriente Médio. O presidente dos Estados Unidos dá um novo prazo para o Irã aceitar um acordo de paz. Trump chegou a preparar um ataque contra o país, mas recuou após pedidos de aliados.
2: Dos 26 convocados para a seleção brasileira, 7 atuam no país. O Flamengo é o clube com mais representantes na lista do técnico Carlo Ancelotti.
1: E os jogos da noite dos brasileiros pela Sul-Americana e Libertadores. Fluminense vence e segue com chance.
2: Filme sobre o rei do pop vira febre nas redes sociais, apresenta clássicos a novos fãs e leva músicas de Michael Jackson de volta ao topo das paradas musicais. 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
0: Boa noite. Uma operação da Polícia Federal prendeu nesta terça-feira 17 pessoas ligadas a uma quadrilha de tráfico internacional de cocaína.
2: O esquema que enviava droga a partir de portos de Santa Catarina movimentou cerca de R$500 milhões.
3: Ainda estava amanhecendo quando os policiais federais fecharam um cerco a duas mansões em São Francisco do Sul, no litoral norte de Santa Catarina. Dois suspeitos, acusados de lavar dinheiro da quadrilha, foram presos. Mandados de busca e apreensão também foram cumpridos neste sítio, no interior do estado, onde um dos traficantes acabou preso. Foram cumpridos 17 mandados de prisão preventiva e 31 de busca e apreensão em Santa Catarina, Paraná e Minas Gerais. Dentro de uma das casas, a polícia achou dinheiro escondido numa caixa com bonecas.
4: Roupa de boneca, mais boneca e essa sacola aqui.
3: Um suspeito continua foragido. O grupo escondia tabletes de cocaína em contêineres e nos cascos de navios que partiam de três portos de Santa Catarina, com destino à Europa e à África.
5: As investigações começaram em 2023, depois de várias apreensões de drogas em áreas portuárias de Santa Catarina. A Polícia Federal apreendeu mais de 4,5 toneladas de cocaína, identificou os integrantes da quadrilha e descobriu como os bandidos lavavam dinheiro.
6: Empresas de fachada, laranjas, para poder dissimular a propriedade de bens. Em vários setores, empresas de revendas de carro, empresas de compra e venda, comércio de fertilizantes, etc.
3: Ao longo das investigações, além da cocaína, a PF também apreendeu armamento como fuzis, granadas, pistolas e uma metralhadora .50. Na operação desta terça-feira, a Polícia Federal também apreendeu carrões e equipamentos de mergulho que eram usados pelos chamados mergulhadores do tráfico. Três deles foram presos. Eles também prestavam serviço para traficantes que usavam portos do Nordeste para mandar droga para o exterior.
0: A Polícia do Rio investiga o atropelamento que matou uma jovem de 20 anos, filha de diplomatas brasileiros.
7: Câmeras de segurança registraram o atropelamento. A caminhonete de entregas perde o controle ao passar pelo cruzamento, atropela três pessoas e só para quando bate e derruba um poste em Ipanema, na zona sul do Rio. Mariana Tanaka Abdul Haq, de 20 anos, a mãe, a diplomata Ana Patrícia Neves Tanaka, e um outro homem foram socorridos e levados ao hospital. A jovem não resistiu e morreu no último domingo. A mãe dela e o outro ferido já tiveram alta. O pai de Mariana é o também diplomata Ibrahim Abdul Haq Neto, assessor especial da Presidência da República encarregado de temas de paz e segurança. A mãe, Ana Patrícia, é cônsul adjunta do Brasil em Buenos Aires. Nessa terça, o casal embarcou para São Paulo, onde a jovem será enterrada.
8: Era um anjo que Deus me deu. Eu e minha mulher vivemos com esse anjo durante 20 anos. Enfim, a forma de ver isso para nós é agradecer pelo que houve esses 20 anos com ela. Ele está pensando no futuro, enfim, o futuro, se for de dor, será de dor, mas enfim, é o que é.
7: Mariana era formada em administração. A jovem tinha acabado de chegar ao Rio de Janeiro para começar um trabalho em uma multinacional. A Polícia do Rio investiga o caso como lesão corporal. Testemunhas contaram que o motorista parecia ter desviado de um ciclista quando atropelou as vítimas. Mas em depoimento, ele contou outra versão. O motorista afirmou que a direção travou e o freio não funcionou. O carro é elétrico e o policial responsável pela ocorrência relatou que no local não tinha marcas de freio.
2: Duas pessoas foram arremessadas após serem atropeladas por um carro em cima da faixa de pedestres em Carapicuíba, região metropolitana de São Paulo. Nas imagens, dá para ver que o carro vinha em alta velocidade e as duas pessoas voaram por cima do veículo. A primeira vítima é um adolescente de 15 anos que sofreu sangramento pelo ouvido e inchaço na cabeça. A segunda vítima, uma criança de 8 anos. Ambos foram socorridos com apoio do SAMU e encaminhados para o pronto-socorro geral de Carapicuíba.
0: 8 turistas estrangeiros foram assaltados em sequência no Rio de Janeiro. As vítimas são 4 americanos, 2 russos, 1 italiana e 1 francesa. Os 3 crimes aconteceram na saída da Pedra do Sal, considerado o berço do samba carioca e ponto turístico no centro da cidade. Na primeira abordagem, um dos americanos foi agredido dentro de um táxi. Depois, 2 russos foram roubados enquanto esperavam um carro de aplicativo. E no último caso, 2 amigas também tiveram os pertences levados com violência. A polícia investiga se a mesma quadrilha agiu nas 3 ações.
2: A reviravolta nas investigações sobre a morte de um dos maiores empresários da Espanha, Thaís.
0: O caso, que antes era tratado como um acidente, agora é investigado como homicídio. E o filho é o principal suspeito.
9: Jonathan Dick, de 45 anos, filho do fundador da rede de varejo de moda Mango, é apontado como suspeito da morte trágica do pai Isaac Dick em 2024. Ele foi detido pela polícia e compareceu algemado ao tribunal em Barcelona. Foi liberado depois de pagar fiança de 1 milhão de euros. Teve de entregar o passaporte e está proibido de deixar o país. Isaac Andic morreu em dezembro de 2024 ao cair de um penhasco de mais de 100 metros de altura, enquanto fazia uma caminhada perto de Barcelona com o filho. Inicialmente, a morte foi tratada como um acidente. Agora, Jonathan é acusado de ter empurrado o pai. Um porta-voz da família disse que Jonathan Dick vai cooperar com as investigações e pediu que a presunção de inocência seja respeitada. O caso está sob segredo de justiça. Nascido em Istambul, Isaac Dick fundou a Mango em 1984 e a transformou em um grupo de moda global, avaliado em mais de 20 bilhões de reais. Após a morte do pai, Jonathan Dick herdou a empresa com as irmãs e foi nomeado vice-presidente do grupo. A marca não se pronunciou.
2: Um vídeo revelado hoje mostra o exato momento em que o motor se desprende de um avião de carga durante a decolagem nos Estados Unidos. O acidente aconteceu em novembro de 2025, mas as imagens foram divulgadas apenas agora. O jato da empresa UPS, que é com os Correios Americanos, partia do estado de Kentucky e seguia para o Havaí, quando caiu, deixando 14 pessoas mortas, incluindo 3 tripulantes. A queda espalhou chamas e destroços por cerca de 800 metros. O relatório preliminar aponta falha nas fixações que prendiam o motor esquerdo à asa.
0: Mesmo com o aumento das doações, né, do início do ano, os estoques de leite materno seguem baixos.
2: E a preocupação aumenta com a chegada do inverno, período de maior risco para bebês prematuros.
10: É uma angústia enorme na vida da Érica e do Gabriel. O primeiro filho deles nasceu prematuro e ainda precisa de cuidados na UTI neonatal. Nos últimos 2 dias, começou a receber leite doado por outras mães.
11: Agora estou mais tranquila. Eu achei que não ia conseguir amamentar ele, mas com o banco de leite agora, Uma maravilha, graças a Deus. Está me ajudando bastante.
10: O Brasil tem atualmente 239 bancos de leite humano ligados à Fiocruz. No ano passado, mais de 236 mil bebês recém-nascidos foram beneficiados pelas doações em todo o país. O leite materno é considerado fundamental para a saúde de bebês prematuros.
12: Eles precisam do leite materno para conseguir sobreviver pelo fato de ter vitaminas, sais minerais, imunidade. Tudo que você possa imaginar de melhor tem o leite materno.
10: Nos quatro primeiros meses desse ano, as doações de leite humano aumentaram cerca de 10% em todo o país em comparação com o mesmo período do ano passado. Porém, ainda é pouco diante da necessidade de muitas UTIs neonatais. Por isso, órgãos de saúde reforçam o apelo para que mulheres que estão amamentando doem o excesso de leite. Basta estar em boas condições de saúde e armazenar o leite em recipientes próprios, fornecidos pelos hospitais. Muitas instituições fazem a coleta em casa.
13: Em alguns estados, como Paraná e Rio de Janeiro, os estoques dos bancos de leite humano estão com apenas 60% da capacidade ideal para atender a demanda. E nessa época do ano, as doações costumam diminuir, justamente num período delicado para os bebês recém-nascidos.
14: Começa a chegar o inverno, né? Aqueles bebês que já estão internados e aqueles que provavelmente já tiveram altas, eles podem ser reinternados, principalmente por conta dessas doenças pulmonares, né? Que o leite humano vai, né, proteger e vai ali causar um menor número desses casos.
2: O nervosismo de um motorista levou a Polícia Rodoviária Federal a apreender 1.280 canetas e ampolas de emagrecedores nesta terça-feira. O caso aconteceu na rodovia BR-277 em Balsa Nova, região metropolitana de Curitiba. O material estava escondido em um fundo falso na carroceria de um caminhão com placas do Paraguai. O motorista foi preso no local.
0: Fica ligado porque você faz parte dessa estatística, hein, Felipe? Na contramão do resto do mundo, os brasileiros estão bebendo cada vez mais vinho. E o Eduardo Carvalho explica.
15: Um vinho tinto escuro e encorpado é a escolha do Paulo para o frio que faz em Porto Alegre. Faz quase 10 anos que, além de apreciar, o agrônomo trabalha com a bebida. Mais do que vender, ele ensina clientes a admirarem o produto.
16: A gente procura aqui receber de uma maneira muito informal, sem muito papo enochado, né? É uma questão assim de até para ajudar o público a entender isso, e isso vai crescendo. Então é mais ou menos como se tu estivesse em casa.
15: O mercado em que o Paulo se inseriu está em alta. O consumo de vinhos no Brasil cresceu mais de 40% no ano passado. E o que mais chama atenção é que esse cenário vai contra uma tendência global. Ao redor do planeta, a queda média foi de quase 3%. Em números absolutos, o consumo mundial passou de 21 bilhões e 400 milhões de litros em 2024 para menos de 21 bilhões em 2025. Já no Brasil, aumentou de 310 milhões para 440 milhões. O motivo é que o mercado nacional é relativamente pequeno, mas tem atingido novos públicos.
17: Principalmente em função da qualidade, mas também com a entrada de um novo consumidor, de um público mais jovem, de mulheres que estão buscando esses produtos, mas, novamente, em função de produtos de boa qualidade.
15: O consumo de vinhos disparou e a fabricação também. A produção nacional quase dobrou no último ano.
2: Fazer um elogio aqui a mineiros, catarinenses, goianos. Estão produzindo excelentes vinhos. A gente fala muito dos vinhos do Rio Grande do Sul, que são maravilhosos, mas no Brasil todo hoje há grandes produtores de vinhos. Vinhos brasileiros estão atingindo um nível muito alto. Parabéns a todos. E faz bem no inverno, né?
0: E presentei também os vinhos brasileiros, né?
2: Chuvas torrenciais na China deixaram pelo menos 18 pessoas mortas nas regiões sul e central do país. As ruas viraram rios e carros foram vistos boiando. O tempo ruim fechou escolas e comércios, além de interromper o transporte e a energia. O governo destinou cerca de 110 milhões de reais para ajudar as vítimas.
0: Seguimos no noticiário internacional porque o presidente dos Estados Unidos deu um novo prazo para o Irã aceitar um acordo de paz.
18: Os obstáculos na negociação com o Irã quase levaram Donald Trump a autorizar a retomada dos bombardeios contra o país persa. No começo da tarde, o presidente americano disse que aviões de combate estavam posicionados no Golfo e que só suspendeu o ataque programado para ontem, minutos antes da operação começar, após aliados na região pedirem mais tempo por uma solução diplomática. Mesmo recuando, Trump deixou claro que pode retomar os ataques contra o Irã. Ao mesmo tempo, deu um novo prazo para que o regime islâmico aceite o acordo de paz, o começo da próxima semana. Com as negociações empacadas, autoridades do Irã também elevam o tom. O presidente Massoud Pezeshkian disse que o país não se renderá diante das ameaças de Trump. Nas ruas, o regime tenta demonstrar força. Mais de 100 casais participaram de um casamento coletivo em Teherã, que faz parte de uma campanha de defesa do país. Os noivos desfilaram em jipes da guarda iraniana, decorados com fotos do líder supremo, Mojtaba Khamenei, e equipados com armas. Ao mesmo tempo em que tenta pressionar o Irã, o governo Trump acompanha atentamente o encontro entre os dois maiores líderes do Oriente, Vladimir Putin e Xi Jinping. O presidente da Rússia chegou a Pequim no fim do dia e foi recebido por autoridades chinesas. A reunião entre Xi Jinping e Putin será nesta quarta-feira, menos de uma semana depois do encontro do líder chinês com Donald Trump. Vladimir Putin busca reforçar alianças para enfrentar o isolamento imposto pelo Ocidente com a guerra na Ucrânia e conseguir importantes acordos comerciais. A principal aposta é de um projeto bilionário para ampliar a oferta de gás para a China, o que reduziria a dependência do petróleo que o país compra do Irã.
2: O presidente do Banco Central foi ouvido na Comissão de Assuntos Econômicos do Senado. Vamos a Brasília. Natália Paz traz os detalhes. Boa noite, Natália.
19: Boa noite, Felipe. O foco da audiência com Gabriel Galípolo foram as investigações contra Daniel Vorcaro e a liquidação do Banco Master. Galípolo classificou como um dos episódios mais graves da história do Banco Central o afastamento de dois servidores de carreira investigados por suspeita de venda de informações privilegiadas ao banqueiro e disse que o episódio deixou o corpo técnico em luto. Questionado sobre as mais de 20 visitas de Vorcaro ao Banco Central na gestão anterior, Galípolo disse que agendas longas são comuns em instituições sob pressão financeira e comentou sobre a reunião no Planalto com o presidente Lula, ministros e Vorcaro em dezembro de 2024. Afirmou que foi estritamente técnica sobre a crise no Master. Na época, Galípolo era diretor de política monetária. Houve ainda um bate-boca na sessão. Renan Calheiros disse que Galípolo teria declarado que a operação de venda do Master ao Banco Regional de Brasília estava correta, o que ele negou. O senador insistiu, dizendo que mostraria um áudio que iria comprovar a declaração, o que não foi apresentado. Galípolo então respondeu que a função do Banco Central é tentar salvar a instituição em vez de liquidá-la, mas que não havia o que salvar no Banco Master. Na reportagem, o Pedro Teixeira mostra que a delação de Vorcaro não avançou em pontos importantes para os investigadores.
20: As mudanças na rotina do banqueiro foram autorizadas pelo relator do caso Master no Supremo, o ministro André Mendonça. Daniel Vorcaro estava em uma sala de Estado Maior, o mesmo espaço usado pelo ex-presidente Jair Bolsonaro no ano passado. Um local mais espaçoso, sem grades e que permitia que as visitas dos advogados fossem feitas com mais tranquilidade. Agora Vorcaro está preso numa cela comum, com grades geralmente usadas para custódia de presos provisórios. Além da mudança de cela, a Polícia Federal restringiu as visitas dos advogados. A partir de agora, a defesa de Vorcaro só poderá visitá-lo duas vezes por dia, com duração de no máximo meia hora. Até então, o banqueiro podia receber os advogados das 9 da manhã às 5 da tarde, sem restrição de tempo. Vorcaro foi transferido para a cela comum, enquanto a Polícia Federal e a Procuradoria-Geral da República avaliam a proposta de delação premiada, que foi entregue no começo do mês. A avaliação é de que a PF e a PGR passaram um recado. A investigação será aprofundada com ou sem a colaboração de Daniel Vorcaro. A proposta de delação premiada do banqueiro não avançou em pontos importantes já descobertos pela Polícia Federal. Delação que perdeu força com duas revelações nas últimas semanas. A de que o senador e presidente do Partido Progressistas, Ciro Nogueira, recebia mesada de até R$500 mil do banqueiro. Isso de acordo com a investigação da PF. E a divulgação do áudio em que Flávio Bolsonaro pede dinheiro a Daniel Vorcaro. O dono do Master não citou nenhum dos casos na delação apresentada. Outra delação que está com um cenário incerto é a do ex-presidente do BRB. O advogado Eugênio Aragão decidiu deixar a defesa de Paulo Henrique Costa. Em nota, a equipe do advogado disse que ele só participa de iniciativas pautadas pela absoluta seriedade e que uma eventual colaboração premiada só seria considerada diante de provas consistentes e inequívocas. Um perito da Polícia Federal foi alvo de buscas hoje numa nova fase da Operação Compliance Zero, que investiga as fraudes bilionárias do Banco Master. O perito João Cláudio Nabas foi afastado da função. Ele é suspeito de vazar dados sigilosos que envolviam o escritório de advocacia da mulher do ministro Alexandre de Moraes, Viviane Barsi, que tinha um contrato de quase R$130 milhões com o Banco Master. A operação foi autorizada pelo ministro André Mendonça.
2: Natália, ainda sobre o caso, o senador Flávio Bolsonaro confirmou que se encontrou com Daniel Vorcaro no ano passado. É isso mesmo?
19: Exatamente, Felipe. Ele teve uma reunião com a bancada e o comando do PL para explicações sobre a relação com o banqueiro. Cerca de 70 parlamentares participaram. Integrantes do partido afirmaram que é preciso alinhar a estratégia e que eles não podem ser pegos de surpresa com novas revelações do caso. Na saída da reunião, Flávio Bolsonaro confirmou que se encontrou com Daniel Vorcaro no ano passado, enquanto o banqueiro cumpria medidas restritivas. Foi na casa de Vorcaro, em São Paulo, quando ele deixou a prisão usando tornozeleira eletrônica. Cerca de 2 meses depois do senador ter mandado o áudio em que cobra dinheiro para bancar o filme sobre o pai, Flávio disse que foi ao encontro de Vorcaro para colocar um ponto final na história do financiamento e que se soubesse que a situação estava grave para Vorcaro, já teria ido atrás de outro investidor há mais tempo. Na reportagem, o Caian Messina traz mais detalhes da reunião.
1: Depois de ouvir a bancada, o senador se encontrou com parlamentares mais próximos para uma avaliação política diante de novidades. Um áudio divulgado pelo site The Intercept e confirmado pelo Jornal da Band com fontes da Polícia Federal mostra o deputado Mário Frias agradecendo Vorcaro pelo apoio ao filme sobre a vida do ex-presidente. A gravação foi em dezembro de 2024.
21: Só te agradecer, meu irmão. Vão mexer com o coração de muita gente e vai ser muito importante pro nosso país, tá? Preciso de vez em quando te falar como as coisas vão andando, tá?
1: Frias foi secretário de Cultura de Bolsonaro e trabalha como produtor executivo do filme. Na semana passada, ele publicou a seguinte mensagem. Não há um único centavo do senhor Daniel Vorcaro em Dark Horse. E ainda que tivesse, não haveria problema algum. O deputado foi procurado, mas não respondeu. A Polícia Federal segue investigando para onde foram os R$61 milhões para o filme repassados por Vorcaro a um fundo administrado por Paulo Calisto, advogado do ex-deputado Eduardo Bolsonaro. A suspeita é que o dinheiro foi usado para sustentar a permanência do ex-deputado nos Estados Unidos, o que ele nega. Em entrevista ao Jornal da Band, a dona da produtora responsável pelo filme disse hoje que Daniel Vorcaro bancou mais de 90% do total da produção.
22: E até o momento, quanto você recebeu para executar esse filme?
23: 13 milhões, mais de 13 milhões.
22: De reais ou dólares?
23: Dólares. 13 milhões já foi o que já foi gasto, já estou terminando.
0: A conversa de Flávio Bolsonaro com integrantes do PL. Veja no comentário de Fernando Mitre.
24: Defendido por aliados, cobrado por outros, alguns um tanto desanimados, outros mantendo a mesma fé, o resultado que ficou da reunião do PL com o senador Flávio Bolsonaro, que deu explicações sobre as relações com Vorcaro, é que a pré-candidatura segue normalmente, segundo alguns, até reforçada. Vamos ver. Mas com claras e óbvias preocupações. Certamente desde a divulgação da gravação em que Flávio pede dinheiro a Vorcaro para pagar o filme do pai. E agora estendendo-se num novo episódio, revelado pelo próprio Flávio, do seu encontro na casa de Vorkaro, que já estava com a tornozeleira eletrônica. O clima pesa em qualquer campanha, quando o candidato, no caso o pré-candidato, tem que dar explicações. E pior, se vai parcelando as explicações. Dúvidas aí não faltam. E no partido agora, e não só no partido, avalia-se se, de fato, ainda há muito mais a ser contado. Isto é, se haverá necessidade de novas explicações em novas parcelas. Ou também se podem aparecer novos lances. Conviver com esse desgaste, e enquanto as investigações avançam, é o pior dos caminhos. Thaís, Felipe.
2: Obrigado, Mitri. O Supremo Tribunal Federal não conseguiu notificar o deputado federal Mário Frias para prestar esclarecimentos sobre o filme do ex-presidente Jair Bolsonaro. Frias, que é produtor executivo do longa, teria enviado R$2 milhões em emendas parlamentares para uma ONG ligada à produtora do filme. Segundo o gabinete do deputado, ele estaria em missão internacional sem data para retornar ao Brasil.
0: Uma pesquisa divulgada hoje mostra a queda nas intenções de voto em Flávio Bolsonaro depois da divulgação do áudio em que ele pede dinheiro ao banqueiro Daniel Vorkaro.
3: No principal cenário de primeiro turno, Lula lidera com 47% das intenções de voto, seguido pelo senador Flávio Bolsonaro com 34,3%. Renan Santos aparece em terceiro com 6,9%. Na sequência, Romeu Zema com 5,2% e Ronaldo Caiado com 2,7%. Augusto Cury tem 0,4% e Aldo Rebelo 0,2%. Num eventual segundo turno, Lula aparece com 48,9% das intenções de voto contra 41,8% de Flávio Bolsonaro. No último levantamento, em abril, o senador tinha 47,8%, 6 pontos a mais. No cenário contra Ronaldo Caiado, Lula tem 47,5% das intenções de voto contra 38,5% do pré-candidato do PSD. Contra o ex-governador de Minas Gerais, Romeu Zema, Lula aparece com 47,8% contra 37,6% do pré-candidato do Novo. A pesquisa Atlas Bloomberg completa você confere no site da Band.
2: A campanha de Flávio Bolsonaro questionou no Tribunal Superior Eleitoral a pesquisa Atlas.
4: Flávio Bolsonaro pediu ao Tribunal Superior Eleitoral para suspender a divulgação da pesquisa. A equipe do senador disse que o levantamento induziu a uma percepção negativa sobre ele ao reproduzir o áudio em que Flávio pede dinheiro a Daniel Vorkaro para um filme sobre o pai. Flávio registrou queda de 6 pontos percentuais no levantamento e agora aparece 7 pontos atrás de Lula. A coordenação da pesquisa Atlas Bloomberg se manifestou por nota, negou o direcionamento e disse que a gravação foi exibida depois da conclusão da pesquisa e que não teve impacto sobre o resultado. Segundo o Instituto, a intenção era medir as diferentes reações dos eleitores ao áudio e que quando um candidato não gosta do resultado, ataca a pesquisa. À tarde, o pré-candidato do PL esteve no Encontro Nacional de Prefeitos em Brasília.
5: Marginais de CV e de PCC, ouçam, metam o pé do Brasil até dezembro desse ano, porque senão a partir do ano que vem vai todo mundo ser preso ou vai ser neutralizado pelas nossas polícias. Marginal não vai ter mais vez aqui no Brasil.
4: Romeu Zema foi a Santa Catarina. O pré-candidato do Partido Novo participou de 4 eventos com empresários locais. Sem citar nomes, se referiu a Vorkaro.
6: Adivinhem, apesar de eu morar na mesma cidade dele, quantas vezes eu estive com um banqueiro bandido? Quantas reuniões eu tive? Quantas ligações eu fiz para ele? Quantos encontros eu tive com ele? Zero.
4: Já o presidente Lula passou o dia em São Paulo, num evento da construção civil, disse que uma eventual aprovação do fim da escala 6x1 vai respeitar a realidade de cada categoria.
8: Ninguém vai impor, sabe, na marra
7: É preciso a gente respeitar a realidade de cada categoria, de cada profissão, de cada setor econômico, para a gente fazer as coisas que resultem no benefício que nós queremos resultar.
4: Aliados de Lula pediram ao TSE que proíba o lançamento do filme Dark Horse antes das eleições de outubro. A principal alegação é que o longa sobre a trajetória do ex-presidente Jair Bolsonaro seria uma propaganda eleitoral antecipada.
8: Ronaldo Caiado, do PSD, esteve na capital paulista e participou da APAS Show, evento organizado pelo setor de supermercados.
9: Diga aos empresários, podem trabalhar, que nós vamos realmente garantir o mesmo que nós fizemos no estado de Goiás, para que a gente possa dar perspectiva do empreendedor continuar a sua atividade.
0: O governo federal anunciou uma linha de crédito para taxistas e motoristas de aplicativo financiarem a compra do carro novo de até R$ 150 mil. Reais.
11: Na hora de pensar em comprar um carro novo, o Valentim taxista e o Natanael, motorista de aplicativo, esbarravam nas altas taxas de juros. A expectativa agora é de mudança.
12: Você tem um carro bom, é novo, tudo isso favorece muito. A gente tem muito mais chances de corrida e tudo mais.
25: Facilita também para toda uma classe que está juntos no mesmo ramo praticamente.
11: O presidente Lula assinou hoje em São Paulo uma medida provisória que cria uma nova linha de crédito para taxistas e motoristas de aplicativo comprarem carro zero quilômetro de até R$ 150 mil. Reais. O programa prevê taxas de juros de até 1% ao mês. O motorista também vai ter carência de 6 meses para começar a pagar. E o prazo de até 6 anos para quitar o financiamento. No total, são 30 bilhões de reais em créditos do BNDES.
26: No aplicativo, a nossa estimativa vai dar em torno de 1.200.000 a 1.400.000 trabalhadores que poderão acessar o programa.
11: Os financiamentos começam a ser liberados a partir de 19 de junho. Podem participar taxistas com registro ativo. Já os motoristas de aplicativo precisam estar cadastrados há pelo menos 1 ano e ter feito, no mínimo, 100 corridas na mesma plataforma. Os motoristas interessados vão ter que se cadastrar no site gov.br/movebrasil. Será feita uma checagem para verificar se ele se enquadra no programa. A resposta sai em até 5 dias úteis.
27: Para que o taxista tenha condição de efetuar a troca da sua ferramenta de trabalho, dá mais conforto ao passageiro e dá mais conforto para ele que fica o dia inteiro trabalhando naquele veículo.
2: A Advocacia Geral da União defende que a lei da dosimetria, que pode beneficiar condenados pelo 8 de janeiro, é inconstitucional. De Brasília, Natália Pazzi com as informações.
19: Felipe, num documento enviado ao Supremo, a AGU sustenta que a derrubada do veto do presidente Lula sobre o assunto teve diversas falhas cometidas pelo Congresso e que o próprio conteúdo da lei não está de acordo com a Constituição, o que prejudica a proteção da democracia. Argumenta que a permissão para a troca de regime após o cumprimento de 1/6 da pena fere o princípio da proporcionalidade, já que outros crimes comuns exigem o cumprimento de um período maior, gerando inclusive uma desigualdade injusta. É apontado ainda, por exemplo, o fato do Senado ter feito várias mudanças importantes no texto que não passaram por nova análise da Câmara. O Congresso também se manifestou, disse que a lei foi aprovada dentro das regras e que as duas casas têm competência para mudar critérios de progressão, de regime e também o cálculo das penas. É com vocês.
0: Obrigada. E a Câmara aprovou um projeto que renegocia as dívidas partidárias por até 15 anos e cria um teto para multas em caso de reprovação das contas. Partidos que resultem da fusão de outros ficam isentos de suspensões ou bloqueios de repasses de recursos do fundo partidário previstos contra as antigas siglas. E o Diretório Nacional de um partido não pode ser cobrado sobre as multas aplicadas a diretórios estaduais e municipais. Os que estiverem inaptos continuarão a ter acesso ao fundo partidário e não vão precisar devolver os valores se comprovarem que usaram recursos dentro da lei. A proposta, que segue para análise do Senado, ainda abre brecha para o disparo de mensagens em massa com o uso de robôs.
2: A Comissão de Constituição e Justiça da Câmara adiou a análise das propostas que prevêem a redução da maioridade penal de 18 para 16 anos. A mudança deve atingir crimes graves como estupro, latrocínio, homicídio intencional e lesão corporal seguida de morte. E a pena passaria a ser cumprida em um estabelecimento separado. Defensores dessa medida têm argumentado que o crime organizado se aproveita de brechas no Estatuto da Criança e do Adolescente como prazo máximo de 3 anos de internação para recrutar menores.
0: E veja a seguir no Jornal da Noite. Renegociação de dívidas do programa Desenrola agora pode ser feita nas agências dos Correios. Descontos chegam a 90%.
2: E a seleção de Ancelotti, dos 26 convocados, 19 jogam no futebol internacional. Dos 7 que atuam no Brasil, 5 estão no futebol carioca.
0: E os jogos da noite dos brasileiros pelas competições sul-americanas com o Fernandinho Fernandes aqui no estúdio. Não saia daí, a gente volta já já com o Jornal da Noite.
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2: Jornal da Noite de volta com as negociações do Desenrola Brasil, que também podem ser feitas nas agências de correio a partir de agora. Os descontos para quitar dívidas vão até 90%.
14: Este professor está aliviado. Ele tinha uma dívida com uma faculdade e conseguiu pagar o débito com um desconto de 90%. Ele aderiu ao programa Desenrola Brasil.
15: Você poder comprar as coisas e pagar, ter o nome livre, ter uma dignidade, né? Essa é a realidade.
14: Muita gente tem procurado as agências dos Correios para fazer o mesmo. A parceria firmada com a Serasa tem como objetivo ampliar o acesso ao serviço. As dívidas poderão ser renegociadas com condições especiais e descontos de até 90%.
16: A ação acontece em meio ao aumento da inadimplência no país. Segundo a Serasa, o Brasil atingiu a marca histórica de cerca de 83 milhões de pessoas endividadas, o que equivale a mais da metade da população.
14: Ao todo, os brasileiros acumulam 342 milhões de dívidas e o valor médio devido por pessoa chegou a R$ 6.800. Bancos e cartões de crédito representam mais de 27% do total das pendências, seguidos por contas básicas como luz, água e internet e empréstimos.
17: O atendente vai te passar tudo aquilo que está. Quais são as ofertas que estão disponíveis? Quais são os descontos e quais as formas de pagamento? É uma iniciativa que busca dar acesso, oportunidade e tranquilidade para milhões de brasileiros.
0: E começaram a valer nesta terça as novas regras para empréstimos consignados de aposentados e pensionistas do INSS. Para aumentar a segurança, a biometria facial passa a ser obrigatória para validar a operação no aplicativo ou também no site Meu INSS, reforçando que não dá mais para contratar o consignado por telefone nem por procuração. O prazo de pagamento aumenta agora de 8 para 9 anos, como a gente destaca aqui no telão. Dá para começar a pagar após 3 meses. E o limite para o crédito também muda. Em vez de 45%, agora as parcelas só podem comprometer 40% do benefício mensal. Lembrando que no caso do BPC, esse limite é de 35%. E a gente segue falando, né, sobre linha de crédito, sobre empréstimo. A gente vai falar daquela que foi anunciada nesta terça pelo governo federal. O Move Brasil faz parte de um conjunto de medidas que busca estimular a economia. E a Juliana Rosa analisa os efeitos esperados.
1: A expectativa é que as medidas sustentem o crescimento da economia, mesmo com alta da inflação e endividamento recorde. Chama atenção a quantidade de medidas anunciadas pelo governo em pouco tempo. O Move Brasil, anunciado nesta terça-feira, com crédito subsidiado para financiar automóvel para motoristas de aplicativos e taxistas, custa 30 bilhões de reais. A medida se soma a outras: crédito consignado, Desenrola 2.0, programa para reforma da casa, ampliação do programa Minha Casa Minha Vida para rendas maiores, tem outras. São quase 200 bilhões de reais do final do ano passado para cá. O dinheiro público é usado como garantia para os bancos emprestarem a juros menores. Em caso de inadimplência, o governo paga. Isso, na prática, aumenta a dívida do país, estimula a inflação, no momento em que já vivemos uma forte alta de preços com a disparada do petróleo e pode dificultar a queda de juros. Olha, todas as medidas são meritórias, claro, num país que o brasileiro precisa tanto, mas não tem dinheiro para tudo. O país tem vivido um ciclo vicioso há décadas, que tem impedido um crescimento maior e, de tempos em tempos, gera crises. Felipe, Thaís.
2: Obrigado, Ju. E agora é hora da gente falar de seleção brasileira. Hoje, o dia foi de analisar o time escolhido por Carlo Ancelotti.
0: Dos 26 convocados, 7 jogam aqui no Brasil, 5 deles no futebol carioca. Então vamos ver agora a reportagem do Adson Ramos.
3: Nas rodas de conversa, o assunto é um só.
18: Até convocação, lógico, né?
3: O elenco escolhido para representar a seleção brasileira tem 15 jogadores que também participaram da Copa de 2022. Nunca um treinador repetiu tantos atletas de um Mundial para o outro. Outra curiosidade é a média de idade dos jogadores, 28,7 anos. É a seleção brasileira mais experiente a disputar uma Copa.
20: Eu acho que vai trazer um pouco mais de experiência para dar uma nivelada com a galera mais nova também, né?
3: E experiência pode ter pesado na hora do técnico convocar Neymar. A escolha do camisa 10 divide opiniões.
21: Ele é um cara muito bom. Só que ele vai jogar o primeiro jogo. Vão quebrar o joelho dele e o tornozelo. Ele vai jogar um jogo e não vai jogar mais. Vai ser peso morto na Copa.
22: Pra mim ele vai arrebentar, com certeza, com certeza. Melhor que a gente tem, acho que é o melhor jogador do Brasil disparado. Eu acho que é o último, ele vai vir forte, vai vir focado. Eu tô confiante, eu acho que a chance do Hexa é dele, assim.
3: Dos 26 convocados, apenas 7 jogam em times brasileiros. Danilo Santos pelo Botafogo, o Everton pelo Grêmio e Neymar pelo Santos. Os outros 4 atuam no Flamengo. O Rubro Negro foi o clube que mais cedeu jogadores para a seleção brasileira esse ano. Estão na lista Lucas Paquetá, Alexandro, Danilo e Léo Pereira.
23: Acho que diz muito sobre o que o Flamengo vem fazendo nos últimos anos. Contratando jogadores com capacidade de jogar na seleção brasileira, de jogar em times da Europa. A gente tem visto até um movimento contrário, né? Jogadores vindo aqui para o Flamengo, para times do Brasil, com poder de investimento muito maior.
3: Os flamenguistas têm motivos a mais para torcer pelo Hexa.
24: Não tenha dúvida, né? O melhor time do Brasil tinha que contribuir com mais, né? Disparadamente é verdade absoluta.
0: E aí, Fernandinho? A gente fala aqui do Flamengo, mas no campeonato...
2: Cinefla.
0: É isso? Tudo bem? Boa noite.
28: Boa noite, Thaís. Boa noite, Felipe. Boa noite a todos. Terrível. Foi aquele cidadão desejando que quebre a perna, quebre o tornozelo.
2: Não, né?
28: O brasileiro não gosta de brasileiro de sucesso. É uma pergunta que eu faço para vocês antes de vocês me fazerem uma. Quem tem que usar a camisa 10?
2: Neymar.
0: É dele já.
28: Nos últimos 12 anos, mas já tem gente dizendo que ele não merece. Os caras querem bater de qualquer jeito, que ele não merece a 10.
0: Calma, Neymar. Gente, calma.
28: Enfim, tá aí a média da seleção brasileira.
2: É o goleador da seleção de todos os tempos, cara.
28: É, mas
2: isso, sabe?
28: Tem xarope pra tudo.
2: Tem.
0: E é o que representa a gente. Vamos torcer por essa seleção. Foi escalada, goste ou não goste, é essa que vai representar aí a gente. Vambora.
28: Sem dúvida. É o que temos por momento. É isso. O que o homem escolheu.
2: O Flamengo tem 4 e que é um quinto, né? Tá fazendo
28: é o Danilo, né? Porque o Danilo do Botafogo anunciou hoje que não joga mais no time porque ele não quer jogar até a Copa, ninguém quer se machucar. Tá o Palmeiras na briga, tá o Flamengo também. Mas o Danilo, a informação que eu tenho é que ele quer ir pra Europa, só que não quer ir pra um time meia boca, quer ir pra um time pra disputar título.
2: Bom, certo ele. Libertadores hoje.
0: E aí?
28: Rapaz, vamos começar com o Fluminense?
0: Bora,
28: ganhou,
0: bora.
28: Mas tem a classificação ameaçada. Ganhou do Bolívar 2-1, tem que ganhar o último jogo. Ainda... pode dar bom, como dizem no Rio de Janeiro. Vai dar bom.
0: Vai dar bom. E o Mirassol?
28: Segundo time brasileiro a se classificar para Libertadores. De 5 jogos disputados, venceu 4. Hoje ganhou do Always Ready lá no Paraguai o jogo, porque seria na Bolívia, lá em Alto, mas está tendo um monte de protesto, de confusão lá, o jogo foi no Paraguai. Olha que coincidência, Felipe, o Mirassol está na zona do rebaixamento, já está classificado para a Libertadores. O Corinthians está na zona do rebaixamento, já está classificado para a próxima fase da Libertadores.
2: E a Bomboneira hoje, hein? O Cruzeiro conseguiu um bom resultado para estar na Bomboneira.
28: Agora resolve em casa a classificação. E o bicho canta lá. Achei que ia ter briga no final do jogo, porque teve briga em Belo Horizonte, mas terminou na bola rolando 1-1.
2: A gente não tem os
4: gols. Sul-Americana.
2: Tem os gols aí?
28: Como é que é?
2: Ah, não, tá, não tinha os gols.
4: Vamos de Sul-Americana?
2: São Paulo.
28: Esse jogo aí da Sul-Americana, antes de mais nada, a gente tá vendo aí, é mais uma vez.
2: Não,
28: ainda.
2: Não, é que a gente tá sem os gols, a gente vai ver os gols, né? Contigo no Sport Total.
28: Ah, daqui a pouquinho? Então isso. Tá bom, então estamos passando.
2: São Paulo empatou.
28: Vai de conta que é o jogo do São Paulo.
4: Faz conta.
28: Empatou 1-1
2: Ah, aí tá.
28: E o São Paulo deu mole, hein? São Paulo deu mole, tá aí, agora sim, as imagens. São Paulo deu mole. Ó. Ai, goleirão.
2: Ai, meu goleiro.
28: Ajuda aí, que ajuda. E o São Paulo deu mole, o jogador acabou entregando a bola, o gol de empate, deu sorte, porque teve esse pênalti, o cara mandou no céu. E olha, teve, ó, depois desse pênalti, ainda tinha um contra-ataque.
2: Bágio!
28: 3-1, o juiz acabou, foi mais alto que o Bágio, o juiz acabou com o jogo. O São Paulo, que estava bem na Sul-Americana, na estreia do Dorival Júnior, se comprometeu, corre o risco de perder amanhã a liderança do grupo, que o Ring joga, se ganhar, assume. E se bobear, não entra como primeiro do grupo, porque na Sul-Americana só vai direto primeiro. Quem ficar em segundo vai disputar aí um mata-mata.
4: Já tem tabela pra gente.
28: Vamos de Libertadores, quarta-feira, Palmeiras e Cerro Porteño, jogo em casa, né? Tem Flamengo e Estudiantes, né? Um jogo bom, um jogo bacana. Quarta-feira, já é Sul-Americana, Olímpia e Vasco, jogo no Paraguai, não é mole, Thaís. E mais uma vez vai mandar time reserva. O Renato gosta de uma confusão,
4: né? Gosta de fazer a gente sofrer, né?
28: E gosta de confusão, já tomou um gancho da Comebol, pode tomar outro. Vamos ver. Opa. Aí tem Santos e São Lourenço. Neymar não joga mais até a Copa do Mundo, já está acertado. Ninguém vai querer correr o risco, pode ter certeza. São Lourenço é um time difícil lá da Argentina, é o time do nosso antigo Papa. E a gente tem Independiente Petroleiro e Botafogo, sem Danilo. Botafogo está bem para conseguir a vaga. Grêmio e Palestina, eu já sei para quem é a torcida do Felipe, né?
2: Dos outros chilenos.
28: Gosta do vinho chileno.
2: Dos outros,
28: né?
2: Chilenos.
28: Tem jeito,
2: não.
4: E
28: na Sul-Americana, para fechar quarta-feira, tem River Plate e Bragantino. Lembrando que temos jogos ainda na quinta-feira, tá certo? E o Bragantino também pode conseguir a vaga.
2: Tudo
28: já
2: isso.
28: Já tá me dando tchau?
2: Tchau.
28: Tchau. Tchau. Espero vocês daqui a pouquinho no Esporte Total. Valeu.
4: Mas pra gente não é tchau ainda, não.
28: Fica por aí, sem pressa, sem pressa.
2: Veja a seguir o Jornal da Noite. Processo inovador no interior paulista transforma cápsulas de café expresso em energia limpa.
4: E ainda hoje a gente vai falar do sucesso do filme sobre o Michael Jackson, que conquistou as novas gerações. E o rei do pop está de volta ao topo das paradas de sucesso. Ainda bem que é o rei dançando e não o Felipe, né? A pausa é rápida.
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0: A pesquisa Atlas Intel Bloomberg, ela revelou que era previsível. Quer dizer, com o diálogo Vorkaro-Flávio Bolsonaro, uma queda, 6 pontos do Flávio, um crescimento, na verdade, na margem de 1% do Lula. Então, abriu um hiato aí, uma diferença de 7 pontos na pesquisa, o que é inédito nas últimas, no mínimo aí nas últimas 4, 5, 6 semanas, né, onde o Flávio tinha praticamente empate técnico, um pouco acima numericamente do Lula. Isso significa algo muito grave, muito sério, estrutural para o campo da oposição, porque além disso mostra a fragilidade de Zema com pouco mais de 5%, com toda a exposição de mídia, não sobe, quer dizer, consolida aí uma posição muito frágil. Ronaldo Caiado, 2 pontos alguma coisa, isso vem se repetindo pesquisa a pesquisa, dificuldade de criar fatos novos, um candidato conhecido há muito tempo como pré-candidato, vai se mostrando uma candidatura também muito vulnerável. E a terceira posição, aí sim, uma surpresa, de certa maneira, é o crescimento do Renan Santos, que se consolida na terceira posição e mais, lidera a corrida eleitoral pela pesquisa entre o público de 16 a 24 anos, o que gera um bom prognóstico em termos de um crescimento. Não é uma alternativa para as eleições desse ano, muito difícil, o partido de emissão é muito pequeno, opera numa faixa de eleitores muito independentes em relação à polarização, o que torna difícil a competitividade dessa candidatura, mas o fato é que a oposição criou uma armadilha para si mesma, né? A oposição teria uma candidatura bem estruturada, bem, né, que performava muito bem nas pesquisas, que era o governador Tarcísio de Freitas, né? O ex-presidente Bolsonaro optou pelo seu filho, sabendo de todas as vulnerabilidades do Flávio Bolsonaro, e agora é um impasse, não, simplesmente não há alternativa dentro da oposição para ocupar esta posição neste momento, com um caráter realmente competitivo, tá? E dessa armadilha a conclusão é simples: por hora o presidente Lula consolida o seu favoritismo para as eleições de 2026.
1: A cápsula do cafezinho de todo dia pode se transformar em energia renovável.
2: Dá para imaginar que uma cápsula assim, que produz um belo café, pode ter uma utilidade mesmo depois de usada? Pois é, essa mágica acontece aqui, nesta fábrica que faz a reciclagem do produto. As cápsulas são recolhidas em locais estratégicos, onde tem ponto de coleta. E é aqui que elas são transformadas.
3: Nós recebemos 8 toneladas a 9 toneladas por dia de material. Por mês, a gente chega aí, em média, a 80 a 100 toneladas de material.
2: As cápsulas são separadas por modelos. Dentro desta máquina é feita a separação do alumínio, que cai neste local triturado, e da borra de café, que cai neste outro recipiente em forma de pó. Assim, as cápsulas que iriam para o lixo ganham uma nova utilidade, seja na produção de novos materiais e até na geração de energia renovável.
4: E também a borra de café, que recentemente a gente conseguiu trabalhar e virar um biometano, né? Era um material orgânico que se acumularia na natureza, mas agora a gente traz um novo significado. E esse biometano é um combustível que abastece a nossa frota e faz toda essa circularidade que a gente trabalha muito na nossa empresa.
2: O projeto começou em 2011. Só no ano passado, transformou cerca de 700 toneladas de borra de café em biometano, o que evitou a emissão de aproximadamente 800 toneladas de gás carbônico na atmosfera. Um número que pode ser muito maior.
5: O filme sobre a vida de Michael Jackson virou um sucesso de bilheterias e conquistou as novas gerações.
1: No Reino Unido, um hit do cantor lançado lá nos anos 80 está no topo das paradas depois de viralizar nas redes sociais.
6: Em uma época em que já acumulava sucessos, Michael Jackson usou Human Nature para espalhar uma mensagem ao mundo. É da natureza humana se apaixonar. O sucesso foi inevitável. Human Nature foi a 5ª canção seguida do artista a ficar entre as 10 mais ouvidas nos Estados Unidos. Também esteve entre as mais escutadas em países como Brasil, Canadá, Holanda e Austrália. Mas nunca no Reino Unido. Ao contrário de clássicos como Billie Jean ou Beat It, a canção nunca foi lançada oficialmente como single no país. Só que mais de 40 anos após o lançamento, O ritmo lento de Human Nature voltou a conquistar os fãs. E pela primeira vez, a música entrou no top 10 da parcial da parada britânica de singles. Hoje, é uma das mais tocadas no rádio, plataformas de streaming e nas redes sociais. E o motivo dessa explosão se dá por conta da cinebiografia Michael, lançada agora em abril, que se tornou um sucesso mundial. As músicas de Michael Jackson chegaram a toda uma geração em 2026. Nas redes sociais, adolescentes e jovens adultos começaram a compartilhar vídeos com músicas do rei do pop. Para divulgar o filme, homenagens se espalharam pelo mundo. O longa, que conta a história de Michael Jackson, já fez mais de 700 milhões de dólares em bilheteria em 4 semanas. Um novo clipe de Human Nature também foi lançado. O vídeo mescla performances de dança contemporânea com imagens de arquivo das turnês do cantor. Não importa a idade, parece que gostar do rei do pop voltou a ser tendência. Human Nature acabou se tornando um dos maiores símbolos dessa redescoberta coletiva.
1: E assim termina aqui o Jornal da Noite. Obrigada pela companhia. Tchau.

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0: Olá, bem-vinda, bem-vindo você também ao nosso Jornal Terra Viva. É hora da gente acompanhar aqui juntos os destaques do agronegócio no Brasil e no mundo.
1: Ministério da Fazenda eleva a estimativa da inflação para 2026. Pecuária nacional, abate de bovinos, suínos e frangos crescem no primeiro trimestre de 2026. Exportações brasileiras de carne bovina batem recorde em abril. Embarques de soja do Brasil devem alcançar mais de 16 milhões de toneladas em maio.
0: E você vai ver ainda o couro do bode que ganha nova vida nas mãos de artesãos em Cabaceiras, lá no Cariri paraibano. Essas e outras notícias a partir de agora no Jornal Terra Viva. Começamos o nosso JTV dessa terça repercutindo a decisão do Ministério da Fazenda que elevou a estimativa da inflação deste ano para 4,5%. O patamar está no limite da meta estabelecida pelo Conselho Monetário Nacional.
2: A pasta elevou a estimativa em 0,8 ponto percentual. A alta reflete os impactos do conflito no Oriente Médio sobre os preços internacionais do petróleo. O governo afirma que o aumento deve ser amenizado pela valorização do real e pelas medidas adotadas para o repasse dos preços dos combustíveis ao consumidor. A expectativa para a inflação de 2027 também subiu, de 3% para 3,5%. Já a estimativa para o PIB foi mantida em 2,3% neste ano. Mas a expectativa é de que a economia brasileira desacelere nos próximos trimestres, em razão da política monetária restritiva, com recuperação parcial no fim do ano, informou o governo.
0: As exportações brasileiras de soja devem alcançar 16.129.000 toneladas em maio. Essa é a projeção semanal da Associação Nacional dos Exportadores de Cereais. O volume representa um leve aumento em relação à estimativa anterior da entidade e reforça o ritmo acelerado dos embarques do grão no país. Caso o volume projetado se confirme, o desempenho vai ficar acima do registrado no mesmo período do ano passado. A estimativa se aproxima do recorde de 16.245.000 toneladas embarcadas no mês de abril. Além do grão, a ANEC projeta crescimento nas exportações de farelo de soja em maio, com mais de 2.700.000 toneladas. O volume também supera o registrado no mesmo período do ano passado. O Silmar César Miller já está aqui com a gente para repercutir isso. O que significa esse número aí, essa projeção para maio agora, Silmar? Boa noite.
3: Muito boa noite, meu caro Márcio. Boa noite, nossos amigos do canal Terra Viva. Ora, Márcio, é um bom volume, bastante expressivo aí para o mês de maio. Os melhores meses para exportação da soja brasileira são abril, maio e junho, né? São os meses de pico de volumes exportados, que é onde a colheita se completa aqui no Brasil e os embarques seguem em direção ao exterior pelos principais portos brasileiros. Então, abril é um mês importante, maio também, e junho é o outro mês de acúmulo de grandes volumes em direção aos portos de exportação. Eu diria que podia ser um pouco melhor, é um bom volume esse do mês.

0: projetado para esse mês de maio, mais de 16 milhões de toneladas, pouco acima do mês passado, mas poderia ser bem melhor. E talvez não seja melhor nem em junho, por conta da possibilidade aqui da China começar, que é o nosso principal cliente, começar a beliscar um pouco mais o mercado americano, especialmente depois da visita do presidente Donald Trump ao território chinês, a Pequim, no final da semana passada, celebrando um acordo aqui para a China voltar a comprar maiores quantidades de produtos agrícolas americanos, especialmente grãos, também um pouco de carnes também, mas principalmente grãos, especialmente soja, milho e também trigo. E os chineses, segundo a versão americana, se comprometeram realmente a comprar uma quantidade maior, estimada aqui em dólares, aqui em 17 bilhões de dólares durante 3 anos, 17 bilhões por ano, começando já nesse ano, e até 2028. Portanto, isso pode beliscar um pouco mais aqui no mercado que o Brasil tinha como cativo, já, especialmente em relação ao mercado chinês, e evitar que, ou seja, suavizar um pouco mais aqui o volume exportado pelo Brasil, que poderia ser bem maior a partir do mês de junho. Então, existe uma dúvida agora pela frente sobre o crescimento das exportações brasileiras. É bom lembrar que o Brasil está colhendo uma safra recorde esse ano. A colheita está sendo encerrada nesse momento, só faltava aqui completar o estado do Rio Grande do Sul, que está terminando agora nesse mês de maio. Portanto, uma safra recorde de quase 180 milhões de toneladas, está precisando de cliente, precisa exportar volumes, inclusive, maiores do que exportou no ano passado. E a China é o nosso principal cliente. Não tem como evitar e conseguir um mercado alternativo aqui, a não ser o próprio mercado chinês, com grandes volumes aqui que os chineses costumam importar. Então, grande dúvida aqui é exatamente qual vai ser o impacto do acordo firmado com Donald Trump e Xi Jinping sobre maiores importações chinesas nos nossos, que impactos vai ter nos nossos volumes a serem exportados aqui ao longo dos próximos meses. Então, esse é o grande ponto de interrogação. O Brasil precisaria exportar, em junho, por exemplo, cerca de 18 milhões de toneladas, pelo menos. Os portos brasileiros têm capacidade para absorver um volume desse tamanho. A dúvida é o mercado, é o acordo China-Estados Unidos que pode comprometer essa previsão.
1: Muito bem, Silmar. Você disse que ontem os mercados começaram a semana tumultuados, muito tensos. E hoje?
0: Bem mais calmo hoje, meu caro Márcio. Ontem, preços dos grãos, por exemplo, dispararam nas bolsas internacionais, na Bolsa de Chicago, particularmente, altas de acima de 4%, até quase 5%, no caso do milho, por exemplo. Hoje, um dia mais calmo, o pessoal aproveitando para vender um pouquinho. Então, soja e milho, por exemplo, tiveram queda hoje nos preços, uma queda moderada. Ou seja, a gente está vendo na tela aqui, soja perdendo aí 0,3%, milho 0,4%, ou seja, ainda bem que não caíram tanto quanto subiram ontem, ou seja, o saldo ainda é positivo com a alta de ontem, com o milho subindo 4,5%, por exemplo, na segunda-feira. O trigo voltou a subir um pouquinho, 0,4%, assim como o arroz na Bolsa de Chicago, 1,1%. Bom, por que a soja e o milho caíram um pouco hoje? Primeiro, por conta da melhora das condições climáticas, permitindo um forte avanço no plantio da nova safra americana. Está tudo andando bem por lá, e isso acaba sendo um fator de pressão sobre os preços. Soja, por exemplo, está com plantio já com 67% da área total prevista. Isso é bem acima da média histórica para a época. A média dos últimos 5 anos é 53%. Então o plantio está acelerado, as coisas estão andando bem, o clima está ajudando e isso acaba afetando os preços, né? Pela perspectiva de uma safra boa nos Estados Unidos. Então aí o reflexo foi isso, como o milho está acontecendo a mesma coisa, também é o plantio acelerado, os dois produtos tiveram queda nos preços hoje na Bolsa de Chicago. Bom, na sequência tivemos aí um comportamento diverso na Bolsa de Nova York, é o que a gente vai ver na sequência. O preço do café arábica disparou hoje, subiu 2,2%, basicamente por fatores técnicos. O café robusta em Londres também subiu 1,2%. Em parte tem uma preocupação nova aqui, meu caro Márcio, que é a preocupação com a próxima safra brasileira, aquela que vai ser colhida lá no ano que vem. O pessoal já começando a antecipar aqui algum reflexo do El Niño, que vem poderoso aí pela frente, na virada do semestre, e que pode afetar os cafezais que vão ser colhidos no ano que vem, ou seja, na sua floração aí em torno de agosto, setembro, por conta de climas favoráveis nas regiões produtoras de vários produtos agrícolas do Brasil, mas particularmente também no caso do café. Então o mercado já está começando a precificar a preocupação com o ano que vem. Para esse ano está tudo andando bem, por enquanto, tendência de uma safra recorde de arábica aqui no Brasil, portanto, isso deveria ser fator de pressão sobre os preços, mas preços subiram aqui por conta dessa situação, já que está sendo antecipada para o ano que vem. Açúcar também subiu hoje 1,9%, preocupação com a safra da Tailândia e também da União Europeia. Açúcar de beterraba, situação lá com tendência de queda na produção. E isso acabou afetando a tendência de produção de açúcar em termos globais, fez com que o açúcar subisse hoje nas bolsas internacionais. Algodão caiu hoje, depois da forte alta de ontem, foi um dia do vendedor, se aproveitar o preço alto de ontem para vender, o preço voltou a cair. Cacau subiu 3,1%, suco de laranja caiu 1,8%. Para finalizar, Márcio, temos aí o boi gordo hoje, eu chamo a atenção do nosso pecuarista, uma forte alta do preço do boi gordo, esse é o contrato de junho, contrato futuro na B3 em São Paulo. Mercado futuro antecipando aqui uma recuperação dos preços do boi, é a entrada de entre safra, né? Por enquanto o preço está caindo no mercado físico ainda, muita oferta de gado no final aqui da safra, o produtor procurando se livrar do excesso de gado gordo ainda existente, porque aí vem agora inverno, escassez de pastos, e aí a partir de junho o preço começa a subir, porque o gordo começa a o boi começa a emagrecer. Então o mercado futuro já começa a antecipar isso aí, apontando, por exemplo, hoje uma alta de 2,2%, que é muita coisa para um mês de antecipação aqui da entre safra. Mercado financeiro, dólar subiu hoje, subiu bastante, 0,9%, R$5,04 a cotação da moeda americana, e o mercado de ações despencou de novo hoje, preocupação aqui com situação da inflação aqui no Brasil, entre outros fatores, queda de 1,5%, é uma queda forte, o dia fechou com o índice Bovespa na B3 a pouco mais de 174 mil pontos, lembrando que não faz muito tempo o índice Bovespa estava acima de 200 mil pontos, 174 hoje, uma queda forte nas últimas semanas. Márcio?
1: Perfeito, Silmar, bom descanso aí, até amanhã.
0: Uma boa noite, até amanhã.
1: Valeu, boa noite. Vamos para o campo agora, porque as pragas e doenças que atingem as lavouras preocupa quem cultiva algodão. Para discutir como evitar essas perdas, a Associação Brasileira dos Produtores e Produtoras reuniu todos, né? Todo mundo que faz parte desse cenário aí. Tem produtor, tem pesquisador, tem empresário. Um encontro muito importante aconteceu em Brasília.
2: As decisões no campo muitas vezes vêm do lado de fora da porteira. O encontro da Abrapa em Brasília debateu como os produtores podem ser mais eficientes no combate a pragas e doenças.
3: Daqui nós tiramos um alinhamento que vai chegar até a mão dos produtores, para buscar produzir com maior sustentabilidade e com redução de custo, maior eficiência, consequentemente.
2: O clima tropical brasileiro favorece o cultivo do algodão, mas também atrai muitas pragas. As duas principais são o bicudo do algodoeiro e as lagartas. O bicudo chegou ao Brasil em 1983. Não se sabe exatamente de onde. Na época, o Brasil era um dos maiores produtores e exportadores mundiais de algodão. Mas a praga reduziu em mais de 60% a área plantada, desempregando centenas de milhares de pessoas. A situação só se reverteu anos depois, com as modernas plantações de algodão no Cerrado. Atualmente, o manejo integrado combina métodos de controle como uso de pesticidas biológicos e químicos, rotação de culturas e uso de sementes mais resistentes. Essa é hoje a melhor forma de lidar com esses problemas na lavoura.
4: Quando ele consegue ter maior eficiência de controle, consegue reduzir o número de aplicação, reduzindo assim também o custo de produção e aumentando a sustentabilidade.
5: Foi comentado no evento que cerca de 40% de todo o custo de produção do produtor de algodão é destinado ao combate dessas pragas ou doenças.
6: Eu acho que a maior dificuldade da lavoura é conciliar o custo com a alta produtividade. E para isso a gente tem que levar em consideração todos os manejos, todas as ferramentas que estão disponíveis para tomar as melhores decisões e ter uma efetividade econômica e técnica dentro dos cultivos.
2: A empresa do César cultiva 50 mil hectares em 5 municípios no oeste baiano. A região é um dos maiores polos cotonicultores do país. Para cobrir áreas tão grandes, a Associação Baiana dos Produtores tem uma configuração de aeronaves para pulverização aérea e protocolos que evitam perdas e acidentes ambientais.
7: Você consegue ter segurança ambiental em relação às faixas de aplicação ou os bicos bem regulados. Você consegue ter melhor eficiência, menor uso de combustível nos aviões, menor uso defensivos, o que está se aplicando. Então, você consegue com isso gerar uma segurança ambiental, social e econômica a partir dessa iniciativa.
2: Para as associações, no entanto, existe um desentendimento entre as autoridades ambientais, da saúde e da agricultura, que impede o Brasil de avançar em soluções como essas.
3: Porém, a gente encontra aqui no Brasil um ambiente extremamente burocrático, que representa um atraso em torno de 10 anos na introdução de novas moléculas para controle de pragas e doenças em relação aos países mais desenvolvidos do mundo. Enquanto nos Estados Unidos se leva 2 anos e meio para registrar uma molécula nova e substituir as antigas, aqui não menos de 10 anos para obter o registro.
1: E é isso que as agências reguladoras do governo precisam entender. A seguir, Mato Grosso do Sul fortalece a agroindústria com exportações e geração de empregos no campo. E você vai ver também, abate de bovinos, suínos e frangos crescem no primeiro trimestre desse ano. Mais detalhes logo depois do intervalo. Até já.

0: Olha essa reportagem, gente, é sobre a modernização da pecuária e também a expansão da indústria da celulose. São destaques no Mato Grosso do Sul. O estado atrai cada vez mais novos investimentos e fortalece a agroindústria, impulsionando aí exportações e geração de empregos no campo.
1: Mato Grosso do Sul é um importante estado para o agronegócio brasileiro, com uma produção expressiva, diversificada e altamente competitiva no cenário nacional e internacional. Na safra 2025-2026 de soja, o recorde é histórico, estimando uma produção de mais de 17 milhões de toneladas. Esse volume representa um aumento de 26,3% em comparação à safra anterior, com produtividade média de 61 sacas por hectare. Já a produção do milho segue a todo vapor no estado. A área cultivada com o grão é de 2 milhões e 200 mil hectares. A produção estimada para a safra é de 11 milhões de toneladas. A pecuária de corte em Mato Grosso do Sul é um pilar econômico importante também, com um dos maiores rebanhos do país e forte vocação exportadora. O estado é destaque da produção de carne bovina, com alta nas exportações em 2026. A produção de celulose é outro pilar econômico importante e deve crescer 17% só este ano, recuperando-se de uma leve retração em 2025.
0: E as exportações brasileiras de carne bovina bateram recorde em abril e seguem em forte alta durante todo o ano. Mas a proximidade do limite da cota chinesa já acende um sinal de alerta no setor.
2: Segundo dados compilados pela Abrafrigo, com base nas informações da Secretaria de Comércio Exterior, o setor arrecadou US$ 1,743 bilhões no mês, alta de quase 30% em relação a abril do ano passado. Em volume, o crescimento foi mais moderado. Foram embarcadas 319 mil toneladas, avanço de 4% na comparação anual. A diferença entre o ritmo da receita e o do volume indica a valorização da carne brasileira no mercado internacional. A China segue como principal destino da carne brasileira e ampliou sua participação nas compras. Entre janeiro e abril, o país importou 461 mil toneladas, alta de 19%. Apesar do cenário positivo, o setor começa a demonstrar preocupação com a cota anual estabelecida pelo governo chinês. O Brasil tem limite de 1 milhão e 106 mil toneladas com isenção de tarifa adicional. Até abril, cerca de 70% desse volume já teria sido utilizado. Mantido o ritmo atual de embarques, esse saldo pode se esgotar entre este e o próximo mês. Caso a cota seja ultrapassada, a incidência da tarifa adicional pode reduzir a competitividade da carne brasileira no principal mercado exportador. O cenário combina preços firmes e forte demanda externa, mas também traz incertezas regulatórias que podem influenciar o ritmo das exportações ao longo do segundo semestre.
0: Seguimos nesse ritmo também com o abate, né, total de bovinos, suínos e frangos no Brasil, que apresentou crescimento no primeiro trimestre do ano. Os dados são do IBGE.
3: O avanço foi registrado na comparação com o mesmo período do ano passado e reforça o bom desempenho da pecuária nacional no início do ano. Nos bovinos, foram abatidas mais de 10 milhões de cabeças entre janeiro e março, volume 3,3% superior ao registrado no primeiro trimestre de 2025. A produção de carcaças bovinas alcançou 2,63 milhões de toneladas, alta de 5,1% na comparação anual. O abate de suínos também bateu recorde para um primeiro trimestre, com mais de 15 milhões de cabeças abatidas, crescimento de 5,5% em relação ao mesmo período do ano passado. Já para o setor avícola, 1 bilhão e 700 milhões de frangos foram abatidos no primeiro trimestre, alta de 3,7% frente ao mesmo intervalo de 2025.
0: A seguir, você vai ver a previsão do tempo para todo o país. E vamos juntos para Cabeceiras, lá no Cariri Paraibano. Sabe por quê? Porque esse município está sendo destaque na produção de couro de bode. É, olha só que arte é essa. A gente vê junto, juntinho, daqui a pouco, depois do intervalo.

0: Olha que boa notícia, ela chega com os pesquisadores da Unicamp, que encontraram uma planta considerada extinta há mais de 100 anos aqui no Brasil. É essa aqui, ó. Sabe como é que ela foi descoberta? Ela foi descoberta na ilha de Alcatrazes, no litoral aqui de São Paulo. A Graziele Gerondi vai contar pra gente.
1: A reação do Gabriel mostra surpresa ao encontrar uma planta que não era vista no Brasil desde 1920 e que os pesquisadores acreditavam que a planta estava extinta. A Begonia Larorum foi encontrada na ilha de Alcatrazes, no litoral norte de São Paulo, durante uma expedição de estudantes do Instituto de Biologia da Unicamp. Menos de 20 exemplares foram encontrados na ilha.
2: Na biologia, a gente diz que quando tem poucos indivíduos em um lugar muito restrito, ela pode sofrer um gargalo ou depressão genética.
1: Agora, a Begonia Larorum está sendo produzida em estufa dentro da Unicamp.
3: Para entender como essa planta vive lá na ilha, por que que ela é diferente das outras begônias que existem no continente e por que que ela persiste num local que tem tantas adversidades.
1: Além desta begônia, os estudantes ainda encontraram na ilha de Alcatrazes outras quatro espécies inéditas. Uma delas é esta bromélia, batizada de Tilandsia oiraretama.
3: O nosso objetivo é realmente entender como essas plantas podem ser usadas como sensores naturais do clima, para que também possam ser tomadas medidas sobre como preservar essa área, né?
0: Trabalho importantíssimo. E a hora da previsão do tempo para todo o Brasil, tão importante quanto o Vitor Takau, chega aí. Olá, Vitor.
4: Olá, muito boa noite a todos. Vamos ver como ficam, então, as condições de tempo esperadas para o Brasil nesta quarta-feira, dia 20 de maio, e aproveitar também ver uma tendência para os próximos dias. Quarta-feira ainda com destaque para o frio, que ganha força e se espalha novamente por diversas regiões brasileiras. Enquanto isso, as áreas de instabilidade seguem presentes, elas continuam favorecendo a ocorrência de pancadas de chuva nos estados do Sudeste, além também de estimularem a formação de nuvens carregadas e de chuva nos estados do Norte e em alguns pontos do Nordeste. Enquanto isso, também boa parte do interior brasileiro continua sob a atuação de uma forte massa de ar quente e seca, que mantém o tempo firme e as temperaturas lá no alto. No sul, destaque de fato é o frio mais intenso. Inclusive, as primeiras horas da manhã desta quarta-feira podem contar com formação de geada. Em diversos pontos do interior gaúcho, boa parte também do interior catarinense e, novamente, no extremo sul do Paraná. Ao longo do dia, as pancadas podem cair com forte intensidade, com destaque para o alerta de temporais entre Minas Gerais e o interior do Rio de Janeiro. Mesmo assim, os estados Fluminense e também Mineiro seguem com possibilidade de chuva forte, assim como também o centro-sul do Espírito Santo. Subindo um pouco pelo mapa, destaque para o Amazonas e também a metade oeste de Roraima, que segue no alerta de perigo, ou seja, as pancadas podem vir em forma de temporais e podem causar problemas. Ainda durante a tarde, as temperaturas não sobem tanto assim, diversas capitais do país que seguem sob a atuação da massa de ar polar. Porto Alegre com apenas 17 graus durante a tarde, máximas de 18 em Curitiba, 21 na capital paulista, 22 em Campo Grande e apenas 25 em Cuiabá. Tudo isso, o restante das capitais seguem bastante quentes e principalmente as capitais do norte e também da região nordeste bastante abafadas. A única exceção mesmo é Rio Branco, que segue também sob influência de um ar mais frio, com máximas de apenas 26 graus. Para os próximos dias, destaque já para o fim desta semana, quando a chuva volta a ganhar força na região sudeste. Teremos a propagação de um novo cavado meteorológico, presença de umidade na atmosfera, os ingredientes necessários e suficientes para a manutenção e, novamente, para o reforço dos temporais, principalmente entre São Paulo, Paraná e Mato Grosso do Sul. Enquanto isso, o restante da região sul segue com destaque, novamente, para o frio, com temperaturas mais baixas, tanto cedo quanto ao longo do dia.
0: Vem chuva aí, hein? 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Vamos para o Cariri Paraibano agora, porque lá no município de Cabeceiras, o couro do bode está ganhando nova vida nas mãos dos artesãos que encontraram no cooperativismo uma forma de transformar a própria realidade. O Isaac Rufino e o Paulo Atanabe mostram para a gente como essa união entre campo, cultura e empreendedorismo ajuda a movimentar a economia lá no semiárido paraibano.
5: Entre linhas, agulhas, maquinários e pedaços de couro. Esse é o trabalho da Claudiene. Ela e muitos outros artesãos transformam o couro de bode em produtos como botas, bolsas, chapéus e carteiras.
6: Eu amo fazer isso aqui. Eu consigo fazer. Minha rotina, eu não tenho hora para parar. Eu começo cedinho, já trabalhando com artesanato de couro. E vou o dia, entro pela noite, dependendo do que a minha vontade, do que eu quero fazer. Eu não deixo para amanhã, eu quero fazer.
5: Estamos em Cabaceiras, no semiárido paraibano, a cerca de 180 quilômetros da capital João Pessoa. No passado, vender os produtos por aqui era difícil e muita gente abandonou a atividade. O Carlos de Castro que o diga. Há quase 40 anos, ele tomou frente na união entre os trabalhadores que deu início a uma grande mudança na vida dos curtumeiros e no desenvolvimento da região.
7: Além de desorganizado, era o sistema totalmente artesanal, era o couro muito fedorento. Hoje é um orgulho para o distrito, é um orgulho para a cidade. Todo o jovem que antigamente corria com medo desse fedor, hoje está aqui trabalhando, aprendendo a profissão e desenvolvendo, crescendo. A comunidade e as próprias famílias. Hoje não precisa mais sair daqui para sobreviver. Hoje é autossustentável esse trabalho aqui nessa comunidade.
5: Em Cabaceiras, o couro do bode é mais do que artesanato. É geração de emprego, fonte de renda e mostra o desenvolvimento de uma região que aprendeu a conviver com o semiárido. E muito disso passa pelo cooperativismo. A Arteza reúne cerca de 80 cooperados e tem uma produção de 26 mil peças de couro por mês. A cooperativa organiza os associados, ajuda nas vendas e abre portas para novos mercados. Hoje, a atividade é a principal fonte de renda de muitas famílias.
8: O couro ele vem dos produtores rurais. A artesã ela faz todo o beneficiamento do couro e também transforma o couro em artefatos de bolsas, sandálias, enfim, o artesanato em si. A cooperativa ela comercializa. A comunidade ela é envolvida no trabalho da cooperativa porque ela produz e tira toda a sua renda advinda do artesanato e do curtimento em couro. Cabaceira hoje ela respira o cooperativismo. A cidade ela tem a sua renda, a cooperativa artesã em si ela gera emprego e renda para que as pessoas não precisem mais sair daqui da região para ganhar a vida em outros estados, onde pode criar suas famílias, ter a sua renda, ter a sua atividade rentatória toda aqui do artesanato em couro.
5: A caprinocultura é uma das principais forças econômicas do Cariri paraibano. Cabaceiras tem um dos menores índices de chuva do Brasil. Resistentes à seca, os bodes e as cabras se adaptaram bem ao clima da região.
9: Então, o bode sempre teve essa característica no semiárido, porque é uma região onde chove pouco. Então, o pasto, a comida desse animal é muito pouco. Né? Então, trabalhar com pecuária, com boi, com vaca, é insustentável. E o bode é o que mais se adapta. O bode hoje, ele é o rei, né? Não por acaso Cabaceiras tem a festa do bode rei.
5: A Paraíba tem 78 cooperativas registradas na Organização das Cooperativas do Brasil, cerca de 30 delas ligadas ao agro. No Nordeste, são 836 organizações em funcionamento, quase 20% de todas as cooperativas do país,
10: Juntas, reúnem mais de 1 milhão de cooperados e movimentam cerca de 40 mil empregos.
11: A gente apoia as cooperativas com diversos projetos, com contratações de consultorias, onde cada vez mais elas vão estar mais preparadas para a produção, né, e desenvolvimento, para levar o seu produto ao mercado e crescer cada vez mais.
10: Conhecida como a Hollywood nordestina, escrito assim mesmo, bem abrasileirado. Cabaceiras tem mais de 70 filmes gravados aqui, entre eles O Alto da Compadecida.
12: Não sei, só sei que foi assim.
10: Inspirado no clássico livro de Ariano Suassuna. Esse é o charme de Cabaceiras, uma cidade marcada pela cultura e pela paisagem única do Cariri. Em Cabaceiras, o couro, que um dia foi apenas subproduto, ganhou valor. Um exemplo de como o agro, quando caminha junto com o cooperativismo, consegue transformar realidades.
0: E esse que o Isaac e o Paulinho mostraram pra gente agora é o Brasilzão do nosso agronegócio. Gente, obrigado por estarmos juntos mais uma vez aqui no JTV. Bom descanso para quem vai descansar, bom trabalho para quem segue na lida noturna aí. E o meu convite para você continuar conosco no Grupo Bandeirantes.
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0: No Capital e Mercado desta semana, nós vamos falar sobre um tema importante, importante para o mercado. Pesquisa de comportamento do consumidor através de pesquisa de mercado. Para falar sobre o tema, eu recebo o Marcos Cagliari, que é CEO da Ipsos no Brasil. Muito obrigado pela sua participação aqui no Capital e Mercado.
1: Obrigado pelo convite, um prazer estar aqui.
0: Vamos situar um pouquinho esse mercado de pesquisa. Como é que é esse mercado de pesquisa no Brasil?
1: Vamos lá. O mercado de pesquisa ele é bastante vibrante. Ele está num momento, como você pode imaginar, a busca para a compreensão das alterações no comportamento das pessoas é muito grande. Quando a gente fala de consumidor, claro que a gente está falando de empresas e marcas como principais clientes, mas a gente também pesquisa muito os cidadãos. É muito importante para organizações sociais, para o próprio governo, entender o comportamento, sensação, sentimento das pessoas de maneira geral. Então a gente diz que a gente busca entender os consumidores, as marcas, as pessoas e os cidadãos como um todo para a sociedade tomar melhores decisões. Essa é a nossa missão.
0: E aí precisa uma empresa francesa.
1: A Ipsos é uma empresa francesa, fundada há exatamente 50 anos, estamos completando 50 anos, então uma das empresas mais tradicionais do mercado já. E hoje está presente fisicamente em 90 países. Então a gente consegue ter uma visão bastante ampla do que está acontecendo no mundo já há algumas décadas.
0: Isso ajuda? Quer dizer, essas informações de outros países ajudam a você situar, a você direcionar pesquisas aqui no Brasil? Direcionar no bom sentido.
1: Claro. Não, eu acho que é uma informação riquíssima. Quer dizer, a nossa comparação, seja com outros países perfil parecido do Brasil, como, por exemplo, o país da América Latina, constantemente, com países em que a gente gostaria de se inspirar em algumas áreas, como os países mais desenvolvidos, isso dá uma visão comparativa extremamente rica. E isso, grande parte dos nossos clientes, inclusive, valoriza muito esta visão. Gostam de saber o que está acontecendo no setor que eu trabalho nos Estados Unidos, ou na Europa, ou na Ásia, ou mesmo na América Latina. Muitas vezes as organizações, as marcas e empresas têm organizações que são regionais, por exemplo, latino-americanas. Então, entender outros comportamentos das pessoas de outros países próximos faz uma enorme diferença. E não só essa visão internacional, mas a visão longitudinal também. A visão no tempo também faz uma diferença. É muito importante a gente se comparar onde a gente estava um ano atrás, onde a gente estava 5 anos atrás, há 10 anos atrás. Acho que essas duas visões são extremamente ricas e a Ipsos consegue ajudar os clientes nessa abordagem.
0: E há muitos diferenciais desse público brasileiro pesquisado? Quer dizer, a questão cultural, como é que entra aí?
1: Tem comportamento muito diferente, né? Eu diria que o brasileiro, por exemplo, é muito mais otimista com relação ao futuro. São pouquíssimos países que têm um nível de otimismo com relação ao futuro que o brasileiro apresenta. E mesmo para coleta de dados, muitas vezes existem alguns desafios no comportamento durante uma entrevista, por exemplo, que você está fazendo uma coleta de dados, preenchendo um questionário. O brasileiro tende a ser, muitas vezes, ele rejeita o conflito, então muitas vezes ele tende a concordar mais com as coisas. E a gente precisa, sabendo disso, modular essa informação para que as decisões sejam as melhores possíveis. Então tem muita coisa diferente do brasileiro com o resto do mundo. E a gente nota isso é verdadeiro para diversos outros países. A gente sabe, por exemplo, que os franceses são particularmente críticos, que os japoneses são particularmente pessimistas. Quer dizer, a gente consegue avaliar aqui uma diferença no comportamento cultural que é muito interessante de notar.
0: E a gente tem dentro da Ipsos o quê? Um setor de pesquisas políticas e um setor de empresas? Ou é muito mais do que isso até?
1: É um pouco mais do que isso, mas a lógica é exatamente essa. A gente tem a especialização por tipo de pesquisa que a gente está fazendo. Então, a gente tem a área de pesquisa política e de opinião pública, que a gente chama de public affairs, tudo que é de olhar de informação que é público e faz e atende instituições e governos, por exemplo. Mas a gente tem diversas outras unidades. Vou dar alguns exemplos para você. A gente tem uma unidade que só avalia produtos a serem lançados. Novos produtos, novas formulações, novas embalagens. A gente tem uma área que só avalia a comunicação das marcas. Quer dizer, como é que as pessoas avaliam determinadas peças publicitárias, execuções publicitárias, por exemplo. Tem outra área que só lida com experiência do cliente, que é satisfação. Quando você vai num varejo ou você voa numa aerolínea, por exemplo, você imediatamente após aquilo recebe uma pergunta, um questionário. Aquilo é uma área de experiência do cliente, por exemplo. São várias, são mais de uma dezena dessas áreas que a gente tem no Brasil, de maneira a conseguir observar os consumidores do maior número de ângulos possível. Que assim, a gente acredita muito, é uma crença que a gente tem desde a fundação da Ipsos, que a gente acredita que com o maior número de perspectiva que você tenha sobre uma mesma objeto de análise, sejam as pessoas, consumidores, uma peça publicitária, maior vai ser a sua assertividade nas decisões. Então, eu acho que esse olhar é um grande diferencial, é raro encontrar uma empresa que tenha essa ambição de perspectivas tão múltiplas sobre um mesmo olhar, e a gente acredita que isso faz uma diferença enorme no seu comportamento para avaliar, para entender melhor, para compreender e para tentar prever possíveis mudanças em comportamentos.
0: Vamos falar um pouquinho dessas três áreas, pelo menos as três áreas que você destacou aí. Então, vamos começar com a área pública, que eu acho que é o que dá mais visibilidade. Para Ipsos. É uma área importante ou ela tem mais visibilidade do que resultado?
1: É uma área, certamente é que dará mais visibilidade, até porque os dados muitas vezes são dados públicos, né? Eles são, por definição, dados públicos, ao contrário daquelas pesquisas mais estratégicas.
0: Né?
1: Não obrigatoriamente, mas muitas vezes. Muitas vezes são dados que de fato são para consumo público. Quando um veículo, por exemplo, compra uma pesquisa eleitoral, ele vai divulgar. Ou avaliação de índice de confiança do consumidor, por exemplo, são dados muito, muito bons para serem publicados, né? Então, voltando diretamente à sua pergunta, eu diria que eles são mais visíveis do que importantes em termos de mercado. A gente estima que no mundo, o mercado de inteligência, como a gente se refere ao mercado de pesquisa, aproximadamente 10% de todo o mercado é pesquisa de opinião pública. Então, ainda assim, tem uma 90% do mercado, a gente muitas vezes não vê. Né? São decisões estratégicas que as empresas estão tomando e esses estudos são proprietários. Então, muitas vezes, a gente nem pode divulgá-los.
0: Muitas vezes você tem divulgação de pesquisas eleitorais. A Ipsos está no mercado eleitoral, não é isso?
1: Está no mercado eleitoral. A Ipsos é quem mais faz pesquisa eleitoral no mundo. A gente faz em dezenas de países pesquisa eleitoral. A gente participou muito fortemente de eleições que ganharam muita visibilidade, como na França, como nos Estados Unidos, como na Inglaterra, as mais recentes.
0: Aqui no Brasil
1: na
0: também.
1: Na Argentina, aqui no Brasil também. Aqui no Brasil existem dois tipos, né? Aquelas que a gente divulga através do IPEC, que é a nossa Ipsos IPEC, que é a nossa unidade de opinião pública aqui, que já são muito tradicionais, inclusive a gente vê com frequência na mídia. Mas a gente também faz pesquisas eleitorais para as empresas. Quer dizer, tem empresas que têm interesse em saber como está, qual é a direção do eleitorado brasileiro.
0: Então, essas são fechadas.
1: Essas são fechadas, até pelo valor estratégico que você tem. Além das eleitorais, essa área de opinião pública tem uma enorme gama de outros estudos. Por exemplo, a Ipsos divulga mensalmente, também são informações públicas, quais são as principais preocupações dos brasileiros. E é uma informação riquíssima, se você pensar bem, porque ela ajuda marcas, ajuda governos, ajuda instituições a acertar, calibrar políticas públicas, a acertar investimento, tons de comunicação. Esse é um exemplo. Ou o índice de confiança do consumidor, ou o que as pessoas estão pensando sobre um tema de costumes.
0: E curiosidade, hoje, qual que é a principal preocupação do brasileiro?
1: É crime e violência já há muito
0: segurança
1: tempo.
0: Pública.
1: Segurança pública aparece, principalmente a gente vê as razões pelas quais isso acontece, sim, né? E olha como isso afeta. Ela é uma informação interessante de se conhecer, mas é mais do que isso. Ela tem que afetar não só políticas públicas, mas também como as marcas se posicionam. Quer dizer, sabendo que segurança é um problema grave. Por exemplo, se eu sou uma instituição financeira, como é que eu reajo a isso? Como é que eu enfrento, eu assimilo essa informação e como é que eu ajudo mais os meus clientes a se comportarem, por exemplo, a terem mais segurança nas minhas transações digitais, por exemplo, a gente conhecendo, sabendo que golpes são hoje absolutamente onipresentes. Então, cada informação que a gente traz sobre como as pessoas estão se sentindo, o que elas pensam dos temas, deve gerar uma reação, deveria ou poderia gerar uma reação no comportamento das marcas, das empresas, dos governos. Essa eu acho que é a beleza do que a gente faz. É que toda a informação que a gente levanta junto à população,
0: uma utilidade,
1: né? Ela tem uma utilidade. Ela pode trazer um benefício mercadológico, por exemplo. Caso você não perguntou, mas eu vou te falar a segunda informação, que ela é novidade, a segunda preocupação dos brasileiros. Atualmente é corrupção. A gente viu corrupção voltando a crescer fortemente, obviamente a fraude do INSS ganhou, deu muito peso para o tema, a PEC da blindagem deu muita visibilidade ao tema da corrupção, não era uma preocupação dos top 5 já há muito tempo, volta com toda a força e a gente acredita que vai durar aí até pelo menos o processo eleitoral.
0: Ainda sobre pesquisa eleitoral, o risco para a empresa é muito grande, porque não dificilmente as pesquisas mudam muito, apresentam distorções e nem sempre as empresas acertam, né? Há sempre muita crítica no final de cada eleição, assim, as pesquisas não acertaram, como é que é isso?
1: O olhar que a gente tem, assim, a gente acha que as pesquisas eleitorais têm uma função absolutamente essencial no processo, que é a gente dar transparência e retratar como a sociedade está se sentindo. E não é o objetivo da pesquisa acertar ou não acertar o resultado que vai acontecer daqui a 18 meses, por exemplo. Não é esse. Eu acho que esse é um olhar que limita a informação que a pesquisa pode trazer à pesquisa eleitoral. Ela se propõe a dar um retrato do que está acontecendo hoje. Mas um país como o Brasil, eu acabei de citar, por exemplo, mudanças no, nas preocupações dos brasileiros que aconteceram muito subitamente, as coisas mudam muito rápido. Então é natural...
0: Política como nuvem, né?
1: Totalmente, como diriam alguns dos nossos políticos mais eméritos. A gente olha para esse número como um retrato e que certamente será diferente daqui a algum tempo. Né, daqui a duas semanas, daqui a três semanas, certamente daqui a 18 meses, quando é o processo eleitoral. Então a gente acredita que o processo de entender as movimentações através da pesquisa eleitoral, ele é extremamente rico e extremamente essencial. E não tem a pretensão necessariamente de acertar o que vai acontecer daqui a 18 meses, mas sim de dar um retrato. Isso posto, é claro que os institutos são, e eu posso falar muito pelo Ipsos IPEC, que é certamente o instituto mais importante de opinião pública do Brasil hoje, o rigor metodológico, ele é admirável, ele é inegável, negociável e muito rígido. Quer dizer, o cálculo da amostra, o processo estatístico, o processo de coleta, o processo de treinamento, o processo de elaboração de questionário, de processamento, ele segue padrões incrivelmente rígidos para que a gente reduza a possibilidade daquele retrato não refletir a realidade. Então, é um processo extremamente rígido, talvez um dos mais rígidos que a gente tem é o processo eleitoral, porque ele é um processo representativo de um país continental, como é o Brasil.
0: E que diz muito respeito à credibilidade da empresa, né?
1: Ele reflete um pouco. Eu acredito que há uma opinião de que isso, dependendo da rigidez do processo, ele acaba gerando a nossa reputação. E aqui, a reputação para um instituto de pesquisa é absolutamente inegociável. Quer dizer, se você é um instituto de pesquisa e você não tem uma reputação ilibada e você não é percebido como absolutamente íntegro em todas as etapas do seu trabalho, você perde a confiança das pessoas que te respondem e das pessoas que te compram os seus estudos. Então, esse certamente é o pior dos cenários. Isso faz com que não só a integridade seja o principal valor da Ipsos, é o primeiro dos valores aos quais a gente adere inexoravelmente, quer dizer, sem qualquer negociação, mas é também algo que a gente pratica no dia a dia. A gente trabalha muito com as mais avançadas técnicas de metodologia e rigor que a gente consiga.
0: Queria que você falasse um pouquinho sobre a compra do IPEC, né? O IPEC é o Exibop, não é isso?
1: É o Exibop Inteligência, né? Quem fazia as pesquisas de opinião pública, que era chamado de Ibope na época, depois virou o IPEC há 4 anos. E agora foi durante esse ano, em fevereiro, especificamente adquirido pela Ipsos aqui no Brasil. É um processo muito natural, é uma empresa que a Ipsos sempre admirou muito, uma empresa incrivelmente admirável, talvez uma das
0: mais... Essa compra foi só no Brasil?
1: Foi só no Brasil. O IPEC estava só no Brasil. E além disso, não só eu havia essa admiração pelo trabalho deles, esse respeito enorme pelo que esse time vinha conquistando, mas como a Ipsos, ao redor do mundo, tem áreas de opinião pública muito forte. Muito forte. E no Brasil a gente estava ainda começando. E uma maneira que a gente viu de acelerar esse desenvolvimento foi através dessa associação com a marca IPEC. Então agora ele faz parte e representa a nossa área de opinião pública. Por que isso é tão importante para uma empresa de pesquisa de mercado de maneira geral? A gente acredita que entender a sociedade, que é a principal objetivo que a gente vê nas áreas de opinião pública, entender a sociedade, os cidadãos, o momento, o ambiente político-econômico, faz uma enorme diferença em como as pessoas se comportam, também nas escolhas de marca, nas suas decisões de compra, também como consumidores. Então, para a gente, essa associação faz enorme sentido. A gente se associa a uma marca incrivelmente respeitada, que tem um negócio muito estabelecido, e ao mesmo tempo a gente enriquece as nossas outras áreas de atuação, porque a gente tem uma compreensão, um pano de fundo, a compreensão do contexto muito mais profunda. Então isso faz com que o que a gente recomende com relação à propaganda, com relação à inovação de produto, com relação à experiência do consumidor, seja muito melhor, seja mais profundo, seja mais completo, permitindo aos clientes que tomem melhores decisões, portanto. Então fazia muito sentido em todos os ângulos a gente viu.
0: E o mercado de pesquisa para empresas, ele é mais importante do ponto de vista de faturamento para a Ipsos?
1: Ah, sim. Esse é o mercado maior mundialmente, não só para a Ipsos, mas mundialmente o mercado total é muito importante. O que eu quero te comentar é que pesquisa está muito mais presente do que a gente imagina. Quase todas as decisões de uma marca, de uma empresa, de uma organização, de uma instituição, são tomadas tendo como pano de fundo, como base, pesquisas, seja com os consumidores, seja com distribuidores, seja com influenciadores, enfim. E a gente está aqui, tanto no lançamento de um produto, na avaliação de um consumo, na avaliação de uma propaganda, no comportamento das mudanças, quer dizer, está acontecendo alguma coisa nova no comportamento. Por exemplo, um fato grande que muda todo o jogo é home office. Se home office acontece ou não, ele muda completamente como as pessoas se consomem, como elas se locomovem, o que, é que elas buscam num veículo, o que, é que elas buscam num produto. Então, esse tipo de exemplo faz com que a gente tenha que monitorar constantemente para conseguir ter melhores decisões por parte dos clientes. Então, esse é o tipo de processo que a gente segue aqui. É um mercado muito maior, muito menos visível, como a gente estava falando antes, porque grande parte dessas decisões são extremamente estratégicas. A compreensão de uma mudança de comportamento pode ser um diferencial competitivo para uma marca ou para uma empresa fortíssimo. E é muito maior, né? muito maior, muito mais volumoso em termos de faturamento.
0: Dá um exemplo hipotético de uma pesquisa para empresas.
1: Por exemplo, a gente quer acontecer... Vou dar um exemplo aqui que a gente está citando o home office. Quer dizer, o home office ele faz com que as pessoas estejam mais em casa, mas mais trabalhando em casa. Isso gera uma mudança no processo de consumo. Então, eles vão tomar, por exemplo, mais lanche, mais snacks. Então, você vê necessidades de mudanças de formatos de produtos para atender esta necessidade. Então, se a gente identifica esse comportamento, identifica que uma pessoa que trabalha 10 horas na frente do computador para comer alguma coisa durante, não só nas refeições, mas duas ou três vezes entre as refeições. E isso já faz com que algumas marcas aproveitem deste momento para criar novos produtos, formatos e precificação e canais de venda que atendam, por exemplo, este público, que é alguém que talvez está comendo na frente do computador, mas também come tanto que não quer uma coisa.
0: Pode novos mercados, novas
1: totalmente,
0: oportunidades
1: totalmente.
0: De negócio.
1: Ou, por exemplo, adaptar para mercados já existentes. A gente está vivendo uma fase de hesitação no consumo, vamos dizer assim. Há uma preocupação no gasto da família, ou, em função das inflações recentes, o custo de vida ficou um pouco alto e muitas das famílias estão reduzindo o seu gasto. Como é que eu, como uma marca, não saio do carrinho de compra deles? Quer dizer, às vezes eu preciso reduzir o formato, por exemplo. Vou reduzir o formato, a gramatura, o tamanho do meu embalagem para que eu consiga caber no bolso do consumidor. Ou vou mudar para uma coisa mais saudável, porque isso agora passa a ser uma preocupação. Então, eu acho que é uma preocupação premente em que o comportamento das pessoas vai gerar ou pode gerar alguma mudança no comportamento de consumo. Então, todas as marcas deveriam se preocupar com esse tipo de monitoramento, vamos dizer.
0: Como é que a inteligência artificial está impactando o negócio de vocês?
1: Muitíssimo, muitíssimo. Inteligência artificial é um recurso que acaba agilizando muito, principalmente em rapidez. A nossa capacidade de análise de grandes dados com mais rapidez e em algum olhar analítico, integração de base de dados, é uma ferramenta extremamente bem-vinda e que vai gerar transformações importantes. Isso posto, eu diria que pesquisa de mercado não pode prescindir do que a gente chama de inteligência humana. Quer dizer, a gente, a Ipsos, acredita demais na conjunção dos dois fatores. A inteligência artificial para dar repertório, para trazer capacidade analítica, mais rapidez, mas ela não pode prescindir da inteligência humana, por algumas razões. Primeiro, a gente acredita que a noção de empatia, que hoje é absolutamente fundamental para você entender o que as pessoas estão fazendo, como elas estão se comportando, ou como o comportamento dela será alterado em função do que está acontecendo na vida dela, você precisa ter empatia. Você não consegue isso com a inteligência artificial. Além disso, a capacidade analítica e principalmente de inovar, ela é restrita na inteligência artificial. Porque ela vai inovar dentro do que ela conhece do passado. Só que, por definição, a inovação tem que ser diferente do passado. Então, a gente vê aqui uma limitação importante que a inteligência artificial não vai conseguir trazer, que é no processo de compreensão total de como as pessoas estão se sentindo e como elas estão mudando seu comportamento e de como a gente pode inovar, como isso pode trazer produtos novos. Isso tem que ser feito por gente. Então, é um recurso extremamente bem-vindo e transformador, mas ele, neste mercado de inteligência que a gente lida, ele tem que ser acoplado.
0: Ele tem limites, né, Dilson?
1: Ele tem limite e ele perde a sua potência se ele prescindir da análise das pessoas, da análise humana, de pesquisadores tradicionais, como, por exemplo, da Ipsos, não só, mas como, por exemplo, da Ipsos. Quer dizer, a gente acha que perde grande parte da potência se a gente prescindir disso, se a gente não utilizar a inteligência humana. Então, hoje a gente está absolutamente convicto que o futuro, certamente de médio prazo, será com ferramentas de inteligência artificial, que eles causam uma disrupção em grande parte dos processos de pesquisa, mas ele precisa da inteligência humana de olhar de pesquisadores mais tradicionais que saibam o que perceber para a gente ter essa potência toda de que a pesquisa de mercado, a inteligência de mercado pode oferecer para os nossos clientes.
0: O que são os painéis dos consumidores que vocês têm?
1: O nosso modelo de negócio é fornecer informação sobre as pessoas de maneira geral, para marcas, governo, sociedade de maneira geral. Uma das maneiras que a gente tem de fazer isso é recorrer aos painéis. A Ipsos tem, por exemplo, alguns painéis que são painéis de consumidores pré-recrutados que eu conheço e que eu sei que vão ter rapidez na nossa resposta. Então, os painéis são grupos de pessoas que estão dispostas a responder pesquisas.
0: É a chamada pesquisa qualitativa, é essa?
1: Não só. Pesquisa qualitativa pode entrar. Eu posso recrutar pessoas dos painéis para fazer pesquisa qualitativa, né? Para quem não conhece, pesquisa qualitativa é aquela pesquisa que não tem a pretensão de ser representativa de um grande grupo, por exemplo. Uma pesquisa mais profunda que eu faço com grupos menores, como, por exemplo, grupos focais. Com 6, 8, 10 pessoas, grupos menores, não tem uma margem de erro, não tem uma distribuição estatística, mas me dá uma profundidade nos temas que eu discuti muito maior. Né? Esse é o que a pesquisa qualitativa faz. Os painéis, eu tenho algumas centenas de milhares de pessoas, no Brasil acho que são 800 mil pessoas no painel da Ipsos, por exemplo, que eu posso recorrer se eu precisar fazer uma pesquisa e eu quero ouvir essas pessoas. Então, eu ganho muito mais rapidez, eu sei que eles já estão recrutados, eu conheço o perfil deles, e eles são mais, eu sei que eles querem responder às pesquisas que eu mandar. Então, a gente consegue um pouco mais de rapidez neste processo. Então, o painel é um recurso muito interessante, muito eficiente, de que uma empresa tem de conseguir respostas rápidas, um perfil conhecido de pessoas controlado e, portanto, com qualidade e integridade, mais rapidamente.
0: Quando vocês recebem uma demanda de uma empresa, ela vem sempre muito clara, quer dizer, esse briefing para pesquisa é sempre muito claro, ou às vezes vocês têm que ajudar a empresa a descobrir o que, que ela precisa?
1: Não, é um ótimo ponto. Não é nada raro a gente receber briefings do tipo, esta marca minha está com problema, eu quero fazer uma pesquisa para compreender. Quer dizer, este é um problema muito amplo e que pode ter uma quantidade múltipla de desdobramentos. Então, cabe a nós, pela nossa experiência, ajudar o cliente a detectar exatamente qual que é o seu problema. Esse exemplo que eu dei é um exemplo absolutamente real e que acontece quase todos os dias lá com a gente. Quer dizer, estou com problema em alguma marca, ou os meus consumidores já não são mais tão fiéis, como é que eu endereço isso? E você tem uma série de possibilidades de como endereçar isso. Quer dizer, você vai tentando depurar a informação para decidir qual melhor metodologia recomendar. Mas o que você falou é um dos problemas mais clássicos que a gente vê. E você entender um briefing errado, inclusive, é um prato cheio para você entregar uma resposta errada. Quer dizer, você não vai resolver, entender o problema do cliente. Uma marca performar mal pode ser várias coisas. Pode ser preço, pode ser qualidade, pode ser processo de concorrência, pode ser processo de distribuição, pode ser acesso, pode ser embalagem, pode ser uma série de coisas. E a gente precisa explorar para tentar entender exatamente qual que é o problema nesse caso. Mas você trouxe uma das maiores dores da indústria de pesquisa, que é garantir que a gente tenha a pergunta correta. Muitas vezes é mais importante do que você conseguir a resposta.
0: Crises econômicas afetam diretamente o negócio?
1: Diretamente. A gente tem diversas indicações de que crises econômicas trazem uma série de consequências imediatas e algumas consequências menos imediatas. A primeira que eu queria comentar é, por exemplo, crise econômica aumenta os preços, as pessoas vão ser mais sensitivas a preço, né? A elasticidade de preço vai ser maior. Portanto, qualquer variação no preço, há uma queda no consumo desproporcional, por exemplo. É isso que a gente vê, né? Então, as marcas têm que ficar atentas com isso e garantir que elas consigam continuar próximas ao cliente, mesmo ao seu consumidor, mesmo em processos de, por exemplo, crise econômica, inflação.
0: O que seria o contrário, né? O que seria que a pesquisa poderia sofrer um incremento durante uma crise econômica.
1: Mas isso acontece. Isso acontece. Quer dizer, numa crise econômica, pode até parecer contra-intuitivo, né? Mas as empresas precisam de decisões mais assertivas. Elas precisam de mais certezas nas suas decisões, porque os riscos são maiores. É mais fácil você errar. Então, as pesquisas acabam, a gente acaba tendo um processo que é contra-intuitivo,

0: Essa é a beleza do que a gente faz, de conseguir trazer a compreensão dessas consequências e, portanto, as oportunidades que podem surgir desse tipo de coisa.
1: Para a gente caminhar para o encerramento, regulação. Como é que é a questão regulatória no mercado de vocês?
0: O mercado de pesquisa é muito visível, né? Você citou as pesquisas eleitorais e a gente tem uma área que é extremamente ligada à proteção de dados. Né? O que a gente faz, basicamente, é sempre recolher dados. Então, eu diria que o setor de inteligência de mercado, de maneira geral, é extremamente preocupado com a regulamentação. A LGPD, por exemplo, no Brasil, que é uma lei bastante rigorosa e muito bem-vinda no processo, a gente adere em absolutamente tudo, inclusive até mais do que isso, porque a gente também adere com a legislação europeia e americana, por ser uma multinacional. E parte de vários princípios. De novo, a gente tem que garantir que tenha a confiança das pessoas que estão dando a informação para a gente, que são os nossos entrevistados. Então, a gente sempre tem um processo de aceite das informações, né? De transparência muito claro, como essas informações vão ser usadas. As pessoas têm que explicitamente concordar com absolutamente tudo isso, né? Se não há concordância explícita do como vai ser usada a informação, a gente não pode coletar. Os dados são sempre anonimizados e aglomerados, né? A gente sempre dá a informação, nunca individualizadamente, quer dizer, é impossível você identificar de onde está vindo os dados, uma pessoa, um indivíduo qualquer. E, além disso, tem um processo de segurança da informação com uma rigidez enorme. Quer dizer, os processos de segurança da informação de uma empresa de pesquisa de mercado são comparáveis aos das mais avançadas empresas bancárias, por exemplo. Quer dizer, a gente precisa ter esse processo extremamente robusto. E, de novo, isso, senão a gente perde a confiança das pessoas que dão informação para a gente e perde a confiança dos clientes que compram a nossa informação. Então, isso, mais uma vez, isso é inegociável para uma empresa como a Ipsos.
1: Queria agradecer a participação aqui do Marcos Cagliari, que é o CEO da Ipsos, uma das maiores empresas de pesquisa do mundo. Muito obrigado, viu, Marcos?
0: Obrigado, um prazer.
1: Capital Mercado volta na próxima semana. Até lá.
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0: Existem muitas formas de mudar o mundo. Algumas passam pela política, outras pela economia, outras pela ciência, outras pela educação. Mas existe uma que começa de um jeito muito mais simples. Uma pessoa decidindo ajudar a outra. E mais do que isso, decidindo caminhar juntas.
1: E num país marcado por desigualdades profundas, né, Nando? A solidariedade se transformou em algo poderoso. O nosso convidado de hoje decidiu transformar essa disposição numa rede. A gente recebe hoje o Daniel Moraes, fundador da Atados, uma plataforma que conecta voluntários a organizações sociais em todo o Brasil. Daniel, essa história é muito linda. Obrigada por ter vindo contar ela aqui pra gente.
0: Obrigado.
2: Obrigado a vocês pelo convite, estou bem feliz de contar um pouquinho, inspirar um pouco as pessoas que querem começar um trabalho voluntário, que querem se engajar socialmente por uma causa que acreditam mesmo.
1: Daniel, quem é você?
2: Bom, eu sou um sonhador, eu sou pai da Nina e da Maia e eu acredito em realizar sonhos. Eu tenho muitos sonhos e quando eu tinha 22 anos de idade eu queria me engajar em algumas causas que eu acreditava mesmo. Trabalhava no mercado financeiro na época, mas queria começar um trabalho voluntário de uma forma mais recorrente. E aí, aos poucos, eu fui conhecendo um pouco mais o setor e a gente teve uma ideia, eu e alguns amigos, de criar uma plataforma para conectar pessoas que querem começar um trabalho voluntário com as ONGs. Então, a gente queria facilitar pessoas que têm um propósito, que realmente querem se conectar com uma causa, encontrarem um trabalho voluntário de acordo com a sua causa, sua habilidade, sua disponibilidade. E a gente fazer isso de uma forma fácil por meio da plataforma, que é o atados.com.br. E aí, a partir dessa caminhada, a gente começou a conversar com as ONGs para entender se elas tinham essa demanda, se realmente era uma necessidade de conquistar e conseguir voluntários para aumentar o trabalho que elas já faziam. E a gente viu que realmente a gente podia contribuir muito com as causas sociais.
0: Uhum. A gente tem muito assunto para falar sobre isso, mas eu queria começar lá de trás. Assim, que ambiente familiar formou Daniel antes da Atados?
2: Os meus pais são empreendedores também. A minha mãe é figurinista e ela criou uma marca de crochê, em que ela trabalha com as crocheteiras de Jericoacoara e ela produz a moda de Jericoacoara para vender para pessoas aqui em São Paulo, no Rio de Janeiro, em todo o Brasil. E o meu pai é empreendedor também, ele trabalha com sites na internet, desde ubatuba.com.br, pinheiros.com.br, para valorizar um pouco esses locais e gerar visibilidade e gerar renda também para esses locais.
1: Uhum. Já vem de casa o exemplo, né? E é interessante, Daniel, que você trabalhou na área que eu cubro, na área de economia, você falou que trabalhou no mercado financeiro. E, normalmente, existe um estereótipo de que pessoas de classe média alta, seguem caminhos mais previsíveis, né? E imagino que muita gente te pergunte por que você mudou de caminho, um caminho que parece mais fácil, né? Inquietação, insatisfação, vontade de fazer algo diferente?
2: Eu acho que é tudo isso e também um pouco do propósito. Eu trabalhava no mercado financeiro e acordava todo dia sem uma grande motivação de trabalhar para gerar mais recurso para quem já tinha recurso. E ao me conectar com as causas sociais, ao visitar as ONGs, eu comecei a ver uma realidade totalmente diferente do mundo corporativo. A gente visitava uma organização, ela já indicava outra ONG, que era parceira, que indicava outra. A gente foi construindo uma rede, hoje são 5 mil ONGs, e mais do que o número, a gente tem uma rede que se conversa, que se ajuda, que se fala. E do mesmo lado dos voluntários, a gente começou a conhecer pessoas que realmente tinham um propósito de atuar, de entregar o que tinha de mais valor para uma causa social que acreditava. E o quanto isso podia transformar a vida de quem estava atuando e da realidade que estava se impondo ali. Então a gente conseguia transformar tanto as ONGs quanto as pessoas que atuavam socialmente. E aí isso foi me motivando a continuar.
1: E aí largou o mercado financeiro.
2: Aí eu larguei o meu trabalho, fui começar no Atados sem saber também como que a gente ia sustentar o Atados, né, financeiramente.
1: É bom que você tem já esse preparo também. Teoricamente, né, antes de largar uma coisa, você foi meio que se organizando,
2: né,
1: para tentar fazer a outra.
0: Mas eu fiquei curioso com uma coisa. Você está falando de voluntariado, né, falou dos seus pais que também têm um olhar diferente, né, diferenciado. Teve algum acontecimento, alguma coisa assim, teve alguma coisa que aconteceu lá atrás, quando você ainda era criança, que de repente te despertou para esse olhar, assim, ou próprios valores dos pais? O que foi que despertou?
2: Eu acho que a coisa da minha família ser empreendedora me despertou um pouco esse senso de que é possível fazer algo diferente, de que os sonhos podem se tornar realidade, né? Quando a gente começou Atados e eu trabalhando no mercado financeiro, as pessoas duvidavam do potencial de se ia dar certo, se era sustentável mesmo. E eu acreditava que aquilo era possível e de que realmente a gente podia, de um lado, trabalhar com isso, mas ao mesmo tempo criar uma realidade diferente. Então, eu acho que aprendi isso um pouco na minha família, mas também na vivência do terceiro setor, visitando as organizações que a gente se apaixonou pelo nosso próprio trabalho, assim, de valorizar as ONGs, de valorizar as causas sociais e quem está na ponta atuando, que existem milhares de ONGs no Brasil e a gente conhece 3, 4, 5 ONGs, enquanto empresas a gente conhece na ponta da língua umas 30, 50, 100 empresas, né? Uhum. Queria mostrar isso para o mundo.
1: É, eu acho que seus pais te ajudaram a sonhar, né?
2: E acho que também possibilitaram, né? Então, muita gente que traz uma ideia dessa para a família, às vezes a família não é muito... Como que eu posso falar isso? Acho que eles me permitiram sonhar.
1: Então, sabendo que era difícil, né?
2: Sabendo que era difícil, eles acreditavam que era possível.
1: Uhum. É importante encontrar pessoas que apoiam umas às outras, né? E o Nando, a gente fala muito sobre isso, que para pegar uma empreitada dessas, que não é fácil, você tem que ter pessoas ao seu lado, né? Você fala aí dos seus pais, mas Atados nasce da união de amigos que fundaram o projeto, né? Queria que você pudesse contar sobre essa amizade e o que vocês esperavam conseguir juntos.
2: Acho que a rede que a gente criou no Atados foi o que fez dar certo mesmo no começo. E até hoje, a gente tem uma rede de pessoas que trabalham no Atados, mas a gente tem vários voluntários do próprio Atados. Hoje, na nossa rede, são 5 mil ONGs, 300 mil voluntários, mais de 40 pessoas que trabalham no Atados e mais de 100 voluntários no próprio Atados. Então, a gente tem uma rede que vai se expandindo e que vai nos apoiando. Então, em situações difíceis, a gente aciona, a gente sempre consegue pedir ajuda, porque a gente tem um propósito maior que está acima do nosso próprio trabalho, mas de realmente impactar as causas sociais. Então, quando a gente tem um grupo de pessoas que está conectado por um mesmo propósito, é muito difícil desse grupo de pessoas não conseguir atingir aquilo que eles estão querendo. Às vezes é difícil sonhar, mas se você consegue sonhar junto, é muito fácil de você chegar no seu objetivo.
0: Uhum. Eu sei que o Atados, esse nome, tem um significado para vocês, né? Eu queria que você falasse sobre esse significado e depois também falasse sobre o que realmente é o Atados e o que vocês fazem.
2: O significado do Atados vem de rede, de criar uma rede de gente boa, uma rede de pessoas que acreditam numa mudança social e podem se conectar por meio do voluntariado. E o Atados é uma rede que conecta pessoas que querem começar um trabalho voluntário com organizações sociais. Então, por meio da plataforma do Atados, a gente conecta quem quer escolher um trabalho voluntário de acordo com a sua causa, a sua habilidade, a sua disponibilidade. E do outro lado, a gente consegue suprir as demandas das ONGs, desde atuar com pessoas em situação de rua, com refugiados, com crianças, na educação, em todas as causas, com idosos. Então a gente queria realmente facilitar esse caminho entre quem quer ser voluntário e as ONGs. E ao mesmo tempo a gente trabalha com as empresas também, viabilizando o nosso negócio e ao mesmo tempo transformando o ambiente corporativo para gerar mais bem-estar, para gerar mais engajamento e transformar as causas e as ONGs que são do interesse da empresa e que fazem parte da empresa.
0: Qualquer pessoa pode se inscrever?
2: Qualquer pessoa pode se inscrever. Qualquer pessoa que quiser começar um trabalho voluntário pode entrar no atados.com.br e lá descobrir uma vaga que faz sentido para cada um.
0: E as ONGs também, elas se cadastram lá?
2: E as ONGs também. Então, a gente já tem uma rede de 5 mil ONGs e é gratuito tanto para ONGs quanto para voluntários.
1: Uhum. E fala um pouco mais desses amigos que toparam entrar com você. Quem são eles?
2: A gente se conheceu na faculdade, eu fiz administração de empresas e a gente tinha um caminho a ser trilhado ali na administração de empresas, mas a gente queria se conectar por um propósito maior. A gente começou a ter algumas ideias, o que a gente poderia fazer, e surgiu essa ideia de conectar pessoas que querem começar um trabalho voluntário com as ONGs, porque era um interesse nosso mesmo.
1: Eram quantos? Era você e mais quantos?
2: Eram quatro, eu e mais três.
1: Quais são o nome deles?
2: O André, o Luiz e o Bruno, e depois o João também. Uhum. E coincidentemente, tirando o Bruno, os três outros têm filhas da mesma idade que a minha. Então a gente acabou criando uma rede até hoje de amigos, de família. A gente é muito próximo até hoje, 12 anos atrás que a gente começou.
0: Olha, Daniel, o que sente um coração de um voluntário?
2: Eu acho que sente conexão. Quando a gente se conecta com uma causa, a gente se preenche daquele movimento da gente estar fazendo parte de uma transformação e não estar só reclamando, só observando aquilo, mas quando a gente entende um problema social e a gente é parte da solução, o nosso sentimento é diferente, é um sentimento de preenchimento e não de vazio, de que eu não posso fazer nada com aquele problema. Uhum. Então eu entendo que o voluntário, ele tem esse senso de participar de uma causa que faz sentido para ele, de se preencher com um propósito.
1: Tem alguma história que tenha te marcado ao longo desses anos?
2: Sim. Quando começamos o Atados, eu era voluntário na causa dos refugiados. E eu fui acompanhar uma pessoa que é do Haiti e que fala 5 idiomas. Ele fala crioulo e francês, que são as línguas do Haiti, espanhol, que é a língua da República Dominicana, que é a vizinha, inglês, que ele aprendeu na faculdade, e português, quando ele veio para o Brasil. Um artista que tem uma mega dificuldade de se inserir no Brasil. E aí eu comecei a ser voluntário para ajudar ele a se inserir. Ajudei ele a vender alguns quadros, ajudei ele a conseguir alguns trabalhos ali. Mas a gente começou a ver que a gente podia fazer mais por esse público de refugiados. E aí, junto com outros amigos, a gente teve uma ideia de valorizar um pouco essas potências desse público que vem para o Brasil, que tem uma vontade de trabalhar, de gerar renda, mas que tem uma dificuldade. Então a gente criou o Abraço Cultural, que é um curso de idiomas em que os refugiados são os professores, valorizando os saberes, valorizando as potências e os idiomas dessas pessoas, para que eles pudessem ensinar inglês, francês, árabe e espanhol para brasileiros e gerar renda para brasileiros. E a gente fez tudo isso na base do voluntariado. Então a gente chamou voluntários de pedagogia, de comunicação e da parte administrativa para criar um curso de idiomas em que refugiados são os professores, que desde 2015 a gente já gerou 8 milhões em renda para refugiados.
1: Que demais. E aí na plataforma também a pessoa se inscreve, é isso?
2: Como e aí funciona? A pessoa que quer participar do Abraço Cultural pode entrar no abracocultural.com.br ou seguir as redes sociais e se inscrever para turmas de férias, para turmas do intensivo ou para turmas até em company também, nas empresas.
1: Ah, que bacana, porque você tem ali uma troca muito mais rica, né? Além do idioma, né?
2: Além de aprender um idioma, você aprende uma cultura de Cuba, do Congo, da Venezuela, de países que estão fora do centro, que a gente já sabe um pouco da história.
1: Muito bacana.
0: Você está falando de refugiados, a gente está falando de pessoas que, infelizmente, tiveram que sair, né, dos seus locais de origem, né, e que tem um início de vida muito difícil, né, sempre. O que essa experiência com refugiados mudou o seu olhar sobre o humano?
2: Muitas pessoas, quando olham um problema social, olham uma pessoa em situação de rua, por exemplo, e olham apenas como um problema. E eu já olho tentando olhar a potência dessa pessoa. E acho que no caso dos refugiados é muito evidente isso, porque eles vêm para um outro país que eles não têm nenhuma conexão, mas é possível ver o quanto ele trouxe de bagagem vindo para o Brasil, qual a faculdade que ele fez, qual curso, qual conhecimento, saber e cultura que ele tem que pode agregar muito ao Brasil. O Brasil é feito dessas pessoas, né? E ao invés de colocar essas pessoas apenas como pessoas que precisam de ajuda, mas como que a gente pode valorizar essas pessoas para expandir a potência que essas pessoas têm? Então é um pouco esse olhar que eu tenho para todas as pessoas.
1: Como é que está sendo a interface com as empresas, passar esse valor do voluntariado como algo que agrega valor?
2: O voluntariado, ele tem uma capacidade de ser uma ferramenta muito poderosa para as empresas, tanto de team building, de formação de pessoas, de formação de caráter, de ética. Ele traz bem-estar, ele traz propósito e ele pode conectar a empresa que quer se conectar com uma causa social por meio do voluntariado com seus colaboradores. Então, ele acaba trazendo até retenção e mais engajamento para os colaboradores. Mas ele precisa ser feito com cuidado e com carinho. Então, quando a gente cria um programa de voluntariado, seja numa empresa ou fora da empresa, essa ação ela precisa ter uma metodologia, precisa ter um acompanhamento, um comprometimento, tanto da organização social quanto do voluntário.
1: Que tipo de comprometimento?
2: Vou dar um exemplo, por exemplo. A gente tem programas de mentoria, em que a gente acompanha jovens em situação de vulnerabilidade com mentores de uma empresa. E para fazer essa conexão, a gente precisa de uma capacitação do mentor para que ele consiga passar aspectos importantes do mercado de trabalho, formar esse jovem e, ao mesmo tempo, escutar também as potências desse jovem. Não trazer uma fala de um lugar só de vou ajudar você, mas de vou aprender junto com esse jovem. É um pouco isso que a gente trabalha nas formações e nos programas com as empresas.
1: Ah, bacana. Essa preparação, né? De poder possibilitar que esse voluntariado ele tenha impacto para os dois lados, né?
2: Sim, e de enxergar a potência e a necessidade dos dois lados também. Tanto da necessidade de desenvolvimento dos colaboradores, quanto a necessidade social daquela organização.
0: Uhum. Pois é, qual é a coisa mais importante assim, que você teria para dizer sobre transformação tanto do voluntário quanto de quem recebe?
2: Eu diria que voluntariado é uma troca. Quando a gente faz um voluntariado de igual para igual, é quando a gente consegue realmente se transformar. Quando a gente consegue aprender com o outro e se desenvolver. Quando a gente está apenas pensando em vou ajudar o outro, essa ajuda ela tem um prazo de validade. Mas quando a gente está construindo junto um aprendizado, essa ajuda ela vai para os dois lados e ela transcende.
1: Uhum. Como é que você consegue exemplificar isso tanto para as pessoas quanto para as empresas que são as grandes apoiadoras do projeto?
2: Pelos exemplos do voluntariado, eu gosto de trazer um pouco essas histórias. Então, tem um programa que a gente gosta muito que chama Carta e Livro. E é uma troca de cartas entre voluntários e crianças. Então, um voluntário escreve para uma criança e a criança escreve para o voluntário. E é um processo em que o voluntário fica aguardando a criança escrever, então gera uma expectativa, a criança também, e a criança aprende a ler e escrever, ela tem muito mais afinidade com a escrita e a leitura por meio das cartas escritas, e o voluntário acaba tendo um amigo também, uma pessoa para trocar, às vezes envolve a família, às vezes envolve o filho, então é um processo que os dois lados ganham. Então quando a gente consegue desenvolver esse tipo de ação no voluntariado, é onde a gente consegue se transformar o voluntário e o público atendido.
0: Uhum. Você já falou em entrevistas que o voluntário, ele não é um herói, ele é alguém que se engaja socialmente. Uhum. Né? Essa mudança de perspectiva é importante por quê?
2: O voluntário não é um herói porque a gente está aprendendo ao longo de todo o processo. Se a gente se coloca acima da pessoa que a gente vai ajudar, a gente acaba colocando um estereótipo de que aquela pessoa sempre vai precisar de ajuda. E a gente quer, na verdade, reconhecer a potência de cada uma das pessoas que fazem parte daquele ato voluntário. Seja uma pessoa que está em situação de rua, seja um refugiado que tem vários saberes, mas que está passando por uma situação de vulnerabilidade, seja um voluntário que também está precisando aprender, está precisando se desenvolver em várias competências, e o voluntariado pode ser um meio para ele se desenvolver. Se o voluntário não se vê aprendendo ou se desenvolvendo ou criando novos laços, novas conexões, esse engajamento tende a não perdurar muito tempo. Mas se ele se vê aprendendo, se desenvolvendo, ele tende a continuar sendo voluntário. Então, se ele se coloca como herói, aquele engajamento vai durar pouco tempo. E não é isso que a gente acredita.
1: E muitas vezes é difícil também chegar no lugar e não chegar com um sentimento de pena. Né? Uhum. Que eu acho que é importante reforçar esse ponto, né? que a gente está conversando aqui, né? Porque se você entender que aquilo é uma troca para você também, a relação muda completamente. Né?
2: É um aprendizado voluntariado, e viver uma nova realidade já é você aprender, é você trocar, é você criar uma nova experiência, tanto para você quanto para o público que você está atuando. Seja você rico, pobre, de qualquer classe, você pode aprender por meio do trabalho voluntário.
1: O que você aprendeu?
2: Eu aprendi que tudo é possível. Então, quando a gente junta uma vontade de realizar alguma ação, eu acredito que a gente consegue chegar lá. Eu já criei muitas ações de voluntariado que a gente conseguiu juntar um grupo de pessoas especiais que estavam conectados por alguma causa. E foi lá que eu vi que quando a gente junta um grupo de pessoas, a gente realmente consegue atingir um propósito, se a gente consegue comunicar e organizar direitinho essas pessoas.
0: Uhum. O Brasil é um país com muitas desigualdades, né? Mas ele também é um país que tradicionalmente tem esse olhar da solidariedade. A gente vê isso muito em tragédias, por exemplo. Uhum. Né? Como é que está faltando para transformar essa disposição que o brasileiro tem algo para algo mais estruturado, né? Algo que seja realmente mais permanente.
2: A gente tem no Brasil uma taxa de voluntariado de 4%, enquanto fora do Brasil a gente tem taxas de 20%, 25%. E aí tem dois motivos. Um é uma falta de estrutura. Então as organizações não estão preparadas, e não só as organizações, o setor como um todo.
1: As ONGs.
2: As ONGs. É, então as ONGs não estão preparadas, mas também o setor como um todo. As faculdades não têm um programa de voluntariado, as empresas são poucas que têm um programa de voluntariado. O setor como um todo falta um investimento estrutural. E do outro lado, a cultura, a comunicação como um todo. Então falta a gente falar sobre o voluntariado, sobre esse poder de transformação do voluntário. Então, quando a gente faz pesquisa sobre o que é ser voluntário, para quem não é voluntário, que é a maioria da população, as pessoas entendem que o voluntariado é só você ajudar o outro. E quando a gente faz pesquisa sobre o que é ser voluntário para quem é voluntário, é você aprender, você se desenvolver, você criar junto. E para a gente ter esse investimento em estrutura e comunicação, a gente precisa ter essa visão de que voluntariado pode trazer outros benefícios para além da ajuda, mas esse benefício de visão sistêmica que voluntariado pode trazer. E aí é o nosso trabalho, é trabalhar em metodologia, em cultura, em facilitar pessoas que querem atuar socialmente. Hoje, para você ter uma ideia, 9 a cada 10 vagas que entram no Atados conseguem voluntários. Então, no geral, quando existe um pedido de ajuda, essa ajuda chega. E aí o nosso trabalho é fazer com que essa ajuda seja bem gerida pelas ONGs, pelos voluntários comprometidos. Então a gente precisa fazer essa roda girar de uma maneira eficiente.
1: E como saber se aquele voluntário, de fato, ele está comprometido, ele vai estar, de fato, engajado aí no projeto?
2: A gente trabalha muito com as organizações sociais, com as ONGs, capacitando elas para gerir melhor os voluntários. Então, se elas fazem um processo seletivo de capacitação, de acolhimento, esse voluntário tende a se comprometer, assim como a ONG se comprometeu com esse voluntário. E aí é um processo, igual um processo de RH numa empresa, é um processo de voluntariado numa ONG, que a ONG pode sim criar um processo para acolher pessoas que fazem sentido para aquela vaga de voluntariado naquela organização específica. Então a gente trabalha tudo isso com as ONGs também.
1: E normalmente pessoas de mais alta renda que são voluntários?
2: Não, isso é uma lenda, na verdade. Então a gente tem voluntários, o que as pesquisas mostram é que, na verdade, a maioria dos voluntários são mulheres. Então na nossa plataforma 70% das pessoas são mulheres. 2 a cada 3 pessoas são mulheres que praticam trabalho voluntário, um pouco pelo estereótipo da nossa sociedade, pela visão da sociedade de que a mulher tem que fazer o papel de cuidar.
0: Sim.
2: E que a gente tem que trabalhar também para mostrar isso, que os homens também precisam cuidar.
0: Uhum. Daniel, se alguém que ainda não fez trabalho voluntário, se pudesse deixar uma mensagem para essa pessoa que está pensando em fazer, mas ainda não fez, o que você diria?
2: Eu diria para a pessoa se abrir para o novo. O trabalho voluntário é uma oportunidade para você conhecer uma nova realidade, para você se conectar com uma causa que faz sentido para você e você experienciar algo que pode te preencher como pessoa. Então, quem quiser começar um trabalho voluntário pode entrar no atados.com.br e lá descobrir uma infinidade de ações. A gente tem mais de 600 vagas de voluntariado aberta, de todos os tipos, para trabalhar com todos os públicos e com certeza perto de onde você mora ou até online.
1: Tem algum tipo de trabalho voluntariado que as pessoas buscam mais?
2: A gente tem visto muito voluntários se conectando pela sua habilidade. Então, voluntários que já são da área de comunicação ou atuando na comunicação de causas sociais. Voluntários que atuam com direito, atuando na parte de advocacia de alguma ONG. Então, é um meio de a gente até se aperfeiçoar profissionalmente, a gente aprender coisas que às vezes no dia a dia do trabalho a gente não aprende, no trabalho voluntário a gente pode se desenvolver. E as empresas estão procurando muito por isso também.
0: Você falou que tem 2 filhas, não é isso? Quando você olha para o Brasil, que você espera que seja um país para elas?
2: Eu espero que seja um país em que a gente possa sonhar, e que elas possam criar suas próprias realidades. Então, que ela possa se conectar com uma causa que ela acredita e realmente fazer uma diferença ali naquela causa, que ela possa viver o que ela quiser viver. Então, eu acredito que a gente criar um país em que os brasileiros possam sonhar, assim como eu sonhei o Atados e consegui viabilizar o Atados por meio de uma rede muito grande de pessoas, mas que a gente possa se conectar com pessoas e viabilizar os nossos sonhos.
0: Uhum. O que é solidariedade para você?
2: Solidariedade para mim é aprendizado mútuo. É você atuar por uma causa que você acredita, mas você se recarregar também ao atuar por essa causa.
1: Uhum. E a gente sabe que não é um trabalho fácil. O que não te faz desistir, Daniel?
2: Acho que o que não me faz desistir é ver o impacto que a gente causa e ver o quanto a gente tem de ajuda para fazer isso acontecer. Então, são várias organizações sociais que a gente já contribuiu, mas que elas contribuem para o nosso trabalho. São muitos voluntários que a gente viabilizou se conectarem com as ONGs e atuam também no próprio Atados. Então, a gente criou uma rede que nos sustenta, mesmo quando está difícil. Essa rede que virou uma grande rede de amigos, no fim das contas.
1: Vale a pena sonhar.
2: Vale a pena sonhar.
0: Daniel Moraes, o que é ser brasileiro?
2: Para mim, ser brasileiro é sonhar. A gente é um país muito diverso, com uma capacidade de sonhar e de realizar que só a gente tem. Eu, quando participo de redes que atuam da mesma forma como o Atados faz, a gente vê que o voluntariado no Brasil é muito mais inovador, muito mais impactante, e ser brasileiro me dá muito orgulho porque a gente tem uma capacidade de realização muito grande, de criatividade muito grande. A gente faz isso com o carnaval, mas a gente também faz isso com o trabalho voluntário. Eu acho que realizar sonhos é o que me inspira, e para mim o Brasil é um país que dá para realizar muitos sonhos.
0: Bora sonhar junto.
2: Vamos sonhar.
0: Muito obrigado, Daniel. Foi ótimo.
1: Obrigada.
0: Foi lindo.
2: Obrigado.
0: Obrigado e parabéns pelo seu trabalho.
2: Obrigado.
1: Muito obrigada a você por estar aqui com a gente no Que É Ser Brasileiro. Até o próximo.
0: Tchau.

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0: Bolsonaro confirma que se encontrou com Daniel Vorcaro quando o banqueiro estava em prisão domiciliar. Senador diz que foi pôr um ponto final no financiamento do filme sobre Jair Bolsonaro.
1: Produtor executivo que havia dito que o filme não tinha um centavo de Daniel Vorcaro agradeceu o banqueiro pelo apoio financeiro. Deputado federal Mário Frias mandou mensagem de áudio a Vorcaro.
2: Só te agradecer, meu irmão. Vão mexer com o coração de muita gente, vai ser muito importante pro nosso país, tá? Preciso de vez em quando te falar como as coisas vão andando, tá?
0: Flávio Bolsonaro se reúne com bancada do PL, explica a relação com Vorcaro e avalia a estratégia de campanha.
1: Mulher atacada por filhote de pitbull é internada em estado grave no Espírito Santo. A mordida do cachorro atingiu uma artéria da perna.
0: Agência de Energia suspende a assinatura de contratos de leilão cercado de polêmicas e que pode aumentar a conta de luz em 20%.
1: E você vai ver também nessa edição.
3: Organização Mundial da Saúde fala em usar vacinas para outras variantes do Ebola na tentativa de conter o surto que já matou 130 pessoas na África.
0: Reviravolta na morte de um magnata da indústria da moda na Espanha. Filho vira suspeito de ter empurrado o pai de um penhasco de 100 metros de altura.
3: Convocada a lista do Ancelotti, as dúvidas. O goleiro Alisson se recuperou da lesão? Quem vão ser os 11 titulares? Neymar vai estar nesse time?
0: Olá, boa noite para você.
1: Boa noite. Uma operação da Polícia Federal prendeu hoje 17 pessoas ligadas a um esquema de tráfico internacional de cocaína que enviava a droga a partir de portos em Santa Catarina.
4: Ainda estava amanhecendo quando os policiais federais fecharam um cerco a duas mansões em São Francisco do Sul, no litoral norte de Santa Catarina. Dois suspeitos, acusados de lavar dinheiro da quadrilha, foram presos. Mandados de busca e apreensão também foram cumpridos neste sítio, no interior do estado, onde um dos traficantes acabou preso. Foram cumpridos 17 mandados de prisão preventiva e 31 de busca e apreensão em Santa Catarina, Paraná e Minas Gerais. Dentro de uma das casas, a polícia achou dinheiro escondido numa caixa com bonecas.
5: Roupa de boneca, mais boneca e essa sacola.
4: Um suspeito continua foragido. O grupo escondia tabletes de cocaína em contêineres e nos cascos de navios que partiam de três portos de Santa Catarina, com destino à Europa e à África. As investigações começaram em 2023, depois de várias apreensões de drogas em áreas portuárias de Santa Catarina. A Polícia Federal prendeu mais de 4,5 toneladas de cocaína, identificou os integrantes da quadrilha e descobriu como os bandidos lavavam dinheiro.
6: Empresas de fachada, laranjas, para poder dissimular a propriedade de bens. Em vários setores, empresas de revendas de carro, empresas de compra e venda, comércio de fertilizantes, etc.
4: Ao longo das investigações, além da cocaína, a PF também apreendeu armamento como fuzis, granadas, pistolas e uma metralhadora .50. Na operação desta terça-feira, a Polícia Federal também apreendeu carrões e equipamentos de mergulho que eram usados pelos chamados mergulhadores do tráfico. Três deles foram presos. Eles também prestavam serviço para traficantes que usavam portos do Nordeste para mandar droga para o exterior.
0: A FAB interceptou um avião do tráfico em Roraima. O avião entrou no território brasileiro sem plano de voo. A aeronave fez um pouso de emergência num rio perto de Boa Vista, mas nenhum suspeito foi encontrado. O avião transportava uma carga de skunk, droga mais potente que a maconha.
1: A Polícia do Rio investiga o atropelamento que matou uma jovem de 20 anos. Ela era filha de diplomatas brasileiros.
7: Câmeras de segurança registraram o atropelamento. A caminhonete de entregas perde o controle ao passar pelo cruzamento, atropela três pessoas e só para quando bate e derruba um poste em Ipanema, na zona sul do Rio. Mariana Tanaka Abdul Haq, de 20 anos, a mãe, a diplomata Ana Patrícia Neves Tanaka, e um outro homem foram socorridos e levados ao hospital. A jovem não resistiu e morreu no último domingo. A mãe dela e o outro ferido já tiveram alta. O pai de Mariana é o também diplomata Ibrahim Abdul Haq Neto, assessor especial da Presidência da República encarregado de temas de paz e segurança. A mãe, Ana Patrícia, é cônsul adjunta do Brasil em Buenos Aires. Nessa terça, o casal embarcou para São Paulo, onde a jovem será enterrada.
8: Era um anjo que Deus me deu. Eu e minha mulher vivemos com esse anjo durante 20 anos. Enfim, a forma de ver isso para nós é agradecer pelo que houve esses 20 anos com ela. E tem que evitar pensar no futuro. Enfim, o futuro, se for de dor, será de dor, mas enfim, é o que é.
7: Mariana era formada em administração. A jovem tinha acabado de chegar ao Rio de Janeiro para começar um trabalho em uma multinacional. A polícia do Rio investiga o caso como lesão corporal. Testemunhas contaram que o motorista parecia ter desviado de um ciclista quando atropelou as vítimas. Mas em depoimento, ele contou outra versão. O motorista afirmou que a direção travou e o freio não funcionou. O carro é elétrico e o policial responsável pela ocorrência relatou que no local não tinha marcas de freio.
0: Reviravolta nas investigações sobre a morte de um dos maiores empresários da Espanha. O caso, que antes era tratado como acidente, agora é investigado como homicídio. E o filho é o principal suspeito.
9: Jonathan Dick, de 45 anos, filho do fundador da rede de varejo de moda Mango, é apontado como suspeito da morte trágica do pai Isaac Andick em 2024. Ele foi detido pela polícia e compareceu algemado ao tribunal em Barcelona. Foi liberado depois de pagar fiança de 1 milhão de euros. Teve de entregar o passaporte e está proibido de deixar o país. Isaac Andick morreu em dezembro de 2024 ao cair de um penhasco de mais de 100 metros de altura, enquanto fazia uma caminhada perto de Barcelona com o filho. Inicialmente, a morte foi tratada como um acidente. Agora, Jonathan é acusado de ter empurrado o pai. Um porta-voz da família disse que Jonathan Dick vai cooperar com as investigações e pediu que a presunção de inocência seja respeitada. O caso está sob segredo de justiça. Nascido em Istambul, Isaac Andick fundou a Mango em 1984 e a transformou em um grupo de moda global, avaliado em mais de 20 bilhões de reais. Após a morte do pai, Jonathan Dick herdou a empresa com as irmãs e foi nomeado vice-presidente do grupo. A marca não se pronunciou.
1: Em Minas Gerais, uma cena de irresponsabilidade no trânsito. Motorista sem habilitação, quase 40 multas tentando fugir da polícia. Tudo registrado por uma câmera acoplada no capacete de um policial militar em Governador Valadares. Durante a fuga, ele fez manobras arriscadas e só parou ao chegar à casa da mãe, onde tentou pedir ajuda. Acabou preso pela polícia.
10: Mão na cabeça, vai, vai. Mão na cabeça, vai.
11: Ainda hoje, Flávio Bolsonaro admite encontro com Daniel Vorcaro depois da primeira prisão do banqueiro. Senador diz que o objetivo era encerrar financiamento do filme sobre o pai. Mensagem mostra produtor executivo que negou o dinheiro de Vorcaro no filme, agradecendo ao dono do Banco Master.
2: Só te agradecer, meu irmão. Vamos mexer com o coração de muita gente e vai ser muito importante para o nosso país, tá?
11: Todos os detalhes daqui a pouco.
0: Aconteceu de novo no Espírito Santo. Uma mulher foi internada em estado grave depois de um ataque de pitbull. O filhote de 9 meses já tinha avançado sobre outras pessoas.
12: A mulher caminha pela rua e, de repente, é surpreendida pelo pitbull. Algumas pessoas tentam ajudá-la. A cena é desesperadora. A vítima cai e o animal continua atacando. Ela consegue se levantar e novamente é mordida. Até que finalmente as pessoas conseguem retirar o cachorro. A mulher de 44 anos está internada em um hospital de Vitória. Segundo a família, o estado de saúde dela é delicado.
13: Não teria sido o primeiro. Minha irmã me comentou que já atacou outras pessoas também lá no bairro lá.
12: O avô da dona do animal disse que o pitbull é agressivo quando foge.
13: É um filhote de 9 meses. Só que eu não sei o que acontece com ele, que quando ele solta, ele tem esse ímpeto de agredir.
12: A polícia orienta que a vítima ou algum parente dela registre o boletim de ocorrência. Além disso, por lei, o dono do animal deve arcar com todas as despesas médicas, incluindo até tratamento estético e psicológico. Isso mesmo se o dono do animal não tiver culpa nenhuma do ocorrido. A família da dona do cachorro que atacou a mulher no meio da rua quer se desfazer do animal.
13: Mas nós já pedimos a zoonose para ver se pegava o animal, mas eles dizem que não pegam.
1: A Organização Mundial da Saúde está preocupada com a rapidez com que avança o surto de ebola na África. A doença que provoca febre hemorrágica é altamente letal. Mais de 130 pessoas já morreram.
14: A ameaça do vírus levou tensão ao centro do continente africano. Ruanda reforçou os controles sanitários na fronteira com a República Democrática do Congo, epicentro do surto de ebola.
15: Aqui tudo mudou muito. Agora nos obrigam a até lavar as mãos antes de atravessar a fronteira.
16: Dormimos, acordamos e descobrimos que as fronteiras estão sendo fechadas.
14: As autoridades de saúde monitoram viajantes em busca de sintomas para tentar impedir o avanço do vírus pela região. Os casos se concentram numa província do Nordeste congolês, mas também houve registros em Uganda. Países vizinhos estão em alerta máximo. O diretor-geral da OMS, Tedros Adhanom, diz estar profundamente preocupado com a velocidade de disseminação da doença. O ebola provoca febre hemorrágica e pode matar até 90% dos infectados. A doença é transmitida apenas pelo contato direto com fluidos corporais de uma pessoa infectada, como sangue, saliva e sêmen. Ainda não existem vacinas nem tratamentos aprovados para a variante atual do vírus.
17: Já tivemos mais casos relatados nesse surto do que nos dois surtos anteriores juntos. Portanto, em termos de doença clínica, nada mudou. Mas não temos o tratamento, não temos a vacina. Também não temos ainda um diagnóstico realmente confiável.
14: A OMS avalia a possibilidade de usar de forma emergencial vacinas desenvolvidas para outras variantes do ebola. O risco de maior propagação na República Democrática do Congo também tem ligação com a insegurança. A região leste do país é afetada por diversos conflitos armados que dificultam a mobilização da resposta médica.
0: O governo interino do Rio de Janeiro exonerou mais de 2.500 servidores, isso em menos de 2 meses. Uma faxina que tem como alvo principal ocupantes de cargos comissionados, preenchidos por indicação política, ou seja, sem concurso.
18: Uma limpeza geral que pode gerar uma economia de milhões de reais aos cofres públicos. Desde o fim de março, quando o desembargador Ricardo Couto assumiu o governo interinamente, o Rio de Janeiro passa por uma grande reforma administrativa. Em menos de 2 meses, foram mais de 2.500 exonerações. A maioria de servidores em cargos comissionados vinculados às secretarias da Casa Civil e de governo. Só as duas pastas somam mais de 870 dispensas. Em seguida, no ranking de setores do governo que mais tiveram desligamentos, estão Secretaria do Ambiente, Detran, Departamento de Transportes e Secretaria de Educação. A faxina não para. Nesta terça, mais exonerações em 10 secretarias diferentes. Uma redução que impacta o orçamento do Estado.
19: Também vai haver um corte das que o povo entende como penduricários, adicionais, verbas indenizatórias, porque quando você faz uma reforma administrativa, você corta isso.
18: Antes dessa reestruturação, o governo do Rio tinha mais de 14 mil cargos comissionados, ou seja, funções ocupadas sem concurso público, boa parte por indicação política. Por isso, além dos cortes para enxugar a máquina pública e reduzir despesas, o Palácio Guanabara também faz um pente fino em nomeações ligadas a citados ou investigados em operações recentes. 20% dos mais de 200 servidores exonerados no começo desta semana eram da Secretaria de Estado de Fazenda. Investigações da Polícia Federal revelaram que o órgão havia se tornado uma extensão da Refit, a antiga refinaria de Manguinhos. Segundo a PF, cargos estratégicos do governo de Cláudio Castro eram usados para beneficiar o grupo empresarial. As mudanças também envolvem trocas de nomes ligados a deputados próximos a Rodrigo Bacelar, ex-presidente da Assembleia Legislativa do Rio, preso acusado de envolvimento com o Comando Vermelho.
1: Foi encontrado hoje o corpo do desembargador Alcides Martins Ribeiro Filho. Ele estava desaparecido há um mês depois de pegar um táxi para a Vista Chinesa, que é um ponto turístico no Rio de Janeiro. Segundo a polícia, não havia marcas de violência. A hipótese mais provável, infelizmente, é suicídio. Agências dos Correios começaram a atender quem quer renegociar dívidas pelo novo Desenrola. O objetivo é oferecer atendimento presencial em mais de 10 mil agências para quem tem dificuldade com canais digitais. Os descontos nos débitos podem atingir 90%. A renegociação também segue disponível diretamente nos bancos.
0: E já vamos conferir aqui no telão as novas regras para empréstimos consignados de aposentados e pensionistas do INSS que começaram a valer hoje. Olha só, para aumentar a segurança, a biometria facial passa a ser obrigatória. Isso para validar a operação e pode ser feito pelo aplicativo ou pelo site Meu INSS. E não dá mais para fazer o consignado pelo telefone ou com a procuração de uma outra pessoa. O prazo de pagamento aumenta de 8 para 9 anos. Então, o prazo total agora é 9 anos. Dá para começar a pagar a primeira parcela a partir de 3 meses da data de assinatura do contrato. E o limite do crédito também muda. Em vez de com 45% da renda, agora as parcelas só podem comprometer 40% do benefício mensal. E no caso do BPC, aí no máximo 35% do benefício. Já seguimos por aqui agora com a previsão do tempo. O frio ganha força e se espalha pelo centro-sul do Brasil. A chance de geada se mantém, viu? Em quase todo o Rio Grande do Sul, nas áreas de serra e também ali em Santa Catarina, extremo sul do Paraná. Os termômetros despencam. Mínima de 6 graus em Porto Alegre, 10 em Curitiba, 14 em Campo Grande e 17 em Belo Horizonte e também em Brasília. Agora vamos olhar onde tem risco de temporais. Duas áreas, entre Amazonas e Roraima e também entre Minas Gerais e o Rio de Janeiro. No Recôncavo Baiano, marcado ali no pontinho na Bahia, aí sim tem pancadas de chuva mais fortes, mas não é temporal. Alerta de ressaca valendo, com onda de até 3 metros no litoral norte de São Paulo até o Arraial do Cabo, no Rio de Janeiro. Capital paulista agora, chuva fraca, isolada e segue bastante frio, olha. Mínima de 14, máxima de 20 e ainda esfria mais nos próximos dias. Também chove no Rio de Janeiro, com máxima de 22 graus, Manaus 28, Salvador e Boa Vista 29 graus de máxima.
1: Um destaque internacional, o presidente dos Estados Unidos deu novo prazo para o Irã aceitar um acordo de paz.
20: Os obstáculos na negociação com o Irã quase levaram Donald Trump a autorizar a retomada dos bombardeios contra o país persa. No começo da tarde, o presidente americano disse que aviões de combate estavam posicionados no Golfo e que só suspendeu o ataque programado para ontem, minutos antes da operação começar, após aliados na região pedirem mais tempo por uma solução diplomática. Mesmo recuando, Trump deixou claro que pode retomar os ataques contra o Irã. Ao mesmo tempo, deu um novo prazo para que o regime islâmico aceite o acordo de paz, o começo da próxima semana. Com as negociações empacadas, autoridades do Irã também elevam o tom. O presidente Massoud Pezeshkian disse que o país não se renderá diante das ameaças de Trump. Nas ruas, o regime tenta demonstrar força. Mais de 100 casais participaram de um casamento coletivo em Teherã, que faz parte de uma campanha de defesa do país. Os noivos desfilaram em jipes da guarda iraniana, decorados com fotos do líder supremo, Mujtaba Khamenei, e equipados com armas. Ao mesmo tempo em que tenta pressionar o Irã, o governo Trump acompanha atentamente o encontro entre os dois maiores líderes do Oriente, Vladimir Putin e Xi Jinping. O presidente da Rússia chegou a Pequim no fim do dia e foi recebido por autoridades chinesas. A reunião entre Xi Jinping e Putin será nesta quarta-feira, menos de uma semana depois do encontro do líder chinês com Donald Trump. Vladimir Putin busca reforçar alianças para enfrentar o isolamento imposto pelo Ocidente com a guerra na Ucrânia e conseguir importantes acordos comerciais. A principal aposta é de um projeto bilionário para ampliar a oferta de gás para a China, o que reduziria a dependência do petróleo que o país compra do Irã.
0: O custo para construir ou reformar está mais alto. Economistas põem a culpa no conflito do Irã, que pressiona o preço do petróleo e de derivados, como o plástico.
3: No canteiro de obras, o trabalho para tirar do papel grandes projetos ainda é o mesmo. Mas o custo construir está mais caro no Brasil. A alta é de mais de 6% nos últimos 12 meses. Os vilões são os materiais básicos para a construção civil. Só o cimento subiu mais de 8%. O principal motivo para o aumento nos valores está fora do Brasil. O conflito no Oriente Médio impactou a produção e o frete dos produtos. E se ficou mais caro na base dessa cadeia, quem também vai pagar mais é o consumidor final.
21: Essa questão do conflito tem trazido impactos relevantes, especialmente no petróleo, e que tem, por conta disso, impactado energia, logística e lá na nossa ponta, como consumidores daqueles insumos da construção civil, isso tem repercutido no custo das nossas obras.
3: Em abril, o INCC, Índice Nacional da Construção Civil, subiu 1,04%. Na prática, isso representa aumento no preço de venda dos imóveis. Reflete ainda em prestações mais caras para quem comprou um apartamento na planta, já que muitos contratos são reajustados pelo índice. Também há impactos para quem está reformando. De vez em quando, o Thiago toma uns sustos com os gastos.
22: São pequenos materiais e os valores nas alturas.
23: O material fica caro e aí não tem como fazer o serviço, né? Aí nós sofremos bastante, ficamos parados, a mão de obra não é valorizada, né? E aí o material sempre aumentando e nós não temos como trabalhar daí, né?
11: Daqui a pouco, protestos contra o governo na Bolívia paralisam serviços e levam a fechamento de bancos. Filme de Michael Jackson leva

0: Chegou a hora do esporte, a hora de conversar com a Lívia Nepomuceno. Lívia, ontem foi o dia da gente saber a lista dos 26, agora nova discussão, quem são os titulares, né? Para saber o que, que vem no time do Ancelotti.
1: O importante é que vai ter sempre discussão, né,
0: não é,
1: gente? Uma ótima noite para vocês, uma ótima noite para você que está em casa. Olha, ainda tem muita coisa para ser decidido. Tem gente contundida, tem gente que vai precisar provar que merece estar em campo entre os 11 titulares, ou seja, ainda existem, sim, diversas dúvidas para o técnico da seleção brasileira e quebrando ali a cabeça até a estreia da seleção brasileira, que acontece no dia 13 de junho contra o Forte Marrocos.
2: Da decepção em talvez ficar fora da lista de Ancelotti.
3: Eu tô com uma tese aqui que se ele não me ligou até agora... Não. Pelo contrário. Então, eu acho que ele ligaria, tá ligado? Sei lá, tô até com medo já de ficar colhendo o telefone. Sei lá, tô desesperado.
2: A festa de Neymar ao ser convocado para o seu quarto Mundial. As reações dos jogadores convocados foram variadas. Endrick comemorou de maneira mais contida, ao lado da esposa, que está grávida. Já o goleiro Everton, considerado por muitos a maior surpresa da convocação, se emocionou com familiares em casa. A primeira etapa já foi. Das unanimidades aos mais contestados, o Brasil conheceu os convocados para a Copa do Mundo. Agora, aumentam as expectativas para o Mundial, que começa em menos de um mês. Surgem novas dúvidas, como quem serão os titulares?
4: Você não pode levar o Neymar e colocar ele na reserva, até porque todos os outros que estão lá não tem o patamar do Neymar. Se você levou o Neymar, você tem que botar ele de camisa 10 e como segundo atacante ser o titular da seleção.
5: Eu imagino o adversário olhando camisa 10 da seleção brasileira com a faixa de capitão sendo Neymar, então é diferente.
2: Já a apresentadora Renata Fan disse que o mais importante do que ser titular é o Neymar estar no grupo.
6: Então, o bom mesmo, a parte mais legal é contar com o Neymar entre os 26, porque ele é único e diferente.
2: Agora, uma outra dúvida é no gol. Os três goleiros são os mesmos que foram para a Copa do Catar. Mas agora, a Alisson está há 2 meses sem jogar.
4: A gente não tem goleiro titular, sabe? Para mim, o Everton deveria ser o titular do que os dois. Um está machucado, o outro não está jogando nada.
7: Normalmente o terceiro vai para passear, esse ano eu acho que não, por isso o Everton, né, foi lembrado.
2: Uma coisa é certa, torcida e apoio não vão faltar.
6: E se o Hexa vier, eu tenho certeza que será demais!
8: Se o Ancelotti saber organizar, vai dar bom. Eu acho que esse ano vai. Esse ano eu tô confiante, eu vou torcer, eu acho que dá certo.
9: Mas eu já comprei minha camiseta e tô na expectativa pro Brasil levar essa taça pra gente, né?
2: Vai dessa vez, finalmente?
9: Eu creio que sim.
1: Ancelotti, tem que dar bom, Ancelotti.
6: Gostou não da lista, Adriana? Acho que o pensamento é o seguinte, uma vez que foram convocados, vamos torcer.
1: É isso, a torcida não pode acabar, nem a resenha, Lívia. Então vamos falar o seguinte, é uma seleção de brasileiros gringos espalhados pelo mundo, é isso?
6: Vou te falar que isso é uma bronca do meu pai, viu? Tem muito brasileiro gringo, sim, eu vou explicar pra vocês. Dos 26 convocados, 19 jogam no exterior. A maioria está atuando lá na Inglaterra, de jovens em ascensão a um desconhecido do grande público.
10: Espanha, França, Itália. Não é de hoje que a seleção brasileira está espalhada pelo mundo. Os 26 convocados atuam em 8 países. Mas a lista de Ancelotti revelou uma tendência. A maioria joga na Premier League, o campeonato inglês. São 8 jogadores. Do Arsenal de Londres, são 2 jogadores, o zagueiro Gabriel Magalhães e o atacante Gabriel Martinelli. Mas há convocados também que atuam em times menores.

0: League já conseguiu algo difícil: ajudar a mudar o patamar do próprio time, o modesto Bournemouth, atual sexto colocado. Mas a nova cara da seleção não se resume à Inglaterra. Foi na França que Endrick trilhou seu caminho até ser convocado. A estratégia do atacante foi corajosa. Ao trocar o Real Madrid pelo Lyon, ele optou por sair de um ambiente de alta concorrência em que quase não jogava para ganhar minutos, protagonismo e ritmo em uma liga menos pressionada. Esse tipo de decisão tem sido comum entre jovens, buscar minutos em ligas europeias, mesmo que em times que não estão na primeira prateleira.
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12: Alô, alô, São Paulo. Bom dia, Brasil. Folhinha virando na alvorada do outono. Hoje é quarta-feira, dia 20 de maio de 2026. Estamos ao vivo, direto dos estúdios da Bandeirantes, no bairro do Morumbi, região do Jardim Leonor. Zona sul da cidade de São Paulo, transmitindo para todo o Brasil. Aqui tá chovendo. E onde você tá? Como é que tá o tempo por aí? Tá friozinho nessa manhã, hein, Silvânia Alves? Bom dia.
13: Bom dia. 15 graus.
12: É.
13: Mas a sensação, para mim, pelo menos,
12: menos
13: é que tá
12: isso.
13: Menos.
12: Também
13: é,
12: acho. Tá muito, concordo absolutamente com você,
13: muito Silvânia. Úmido, né? Vinho o caminho todo com sob garoa, viu?
12: Garoa, chuvinha fraca, vontade pista molhada. É verdade, é verdade. Você sai do quentinho de casa lá, já vem aquele ar polar chato pra caramba logo cedo, né? Tá noite aqui ainda, não amanheceu. E nessa época do ano, demora mais, né? Pra amanhecer. E tá cada vez escurecendo mais cedo, né? Ontem, lá pra 5h30, 6 horas, aqui pros lados aqui da zona.

0: Na Sul já tava tudo escurecendo. Mas você conta pra gente aí como é que tá o tempo aí na tua região, ajuda na prestação de serviço aqui da Rádio Bandeirantes, conversando. O rádio é gostoso por isso, né? A gente vai conversando com os ouvintes aqui, trazendo informação. Até às 7 horas nós estamos juntos. Hoje é aniversário da cidade de Piedade. Fica no interior do estado de São Paulo aqui. Parabéns pra Piedade, né? Olha a história aqui. Vicente Garcia, o manda-chuva do vilarejo, por volta de 1831 a 1835, ganhou de um mascate uma imagem de Nossa Senhora de Piedade, para a qual mandou construir uma capela. A obra ficou pronta no dia 20 de maio de 1940, e aí foi então o dia de fundação da cidade, que chegou ao município logo depois. 52 mil habitantes, quase 53 mil já, bastante, né? Já dá para encher um estádio de futebol, desses grandes aí que nós temos hoje em dia. Hoje também é aniversário do município de Estrela, que fica no Rio Grande do Sul. Um abração para a gauchada Tchê, que nos acompanha principalmente pela Bandeirantes de Porto Alegre. E também Palmas, capital do estado de Tocantins. Palmas para eles, né? 302 mil habitantes. Aliás, uma belíssima cidade que dá o início do caminho para um paraíso brasileiro, né? Paraíso brasileiro que fica lá no Tocantins, chamado Jalapão. Se você tiver a oportunidade de visitar, faça esse passeio que você vai gostar demais. É rústico, não tem luxo não, mas é bonito demais. Os fervedouros, o artesanato, tem as dunas também, o capim dourado, exatamente, Ailton Dias. Tudo isso tem lá no estado de Tocantins. Hoje é o dia do remédio genérico. Importante, né, Silvânia?
1: Importante, medida. Importante. Tô procurando aqui no Google, né?
0: Isso da saúde era o Zé Serra, né?
1: Mas
0: fiz
1: primeiro...
0: o lançamento na televisão, me lembro.
1: Foi um grande passo aí, né, pro atendimento, para as pessoas que têm um poder aquisitivo menor. E os medicamentos genéricos surgiram nos Estados Unidos, na década de 1960. E a ideia era justamente oferecer alternativas mais baratas aos remédios de marca. E a inovação revolucionou o mercado farmacêutico. Apareceram novos laboratórios, né? Porque os preços de medicamentos essenciais ficaram reduzidos. Em 10 de fevereiro de 1999, o governo brasileiro sancionou a Lei dos Medicamentos Genéricos aqui no Brasil.
0: O que mais que nós temos aqui, hein, nas nossas lembranças? Hoje é aniversário do cantor e compositor Renato Teixeira.

0: hino, né? Romaria é um hino, composto por Renato Teixeira de Oliveira, que nasceu em Santos em 1945, no dia 20 de maio. Esse grande cantor, compositor, músico e também apresentador. É, dele inúmeras canções muito conhecidas, como Romaria, que foi um sucesso tremendo na voz de Elis Regina também, em 1977. Olha quanto tempo, e a gente sempre lembra dessa música. Outro grande sucesso, em parceria com Almir Sater, né? Tocando em frente, quantas regravações?
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1: Maravilhosa também, tocando em frente. Tema de abertura do seriado Carga Pesada da Globo. Frete.

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1: Nesses dias eu estava assistindo a reprise do Balai na TV Cultura e ele estava recebendo o Maestro Mário Campanha e a Mery Galvão. Que delícia de programa.

uma das principais características aí do Renato Teixeira é juntar, né, a simplicidade das palavras com a profundidade do tema abordado. Então, por isso que ele ganhou projeção nacional, principalmente depois dos festivais da música brasileira nos anos 60. Renato mistura elementos da música caipira tradicional com influências da MPB, criando letras muito ligadas à identidade dos brasileiros. Todas essas vocês já ouviram muitas vezes e certamente estão se lembrando de outras, né? Como Amizade Sincera, Um Violeiro Toca, muitas canções que ficam realmente marcadas, né? Gostem ou não de música sertaneja, é preciso reverenciar o talento de Renato Teixeira, que hoje está completando 81 anos. Parabéns para ele!

0: 5:09 da manhã, hoje também é aniversário do padre Marcelo Rossi, que está completando 59 anos de vida.
1: 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Entregue sua vida, problemas. Fale com Deus.

0: é nascida Cheryl Sarkisian, cantora, atriz, a deusa do pop, é um ícone a Cheryl. Começou a carreira fazendo dupla com o ex-marido Sony, né? Sony e Cher. Com várias canções de sucesso. E depois acabou seguindo para carreira solo. 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Aí como ela participou da continuação de Mamma Mia, né? Mamma Mia 2, o filme. Interpretando a mãe da Meryl Streep, ela acabou gravando um CD só com canções do ABBA, né? Porque as canções do ABBA conduzem a história de Mamma Mia, né? Dos dois filmes.
1: Homenagem a quem merece aqui no Pulo do Gato. A lua é nova, muda para crescente no sábado às 8h20. O sol vai nascer às 6h35, hoje vai se pôr às 5h30. É o destaque inicial aqui do Pulo do Gato, que tem a previsão do tempo. Como é que vai ficar o tempo hoje, Stephanie Toso?
2: Hoje a frente fria mantém alta a umidade sobre parte da região sudeste, provocando bastante nebulosidade ainda no estado de São Paulo e condição de chuva mais forte na divisa com Rio de Janeiro e Minas Gerais. Agora cedo, destaque para baixa temperatura, um amanhecer mais cinzento, com céu nublado, e até o final da manhã essa condição perdendo força. O sol até aparece entre nebulosidade variável e durante a tarde, pela presença de ventos marítimos, pode garoar. A temperatura ainda não sobe muito na cidade, hoje máxima de apenas 20 graus. Com o avanço da frente fria, algumas áreas entre litoral norte, Serra da Mantiqueira e Vale do Paraíba podem registrar alguns temporais localizados. Já os municípios do interior, como Ribeirão Preto, Franca, Araçatuba e São José do Rio Preto, voltam a ter a condição de atenção para a ocorrência de pancadas mais fortes entre os períodos da tarde e da noite dessa quarta-feira.
1: 5 horas. Frio incomum, viu, Silvânia? Está incomodando até o pessoal do norte do país aí, temperaturas baixas, né? Mudando a rotina de moradores aí da região norte do país, eles não estão acostumados, né? Nós aqui no sudeste, nessa época do ano, já nos preparamos para uma temporada de frio, mas está uma massa de ar mais fria em todo o Brasil, inclusive na região norte do país.
0: É, em Santa Catarina emitiu até alerta climático, né, Henrique Tanger?
3: Santa Catarina decretou estado de alerta climático por causa do risco de formação do El Niño. O aviso é válido por 180 dias e reforça ações de prevenção diante da previsão de formação do fenômeno El Niño ainda neste ano. A medida prevê investimentos em monitoramento, capacitação e modernização de barragens, além de permitir mobilização antecipada das equipes de defesa civil em casos de temporais e alagamentos.
1: Jogo Braga, rodada do futebol, Mirassol, São Paulo e Fluminense. O que aconteceu nesses jogos todos aí? Conta pra quem foi dormir cedo, Jogo Braga.
4: Tem um classificado, tem um que se complicou e o outro que manteve a situação como já tava. Bom dia, Pedro.
1: Classificado?
4: Mirassol.
1: Quem que se complicou?
4: O Fluminense.
1: E o outro?
4: O São Paulo manteve a situação que tava.
1: Então explica tudo direitinho pra nós.
4: Vamos lá, bom dia pra você, bom dia pra Silvânia, bom dia pros ouvintes. Começando com classificado, então, com o Mirassol faz uma grande campanha na Libertadores e chegou aos 12 pontos ontem ao vencer o Always Ready por 2-1. Esses 12 pontos garantiu o Mirassol na fase de oitavas de final da Libertadores. Ele supera o Lanús, que é o segundo com 6 pontos, a LDU Quito, que é o terceiro com 6, e o Always Ready, que é o lanterna do grupo com 3 pontos. Então, Mirassol se junta ao Corinthians, os únicos dois brasileiros já classificados para as oitavas de final da Libertadores. Eu falei que o Fluminense complicou porque ele venceu ontem e venceu o Bolívar por 2-1, só que ainda jogam hoje, se eu não me engano é hoje? É amanhã, Independente Rivadavia e Deportivo La Guaira. E o Deportivo La Guaira, se vencer, passa o Fluminense e o Bolívar, chegando no segundo lugar e deixando o Fluminense no lanterna. O que isso significa? Bolívar e La Guaira estarão à frente do Fluminense. O La Guaira por 1 ponto e o Bolívar está empatado com o Fluminense em 5 pontos. Só que no critério de desempate, que é o confronto direto, o Bolívar venceu o Fluminense, leva vantagem nesse confronto direto, por isso ele vai ter aí a vantagem de não depender só dele, o Fluminense. Ele precisa que os outros dois times ou percam ou empatem para que ele consiga se classificar na semana que vem, na última rodada da fase de grupos da Libertadores. Então o Fluminense tem 5 pontos, o Bolívar tem 5 e o Deportivo Laguaíra tem 3. O São Paulo, esses dois jogos, Mirassol e Fluminense, pela Libertadores. O São Paulo manteve a mesma, empatou ontem contra o Milionários por 1-1 no Morumbi. O gol foi marcado pelo Luciano no começo do primeiro tempo e o Hurtado empatou para o Milionários. O São Paulo é o líder do Grupo C com 9 pontos, só depende dele para se classificar na Sul-Americana. O São Paulo tem 2 vitórias e 3 empates, está invicto na Sul-Americana. O Milionários é o segundo com 8 e o O'Higgins é o terceiro com 7. O Boston River é o lanterninha do Grupo C com 0 pontos. Então aí o São Paulo, por isso que manteve a mesma situação, só depende dele. Hoje, o que temos hoje de Libertadores? Hoje temos Palmeiras às 9h30 da noite, claro, com transmissão e cobertura completa aqui da Bandeirantes. O Palmeiras tem 8 pontos e o Cerro Porteño tem 7. Se o Palmeiras vencer o Cerro Porteño, ele ainda não se classifica, dependendo de um jogo do Sport Cristal, porque ele chegaria a 11 e o Sport Cristal, se vencer, chega a 9, ainda depende da última rodada. O Sport Cristal enfrenta o Junior Barranquilla também hoje às 11 horas da noite. Então é isso, Cerro Porteño e Palmeiras, hoje o jogo aqui em São Paulo, transmissão da Bandeirantes. No mesmo horário, às 9h30 da noite, tem Flamengo e Estudiantes. O Flamengo tem aquele problema de estar com um jogo a menos, por conta da paralisação que teve entre o Independiente Medellín e Flamengo nas semanas anteriores, por conta daquela briga generalizada da torcida. Então o Flamengo joga hoje contra o Estudiantes em casa, no Maracanã, e buscando ampliar essa vantagem em relação aos seus rivais. É o primeiro do grupo com 7, o Estudiantes é o segundo com 6, o Independiente Medellín é o terceiro com 5 pontos. Pela Libertadores são esses os brasileiros. Pela Sul-Americana, e Santos precisa vencer hoje, viu? Santos é o lanterna do Grupo D com 3 pontos, pega o San Lorenzo hoje às 7 horas da noite, também com transmissão aqui da Bandeirantes, lá na Vila Belmiro, sem Neymar. Neymar sentiu a panturrilha na partida passada, não vai jogar hoje contra o San Lorenzo, mas o lado bom pro Santos é, San Lorenzo e Deportivo Cuenca tem 6 pontos e o Recoleta tem 5, ou seja, a diferença é só de 3 pontos. Se vencer, já entra no bolo ali para disputar a liderança do Grupo D e se classificar direto para a próxima fase da Sul-Americana. Também tem o Vasco e Olímpia. O Vasco joga fora de casa, deve ir com o time reserva também. O Vasco é o líder do grupo 7, o grupo G com 7 pontos, o Olímpia também tem 7. E o Botafogo joga às 9 contra o Independente Petroleiro e o Grêmio joga às 9 também contra o Palestino. Esses são os brasileiros. Ah, e tem o Bragantino. O Bragantino pega o River Plate, o grupo H, às 9h30 da noite. O River Plate é o líder e o Bragantino é o terceiro com 6 pontos também. Busca vencer para se classificar para a próxima fase. Vamos voltar agora a falar de seleção, porque o Danilo foi afastado, o volante do Botafogo, no último domingo, por conta, ele não jogou contra o Corinthians por conta de motivos pessoais. E aí, oficializado o afastamento dele, ele pode nem mais atuar pelo Botafogo. Aí, o nosso volante da seleção brasileira vive uma espécie de crise lá no fogão. Ontem tivemos campeão na Inglaterra, depois de 22 anos.
5: Aleluia.
4: O Arsenal. Aleluia. Você viu o jogo do City ontem, Silvânia?
5: Uma parte.
4: É.
5: Eu tava vendo que ia dar ruim de novo. No finalzinho, eu tava perdendo, né? Aí nos acréscimos já o Haaland empatou. Eu falei, ah não, só falta virar esse jogo.
4: Pois é, mas não aconteceu. Fato é que City e Bournemouth empataram em 1-1 e esse resultado deu o título para o Arsenal, porque o Arsenal tem 82 pontos, o City chegou a 78, faltando uma rodada, o City não alcança mais. Esse é o 14º título do Arsenal na Premier League, como eu disse, depois de 22 anos. E para finalizar, hoje tem mais um título em disputa, é a final da Europa League entre Freiburg e Aston Villa. O jogo é às 4 horas da tarde em Istambul, na Turquia. Aí uma final para você aproveitar nesta tarde de quarta-feira, Silvânia e Pedro.
1: Muito bem, Diogo Braga, vamos dar voz aqui aos nossos ouvintes que estão interagindo conosco desde as 5 horas da manhã. Pedro Campos, Silvânia Alves, Ailton, toda a equipe, excelente quarta-feira a todos, sempre na audiência de vocês. Esse ano o Hexa vem, com sofrimento, mas vem. Fábio Lima de Santos, obrigado Fábio pela sua mensagem. Também está conosco o Fernando, dizendo que Palmeiras ganhando já se classifica,
5: assim. É isso que eu estava vendo aqui, fazendo a soma, que o Palmeiras tem 8, se ganhar vai para 11. O Cerro, que é, vai jogar justamente contra o Cerro. O Cerro, se ganhar, aliás, se perder hoje, só pode chegar a 10. Então o Palmeiras já está classificado, porque o Sport Cristal tem 6, ganhando os 2 jogos, pode ir para 12. Aí ficaria Sport em primeiro.
1: E ganhar
5: o Palmeiras,
1: né?
5: É, e se o Sport ganhar, vamos supor nesse cenário, o Sport fica em primeiro com 12 e o Palmeiras fica com 11. E o Cerro só pode chegar a 10 se perder hoje para o Palmeiras. Então, Palmeiras ganhando hoje já classifica.
4: Tem razão. Eu só olhei para o primeiro lugar. E aí o que eu quis dizer é o Palmeiras não tem garantia do primeiro lugar, mas se classifica assim sem vencer. Obrigado pela correção.
1: Leandro Passos, muita chuva e frio no Belenzinho, escreve ele aqui nessa manhã. Obrigado, Leandro, pela sua mensagem. O Germano diz que está em São Joaquim, lá em Santa Catarina. Menos 3 graus. Tudo isso, hein, Diogo Braga? Precisa avisar lá a previsão do tempo aí, para avisar se teve temperatura negativa registrada aí ao longo da madrugada. É, Pedro Campos, Ailton Dias, bom dia, ótima quarta-feira. Que emoção ouvir as músicas do Padre Marcelo e do Renato Teixeira. Feliz aniversário para eles. É a Marli Gomes, nossa ouvinte ligadinha aqui na Bandeirantes. Valdemar dos Santos, aposentado de Pindamonhangaba, ouve o programa desde 1976. Em 2006 estive em Palmas. Aproveito para mandar um beijo para Samira, que está pagando velinhas hoje. Obrigado pela sua mensagem. Hoje é aniversário de Palmas, para você que ligou o rádio agora, por isso a menção do nosso ouvinte. Alessandro Firinho, de Itapecerica da Serra, só para avisar que a Regis está travada. Não sei o motivo. O Diogo já vai apurar para a gente aí. Obrigado pela mensagem. Bertioga, tem chuva. É o Samuel Salles, lá do litoral, acompanhando a programação da Bandeirantes. Em Botucatu está o Nelson Simplício. Então, ele diz que gosta muito do Renato Teixeira, também gostou dos trechinhos das músicas lembradas aqui no programa. Rapaz, eu não sabia que essas músicas maravilhosas eram do Renato Teixeira. Arlindo Souza e Anapurus, do Maranhão. Obrigado aí pela audiência também. O Kleber Mazelli, de Bragança Paulista, mandou essa mensagem aqui para nós.
6: Bom dia, Pedro Campos, Silvano Alves, Ailton Dias, é o Kleber Mazelli de Bragança Paulista. Tempo bom para dar uma corridinha. Tá chovendo não. Hoje é aniversário do nosso padre Marcelo Rossi, 59 anos. Ele fala que compra 58, que 2 horas da tarde que ele faz 59 anos hoje, né? Eu escuto ele todo dia. Eu falo pra todo mundo: quer ter calma, quer enfrentar os obstáculos, vai com Deus, que é mais fácil. Vamos passar por tribulação, mas com ele é mais fácil. E esse padre Marcelo Rossi não tem igual. Todos os padres, a benção, padre. Fica com Deus e bola pra frente, ótima semana, escutando o melhor jornal do planeta.
5: Olá.
1: 5h24, qual que é o problema na Regis Bittencourt, Diogo Braga?
4: Tem uma ocorrência ali, como o ouvinte já está acostumado, no acesso da Regis ao Rodoanel, já tem uma ocorrência causando muito trânsito na região. Deixa eu ver se eu consigo chegar até ao qual quilômetro está o trânsito. Olha, já está mais de 10 quilômetros, com certeza, segundo o mapa
1: é
4: aqui
1: obra?
4: Do Google. Não, é uma ocorrência. Tem obra também, mas tem uma ocorrência antes causando trânsito na região.
1: Quem passa então pela Regis aí pode nos ajudar com essas informações aqui, porque o Diogo tem as limitações do que é passado pela concessionária através do site, né, Silvânia?
5: Isso, 5h24, vamos a Brasília agora, o Vitor Gomes já está na escuta. Bom dia, Vitor.
7: Oi, Silvânia, bom dia para você, bom dia, Pedro, bom dia. E a todos os nossos ouvintes. A divulgação do parecer sobre a PEC, que acaba com a escala 6x1, é adiada para a próxima segunda-feira. A apresentação do relatório do deputado Léo Prates, do Republicanos, era esperada para hoje na Comissão Especial da Câmara, que discute o assunto. Mas ainda não há consenso sobre alguns pontos do texto. A principal divergência é sobre o período de transição para a redução da jornada, que seria de 44 para 40 horas semanais. O governo quer a validade imediata. Já o Centrão defende um período mais longo, de pelo menos 4 anos. Além da diminuição da jornada sem redução de salários, estão definidas as 2 folgas por semana, uma preferencialmente aos domingos. Também está decidido que a escala de categorias específicas será regulamentada, isso depois, por lei ou por convenções e acordos coletivos. Se enquadram nessa regra, por exemplo, profissionais de saúde e segurança pública, que têm jornadas de 12 horas de trabalho por 36 de descanso. O setor produtivo insiste que o momento para essa discussão não é ideal, e é preciso separar o debate sobre a redução da escala do período eleitoral. Volto com vocês.
1: Parece que já está tudo acertado, só vai ter que se adaptar aí o prazo para adaptação, né? Porque se também se entrar em vigor da noite para o dia, você quebra o país com essa mudança dessa magnitude. Mas o Vitor Gomes está lá acompanhando. Olha, tem ouvintes falando sobre um protesto agora na Rua do Adubo, é a principal entrada do Porto de Santos. Nós estamos apurando aí os detalhes, fogo em pneu. Tem informação já chegando sobre isso e daqui a pouquinho as atualizações para quem está acompanhando a nossa programação. Um grande abraço para o padre João Paulo, lá de Mogi Guaçu, que está sempre na nossa escuta, brinca aqui falando sobre o Bom Dia em primeiro lugar, em segundo lugar, em 17º lugar para o Corinthians, né? É, padre, a situação não está fácil para nós, não. Inclua nas suas orações aí. Cristiano, nosso ouvinte lá em Piracicaba dizendo que tá chovendo, hein? Francisco Alves também tá na nossa escuta aqui mandando um recado.
8: Fala, Pedro, bom dia. Francisco, Zona Leste. Tô no bairro aqui, Pedro José Nunes. E tô vendo um motinho aqui, motinho fantasma, com dois passageiros e uma bag aqui, transitando, procurando vítima. Pessoal do Pedro Nunes aí, fica atento aí, hein, pessoal?
1: E avisa a polícia também, né, que tem essa suspeita aí, segundo o nosso ouvinte Francisco. Obrigado pela mensagem e pelo alerta para quem está na região. João Nelson de Diadema, Renato Teixeira, a lenda da música caipira. Ele diz que em Eldorado está chovendo e frio. Tempo chechelento, como diria o grande mestre José Paulo de Andrade. Exatamente.

0: Em Portugal, o sol está brilhando, o céu está azul. Marcos Geraldo Gomes, morando em Portugal faz 10 dias, ele está em Braga, sempre ouvindo o pulo do gato, mesmo de longe. Obrigado pela audiência. O nosso querido ouvinte aqui, que não botou o nome dele, mas eu acho aqui pela mensagem, tá mandando uma mensagem muito legal aqui para mim, eu agradeço. É o final de telefone dele, é o 4523. Hoje tá meio lenta aqui a internet, né? Às vezes tá assim, fica rodando. Valentim, de Franca, parabéns pelo programa. Tô com vocês todas as manhãs. Guga Palmeirense, de Ribeirão Pires, líder, Guga, comemora bastante aí que teu Palmeiras tá por cima da carne seca. E também o Lucas do Grajaú, dizendo que está 16 graus, está chuviscando. Meus amigos, queria contar para vocês o seguinte. Esta semana não tem sorteio da Mega Sena. Por que não tem sorteio da Mega Sena nesse ano? Porque a Mega Sena está completando aniversário. E ontem nós tivemos algumas dúvidas de ouvintes sobre essa questão. Por que não tem sorteio da Mega Sena nessa semana? É como se fosse a Mega da Virada. Para tudo durante uma semana para um grande sorteio no fim de semana que vai comemorar 30 anos da Mega Sena. Então, desde o último sábado, não tem sorteio e o próximo sorteio vai acontecer no domingo, excepcionalmente. Então, no sábado, 10 horas da noite, encerram as apostas. Porém, o site da Caixa Econômica continua vendendo bolões até as 10 horas da manhã de domingo. Então, se você for na lotérica, você só vai poder fazer aposta até o sábado à noite. No site da Caixa, pode fazer aposta até sábado, 10 horas da noite. Se você quiser comprar um bolão, você pode comprar o bolão pelo site da Caixa até as 10 horas da manhã do domingo. Aí encerra tudo. Tem uma hora para acertar o sistema, e no domingo, às 11 horas da manhã, nós vamos ter o sorteio. Ao meio-dia de domingo, fica liberada a Quina de São João para as apostas, que vão acontecer no fim de junho, mas você sabe que é um prêmio também grande, está estimado aí em 240 milhões de reais a Quina de São João. Então, as apostas, como a Mega da Virada, também já começam de forma antecipada.
1: Mega 30 anos?
0: Não. A Mega da Virada. Quando tem a Mega da Virada,
1: sim.
0: As apostas já podem ser feitas antes.
1: Pode.
0: Né? Agora, essa Mega Sena de especial aqui, desse 30 anos, me parece, pelo que eu apurei, que é uma nova estratégia da Caixa para estimular o jogo online. Esse que é feito pelo site, que não é feito na lotérica. Então, essa é a suspeita que se tem, que a Caixa está fazendo um teste, aproveitando essa data comemorativa, para ver como é que funciona, qual é o volume que chega nessas horas finais das apostas pelo site da Caixa Econômica Federal.
1: E a estimativa dessa Mega 30 anos, que estava em 150 milhões, já pulou para 300 milhões, porque o concurso vem acumulando já alguns sorteios. Sábado não tivemos ganhadores de novo para 6 dezenas. Então a estimativa agora já se fala em 300 milhões de reais para esse sorteio no próximo domingo. Então terça e quinta não terá sorteio. Não teve ontem, né? Não vai ter amanhã também. Aí fica no domingo. No sábado também não tem. Passa para domingo. Fiz minha apostinha ontem, viu? Minha fezinha ontem.
0: Boa sorte, Silvânia. Boa sorte a todos que apostam também. Inclusive aos 64 integrantes da lista do Bolão do Mamone, né? Que está aberto. Tá aberto. Olha lá, Mamone, já é pra pôr o Ailton Dias aí no seu bolão, viu? Mamone é organizador de bolões aqui da nossa equipe. 5 horas e 32 minutos, falando meia hora aqui. Vamos tomar uma água aí, Ailton, vai.
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3: Bom dia, Pedro Campos. Bom dia, Silvana Alves. Aqui é o GA. Tem uma barra de ferro atravessada na Ayrton Senna, bem na entrada da Fernando Dias, sentido São Paulo. Tá colocando as vidas do motorista em risco, principalmente do motoqueiro, que tá atravessada, pegando uma faixa toda, sentido São Paulo, entrada da Fernando Dias.
4: Alerta importante aí, então, desse nosso ouvinte. Muito obrigada pela participação. 5h36, vamos continuar girando a nossa reportagem, porque São Paulo entra em alerta de tempestade com risco de granizo, alagamentos e queda de energia, né, Adele Robichet?
5: O estado de São Paulo está em alerta amarelo de tempestade até às 9 da manhã de amanhã. A categoria do Instituto Nacional de Meteorologia indica um perigo potencial. Até lá, a previsão é de um volume alto de chuva, acompanhada de ventos fortes e queda de granizo. O aviso também sinaliza o risco de cortes de energia elétrica, quedas de galhos de árvores, alagamentos e danos em plantações.
6: Cidade do Rio Grande do Sul registra temperatura negativa, Henrique Tanger.
7: A terça-feira começou com registro de temperatura negativa no Rio Grande do Sul. A menor marca, de acordo com o Instituto Nacional de Meteorologia, foi em Quaraí, na fronteira oeste, com 8 décimos abaixo de zero. Ainda na metade sul, fez 2 décimos em Dom Pedrito e 2 graus em Santana do Livramento. Ainda houve registro de 2 décimos em Soledade, na região central, 1 grau e 8 décimos em São Gabriel e 1,5 grau em Santo Ângelo, na região noroeste.
4: 5h37, cortejo em homenagem ao piloto da polícia assassinado por criminosos no Rio de Janeiro. Mariana Elino.
8: A despedida ao piloto Felipe Marques Monteiro, da Coordenadoria de Recursos Especiais, a CORE, é marcada por um cortejo e chuva de pétalas no cemitério da Penitência, no Caju, na zona portuária do Rio. O policial foi baleado na cabeça dentro de um helicóptero durante uma operação na Vila Aliança, em Bangu, na zona oeste, em março de 2025. Ele morreu no último domingo após um agravamento do quadro de saúde. O velório e a cremação foram restritos a familiares, mas centenas de amigos e colegas de farda participaram das homenagens nesta terça-feira. O cortejo saiu da base do serviço aeropolicial, na Lagoa, e foi até o cemitério, passando por diversos bairros da cidade. O caixão foi transportado em um caminhão do Corpo de Bombeiros e estava coberto pelas bandeiras da Polícia Civil, da CORE e do Flamengo.
6: Polícia investiga a morte de um desembargador no Rio de Janeiro. Informações com Érica Levigar.
9: A Polícia Civil aguarda o laudo do Instituto Médico Legal para esclarecer o que levou à morte do desembargador federal que estava desaparecido há cerca de um mês. O corpo de Alcides Martins Ribeiro Filho foi encontrado na tarde desta terça-feira nos arredores da Vista Chinesa, na zona sul do Rio. Alcides foi visto pela última vez no dia 14 de abril. Segundo as investigações, ele sacou R$1.000 antes de pegar um táxi para a Vista Chinesa. Agentes da Delegacia de Descoberta de Paradeiros e do Corpo de Bombeiros o localizaram sem vida em uma área de mata. A Delegacia de Homicídios da capital realizou uma perícia no local. O corpo foi encaminhado ao IML sem sinais de violência.
4: 5h39, a Justiça adia o depoimento do réu do feminicídio ocorrido dentro de uma joalheria em São Bernardo do Campo. Adele Robichet.
10: O depoimento do homem acusado de matar a ex-companheira a facadas dentro de uma joalheria em São Bernardo do Campo, no ABC Paulista, é remarcado para o dia 29 de junho, à 1 da tarde. Segundo o Tribunal de Justiça de São Paulo, Cássio Henrique da Silva Zampieri não pôde comparecer, por questões de saúde, nesta semana à audiência de instrução do caso, que também houve testemunhas da acusação e da defesa. O crime foi cometido em fevereiro e Cássio foi preso em flagrante no mesmo dia. De acordo com o Ministério Público, o réu premeditou o assassinato por não aceitar o fim do relacionamento com Cibele Monteiro Alves, a quem perseguia desde o rompimento. O caso está sob segredo de justiça.
6: Olha, depois de errar a previsão de convocados da seleção brasileira, o maior erro da história, a Panini aí do álbum de futebol anunciou que vai atualizar as figurinhas do álbum da Copa. É claro que vai atualizar, para ganhar mais dinheiro, né? Vai vender mais figurinha agora. É ou não é, Maria Eduarda Vieira?
11: O álbum da Copa do Mundo de 2026 tem a pior taxa de acerto dos atletas convocados da seleção brasileira em 40 anos. Ao todo, a empresa italiana Panini acertou 13 jogadores dos 18 que estão no álbum. O número representa um índice de 72,2% de aproveitamento. Anteriormente, a pior taxa havia sido em 1986, quando a Panini acertou apenas 11 dos 16 atletas, representando apenas 68,7%. O melhor aproveitamento foi em 1990, quando a editora acertou todos os convocados. O levantamento foi feito pelo jornalista Renan Oguma.
4: 5h40, o Museu do Futebol lança exposição sobre camisas da seleção brasileira. Aisha Moraes.
12: Em homenagem à Copa do Mundo, o Museu do Futebol abre a exposição temporária Amarelinha, que apresenta diversas camisas da seleção brasileira. Ao todo, 18 uniformes originais usados entre os mundiais de 1978 e 2002 integram o acervo. Outra novidade é a volta da camisa usada por Pelé na Copa de 1970, que tem uma exposição permanente dedicada ao rei do futebol. O museu fica na Praça Charles Miller, no Pacaembu. Abre de terça a domingo, das 9 da manhã às 6 da tarde. Os ingressos custam R$24. Às terças-feiras, a entrada é gratuita.
6: Voltamos a falar aqui sobre a criminalidade. Tênis e camisetas de times estão entre os itens mais apreendidos numa operação da Receita Federal no Brás, no centro de São Paulo. Humberto Ferretti.
13: A Receita Federal ainda calcula o volume de mercadorias apreendidas em uma operação realizada em dois shoppings do Brás, no centro de São Paulo. Um primeiro balanço parcial deve ser divulgado nesta quarta-feira, mas o valor total dos produtos pode passar de R$300 milhões, segundo o órgão. Até agora, calçados e camisas de times de futebol estão entre os itens mais apreendidos. A operação, que pode durar até 2 semanas, tem como foco o combate à pirataria, a entrada no país de produtos sem procedência declarada e a venda de itens que são proibidos no Brasil, como cigarros eletrônicos. Os shoppings, que reúnem cerca de 2.000 lojas, foram fechados pela Receita.
4: 5h42, a morte de um ambulante senegalês em uma operação da prefeitura no centro de São Paulo volta ao radar da justiça, mais de um ano depois do caso. Adele Robichet.
10: O Ministério Público de São Paulo pode oferecer uma nova denúncia contra o policial militar que matou o ambulante senegalês Ngandjem Baye durante uma operação em parceria com a prefeitura no Brás, no centro da capital, em abril do ano passado. O Procurador-Geral da Justiça determinou no início da semana a reabertura do caso e designou um novo promotor após o processo ter sido arquivado em fevereiro com o entendimento de que o PM agiu em legítima defesa. Imagens de câmera de segurança mostram que a vítima não comercializava produtos no momento da abordagem. E nenhum dos policiais usava câmera corporal.
6: Operação contra a fraude no INSS, mais uma, agora na Bahia. Gustavo Castellucci.
14: A Polícia Federal cumpre 4 mandados de busca e apreensão em Salvador, Nazaré e Veracruz, na Bahia, durante a Operação Colina, que investiga um esquema de fraudes previdenciárias envolvendo os sistemas do INSS. Segundo a PF, um servidor lotado na capital baiana fazia remarcações e adiamentos indevidos de perícias médicas para manter o pagamento irregular de benefícios por incapacidade. Os envolvidos podem responder por inserção de dados falsos em sistema público e corrupção passiva.
4: Uma quadrilha movimenta mais de 10 milhões de reais com o golpe do falso advogado na capital e no interior de São Paulo. Larissa Biscaia.
15: 8 pessoas são presas temporariamente em uma operação integrada entre a Polícia Civil e a OAB contra uma quadrilha que movimentou mais de 10 milhões de reais com o golpe do falso advogado. Esse valor foi arrecadado entre outubro do ano passado e abril deste ano. O grupo tinha uma central telefônica instalada em São José do Rio Preto, usada para convencer clientes com ações judiciais em andamento a fazer transferências bancárias. A promessa falsa era de liberar valores processuais. Os suspeitos usavam o nome de advogados e, em alguns casos, contavam com a tecnologia para reproduzir a voz dos profissionais. Pelo menos 12 vítimas já foram identificadas e os agentes cumpriram ainda 15 mandados de busca e apreensão. Outros 2 mandados de prisão permanecem em aberto. Os envolvidos devem responder por estelionato, lavagem de dinheiro e associação criminosa.
6: Problemas no metrô, transporte público. Alô, alô, Diogo Braga.
16: Pedro, velocidade reduzida e maior tempo de parada entre as estações na linha 5 Lilás, por conta de uma ocorrência em um equipamento da via. Esse problema está entre as estações Adolfo Pinheiro e Alto da Boa Vista. Já foram emendando outros problemas, tem problema na Raposo, sentido marginal, ali na altura do quilômetro 27, na região de Granja Viana, tem uma ocorrência causando trânsito. E na zona leste de São Paulo, sempre ali a Radial Leste, sentido centro, estação Guilhermina Esperança, tem também problemas causando trânsito.
4: Obrigada, Diogo. 5h45, número...
6: Coisa... Oh, desculpa, Silvana, achei que você ia...
4: Não, pode falar.
6: Eu ia falar uma coisa que não tem nada a ver com o que você vai falar, mas é, eu gosto dessas curiosidades. Acho que o ouvinte também deve gostar. Olha o que o Vicente mandou pra gente aqui. Essas coisas de Copa do Mundo, quem tava falando aqui, curiosidade, né? As últimas 3 Copas, o Brasil perdeu pra Alemanha, Bélgica e Croácia, certo? Hein, Diogo? A Alemanha começa com A, Bélgica começa com B e Croácia começa com C. Então, A, B, C. Então, nessa Copa, devemos evitar
4: a Dinamarca.
6: Seleção que comece com D. Por exemplo, a Dinamarca.
4: Dinamarca vai disputar, né? Vai. Vamos cair fora da Dinamarca.
6: Então, tem essas curiosidades, né? Que ficam.
4: Eu não creio em bruxas, né? Pelo que elas aí, né? Número de brasileiros endividados, Daniel Araújo.
17: Mais de 83 milhões de brasileiros estão inadimplentes, o equivalente a mais da metade da população adulta do país. Para ampliar o acesso às negociações, os Correios e a Serasa fecharam parceria e oferecem estrutura para que as pessoas possam participar do programa Desenrola Brasil, que possibilita descontos de até 90% para a renegociação de dívidas. No total, mais de 10 mil agências dos Correios estão atendendo a população. Só na Bahia, mais de 5 milhões de pessoas estão com contas em atraso.
6: Horas e 46 minutos para você que está acompanhando aqui a programação da Bandeirantes. Lembrando, quem está em São Paulo, região metropolitana, você já ouviu, mas vai ouvir de novo, porque precisa avisar os outros ouvintes que não ouviram ainda. A Bandeirantes está operando em 107.3 FM. 107.3 FM é a frequência da Bandeirantes para você nos acompanhar em São Paulo e também na região metropolitana. Para você que é do litoral, calma, tranquilidade, você está nos ouvindo aí, vai continuar nos ouvindo, tem novidade, em breve nós vamos anunciar também a emissora que será a frequência da Rádio Bandeirantes no litoral de São Paulo. Como nós costumamos dizer sempre por aqui, a Bandeirantes, em 89 anos, nunca deixou o ouvinte na mão. Não vai ser agora que nós vamos deixar, inclusive, nos preparativos para a grande comemoração do ano que vem de 90 anos do Grupo Bandeirantes de Comunicação. Fala, Silvânia.
4: Dinamarca não vai disputar a
6: Ótimo,
4: Copa do Mundo.
6: Ótimo, boa notícia 2026. Então
18: para
6: nós.
18: É, não vai, né, pela sequência, né?
4: Não, então, isso que eu pensei. O seguinte é o E, a letra E.
16: Não tem nenhuma seleção com letra E. Então, a informação mais importante do dia, não tem nenhuma seleção com a letra E. Nenhuma.
4: Pular pela letra E.
6: Não, aí é para outra Copa.
16: Não, aí é campeão e aí pula, vai para E.
6: Aí pula, exatamente. Aí pula,
4: certo.
6: Vai para E.
4: Ah, certo.
6: Não tem o fantasma do D nessa Copa do Mundo. 5h48.
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4: 5h51, a Aneel suspende a assinatura dos contratos de um leilão cercado de polêmicas e que pode encarecer a conta de luz em até 20%. O jornalismo do Grupo Bandeirantes tem mostrado problemas que envolvem um acordo para contratar usinas para suprir a demanda por energia no começo da noite. O repórter Sandro Barbosa tem mais informações.
23: Os primeiros contratos do leilão de reserva de capacidade realizado em março deveriam ser homologados a partir desta quinta-feira, dia 21. Mas uma série de questionamentos, processos e investigações levaram a Agência Nacional de Energia Elétrica, a ANEEL, a adiar a assinatura por tempo indeterminado. O preço máximo a ser pago às empresas vencedoras foi elevado em até 100%, apenas 72 horas depois de o ministro das Minas e Energia, Alexandre Silveira, reclamar do valor baixo. Quem entrou no leilão ofereceu apenas cerca de 5% de desconto sobre o preço teto e vendeu energia a valores muito superiores aos cobrados no mercado. Além disso, a quantidade de energia comprada é apontada como exagerada. O leilão garantiu que mais de meio trilhão de reais saia das mãos dos consumidores e vá para as contas dessas empresas. São, na maioria, termoelétricas, que vendem uma energia cara e poluente. A Abra Energias contesta na Justiça a forma como o leilão foi realizado. A Procuradoria da República entrou na ação e pediu a suspensão das etapas finais. O Tribunal de Contas da União emitiu um parecer recomendando a suspensão da homologação dos contratos com as termoelétricas. Os técnicos apontam que o leilão apresentou falhas significativas no preço, na definição dos volumes de potência licitados, especialmente nas termoelétricas, que resultarão em custos excessivos aos consumidores.
6: 5:53, o número de brasileiros endividados, né? Tá aumentando, e a gente tem acompanhado esse assunto sempre aqui, né? Os ouvintes estão interagindo conosco e o Márcio, né, tá falando sobre essa situação das dívidas. Também tem outro ouvinte falando sobre os golpes que estão acontecendo à torta e à direita. Ontem recebi 2 ligações do falso golpe do advogado. É, tá na praça aí. Outra informação que a polícia descobriu, que eles estavam utilizando até a voz de alguns advogados, né, captada aí em conversas, para essas ligações, o que torna ainda mais parecido com a realidade, parecida com a realidade, a ligação. Então, esses problemas tem que ficar atento mesmo, viu? Porque tem muito golpe por aí e ainda gente que cai nessas modalidades todas, como esse do falso advogado, que o sujeito liga, fala, olha, você tem um processo em andamento, ele consegue fazer uma busca no site da justiça, tem os dados ali do seu processo, você acredita ser alguém do escritório que está passando essa informação, e aí ele pede um Pix para poder destravar, tem algum tipo ali de artimanha para conseguir levar o seu dinheiro no mole. Então, na dúvida, meu amigo, não faça Pix, desliga a ligação, liga lá para o escritório de advocacia, liga para o seu advogado, confira bem a informação antes de fazer qualquer tipo de transferência, tá bom? 5:54 da manhã.
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3: 5h57, vamos ao CEDOM, Centro de Documentação e Memória da Rádio Bandeirantes, o trabalho do jornalista Milton Parron e equipe, texto do Parron. A noite em que os OVNIs invadiram o Brasil. O nome poderia até parecer um filme, mas foi como a madrugada de 19 de maio de 86 ficou conhecida após 21 objetos voadores não identificados invadirem o espaço aéreo brasileiro. Os avistamentos começaram por volta das 8 da noite, quando a torre de controle do aeroporto de São José dos Campos detectou um ponto luminoso muito forte. Os registros só terminaram 5 horas mais tarde, com dezenas de objetos rastreados em todo o território nacional. O então ministro da Aeronáutica, Brigadeiro Moreira Lima, foi localizado naquela madrugada pela reportagem da Bandeirantes.
4: O ministro da Aeronáutica, Brigadeiro Moreira Lima, fez nesta quarta-feira um relatório sobre os objetos voadores não identificados que foram captados pelos radares da Defesa Aérea em São José dos Campos e pelo presidente da Petrobras, Osiris Silva, na última segunda-feira. O governo está investigando oficialmente o fenômeno, segundo o ministro da Aeronáutica.
5: Aeronaves decolaram para fazer interceptação. Um dos pilotos viu o quê? Uma luz. Uma luz difusa, com multicolor e as velocidades variando de 120 a 800 nós. Alguns desses objetos acompanharam as nossas aeronaves, sendo que uma delas foi acompanhada por 13, 7 de um lado e 6 do outro. Agora, não há explicação.
4: O chefe do Centro de Operações de Defesa Aérea, Major Ney Antônio Cerqueira, não quis confirmar os dados do ministro Moreira Lima, mas ele confirmou que a Aeronáutica vai formar uma comissão para estudar o fato. O Major Cerqueira não quis, porém, dizer se a Aeronáutica vai mesmo intensificar a vigilância em São José dos Campos e em Anápolis, cujos radares registraram também a presença do objeto.
6: A Aeronáutica vai manter vigilância em São José dos Campos?
7: A nossa vigilância, ela é sempre feita 24 horas por dia.
6: Mas vai ser intensificada, Major?
7: A vigilância radar, ela é feita, como disse anteriormente, durante 24 horas, no sistema normal de vigilância do espaço aéreo.
4: Ele admitiu, porém, que a aeronáutica está estudando o caso porque um fenômeno durou cerca de 3 horas. Lícia Marques, de Brasília, para a equipe Bandeirantes de Jornalismo.
3: 4 décadas depois, o caso continua um mistério para ufólogos, curiosos e testemunhas. Dezenas de pessoas avistaram os objetos voadores não identificados entre civis e militares em 4 estados. São Paulo, Rio de Janeiro, Minas Gerais e Goiás.
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0: Dia para você ficar bem informado em meio à grande prestação de serviço da Rádio Bandeirantes no Pulo do Gato. O senador e pré-candidato à presidência Flávio Bolsonaro confirma que encontrou o Daniel Vorcaro, ex-dono do Banco Master, após a primeira prisão do banqueiro. Inicialmente, ele tinha dito que tinha conversado com Vorcaro por telefone. Aos jornalistas ontem, o político do PL disse que o encontro aconteceu quando Vorcaro estava em casa, na cidade de São Paulo, com tornozeleira eletrônica, e foi para dar um ponto final sobre um pedido de dinheiro. O pré-candidato ao Planalto negociou com o banqueiro a quantia de R$134 milhões para a produção de um filme sobre o ex-presidente Jair Bolsonaro.
1: E no dia seguinte em que ele foi preso, nesse momento, é que nós vimos ali que deu uma virada de chave, nós entendemos melhor que a situação era muito mais grave. E em função disso, trago aqui para vocês, eu falei lá dentro para os deputados, mas já vi que a imprensa já divulgou. Eu estive com ele mais uma vez após esse evento, quando ele passou a usar o monitor.

0: equipamento eletrônico, ele não podia sair da cidade de São Paulo. Eu fui sim ao encontro dele para botar um ponto final nessa história, é dizer que se ele tivesse me avisado que a situação era grave como essa, eu já teria ido atrás de outro investidor há muito mais tempo e o filme não correria risco. Então foi uma grande dificuldade nesse momento arrumar outros investidores que pudessem concluir esse filme.
1: O deputado federal Mário Frias, do PL de São Paulo, acusa o portal Intercept Brasil de militância travestida de jornalismo independente. Ontem, a página publicou um áudio em que o parlamentar agradece ao apoio do banqueiro Daniel Vorcaro pelo apoio ao filme Dark Horse. Frias, que é produtor executivo do filme, havia dito antes que não havia um único centavo de Vorcaro na longa.
2: A transferência de Daniel Vorcaro para uma cela comum na sede da Polícia Federal está sendo vista em Brasília como um recado ao banqueiro. Informações com Pedro Teixeira.
3: A proposta de delação premiada do banqueiro não avançou em pontos importantes já descobertos pela Polícia Federal. Delação que perdeu força com duas revelações nas últimas semanas. A de que o senador e presidente do Partido Progressistas, Ciro Nogueira, recebia mesada de até R$500 mil de reais do banqueiro. Isso de acordo com a investigação da PF. E a divulgação do áudio em que Flávio Bolsonaro pede dinheiro a Daniel Vorcaro. O dono do Master não citou nenhum dos casos na delação apresentada.
1: O presidente do Banco Central, Gabriel Galípolo, diz que o Banco Master era uma instituição de pequeno porte e que não apresentava risco ao sistema financeiro. Afonso Marangoni.
4: O presidente do Banco Central, Gabriel Galípolo, diz que a liquidação do Banco Master não oferecia risco ao sistema financeiro. Durante a audiência pública na Comissão de Assuntos Econômicos do Senado, ele explicou que o Master era relativamente pequeno para oferecer um risco sistêmico.
5: O que está consternando as pessoas, como eu disse, não é o passivo, é o que foi feito com o dinheiro. Vejam, ele é um banco S3. Ele é um banco, como eu já disse para explicar para as pessoas, espero que os outros bancos S3 não se ofendam, da terceira divisão do futebol, que é o sistema financeiro brasileiro. Ele é um banco que não oferece risco sistêmico, ele é menos de 0,5%. Me parece, tomando uma liberdade aqui que foi me dada ao senador Eduardo Braga, que talvez não caiba ao presidente do Banco Central, que o que tem chamado a atenção das pessoas é o que se fazia com o dinheiro que estava no Banco Master.
2: Deve ser votada hoje na CCJ do Senado uma proposta de emenda constitucional que prevê autonomia financeira para o Banco Central. Caso aprovada, a proposta determina que o BC poderá escolher como administrar os seus recursos sem interferência do governo federal e sem depender do orçamento da União.
1: A CCJ da Câmara dos Deputados adia a análise de uma PEC que propõe a redução da maioridade penal de 18 para 16 anos. Rafael Procópio.
6: Segue sem definição a votação da PEC que propõe a redução da maioridade penal na Câmara dos Deputados. A matéria esteve na pauta da Comissão de Constituição e Justiça da Casa nesta terça-feira e chegou a ser discutida. Houve algumas tentativas de obstrução da pauta por parlamentares da base governista, mas o que definiu o fim momentâneo da discussão foi o início da ordem do dia no plenário da Casa. Quando os trabalhos são iniciados nos plenários, seja da Câmara, seja do Senado, as comissões não podem deliberar. O relator na matéria, deputado Coronel Assis, do PL do Mato Grosso, foi interrompido durante a leitura e não há expectativa de retomada do tema nos próximos dias. A matéria é de 2015, de autoria do ex-deputado Gonzaga Patriota. O texto prevê a redução da maioridade penal dos atuais 18 para 16 anos.
2: A ANEEL aprova regras para destinar até R$5,5 bilhões de reais para a redução das contas de luz de consumidores atendidos por 22 distribuidoras do país. Segundo a agência, a medida poderá resultar em um desconto médio de 4,51% nas tarifas em 2026. O dinheiro vem da repactuação do saldo do uso do bem público, valor pago por usinas hidrelétricas à União pelo uso de recursos hídricos para geração de energia.
1: A Prefeitura de São Paulo abre inscrições para o programa Recreio nas Férias, com atividades gratuitas em toda a cidade. A ação atende crianças e adolescentes de 0 a 14 anos. As inscrições seguem até 1º de julho e devem ser realizadas presencialmente em todas as unidades da rede municipal de ensino.
2: Tem problema na Rua do Adubo, na chegada ao Porto de Santos, município do Guarujá, litoral de São Paulo. Ouvinte Rogério Machado fala...
7: Bom dia pessoal da Bandeirantes. Protesto aqui na Rua do Adubo, procede, viu? Eu passei para carregar
8: entrei, carreguei e não consigo sair. Estou no viaduto para acessar a rua do adubo aqui. Já está tudo parado. Uma viatura no semáforo aqui. E o protesto segue mesmo, viu? Muito obrigado. É Rogério Braga, caminhoneiro aqui da Baixada Santista.
2: Obrigado, viu, Rogério, pela sua mensagem aqui para nós, pela sua informação. Mesmo com mais de 110 anotações criminais, o líder do Comando Vermelho, Marcinho VP, consegue uma redução de 400 dias da pena apenas por escrever livros na prisão. João Boeri.
9: A Justiça Federal determina que a pena do traficante Márcio dos Santos Nepomuceno, conhecido como Marcinho VP, seja reduzida em 384 dias. A medida acontece após o Superior Tribunal de Justiça decidir, por unanimidade, reconhecer a possibilidade de remissão de pena de um dos chefes do Comando Vermelho por publicação de obras literárias. Os ministros entenderam que a escrita e produção de livros, como A Cor da Lei, publicada no ano passado, podem ser consideradas atividades intelectuais. As penas de Marcinho VP passam de 55 anos. No entanto, quando ele foi preso, a legislação falava em 30 anos, como tempo máximo de cumprimento de pena em regime fechado. Ao todo, o traficante tem mais de 110 anotações criminais e 5 condenações por homicídio, associação criminosa, corrupção, associação para o tráfico e outros crimes.
2: Vocês acham que nós vamos conseguir vencer a criminalidade com um país que dá uma redução de pena para um criminoso dessa magnitude, porque ele está escrevendo livro na prisão? Ele está escrevendo livro para ensinar o quê? Ensinar o tráfico de drogas, ensinar a matar, ensinar o quê? O que o Marcinho VP pode ensinar para ter um benefício da justiça brasileira de redução de pena? Olha, enquanto a gente tiver leis como essa, decisões como essa da justiça, esquece, não tem a menor chance da gente vencer o crime organizado. Eles estão sendo premiados. E nós estamos aqui cada vez mais enjaulados, presos com medo de tanta criminalidade e tanto poder que essas facções vão ganhando. É uma pontinha só do problema essa aqui, mas que faz uma diferença danada no recado que é passado para a sociedade e no efeito prático também, porque é um ano a menos de cana para o Marcinho VP.
1: Áudios mostram o deputado estadual Tiago Rangel atuando diretamente na estrutura da Secretaria de Estado de Educação do Rio de Janeiro. Yasmin Bachur tem detalhes.
10: Áudios interceptados pela Polícia Federal mostram o deputado estadual Tiago Rangel do Avante atuando diretamente dentro da estrutura da Secretaria de Estado de Educação, dando ordem sobre cargos, indicações políticas e movimentações internas da pasta. Os áudios foram encontrados no celular de investigados ligados ao parlamentar. O material faz parte da Operação Unha e Carne, que apura um esquema de fraudes em contratos da pasta. Em um dos áudios atribuído ao deputado e enviado então à diretora regional de educação do Noroeste Fluminense, Júcia Gomes, Tiago ordena o que deve ser feito na estrutura da educação. Para a Polícia Federal, o trecho reforça a suspeita de que o parlamentar mantinha controle político sobre setores estratégicos da rede estadual de ensino. Outro ponto que chamou a atenção dos investigadores é a suposta relação entre o deputado e pessoas ligadas ao tráfico de drogas.
2: A divulgação do parecer sobre a PEC que acaba com a escala de trabalho 6x1 foi adiada para a próxima segunda-feira. Você já ouviu mais cedo aqui, né? A informação é para quem está chegando agora. A apresentação do relatório do deputado Léo Prates, do Republicanos, era esperada para hoje na comissão especial, mas não há consenso sobre alguns pontos do texto. A principal divergência paira sobre o período de transição para a redução da jornada de 44 para 40 horas semanais.
1: A Câmara dos Deputados aprova o projeto de lei que limita as multas eleitorais por contas desaprovadas de partidos ou de candidatos a apenas R$30 mil. A proposta também impede a penhora de recursos do fundo partidário e do Fundo Especial de Financiamento de Campanha, por qualquer motivo, e permite ao candidato disparar mensagens com propaganda eleitoral de forma automatizada para telefones previamente cadastrados. O texto segue agora para aprovação no Senado.
2: Segue para a sanção do governador Tarcísio de Freitas o projeto que aumenta de 5 para 20 dias o prazo de licença paternidade de servidores do Estado. Aprovada na Assembleia Legislativa, a proposta estabelece também que, em caso de internação, o benefício da licença maternidade comece a partir da alta hospitalar da mãe ou do bebê, o que ocorrer por último.
1: Presidente Lula assina a medida provisória que cria o programa Move Brasil. A iniciativa prevê a liberação de até 30 bilhões de reais em crédito com juros baixos para motoristas de aplicativos e taxistas. O objetivo do governo federal é facilitar o financiamento de carros novos e mais sustentáveis para esses profissionais.
2: O presidente dos Estados Unidos estabelece um novo prazo para o Irã aceitar um acordo de paz no Oriente Médio, de Nova York. Informação com o correspondente da Bandeirantes, Eduardo Barão.
11: Os obstáculos na negociação com o Irã quase levaram Donald Trump a autorizar a retomada dos bombardeios contra o país persa. O presidente americano disse que aviões de combate estavam posicionados no Golfo e que só suspendeu o ataque minutos antes da operação começar, após aliados na região pedirem mais tempo por uma solução diplomática. Mesmo recuando, Trump deixou claro que pode retomar os ataques contra o Irã. Ao mesmo tempo, deu um novo prazo para que o regime islâmico aceite o acordo de paz, o começo da próxima semana. Com as negociações empacadas, autoridades do Irã também elevam o tom. O presidente Massoud Pezeshkian disse que o país não se renderá diante das ameaças de Trump.
2: 6:12 da manhã. Esse é o giro de notícias de todas as manhãs do Pulo do Gato. 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
8: Reclamação de ouvinte aqui, é boca no trombone, a respeito da notícia que a Silvânia leu agora há pouco aqui, que o presidente Lula assinou uma medida provisória criando o programa Move Brasil. A iniciativa vai liberar aí crédito, né, para motorista de aplicativo e taxistas. Aí o nosso ouvinte pergunta o seguinte.
9: Bom dia, Pedro. Bom dia, Silvânia.
10: Dia.
9: Mais uma vez o governo deixa de fora os transportadores escolares que precisam atualizar suas vans, né? Deixar comprar vans mais novas nesse programa de troca de veículos aí para motoristas de aplicativos e taxistas. A gente sempre fica de fora. Nunca contempla os transportadores escolares. Adriano Boato, de São Paulo.
8: Tá certíssimo, Adriano, viu? Endosso aqui as suas palavras. É muito importante que abra esse leque e que também observe essa categoria. Importantíssima para o trânsito. Em vez de cada pai levar o filho para a escola, você tem um transporte que leva várias crianças da região, reduzindo a necessidade de deslocamento de mais gente por aí. Muita gente não tem condição de colocar o filho na perua escolar, porque é caro, é um gasto a mais e tal. Mas se a gente tivesse um benefício, quem sabe a situação não fosse mais acessível. Então tá certíssimo aí o Adriano de fazer essa cobrança e fica aqui o registro, então, no pulo do gato. 6h17, quem que nós vamos chamar agora, Silvânia?
10: Diogo Braga.
8: Olha só, o Diogo Braga tá com tudo hoje aqui no programa, hein? Qual é a sua informação agora, Diogo?
11: A minha informação, bom dia novamente para você, Pedro, para a Silvânia, é de dois assaltos que terminaram com mortes ontem aqui na cidade de São Paulo. Começando pela região oeste da cidade, no Butantã, um piloto de helicóptero morreu depois de ser assaltado ali na região do Butantã. Esse caso, como eu disse, aconteceu ontem. Ele estava no carro dele quando foi abordado por um motociclista que anunciou o assalto e apontou a arma para ele. Ele, inclusive, bateu na vítima e exigiu aliança. Só que no momento que ele exigiu aliança, a vítima, o Odailton de Oliveira, reagiu e tentou segurar a arma do bandido quando acabou sendo baleado na região da orelha. Ele foi levado ao hospital, tentou passar por procedimentos médicos, mas não resistiu e acabou morrendo. O criminoso segue foragido. Já na zona sul de São Paulo, no bairro da Saúde, um outro assalto aconteceu. Também um cara, dessa vez estava numa moto, mas estava no trânsito também parado. Foi abordado por três criminosos em três motos diferentes. Só que o lado bom é que um policial à paisana, que estava na região, estava no local, viu a ação dos criminosos e logo atirou neles, inclusive um dos criminosos criminosos morreu, dessa vez não foi a vítima, foi o criminoso. Os outros dois também conseguiram fugir, então agora a polícia procura pelo criminoso que matou esse piloto de helicóptero no Butantã e também pelos dois criminosos que tentaram assaltar esse advogado na região da saúde. Então esses dois crimes que aconteceram ontem aqui na cidade de São Paulo terminaram com mortes.
10: Obrigada, Diogo. E a violência sem fim, né? Porque ladrões invadiram uma casa e fizeram 8 pessoas da mesma família reféns na zona sul da capital paulista. É o destaque da Carolina Ercolim.
12: 5 ladrões armados invadiram uma casa e fizeram os 8 moradores reféns, incluindo 2 adolescentes, na região de Cidade Dutra, zona sul de São Paulo. A família viveu momentos de terror durante o assalto na noite desta segunda-feira. Um comerciante foi abordado quando entrava na garagem de casa. Os criminosos ameaçaram e chegaram a bater em uma das vítimas com coronhadas. Eles ficaram no imóvel quase uma hora. Os vizinhos perceberam a invasão e avisaram a polícia militar. Na fuga, um dos criminosos ainda chegou a abordar o motorista de um carro que passava na rua e tentou fugir quando os policiais chegaram. Esse criminoso e mais um que estava ainda na rua foram presos.
10: Ainda em São Paulo, um jovem encontrado após 9 dias desaparecido. Júlia Nogueira.
13: É encaminhado para avaliação médica o homem de 29 anos que estava desaparecido desde o dia 9 de maio. Ele tem esquizofrenia e foi localizado nesta segunda-feira na rua Nossa Senhora da Lapa, na zona oeste da capital. Guardas municipais estavam em patrulhamento quando encontraram o homem. Ele foi encaminhado ao posto de saúde da Lapa para uma avaliação médica. O caso foi registrado como encontro de pessoa no 7º Distrito Policial da Lapa.
10: 6h20, o ouvinte Fernando diz que tem neblina forte em São Bernardo do Campo nesse momento, reduzindo a visibilidade na rodovia Anchieta. E o trânsito já está complicado no sentido capital, com pontos de parada a partir do Rui de Ramos, em São Bernardo.
8: Diogo Braga, situação na rodovia Regis Bittencourt. Alô, Diogo.
11: Olha, Pedro, segundo a concessionária, tem um acidente no quilômetro 289, em Tapecirica da Serra, interditando a faixa da esquerda, sentido São Paulo. Segundo a concessionária, é uma fila de 11 quilômetros. Só que a gente confere aqui no mapa do Google e a fila é muito maior. A fila vem desde o quilômetro 278, passando por esse acidente, e aí sim, mais 11 quilômetros. Então aí, com certeza, mais quase 20 quilômetros de lentidão na Regis Bittencourt, sentido São Paulo.
8: Hoje é dia 20 de maio, faltam 7 dias para o início da preparação na Granja Comaria, apresentação da seleção brasileira que vai para a Copa do Mundo 2026. Aqui na Bandeirantes, a informação não para.
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15: A promissora geração belga agora é realidade. Talvez tenha ficado apenas na promessa mesmo. Os belgas estão convocados para a Copa do Mundo, ainda com várias figurinhas carimbadas entre os principais jogadores. A lista é encabeçada pelo goleiro Courtois, que vem de mais uma temporada acidentada no Real Madrid, mas segue entre os melhores goleiros do mundo. Ele e De Bruyne terão de se aturar novamente na seleção. O meia, atualmente no Napoli, vai para mais uma Copa, assim como o Lukaku, que também é seu companheiro de time na Itália. Agora eles têm a companhia de Jeremy Doku, que tem marcado gols importantes no City, e Trossard, que vem se destacando na campanha do Arsenal na briga pelo título inglês. A Bélgica é cabeça de chave do Grupo G, ainda com o Egito, Irã e Nova Zelândia. A estreia da seleção será no dia 15 de junho contra o Irã, em Seattle.
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8: 6:25, você já percebeu, né, que o número de idosos está aumentando. Seu convívio no Brasil como um todo. Olha só esse dado. População brasileira com 60 anos ou mais atingiu a marca de 35 milhões de brasileiros em 2025, no ano passado. Isso representa 16% do total de brasileiros. Um crescimento de 59% desde o ano de 2012. O Brasil passa por um rápido envelhecimento com uma expectativa de dobrar o número de idosos até 2050, tornando-se uma das 6 maiores populações idosas do mundo. Preocupados com essa situação e também vigilantes aos temas do momento, nós da Bandeirantes estamos promovendo hoje um fórum para falar sobre longevidade. Aí passa saúde, educação financeira, política pública, tudo o que você precisa saber para chegar mais longe e melhor. Hoje nós vamos reunir nos estúdios da Bandeirantes especialistas entre 3 e 5 da tarde para falar sobre todos esses temas. E você está convidado a participar conosco. Pode mandar sua dúvida, sua pergunta para cá, que nós vamos repassar nessa roda de conversa. É o Fórum Longevidade que a Rádio Bandeirantes leva ao ar hoje para discutir esse assunto. É o pontapé de uma ação que é muito maior. E convenhamos, com 89 anos nas costas, a Bandeirantes tem experiência de sobra para tratar desse assunto da longevidade. Então, encontro marcado com vocês hoje, 3 da tarde, na nossa programação e também no canal do YouTube da Bandeirantes. Você acompanha esse fórum para a gente falar sobre o nosso futuro, meu, seu e de todos nós. 6:27.
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10: Bandeirantes. 6:27, vem aí mais uma temporada do Masterchef Brasil na tela da Band, hein? É a 13ª edição em clima da Copa do Mundo. Quem acompanhou o lançamento foi o repórter Danilo Gobato.
0: A Band estreia na próxima terça-feira, dia 26, 10h30 da noite, uma nova temporada do Masterchef Brasil. Em ano de Copa do Mundo, o programa aposta em uma dinâmica inspirada nos grandes torneios de futebol. As seletivas serão divididas em etapas, como fase de grupos, mata-mata e disputa de pênaltis. Ao todo, 24 participantes de diferentes regiões do país entram na competição em busca do avental. Os candidatos precisarão enfrentar uma série de provas eliminatórias até garantirem vaga na disputa principal. No terceiro episódio, 18 cozinheiros de 12 estados, com idades entre 18 e 60 anos, passam a competir oficialmente pelo troféu. E a partir daí, os participantes seguem provas individuais e coletivas ao longo de toda a competição. O jurado Henrique Fogaça dá uma dica do que um prato precisa ter para ser hexa.
1: Varia de pessoa para pessoa, estômago maior ou menor, você tem mais ou menos um senso comum. Então o hexa para mim é um prato bem construído, bem harmônico, na gramatura certa, bonito, cheiroso.
0: A diretora-geral do Masterchef, Marisa Mestiço, fala sobre a longevidade do talent show, que chega à sua 13ª edição nessa temporada aí de amadores.
2: A tentativa de outros formatos e chegarem perto do que a gente tem não é só paixão, mas é o dispositivo da dedicação, da credibilidade. E eu não tenho nenhum problema de trazer as melhores pessoas, porque eu não sou especialista em nada. Eu sou uma jornalista que trabalha em entretenimento. Eu preciso de um melhor consultor gastronômico, de uma melhor equipe, de melhores jurados olhando para suas cozinhas. A gente tem DRs no camarim falando sobre aquela prova mexeu, bateu de um jeito. E se a gente pensar alguma coisa para o ano que vem? E a gente tem aí uma gama aí, a equipe comercial sabe bem disso. Eu sou muito participativa nas definições de quem entra nessa cozinha. Porque essa cozinha é muito importante para o programa. Então, ninguém que vem aqui participa de um pedaço dele e vai embora. Tem que deixar um legado, tem que trazer alguma coisa que seja importante para nós. Então a gente tem uma construção muito séria do nosso processo de trabalho.
0: Ao longo de 19 semanas, Henrique Jacquin, Helena Rizzo e Henrique Fogaça prometem manter o nível de exigência lá em cima. Técnica, criatividade, precisão e sabor seguem sendo fundamentais na avaliação dos jurados, que vão desafiar os participantes com provas difíceis, pressão e muitos obstáculos ao longo da competição. No ar há mais de 10 anos, o Masterchef Brasil se firmou como um dos programas de gastronomia mais populares do país. Além de revelar novos talentos, a atração ajudou a aproximar o público do universo da culinária e popularizou expressões e técnicas antes conhecidas apenas por profissionais da área. Além do troféu de campeão, o vencedor desta temporada leva R$300 mil, uma experiência gastronômica em Lisboa e um curso na tradicional escola de culinária Le Cordon Bleu. Já o vice-campeão ganha a oportunidade de estudar a patisserie com profissionais renomados da área. A Band estreia na próxima terça-feira, dia 26, 10h30 da noite, a 13ª edição do Masterchef Brasil. Não perca!
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8: Ouvinte José Melo, avisa.
23: Bom dia a todos aí do Pulo do Gato. Aqui é José de Botucatu. Avisa aí o pessoal que estiver na Marechal Rondon, passando aqui pela área urbana aqui de Botucatu, sentido aqui a Castelinho, Castelo Branco. Tá o trânsito tudo parado, houve um acidente aqui. Tá tudo parado o trânsito aqui na região de Botucatu. Próximo aqui é o Parque das Cascatas, onde tem a passarela.
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10: 6h32. A Jade Ramos já está na escuta do Instituto Climatempo, trazendo a informação do tempo para hoje, para os próximos dias. Há alerta de temperaturas bastante baixas que estão vindo lá do sul. O sul já vem registrando nos últimos dias. E aqui a coisa no sudeste deve piorar, né, Jade? Bom dia a você.
24: Bom dia, Silvânia, a todos os nossos ouvintes. O dia começou com bastante instabilidade aqui em São Paulo e até com chuvas agora pela manhã. E ao longo do dia a sensação de frio também continua em grande parte das áreas do sul e do sudeste do país. No sul, né, uma massa de ar polar já mantém também a chance de geadas e até o tempo mais firme em algumas áreas do Paraná e do interior de Santa Catarina. As temperaturas ficaram variando entre 2 e 3 graus E aqui em São Paulo, essa sensação de frio é muito mais por conta da circulação marítima e também por causa dessa massa de ar frio. Então, um dia muito úmido e até chuvoso agora pela manhã em áreas aqui da Grande São Paulo e também no interior do estado de São Paulo. As mínimas aqui na Grande São Paulo agora variando entre 14 e 16 graus e ao longo do dia ficam próximas dos 21 graus. Mas para o final da semana já tem uma nova frente fria chegando que deve trazer mais instabilidades aqui para o estado de São Paulo e aí continua essa sequência de frentes frias causando esse tempo mais fechado, úmido, em grande parte das áreas do sul e do sudeste do país. Hoje ainda tem alerta para temporais em áreas mais próximas de Minas Gerais, na Zona da Mata, no Rio de Janeiro, em áreas do sul de Minas, no Triângulo Mineiro e no sul de Goiás, porque agora essa frente fria, essa primeira frente fria se encontra mais na altura do Rio de Janeiro, ainda traz essas instabilidades também aqui para São Paulo e nos próximos dias já tem nova frente fria no radar. E aí mais para o norte e nordeste do país, tempo mais firme, a redução das chuvas no nordeste, mas no norte ainda chove em áreas do Amapá, Pará, Amazonas ao longo do dia de hoje. E aí é uma sequência realmente de tempo frio e também chuvoso em algumas áreas aqui do sudeste. No final de semana essa condição continua, principalmente aqui em São Paulo, com risco de temporais fortes no sábado. Silvânia?
10: Hoje então qual é a temperatura máxima para confirmar? Em São Paulo?
24: A máxima em São Paulo hoje é de 21 graus. E aí, mais para o final da semana, as temperaturas continuam baixas pela tarde. Então, nós podemos ter até recordes aí de temperatura máxima nos próximos dias.
10: Então, tem que sair com japona hoje, amanhã e os próximos dias. Obrigada, Jadi.
24: Obrigada. Ótimo dia para todos.
10: Também para você. E também com guarda-chuva, hein? 6h35.
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4: Em 2018, foi a vez da Rússia sediar pela primeira vez na história a Copa do Mundo de Futebol, disputada em 11 cidades diferentes. Moscou foi a única com dois locais para jogos, enquanto Kaliningrado, a única localidade que não fica dentro do país.
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10: 6h36. As dicas sobre saúde que você acompanha todos os dias na Bandeirantes viraram livro em Escolha Ter Saúde, do médico infectologista Evaldo Stanislau e organizado pela jornalista Ana Paula Rodrigues, que será lançado na próxima sexta-feira em Santos. O livro traz o resumo das principais colunas levadas ao ar nos últimos anos aqui na Bandeirantes e reúne descobertas importantes da medicina, pesquisas atualizadas e informações sobre questões do cotidiano. O lançamento será na Livraria Martins Fontes do Gonzaga, dia 22 de maio, a partir das 7 da noite. O evento terá um bate-papo sobre saúde, mediado pela editora executiva da Bandeirantes, Thaís Freitas. E em breve será divulgada a data do lançamento do Escolha Ter Saúde na capital paulista. Aqui, Dr. Evaldo.
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5: Nosso assunto com o Dr. Evaldo hoje é saúde versus redes sociais.
6: Tenho feito nessas colunas uma verdadeira introdução sobre como interpretar dados científicos para um público em sua maioria leigo. E vocês devem se perguntar, para quê? E eu lá estou interessado nisso? Pois deveria. Alguns registros demonstram que de 60% a 76% dos adultos obtêm informações médicas nas mídias sociais, sobretudo os mais jovens e de áreas mais humildes. E até 27% dos posts possui dados incorretos e potencialmente danosos, sobretudo nas áreas de câncer e doenças infecciosas, o que atrasa e interfere com tratamentos, impacta negativamente a saúde pública e leva à hesitação vacinal. Portanto, estar alfabetizado para ler as informações passa a ser uma habilidade essencial de todos, E por isso o meu cuidado em não apenas trazer informações corretas, mas sobretudo ensinar alguns conceitos básicos. Felizmente, temos que 21 a 57% dos adultos informam-se em mídias tradicionais e que possuem maior credibilidade. E 46 a 73% informam-se com profissionais de saúde, especialmente médicos, demonstrando que ainda temos um importante papel na informação em saúde. E quando temos o privilégio de fazê-lo em larga escala, utilizando as mídias tradicionais e sociais, cumprimos com ainda mais efetividade a nossa missão do cuidar. Fique bem e até a próxima.
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10: 6h39, Pedro Cohen já está aqui trazendo as notícias do esporte. Bom dia, Pedro.
9: Bom dia, Silvânia, Pedro, todo mundo que nos acompanha aqui na Bandeirantes, no Pulo do Gato. Ó, vamos falar de futebol então, porque ontem teve a reestreia de Dorival Júnior no comando técnico do São Paulo, no Morumbi, jogo que terminou empatado, 1-1. Um resultado que não dá para dizer que é bom para o tricolor paulista, mas que também não é o pior, né? O pior, inclusive, deixou de acontecer porque o Contreras isolou o pênalti que teve já no segundo tempo, quando o jogo ainda já estava empatado em 1-1, melhor dizendo. São Paulo saiu na frente com um gol de Luciano aos 6 minutos da primeira etapa, numa falha do goleiro colombiano ontem, que a bola vem na mão dele, ele acaba aceitando e espalmando para dentro do próprio gol. Depois o São Paulo até constrói algumas chances, mas para por aí. As melhores chances depois disso são do time colombiano, do Milionários, que inclusive com Hurtado, já no segundo tempo, consegue chegar ao empate num chute de fora da área. Um bonito gol, inclusive o Rafael não consegue alcançar, a bola vai muito no canto e assim fica 1-1. Depois disso, o Milionários tem um pênalti que é cometido pelo zagueiro Dória. O atacante Contreras, ou melhor, o jogador Contreras da equipe do Milionários pega a bola e isola, né? Ao invés de... ele tenta bater no meio e ao invés de bater a meia altura, ele tenta colocar muito em cima, acaba chutando para fora do gol. O que desperdiça e tira a chance do Milionários de ter uma tranquilidade maior no jogo e na tabela da Sul-Americana também. Depois disso, o juiz ainda teve tempo de se envolver numa polêmica e encerrou a partida num contra-ataque da equipe colombiana, né? Depois os jogadores do Milionários foram pra cima do juiz, aquela coisa toda de como que você acaba o jogo assim, e o juiz acaba mostrando o relógio pra eles e fala, ó, o tempo já acabou, né? Mas enfim, de fato faltou um pouco de sensibilidade do juiz ali de deixar o contra-ataque da equipe colombiana, né? O fato é, 1-1 ontem deixou São Paulo ainda como líder com 9 pontos conquistados, mas o tricolor pode ser ultrapassado pelos chilenos do O'Higgins hoje, que jogam contra o Boston River. Lanterna do grupo, ainda não pontuou na Copa Sul-Americana até aqui e tem 7 pontos. Com a vitória pode chegar a 10 e assim passar o São Paulo e ir para a última rodada contra a equipe do Milionários na Colômbia, é verdade, fora de casa para os chilenos, com a possibilidade de ser líder do campeonato, né? Ou pelo menos do seu grupo, do grupo C da Copa Sul-Americana. O São Paulo, que precisa vencer a equipe do Boston River, e é provável que vença, como eu disse, o Boston River, os uruguaios ainda não venceram na competição, ainda não pontuaram, nem empataram, perderam todos os jogos que fizeram até aqui, então realmente o São Paulo, que poderia ter se tranquilizado ontem, vai ter que chegar na última rodada precisando vencer para não ter que ir aos playoffs ou quem sabe até, né, no pior dos cenários, perdendo em casa para a equipe do Boston River, que é uma possibilidade, apesar de muito remota, ser eliminado sem nem ir para os playoffs da Copa Sul-Americana. Importante lembrar que só o primeiro colocado de cada grupo da Sula vai direto às oitavas. Os segundos jogam um playoff, aquele mata-mata com os terceiros colocados dos grupos da Libertadores. Falando em Libertadores, Ontem tivemos 3 brasileiros jogando. O Fluminense conseguiu dar aquela respirada, venceu a equipe do Bolívar no Maracanã pelo placar de 2-1 e chega com possibilidades de classificação para a rodada da semana que vem. Vai enfrentar a equipe do Deportivo La Guaira, mas ainda assim precisando torcer pelo outro resultado, pelo outro jogo entre a equipe do Independiente Rivadavia, esses argentinos já classificados, e a equipe do Bolívar, que perdeu ontem para o Flu dentro do Maracanã. O Cruzeiro empatou com o Boca Juniors em La Bombonera, gol de Fagner, inclusive, ex-jogador do Corinthians, que marcou pro Cabuloso já no segundo tempo, no início da segunda etapa, 9 minutos do segundo tempo, Fagner botou a bola pra rede, deu o empate e o Cruzeiro é líder do seu grupo. E também o Mirassol, que na sua primeira participação na história da Copa Libertadores da América conseguiu essa classificação histórica, dá pra se dizer, às oitavas de final, né? Agora vamos ver como é que o Mirassol vai fazer, porque vai ter que trocar de estádio, inclusive vai ter que trocar de cidade, né? Porque as oitavas de final da Libertadores exigem um estádio um pouco maior, mais próximo de um aeroporto, né? 150 quilômetros de um aeroporto com voos internacionais, então o Mirassol vai ter que se mexer aí para jogar as oitavas de final da Copa Libertadores da América. Hoje, quarta-feira, tem mais transmissão da Bandeirantes. A partir das 7 horas tem Santos e São Lourenço, Santos sem Neymar. Inclusive, o Neymar não deve mais jogar pelo Santos, pelo menos até a Copa do Mundo, porque está se recuperando, né? Botando a forma física em dia para chegar no seu 100% na Copa do Mundo. E também o Palmeiras, que enfrenta a equipe do Cerro Porteño a partir das 9h30. Verdão, que se vencer hoje, já está classificado às oitavas de final. Não garante a primeira colocação do grupo, mas garante a classificação. O Santos, que precisa vencer para seguir sonhando com pelo menos a vaga nos playoffs, é o lanterna do grupo, ainda não ganhou na Sul-Americana, tem 3 pontos conquistados até aqui. O lado bom é, se vencer, chega a 6, e 6 é a pontuação do próprio São Lourenço, que é líder do grupo. Então, apesar de não ter vencido e de viver um mau momento na competição sul-americana, o Santos ainda tem totais chances de avançar às oitavas de final de forma sem precisar passar pelo mata-mata. Outros brasileiros que jogam hoje pela Libertadores, apenas Palmeiras e Flamengo. O Flamengo enfrenta a equipe do Estudiantes. E na Sul-Americana, o Vasco entra em campo, assim como Botafogo, Grêmio e o Bragantino, além, é claro, do Santos. Antes de eu devolver para vocês, só passar para a gente não deixar passar batido, o Arsenal tirou a zica depois de 22 anos, voltou a ser campeão do campeonato inglês, da Premier League, desde 2004, naquele título incrível, né, dos invencíveis, ficou conhecido assim por ter sido campeão invicto. Ontem, sem entrar em campo, foi campeão com o empate do Manchester City. Mikel Arteta consegue vencer o seu mestre Pep Guardiola.
10: Valeu, Pedro, obrigado.
9: Eu que agradeço, até amanhã.
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10: 6h45. Palestinos são forçados por israelenses a destruírem a própria casa. Explica pra gente, Felipe Killen. Bom dia.
13: Bom dia, Sil, Pedro. Tudo bem? É uma tortura psicológica. Palestinos estão sendo obrigados a demolir as próprias casas em áreas ocupadas por Israel. A prática, confirmada por organizações da ONU e reportagens recentes, tem se intensificado nos últimos anos. Em bairros de Jerusalém Oriental, famílias recebem ordens para destruir suas casas sob a justificativa de construção ilegal. O problema é que, segundo entidades internacionais, os palestinos quase nunca conseguem autorização para construir nessas regiões. Diante disso, moradores enfrentam uma escolha dura: demolir a própria casa ou esperar que autoridades israelenses façam isso à força e ainda cobrem altos custos pela operação. Uma reportagem recente do jornal britânico The Guardian revelou que dezenas de famílias foram forçadas a fazer isso em um bairro de Jerusalém para dar lugar a um projeto turístico israelense. Dados das Nações Unidas indicam que centenas de estruturas palestinas são demolidas todos os anos, deixando milhares de pessoas sem moradia. Israel afirma que as demolições seguem leis urbanísticas e são necessárias para manter a ordem e a segurança. Já organizações de direitos humanos classificam a prática como uma forma de punição coletiva e de deslocamento forçado. Eu volto com vocês.
10: Obrigada, Killen. Rússia e China assinam 20 acordos de cooperação estratégica e comercial. Em um encontro realizado ontem em Pequim, Xi Jinping e Vladimir Putin fizeram gestos para demonstrar união diante do cenário geopolítico global e defenderam a estabilização do Oriente Médio. 6h47.
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27: Trabalho em Foco, pela Rádio Bandeirantes, recebendo o Rodrigo Dibi. Estamos começando mais uma jornada, é mais um dia na vida do brasileiro aqui no Pulo do Gato. Toda segunda e quarta, nesse horário, tem Trabalho em Foco. Vamos trabalhar, Dibi?
28: Bora, né? Quem acorda cedinho aí com a gente, né? Ou tá indo pro trabalho, ou tá buscando uma oportunidade. O que a gente sempre tenta trazer para cá é o otimismo de que as coisas vão acontecer e dá pouquinho das dicas aí para quem está procurando conseguir, para quem quer melhorar no trabalho, também tem um caminho das pedras aí menos tortuoso. Vamos com tudo.
27: Dibi, eu quero saber o seguinte, outro dia conversando com você, a gente falava sobre quanta gente boa tem por aí que está desempregada, né? E você trazia alguns conceitos interessantes, eu queria que você compartilhasse aqui com os nossos ouvintes do Pulo do Gato. Por que que tem muita gente boa desempregada, Dibi?
28: Faz parte, né? Assim, por mais que hoje a gente vive um dos índices de desemprego no país menor, né? Bateu 5%, mas efetivamente, quando isso acontece, é importante que as pessoas entendam que quando o desemprego está baixo, também o critério para a empresa contratar novos profissionais, ela aumenta a régua dela. E quando ela aumenta a régua dela, não quer dizer que ela está procurando gente boa ou ruim. Então, você que está procurando emprego, não tem que se colocar nesse lugar de, ah, então quer dizer que eu não sou bom, não sou bom, ruim, não é sobre isso. Quando uma empresa procura com mais critério, ela quer aquele encontro perfeito. Sabe, a tampa da panela é exatamente essa. Eu sempre faço uma analogia com o trabalho e relacionamentos, porque é sobre isso, né? E, na verdade, a gente passa mais tempo trabalhando até do que a gente fica em casa, né? Quando é dia de semana, principalmente. Então, a empresa sobe um pouco a régua dela para fazer esse encontro perfeito. E quando ela quer esse encontro perfeito, ela começa a olhar para outras coisas. Aspectos de, será que aquela pessoa combina com a cultura da minha empresa? Será que ela já tem a experiência exata que eu quero? Ela efetivamente fica um pouco mais criteriosa? Isso traz para a gente que você que está procurando emprego, que está um pouquinho mais tempo na procura, talvez você vai ter que alterar a forma de procurar este emprego. Você vai ter que, se antigamente a gente dava os tiros lá de saía atirando para todo lado, aqui você vai ter que ser um pouquinho mais cirúrgico, ter um posicionamento para você olhar para toda a sua bagagem vivida e tentar procurar os lugares que tenham mais aderência, que quando o seu nome for, quando o seu currículo for para esses lugares, as pessoas já vejam, nossa, tem tudo a ver. Porque as empresas têm cada vez mais procurado, num desemprego baixo, achar aquela famosa que eu disse minutos atrás, a tampa da panela perfeita, esse encaixe perfeito, que não necessariamente existe. Mas elas, do lado delas, tentam procurar isso. Então, você mudar o seu posicionamento, como você procura uma vaga, o seu currículo está já escrito, direcionado para aquela oportunidade que você vai e não tenha mais currículos genéricos. Quando você vai buscar a vaga, já tente buscar de uma forma mais direcionada. Não se inscreva em vagas quando você olha para o seu histórico profissional, para o seu histórico de experiência, que não tenha nada a ver. A chance de você ser chamado, você ser chamada, é menor. E tem um efeito psicológico importante. Porque a gente sabe, né, todo mundo ser humano, quanto mais nãos eu tomo, isso mexe com a minha autoestima. Né? Quanto mais currículos eu coloco e ninguém me chama, isso pode ir abalando a minha autoestima. Então, a gente precisa saber disso e saber que é natural. Porque no final do dia, você que está nos ouvindo, nos assistindo, você precisa de um sim. Para esse um sim chegar, vão existir vários e vários nãos. Você já absorver isso com mais naturalidade, te ajuda para quando você chegar numa entrevista, não chegar já com o aspecto de pedindo, não, por favor, eu preciso dessa oportunidade. Não, tem que chegar com autoestima alta, indicando que você vai contribuir muito com aquela empresa, para que você se valorizando, a empresa também te valorize, e eu tenho certeza que a oportunidade está próxima de chegar.
27: Conselhos valiosos, você encontra aqui com o Rodrigo Dib, hein? Às segundas e quartas na Rádio Bandeirantes, dentro do Pulo do Gato em Trabalho em Foco. Bom dia, Dib, até a próxima.
28: Bom dia, bom trabalho.
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10: 6h56.
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5: 6 horas e 58 minutos. Na próxima sexta-feira vai acontecer o lançamento oficial do livro Escolha Ter Saúde. Esse livro foi elaborado a partir das informações passadas pelo Dr. Evaldo Stanislau para os ouvintes da Rádio Bandeirantes. É um compilado do que o Dr. Evaldo compartilha conosco todas as manhãs. Essa obra aqui, então, vai estar disponível para você adquirir, para relembrar aquilo que você escuta aqui nas ondas do rádio, nessa parceria que temos com esse grande profissional da saúde que nos auxilia a entender doenças, vacinas, novidades da medicina. Então, Escolha Ter Saúde, lançamento acontece na sexta-feira, na Livraria Martins Fontes, lá na Praia do Gonzaga, em Santos, com a presença da jornalista Thaís Freitas. Depois haverá um lançamento aqui em São Paulo também, e nós vamos informar todos os ouvintes também, para que eles possam conhecer o Dr. Evaldo, conhecer a nossa equipe e ter acesso a essa obra aqui, dessa parceria de sucesso. É tão legal quando a gente vê, né, que o nosso trabalho fica eternizado assim nas páginas de um livro. Então, parabéns ao Dr. Evaldo Stanislau e à jornalista Ana Paula Rodrigues, que está em férias, por isso que ela não vai estar no Primeira Hora. A Silvânia Alves apresenta com o Nelson Gomes, Primeira Hora, a partir de agora.
6: Até já, fiquem com Deus.
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7: Hora Oficial do Brasil, 7 horas.
8: Quarta-feira, 20 de maio de 2026.
7: Congresso adia análise de propostas sobre redução da maioridade penal e fim da escala 6x1.
8: Na Câmara, deputados aprovam mini-reforma eleitoral que flexibiliza pagamento de multas de partidos e relaxa punições.
7: O Supremo deve voltar a discutir hoje liberação do projeto da Ferrogrão, que liga a região do Mato Grosso ao Porto, no Pará.
8: Guerra no Oriente Médio. Irã diz que novos ataques terão surpresas caso os Estados Unidos retomem conflito nos próximos dias.
7: Na reestreia de Dorival Júnior como técnico, São Paulo empata na Sul-Americana.
8: Na Libertadores, Cruzeiro e Boca Juniors empatam. Hoje, Flamengo e Palmeiras entram em campo.
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9: A quarta-feira começa gelada devido à atuação da massa de ar polar em grande parte do sul do país. Em Porto Alegre, o sol aparece ao longo do dia e não há expectativa de chuvas. As mínimas alcançam os 9 e as máximas 19 graus. Já em São Paulo, a circulação marítima mantém a chance de chuvas mais fracas e moderadas ao longo do dia. E o tempo segue úmido e mais ameno, com temperaturas entre 15 e 21 graus. Já em Brasília, o tempo continua firme e seco e com sol entre poucas nuvens ao longo do dia. E os termômetros variam entre 16 e 27 graus.
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8: O Congresso

0: de análise de propostas sobre redução da maioridade penal e fim da escala 6x1.
1: Então vamos à capital federal da Bandeirantes Brasília, Felipe Campbell. Muito bom dia, Felipe.
2: Bom dia, Nelson. Bom dia, Silvânia.
0: Bom dia.
2: Exatamente, dois dos principais temas que eram debatidos na Câmara dos Deputados nesta terça-feira não avançaram. A Comissão de Constituição e Justiça da Câmara dos Deputados retomou o debate sobre a PEC que reduz a maioridade penal de 18 para 16 anos. A votação do projeto, no entanto, não aconteceu, já que o plenário iniciou sessão, o que encerrou automaticamente as comissões e o relatório não terminou de ser lido. A proposta argumenta que jovens de 16 anos já possuem maturidade suficiente para responder por seus atos e que a legislação precisa se alinhar à realidade atual. O relator, o deputado Coronel Assis, já votou pela admissibilidade da PEC, mas com ressalvas técnicas. Segundo ele, a redução da maioridade penal não viola cláusulas pétreas da Constituição, já que, em seu entendimento, a inimputabilidade aos 18 anos é uma opção de política criminal e não um direito individual absoluto e imodificável. Já a tramitação da proposta de emenda à Constituição que prevê o fim da escala 6x1 de trabalho pode sofrer alguns atrasos. Apesar de ainda existir um otimismo por parte do presidente Hugo Mota de apreciação do relatório final em plenário ainda na semana que vem, o texto que vai sair da comissão especial é motivo de negociações. A apresentação do relatório do deputado Léo Prates, do Republicanos, era esperada para hoje na comissão especial da Câmara, que discute o assunto, mas ainda não há consenso sobre alguns pontos do texto. A principal divergência paira sobre o período de transição para a redução da jornada de 44 para 40 horas semanais. E para o superintendente de Economia da Confederação Nacional de Indústria, Márcio Guerra, propostas de grande alcance pedem tempo e avaliação cuidadosa de impactos.
3: Enquanto nós estamos precisando nos tornar cada vez mais competitivos, nós estamos tendo cada vez mais custo para poder sobreviver, para manter o nível de produção que nós temos hoje. É um momento de se debater, se fazer contas, ter racionalidade, buscar caminhos. Entendemos que o debate é necessário, mas não entendemos também que esse seja o momento de fazer isso de forma assodada, às vésperas de um processo eleitoral.
2: Conto com vocês aí no estúdio.
1: O Campeão, na Câmara, os deputados aprovam mini-reforma eleitoral que flexibiliza pagamento de multas de partidos e relaxa punições. Quais são essas mudanças, hein, Felipe?
2: Exatamente. O projeto aprovado altera as regras para o pagamento de punições financeiras aplicadas a agremiações políticas. O texto estabelece que a responsabilidade pelo pagamento de multas e penalidades será exclusiva do diretório partidário que cometeu a infração, independentemente da esfera de atuação nacional, estadual ou municipal. A nova legislação proíbe expressamente que eventuais descontos decorrentes de multas sejam realizados nas cotas do fundo partidário destinadas a diretórios que não possuem relação com a punição aplicada. Na prática, a medida blinda os repasses das instâncias que não foram sancionadas. Atualmente, o sistema de repasse de recursos públicos permite que dívidas ou condenações financeiras de diretórios municipais possam impactar o montante global recebido pelo partido, resultando em retenções que afetam a estrutura nacional e estadual. O texto prevê uma proteção contábil para as legendas, assegurando que o diretório nacional, por exemplo, não sofra retenção em seus repasses para arcar com débitos gerados por um diretório municipal ou estadual. O texto foi aprovado e agora segue para o Senado.
1: Obrigado, Felipe Campeu, Bandeirantes 76. 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
0: O presidente do Tribunal Superior Eleitoral, Cássio Nunes Marques, vai relatar a ação movida por Flávio Bolsonaro que questiona a pesquisa Atlas Intel Bloomberg.
1: O pré-candidato à presidência pelo PL pediu à corte a suspensão da divulgação do levantamento tornada pública nesta terça-feira.
0: Para o senador, a pesquisa induziu a uma percepção negativa sobre ele ao reproduzir o áudio em que pede dinheiro a Daniel Vorcaro para um filme sobre a história do pai.
1: Flávio Bolsonaro registrou queda de 6 pontos percentuais na Atlas Intel Bloomberg e agora aparece 7 pontos atrás de Lula.
0: A divulgação do levantamento ocorreu menos de uma semana após o vazamento da gravação do parlamentar para o banqueiro.
1: Em nota, a coordenação da pesquisa negou o direcionamento e ressaltou que a gravação só foi revelada depois da conclusão dos trabalhos.
0: Segundo a empresa, não houve impactos sobre o resultado final.
1: Atlas Bloomberg justificou que a intenção era medir as diferentes reações dos eleitores ao áudio e lembrou que quando um candidato não gosta do resultado, ataca a pesquisa.
0: O advogado especialista em direito eleitoral Alberto Rolo entende que as medidas previstas na legislação eleitoral foram seguidas, mas há pontos a serem analisados.
4: Não vi nada de ilegal, porque a empresa cumpriu os requisitos da lei, aquilo que a lei exige foi cumprido, mas talvez as respostas tenham sido contaminadas por esse áudio, sim. A empresa já se defende, diz que está preparada, é bom que esteja, porque as sanções são altas, né? De 55 a 110 mil reais de multa e punição criminal para os responsáveis.
1: Ontem, o pré-candidato do PL à presidência precisou dar novas explicações à bancada do partido no Congresso, agora a respeito de um encontro que ele teve com Daniel Vorkaro.
0: A conversa ocorreu quando o banqueiro já cumpria medidas cautelares e usava tornozeleira eletrônica.
1: No dia 8 de setembro do ano passado, Flávio Bolsonaro mandou um áudio a Daniel Vorkaro pedindo dinheiro para bancar a produção do longa Dark Horse.
0: 2 meses depois, no dia 17 de novembro, o dono do Master foi preso pela Polícia Federal na primeira vez.
1: 11 dias depois, no dia 28, o banqueiro foi solto, entregou os passaportes e seguiu para a prisão domiciliar com tornozeleira eletrônica.
0: A visita do senador a Vorkaro ocorreu no dia seguinte, 29 de novembro. Em março deste ano, o dono do Master voltou à prisão.
1: Pelo menos 70 parlamentares do PL participaram da reunião com Flávio Bolsonaro, que foi cobrado internamente sobre as relações com o banqueiro.
0: O senador confirmou o episódio e disse que o objetivo foi pôr um ponto final no financiamento do filme sobre a vida do ex-presidente Jair Bolsonaro.
5: Quando ele passou a usar o monitoramento eletrônico, ele não podia sair da cidade de São Paulo. Eu fui, sim, ao encontro dele para botar um ponto final nessa história. É dizer que se ele tivesse me avisado que a situação era grave como essa, eu já teria ido atrás de outro investidor há muito mais tempo e o filme não correria risco. Qualquer contato meu com esta pessoa, que é o Vorkaro, foi única e exclusivamente para tratar do filme do meu pai, que está ali faltando os últimos detalhes para ser concluído.
1: O pré-candidato do Novo, Romeu Zema, foi a Santa Catarina, onde participou de 4 eventos com empresários locais.
0: O ex-governador de Minas Gerais voltou a fazer referências a Flávio Bolsonaro e Daniel Vorkaro.
6: Eu moro em Belo Horizonte, a mesma cidade que esse bandido banqueiro mora. Eu nunca o encontrei, nunca tive uma reunião com ele morando na mesma cidade, no mesmo estado. Não é estranho? Não tenho ele na minha agenda telefônica, ele nunca me procurou. Me parece que a assombração sabe para quem aparecer e para mim não apareceu.
1: Já Ronaldo Caiado, do PSD, esteve na APA Show, um evento organizado pelo setor de supermercados em São Paulo e prometeu incentivar o empreendedorismo no país.
7: Diga aos empresários, podem trabalhar, que nós vamos realmente garantir o mesmo que nós fizemos no estado de Goiás, para que a gente possa dar perspectiva do empreendedor continuar a sua atividade.
0: O presidente Lula também passou a terça-feira em São Paulo.
1: Em um evento da construção civil, o petista disse que uma eventual aprovação do fim da escala de trabalho 6x1 vai respeitar a realidade de cada categoria.
8: Ninguém vai impor, sabe, na marra. É preciso a gente respeitar a realidade de cada categoria, de cada profissão, de cada setor econômico, para a gente fazer as coisas que resultem no benefício que nós queremos resultar.
0: Aliados de Lula pediram ao TSE que proíba o lançamento do filme Dark Horse antes da eleição de outubro.
1: A principal alegação é que o longa sobre a trajetória do ex-presidente Jair Bolsonaro seria uma propaganda eleitoral antecipada.
0: Bandeirantes, 7 horas e 11 minutos.
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10: Defendido por aliados, cobrado por outros, alguns um tanto desanimados, outros mantendo a mesma fé, o resultado que ficou da reunião do PL com o senador Flávio Bolsonaro, que deu explicações sobre as relações com Vorkaro, é que a pré-candidatura segue normalmente, segundo alguns, até reforçada. Vamos ver. Mas com claras e óbvias preocupações. Certamente desde a divulgação da gravação em que Flávio pede dinheiro a Vorkaro para pagar o filme do pai. E agora estendendo-se no novo episódio, revelado pelo próprio Flávio, do seu encontro na casa de Vorkaro, que já estava com a tornozeleira eletrônica. O clima pesa em qualquer campanha, quando o candidato, no caso o pré-candidato, tem que dar explicações. E pior, se vai parcelando as explicações. Dúvidas aí não faltam. E no partido agora, e não só no partido, avalia-se se, de fato, ainda há muito mais a ser contado. Isto é, se haverá necessidade de novas explicações em novas parcelas. Ou também se podem aparecer novos lances. Conviver com esse desgaste, e enquanto as investigações avançam, é o pior dos caminhos.
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12: Bandeirantes, 7 horas e 18 minutos. Está na pauta da sessão de hoje do Supremo a liberação para a construção da Ferrogrão.
13: O julgamento será retomado com o voto de Flávio Dino.
12: Os ministros do STF analisam a constitucionalidade da norma que alterou os limites do Parque Nacional do Jamanchim, no Pará, para comportar os trilhos da Ferrogrão.
13: Até o momento, o placar está em 2-0 para liberar o projeto.
12: O traçado liga a região de Sinop, no Mato Grosso, importante polo agrícola, ao porto de Miritituba, no Pará.
13: A ferrovia vai facilitar o escoamento da produção do centro-oeste para o norte do país.
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14: 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Hoje o tema é o WhatsApp. Você sabia que o Brasil é o país que mais envia mensagem de áudio no mundo? A informação foi dada pelo próprio Mark Zuckerberg, fundador da Meta. E hoje a Renata Flores está aqui para falar sobre possibilidades do uso de áudio do WhatsApp para a nossa vida financeira, né, Renata? Bom dia para você.
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14: Combinado, Renata. Até amanhã, 7h21.
12: 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A guarda revolucionária islâmica braço armado do regime do Irã diz que se o país for atacado pelos Estados Unidos, a guerra pode se estender para além do Oriente Médio.
13: Segundo o grupo, os golpes esmagadores atingiriam lugares que os americanos mal conseguem imaginar, que serão reduzidos a cinzas.
12: O ministro das Relações Exteriores do Irã diz que o país aprendeu com os ataques anteriores e que a retomada da guerra traria surpresas.
13: A nova ameaça vem após o presidente dos Estados Unidos voltar a dizer que um grande ataque estaria a caminho do Irã se um acordo não fosse chegado logo.
12: Donald Trump afirmou que os iranianos estão implorando e precisam fazer concessões significantes se quiserem acabar com o conflito.
13: Trump não estabeleceu uma data como prazo, mas disse que a nova onda de bombardeios pode acontecer em 2 ou 3 dias, sexta-feira, sábado, domingo ou no início da próxima semana.
12: Hoje mais cedo, o presidente da China, Xi Jinping, disse que um acordo é urgente e que a manutenção das negociações é importante.
13: Ele se encontrou com o presidente da Rússia, Vladimir Putin, com quem fechou acordos nos setores armamentista, comercial e energético.
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11: Em 2018, foi a vez da Rússia sediar pela primeira vez na história a Copa do Mundo de Futebol, disputada em 11 cidades diferentes. Moscou foi a única com dois locais para jogos, enquanto Kaliningrado, a única localidade que não fica dentro do país.
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12: O programa Smart Sampa já ajudou a prender em flagrante 5 mil criminosos desde que começou a operar em São Paulo. 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Além das prisões em flagrante, o Smart Sampa também já ajudou a localizar desaparecidos e a capturar mais de 3 mil foragidos da justiça.
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1: Bom dia, ouvinte do Primeira Hora. Trânsito em São Paulo na manhã da quarta-feira, com a Marginal Pinheiros lenta para Interlagos, entre o Cebolão e a ponte da Cidade Universitária. Depois dali fica carregado também na altura do Jockey Club. Para Castelo Branco, agora apareceu um acidente ali na altura da passagem pela CEAGESP. A lentidão já desde a ponte do Jaguaré até ali. 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
3: Representantes de Brasil e Estados Unidos tiveram a primeira reunião para discutir as tarifas impostas pelos americanos contra produtos brasileiros.
2: O encontro aconteceu na noite de ontem de maneira virtual.
3: Participaram da reunião o representante comercial da Casa Branca, Jamison Greer, e o ministro de Desenvolvimento, Indústria e Comércio, Márcio Fernando Elias Rosa.
2: A conversa acontece 12 dias após o encontro entre Lula e Donald Trump, realizado em Washington no início do mês.
3: Pelas redes sociais, Greer saudou o engajamento construtivo do Brasil para fazer progressos em problemas comerciais e diz que aguarda novas discussões.
2: Na reunião entre os presidentes, ficou acertado que os países deveriam chegar a um acordo sobre as tarifas de importação americana em até 30 dias.
3: Em Paris, o ministro da Fazenda teve um encontro com o secretário do Tesouro dos Estados Unidos.
2: Dario Durgan e Scott Bessent conversaram sobre tarifas contra o Brasil, da cooperação contra o crime organizado, dos impactos da guerra no Oriente Médio e de minerais críticos.
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3: Para o Oficial do Brasil, 7:30. 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
2: Bandeirantes, 7:30.
3: Vamos agora com os destaques do repórter Diogo Braga. Diogo, bom dia.
4: Oi, Nelson, bom dia para você, bom dia para Silvânia, bom dia para os ouvintes ligados aqui no Primeira Hora. A polícia procura pelo criminoso que matou um piloto de helicóptero durante um assalto na Zona Oeste de São Paulo. Ontem, Dato de Oliveira estava no carro na região do Butantã quando foi abordado pelo bandido em uma moto. O criminoso agrediu o piloto com uma coronhada no ombro e exigiu a aliança. Só que Dato de Oliveira tentou reagir segurando a arma do assaltante quando acabou sendo baleado na região da orelha. Ele chegou a ser levado a um hospital da região, mas não resistiu aos ferimentos e morreu. Após o disparo, o assaltante fugiu e segue ainda foragido. O carro da vítima ainda perdeu o controle e acabou batendo na traseira de um ônibus.
2: Obrigada.
3: 7:31.
2: E agora a informação do Pedro Gambassi. Bom dia, Pedro.
5: Bom dia, Silvânia, Nelson e ouvintes aqui do Primeira Hora. Nós temos problemas nessa manhã no transporte sobre trilhos aqui em São Paulo. A linha 5 Lilás tem um problema, segundo a concessionária, pontual. Operação com impacto pontual devido a uma ocorrência em equipamento de via. A linha está operando com velocidade reduzida e maior tempo de parada entre as estações Adolfo Pinheiro e Alto da Boa Vista. Esse impacto, que segundo tanto o metrô quanto a concessionária, é pontual, mas muitas pessoas já relatam que esse problema afeta toda a extensão da linha. Algumas pessoas também têm relatado problemas no abastecimento de energia no sul aqui de São Paulo, zona sul aqui de São Paulo, extremo sul, como regiões do Capão Redondo, na estrada de Tapecirica, alguns semáforos apagados, e também em Taboão da Serra, aqui mais zona próximo à zona sudoeste aqui de São Paulo, na região metropolitana. A Enel ainda não se manifestou sobre o que pode ter causado essa falha no fornecimento de energia aqui em São Paulo, mas a concessionária tem um balanço que traz onde está impactado o fornecimento de energia na região metropolitana. A região de Embu das Artes aparece com 15% de clientes interrompidos, cerca de 18 mil clientes com fornecimento interrompido. Já o resto aparece com normalidade no site de monitoramento aqui da Enel. Então, reforçando, problemas no transporte público sobre trilhos aqui em São Paulo, na linha 5 Lilás e também fornecimento de energia, principalmente na região de Embu das Artes. Nelson e Silvânia.
3: Bandeirantes, 7h33.
2: A rodovia Raposo Tavares tem lentidão sentido capital entre os quilômetros 34 e 17. Na Castelo Branco, o pior trecho está também em direção à capital paulista, entre os quilômetros 31 e 26. 7h34.
3: A ANEEL suspende a assinatura dos contratos de um leilão.
2: Daqui a pouquinho vamos falar sobre a ANEEL, mas temos uma informação importante para você, que é de São Paulo. 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Bandeirantes 7:34.
0: 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Bandeirantes 7:35.
2: A ANEEL suspende a assinatura dos contratos de um leilão cercado de polêmicas e que pode encarecer a conta de luz em até 20%.
3: O jornalismo do Grupo Bandeirantes tem mostrado os problemas que envolvem o acordo para contratar usinas para suprir a demanda por energia no começo da noite.
2: Sandro Barbosa.
6: Os primeiros contratos do leilão de reserva de capacidade realizado em março deveriam ser homologados a partir desta quinta-feira, dia 21. Mas uma série de questionamentos, processos e investigações levaram a Agência Nacional de Energia Elétrica, a ANEEL, a adiar a assinatura por tempo indeterminado. O preço máximo a ser pago às empresas vencedoras foi elevado em até 100%, apenas 72 horas depois de o ministro das Minas e Energia, Alexandre Silveira, reclamar do valor baixo. Quem entrou no leilão ofereceu apenas cerca de 5% de desconto sobre o preço teto e vendeu energia a valores muito superiores aos cobrados no mercado. Além disso, a quantidade de energia comprada é apontada como exagerada. O leilão garantiu que mais de meio trilhão de reais saia das mãos dos consumidores e vá para as contas dessas empresas. São na maioria termoelétricas que vendem uma energia cara e poluente. A Abra Energias contesta na justiça a forma como o leilão foi realizado. A Procuradoria da República entrou na ação e pediu a suspensão das etapas finais. O Tribunal de Contas da União emitiu um parecer recomendando a suspensão da homologação dos contratos com as termoelétricas. Os técnicos apontam que o leilão apresentou falhas significativas no preço, na definição dos volumes de potência licitados, especialmente nas termoelétricas, que resultarão em custos excessivos aos consumidores.
3: 7:37.
2: A medida provisória que cria o programa de financiamento para a compra de veículos por motoristas de aplicativos e taxistas deve ser analisada até o fim do ano no Congresso.
3: A MP, assinada ontem pelo presidente Lula em um evento em São Paulo, foi publicada em edição extra do Diário Oficial da União.
2: O programa Move Aplicativo cria uma nova linha de crédito para as categorias comprarem carros zero quilômetro de até R$150 mil.
3: O programa prevê taxas de juros de até 1% ao mês.
2: O motorista também vai ter carência de 6 meses para começar a pagar e prazo de até 6 anos para quitar o financiamento.
3: No total, o custo da medida será de R$30 bilhões do BNDES.
2: Podem participar taxistas com registro ativo, já os motoristas de aplicativo precisam estar cadastrados há pelo menos 1 ano e ter feito no mínimo 100 corridas na mesma plataforma.
3: Os motoristas interessados vão ter que se cadastrar no site gov.br/movebrasil.
2: Será feita uma checagem para verificar se ele se enquadra no programa. A resposta sai até 5 dias úteis.
3: No evento realizado ontem em São Paulo, o presidente do BNDES, Aloysio Mercadante, explicou como vai funcionar a fiscalização da adesão.
7: No aplicativo, a nossa estimativa vai dar em torno de 1.200.000 a 1.400.000 trabalhadores que poderão acessar o programa. As empresas de aplicativo vão passar o cadastro, demonstrar que ele trabalhou 1 ano, que ele fez pelo menos 100 viagens e ele pode, portanto, participar desse financiamento. E o táxi é a mesma coisa. O Ministério da Indústria e Comércio vai entregar ao BNDES a lista de todos os motoristas que podem pleitear, que são profissionais motoristas de táxi.
2: Presidente da Associação Nacional dos Fabricantes de Veículos Automotores, Igor Calvet, disse que o novo programa vai beneficiar o setor.
8: Não é um programa para hoje, é um programa também pensando no amanhã. Aumentar a nossa produção é garantir os trabalhadores, é garantir a produção no país e, portanto, o desenvolvimento sustentável do nosso país.
3: Para a colunista de economia da Bandeirante, Juliana Rosa, a quantidade de programas anunciados pelo governo com garantia dos cofres públicos chama a atenção.
9: O dinheiro público é usado como garantia para os bancos emprestarem a juros menores. Em caso de inadimplência, o governo paga. Isso, na prática, aumenta a dívida do país, estimula a inflação, no momento em que já vivemos uma forte alta de preços com a disparada do petróleo e pode dificultar a queda de juros. Olha, todas as medidas são meritórias, claro, num país que o brasileiro precisa tanto, mas não tem dinheiro para tudo. O país tem vivido um ciclo vicioso há décadas, que tem impedido um crescimento maior e, de tempos em tempos, gera crises.
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2: Tem lentidão pela Avenida Interlagos no sentido do centro, na passagem pelo autódromo e da ponte Jurubatuba até o cruzamento com as Nações Unidas. Depois tem outro bloco que começa no shopping, vai até a Irvante Sajiquian e depois da José Neves até a Praça Ministro Pedro Chaves, fica ruim. Tem lentidão pro bairro entre o shopping e a Sabará. 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
1: A promissora geração belga agora é realidade. Talvez tenha ficado apenas na promessa mesmo. Os belgas estão convocados para a Copa do Mundo, ainda com várias figurinhas carimbadas entre os principais jogadores. A lista é encabeçada pelo goleiro Courtois, que vem de mais uma temporada acidentada no Real Madrid, mas segue entre os melhores goleiros do mundo. Ele e De Bruyne terão de se aturar novamente na seleção. O meia, atualmente no Napoli, vai para mais uma Copa, assim como o Lukaku, que também é seu companheiro de time na Itália. Agora eles têm a companhia de Jeremy Doku, que tem marcado gols importantes no City. A Bélgica é cabeça de chave do Grupo G, ainda com Egito, Irã e Nova Zelândia. A estreia da seleção será no dia 15 de junho, contra o Irã, em Seattle.
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4: A velocidade de disseminação do atual surto de ebola em países africanos preocupa a Organização Mundial da Saúde.
3: O quadro atual da doença já deixou mais de 130 mortos.
4: O ebola provoca febre hemorrágica, pode matar até 90% dos infectados.
3: Segundo o diretor de Organização Médicos Sem Fronteira, Matthew Calderon, não existem vacinas nem tratamentos aprovados para o atual vírus.
4: Por isso, a OMS avalia a possibilidade de usar, de forma emergencial, imunizantes desenvolvidos para outras variantes do ebola.
5: Já tivemos mais casos relatados nesse surto do que nos dois surtos anteriores juntos. Portanto, em termos de doença clínica, nada mudou. Mas não temos o tratamento, não temos a vacina, também não temos ainda um diagnóstico realmente confiável.
3: A ameaça do vírus levou tensão ao centro do continente africano.
4: Os casos se concentram numa província do nordeste congolês, mas também há registros em Uganda.
3: Países vizinhos estão em alerta máximo.
4: Ruanda reforçou os controles sanitários na fronteira com a República Democrática do Congo.
3: As autoridades de saúde monitoram viajantes em busca de sintomas para tentar impedir o avanço do vírus pela região.
4: A transmissão do ebola ocorre apenas pelo contato direto com fluidos corporais de uma pessoa infectada, como sangue, saliva ou sêmen.
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3: Alô, amigas e amigos do Esporte ao Motor. O retorno de Christian Horner na Fórmula 1 pode acontecer de forma surpreendente. O ex-chefe da Red Bull estaria negociando com a montadora BWD. A fabricante chinesa estuda entrar na categoria nos próximos anos e Horner seria o nome para liderar o projeto. Após a demissão da Red Bull no ano passado, Horner já teria negociado também com a Alpine e até mesmo com a Ferrari, mas por enquanto não há nada oficial. Segundo informações da TV inglesa Sky Sports, Horner teria se encontrado com a vice-presidente da BWD, Stella Lee, durante um evento em Cannes, na França. A própria Lee revelou recentemente que teve uma conversa com o chefe executivo da Fórmula 1, Stefano Domenicali, sobre a eventual entrada da marca BWD na categoria.
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0: 7h51, vamos falar do esporte, Pedro Cunha já está aqui. Bom dia, Pedro.
1: Bom dia, Silvânia, Nelson, todo mundo que nos acompanha aqui no Jornal Primeira Hora da Bandeirantes. O nosso São Paulo, né, o nosso Dorival Júnior, reestreou ontem no São Paulo com empate, não conseguiu o resultado esperado na noite de ontem, que era a vitória para assim encaminhar a primeira colocação do grupo C da Copa Sul-Americana, e com falhas. Falhas principalmente na defesa e principalmente de um jogador que já vinha falhando, já tinha falhado na partida contra o Fluminense, que é o Dória. O Dorival saiu em defesa do Dória, que foi o mais contestado, o mais criticado após o jogo de ontem. O Dorival falou que ele foi jogador por 20 anos e defendeu o Dória, disse que esse tipo de erro é muito comum e que é difícil para o jogador lidar com esse tipo de situação depois, que fica remoendo isso na cabeça e como passar por cima desses problemas. Vamos ouvir o que disse o Dorival.
2: Eu fui jogador por 20 anos e eu tenho consciência e noção do que representa um erro dentro de uma partida. Qualquer um de nós que tenhamos tido um desequilíbrio dentro de um jogo, é natural que você demore às vezes um tempo para poder assimilar tudo isso. É um momento em que um pequeno erro acaba provocando uma situação desconfortável no seu gol. Nós não fomos tão pressionados em momento nenhum da partida. Ao contrário, no primeiro momento que tivemos um erro, acabou estourando lá atrás. Então eu acho que é esse ponto de equilíbrio que nós temos que tentar encontrar.
1: Então é isso, São Paulo que agora tem um jogo na semana que vem para definir essa última vaga, né? Ou melhor dizendo, essa necessitada vaga do São Paulo na primeira colocação, até porque se passar em segundo, eu lembro aqui, é importante lembrar que joga os playoffs e esse jogo de playoffs, esse jogo de mata-mata é a primeira partida depois da Copa do Mundo. Então a chance de acontecer alguma coisa não esperada num primeiro jogo depois da Copa do Mundo ainda sem ritmo é muito alta. Tricolor que agora tem 9 pontos, segue como líder do grupo, mas pode perder essa vantagem hoje, porque o O'Higgins joga contra a equipe do Boston River. Os uruguaios, é verdade, ainda não pontuaram na competição, então é muito provável que o O'Higgins vença, chegue a 10 pontos e assim ultrapasse o São Paulo, que vai para a partida da semana que vem contra o Boston River, precisando vencer. Ainda ontem, 3 brasileiros jogaram pela Copa Libertadores. O Cruzeiro empatou em La Bombonera contra a equipe do Boca Juniors, um jogo muito difícil. Fagner, ex-atleta do Corinthians, fez o gol do empate. O Fluminense venceu a equipe do Bolívar por 2-1 e dá uma respirada na competição, na Libertadores, ainda sonhando com a classificação. E o Mirassol carimbou a sua vaga, o seu passaporte para as oitavas de final da competição, na primeira vez que disputa a Libertadores. Hoje tem mais jogos, tem mais transmissão da Bandeirantes. Às 7 horas tem Santos e São Lourenço. Neymar não deve jogar, inclusive não deve mais atuar pelo Santos, pelo menos até a Copa do Mundo, por conta da sua convocação, para ficar na forma física ideal à competição, ao Mundial. Às 9h30 tem Palmeiras e Cerro Porteño. O Verdão, se vencer, está classificado às oitavas de final da Copa Libertadores da América. Ainda não como primeiro colocado, mas já tira aquele peso da classificação. Palmeiras, que era segundo colocado até a última rodada, agora é líder e tem a chance de carimbar essa classificação. Além dos jogos com transmissão da Bandeirantes, Vasco, Botafogo, Grêmio e Bragantino jogam pela Sul-Americana e o Flamengo entra em campo contra a equipe do Estudiantes. Jogo importante, precisa vencer para se classificar na Libertadores o Flamengo, pessoal.
0: Obrigada, Pedro.
1: Eu que agradeço.
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7: Rodovia Raposo Tavares congestionada para São Paulo já a partir do quilômetro 24, passando ali pelo 17 com ocorrência e pelo 13, onde também tem um apontamento, e segue lento depois disso até o quilômetro 10, já no acesso à rua Sapetuba do Butantã. Para quem vai no sentido do interior, o trânsito é intenso, mas não apresenta paradas por ali. 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

0: marítima, que deve aí também trazer mais chuvas a qualquer hora aqui na Grande São Paulo, as máximas alcançando os 21 graus. E mais também no restante do país, também continua essa condição de temporais, principalmente no Rio de Janeiro, no sul de Minas Gerais, na zona da Mata Mineira, porque a frente fria agora já se encontra na altura dessa região mais próxima do Rio de Janeiro. E aqui em São Paulo continua esse tempo bastante fechado ao longo do dia por conta da circulação marítima. No sul do país, o tempo bastante firme, teve geadas agora pela manhã e à tarde o tempo continua firme. No Nordeste e no Norte do país, as instabilidades diminuíram um pouco mais em relação aos dias anteriores. E mais para o final da semana, já tem frente fria de novo chegando no Sudeste, trazendo temporais aqui para São Paulo, principalmente no sábado, Nelson.
1: Mas vão ser chuvas persistentes, chuvas fortes. Como será esse final de semana, então?
0: Essa nova frente fria pode vir com temporais mais fortes, principalmente no interior do estado de São Paulo. Os modelos indicam temporais com raios, rajadas de vento e até pontos que essas chuvas podem vir mais intensas também aqui na capital paulista, Nelson.
1: Jadir, um abraço para você. Obrigado. Até amanhã.
0: Obrigada, ótimo dia a todos.
2: Tchau, tchau.
1: Termina aqui o Jornal Primeira Hora.
2: Apresentação Nelson Gomes
1: e Silvânia Alves.
2: Diretor responsável João Carlos Saad.
1: Bom dia, Brasil!
2: Bom dia!

0: Olá, bom dia. Estamos começando mais uma edição do Jornal Gente, na Bandeirantes, na Band News TV, nesta quarta-feira, 20 de maio de 2026. Aqui ao meu lado, no estúdio multimídia da Bandeirantes, o Pedro Campos. Bom dia, Pedro.
1: Tudo Você tá bem? Tudo bem, Thaís. Muitas notícias hoje aqui
0: no Jornal. Rapaz, como sempre, hein? E com a pré-campanha... Pré-campanha, já é campanha, né, pessoal? Em ebulição. Se a gente... Essa história de pré-campanha é só por causa de uma determinação da lei eleitoral que fala que a partir de um dia X pode, de um dia Y não pode. Mas o fato é que está todo mundo em campanha há muito tempo. É por isso que hoje eu vou começar falando sobre a pré-candidatura de Flávio Bolsonaro, com mais um fator político importante que aconteceu ontem. Flávio Bolsonaro, senador pré-candidato à presidência da República pelo PL, ontem numa entrevista coletiva... chegou com vários ali, dezenas de parlamentares do PL ao lado dele, alguns com cara bem amarrada, como o senador Sérgio Moro. Ele chegou e disse o seguinte: sim, meus amigos, estive na casa do ex-banqueiro Daniel Vorcaro no fim de 2025, depois que ele já havia sido preso pela primeira vez e num momento em que ele usava tornozeleira eletrônica. Flávio Bolsonaro disse que fez isso porque precisava colocar um desfecho naquela história do financiamento de Daniel Vorcaro para o filme sobre a vida do pai dele. Mas vamos ouvir nas palavras de Flávio Bolsonaro.
2: Quando ele passou a usar o monitoramento eletrônico, ele não podia sair da cidade de São Paulo. Eu fui sim ao encontro dele para botar um ponto final nessa história. É dizer que se ele tivesse me avisado que a situação era grave como essa, eu já teria ido atrás de outro investidor há muito mais tempo e o filme não correria risco. Qualquer contato meu com esta pessoa, que é o Vorcaro, foi única e exclusivamente para tratar do filme do meu pai, que está ali faltando os últimos detalhes para ser concluído.
0: A questão é que essa notícia do encontro frente a frente, na casa, com Daniel Vorcaro, Flávio Bolsonaro, começou a circular no momento em que ele estava reunido com parlamentares do PL. E aí a gente já imagina ali a torta de climão que não foi servida nesse encontro. Depois, em entrevista à Band News TV, o deputado federal Coronel Crisóstomo disse que durante a reunião, o senador Flávio Bolsonaro

0: O explicou ali aos seus pares o motivo desse encontro com Daniel Porcaro.
1: Porque era um assunto mais ligado a ele, filho, ao pai dele, em busca de recursos privado para o filme. Então era um assunto ligado a ele e à família.
0: Bem, ontem também o portal The Intercept publicou um outro áudio com o deputado federal Mário Frias, que é o produtor executivo do filme Dark Horse, agradecendo Daniel Porcaro pelo apoio ao filme. A questão aqui é que, quando essa história surgiu na semana passada, o mesmo Mário Frias havia emitido uma nota oficial dizendo que a produção Dark Horse não tinha, nas palavras dele, aspas, um centavo do dinheiro de Daniel Porcaro. Vamos acompanhar esse áudio.
2: Só te agradecer, meu irmão. Vão mexer com o coração de muita gente, vai ser muito importante pro nosso país, tá? Preciso de vez em quando te falar como as coisas vão andando, tá?
0: Bem, e para terminar esse embrólio todo, a dona da produtora Go Up, que é a responsável pela produção Dark Horse, Karina Ferreira da Gama, conversou com a reportagem da Band. Revelou que o filme Dark Horse teve 70% dos seus custos de produção pagos por Daniel Porcaro.
3: Até o momento, quanto você recebeu para executar esse filme?
4: 13 milhões, mais de 13 milhões.
3: De reais ou dólares?
4: Dólares. 13 milhões já foi o que já foi gasto, eu já estou terminando.
0: Bem, e aí as perguntas continuam sendo muitas, como tudo que envolve o caso do Banco Master. Não só aqui com Flávio Bolsonaro, né? Quantas perguntas a gente não fez aqui, por exemplo, naquela ligação entre Alexandre de Moraes e Daniel Porcaro, Dias Toffoli e Daniel Porcaro. E agora chegou a vez de Flávio Bolsonaro e Daniel Porcaro. Por exemplo, tem mais alguma coisa para aparecer? Flávio Bolsonaro jura, de pé juntos, que não, que já foi, acabou, é isso. Só que ele já havia jurado antes. Então, há um clima de desconfiança entre aqueles que são os correligionários de Flávio sobre o que mais pode surgir, se é que tem alguma coisa. Isso aqui, por enquanto, está no campo da especulação. Ainda precisa ser esclarecido com mais clareza. Para que Daniel Porcaro colocou tanto dinheiro numa produção cinematográfica? Para onde foi esse dinheiro? Quem administrou? E como ele foi gasto? Por enquanto também a gente tem só declarações desencontradas a respeito desse assunto. Qual vai ser o impacto na pré-campanha e na campanha de Flávio Bolsonaro e na relação dele com aliados nos estados? Por exemplo, Sérgio Moro, que saiu do Ministério da Justiça e Segurança, disparando contra Jair Bolsonaro. Você lembra desse episódio? Foi muito delicado naquele momento. E hoje é pré-candidato ao governo do Paraná, tem ali aliança com o PL de Flávio Bolsonaro. Por isso que o senador estava com aquela cara fechada ontem durante a entrevista coletiva de Flávio Bolsonaro. Outros candidatos da direita vão conseguir capitalizar esse momento aqui de eventual desgaste? Por quanto tempo vai se prolongar esse desgaste? Ele vai ser, de fato, precificado na eleição? Vai ter reflexos na campanha? Ou o eleitor de Flávio Bolsonaro seguirá ali sem se deixar abalar com esse tipo de notícia? Isso pode acontecer. Já vimos outros casos de corrupção envolvendo outros candidatos que não fizeram nem cócega na intenção de voto. E aí, uma última pergunta que muita gente desse campo à direita se faz, não é? Será que Flávio Bolsonaro foi mesmo a melhor opção? Porque Tarcísio de Freitas, governador de São Paulo, estava pronto para se lançar à presidência da República, foi conversar com Jair Bolsonaro, saiu de lá murchinho, dizendo que não, que apoiaria qualquer decisão do ex-presidente. Continuou no governo do estado de São Paulo e, nesse momento, é impedido pela lei de sair candidato à presidência da República. Ai, ai, ai, quanta coisa ainda para a gente contar para você nesse caso que está se desenrolando e a gente está narrando aqui em tempo real. Mas o Pedro Campos tem um outro destaque, né, Pedro? Quer entrar nesse assunto antes?
5: Eu só queria falar também, Thaís, que o Daniel Porcaro está preso, todos nós sabemos disso, e ele foi para uma cela comum.
0: Sim.
5: Agora, por decisão do ministro André Mendonça, que comanda, né, essas investigações, há uma delação premiada em curso. E a interpretação que alguns juristas estão fazendo é a de que Daniel Vorcaro não está chegando aos termos que eram esperados, por isso ele teria, entre aspas, né, teria sido punido...
0: Rebaixado.
5: Para uma cela comum, sem regalias ali, porque não estaria colaborando da forma, né, como a investigação espera.
0: Muita gente viu, Pedro, viu a prisão do pai dele também, na semana passada, como um sinal... Uma sinalização para ele que é o seguinte: olha, a água está subindo ao seu pescoço, no seu entorno, na sua família, o seu pai preso. E muita gente também tem a seguinte impressão: tem tanta coisa nos celulares apreendidos com Daniel Vorcaro que vai sobrar pouco para ele contar numa delação.
5: E aí também, Thaís, essa é a notícia, mas a minha crítica vem no sentido de que é muito ruim quando você tem o Estado, né, as forças do Estado, de alguma forma pressionando por uma delação premiada, tomando medidas para levar a algum tipo de declaração. Nós vimos no passado recente que não deu muito certo essa estratégia de forçar a delação premiada, como se a delação premiada fosse a única grande prova. O que tende a acontecer nesse caso de delação premiada, e a legislação permite isso, é uma conduta voluntária daquele que vai entregar algumas provas, o conhecimento que tem e que a investigação não tem, em troca de um benefício. Esse tipo de negociação e esse tipo de instrumento jurídico está sendo usado da maneira errada. Por quê? Muitas vezes, se num primeiro momento parece a delação premiada ser o caminho mais fácil para se descobrir aquilo que ainda não a investigação conseguiu alcançar, de outra parte, você tem a entrega de promessas ali que acabam não sendo cumpridas, você bagunça toda a investigação e depois, sem a possibilidade do cumprimento daquelas medidas, nós temos a invalidação da delação premiada, como aconteceu, por exemplo, nos casos da Lava Jato. Então, é um momento muito ruim, mas o que esperar de um país que está investigando mais o perito que vazou o contrato com o escritório de advocacia da mulher do ministro do que o próprio ministro e a esposa que estão envolvidos nesse caso, né? O perito da Polícia Federal está afastado das funções. Ontem teve uma operação na casa dele. E é importante dizer o seguinte: o perito não está correto. Ele, se ficar comprovado que realmente ele vazou essa informação, ele cometeu um crime, porque há a garantia do sigilo pelos funcionários públicos que não podem passar informações confidenciais. Tudo bem, isso é um crime. Agora, alguém está investigando o crime maior ali ou a modalidade ilegal que pode ter sido cometida pelo ministro, pelos seus familiares, nesse contrato milionário de 129 milhões de reais?
0: Você vê que interessante, né, Pedro?
5: Escritório da esposa do ministro Alexandre de Moraes.
0: Pode ser uma coincidência, mas é o mesmo valor. 130 milhões de reais para o filme Dark Horse e para a mulher do ministro Alexandre de Moraes, contratados ambos a peso de ouro para o Daniel Vorcaro. Não tem produção cinematográfica na história que tenha consumido isso tudo. Não existe escritório de advocacia na história que tenha ganhado 130 milhões para fazer um manual de compliance.
5: Número cabalístico aí, ó, tá?
0: Na ordem do vamos dia. Fugir dele.
5: Mas vamos falar sobre outro assunto também. Queria conversar um pouquinho com vocês na abertura aqui do Jornal Gente sobre a nossa insegurança pública e os benefícios que são colocados para criminosos nesse país. Vocês já ouviram falar certamente do Marcinho VP, bandidão do Comando Vermelho, preso por diversos crimes, penas elevadas. Recentemente, inclusive no Tribunal do Júri, ele foi condenado por torturar, por assassinar bandidos de facções rivais. Pois bem, o Marcinho VP está preso e na cadeia ele está escrevendo livro, está lendo Bíblia e teve uma remissão de pena de 384 dias de pena. O juiz responsável por essa autorização e por esse desconto da pena é Luiz Augusto Yamazaki Fiorentini, a partir de uma decisão tomada não por ele, mas pelo STJ. Por quê? O STJ recentemente resolveu interpretar a legislação e inovar. Porque a lei não diz que um criminoso tem de ter a pena descontada por escrever livro ou pela leitura. Vocês lembram desse debate? Nós trouxemos aqui essa discussão. A lei diz em remissão de pena pelo trabalho ou estudo, o que para mim é bastante questionável em alguns casos. Mas vamos deixar isso para um outro momento e essa discussão para quando a gente já conseguir ultrapassar esses obstáculos, como esse aqui que eu estou trazendo do caso do Marcinho VP. Nós temos hoje a interpretação, então, da justiça de que o preso que lê, o preso que escreve um livro na cadeia, a obra literária, a produção literária, lhe dá direito a reduzir a pena por crimes gravíssimos como esses cometidos pelo Marcinho VP. Onde que nós vamos chegar como país se nós temos uma legislação como essa que dá um benefício desse tamanho para um dos maiores criminosos do Brasil? E outra coisa, o que que o Marcinho VP pode escrever num livro pro bem da sociedade? Ele tá ensinando o quê? Ele tá ensinando a traficar drogas, ele tá ensinando a matar, ele tá ensinando a torturar. Qual é a expertise dele? A expertise dele é do mundo do crime. Mas não, a justiça brasileira concedeu mais de um ano de desconto na pena do Marcinho VP por conta dessa interpretação do STJ. E aí que vem o motivo do nosso debate. Se nós estamos tratando um caso desse bandido, dessa magnitude, dessa forma, como não estão sendo tratados outros casos de menor importância pelo nosso judiciário? É por isso que há tanta insegurança. Nós já tentamos essa iniciativa e essa corrente de dizer o seguinte: não adianta prender por muito tempo, não adianta, nós não vamos recuperar o criminoso dessa forma. Essa filosofia já vigorou por muito tempo, tá em vigor ainda, e não está resolvendo o problema da segurança pública. Se nós mirarmos para os países que resolveram esse problema, eles adotaram o caminho absolutamente inverso, com punição rigorosa, cadeia firme, tranca dura para bandido perigoso, sem nenhum tipo de benefício. Não tem visita íntima, não tem encontro com familiar que não seja pelo parlatório, visita apenas de advogado com hora marcada. Ao sair da cela, algemado nas mãos e nos pés, é assim que bandido perigoso é tratado mundo afora. E é por isso que nós temos um alto índice de criminalidade no Brasil e não temos nos outros países, onde você pode sair às ruas sem medo das organizações criminosas. O Brasil precisa mudar de postura. E esse exemplo aqui é apenas um dos benefícios que os criminosos têm. E esse sentimento que nós temos aqui, que o bandido tem mais benefício do que o cidadão que honra com os seus compromissos.
0: Agora você imagina, Pedro Campos, você faz uma coisa errada, certo? Você não. Vamos pensar numa figura, você é o Pedro, o João, faz uma coisa errada. Aí o João tem uma caneta na mão e ele pode decidir o seguinte: olha, eu fiz aqui algo errado, mas eu vou decidir assim, que a minha punição vai ser menor, eu tô devendo um dinheiro, eu vou pagar em muitos anos, a perder de vista. Se não descobrirem que eu fiz isso, caduca logo a minha dívida e é vida que segue. Quando a gente está num país que faz isso com partido político, Pedro, a gente percebe o quanto ainda falta a gente avançar no trato das coisas certas, tanto no crime organizado quanto no trato do dinheiro público. Deixa eu chamar agora direto da Bandeirantes de Brasília o Rodrigo Vilela, porque, meus amigos, é isso mesmo. Os partidos políticos estão decidindo que aquele dinheiro público que eles recebem para tocar vida, fazer campanha, gastar do jeito que querem, se eles forem multados pela Justiça Eleitoral, a punição vai ser desse tamanhinho, assim, pequenininha. Rodrigo Vilela, o que aconteceu, meu amigo? Bom dia.
6: Oi, Thaís, bom dia. Uma punição pequena e que ainda pode levar 15 anos para ser ali devidamente quitada. Isso após uma votação que teve ontem à noite na Câmara dos Deputados, que alterou as regras para punições financeiras a partidos políticos. Esse item nem mesmo estava na pauta da Câmara de Votação da Câmara dos Deputados, foi inserido de última hora pelo presidente da casa, o deputado Hugo Mota, e votado a toque de caixa na Câmara dos Deputados na noite de ontem. Na prática, esse texto, ele estabelece um prazo de até 15 anos para que esses partidos políticos consigam saldar as suas dívidas. E tem uma outra mudança. Esse texto também estabelece que cada diretório, municipal ou estadual, seja responsável pela sua própria dívida. Na prática, esse texto impede que essas punições aos diretórios atinjam o fundo partidário, que é destinado à cúpula executiva nacional dos partidos políticos. Teve uma outra mudança também, viu? Há agora um limite no valor das multas aplicadas, que eventualmente possam ser aplicadas para partidos políticos que não tiverem as prestações de contas aprovadas. Esse limite passa a ser agora de R$30 mil, um valor pequeno quando a gente fala das quantias bilionárias que partidos políticos recebem, né, quase que anualmente. Outro ponto polêmico também é a autorização do envio de mensagens automatizadas para números de celulares previamente cadastrados ali. Os partidos agora vão poder fazer esses disparos em massa para esses números de celulares. Como eu disse, essa votação foi até simbólica, não estava prevista na pauta original de votação da Câmara dos Deputados ontem, foi colocado em cima da hora ali, uma votação simbólica. Isso quer dizer o quê? Que o deputado parlamentar não precisa registrar o voto dele. É mais ou menos aquilo. Todo mundo de acordo, aprova-se, não tem nome de ninguém que votou favoravelmente. Houve até algumas manifestações por parte do Partido Novo e também do PSOL contra essa proposta, mas acabou mesmo aprovada na noite de ontem esse texto que flexibiliza, né, deixa bem mais fácil essa quitação de eventuais multas aplicadas a partidos políticos. Como esse texto já tramitou na Câmara dos Deputados, agora segue para o Senado Federal. Volto com vocês.
5: Assim é muito fácil, né? Eles mesmo deliberando sobre dívidas que eles têm para resolver. Aí...
0: Não, e é pior que isso, Pedro, porque é dinheiro público que banca a campanha. Se eles usam errado o dinheiro público, eles são multados. Aí eles falam, mas essa dívida, essa multa aqui não vale. Mas a multa seria paga com dinheiro público também, não é?
5: Bom, o Jornal Gente tem muito mais destaques para você. Nós estamos ao vivo na Bandeirantes. Para quem está em São Paulo, na região metropolitana, frequência 107.3 no FM. Estamos ao vivo na internet e também na televisão em Band News TV. Na sequência, vamos falar sobre a redução da maioridade penal. Lembra que a gente falou que ia ter uma discussão em Brasília sobre o assunto? Você vai saber no que deu na sequência.
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4: O corredor da Avenida dos Bandeirantes tem trânsito lento no sentido Marginal Pinheiros, a partir do viaduto Dante Del Manto até a Praça Carananduba, já no trecho final da Bandeirantes. Depois, entre a Rua Alvorada e o acesso à Marginal, tem lentidão também. Para quem vai no sentido da Rodovia dos Imigrantes agora, caminho de trânsito intenso, sem formação de congestionamento, dá para seguir por ali sem grandes sustos agora. 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
6: De volta aqui com o Jornal Gente na Bandeirantes, na Band News TV. Pedro, uma discussão fundamental hoje na questão da segurança pública e a redução de maioridade penal. O Reino Unido, que hoje tem a maioridade cravada em 10 anos, está pensando numa forma de responsabilizar os pais por crimes cometidos por menores de idade. Olha o passo à frente que está sendo dado, é uma discussão relevante. Aqui no Brasil, a gente está discutindo se reduz de 18 para 16. Bem, de qualquer forma, essa é uma discussão muito presente aqui no Jornal Gente. Você já sabe que a gente está indo ali de gabinete em gabinete, na Câmara dos Deputados, para perguntar para os deputados o seguinte. Meu excelentíssimo deputado, qual é a sua posição a respeito desse assunto? Se um dia for votado um projeto que reduz a maioridade no Brasil, porque até agora a gente viu pouca coisa acontecendo. Se um dia isso acontecer, o senhor vota sim, vota não, mais ou menos, não vou responder. Tem aqueles, Pedro, que não respondem, viu? Tem aqueles que fogem e falam, não, prefiro não me pronunciar a respeito desse assunto. Mas a maioria é a favor da redução da maioridade, assim como toda a população brasileira, nas pesquisas que a gente já trouxe aqui. A mais recente, do Instituto Paraná, mostra que quase 80% dos brasileiros se dizem favoráveis à redução da maioridade. Só que começou a ter uma tramitação de um projeto numa comissão da Câmara dos Deputados, né, Pedro?
7: Exatamente. O repórter Felipe Campbell, que aliás está em Brasília, atrás desses deputados, ele tem percorrido gabinete por gabinete, está com a gente aqui para contar para a gente o que deu na sessão de ontem na CCJ que iria tratar desse assunto. Felipe, bom dia para você.
8: Bom dia, Pedro. Bom dia, Thaís. E esse assunto acabou não avançando muito na CCJ ontem. A base do governo tentou obstruir os trabalhos, né? Tentou pedir para que essa proposta fosse retirada de pauta, tentou também desmembrar essa proposta. Essas ações do governo não deram certo, as medidas que foram propostas pelo governo para retirar de pauta não avançaram, mas quando a leitura do relatório começou, o relator estava lendo, né, o relatório, começou no plenário da Câmara dos Deputados a ordem do dia. E quando isso acontece, todas as sessões nas comissões são suspensas. E com isso, a medida acabou não avançando e eles ainda não deram uma nova data para essa discussão dessa medida que já vem tramitando há muito tempo, né? Essa PEC está na casa desde 2015, ela que busca reduzir a maioridade penal de 18 para 16 anos para crimes hediondos. Então, estamos falando, por exemplo, de feminicídios, latrocínios e também estupro, são alguns dos crimes que essas pessoas de 16 e 17 anos passariam a ser responsabilizadas, mas, como falei, ainda não temos uma data data para essa discussão continuar avançando na CCJ. Como você falou, tem esse levantamento que a gente está fazendo, o Grupo Bandeirantes está conversando com os parlamentares para entender a opinião. Muitos da base do governo não querem se manifestar, inclusive, porque diziam que esse tema não estava tramitando, que esse tema não estava avançando na Câmara dos Deputados, por isso eles não tinham uma oposição. Agora que foi para a CCJ, está começando a avançar, a gente tem a expectativa que esses deputados comecem a se manifestar mais. Só atualizando esses números, a gente já conversou com 155 deputados, que 112 se mostraram a favor, 21 contra e 22 não quiseram se posicionar. Então a gente vai seguir acompanhando esse tema aqui da capital. Volto com vocês.
6: Obrigada. O repórter Felipe Campbell, direto da Bandeirantes de Brasília. Vamos ouvir a pessoa que é o autor do projeto, Pedro? A gente vai conversar agora com o deputado federal Coronel Assis. Ele é do PL do Mato Grosso, relator dessa PEC da redução da maioridade penal, que começou, mais ou menos, a ser analisada pela Comissão de Constituição e Justiça da Câmara dos Deputados. Deputado Coronel Assis, seja bem-vindo. Bom dia para o senhor. O senhor vê clima para esse projeto avançar no ano eleitoral?
9: Ah, com certeza. Na verdade, esse tema ele não é tratado de agora dentro da casa, né? Nós tivemos aí a PEC 171 de 93, que tramitou na CCJ, ultrapassou em comissão especial, foi para o plenário, foi aprovada com uma votação significativa, viu, meus amigos? 326 votos no primeiro turno e 320 no segundo turno de votação. E depois ela desce para o Senado, mas, em razão de discurso de prazo, o Senado deixou caducar essa proposta. E a proposta trazia um texto, assim, muito parecido com o que nós propusemos nessa PEC agora, né? Mas, enfim, né? E outra situação, quando falam que, isso não estava tramitando, é mentira, porque isso foi matéria de discussão até mesmo na PEC da Segurança Pública, onde o relator, né, da Comissão Especial, que foi o deputado Mendonça Filho, deixou de colocá-la dentro do texto da PEC por termos aí, né, acertado dentro de um acordo para podermos pegar essa PEC que estava tramitando lá na CCJ parada e foi repassada para que eu pudesse relatar a admissibilidade dela ou não, para que possa ir no futuro, agora bem próximo, abrir a comissão especial e tratar isso como um tema específico dentro de um bom debate, ouvindo as pessoas que são a favor, as pessoas que são contra, tentando mensurar, né, um texto que seja aí extremamente razoável, que cumpra os quesitos constitucionais, que não ultrapasse, né, os tratados internacionais a qual o Brasil é signatário, mas que puna com rigor e entregue a resposta à impunidade que hoje é sentida pela sociedade. Vocês mesmos falaram aí, nós tivemos uma pesquisa aí que dão conta que 90% dos brasileiros são a favor de uma redução, né, da discussão desse tema. E isso não é um tema ideológico, meus amigos. Nessa mesma pesquisa, pegam-se os eleitores de direita e os eleitores de esquerda. Nos eleitores de direita, nós temos um percentual maior, chegando aí a 90%+ dos eleitores a favor da medida, a favor da discussão, a favor da redução. E lá, nos eleitores do Lula, por exemplo, chega a 81%. Então, mostra que isso não é ideológico. Isso é o sentimento do povo brasileiro lá nas ruas, que com certeza vai refletir nas ações do Congresso Nacional. Ontem, nós tivemos aí uma sessão, né, onde nós estávamos lendo, né, o relatório da PEC e, por conta do início, né, da ordem do dia no plenário principal, as comissões regimentalmente caem, né? Elas são desfeitas nesse momento. E nós vamos retomar essa leitura assim que tivermos aí uma nova sessão. Acredito que teremos aí umas duas sessões em razão, né, da pauta bloqueada, em razão da questão do Conselho de Ética, que saiu o processo do Conselho de Ética, vem para a CCJ e depois ele vai para o plenário da Câmara, e após isso nós iremos aí continuar a leitura do relatório. A partir do momento que o relatório é lido, né, passariam-se as discussões, mas eu tenho certeza que a esquerda brasileira deve pedir vistas, e nós teremos aí mais um decurso de prazo aí de sessões regimentais, e ele volta para a discussão e aí a votação.
7: Coronel Assis, o que tem no seu relatório? Nós temos que reduzir a maioridade penal no Brasil?
9: Exato, com certeza. Nosso relatório, ele é pela admissibilidade, né, da proposta de emenda à Constituição, né, e nós deixamos ali, né, como sugestão justamente essa redução para 16 anos para todos os crimes hediondos, né, a questão do homicídio doloso e da lesão corporal seguida de morte, né, e claro, né, que é resguardado ali algumas garantias constitucionais e dentro, né, dessas garantias também dos tratados internacionais da qual o Brasil também se faz signatário, que é a separação desse jovem de 16, 17 anos que cometeu esse tipo de crime do criminoso comum do sistema penitenciário e também a separação dele do jovem aí que cometeu um ato infracional e está cumprindo ali a sua medida socioeducativa. Então ele vai cumprir sim, né, a sua pena como se adulto fosse ali num raio ou numa ala ou num bloco dentro desse mesmo presídio aí, separado desses dois públicos.
6: Deputado, queria perguntar para o senhor o seguinte, né? A gente sabe que hoje a composição da Câmara e do Senado, a gente está falando aqui da Câmara, é uma composição majoritariamente conservadora e de oposição ao governo Lula. A gente vê, por exemplo, quantas derrotas o governo Lula não sofreu em projetos que foram enviados ao Congresso Nacional. Por que há uma dificuldade para se pautar e se avançar com projetos ligados à área de segurança pública, como, por exemplo, esse da redução da maioridade penal? A gente sabe que a esquerda age contra, mas a esquerda, ideologicamente, é contra a redução da maioridade penal. Mas ela é minoria. Por que a maioria não consegue fazer valer aquilo que ela pensa no Congresso?
9: É, na verdade, fisiologicamente, né, a esquerda brasileira, a extrema esquerda brasileira, ela tende, né, a ser contra tudo que com certeza vá de encontro a uma punição rigorosa de criminosos, né? Nós vimos isso esses dias atrás em uma votação onde nós conseguimos colocar uma emenda num projeto de lei que estava lá no plenário, que determinava que todos os criminosos que cometessem crimes hediondos cumprissem 80% da sua pena no regime fechado. Todos da esquerda, sem exceção, votaram contra. Crimes hediondos, leia-se aí, estupro de vulnerável, né, pessoas que matam mulheres, e eles votaram contra. Então, na verdade, hoje eu acredito que nós já tivemos um grande avanço, né, no governo Lula. Eu acho que ele deixou muito a desejar na questão da segurança pública. Nós tivemos dois ministros, um, né, no primeiro ano, que só ficou batendo em cima aí de armamento civil e inventando falácias e mentiras sobre os caçadores, atiradores e colecionadores, inclusive, né, esteve presente dentro de uma área conflagrada, dominada pelo crime organizado no Rio de Janeiro, e um outro que infelizmente viveu a sua vida toda dentro de uma redoma e mandou duas, né, medidas legislativas extremamente água de salsicha, homeopáticas lá pro Congresso. E se nós não pegássemos no chifre desse boi aí e melhorássemos a redação para realmente poder fazer frente às facções criminosas, às organizações criminosas, nós talvez não teríamos nem essa iniciativa legislativa por parte do governo federal. E isso, né, avançou, tá aí, né, o PL antifacção e agora também a PEC da segurança pública, que está no Senado da República. O Senado precisa votar. Por quê? Porque nós precisamos desse guarda-chuva constitucional para poder fazer valer todas as nossas inovações do sistema de justiça criminal, né, do sistema do arcabouço penal brasileiro, que foram estipuladas no PL antifacção, sob pena de um desses partidos aí alegarem, dentro de algumas medidas dessas que foram tomadas, a inconstitucionalidade, e isso tocar lá pro STF e nós termos aí todo o trabalho feito pelo Congresso Nacional jogado às traças, a exemplo do que foi, né, o PL da dosimetria.
7: Coronel Assis, pergunta do Sérgio Alves, ouvinte da Bandeirantes. Por que reduzir a maioridade penal para 16 anos e por que só para alguns crimes, os crimes hediondos, não ampliar ainda mais esse leque? É a pergunta aqui do nosso ouvinte para o senhor.
9: É porque, na verdade, a ideia de se fazer essa redução é justamente buscar, né, promover também as garantias constitucionais. Existem algumas garantias constitucionais de proteção desse jovem que elas precisam ser observadas, né? E lógico, né, que nós escolhemos justamente esses crimes, que são os crimes mais impactantes importantes dentro da sociedade e, lógico, que vão trazer aí, né, um prejuízo, né, direto à questão do controle de índices criminais. E isso foi baseado também, né, em algumas pesquisas que foram feitas, né, em todo o país. Por exemplo, tem uma pesquisa que foi feita em 2016 e 2017 no Rio de Janeiro, que apontam que a redução do cometimento do crime de homicídio, a partir do momento que esse jovem faz 18 anos, né, mesmo que ele tenha praticado esse crime ali com os 16, 17, é de quase 70%. Né? Então, isso precisa ser considerado, porque mostra que a pena mais gravosa tem um caráter disciplinador dentro da ação criminosa. E isso é provado até cientificamente através da teoria econômica do crime, né? O criminoso, ele não tá no crime porque ele é um coitadinho, porque faltou opção, ele tá no crime por escolha. E ele, baseado em indicativos, ele faz uma conta e nessa conta ele decide cometer ou não cometer o crime, né? Então, claro que parece simplório, mas é isso, né? A partir do momento que você tem uma pena mais gravosa, mais prejudicial a esse criminoso, ele não vai cometer esse crime ou vai pensar muito antes de cometer esse tipo de ação delituosa no nosso país.
6: Deputado Coronel Assis, para a gente terminar, se tudo der certo com o projeto que o senhor apresentou, que prazo que o senhor enxerga para que ele seja aprovado na Câmara em plenário?
9: Eu acredito que nós temos aí, né, o primeiro grande desafio, que é justamente a admissibilidade. Nós já estamos no meio para o final do relatório, lendo o relatório, eles vão pedir vista, teremos aí duas sessões, né, de suspensa para a vista do projeto, depois ele volta para a pauta de novo, teremos as discussões. Nessa discussão, eu acredito que a gente, se tivermos aí, né, uma boa condução, né, que está sendo feita pelo presidente Leor Lomanto, a gente aprovando, abre-se a comissão especial. A comissão especial, ela tem um prazo regimental dentro do nosso regime, né, do nosso regulamento aqui, do nosso regimento interno, e a partir disso, né, ela vai para o plenário. Existe, né, esse compromisso do presidente Hugo Mota, que foi firmado também junto com os demais partidos, dessa discussão ser estabelecida ainda esse ano e quiçá antes das eleições, para que ela possa descer para o Senado da República.
7: Tá aí o Coronel Assis, relator da PEC da Maioridade Penal na Câmara, conversando com a gente ao vivo. Ele é do PL do Mato Grosso. Coronel Assis, deputado, muito obrigado aí pela sua participação conosco ao vivo aqui. Vamos seguir acompanhando esse tema.
9: Eu que agradeço. Obrigado.
6: Muito obrigada. Na sequência aqui do Jornal Gente, a gente vai falar sobre eleições, Pedro, com aquela trilha que caracteriza esse assunto aqui no Grupo Bandeirantes, porque candidatos já estão ali, todos colocando as suas manguinhas de fora, e a gente só está no mês de maio. Já, já, aqui no Jornal Gente, Bandeirantes, Band News TV, todos os dias unidas nesse horário, para levar para você a melhor informação.
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4: Pela rodovia Ayrton Senna tem lentidão para São Paulo entre o quilômetro 20 e o 18, porque tem uma ocorrência por ali, deixando o trânsito bem pesado. Depois dali a condição melhora e aí o motorista vai bem até a chegada à capital. Para quem vai no sentido do Vale do Paraíba, o trânsito vai fluindo bem agora pela rodovia Ayrton Senna. 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
6: 8h40, de volta aqui com o Jornal Gente, Pedro Campos. Mais uma grande empresa brasileira pedindo recuperação judicial. Esse ano aqui, quantas já foram, hein? Pão de Açúcar, a Raizen, gigante do setor de energia, e hoje Brinquedos Estrela, uma empresa que tem aqui, eu acho que uma ligação sentimental com a maior parte dos brasileiros, está pedindo um prazo maior para pagar as suas dívidas, entrou com um pedido de recuperação judicial. O que diz a Estrela? Que ela enfrenta dificuldades financeiras por causa do aumento do custo de crédito. Como é que a gente faz, né, Pedro, para tocar uma empresa com esses juros que são cobrados hoje em dia e a dificuldade de obtenção de crédito? Pela mudança no consumo e pela pressão competitiva dos brinquedos digitais. Ou seja, a Estrela está dizendo que mudou o mercado e que o crédito está muito caro e por isso ela não está conseguindo pagar suas dívidas, entrou com um pedido de recuperação judicial, pedindo mais tempo e condições especiais para renegociar as dívidas com os seus clientes. Olha o tamanho da história da Estrela no Brasil, Pedro. Foi fundada em 1937. Foi uma das primeiras empresas a abrir capital em bolsa nos anos 40. Olha que loucura isso.
7: Novidade da Rádio Bandeirantes.
6: Exatamente, 1937. Fez aqui, fabricou durante muito tempo, e fabrica ainda, brinquedos emblemáticos. Banco Imobiliário, Autorama, Falcon, Suzy, o Gênios, que era aquele negócio que você ficava apertando um botão para guardar, né, o som. Fez tanto sucesso nos anos 80.
7: Coloridos, né?
6: Isso. Comandos em Ação. Fabricou também durante décadas a Barbie no Brasil, mas aí nos anos 90 rompeu o acordo que ela tinha com a Mattel. É essa empresa, Brinquedos Estrela, que há quase 100 anos opera no Brasil, que hoje está pedindo recuperação judicial, mais uma.
7: É a recuperação judicial que é o passo antes da falência, né? A tentativa final ali de algum tipo de sobrevivência. E há 10 anos, o Brasil tinha registrado um ápice do número de recuperações judiciais. Foram 1.800 casos registrados em 2016, quando o país quebrou naquela oportunidade do governo Dilma, a troca lá para o Michel Temer, aquela situação, crise tremenda que todos nós lembramos. A partir daí, o número de recuperações judiciais, ele teve uma queda, né? O país conseguiu restabelecer ali a sua força e o número, ele continuou baixo. Subiu um pouco, claro, ali na época da pandemia, mas no ano passado, nós tivemos um pico histórico. 5.460 pedidos de recuperação judicial. 5.460, o número mais alto, Thaís, tinha sido ali em 2016, 1.000 e poucos. Então olha que diferença, né? Quase 5 vezes mais, fazendo uma conta grossa aqui, bem superficial. Então é sintomático esse momento que as empresas vivem, principalmente aquelas que dependem do crédito no momento de dificuldade para sobreviver, né?
6: E olha, 2026, Pedro, tudo indica que esse recorde vai ser infelizmente quebrado, e muitas empresas do setor agrícola também, por incrível que pareça, pedindo recuperação judicial. Aumento de custos, empréstimos caríssimos, dificuldade de acesso a qualquer tipo de crédito, ninguém dá conta nesse momento.
7: Bom, falando no setor agrícola, tem algo que poderia melhorar muito a vida, né, daqueles que vivem no campo, dos produtores rurais brasileiros, que é a polêmica da ferrogrão. O repórter Vitor Gomes está em Brasília trazendo para a gente informações a respeito desse julgamento que está no Supremo Tribunal Federal, como muitas coisas no país, e que vai ser retomado hoje. É isso, Vitor? Bom dia.
13: Exatamente, Pedro. Bom dia para você, bom dia, Thaís, e a todos que nos acompanham. A expectativa é que o julgamento seja retomado hoje com o voto do ministro Flávio Dino, que foi quem pediu vista no ano passado a respeito dessa discussão, né? É muito importante, é um tema muito importante para o agronegócio brasileiro e o julgamento será retomado, então, na tarde de hoje. Os ministros do STF analisam a constitucionalidade da norma que alterou os limites do Parque Nacional do Chamanchim, no Pará, para comportar os trilhos da Ferrogrão. Até o momento, o placar está em 2-0 para liberar o projeto. O traçado liga a região de Sinop, no Mato Grosso, importante polo agrícola do Brasil, ao porto de Miritituba, no Pará. A ferrovia pretende facilitar o escoamento da produção do centro-oeste para o norte do país e assim também facilitar as exportações. Volto com vocês.
7: Nesse caso do Ferrogrão aqui, Thaís, não precisa nem fazer conta. O tempo que já ficou parada essa obra, a gente já tem um prejuízo certo, né? É óbvio isso. Nesse caso, né, o juiz da causa deveria também observar essa questão. Tanto tempo parado, uma discussão emperrada, entraves aí e prejuízo para todo o país e para o setor produtivo que precisa escoar essa produção mundo afora.
6: E outra coisa, né, Pedro? Não é só a questão econômica. O argumento, digamos, ambiental, nesse caso, a gente está falando de uma quantidade gigantesca de soja, produto pesado, que cruza literalmente o país, um continente, em caminhão movido a diesel. Se existe alguma coisa que pode diminuir esse tipo de poluição, é uma ferrovia. Ai, ai, ai. Mas vamos mudar de assunto agora, falar de eleições aqui no Jornal Gente.
7: Vamos começar falando sobre a movimentação eleitoral, porque você tem um encontro com a urna em outubro. Até lá, a Bandeirantes está mergulhada nessa cobertura, trazendo muita informação. O presidente do PT, Edinho Silva, disse que Rodrigo Pacheco não será candidato em Minas Gerais.
6: E aí a questão, Pedro, é a seguinte. Rodrigo Pacheco foi candidato ao Senado, seria o preferido de Davi Alcolumbre para a vaga no Supremo Tribunal Federal, não levou. Lula indicou o advogado-geral da União, Jorge Messias, e aí sobrou para Rodrigo Pacheco, entre aspas, tentar um cargo no Senado por Minas Gerais, mas não conseguiu. E aí trocou o PSD pelo PSB, foi para o partido de Geraldo Alckmin para tentar viabilizar a candidatura dele. Aparentemente alguma coisa que não deu certo, porque ele falou que está fora dessa disputa.
7: Agora a sigla precisa definir aí como é que vai fazer para a composição dessa chapa, uma vez que Minas Gerais é um estado muito importante, tem aquela história de que quem leva em Minas para a presidência leva a presidência da República, pelo menos a série histórica mostra isso, e o Rodrigo Pacheco não vai participar, então, diretamente dessa articulação, segundo já a confirmação oficial agora pelas próprias lideranças políticas, Thaís.
6: É isso aí. A gente já ouviu aqui Flávio Bolsonaro hoje falando que, sim, esteve com Daniel Vorcaro na casa do banqueiro, ex-banqueiro, no momento em que Daniel Vorcaro já tinha sido preso e estava usando tornozeleira eletrônica, mas Flávio Bolsonaro segue também na campanha. Ele esteve no Encontro Nacional de Prefeitos em Brasília e falou sobre o objetivo de investir em propostas ligadas à segurança pública. Vamos ouvir Flávio Bolsonaro.
14: Não vi nada de ilegal, porque a empresa cumpriu os requisitos da lei, aquilo que a lei exige foi cumprido, mas talvez as respostas tenham sido contaminadas por esse áudio, sim. Agora, a empresa, como você leu a nota, Andressa, se a empresa já se defende e diz que está preparada, é bom que esteja, porque as sanções são altas, né? De 55 a 110 mil reais de multa e punição criminal para os responsáveis.
6: Bem, esse é o advogado Alberto Rolo. não é Flávio Bolsonaro, que a gente já vai ouvir. Alberto Rolo, advogado eleitoral, falou a respeito de uma ação movida pela campanha de Flávio Bolsonaro no TSE contra a pesquisa Atlas Intel. Essa pesquisa, Pedro, trouxe uma queda de 6 pontos percentuais de Flávio Bolsonaro na medição anterior para a última, que foi divulgada ontem, inclusive a gente divulgou aqui. O que diz Flávio Bolsonaro e a campanha dele? Que essa pesquisa induziu o eleitor a uma percepção negativa sobre a candidatura de Flávio Bolsonaro ao reproduzir o áudio em que ele pede dinheiro a Daniel Vorcaro. E aí o advogado Alberto Rolo entende que há pontos a serem analisados a respeito desse caso. Vamos ouvir agora, então, Flávio Bolsonaro em pré-campanha, falando aqui no Jornal Gente.
15: Marginais de CV e de PCC, ouçam, metam o pé do Brasil até dezembro desse ano, porque senão, a partir do ano que vem, vai todo mundo ser preso ou vai ser neutralizado pelas nossas polícias. Marginal não vai ter mais vez aqui no Brasil.
7: O candidato do Partido Novo, pré-candidato à presidência da República, Romeu Zema, foi perguntado ontem a respeito da situação do Flávio Bolsonaro e voltou a dizer que a situação ainda carece de uma explicação convincente.
16: Bom, é um fato lamentável o que nós estamos vendo mais uma vez, um fato muito grave, e não há, pelo que nós estamos vendo, uma explicação convincente. Ter credibilidade, para mim, é fundamental para poder governar um Estado e um país. E espero que isso tudo seja muito bem esclarecido.
6: Romeu Zema, Pedro Campos, ainda deu uma alfinetada, mais uma, em Flávio Bolsonaro, dizendo o seguinte sobre o encontro de Flávio com Daniel Vorcaro. Eu moro na mesma cidade que o Vorcaro e nunca encontrei com ele.
16: Então, estranho, né? Eu moro em Belo Horizonte, a mesma cidade que esse bandido banqueiro mora. Eu nunca o encontrei, nunca tive uma reunião com ele morando na mesma cidade, no mesmo estado. Não é estranho? Não tenho ele na minha agenda telefônica, ele nunca me procurou. Me parece que a assombração sabe para quem aparecer, e para mim não apareceu, porque a minha postura sempre foi de combater corrupção, de não aceitar nada ilegal. Nunca tive, durante os 7 anos e meio como governador, uma proposta indecorosa de ninguém. Quando alguém com estatura moral e ética assume um governo, gente desonesta não procura, porque já sabe de antemão qualquer resposta. Foi isso que eu fiz em Minas Gerais, é isso que o Brasil precisa.
7: O Romeu Zema tem um jeito até um pouco cômico, engraçado, né, de usar ali as palavras.
6: Gostoso esse sotaque mineirinho, assim, né, bem bom.
7: E ele tem essa simplicidade ali na fala que vai de encontro muito, né, ao que o eleitor quer escutar. Isso não quer dizer que ele vai ter voto na eleição ou não. E vai subir nas pesquisas de forma repentina. Aliás, subiu nas pesquisas de uma forma repentina quando foi eleito pela primeira vez governador do estado de Minas Gerais. Foi uma surpresa geral. Ninguém sabia que era o Romeu Zema, era o terceiro colocado lá, e ele acabou surpreendendo. Mas o fato aqui é o seguinte, ele está na dele, né? É. Ele não tem relação nenhuma com o Vorcaro, e o Vorcaro é tóxico. Então o Lula e o Bolsonaro, o Flávio Bolsonaro, ficam brigando aí para saber quem é mais próximo do Vorcaro. O Lula recebeu o Vorcaro fora da agenda. O Flávio Bolsonaro ligou, foi encontrar com o Vorcaro, falou que era para a história do filme.
6: A questão é que tem o dinheiro, né?
7: Exatamente.
6: 60 milhões de reais.
7: De um financiamento para o filme. Então a questão é a seguinte, eles vão ficar brigando entre um e outro? Agora pensa assim, Thaís, o eleitor do Flávio Bolsonaro não vai deixar de votar no Flávio Bolsonaro por isso, porque ele não vai votar no Lula. O eleitor do Lula não vai deixar de votar no Lula para votar no Flávio Bolsonaro porque o Lula se reuniu com o Vorcaro, porque tem algum ministro que indicou aí alguma coisa em relação ao Banco Master, né? Esse eleitorzinho do centro que vai decidir a eleição é que tá para lá e para cá. E que agora pode ter dado uma balançada com essa história do
6: segundo Flávio. Murilo Hidalgo, de 6 a 8% dos eleitores.
7: Então,
6: se a gente pensar, a campanha é feita, Pedro, para essa pessoa. Que basicamente é um morador do sul, do sudeste, do centro-oeste, classe B e C, mais do sexo masculino do que do feminino, no que nos contou aqui o Murilo Hidalgo, do Instituto Paraná. É essa pessoa que vai receber toda a comunicação na cabeça. E é claro que tanto o Romeu Zema quanto o Ronaldo Caiado estão tentando tirar uma casquinha desse desgaste de Flávio Bolsonaro, que pode vir ou não. Aliás, sobre aquela questão que envolve o Rodrigo Pacheco, que não vai mais ser candidato ao Senado, Pedro Teixeira, repórter da Band em Brasília, cantou a bola para a gente aqui na semana passada, que a coisa não estava andando da forma como se desejava e que provavelmente ela não iria para frente, e agora se confirmando essa informação.
7: Você falou do Ronaldo Caiado, ele também está aí na pré-campanha, ontem teve num evento importante em São Paulo, falou a respeito do empreendedorismo. Vamos acompanhar.
17: Diga aos empresários, podem trabalhar, que nós vamos realmente garantir o mesmo que nós fizemos no estado de Goiás, para que a gente possa dar perspectiva do empreendedor continuar a sua atividade.
7: E o presidente Lula, que está em campanha pela reeleição, teve ontem em São Paulo, em um evento dentro de um sindicato, para falar principalmente sobre a escala 6x1, assunto, né, que está no noticiário de hoje, porque não avançou da forma como os defensores da iniciativa planejavam. Nós não temos ainda, Thaís, um acordo a respeito da questão do momento de entrada em vigor dessas regras. E é isso que está
6: que é fundamental, impedindo. Não é, Pedro? Isso mexe com a vida de todas as empresas. É para agora, é gradual, é para daqui um ano, para daqui 10 anos, né?
7: Esse acordo ainda não se chegou a esse acordo, mas que vai mudar, né? A jornada vai mudar de 44 para 40 horas, isso já está precificado, e a questão é saber como que isso vai se dar ao longo do tempo. E para isso não tem acordo, por isso ficou aí para a discussão para a semana que vem.
6: Mas vamos ouvir o presidente Lula falando sobre a escala 6x1.
18: Ninguém vai impor, sabe, na marra. É preciso a gente respeitar a realidade de cada categoria, de cada profissão, de cada setor econômico, para a gente fazer as coisas que resultem no benefício que nós queremos resultar.
7: 8 horas e 56 minutos, é isso aí, Thaís. O que a gente tem nessa movimentação dos políticos nesse dia é justamente, são esses os temas do momento, cada um puxando ali um pouquinho o tema que é mais confortável nas declarações, e vai ser assim. Agora, proposta mesmo, para saber como é que nós vamos resolver a questão fiscal do país, como é que nós vamos resolver a segurança pública, como que nós vamos tratar a fila do INSS.
6: Como que a gente vai crescer, Pedro?
7: O que vai ser feito para o país crescer, exatamente. O que vai ser feito desses programas assistencialistas, que são necessários, é claro, para uma parcela da população, mas que foram inflados, hoje estão gigantes e prejudicam de alguma forma a contratação de trabalhadores no mercado de trabalho. Isso ninguém toca no tema. E só o jornalismo profissional é que vai conseguir, nas entrevistas, nos debates, talvez cutucar um pouquinho os candidatos, porque eles ficam na zona de conforto. Todos eles vão resolver o problema da jornada de trabalho, da segurança pública, mas a proposta para resolver nós não temos até agora.
6: Então, passou a agenda, Pedro. Junho e julho, Copa do Mundo. Agosto, debates no Grupo Bandeirantes de Comunicação, na Bandeirantes, na Band News TV, para você escolher melhor o seu candidato. Isso aqui é o Jornal Gente no Ar, pela Bandeirantes, pela Band News TV. Nesta quarta-feira, voltamos rapidinho.
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1: Pela Rádio Leste, agora no sentido do centro, tem muita lentidão ali pela Praça Divinolândia até a altura da estação Guilhermina Esperança do metrô e do metrô Vila Matilde até a Avenida Aricanduva. Depois tem outro bloco desde o metrô Belém até o Parque Dom Pedro II e pro bairro vai bem. 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
2: 9 horas da manhã, você está acompanhando o Jornal Gente pela Bandeirantes, Band News TV. E nós, é claro, estamos tratando dos assuntos mais importantes sempre aqui na nossa programação. Além das notícias do dia, temas que despontam como necessários, né, para conversar com a nossa audiência. E um deles, Thaís, diz respeito a mim, a você e a todos que estão nos acompanhando. O número de idosos no Brasil vem crescendo numa velocidade assustadora. Isso é muito bom.
3: Que bom.
2: Estamos
3: chegando mais longe.
2: Isso. Agora, para chegar longe, precisa chegar bem. Porque também chegar com muitas dificuldades, dependendo dos outros, sem uma vida financeira equilibrada, é muito mais complicado.
3: Pedro, eu quero chegar no 110.
2: 110?
3: 110.
2: Você vai chegar
3: bem,
2: lá.
3: Bem, com saúde, com dinheiro e cercada de pessoas que me fazem bem. Tô querendo muito.
2: Não, é o que eu acho que é o desejo da maioria. E para você que quer mais informação sobre isso, eu te convido para acompanhar hoje à tarde o Fórum de Longevidade da Bandeirantes. Nós vamos reunir especialistas, autoridades, para debater os temas centrais que dizem respeito ao assunto. Atividade física, educação alimentar, educação financeira, políticas públicas para que a população possa envelhecer com todas essas qualidades aí elencadas pela Thaís. Há uma projeção que o Brasil possa dobrar o número de idosos até 2050. Hoje, são 35 milhões de idosos no país. Isso corresponde a 16% do total da população brasileira. E esse número representa um crescimento de quase 60% de 2012 para cá. Ou seja, em 14 anos, nós crescemos 60% e vamos crescer ainda mais, segundo a projeção, como nós tratamos. Então, nós vamos reunir esses especialistas hoje, entre 3 e 5 da tarde, com transmissão ao vivo pela Bandeirantes, pelo nosso canal no YouTube, e tratar de todos esses assuntos. Para isso, nós convidamos aqui para o Jornal Gente um dos participantes desse fórum, o professor Alexandre Kalash, que é um renomado especialista nesse assunto da longevidade e está aqui para trazer para a gente um pouco mais daquilo que nós vamos debater com profundidade à tarde na Bandeirantes. Professor Kalash, seja bem-vindo às suas considerações sobre esse novo momento e o que as pessoas precisam saber a respeito da longevidade no país. Bom dia.
4: Bom dia, um prazer estar aqui com vocês. E Pedro, você colocou muito bem. Este é um tema que interessa a uma pessoa mais idosa, mas interessa a todos. Afinal, nós queremos chegar bem ao 100. E para isso é preciso que haja um esforço pessoal, de você investir nesse seu futuro, mas é preciso também que esteja ancorado em políticas públicas para fazer das opções mais saudáveis, as mais fáceis e acessíveis. E nesse nosso país tão desigual, isso é um desafio, porque nós vamos chegar em 2050 com mais ou menos o dobro da população de sexagenários que temos hoje. É muito pouco tempo, em menos de 25 anos, vamos dar o salto de 35 milhões para praticamente 70 milhões daqui a 25 anos. E o tempo voa.
3: Doutor Alexandre Kalash, presidente do Centro Internacional de Longevidade, conosco.

0: Aqui ao vivo no Jornal Gente, queria perguntar para o senhor o seguinte: algum país que já passou por essa transição demográfica traz experiências boas para a gente repetir? E quem errou nessa transição?
1: Os países que são os mais envelhecidos são os países desenvolvidos. Nós, de certa forma, estamos na contramão desse processo de transição demográfica, como nós chamamos. Ora, é uma revolução. Se nós pegarmos o país com a expectativa de vida mais alta em 1900, na virada do século XIX para o século XX, a Alemanha, uma expectativa de vida de 46 anos. Hoje não há nenhum país, por mais pobre, que tenha uma expectativa de vida tão baixa quanto era a mais alta há pouco mais de um século. Revolução. É uma revolução que atinge não só a você individualmente, mas a sociedade como um todo. Eu sou um fruto dessa revolução. Eu nasci em 1945, eu tenho 80 anos, eu esperava viver quando nasci não mais que 45 anos. Hoje, um bebê no Brasil que nasce espera viver 77 anos. E o aumento dessa expectativa de vida não dá somente aos bebês que nascem. Há um incremento dos anos a mais de vida para quem tem 20, para quem tem 40, para quem tem 60. É uma evolução constante. E tem uma coisa importante, que é absolutamente fundamental. Não é só o número de pessoas que chega ao topo da pirâmide. Há uma redução drástica das taxas de fecundidade. Eu explico. É o número de filhos que uma mulher espera ter no final da sua vida reprodutiva. Estão nascendo menos bebês, que vão gerar menos crianças, menos adolescentes, menos adultos jovens. E, naturalmente, isso faz com que um único grupo da população, desde o ano 2000, isso não é novidade, há mais de uma geração que um único grupo da população que cresce é de pessoas 60 a mais.
2: A Bandeirantes completou recentemente 89 anos de vida. Estamos rumo aos 90. E aí, aqui há propriedade de sobra, não minha, da Thaís, longe disso, mas da Bandeirantes, para falar sobre longevidade. E nós vamos reunir esses especialistas hoje à tarde para discutir esse assunto. Mas eu ia fazer uma pergunta para o senhor mais tarde, mas vou antecipar aqui, porque a curiosidade me deu a oportunidade depois das suas declarações. Essa geração que está nos ouvindo hoje aqui, essa geração vai chegar aos 100 anos?
1: Essa geração que está ouvindo, nos ouvindo, ela é variada. Nós temos pessoas provavelmente de 15, 20 anos, como temos de 40, 60, 80. O que eu costumo dizer é que para chegar bem aos 100, a Bandeirantes vai chegar daqui a 11 anos a 100, para chegar bem aos 100, comece já a se preparar. E quanto mais cedo você começa a se preparar para tal da longevidade, melhor. Começa aos 20, não começa aos 20, começa aos 30, aos 40, aos 60. Você sempre vai ter ganhos. Mas quem começou mais cedo a se preparar para essa quase inevitabilidade desse processo do envelhecimento, quanto mais cedo, melhor. Mas não é nunca tarde demais. Se você tem 60 anos e ainda fuma, pare, que seu enfisema não vai piorar. Se você tem 70 anos e está com fraqueza muscular, faça exercício. Pelo menos você vai sair da cama com independência. Se você tem uma alimentação inadequada, trate de, dentro das circunstâncias do que é possível, como eu disse, num país desigual, procure melhorar a sua alimentação, porque tudo isso vai formar o seu capital de saúde. Mas vocês próprios disseram, não basta de saúde. Nós temos que também melhorar o capital de conhecimentos. Aprender a aprender sempre. A tecnologia não vai dar sopa. Nós temos constantemente que adaptarmos a uma revolução tecnológica que está ocorrendo e a inteligência artificial só vai acelerá-la. O terceiro capital que nós precisamos, já falei de saúde e de conhecimentos, é o capital social. Procure ter amigos. Você nunca vai saber quando você vai precisar deles para lhe cuidar. Pode ser aos 90, mas pode ser um acidente que te pegue numa curva aos 40. Então procure ter este capital social que muito lhe beneficiará. E o último capital, que é fundamental, é ter segurança, proteção. Está difícil fazer um pé de meia, está difícil você ter na caixinha um dinheiro a mais, porque você sabe que aquela pensão no final da vida, para aqueles que conseguiram, não vai ser suficiente para você manter o estilo de vida que você estava acostumado ou o estilo de vida que você gostaria de ter na velhice.
0: Esse é só um aperitivo do debate que nós vamos fazer hoje, das 3 às 5 da tarde, aqui na Bandeirantes, com a presença do Dr. Alexandre Kalash e de muitos especialistas que vamos falar sobre longevidade. Dr. Kalash está já quase entrando no avião, vem para São Paulo, para a sede do Grupo Bandeirantes de Comunicação. Boa viagem, bom voo para o senhor e a gente se cruza aqui à tarde, Dr. Kalash.
1: Muito obrigado e é um prazer realmente estar indo para São Paulo, que eu espero vir a ser o hub da longevidade para o sul global. Uma cidade potente, com uma economia forte, um envelhecimento sem precedentes. O que está acontecendo em São Paulo em 20 anos levou França mais de 140. A velocidade é muito grande e nós precisamos de modelos que façam com que nós, nos países menos desenvolvidos, temos propostas concretas de políticas públicas para que a gente possa avançar, não só no envelhecimento, mas nas respostas que a gente possa dar.
2: Dr. Kalash, até mais tarde, então. Muito obrigado aqui pela participação no Jornal Gente. Boa viagem.
1: Muito obrigado.
0: Obrigada. Agora são 9h10. A gente vai mudar de assunto aqui no Jornal Gente, acionar nosso correspondente internacional nos Estados Unidos. Pedro Campos, sabe essa visita que aconteceu agora? Trump foi para a China, sentou ali ao lado de Xi Jinping, foi na residência oficial, no jardim, enfim. Aparentemente começa a dar alguns frutos para a China e para os Estados Unidos. E é por isso que a gente vai acionar agora, direto de Nova York, o Eduardo Barão. Não é, Barão? Bom dia para você.
3: Olá, bom dia para você, para todo mundo também no Brasil. Hoje cedo, o governo da China anunciou a abertura de negociações com o governo americano para discutir as tarifas envolvendo os dois países. Se trata de um avanço depois daquele tarifaço imposto ano passado pelo presidente americano Donald Trump, que acabou gerando repercussões na economia mundial e reações da própria China, que também acabou aumentando as tarifas em cima dos produtos americanos. Desde que Trump foi, na semana passada, ao país asiático, as negociações começaram, mas a partir de agora, abertamente, segundo o governo chinês. Aliás, as negociações com o governo americano também começaram de uma forma mais direta, envolvendo o governo brasileiro, dias após a visita do presidente Lula à Casa Branca. Ontem, representantes do governo do Brasil e também do governo americano apresentaram possibilidades para diminuir, quem sabe, a tarifa entre os dois países e evitar qualquer tipo de prejuízo a cadeias produtoras. Então, diferente daquele momento quando Trump assumiu a Casa Branca, que acabou impondo essas tarifas, agora a negociação tem dado tom, principalmente, pelo menos nesse instante, com o Brasil e também com a China, com uma perspectiva de melhores condições, melhores tarifas para os consumidores dos países.
2: Esse é o Eduardo Barão, direto de Nova York, nos Estados Unidos, sempre nesse horário aqui no Jornal Gente, trazendo informações internacionais para você. Rápida pausa, na sequência tem mais notícias chegando para você que está ouvindo a Bandeirantes, você que está acompanhando Band News TV e também para você que está na internet pelo Band Play nos acompanhando.
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7: Pelo corredor norte-sul, o trânsito é lento no sentido de Congonhas, desde o cruzamento com a Avenida do Estado até o túnel Tom Jobim. Aí dá uma melhorada, volta a ficar ruim da saída do túnel Anhangabaú até a ligação leste-oeste. Tem trânsito lento também na passagem ali pelo viaduto Pedroso. Para Santana, lentidão do aeroporto até Ibirapuera. 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
2: Nove horas e 14 minutos, estamos de volta com o Jornal Gente para acionar mais uma vez a reportagem em Brasília. Agora o Rodrigo Vilela está com a gente para trazer mais detalhes a respeito do noticiário do dia. O Vilela que está acompanhando as informações em Brasília. E ontem nós tivemos a presença do presidente do Banco Central em uma das comissões lá no Congresso Nacional. E o clima esquentou, né, Vilela?
8: Foi sim, Pedro. Um barraco envolvendo o senador Renan Calheiros, que preside a Comissão de Assuntos Econômicos, e o presidente do Banco Central, Gabriel Galípolo. Clima esquentou, viu, Pedro, quando o senador Renan Calheiros disse que Gabriel Galípolo chegou a defender a venda do Banco Master para o BRB. Galípolo acabou negando essa informação que foi passada pelo senador Renan Calheiros, do MDB de Alagoas. Galípolo disse ainda que a autoridade monetária não tem que reagir às pressões e que todas as decisões do Banco Central são técnicas. Nós até separamos um trecho da fala do presidente do Banco Central. Vamos acompanhar.
9: O Banco Central teve a coragem de rejeitar. O Banco Central não tem que pegar para a televisão e gravar um Instagram, um TikTok fazendo isso. O Banco Central não é palanque. O Banco Central toma a decisão correta, independente de quem está jogando pedra e fazendo barulho.
10: Então o senhor acha que o Banco Central não...
9: Por favor,
10: o senhor vai falar também...
9: Deixa eu só terminar uma coisa.
10: O senhor vai falar, mas o senhor acha que o Banco Central não tem que reagir à pressão?
9: O Banco Central... Exato. O Banco Central não tem que reagir à pressão.
10: Congresso, presidente.
9: Essa é a melhor frase.
10: O Banco Central não tem que reagir. A reação começa aqui, ó. Não tem que reagir.
9: A reação,
10: o Banco Central não tem que reagir. Como é que vai prevalecer o Banco Central independente se o banco não reagir?
9: Isso, puxa,
10: isso não é papel para eles, é papel para nós.
8: Pois é, o clima acabou mesmo esquentando ali na Comissão de Assuntos Econômicos. Gabriel Galípolo ainda descartou um risco sistêmico à economia brasileira e classificou o Banco Master como um banco da terceira divisão. Ainda pediu ali depois desculpas para os bancos que têm o mesmo tamanho do Banco Master, mas foi assim que ele se expressou para poder ilustrar o risco que ele descartou à economia brasileira envolvendo o Banco Master. Esse depoimento do Gabriel Galípolo faz parte da obrigação do Banco Central de pelo menos duas vezes ao ano ir ao Senado prestar esclarecimentos aos senadores quanto à política monetária e também às decisões do Banco Central. Volto com vocês.
0: Muito obrigada ao Rodrigo Vilela, direto da Bandeirantes de Brasília. Pedro, a questão do Banco Master mostrou que aparentemente não tem instituição em Brasília. Calma, talvez exista, não dá para generalizar, mas talvez sejam poucas, que não se curvaram aos, digamos ali, né, as benesses de Daniel Vorkado. Por que eu estou falando isso? Porque dois servidores do Banco Central tinham uma ligação com um banqueiro e isso foi muito grave. Porque quando você consegue se infiltrar no coração daquele que toma as decisões, você tem informação privilegiada, você tem possibilidade de influenciar decisões, você está ali, você planta um espião dentro do inimigo. É alguém jogando por você. Essa foi a primeira informação quando estourou o escândalo do Banco Master, que dois servidores do Banco Central, de cargos graduados, não era beijo pequeno, não, tinham, sim, ligação com Daniel Vorkado e que apresentavam relatórios favoráveis ao banco que, de alguma forma, fizeram com que o Banco Central demorasse a agir no caso do Banco Master. Foi assim no Banco Central teve investigação na semana passada na polícia, com o delegado da Polícia Federal sendo afastado, porque também estaria dentro desse modelo de operação. Ou seja, a gente tem instituições hoje que deveriam estar blindadas de qualquer tipo de influência, mas que infelizmente não estão, né, Pedro? Então, quando a gente acompanha essas declarações, essa rixa aí que envolveu o presidente do Banco Central e o senador Renan Calheiros, a gente tem que lembrar que teve coisa errada no Banco Central também, né?
2: É, com certeza. E assim, e ali faz parte um pouco do show, mas o que você está trazendo vai de encontro a o que pode acontecer hoje a respeito de mais independência do Banco Central. Porque há a previsão da análise de uma independência financeira do Banco Central, que hoje depende do orçamento. Tem autonomia da gestão, mas os recursos que chegam ali para serem geridos pelo Banco Central hoje, eles estão no orçamento, e aí o presidente do Banco Central precisa negociar, como qualquer outro ente público que depende do orçamento da União. Então tem hoje essa previsão na CCJ do Senado de uma análise de uma independência total financeira do Banco Central. Vamos ver o que dá.
0: Agora 9 horas e 19 minutos, fim da escala 6x1. Mais notícias chegando agora direto da Bandeirantes de Brasília com o repórter Vitor Gomes. O que tem de novidade, Vitor?
11: Oi, Thaís. Mais uma vez, bom dia para você e a todos que nos acompanham. Deve ficar para a próxima semana, viu? O relatório daí no parecer, né, na comissão especial que discute o tema do fim da escala 6x1. A apresentação do relatório do deputado Léo Prates, do Republicanos, que era esperada para hoje, foi adiada, então, na comissão especial. Mas ainda não há um consenso a respeito desse assunto em alguns pontos do texto. A principal divergência paira sobre o período de transição da redução de 44 para 40 horas. O governo quer a validade imediata. Já o Centrão defende ali um período mais longo de pelo menos 4 anos para essa transição. Além da diminuição da jornada sem redução de salários, estão definidas as 2 folgas durante a semana. Uma no domingo e aí outra dependendo ali da votação de como vai ser a construção desse texto. Outra questão também é sobre as categorias específicas, como, por exemplo, saúde e segurança pública. O setor produtivo insiste que o momento não é o ideal para esse tipo de discussão, até por conta do período eleitoral também, então seria necessário mais tempo para discutir a respeito desse assunto. Volto com vocês.
2: É isso aí, tem toda a razão, né, Vitor? Inclusive, o superintendente de economia da CNI, a Confederação Nacional da Indústria, o Márcio Guerra, falou sobre o assunto e o timing dessa discussão.
12: Enquanto nós estamos precisando nos tornar cada vez mais competitivos, nós estamos tendo cada vez mais custo para poder sobreviver, para manter o nível de produção que nós temos hoje. Então, é um momento de se debater, se fazer contas, ter racionalidade, buscar caminhos. Entendemos que o debate é necessário, mas não entendemos também que esse seja o momento de fazer isso de forma assodada, vamos dizer assim, às vésperas de um processo eleitoral.
0: São tantas, não é, Pedro, as dúvidas a respeito de como isso vai ser implementado na prática, não é? Primeiro, vai haver setores que vão ser tratados como exceção? Tem setor que não pode parar. Muitos. Se a gente lembrar, por exemplo, na pandemia, que eram aqueles os setores considerados essenciais, que seguiam regras diferentes da quarentena geral que foi colocada para a sociedade, existem setores que não podem parar nunca. Setores ligados, por exemplo, à produção agrícola, muitas indústrias não podem parar, saúde, transporte, segurança, comunicação. Como, por exemplo, pensando aqui, né, na nossa casinha na Bandeirantes, tem que ter folga aos domingos. E aí, o que a gente faz no domingo?
2: Rádio 24 horas.
0: Não é? Domingo, grande dia do futebol, você faz o quê? Não, tá todo mundo de folga ali. Não é desse jeito, é claro que não é. Os setores foram se adaptando ao longo de muitos anos, e aí muitos anos mesmo. Acho que há décadas são negociações que são travadas, aí um ano avança um pouquinho, no outro cede, no outro muda, e aí depois cria. E existem muitos, Pedro, e a gente sabe disso, que há uma preocupação também de alguns trabalhadores com isso, muitos benefícios que foram criados, como adicional de remuneração, como folga em dobro, para quem trabalha nesses momentos excepcionais. Como é que será a partir disso? Por exemplo, aquela pessoa que já incorporou ao seu orçamento aquilo que recebe por trabalhar aos domingos. Se não trabalhar mais aos domingos, não vai receber mais esse plus a mais, não é? Tem tanta discussão ainda que vai ser feita dos dois lados que, olha, o que me parece, vão aprovar alguma coisa para todo mundo sair bem na foto, colocar ali na campanha eleitoral e deixar a discussão para valer da regulamentação para um segundo momento. Pelo menos é desse jeito que deveria ser.
2: É, Thaís, no mínimo, né? No mínimo. Até porque hoje já há essa possibilidade da discussão. Se a gente tivesse sindicatos fortes, representativos, nós teríamos a possibilidade de isso ser feito por setor. Porque essa regra geral, ela é meio injusta. Você comparar situações que são absolutamente diferentes. É, setores...
0: Um hospital
2: que não tem...
0: com uma empresa de contabilidade.
2: Não tem a mesma rotina.
0: Lógico.
2: Né? A carga horária é diferente. Por isso que essa regra geral... Ela existe, até por uma proteção de todos, mas há o caminho da negociação. E sindicatos fortes da indústria siderúrgica lá de Minas Gerais, sempre cito esse exemplo, que foi o primeiro exemplo que me veio aqui quando fui fazer uma pesquisa. Eles conseguiram negociar com o sindicato. A indústria farmacêutica, recentemente também tive essa informação, quando eu trouxe esse caso da siderurgia de Minas, a indústria farmacêutica... me passou uma mensagem aqui pela nossa grande audiência, dizendo o seguinte: já há negociação na indústria farmacêutica entre o sindicato patronal e o sindicato dos empresários. Eles fazem hoje 40 horas semanais, mas houve um tempo de adaptação, houve um investimento em tecnologia, houve um acordo para justamente não haver essa perda para o trabalhador. Então tudo foi negociado de uma maneira clara que interessa para aquele setor. Pode não interessar para outro. Se a gente vier adaptar aqui para o setor da comunicação, pode ser que não vá funcionar. Então, o que está se querendo fazer é política para a eleição. Para dizer o seguinte: olha, reduzimos o valor do imposto de renda, zeramos o imposto de renda para quem ganha até R$5.000. Reduzimos a jornada de trabalho, acabamos com a taxa das blusinhas que nós criamos. Então você veja que sempre tem ali um objetivo populista nessas ações que nós estamos observando recentemente.
0: E aí vamos combinar uma coisa, né, Pedro? Algumas profissões, ninguém é obrigado a seguir uma profissão. A gente escolhe, certo?
2: Certo.
0: Com bônus e ônus. Os bônus têm que ser maiores que os ônus sempre, né? Pelo menos a gente espera que seja assim. Então, por exemplo, um médico que optou por ser intensivista em UTI. Ele sabe que ele vai trabalhar de fim de semana, ele vai trabalhar de feriado. Não tem jeito, não tem jeito.
2: Policial.
0: É. A gente em comunicação, não tem jeito. Então, é criar uma regra que não é executável por muitos setores. O comércio lá atrás, Pedro, se você lembrar, há 20, 30 anos no Brasil, não funcionava aos domingos.
2: Sim, eu
0: deixava
2: lembro.
0: tudo. O que se descobriu? Que funcionar os domingos para o comércio fazia muito sentido, porque é o dia que as pessoas têm para ir ao shopping, para ir ao mercado, para ir no comércio de rua. Hoje todo mundo abre. Teve contratação, teve mais gente trabalhando. Vai deixar de ser desse jeito? Como é que vai ser? São perguntas que até esse momento não tem resposta.
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4: Marginal Tietê tem trânsito lento para Castelo Branco, da ponte Aricanduva até a passagem pela ponte da Vila Guilherme, na altura do terminal Tietê também. Aí dá uma melhorada e volta a ficar ruim lá na altura da ponte do Piqueri até a chegada ao Cebolão. Para quem vai para Ayrton Senna, tem trânsito lento pela pista expressa entre Anhanguera e a passagem pela Rodovia dos Bandeirantes. 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
5: Você sabe quais são as maiores séries de invencibilidade da história da Copa Conmebol Libertadores? O Palmeiras detém duas das maiores sequências de todos os tempos. A maior é de 18 jogos entre 2021 e 2022. Vale lembrar que o Palmeiras foi campeão em 2021 e ao lado do Atlético Mineiro, que manteve uma invencibilidade entre 2019 e 2022 do mesmo tamanho. Aparece também na sequência com 17 jogos de novo Palmeiras entre 2023 e 2024, ao lado de Flamengo de 20 a 21 e de Sporting Cristal do Peru, que ficou 17 jogos sem perder entre 62 e 69.
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9: De volta aqui com o Jornal Gente, direto do estúdio multimídia da Bandeirantes, no youtube.com/radiobandeirantesoficial, no Band Play, no band.com, para você dar uma olhada aqui nesse estúdio que ficou lindo, maravilhoso, e não foi a única novidade dos últimos dias, né, Pedro?
10: É.
9: Desde a semana passada, estamos operando em São Paulo e na região metropolitana de São Paulo, em 107.3. Thaís, sigo ouvindo vocês na frequência antiga. Não faça isso. Já muda o seu rádio para 107.3, que é a nossa casa definitiva no Daio de São Paulo. Daqui a pouquinho não vai mais ter a outra. E aí você já se garante, deixa salvo na sua memória e vai perceber que o som da Rádio Bandeirantes está chegando de uma forma mais limpa, mais clara, aquele som bonito aí chegando no seu rádio em 107.3, a nova frequência da Bandeirantes em São Paulo e na região metropolitana.
10: Vamos ouvir então os ouvintes que estão mandando mensagem para nós aqui pelo WhatsApp da Bandeirantes.
3: 11 999 048756.
11: Aos amigos da Band, bom dia. E ouvintes, é Carlos Vaz de Moema. Agora no 100.7. Agora sim. Agora um som limpo, gostoso de se ouvir. E tô aí, tô junto com vocês o dia inteiro, acompanhando jornalismo, acompanhando futebol. É isso aí. Sempre com a Band. Um abraço a todos.
12: Bom dia, Rádio Bandeirantes. Aqui é Eduardo Taboão da Serra. Bom dia, Thaís, Pedro. E o brasileiro, Pedro? Como é que faz para recuperar sua dívida? Quer dizer, quitar suas dívidas. Recuperação judicial do brasileiro, do cidadão. Como é que fica, Pedro Campos? Bom dia.
13: Bom dia, Band. Emerson de Santos. Sobre a redução da maioridade penal,
8: Eu acredito que, mesmo com maioria de centro-direita no Congresso, há uma certa dificuldade de pautar, pelo simples motivo de que a esquerda ela é declaradamente contra este tema. Mas o centro-direita tem um discurso de apoio, mas nos meandros dos acordos, eles também não são totalmente a favor. É bem complicado. Um abraço a todos.
13: Bom dia, Rádio Bandeirantes. Ricardo Nascimento, do bairro de São João Clímaco. Esse assunto aí muito pertinente que vocês tocaram e comentaram aí na bancada sobre insegurança pública e código de processo penal, né? Leis, punição aos criminosos. Meu, é tão óbvio que nós teríamos que ter leis mais duras para deixar criminosos contumazes e reincidentes, perigosos, presos, sem benefício nenhum para acabar com essa bandidagem, né? Só que nossos deputados federais e senadores não querem isso, porque eu acho que eles são cúmplices, eles são amigos dos bandidos, né? Tem parentes lá, tem algum interesse. Por que que não endurece as leis e deixa criminoso preso? O povo já não aguenta mais, o Brasil não aguenta mais tanto bandido na rua, inclusive lá em Brasília. Um abraço.
10: E a gente teve, né, Thaís, o caso de um latrocínio muito, muito chocante aqui em São Paulo ontem. É um piloto de helicóptero que reagiu a um assalto, e aí jamais vamos culpar aqui a vítima. A gente sabe que não deve reagir numa situação como essa.
9: Eu já
10: essa.
9: Reagi, Pedro.
10: Mas a gente não sabe.
9: Imagina,
10: qual vai ser a situação nossa.
9: Eu,
10: né,
9: com o meu tamanho aqui, qual é a chance que eu tenho contra um ladrão? Eu reagi.
10: E aí ele acabou sendo baleado e morreu, foi vítima desse latrocínio. É, a polícia está trabalhando aí para encontrar o criminoso. E tem duas questões, né, que não podem ficar separadas. A primeira é a seguinte: temos um problema na legislação, a justiça solta muito bandido, tem bandido que é preso 200 vezes, isso irrita todos nós. Esse é um problema que está sendo combatido e tem de ser enfrentado pelo Congresso Nacional com a mudança da nossa legislação, como eu falei da história do Marcinho VP no começo do jornal de hoje, né, que teve uma remissão da pena, um desconto da pena gigantesco, de 400 dias, porque leu a Bíblia e escreveu 4 ou 5 livros lá. E o interessante também, nesse caso, não falei mais cedo, é a forma, o cálculo, como o juiz chegou a essa conta. Né? Então, se o Ministério Público... Olha a discussão que nós entramos, uma maluquice, né? Primeiro que isso não está na legislação. Segundo, o Ministério Público falou, olha, qual é o período de uma aula? 30 minutos? 45 minutos? Vamos fazer uma conta aí por 30 minutos? Então, 30 minutos é o tempo da aula. Como não tem um parâmetro para saber quanto tempo ele gastou para escrever o livro, ele não ficou escrevendo o livro lá o dia inteiro, né? Não existe um cronômetro dizendo, olha, começou a escrever o livro, parou, foi almoçar, foi ao banheiro. Não existe essa conta. Então, foi feita uma conta genérica. Olha que maluquice, mas tudo bem. Então, esse é um problema. E o outro problema, esse que eu queria... que é o que nós não falamos ainda, que é a presença da polícia. A polícia não está sendo vista em São Paulo. Nós precisamos de um policiamento ostensivo, principalmente nos locais de maior ocorrência criminal, que todos nós sabemos quais são. Baixada do Glicério, Avenida Paulista, Tiradentes, Doutor Arnaldo, Avenida Aricanduva, para quem está na Zona Leste. São pontos crônicos de assalto. E nesses pontos, antigamente, a gente via uma viatura da polícia. A gente passeava pela cidade, a gente via lá nesses locais.
9: Pedro, e hoje tem dado para tudo. Você consegue ter ali em tempo real e com câmera o mapeamento do que está acontecendo na cidade. Ou seja, é muito mais fácil hoje se saber aonde que precisa de reforço. E tem a sensação de segurança, né, Pedro? É bom, né? Você está andando pela rua, você vê uma viatura ali ao seu lado e fala, bem... aqui não vai me acontecer nada.
10: A polícia não pode usar essa justificativa, e não estou dizendo que está usando, não pode usar essa justificativa de que eles prendem muitos bandidos e a justiça solta, né? Isso é verdade. Agora, também precisa se fazer presente. Eu até vejo viatura circulando de vez em quando. Agora, aquela viatura parada numa esquina onde tem muito assalto, sabe, em cima da calçada, assim, com as portas abertas, dois policiais atentos ao que está acontecendo, isso realmente está em falta aqui em São Paulo.
9: E uma outra dúvida, Pedro, voltando ali para a história da remissão de pena, para desconto de dias. Como é que você sabe se o cidadão leu mesmo o livro ou não?
10: Ele tem que fazer um resumo. Ele tem que fazer um resumo, é como na escola.
9: Ah, não, não é verdade.
10: Ele tem que fazer um resumo.
9: Uma ficha.
10: Tem que fazer uma resenha, né? Essa é a palavra, o termo técnico correto, é uma resenha da obra.
9: E aí tem um funcionário público que lê essa resenha.
10: Deveria
9: compara
10: ter.
9: Se com o livro para ler se tem alguma coisa a ver ou se não é uma receita de bolo. E aí carimba dizendo, tá bom, 5 dias a menos para você. É isso?
10: Perda de tempo. Deus, uma análise do resumo do livro que foi feito pelo criminoso. E repito, isso é uma interpretação feita pelo STJ, o que é mais grave. Não é uma lei. Isso não foi aprovado pelo Congresso Nacional. Isso foi uma interpretação feita a partir de um caso concreto. Chegou lá no STJ, os ministros olharam e falaram, peraí, ele não trabalha, ele não estuda, mas ele está lendo obras para se recuperar. E os ministros chegaram à conclusão que isso valeria. E agora a interpretação ela foi ampliada, no caso do Marcinho VP, para um bandido que escreveu livros. Porque o Marcinho VP tem 4 livros publicados. Olha só, né?
9: Então, tempo não falta, né?
10: Chega a ser até engraçado no fim das contas, mas é importante, é trágica essa situação e nós precisávamos de freios ali, né, na legislação. Que isso possa valer para outros tipos de preso, trabalho, remissão de pena, acho que a discussão até é válida. Eu sou contra, mas acho que é válida. E em relação a esse extremo, é que a gente fica aqui sem ter o que falar, né?
9: Já já, mais notícias aqui no Jornal Gente, na Bandeirantes.
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4: Tem mais trânsito lento pela rodovia dos Bandeirantes na chegada a São Paulo, desde o quilômetro 24 ao 23 na região do Rodoanel e do 18 até o 13 no acesso à Marginal Tietê. Para o motorista que está na capital agora e vai para o interior utilizando a Bandeirantes, o caminho é livre e segue sem dificuldades. 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
17: A Suíça é sempre um adversário chato para se enfrentar em Copas do Mundo. Forte defensivamente, consistente também no meio de campo, a seleção europeia sempre dá trabalho. E isso passa muitas vezes pela figura de seu capitão. Granit Xhaka, aos 33 anos, está se preparando para sua quarta Copa do Mundo com a abraçadeira da seleção suíça. O camisa 10, que hoje atua no Sunderland da Inglaterra, tem passagens importantes para o Bayer Leverkusen da Alemanha e o Arsenal também da Inglaterra. Já há muito tempo, é um pilar dessa seleção. Dificilmente erra passes, pisa dentro da área, mas o mais importante, lidera um time que já bateu 3 vezes nas oitavas de final nas últimas edições de Copa do Mundo. E claro, que em 2026 vão buscar ir além.
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3: Na Avenida do Estado, no sentido marginal Tietê, tem lentidão ali na saída do viaduto Grande São Paulo até a Capitão Pacheco e Chaves, entre a Avenida Tereza Cristina e a Praça Alberto Leon, e ali da passagem pela Serra de Paracaima até a chegada ao acesso à ligação Leste-Oeste. Também tem lentidão ali no meio do Parque Dom Pedro II até a Avenida Mercúrio e pro Ipiranga, da Cruzeiro do Sul até o Mercadão. 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
6: Agora 9h45. Esse aqui é o Repórter Bandeirantes, com informação para todo o Brasil pela Rede Bandeirantes. E nós vamos falar sobre uma nova linha de crédito que pode interessar a você que é taxista ou motorista de aplicativo. O governo federal está colocando essa possibilidade no mercado. E quem traz essa informação agora, direto de Brasília, é o repórter Rodrigo Vilela. Oi, Vilela, bom dia.
7: Oi, Thaís, bom dia a todos. O Congresso tem 120 dias para analisar a medida provisória assinada pelo presidente Lula, que libera cerca de 30 bilhões de reais para serem usados no programa Move Aplicativos, uma nova linha de crédito para motoristas de aplicativo e taxistas lançada pelo governo federal. Segundo o Palácio do Planalto, o objetivo é oferecer condições especiais para financiamento de veículos e manutenção, além de reduzir os custos dos condutores que utilizam carros alugados em locadoras como fonte de renda. Um dos pontos do programa é financiar a compra de veículos de até 150 mil reais com taxa de juros menores para carros que atendam critérios de sustentabilidade, como os veículos flex, híbridos, elétricos ou exclusivamente a etanol. A medida veio depois que o projeto apresentado pelo governo para regulamentar o setor não avançou no Congresso Nacional, Thaís.
6: Muito obrigada, Rodrigo Vilela, direto da Bandeirantes de Brasília. Vamos para a Bandeirantes de Porto Alegre agora, com a Sofia Utz, e temperaturas negativas em algumas cidades do sul do país, né, Sofia? Bom dia.
8: Bom dia, Thaís. Bom dia também a todos que estão nos acompanhando. Seis cidades do Rio Grande do Sul registraram temperaturas negativas na manhã desta quarta-feira. O frio mais intenso foi sentido em Vacaria, no nordeste do estado, com 4,2 graus negativos. Essa é a menor temperatura do Rio Grande do Sul neste ano. Também no nordeste gaúcho, Bom Jesus registrou menos 2 graus, enquanto em Santana do Livramento, na fronteira oeste, a temperatura foi menos 1,6 graus. Em Getúlio Vargas, Quaraí e Nonoai, as temperaturas ficaram décimos abaixo de zero. O Instituto Nacional de Meteorologia emitiu um alerta de perigo potencial para geada em grande parte do território gaúcho, com risco de perdas em plantações. O aviso é válido até o fim da manhã de hoje.
6: Agora 9h48.
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16: Bandeirantes. 9 horas e 51 minutos, hora do esporte. O Ricardo Capriotti está com a gente aqui para conversar, né, sobre a rodada, conversar conosco sobre os jogos de ontem, Mirassol, São Paulo, Fluminense. E tem o Santos hoje também, né, Capriotti? Seja bem-vindo aqui à Rádio Bandeirantes, a Bandeirantes, para trazer as notícias do esporte.
17: Tudo bem, Pedro? Bom dia a você, a Thaís. Foi bem de férias, Pedro? Fui bem. Curtiu aí as férias, o descanso? Que maravilha, hein?
16: Descansei bastante.
17: Ótimo, muito bom. Então vamos lá, vamos falar aqui do futebol, vamos falar dos jogos que já aconteceram, das partidas que vão acontecer também, porque hoje tem transmissão Bandeirantes, hoje é dia de bola rolando, mais um dia, não é? Por falta de um, tem dois jogos nesta quarta-feira por aqui. Então vamos começar falando do jogo de ontem, que movimentou aí o São Paulo e principalmente a reestreia de Dorival Júnior no Morumbi, no São Paulo Futebol Clube. Ele que está de volta depois de passagens vitoriosas pelo Morumbi. Ontem ele reestreou no banco de reservas do Tricolor, jogando contra o Milionários pela Copa Sul-Americana. Não foi aquele retorno idealizado, né? Todo mundo esperava uma vitória do São Paulo, uma vitória até com relativa tranquilidade, mas o que se viu no final da partida foi um empate frustrante por 1-1, até porque o São Paulo vencia até o final da partida, mas já nos últimos minutos ali do jogo, aos 36 do segundo tempo, o Milionário chegou ao empate. Vamos ouvir o gol do Luciano, o gol que garantiu esse empate do Tricolor. A narração é do Pedro Martelli, num frangaço, hein? Um frangaço clássico do goleirão colombiano.
18: Vem São Paulo para o campo de ataque, o chute é gol, falhou!

0: É isso aí, gol do Luciano, gol que garantiu o empate do São Paulo, o empate do Tricolor. Mas, depois do jogo, o técnico Dorival Júnior falou a respeito desse retorno, analisando o elenco do São Paulo. Muita gente entende que o São Paulo tem um elenco aí que não é suficiente para essa temporada. Vamos ouvir aí o treinador do Dorival Júnior falando sobre o time São Paulino.
1: Eu acho que tudo é questão de treinamentos, buscando correções. É natural que o primeiro quesito seja um resgate de confiança, isso tem que acontecer. Eu acho que poderíamos ter tido um outro tipo de comportamento. Criamos boas oportunidades, temos muitas coisas a tentar corrigir dentro da minha visão, mas também é questão de tempo. Fizemos um trabalho ontem de 20 minutos, 30, e olha lá, é pouquíssimo aí para as necessidades da partida, coisas mais positivas do que negativas, porém não suficiente para que tivéssemos tido o resultado.
0: É, pouco tempo, né, Dorival? Não dá mesmo, tem que esperar um pouquinho, o torcedor de São Paulo tem que ter paciência por uma recuperação técnica aí do time. Ontem pela Libertadores também tivemos brasileiros envolvidos nesta rodada, com o Fluminense vencendo o Bolívar por 2-1, vitória importante aí do Flu na competição. Mirassol fora de casa, segue bem o Mirassol na Libertadores, hein? Derrotou o Always Ready por 2-1 e o Cruzeiro foi até a Argentina, empatou com o Boca Juniors por 1-1, num jogo recheado de polêmicas. O Boca é assim, quando ganha tá tudo certo, quando perde acredita a responsabilidade para tudo e a todos. Ontem a culpa foi da arbitragem, segundo os jornalistas argentinos, segundo Boca, a arbitragem atrapalhou nesse empate por 1-1. Hoje tem mais futebol, tem mais bola rolando aqui na Bandeirantes e a gente começa nossa primeira transmissão às 19h com o Santos, recebendo o San Lorenzo. Santos sem o Neymar, vamos falar daqui a pouquinho sobre o Neymar, porque ainda continua repercutindo, né? Ainda pela Sul-Americana, o Vasco vai visitar o Olímpia no Paraguai, o Botafogo fora de casa pega o Independiente Petroleiro, o Grêmio recebe o Palestino e o Bragantino vai jogar contra o River Plate. Já pela Libertadores da América, nossa segunda transmissão desta quarta-feira, 21h30, na Arena Palmeirense, o Palmeiras recebe o Cerro Porteño. E é claro que a Bandeirantes transmite esse jogo com a narração do Ulisses Costa. O Rogério Assis transmite mais cedo a partida do Santos pela Copa Sul-Americana. Por falar em Santos, o time não terá o Neymar, né? Agora vai ficar aquela história, não é, Pedro e Thaís? Vamos administrar a situação para que o Neymar possa chegar inteiro na apresentação da seleção brasileira e está pronto para disputar a Copa do Mundo. Ontem o Neymar esteve no CT do Santos, foi lá cumprimentar os companheiros, cumprimentar a comissão técnica santista, e o Santos compartilhou esse momento aí em que o Neymar foi agradecer por todo o empenho do Santos em conduzi-lo à seleção brasileira. Vamos ouvir aí um trechinho do que o Neymar falou com os companheiros dele ontem no CT da Vila.
2: Quero agradecer a todo mundo aqui. Minha convocação não foi só para mim, foi sim para todos, porque todos fazem parte do processo. Eu ontem confesso que chorei por várias horas, porque não foi fácil chegar até aqui, não foi. Não foi. Depois do meu nome anunciado ontem, você sabe que valeu a pena. Vale a pena passar por cima de tudo isso, vale a pena aguentar o esforço e principalmente a dificuldade que vocês me ajudaram de todas as formas. Então, obrigado.
0: Bom, tá aí o Neymar, não é? Então vocês que analisem aí o comportamento do Neymar, porque tem muita gente criticando hoje o Neymar por conta dos patrocinadores. Bastou o nome do Neymar ser anunciado na segunda-feira pelo técnico Carlo Ancelotti para que os patrocinadores do Neymar disparassem campanhas, não é? E com isso o Neymar faturar mais um pouquinho. E tá tudo certo, ele é um jogador de futebol, ele é um profissional, mas muita gente relacionou essa ida do Neymar à seleção brasileira a questões comerciais, a imposições de patrocinadores que teriam feito com que o Neymar fosse conduzido. Olha, eu duvido muito que o Ancelotti sucumbisse à pressão de patrocinadores. Acho que o Ancelotti até sucumbiu pelo apelo popular, pelo clamor do povo aí nas redes sociais, nas ruas, nos meios de comunicação. Talvez, nesse sentido, o italiano tenha sentido a pressão. Agora, por conta de patrocinadores, acho mais difícil. Mas o fato é que o Neymar está colocando muito dinheiro no bolso, mais uma vez, no cofre, com a saída dele à Copa do Mundo, servindo a seleção brasileira. E isso vai ter muita discussão, muita repercussão. Ele vai ser cobrado do ponto de vista técnico também, porque vai ter que entregar dentro do possível, dentro das condições dele atuais, físicas e técnicas, mas estará lá atendendo esse clamor do povo. O povo pediu o Neymar e o Neymar está na seleção brasileira. Pedro e Thaís.
3: Obrigado, Ricardo Capriotti. Pedro Campos, que jogador de seleção hoje que não tem um contrato com algum patrocinador? E qual o problema? Gente, o futebol é um negócio, tem que girar dinheiro. Sim. Senão os clubes não se sustentam. E olha, não só jogador, hein? Técnico, um monte de gente, ex-jogador. Tá todo mundo sendo contratado pela

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5: Copa do Mundo chegando. E aí, vai apostar em quem? A Inglaterra aposta no gelado. Cole Palmer, jogador bola de ouro de 2025 na Copa do Mundo de Clubes. Somente 23 anos e desde o sub-17 atuando pelo English Team. É criativo, muito técnico e um jogador que já mostrou confiança na perna esquerda. Palmer pode ser uma das grandes surpresas da Inglaterra em 2026. E aí, pela bagagem, pelo nível de futebol jogado, dá pra apostar em Cole Palmer como principal jogador do English Team?
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1: 2:02. Bom dia, bom dia, bom dia. Está no ar o Manhã Bandeirantes, falando de tudo aquilo que é sempre mais importante para você, priorizando as informações que mudam a sua vida, aquelas notícias que estão perto e influenciam na vida da sua família, na sua, até no seu humor, né? Como é que você vive numa cidade como essa sem informação? As informações da sua rua, do seu bairro, da sua cidade, da Grande São Paulo e do litoral, onde há uma grande audiência do grupo Bandeirantes de Comunicação. Dia bem típico de São Paulo, com friozinho, não tá aquele frio, mas a sensação é de um frio maior do que efetivamente está a temperatura por causa da garoa, uma garoa que se espalha pela cidade. Paula Valdez, Vitor Lupato, vocês sabem que eu fiquei ontem fora, né? Mas a gente volta cheio de vontade, sabe, com fome de bola?
2: Saudade de nós.
1: Saudade de vocês, fazer o programa aqui com vocês e de poder prestar serviço e estar com todos os ouvintes da Bandeirantes. Bom dia para vocês.
2: Bom dia, Sabino Lupato. Bom dia para quem nos acompanha. Sentimos a sua falta ontem.
1: Muito obrigado.
2: E esse time tá tão alinhado que, para quem nos acompanha pelo YouTube, estamos assim com a mesma paleta de cores.
1: É verdade.
2: Todos meio nude, marrom, begezinho, assim.
3: E a gente não combinou.
2: Nude? Não combina. Aí tem tantas coisas que chamam que eu já não sei mais, Sabino, para ser bem sincera.

0: Nude de, é, não é branco, mas não é bege.
1: Ah,
0: é mais ou menos
1: um
0: isso.
1: Off-white.
0: Um off-white também. Tem, ó, tem várias nomenclaturas. Bem-vindo por aqui. Faça esse jornal com a gente até o meio-dia. Nos ajude. Eu e Sabino chegamos juntos hoje atrasados porque o trânsito tá daquele jeito. Se você também tá em um desses pontos, conta pra gente como é que tá por aí. Ali na Consolação, inclusive, já te aviso, pertinho da Paulista, teve acidente, tá tudo travado. É, tava ambulância chegando, passei por ali, vi um carro, uma moto e uma bike. É, então, assim, tá ali uma região pra você tentar evitar agora nessas primeiras horas do dia. E tá nos acompanhando pelo 107.3, né? Espero que sim. Tem gente que ainda tá nos acompanhando
1: muda
0: pela
1: logo.
0: Frequência antiga. Tem que mudar logo. Daqui
1: muda
0: a pouco
1: logo.
0: Não consegue mais,
1: muda
0: né?
1: Muda logo. Vai pro 107.3, que é a nossa frequência definitiva. É lá que estaremos com você nos próximos meses, anos, se Deus quiser.
0: É isso aí. E olha, quando você mudar, você vai ver a clareza do áudio, a tecnologia. Então muda já, para não deixar de nos acompanhar, né, Lupato? Bom dia para você.
2: É isso aí, Paula Valdez, Marco Antônio Sabino, bom dia para vocês. 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Bom, hoje é quarta-feira, dia 20 de maio de 2026, começando mais um Manhã Bandeirantes pelos nossos destaques. As manifestações de alunos da USP continuam e o repórter Guilherme Oliveira segue acompanhando.
3: A concentração hoje da manifestação será às 14h no Largo da Batata. Os grevistas querem caminhar até a sede do governo de São Paulo, no Morumbi. Hoje, os alunos de medicina da USP não vão trabalhar no Hospital das Clínicas nem no Hospital Universitário. Em votação, eles decidiram acompanhar a manifestação de estudantes e sindicalistas. A última vez em que os alunos de medicina não trabalharam, no dia 11 de maio, os atendimentos nos hospitais não foram prejudicados. Os estudantes da USP, Unesp e Unicamp já estão em greve há um mês. As reivindicações são para melhorias nas instituições, mas também há movimentos políticos, como contra a privatização da Sabesp.
1: É, né, eu já falei, isso aí não é greve de aluno da USP, isso aí é greve de partido político infiltrado dentro da universidade, que faz com que as pessoas e os bons alunos acabem não querendo mais estudar na USP, por incrível que possa parecer. A melhor universidade da América Latina hoje tem rejeição pelos próprios alunos aqui em São Paulo, que preferem não perder aula e não ter greve numa escola particular de boa qualidade.
0: E mais um caso de latrocínio em São Paulo, agora na zona oeste da cidade. O repórter Diogo Braga conta pra gente.
4: A polícia procura pelo criminoso que matou um piloto de helicóptero durante um assalto na zona oeste de São Paulo. Ontem, Dato de Oliveira estava no carro na região do Butantã quando foi abordado pelo bandido em uma moto. O criminoso agrediu o piloto com uma coronhada no ombro e exigiu a aliança. Só que Dato de Oliveira tentou reagir segurando a arma do assaltante quando acabou sendo baleado na região da orelha. Ele chegou a ser levado a um hospital da região, mas não resistiu aos ferimentos e morreu. Após o disparo, o assaltante fugiu e segue ainda foragido. O carro da vítima ainda perdeu o controle e acabou batendo na traseira de um ônibus.
1: De novo um caso no Butantã, hein? Essa semana foram dois. Preocupante.
2: 10 horas 8 minutos, a Assembleia Legislativa do Estado de São Paulo aprova um projeto de lei enviado pelo governo que amplia a licença paternidade de 5 para 20 dias. A ideia da proposta é antecipar a mudança prevista em uma lei já aprovada no Congresso, que amplia o benefício de forma gradual até 2029. O texto também muda regras da licença maternidade para que o benefício comece a valer a partir da alta hospitalar, para evitar que a mãe seja prejudicada em casos de internação prolongada. E ainda ampliar as regras de licença por adoção, garantindo 20 dias de afastamento ao outro cônjuge ou companheiro adotante.
0: O Tribunal de Contas da União determina que a GRU Airport...
1: Eles falam GRU Airport.
0: GRU Airport.
1: É, então, boa, GRU adorei.
0: GRU Airport deve concluir a implantação do aeromóvel do Aeroporto Internacional de Guarulhos até o dia 30 de setembro. A operação atual é parcial, das 16h até a meia-noite e com capacidade reduzida de passageiros. O sistema liga os terminais aeroportuários e a estação Aeroporto Guarulhos, da linha 13 Jade da CPTM, mas a obra está atrasada em mais de 2 anos. Caso o sistema não esteja totalmente concluído até a data, 30 de setembro, o tribunal determinou que a ANAC retire o projeto do contrato da concessionária.
1: Eu até li de novo a notícia porque achei que estava repetida. Quantas a gente já falou disso aqui? Nada de sair e inaugurar.
2: A gente até acompanhou, né, de perto o início dessa operação assistida, mas ela está assistida faz tempo.
1: Desassistida, né?
2: Exatamente. 10h10, a IP orienta os consumidores a não usar e nem descartar os produtos suspensos pela Anvisa. A empresa reafirma que os clientes podem pedir o reembolso dos itens pelos seus canais de atendimento. Esse caso todo começou após uma inspeção realizada na fábrica da IP em Amparo, no interior de São Paulo. Segundo a Anvisa, foram identificadas falhas em etapas críticas do processo produtivo, incluindo problemas nos sistemas de controle de qualidade e equipamentos com sinais de corrosão.
0: Uma criança de 9 anos e um adolescente de 15 foram atropelados nesta terça-feira em Carapicuíba, que fica na Grande São Paulo. Segundo os policiais, testemunhas relataram que as vítimas atravessavam a rua pela faixa de pedestres, ou seja, estavam no local correto quando foram atingidas pelo carro. O motorista permaneceu no local até a chegada do socorro e chegou a ser hostilizado por pessoas que estavam na região. As vítimas foram socorridas ao Hospital Geral de Carapicuíba. De acordo com a polícia, o estado de saúde das duas crianças é estável.
1: E espero que o motorista esteja preso.
0: Isso é uma questão, quando eu estava olhando agora, faixa de pedestres. É raro quem é um motorista que realmente respeita, né?
1: Você sabe que isso aí está melhorando. Eu concordo com você, que ainda não é que nem Brasília, né? Você põe o pé na faixa, todo mundo para. Mas está melhorando, as pessoas estão se conscientizando que na faixa de pedestre, primeiro, para o pedestre, é o lugar certo para ele atravessar, e não a 100 metros, 200 metros da faixa.
2: Tem muita gente que não usa.
1: É verdade, é verdade, tem isso também. E segundo, o motorista, de quando avistar alguém ali na iminência de atravessar, diminuir a velocidade, parar, né? Também não dá aquelas freadas bruscas, senão de trás bate. É. Mas parar para poder o pedestre atravessar.
2: E a gente já muito falou aqui no Manhã Bandeirantes também sobre o posicionamento das faixas de pedestres em algumas vias. Porque numa esquina, por exemplo, ela não pode estar na esquina. Tem que ter alguns metros. Sim. Porque senão o motorista, quando vai virar, não vê mesmo. Quem nunca tomou um susto dirigindo ao tentar fazer a curva e ver que tinha um pedestre ali? Isso acontece também, né? Precisa seguir a regra.
0: Mas tem coisa da mãozinha, né, que se coloca. Porque tem a questão da... Ali nos Jardins, por exemplo, tem muita faixa de pedestre que é longe dos semáforos. Quando tá no semáforo, o pedestre tem que esperar o semáforo para ele abrir, pro carro fechar, e aí ele atravessa na faixa. Quando a faixa está num local onde não tem semáforo, isso tem muito ali na região, principalmente o Jardim Paulista, aí sim, o pedestre tem prioridade, porque ali não tem semáforo. E ele, antigamente, tinha a questão da mãozinha. Ali no Jardins ainda tem muitos pedestres que colocam a mãozinha. Só que às vezes eu vejo eles colocando a mãozinha, sabe, no meio já da faixa? Ou seja, alguns carros pararam, outros não param. Fica aquele respeito pelo meio do caminho, sabe?
2: 10h13. Gavião Peixoto, no interior de São Paulo, é apontada como a melhor cidade para se viver no Brasil pelo terceiro ano seguido. O município recebeu nota de 73,1 no Índice de Progresso Social 2026. A cidade é bem pequenininha, tem 4.700 habitantes e se destaca pela evasão escolar quase zerada e a ausência de fila por vagas na rede municipal, além de abrigar uma sede da Embraer.
1: Olha, como é que chama? Índice de Progresso Social?
2: O IPS.
1: Parabéns a eles, eu não sei qual instituto que mede isso aqui, porque nós aqui na Band, com o Band Cidades Excelentes, que é uma iniciativa não só da Band, mas também do Instituto Áquila, que define o IGMA, né, que é o Índice Geral dos Municípios.
2: De Gestão Municipal Áquila.
1: Gestão Municipal Áquila, isso aí. A gente já sabia há muito tempo que Gavião Peixoto era uma cidade boa para se morar, viu? Gavião Peixoto, se eu não me engano, foi uma das primeiras cidades a ganhar o IGMA, a ganhar o Prêmio Band de Cidades Excelentes. Então, legal que a gente tenha saído na frente, tenha descoberto esses paraísos no Brasil antes de todo mundo, né?
0: Agora, o destaque da Bandeirantes Brasília, com Felipe Campbell.
5: A sessão da Comissão de Constituição e Justiça da Câmara dos Deputados, que discute a proposta de redução da maioridade penal, foi encerrada nesta terça-feira, antes da conclusão da leitura do relatório. O presidente do colegiado interrompeu os trabalhos por causa do início da ordem do dia no plenário da Câmara. E durante a reunião, parlamentares da base do governo tentaram desmembrar a proposta e apontaram falhas no parecer apresentado pelo relator, mas os pedidos foram rejeitados pela presidência da comissão. A CCJ retomou nesta terça a análise da proposta que prevê a redução da maioridade penal de 18 para 16 anos em casos específicos. O parecer em discussão restringe a mudança para crimes hediondos, homicídio doloso e lesão corporal seguida de morte. Entre os crimes que poderiam levar adolescentes de 16 e 17 anos a responder pela legislação penal comum estão latrocínio, feminicídio e estupro.
1: Olha, sobre o Congresso Nacional, eu queria chamar a atenção por um assunto que parece que saiu das manchetes, mas aqui na Bandeirantes a gente não esquece, que foi o caso da aprovação da dosimetria. Vocês lembram? Ah, o Congresso aprovou, o presidente vetou, o Congresso derrubou o veto, e aí foi para o Supremo Tribunal Federal a pedido do PSOL, né, e da Associação Brasileira de Imprensa, ABI, e lá o Supremo Tribunal Federal suspendeu. Quando eu digo Supremo Tribunal Federal, vocês já sabem, eu estou falando do ministro Alexandre de Moraes, suspendeu a vigência da lei, uma lei aprovada por tantos, dezenas e dezenas e dezenas, se não me engano, 320 parlamentares na Câmara dos Deputados. E aí, sozinho, lá numa canetada, o ministro Alexandre de Moraes decidiu suspender, com a promessa de que rapidamente enviaria ao plenário do Supremo Tribunal Federal para decidir. Mas até agora, nada.
2: Líder do Comando Vermelho, traficante Marcinho VP, ganhou redução de 384 dias na pena após escrever 4 livros no Presídio Federal de Campo Grande. A decisão foi tomada pela 5ª Vara Federal Criminal depois do Superior Tribunal de Justiça reconhecer que a produção literária pode gerar remissão de pena. Ele está preso desde o início de 2024, condenado a 36 anos de prisão pelo assassinato e esquartejamento de 2 traficantes rivais lá atrás, em 1996. No fim deste ano, Marcinho VP vai cumprir 30 anos de prisão.
1: Quer dizer, se o cara mata 2 pessoas, esquarteja e escreve um livro contando suas memórias, ele tem a pena diminuída. Tá bom. Brasil.
0: Governo interino do Rio de Janeiro, porque ainda é interino e a gente não sabe como é que vão ser as eleições aí para o governo tampão do Rio, já exonerou mais de 2 mil servidores em menos de 2 meses. Da capital fluminense, repórter João Boeri.
6: Oi, pessoal. Bom dia a você e a todos. Ao menos 2.538 exonerações foram publicadas pelo governo interino do Rio desde a renúncia do ex-governador Cláudio Castro, no dia 23 de março. A maioria dessas demissões são de servidores em cargos comissionados em 2 secretarias, Casa Civil e Governo. Somadas as 2 pastas, já passaram de 870 exonerações entre o dia 24 de março, dia após a renúncia do ex-governador Cláudio Castro, e ontem, terça-feira. Em seguida, Secretaria do Ambiente e Sustentabilidade, Detran, Detro, Secretaria de Educação aparecem nesse ranking de pastas e órgãos com o maior número de demissões em menos de 2 meses. Ao todo, segundo o próprio governo do Rio, o número de cargos comissionados passava de 14 mil.
2: 10h19, a Defesa Civil de Petrópolis, no Rio de Janeiro, aciona as sirenes da rua Coronel Veiga, diante da forte chuva que atinge a cidade da região serrana. A via, que sofre com constantes alagamentos, está interditada ao trânsito de veículos. Na manhã de hoje, o Centro Nacional de Monitoramento e Alertas de Desastres Naturais colocou a região metropolitana do Rio em risco moderado para alagamentos. Por enquanto, não há registro de ocorrências graves.
0: E agora, mais informações chegando da Bandeirantes de Brasília. Bora para lá com o Vitor Gomes.
7: Câmara dos Deputados aprova projeto que muda regras para punições financeiras aplicadas aos partidos políticos. O texto amplia o prazo para pagamento de multas em até 15 anos e determina que cada diretório responda apenas pelas próprias dívidas. Na prática, a proposta impede que multas de diretórios locais atinjam recursos do fundo partidário destinados às cúpulas nacionais das siglas.
2: 10h20. A medida provisória que cria o programa de financiamento para compra de veículos por motoristas de aplicativos e taxistas deve ser analisada até o fim do ano no Congresso. O programa Move Aplicativo cria uma nova linha de crédito para as categorias comprarem carros zero quilômetro de até R$ 150 mil. Reais. O programa prevê taxas de juros de até 1% ao mês. O motorista também vai ter carência de 6 meses para começar a pagar e um prazo de até 6 anos para quitar o financiamento. Podem participar taxistas com registro ativo ou motoristas de aplicativos que precisam estar cadastrados há pelo menos 1 ano e ter feito no mínimo 100 corridas na mesma plataforma. Os motoristas interessados terão que se cadastrar no site gov.br/movebrasil para checarem se se enquadram no programa.
1: Olha, sem dúvida nenhuma, é uma boa notícia para quem trabalha com aplicativo, né? Aliás, teve no jornal Gente uma reclamação interessante de um motorista de uma van escolar que diz que não será beneficiado por essa medida. O governo esqueceu o pessoal de van escolar e, como dizia o Pedro Campos no jornal Gente, a van escolar é importante porque é segurança para os alunos e significa muitos alunos indo num só veículo, né, melhorando o trânsito. Mas voltando a essa decisão do governo, eu só tenho que pensar aqui com vocês alto o seguinte: a gente quer mais motos nas ruas? Essa é uma vontade da população de São Paulo? A gente quer mais motos nas ruas? Porque eu entendo a importância de quem compra uma moto como alternativa ao carro e até ao transporte coletivo que não tem qualidade. Mas a população de São Paulo quer mais motos na rua? Pois bem, o governo federal está incentivando que haja mais motos nas ruas. Então é só você, se você concordar, tudo bem. Mas vamos pensar sobre isso.
0: Agora a gente volta para Brasília. Duas pautas importantes adiadas. Ontem a gente teve a comissão lá discutindo redução da maioridade penal, que não avançou de jeito nenhum. Hoje seria apresentado o relatório final do fim da escala 6x1. Também não chegaram a um consenso, então esse relatório final será apresentado a princípio na semana que vem. E tem mais, viu? Tem Ferrogrão voltando à pauta do STF, da Bandeirantes na capital federal, Natália Ferreira.
8: Está na pauta da sessão de hoje do Supremo a liberação para construir a Ferrogrão. O julgamento será retomado com o voto de Flávio Dino. Os ministros do STF analisam a constitucionalidade da norma que alterou os limites do Parque Nacional do Jamanchim, no Pará, para comportar os trilhos da Ferrogrão. Até o momento, o placar está em 2-0 para liberar o projeto. A ferrovia vai facilitar o escoamento da produção do centro-oeste para o norte do país.
2: 10h23, integrantes do comando do PL cobram de Flávio Bolsonaro um alinhamento de estratégias. Eles sustentam que não dá para serem pegos de surpresa com novas revelações sobre o caso Master. Ontem, o pré-candidato do partido à presidência da República precisou dar novas explicações, agora a respeito de um encontro que ele teve com Daniel Vorcaro. A conversa ocorreu no dia 29 de novembro, um dia depois do dono do Master ser solto e começar a cumprir medidas cautelares, como o uso de tornozeleira eletrônica. Flávio Bolsonaro confirmou o episódio e disse que o objetivo foi pôr um ponto final no financiamento do filme sobre a vida do pai, o ex-presidente Jair Bolsonaro.
1: Essa notícia de ontem, mais os resultados de pesquisa divulgada também, que mostra uma perda de pontos por parte de Flávio Bolsonaro e, portanto, a volta de Lula à liderança, inclusive com uma possível vitória num segundo turno eventual entre os dois, gera uma grande instabilidade dentro da campanha, gera especulação, gera movimento de gente até buscando outros candidatos. Talvez seja muito cedo ainda para a gente especular que isso vai acontecer, que Flávio Bolsonaro venha a desistir. Mas que essa movimentação está acontecendo e está entre empresários que não comentam outra coisa e entre apoiadores, aqueles que não são os bolsonaristas fanáticos, mas principalmente o pessoal do Centrão, que está ali do lado da família Bolsonaro por conveniência. Se essa conveniência muda, os sinais todos mudam também. Vamos acompanhar, tem muita água para rolar ainda, a eleição está muito longe. Pode ser que tudo isso seja aí só um momento, uma onda na candidatura de Flávio Bolsonaro, ou não, ou pode comprometer mesmo. Vamos acompanhar as próximas pesquisas.
0: Representantes de Brasil e Estados Unidos tiveram a primeira reunião para discutir as tarifas impostas pelos americanos contra produtos brasileiros, finalmente. Participaram de uma reunião virtual ontem à noite o representante comercial da Casa Branca e o representante aqui do Brasil foi o ministro do Desenvolvimento, Indústria e Comércio. A conversa acontece 12 dias depois do encontro do presidente brasileiro Lula e o presidente americano Donald Trump em Washington no início do mês. Pelas redes sociais, o representante americano saudou o engajamento construtivo do Brasil para fazer progressos em problemas comerciais e disse ainda que aguarda novas discussões.
2: 10h26, o surto de ebola em países africanos preocupa a Organização Mundial da Saúde. Com uma velocidade rápida de disseminação, a doença já deixou mais de 130 mortos. A enfermidade provoca febre hemorrágica e pode matar até 90% dos infectados. Segundo o diretor da organização Médicos Sem Fronteiras, Matthew Calderon, não existem vacinas nem tratamentos aprovados para o atual vírus. A transmissão do ebola ocorre apenas pelo contato direto com fluidos corporais de uma pessoa infectada, como sangue, saliva ou sêmen. Agora 10 horas e 26 minutos, você ouvinte manda mensagem, conversa com a gente, participa do Manhã Bandeirantes pelo nosso WhatsApp, contando o que você está vendo aí pelo seu caminho, na rua, avenida ou estrada por onde está passando, ou também comentando, opinando sobre os assuntos que vamos abordar e tratar ao longo do nosso programa até meio-dia. Vai mandando a sua mensagem, vai participando pelo nosso WhatsApp, daqui a pouquinho a primeira rodada é com a sua participação. Para mandar uma mensagem, esse é o número.
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2: 10h27, intervalo rapidinho no Manhã Bandeirantes desta quarta-feira. Na volta, a nossa reportagem participando conosco e falando sobre as manifestações de alunos da USP, que continuam e algumas acontecem na tarde de hoje.
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2: 10h29.
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2: Hoje tem Fórum Bandeirantes de Longevidade e o Pedro Campos está aqui com a gente para falar sobre esse assunto que é tão importante, né, Pedro? Até porque o Brasil pode ter em breve uma das 6 populações mais velhas do planeta.
12: Exatamente, bom Lupato. Bom dia para você, para Paula, para o Sabino.
13: Bom dia, Pedro.
12: Vocês aqui, eu escuto bem o programa, costumam dizer que vocês são de 3 gerações diferentes.
13: Todos. É verdade.
12: E esse é um assunto que interessa para todas as gerações.
13: Principalmente para minha.
12: Não, acho que para todas, viu, Sabino? Para todas as gerações.
2: Talvez mundo... para minha, né? Porque eu vou chegar lá já com a população muito mais idosa.
12: Muito mais idosa, é verdade, Lupato. A Paula,
0: a
12: por ser mulher, tem a chance de viver... mais que todos nós, segundo os levantamentos que fizemos aqui. Que as mulheres no Brasil, em média, vivem mais do que os homens. 6 anos a mais para vocês.
0: O negócio é chegar lá bem, né?
12: É isso aí.
0: Essa é a questão. É. Tudo bem chegar lá, mas que a gente chegue lá bem, independente. Isso é muito importante.
12: Com autonomia,
0: né?
12: Não só a autonomia do ponto de vista da saúde, para você poder realizar as tarefas básicas ali do ser humano, mas autonomia financeira também, que te garanta ali uma certa tranquilidade. Bom, pensando nisso tudo, a Bandeirantes vai levar ao ar hoje, às 15h, um fórum de longevidade. Estarão reunidos aqui especialistas e também autoridades que vão trazer para nós um pouco das políticas públicas que estão sendo realizadas para que a população tenha esse suporte. Afinal de contas, é um tema... que não é novo, mas ele está sendo intensificado por muitas cidades e principalmente pela cidade de São Paulo, justamente por conta desses números que nós estamos acompanhando. A população idosa está aumentando e, com isso, algumas necessidades vão surgindo. E é aquela velha história, a prevenção é o melhor caminho. Então, se você começar mais cedo, você vai evitar problemas para você e... consequentemente, também o sistema público, né, de saúde, de previdência, os sistemas públicos, eles estarão preparados para isso. Então, hoje, 15h, transmissão ao vivo na Bandeirantes e também no nosso canal no YouTube, com muita repercussão também nas redes sociais.
0: E essa é outra questão, a questão da saúde, né, Pedro? Quando você falou para a gente ter independência financeira também, guardar aquele dinheirinho, se a gente quiser tentar manter o mesmo estilo de vida, que é bem difícil... Mas a questão da saúde também, porque hoje, por exemplo, a gente trabalha aqui numa empresa que nos fornece, né, o plano de saúde. E aí depois? E quanto mais velho a gente vai ficando, mais caro esse plano vai ficando também. Essa é uma outra conta ali que tem que colocar no nosso planejamento, né?
12: A realidade nos coloca isso e o noticiário, né, vez por outra, esbarra nesse problema que é o aumento do preço do plano de saúde, as companhias falando que tem um aumento de custo, que cada vez tem mais internação, principalmente de idosos. Então, só para vocês terem uma ideia, na década de 50, sabendo, quem nascia lá em 50 tinha uma expectativa de vida de 48, 50 e poucos anos.
13: Pois, hein?
12: Olha que mudança, né?
13: Eu tinha ido.
12: Hoje, a expectativa de vida... é de 70 e poucos anos, aí dependendo do homem, mulher, região, aqui no Brasil. E a tendência é que essa população idosa dobre de tamanho. Hoje são 35 milhões de idosos no Brasil.
13: O país não está preparado para isso.
12: O país não está preparado para isso. O país não está preparado, por isso nós estamos estimulando esse debate. Algumas cidades têm despontado com ações muito interessantes, são as chamadas cidades amigas dos idosos. E essa preparação precisa começar já, porque a velocidade dessa transformação, ela é muito grande. Então, 15h, conto com vocês. Daqui a pouquinho eu volto no Manhã Bandeirantes com o time escalado, que nós estamos fechando esse time aí e vou apresentar quem vai estar aqui às 15h para debater esse assunto.
13: Convocação.
0: Valeu, Pedro.
13: Valeu,
0: obrigada.
13: Pedro, obrigado.
0: Debate super importante, né? Agora, outro debate muito importante, já que a gente está falando de medicina, o quanto é importante a gente ter saúde, acompanhamento médico sempre, desde já. Se não está se cuidando, ó, cuide-se agora. Vamos acionar o nosso Guilherme Oliveira, que está acompanhando a greve da USP, e agora a gente tem adesão também dos alunos. Ou não, o Sabino já não concorda que é dos alunos, mas assim, oficialmente, vai, Sabino. A adesão dos alunos é assim que eles estão chamando, e disseram que não vão trabalhar nos hospitais agora nesta... Hoje a gente está na quarta-feira, meio da semana. Oi, Gui, atualiza para a gente a situação, por favor. Bom dia para você.
14: Claro, Paula. Bom dia para você, Sabino, Lupato, a quem nos acompanha aqui na Bandeirantes. Houve uma votação e esses alunos de medicina da USP decidiram não trabalhar hoje. Nem no Hospital das Clínicas, nem no Hospital Universitário na capital paulista, porque eles vão participar de mais uma manifestação que está marcada para esta tarde. A última vez que esses alunos de medicina não trabalharam nos hospitais foi no dia 11 de maio. E naquela ocasião, felizmente, os atendimentos não foram prejudicados. E a gente espera que hoje aconteça da mesma forma. Até porque quem busca um hospital, ou quem é levado a um hospital, é porque está precisando, de fato, de atendimento. E é um serviço essencial. Apesar disso, esses alunos, numa votação, decidiram não trabalhar nesta tarde, não só à tarde, como desde o início da manhã até o fim da noite, nenhum aluno vai trabalhar no Hospital das Clínicas, nem no Hospital Universitário da USP. Bom, essa manifestação de hoje, a concentração dela está marcada para as 2 horas da tarde, no Largo da Batata, e os grevistas devem caminhar, pelo menos essa é a expectativa, até a sede do governo de São Paulo, que fica na região do Morumbi, na zona sul da capital. É uma certa distância de um ponto ao outro, então a gente tem que acompanhar como que vai ser o desenrolar disso. Pode ter muito prejuízo aí para quem vai utilizar o transporte público, o trânsito na zona oeste e zona sul da capital paulista. Os alunos da USP, Unesp e Unicamp já estão há um mês em greve. São várias reivindicações, mas essa greve já ultrapassou a esfera estudantil. E a gente vai explicar o porquê. Das reivindicações estudantis, as melhorias nas universidades, USP, Unesp, Unicamp, e também um aumento de um benefício que é destinado aos alunos em vulnerabilidade social. Hoje, esse benefício é de 800, os estudantes querem que seja de 1.800. A reitoria da USP já disse que esse reajuste não é possível. E por que já ultrapassou a esfera estudantil essa greve? Porque ainda hoje, esses grevistas também estão contra a violência policial no estado de São Paulo, o aumento de casos de feminicídio no território paulista e contra a privatização da Sabesp, que é a Companhia de Saneamento Básico do estado de São Paulo. Ou seja, já misturou praticamente tudo, são diversas as esferas nessa greve que já dura há um mês. Mas parece que há uma luz no fim do túnel. Isso porque ontem houve uma primeira sinalização de conversa entre estudantes e a reitoria da Universidade de São Paulo. Hoje não vai acontecer nada, porque é essa manifestação, mas amanhã uma nova conversa já está marcada entre os representantes desses alunos e também da reitoria da USP, pessoal.
1: Olha, perfeita o relato do Guilherme sobre a greve. Misturaram aí várias reivindicações, algumas delas não têm absolutamente nada a ver com o aluno da Universidade de São Paulo, o que mostra que são reivindicações de cunho político, eleitoral, que envolvem partidos políticos, grupos ideológicos, hoje que dominam basicamente toda a universidade, impedindo até que outras posições sejam manifestadas. Não faz o menor sentido isso. Reivindicação por melhores condições de ensino? Ok. Melhores condições para os professores? Ok. Tudo isso é legítimo, está previsto na Constituição, a gente tem que respeitar. Agora, invadir reitoria e ficar pedindo não sei o que da Sabesp lá no meio da reivindicação não tem nada a ver com aluno da USP.
0: E a maior preocupação é o atendimento a essa população desses hospitais. Mas como o Gui falou, e da última vez em que isso aconteceu, o atendimento não sofreu nenhum tipo de problema, né? Continuou normalmente, então a gente já fica mais tranquilo também.
2: Quem perde nesse caso, com certeza, é o aluno. Porque um hospital, a faculdade de medicina ela é muito prática, né? Principalmente nos últimos 2 anos. E aí, nesses últimos 2 anos, o aluno basicamente acompanha médicos que são referência dentro do hospital da universidade. Esse médico, com ou sem um aluno de medicina junto a ele, vai cumprir o papel dele, vai fazer o que ele tem que fazer. Agora, quem está perdendo a prática da faculdade é o aluno de medicina. Em um momento, e isso sempre me faz lembrar e comentar aqui, que nós temos uma crise de formação médica no Brasil. O nosso país sempre foi uma referência na formação de médicos, inclusive com muitos contratados no exterior, com propostas ótimas para ir para os Estados Unidos, para a Europa, pesquisar, colocar a mão na massa. Agora, no momento, temos uma grande crise dentro das universidades, a ponto de, recentemente, conversava com uma amiga minha, que está no último ano de medicina, é de uma faculdade que naquelas notas do Enamed, de 0 a 5, é 4. Ou seja, está entre as melhores. Uma faculdade particular. Ela, prestes a se formar, disse: ainda não me sinto pronta para atender.
0: Nossa. Que medo. Que medo.
2: Disse, eu não conseguiria, porque tem muito médico que se forma e atende para depois fazer uma especialização, para juntar um dinheiro, para conseguir pagar empréstimo da faculdade. Ela disse, eu vou direto para minha residência, para minha especialização, porque na faculdade, ela usou esse exemplo, é como a autoescola, você não aprende a dirigir. Você aprende a seguir as ordens ali, a acompanhar um médico experiente, mas não aprende a ser médico. Isso aí vem na especialização. É essa a situação que a gente tem hoje. E na maior e melhor da América Latina, que é a USP, os alunos não estão aproveitando a oportunidade.
0: É logo que tiveram essas denúncias a respeito das faculdades de medicina no Brasil, de algumas principalmente específicas, falando, né, e entrando a discussão se elas têm que ser mantidas ou não. Entrevistei vários médicos respeitados da Band News TV, e todos eles se dizem realmente apavorados com essa realidade, né? É um curso que o aluno estuda muito para conseguir passar. Eu acho que é o mais disputado que a gente tem aqui no Brasil. Então, você estuda muito para conseguir estar lá dentro. E aí, não tem. Não tem isso, né? Não tem esse amparo para se tornar um médico, que são profissões que salvam vidas. Que a gente estava falando aqui, daqui a pouco vai ter o fórum Longevidade, Pedro Campos vai voltar por aqui para falar como é que a gente consegue chegar lá, como é que a gente está conseguindo, como população, envelhecer cada vez mais. Graças ao pessoal da área da saúde, que vai lá atrás de vacinas, vai lá atrás de tecnologia, vai lá atrás de melhorias para a nossa saúde também, né? Estudos que nos ajudam todos os dias. É muito triste que isso esteja acontecendo, e como o Lupato falou, você tem uma das maiores e aí você não aproveita. E aqueles que têm, estão lá naquelas, que estão com notas baixas, na corda bamba, podendo ser simplesmente extintas, querendo só uma oportunidade.
2: 10 horas e 41 minutos, vamos lá colocar algumas das participações que estão chegando aqui pelo nosso WhatsApp, que é o 11 999 04 8756.
15: Meus amigos da Band, bom dia.
0: Bom dia.
15: Elias Carneiro, morador de Santos. Muito bom ter abordado a questão da faixa de pedestre e a questão do idoso. Em Santos temos 35% da população idosa. Cerca de 140 mil pessoas. Lamentavelmente, aqui ninguém respeita a faixa de pedestre, a prefeitura não está conseguindo, através da Companhia de Engenharia de Tráfego, a vencer essa etapa. Mas temos que insistir também com políticas de proteção ao pedestre e de proteção ao idoso. Novamente, reitero meus parabéns. Grande abraço.
0: Obrigada. E é isso aí, é respeitar. Se alguém não sabe, né, as regras a gente já falou por aqui. Faixa de pedestre que está no semáforo, aí o pedestre ele tem que atravessar quando o semáforo está fechado para o carro. Em algumas faixas, em alguns locais, tem aquele semáforo também do pedestre. Então, tem que esperar a pessoinha ali verde aparecer para você poder atravessar. Faixa de pedestre onde não tem semáforo, o pedestre ele é prioridade. Mas aí você tem que ir com... E aí fica o recado pro motorista, né? Que o pedestre é prioridade. Então, são locais que você tem que dirigir numa velocidade reduzida, de preferência, né? Respeitando a velocidade permitida máxima do local e dar prioridade a esse pedestre.
2: E olha, por falar exatamente nisso que o ouvinte comentou, né? Santos, pessoas idosas, trânsito. Daqui a pouco a nossa equipe de reportagem lá na Baixada Santista vai falar sobre algo que é um problema que há bastante tempo os ouvintes reclamam aqui. Na cidade de Santos, há, no meio ali das faixas para veículos, o trilho do VLT. Tá ali o trilho. Pois bem. Já teve um monte de ouvinte mandando que já viu o carro estacionado no trilho, que já viu o carro trafegando no trilho, que já viu gente parada no trilho.
12: Trafegando no trilho?
2: É porque é como, em determinados pontos da cidade de Santos, é como se fosse uma faixa exclusiva para ônibus, entendeu? Uhum. Então ficam as faixas para os veículos normais e à esquerda essa faixa do VLT. E aí os carros jogam, tá sem trânsito lá, jogam pro trilho. É um perigo.
12: Vai dar problema em algum momento.
2: E a Prefeitura de Santos vai começar uma fiscalização mais rigorosa, intensificar a fiscalização aos veículos que ou estacionam ou trafegam, param lá, né, também na faixa que é do VLT. Nossa equipe daqui a pouquinho vai explicar essa história direito.
16: Bom dia, Sabino. Bom dia, Lobato. Bom dia, Paula.
0: Bom dia.
2: Bom dia.
16: A respeito dessa pesquisa... E a tendência nos próximos anos é aumento da melhoridade, né, de pessoas mais idosas. Não sei, pode ser uma coincidência, mas parece que o INSS já tinha feito essa pesquisa, né? Porque hoje uma pessoa, para se aposentar, ela tem que ter quase 200 anos. Né? Eu mesmo, com 37 anos, não me vejo aposentado. Mas é isso aí, é o Brasil. Um bom dia a todos. É o Danilo, motorista de Poá.
0: Mas essas mudanças aconteceram justamente prevendo isso, não foi, Sabino? Eu lembro que essas discussões de aposentadoria foi porque realmente a população está envelhecendo mais,
12: com
0: não
12: certeza,
0: é?
12: Com certeza, nesse fórum de longevidade hoje vai se discutir a questão da Previdência.
0: É.
12: Porque a Previdência é um cálculo atuarial. Vai chegar uma hora que não vai dar conta. Simples assim. Então, esse rombo da Previdência cada vez é maior, só promete aumentar.
2: Eu acho que essa mudança no perfil da nossa sociedade entra justamente nesse ponto. Eu vejo pelos meus pais, por exemplo, que estão ali na casa dos 60 anos, até pouco tempo. Com 60 anos você se aposentaria. Uhum. E a maioria das pessoas, de fato, se aposentava. Por que não? Tô velho, agora não quero mais trabalhar. Hoje em dia, uma pessoa bem fisicamente... saúde,
0: mentalmente,
2: olha e fala o seguinte: com 60 anos eu tô novo ainda. Quem para hoje de trabalhar, né, com 60 uhum. anos? Claro que aí existem profissões com insalubridade a vida inteira, condições que não são as ideais, mas na média, cada vez mais eu vejo pessoas de 60 anos optando por continuar no trabalho, para se sentir viva, para se sentir ativa, para continuar a vida normalmente. Por quê? Com essa média aí de idade que nós temos, né? Chegando perto dos 80 anos agora e com a tendência de aumentar cada vez mais, ficar 20, 30 anos aposentado, a pessoa às vezes nem aguenta, né? Fora, quem nunca ouviu no interior se fala muito, né? Ih, esse aí se aposentar morre logo. Como quem diz, se parar, não consegue viver a vida, né?
0: Tem isso. Eu tô
12: mas aí precisa de uma mudança no mercado de trabalho também para receber essas Exatamente. Pessoas.
2: É um dos principais pontos. É um dos principais
12: entender
2: pontos.
12: Que elas ainda têm muito o que dar, principalmente do ponto de vista da experiência. Né? Tem que compreender isso.
0: E quando vai não ser é ponto uma opção, né? Porque assim, como o Lupá estava falando dos pais dele, eles querem continuar trabalhando. Querem. Às vezes, a gente quer continuar trabalhando, mas não no mesmo ritmo. Né? E temos esse direito, porque ao longo que a vida vai passando, a gente vai priorizando outras questões na nossa vida. Às vezes a gente quer mais tempo com a família, enfim.
2: Às vezes
0: cada
2: precisa
0: um com as suas
2: priorizar.
0: Escolhas. Às vezes precisa. Em algum momento tem que priorizar. Às vezes a gente tem que priorizar na marra, né? Agora, essa é a questão. Uma escolha de você poder fazer isso. Hoje a gente não tem essa escolha, como o ouvinte estava falando. Você leva mais tempo para conseguir se aposentar. A aposentadoria vai refletir o quanto... que você ganhar hoje. Você vai conseguir se sustentar? Então, tem muita gente aqui no Brasil, é uma realidade. Tem muita gente que já está aposentada e continua trabalhando porque não consegue se sustentar também. Então, tem toda essa questão que a gente precisa que o poder público olhe, né? Quando a gente fala que a gente está envelhecendo, olhe para essas pessoas. Se a gente opta por continuar trabalhando, aí é uma opção, porque a gente quer se sentir ativo, estamos lá, beleza. Mas tem muita gente que faz isso por necessidade. Então, assim, e mesmo aposentado, continua trabalhando por necessidade financeira. É essa organização, né, que a gente não tem aqui no país.
1: 10 horas e 48 minutos, estamos falando de longevidade, estamos falando de saúde bastante hoje aqui no Manhã Bandeirantes. 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
1: Valeu, André. 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Até amanhã.
2: 10 horas 53 minutos. Tem mais participação de ouvinte chegando aqui pelo nosso WhatsApp. Continue mandando a sua mensagem pelo 11 999 04 8756. É só você mandar uma foto, um vídeo, um áudio, uma foto, como você quiser, a qualquer momento. Daqui a pouquinho é mais uma rodada com a participação da nossa audiência. Mas agora, rápido intervalo no Manhã Bandeirantes e a gente já volta daqui a pouquinho para falar de futebol, hein?
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2: 10 horas e 55 minutos aqui no Manhã Bandeirantes. É o lugar certo para você falar, para você trazer suas angústias de empregabilidade, principalmente você que é jovem. É por isso que nós estamos acompanhando esse assunto e criamos o Prêmio Bandeirantes de Empregabilidade, para que você indique quais são as empresas onde você sonha trabalhar. Quem traz todas as informações sobre o assunto é o Luiz Felipe Nunes. Oi, Luiz.
3: O Instituto Federal de Educação, Ciência e Tecnologia de São Paulo é uma das 15 instituições de ensino de maior destaque na empregabilidade jovem do país. O reconhecimento ocorreu no CIE Conecta, evento de valorização da empregabilidade jovem promovido pelo CIE, maior ONG do setor na América Latina. Após o evento, Juliana Pimenta, pró-reitora de Ensino e Políticas Estudantis do IFSP, comentou a premiação.
4: É motivo de muito orgulho para nós, porque reflete o trabalho diário, né, realizado pelos nossos setores de estágio aqui da instituição, nos nossos diversos campos espalhados por todo o estado de São Paulo. Para os nossos estudantes, sem dúvida, é uma estratégia de permanência. O estágio, sem dúvida, ele é uma ferramenta importante, né, para a inserção de forma qualificada dos estudantes no mundo do trabalho, mas também uma ferramenta de permanência.
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5: É isso aí, então dia 9 a gente já vai ter por aqui na Bandeirantes todos os resultados das empresas que vocês definiram. 10h57, tá quase na hora? Bora pro esporte então.
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6: A promissora geração belga agora é realidade. Talvez tenha ficado apenas na promessa mesmo. Os belgas estão convocados para a Copa do Mundo ainda com várias figurinhas carimbadas entre os principais jogadores. A lista é encabeçada pelo goleiro Courtois, que vem de mais uma temporada acidentada no Real Madrid, mas segue entre os melhores goleiros do mundo. Ele e De Bruyne terão de se aturar novamente na seleção. O meia, atualmente no Napoli, vai para mais uma Copa, assim como o Lukaku, que também é seu companheiro de time na Itália. Agora eles têm a companhia de Jérémy Doku, que tem marcado gols importantes no City, e Trossard, que vem se destacando na campanha do Arsenal na briga pelo título inglês. A Bélgica é cabeça de chave do Grupo G, ainda com o Egito, Irã e Nova Zelândia. A estreia da seleção será no dia 15 de junho contra o Irã, em Seattle.
5: Hora do esporte, o nosso Pedro Coim já por aqui. E ontem, que Sabino não estava, a gente falou sobre ele aqui.
2: Você quer começar com esse
5: assunto?
2: Que
5: Sabino tanto quis trocar o técnico, é ou não é, Pedro Coim?
2: Mas é ainda resultado do técnico antigo, entendeu?
5: Aí a gente falou assim, bom, agora vamos ver se amanhã Sabino vai estar bem-humorado, mal-humorado. Foi o que ele escolheu, Pedro Coim. Nem sei se você ia começar pelo São Paulo,

0: Fluminense já tinha falhado também num lance que resultou o segundo gol do Fluminense, inclusive, o 2-0. E ontem ele foi cobrado, muito cobrado, mais uma vez. Inclusive, na entrevista coletiva, ele não falou, mas o técnico Dorival Júnior comentou. E disse que, inclusive, erros são comuns. Erros vão acontecer, não vai ser a primeira, não vai ser a última vez, e que ele já foi jogador. Eu, inclusive, separei uma fala do Dorival para a gente escutar dele falando exatamente sobre esses erros, né? Sobre que os erros são comuns no futebol e que vão seguir acontecendo. Vamos ouvir o que disse o Dorival.
1: Eu fui jogador por 20 anos e eu tenho consciência e noção do que representa um erro dentro de uma partida. Qualquer um de nós que tenhamos tido um desequilíbrio dentro de um jogo, é natural que você demore às vezes um tempo para poder assimilar tudo isso. É um momento em que um pequeno erro acaba provocando uma situação desconfortável no seu gol. Nós não fomos tão pressionados em momento nenhum da partida. Ao contrário, no primeiro momento que tivemos um erro, acabou estourando lá atrás. Então eu acho que é esse ponto de equilíbrio que nós temos que tentar encontrar.
0: Bom, tá aí. Eu discordo do técnico Dorival Júnior quando ele disse que o time do São Paulo não sofreu na partida. Sofreu tanto que teve um pênalti e não perdeu porque a equipe do Milionários errou.
2: E se não fosse a falha do goleiro também, a gente tinha perdido o jogo.
0: Exatamente.
2: Encontramos um gol ali que não era pra
0: exatamente. O gol do Luciano aos 6 minutos da partida é por conta do goleiro do Milionários, que a bola vem praticamente na mão dele e ao invés dele agarrar, ele espalma pra dentro do próprio gol. Por isso que o São Paulo sai na frente, depois cede o empate num bonito gol, inclusive do Hurtado, jogador do Milionários. Ainda tem um pênalti que o Contreira isola. E no último lance, Sabino, o Milionários tinha um contra-ataque e o juiz encerra a partida, né? Teve muita reclamação dos colombianos sobre isso também. O resultado, ele só não é pior pro São Paulo, porque o tricolor segue líder e a próxima rodada do Milionários é contra a equipe do O'Higgins, que joga hoje contra o Boston River. Boston River é lanterna do grupo, tem 0 ponto conquistado até aqui, não conquistou e nem empatou, perdeu todas as partidas, os seus 4 jogos até aqui na Sul-Americana, e o São Paulo é líder, tem 9 pontos. Então, depende apenas de si para se classificar. Última rodada contra os Lanternas, que jogam contra o Boston River, que jogam, melhor dizendo, contra o O'Higgins hoje, e o O'Higgins pode assumir a ponta se vencê-los. Só que, considerando que o São Paulo vai ganhar no Morumbi do Boston River, que é um time que ainda não pontuou na Sul-Americana, e o Milionários joga a vida contra a equipe do O'Higgins, dá pra gente imaginar um cenário em que o São Paulo ainda passe como primeiro colocado sem tantas dificuldades, né, na semana que vem. Mas, de fato, poderia ser mais fácil a vida do São Paulo até aqui, né, Sabino? Se tivesse vencido ontem, por exemplo, tinha encaminhado a classificação na primeira vaga do grupo.
2: Agora é esfriar a cabeça, esperar a Copa do Mundo e ver o que o Dorival vai fazer depois da Copa. Antes disso,
0: exatamente,
2: não vai mudar muita coisa.
3: O trabalho do... chegando naquela fase que acontece o de sempre, né? Quando tem data FIFA, que são 10, 12 dias, os torcedores já ficam naquela esperança, né? Não, o time vai voltar jogando melhor. Aí volta e já perde o primeiro jogo. Você fala, ficaram fazendo o quê 12 dias? A Copa do Mundo geralmente é pior, porque aí fica um mês e meio treinando e volta... Muitos clubes parece que não mudou nada.
0: São praticamente 50 dias de trabalho agora nessa pausa.
3: Um mês e meio,
0: tem um,
3: né,
0: ponto importante, tá? Se o São Paulo passar na segunda colocação do grupo da Sul-Americana, vai para os playoffs, não passa direto para as oitavas. E o primeiro jogo da volta da Copa do Mundo é o playoff contra um time que vem da Libertadores. Daí é sorteio, não dá para saber se, por exemplo, o São Paulo pode acabar pegando a equipe do Fluminense logo nesse playoff da Sul-Americana. Então, de fato, é bom evitar, né? É melhor passar direto para as oitavas de final, fazer o dever de casa, deveria ter feito ontem e fazer na semana que vem também. Acabou não acontecendo, agora precisa pelo menos vencer o seu jogo na semana que vem e torcer contra a equipe do O'Higgins, né? Considerando que o Milionários, por ter menos pontos e a mesma quantidade de jogos até aqui, se é o São Paulo vencendo na semana que vem, a equipe colombiana não consegue ultrapassar, diferente do time chileno que ainda joga hoje. Hoje também jogam 2 times brasileiros com transmissão da Bandeirantes. Às 7 horas, o Santos entra em campo, Santos sem Neymar, ok? Confirmado, sem Neymar, não teremos o atleta em campo hoje, que deve se preservar até a Copa do Mundo, até a pausa para a Copa do Mundo, não deve mais atuar. Conversei com o nosso Everton Ramos, repórter setorista do Santos, que me trouxe o seguinte detalhe, né? Não é confirmado que isso aconteça, mas, a depender do andar da carruagem do Santos, que vive um momento muito conturbado e muito complicado na Sul-Americana, pode ser que o Neymar jogue na semana que vem, mas isso não é confirmado, não é certeza que o Neymar vai entrar em campo no jogo da semana que vem contra o Deportivo Cuenca, não, é só uma possibilidade, se o Santos precisar, até porque o Santos vive um drama na Sul-Americana, ainda não venceu, tem 3 pontos, é o lanterna do seu grupo,

0: mas mesmo sendo lanterna, está apenas 3 pontos do San Lorenzo, que é o adversário da noite de hoje. Se vencer a equipe argentina dentro da Vila Belmiro, alcança pelo menos a pontuação de líder do grupo. E aí torce para o jogo entre Deportivo Cuenca e Recoleta, que não haja um vencedor para que o Santos continue na briga por essa primeira colocação do seu grupo na Copa Sul-Americana. Dito isso, jogo difícil para o Santos, que ainda não venceu em casa, ainda não venceu fora de casa, recebe um adversário complicado e sem o seu principal jogador no ataque, que é o camisa 10 da seleção brasileira. Antes da gente falar do segundo jogo dessa noite, que é a partida do Palmeiras às 9h30, quero aqui registrar que ontem o Santos divulgou o Neymar, agradecendo aos seus companheiros de clube, agradecendo à comissão técnica, cozinheiros, roupeiros e todo mundo que trabalha no Santos, todo o seu staff pessoal também, diretoria, exatamente, que o ajudaram a chegar à Copa do Mundo. Vamos ouvir o que disse o Neymar.
1: Quero agradecer a todo mundo aqui. Minha convocação não foi só para mim, foi sim para todos, porque todos fazem parte do processo. Eu ontem confesso que chorei por várias horas, porque não foi fácil chegar até aqui, não foi. Não foi. Depois do meu nome anunciado ontem, você sabe que valeu a pena. Vale a pena passar por cima de tudo isso, vale a pena aguentar o esforço e principalmente a dificuldade que vocês me ajudaram de todas as formas. Então, obrigado.
0: Emocionado, Neymar, que vai então para a sua quarta Copa do Mundo. Jogou 2014, 2018, 22 e vai então para 26. Inclusive, 2026, a única vez que o Neymar teve esse tipo de reação ao ser convocado. Eu me lembro que em 2022 vazou o vídeo do Neymar assistindo a comemoração e foi muito parecido.
2: A convocação.
0: Isso, a convocação. Obrigado, Lupato. Assistindo à convocação e exatamente a reação dele foi... Tava do lado do filho Davi Luca, né? E foi bater palmas... E segue a vida, sabe? Porque, de fato, era muito...
2: Que até então todo mundo sabia.
0: Exatamente. Né? Não era esperado que ele ficasse de fora.
2: Talvez o que possa ter sido um pouco mais parecido com o desse ano, a de 2010, que ele acabou ficando de fora e que todo mundo esperava. Vamos combinar, né? Pra mim, o Neymar precisava ter ido pra 2010 e talvez não faça tanta diferença assim em 2026. Mas 2010 ele era disparado o melhor jogador que jogava no Brasil, né?
0: Ele e o Ganso poderiam ter ido pra 2010, né? Paulo Henrique Ganso, hoje jogador do Fluminense. Nenhum dos dois foi. Inclusive, tem muita gente que acha até hoje que naquele momento o principal jogador daquele time do Santos era o Ganso, não era nem o Neymar, né? Depois provou-se que o Neymar... Com todo respeito ao Ganso, que é um ótimo jogador, um grande meia, mas o Neymar é de outro patamar, de outra prateleira, e foi jogar no Paris Saint-Germain, no Barcelona, jogou 3 Copas do Mundo, vai para sua quarta agora. Realmente, Neymar ficou de fora da Copa de 2010, e eu me lembro que eu vi recentemente, né, um corte de uma entrevista que o Neymar deu logo depois de não ser chamado para 2010, chegando ao CT do Santos, em que ele brincava, falava, não, agora eu vou treinar, vou para a próxima, então os tempos mudaram, né? Hoje em dia o Neymar já tem uma outra mentalidade, até por ser muito mais experiente. Às 9h30.
3: Deixa eu só falar um negócio, por do Neymar. Favor. Você lembra que a gente falou aqui que a empresa que faz o álbum da Copa não tinha feito a figurinha do Neymar?
4: Sim, sim.
3: Tá aí, Neymar convocado, sabe o que fez a empresa da editora do álbum? Vai imprimir as figurinhas
4: Mas
3: do Neymar.
4: Mas e vão colar onde?
3: Ah, não sei.
2: Cola em cima dos jogadores que não foram. Eles vão fazer isso... não só para o Neymar, né? Para jogadores que foram convocados.
0: O Everton,
2: exato. Eles vão agora readequar a página do Brasil, pelo menos, para os 26
4: Não
2: certinho.
4: É mais fácil fazer isso depois da convocação, gente?
2: É que para você imprimir em volume o álbum da Copa, esse álbum começou, por exemplo, o Rodrigo, atacante do Real Madrid da seleção brasileira. Ele tá no álbum, mas ele rompeu o ligamento do joelho, inclusive saiu ontem uma foto, o joelho dele ainda tá desse tamanho, é impossível que jogue a Copa do Mundo. Só que ele tá no álbum porque acho que desde o ano passado estão imprimindo esse álbum, sabe? Uhum. Eles já começam a imprimir o álbum e aí tem que ter o padrão, porque senão não dá conta de imprimir tanto o álbum assim.
0: Eles deixam as seleções já todas pré-prontas, né? E aí, por exemplo, a Itália tinha uma página delas, né? Já tinha feita a página da Itália e aí depois, quando a Itália se desclassifica, tinha uma página da Bósnia. Então é a página da Bósnia que vai pro álbum e vai pra impressão. Uhum. A da Itália não, fica só no computador mesmo, né? Mas
4: fica tudo pré-pronto.
0: Exatamente, eles já deixam tudo pré-pronto com os possíveis nomes que são sempre convocados. Por exemplo, goleiro Bento foi convocado em praticamente todas as listas do Carlo Ancelotti e na segunda-feira não foi chamado. Então, De fato, dá para entender a editora, né? Mas eles realmente fazem isso. Em 2018, eu lembro que fizeram, 2022 fizeram, 2014, 2010, sempre fazem a lista dos jogadores que não estão no álbum e chegam depois, principalmente do Brasil, né? Porque é o que todo mundo quer, a figurinha do Neymar, do próprio Everton e de outros jogadores que não estão no álbum também. Ó, falando em Everton, então, passando pro Palmeiras agora, que joga às 9h30 na sua arena, hoje contra a equipe do Cerro Porteño, jogo difícil e importante para a equipe do Verdão, que se vencer, garante a sua classificação às oitavas de final. Ainda sem confirmação de primeiro lugar, não, isso só acontecerá na semana que vem. Hoje, confirmação e carimbo de oitavas de final. E aí depois precisa levar ainda a sério a partida da semana que vem, para que assim consiga se classificar, então, à próxima fase da Libertadores como a melhor campanha do seu grupo, né, como primeiro lugar. Hoje, então, contra o Cerro Porteño, a partir das 9h30, abrimos a jornada um pouquinho antes, assim que terminar o jogo do Santos, já assume o Ulisses Costa para essa partida do Verdão. Palmeiras, que é o primeiro colocado do grupo, e o Cerro Porteño, que ainda tem chance de passar também, por isso uma partida difícil e que precisa ser levada com toda a seriedade do mundo pelo elenco do técnico Abel Ferreira. Na Libertadores, só mais um brasileiro joga hoje, que é o Flamengo. Enfrenta a equipe do Estudiantes a partir das 9h30, mesmo horário do Palmeiras. Jogo importante também, porque apesar de ser líder do Grupo A da Libertadores, o Flamengo enfrenta o Estudiantes, que é o vice-líder, segundo colocado, e ainda tem a chance de chegar na primeira colocação. Então o jogo é no Maracanã, precisa ser levado com seriedade também pela equipe do Leonardo Jardim, que já viveu dias melhores, não estou falando que está vivendo crise aqui, mas já viveu dias melhores e agora tem a chance de se reencontrar, o time com mais convocados à seleção brasileira nessa Copa do Mundo. Na Copa Sul-Americana, outros brasileiros em campo também, além do Santos, que tem transmissão da Bandeirantes a partir das 18h30, o Vasco vai ao Paraguai enfrentar a equipe do Olímpia, o Botafogo enfrenta a equipe do Independiente Petroleiro às 9h, o Grêmio recebe em Porto Alegre o Palestino às 9h, e às 9h30, o Bragantino vai jogar em Buenos Aires, no Monumental, com mais de 80 mil pessoas pressionando contra a equipe do River Plate. Vocês perceberam que eu falei que Palmeiras e Botafogo jogam hoje, né? A gente tem notícia importante dessas duas equipes, ok? Porque, como já se sabe, o volante Danilo, que inclusive é cria da base do Palmeiras e atualmente atleta do Botafogo, foi afastado pela equipe carioca. Falei com o nosso repórter Bruno Migliosi. O que, que tem de Palmeiras envolvido nessa história? Existe alguma possibilidade dele voltar? O que, que o Migliosi me falou?
3: Ele tá na Copa, né?
0: O Danilo,
2: convocado para a Copa do Mundo. E já vem, né, esse namoro entre Palmeiras e Danilo desde o começo do ano, pelo menos.
0: Exatamente. Inclusive, teve uma proposta de 20 milhões de euros no início do ano do Palmeiras para o Botafogo pelo Danilo, rejeitada pelo John Textor. É bem verdade também que naquele momento o Botafogo não vivia uma crise institucional e financeira como vive hoje, né? Ou pelo menos essa bolha ainda não tinha estourado. Agora que explodiu, o Botafogo precisa fazer dinheiro. O que, que o Migliosi me falou? Que o que o jogador quer, o que o staff do jogador quer, tem como prioridade é ir para a Europa. Mas existe esse interesse do Palmeiras, né? Até porque teve uma proposta no início do ano. Não há nada de concreto nesse momento. O Palmeiras ainda não ofereceu, não fez proposta nem para o jogador e nem para o clube, Botafogo. Tem só o interesse, mas há esse interesse. Pode ser que daqui a pouco, quem sabe, o Palmeiras faça uma proposta, tente buscar o Danilo, porque de fato é um jogador que tem história no Palmeiras, é campeão da Libertadores, cria da base do clube, vai para a Copa do Mundo, mas também é um jogador que vai se valorizar muito quanto a isso. A gente está vendo, para quem está nos assistindo no YouTube também, a reação do Danilo ao ser convocado para a Copa do Mundo. A gente comentou ontem, né, que ele está com um bebê, uma criança de colo nos braços ali. E, enfim, é isso. Então o Palmeiras tem interesse no Danilo, mas por enquanto não há nada de concreto, viu, pessoal?
2: Vamos ver como é que fica. Até porque o Danilo, se continuasse jogando pelo Botafogo, poderia até a pausa para a Copa do Mundo ultrapassar o limite de 12 jogos. Lembra que antes era 7? A gente falava muito, né? Sim. Se o jogador fizer o oitavo jogo, não pode mais jogar por outro clube brasileiro. Agora são 12 e ele passaria dos 12. Então, afastado do Botafogo, porque, ao que tudo indica, ele vai sair do time carioca nessa pausa para a Copa. Não se sabe para onde. Vai ter proposta pra caramba, com certeza, ainda mais se jogar a Copa do Mundo. Pra gente fechar, Pedro Cohen, é só uma notícia muito legal, né? O Arsenal voltou a ser campeão inglês depois de décadas.
0: Exatamente, mais de 2 décadas, Lupato. E o mais legal disso é que com 3 brasileiros no elenco e 3 Gabriéis, se é que existe essa palavra, né? Gabriéis, Gabriels, porque são três mesmo que estão no Arsenal, Gabriel Magalhães e Gabriel Martinelli, que inclusive estarão na Copa do Mundo, e um outro que é muito conhecido, jogou duas, 2018 e 22, que é o Gabriel Jesus, que também faz parte desse elenco, né? Então os três foram campeões ontem da Premier League. Depois de 22 anos o Arsenal não conquistava o campeonato inglês, chega ao seu 14º título, não de Premier League, né? A Premier League é a nova geração do campeonato inglês, mas chega ao seu 14º título do inglesão. Então comemoraram muito ontem, não jogou, né? Foi campeão sem entrar em campo, porque conquista o título a partir do empate do Manchester City contra a equipe do Bournemouth. O próprio Pep Guardiola comenta sobre isso na entrevista coletiva, assisti a coletiva do Guardiola também. Ele parabeniza, diz que lutaram muito e não conseguiram, se preparar, pensar na próxima temporada. E o Arsenal divulgou muitos vídeos de Mikel Arteta, que inclusive é pupilo de Pep Guardiola e consegue finalmente, depois de tantos anos batendo na trave, vencer o seu mestre, né? Mikel Arteta, o próprio Gabriel Magalhães, Gabriel Martinelli, Jesus, Saliba...
2: Comemoração dos jogadores do Arsenal, parecia de torcida.
0: Exatamente.
2: Todos jogando muito outro felizes. Pra cima, caindo no chão, pulando.
0: Todos muito felizes. É o primeiro título de Premier League da história desse estádio, né? Quem nos acompanha aqui, que gosta mais do futebol europeu, vai se lembrar do estádio Highbury, em que o Arsenal conquistou o seu último título com os Invencíveis, aquele time que tinha Thierry Henry, por exemplo, né? Então, é a primeira vez que o seu novo estádio conquista uma Premier League e é a 14ª vez que o Arsenal ganha o título do campeonato inglês, viu, Lupato?
2: E você sabe, né, que tá todo mundo falando que a seleção brasileira pode ter uma deficiência grande para a Copa do Mundo na zaga. Sem ser esse fim de semana, o outro, final da Liga dos Campeões da Europa, de um lado, o grande líder da zaga é Marquinhos, do outro lado, o grande líder da zaga é Gabriel Magalhães. A nossa dupla de zaga vai jogar a final da Liga dos Campeões da Europa às vésperas da Copa do Mundo.
0: Exatamente.
2: Acho que o problema é na lateral, né? Mas a dupla, pelo menos, se tudo der certo, é uma ótima dupla, o Marquinhos e o Gabriel Magalhães.
0: É isso aí, cada um de um lado, dia 30 de maio, então, em Budapeste, na Hungria, esse jogo.
2: Budapeste, é verdade, tinha esquecido que ia selar a partida. Valeu. Obrigado, viu, Cohen?
4: Valeu,
0: obrigado,
4: Pedro,
0: pessoal.
4: Cohen.
3: Obrigado.
0: Até amanhã.
3: Obrigada.
4: Vamos acionar o nosso Guilherme Oliveira de novo?
2: Vamos
4: agora
2: lá.
4: 11h16, uma história muito triste. Um piloto de helicóptero, o nome dele Odailton de Oliveira Silva, conhecido como Dato de Oliveira, que foi morto nessa terça-feira. Que por mais que saiam aí números que a violência está melhorando, a nossa sensação é outra, é a realidade também. Ele foi baleado na cabeça durante um assalto na Zona Oeste de São Paulo. Guilherme Oliveira traz mais detalhes de mais essa tragédia, consequência da insegurança e da violência que a gente vive, né, Gui? Bom dia de novo para você.
5: Pois é, Paula, bom dia para você de novo. Sabino Lupato, a quem nos acompanha por aqui. O Dato de Oliveira, ele estava numa avenida no Rio Pequeno, quando ele foi surpreendido por um criminoso numa motocicleta armado. O Dato, ele estava parado ali no trânsito, nessa avenida do Rio Pequeno, com o vidro abaixado ali do motorista, quando ele foi surpreendido e esse bandido anunciou o assalto, exigindo a aliança do Dato de Oliveira. Infelizmente, ele acabou reagindo, tentou segurar a arma desse criminoso, que não pensou sequer uma vez e deu um tiro na região do ouvido do Dato de Oliveira, do ex-piloto de helicóptero, muito conhecido, muito renomado no meio entre os pilotos. O bandido fugiu sem levar absolutamente nada. E aí agora, uma coincidência bem triste entre as duas notícias que eu trouxe hoje no Manhã Bandeirantes, porque o Dato, ele foi levado para o Hospital Universitário da USP, mas infelizmente, mesmo sendo levado para o hospital, ele não resistiu e acabou morrendo. A polícia agora está tentando identificar esse criminoso, que, como eu disse, fugiu sem levar absolutamente nada. Ele estava com um capacete, isso dificulta um pouco mais ali na identificação, mas a polícia já tem as imagens de câmeras de segurança ali da região do Rio Pequeno, na zona oeste, para prender esse criminoso, pessoal.
4: Valeu, Gui. Muito triste, né? A gente até perguntou para você mais cedo, né,
3: Sabino? Avenida super movimentada, né? Super movimentada, em plena luz do dia.
2: Luz do dia.
3: E o desespero dos carros que passam ao lado ali, que percebem o que está acontecendo.
2: Imagina o trauma, né? Pra quem tá passando pela rua e de repente vê
3: um
2: latrocínio.
3: Tem uma pessoa que toma um tiro na cabeça.
4: Ai, Deus me livre.
2: É assustador.
4: Aquela, né, pesquisa que a gente deu aqui, agora não lembro se foi a semana passada ou semana retrasada, que mostra o quanto a gente se sente inseguro, o brasileiro se sente, esse era, tava ali no top, né, de um dos maiores medos, de não voltar para casa, de ser simplesmente morto por uma tentativa de assalto, de ser assassinado no meio da rua e não conseguir voltar para casa, para a família, enfim.
3: Olha, não fosse o momento de denúncias de corrupção, eu diria que a campanha seria monotemática em torno da questão da segurança. É tudo que a população quer saber agora, é o que vai acontecer no aspecto de segurança pública e quais são as propostas dos candidatos. Por enquanto, fraquíssimos.
2: 11h20, vamos colocar aqui mais alguns dos áudios que os ouvintes estão mandando para a gente.
6: Boa tarde a todos. Paulo Atique Abdala, de Santos, São Paulo. Escutei agora aqui o comentário sobre a foto do Neymar, que não está impressa na página do álbum de figurinhas. Tem que fazer uma página inteira só para ele. O cara é craque, o cara é mundial. Abraço a todos.
7: É melhor preparar o álbum depois que a Copa acabar. Aí vai vender bastante. Ramiro, de São Paulo.
2: Você sabe que tem
4: eu
2: essa modalidade,
4: dessa,
2: né?
4: Ideia.
2: Existe essa modalidade.
4: Já que fazia antes, não tá dando certo?
2: Não é. Não são todos os colecionadores que completam o álbum. E aí, se acaba a Copa, já terminam as vendas, e você não completou, você pode mandar um e-mail, tem um canal lá de atendimento para fabricante, e eles te mandam as figurinhas que faltaram. Agora, tem gente que só gosta de ter o álbum completo lá, é que pede todas. Nem colecionou antes da Copa,
4: ou
2: entendeu?
4: Ou seja, pode esperar e não pagar por essas figurinhas.
2: Não,
4: no final, você
2: não,
4: paga.
2: Você paga, mas você paga pela individual. Então, faltaram duas figurinhas.
3: Não tem graça, né?
2: Eu também acho que não tem graça. Mas sabe aquela coisa? Faltaram duas figurinhas pro meu filho completar. E a pessoa manda lá o e-mail, fala, vou conseguir pra você no trabalho. E leva lá pro filho, o filho completa e fica feliz. Mas tem gente que acaba levando por esse outro lado de pedir o álbum inteiro. Acontece.
4: O Lupato fala com uma propriedade, eu tô achando que ele comprou esse álbum. Eu sempre vejo o Pedro Cohen com esse álbum aí.
2: Não, Lupato, os meninos do esporte todos.
4: Todos?
2: Trocam figurinho o dia inteiro.
4: Fissurados.
2: É, pausa pro café, trocando figurinha. Subindo escada, trocando figurinha. Eu, esse ano, não tô colecionando, mas quando eu era mais novo, eu achava mais legal ir lá na banca de jornal, ir na porta do estádio pra trocar do que, de fato, completar o álbum. Não sou desses que fica guardando o álbum completo, não. Gostava da febre do momento.
4: Não. Álbum incompleto não dá, não.
2: Recreio da escola, ficava lá batendo figurinha, bafo.
4: Não tem aquela
2: demais.
4: Máxima que falam que figurinha repetida não completa o álbum? Tem que completar o álbum.
2: É, tem que completar o álbum. 11h22.
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2: Pedro Campos, mais uma vez, aqui com a gente no estúdio do Manhã Bandeirantes para falar um pouco mais desse fórum que acontece mais tarde aqui na sede do Grupo Bandeirantes de Comunicação no Morumbi, Zona Sul de São Paulo, para tratar desse tema, longevidade e o nosso futuro, né?
9: É isso aí, Vitor. Acabei de passar pelo estúdio onde vai ser realizado o fórum, já está tudo pronto, tudo preparado para receber os convidados que vão começar a chegar por volta das 2h30 da tarde, 3h é o nosso encontro marcado para o início do fórum, que vai ser transmitido ao vivo pela Bandeirantes e também nas nossas mídias digitais. Time já completo e escalado para essa discussão, vamos contar com a presença aqui do secretário municipal de Desenvolvimento Econômico e Trabalho da Prefeitura de São Paulo, Rodrigo Goulart, também o sempre deputado Walter Feldman, que é o presidente do Fórum Longevidade, a professora Maria José Tonelli, da Fundação Getúlio Vargas, tem esse lado financeiro que vai ser abordado, questões ligadas à previdência e ao planejamento que é preciso ser feito para as pessoas com essa expectativa de vida cada vez mais chegando longe, de se programarem também para aposentadoria. Geraldo Salvador, do Instituto Viva Melhor, secretário municipal de saúde de São Paulo, Luiz Carlos Amarco, Sérgio Serapião, também do Fórum Longevidade, o Egídio Dória, do USP Mais 60, e aí no fim, nós vamos fazer algo diferente do que a gente costuma fazer nos fóruns. Depois de toda a discussão, nós vamos colocar um médico especialista no assunto, para que ele possa filtrar tudo aquilo que foi debatido e dar conselhos simples e diretos para os ouvintes pelas ondas do rádio e também pela internet e pela televisão. Então, estará conosco Alexandre Kalash, que participou mais cedo do Jornal Gente, falou com a gente hoje cedo sobre a expectativa para o fórum e sobre a preparação para essa longevidade toda. Vamos ouvir um trecho.
10: Quanto mais cedo você começa a se preparar para a tal da longevidade, melhor. Você sempre vai ter ganhos. Quanto mais cedo, melhor, mas não é nunca tarde demais. Se você tem 60 anos e ainda fuma, pare, que seu enfisema não vai piorar. Se você tem 70 anos e está com fraqueza muscular, faça exercício. Pelo menos você vai sair da cama com independência. Se você tem uma alimentação inadequada, trate de, dentro das circunstâncias do que é possível, como eu disse, num país desigual, procure melhorar a sua alimentação, porque tudo isso vai formar o seu capital de saúde. Nós temos que também melhorar o capital de conhecimentos. Aprender a aprender sempre.
9: 15h, discussão na Bandeirantes, aprofundada, é o Fórum de Longevidade para a gente tratar de todas as questões relacionadas a esse assunto. Vamos só começar esse debate que deve se prolongar aí pelos próximos meses ao longo da nossa programação.
4: Bacana, eu não sei se vocês viram, tem um documentário no streaming que fala como viver até os 100 ou Zonas Azuis, que é justamente sobre um estudo dessas Zonas Azuis que esse cara mapeou por vários lugares pelo mundo, para tentar entender nessas cidades onde as pessoas chegam aos 100 anos.
11: E chama-se bem, Zona Azul?
4: Chama-se, agora eu estou tentando, eu acho que é Blue Zone que chama. Aqui a gente colocou, como em português, a gente chamou sim, de como sim. Chegar ou até os 100.
11: As cidades onde as pessoas vivem mais de 100.
4: E é muito bacana. Lá. E assim, tem as questões de se manter ativo, então não necessariamente uma academia, né? Às vezes as pessoas dizem, mas é fazer as coisas a pé, é você pegar ladeira, é isso que o Lupato estava falando antes, né? De você continuar trabalhando mentalmente, você ter uma comunidade por perto, seja família, seja amigos, pessoas com quem você possa conversar, tem a questão de alimentação. São várias questões que são fáceis. E até, inclusive, eles fizeram um projeto numa cidade dos Estados Unidos que era uma das piores a respeito de longevidade. E começaram a colocar essas academias que a gente tem aqui no Brasil, em algumas cidades do Brasil, sabe essas academias nas praças? As pessoas irem lá, já começaram a fazer amizade, já começaram a emagrecer, ter uma longevidade. É muito bacana e fala justamente sobre isso. Eu, depois que eu vi, eu confesso que eu mudei muito o meu estilo de vida, porque é isso. É você pensar num futuro, como que você quer chegar e não precisa ter dinheiro. Você precisa ter uma força de vontade. E é isso, e mudar alguns padrões. Se alimentar bem, aquilo que vem da terra, que falam, né? Que não está aqui ensacado para abrir. Ter pessoas sempre à sua volta. Se manter ativo. Sabe uma coisa que eu comecei a fazer depois que eu vi também? Voltei a fazer cruzadas. Lembra de palavras cruzadas? Cérebro ativando. Exercitar o cérebro.
2: Dizem que quanto mais velho fica, mais precisa exercitar o cérebro, né? A cabeça, e não só ficar jogando conversa fora, né? Será que é por isso que antigamente passava na praça e o povo tava jogando dominó?
4: Acho que é. E xadrez também precisa
2: xadrez,
4: de muito cérebro.
2: De vez em quando, é verdade.
4: Vai ser muito legal esse fórum. Vou acompanhar, viu, Pedro?
9: É isso aí. Então, 15h aqui na Bandeirantes. Obrigado, gente.
2: E olha, é importante, Pedro, a gente lembrar isso aí que o Pedro falou, porque muitos ouvintes participaram sobre esse assunto no nosso WhatsApp. E falando sobre o medo de não saber quando vai se aposentar, falando sobre a forma como estão ficando mais velhos e sentem que não se prepararam. Então, ó, já separa aí a sua pergunta, porque o finalzinho do fórum, já perto das 17h, teremos essa rodada com um super especialista respondendo a essas questões que você traz aqui para a Bandeirantes. Valeu, Pedro.
9: Valeu, até mais.
4: Beijo.
2: Obrigado. 11h28. Vamos para mais um intervalo? Rapidinho, a gente já volta.
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4: 11h30 aqui no Manhã Bandeirantes. Você que segue nos acompanhando até o meio-dia, muita informação. Siga também nos acompanhando e participando aqui pelo WhatsApp. Agora a gente vai para Santos. O Lupato até falou um pouquinho mais cedo sobre isso. A gente estava falando sobre perigos no trânsito. E lá é perigo no trilho, né? Olha que loucura. E agora o pessoal vai começar a autuar aqueles motoristas que trafegam nesses trilhos, que deveriam ser apenas para o tipo de transporte pelo qual eles estão ali. Mas as pessoas acham, tá vazio, deixa eu dar uma trafegada por ali. O João Padella vem chegando aqui direto de Santos e conta pra gente essa situação, perigo dessa situação. Como é que vai ser a autuação a partir de agora, hein, João? Bom dia pra você.
18: Bom dia, Lupato, Sabino e Paula.
2: Bom dia.
18: E para todos os ouvintes do Manhã Bandeirantes. Desde a última segunda-feira, motoristas e motociclistas que utilizarem os trilhos do veículo leve sobre trilhos de Santos, o VLT, como faixa de circulação, serão multados. A Companhia de Engenharia de Tráfego da cidade teve que adotar a medida após sucessivos flagrantes de veículos trafegando pela via exclusiva do transporte público. A prática ocorre com frequência, principalmente na região central de Santos, ao longo da rua João Pessoa, por onde passa o segundo trecho do veículo leve sobre trilhos de Santos, entre Conselheiro Nébias e Valongo, que teve horário ampliado nessa semana. De acordo com a CET, circular na faixa ou via de trânsito exclusivo regulamentada para o transporte público coletivo é infração gravíssima e o valor da multa é de R$ 293,47, além do acréscimo de 7 pontos na Carteira Nacional de Habilitação e possibilidade de remoção do veículo como medida administrativa.
2: É aquele problemão, né, que os ouvintes já trouxeram pra gente sobre o VLT de Santos. Inclusive tinha gente que falava que os carros estacionavam no trilho. E aí piorava de vez a situação, né? Pois bem, agora com essa autuação acontecendo de forma mais frequente e rigorosa por parte da Prefeitura de Santos, é que tá atrás, né, dessa fiscalização, não só dos veículos, mas também das bicicletas elétricas, dos patinetes, porque ali, né, com o calçadão perto da orla, muita gente andava em alta velocidade com essas bicicletas pelo calçadão. Aí tinha gente que corria pela ciclofaixa, e aí a prefeitura disse: pessoal, cada um no seu canto, vamos organizar isso aqui, porque senão vai dar problema. E aí conseguiram, a partir daí, aumentar a fiscalização do que tá acontecendo lá na cidade. Inclusive, a gente acabou não registrando aqui, no Manhã Bandeirantes, o prefeito de Santos, Rogério Santos, anunciou essa semana que se afastou do cargo para tratar de um câncer na região cervical. E agora quem assume é a vice, Audrey Kleis, vice-prefeita eleita de Santos. Desejamos melhores ao prefeito Rogério Santos, que tantas vezes certo. Já nos atendeu aqui no Manhã Bandeirantes.
4: Ele falou que foi uma recomendação médica, né? E é isso.
2: Sempre melhor, agora, né?
3: Tem que focar na recuperação.
2: Exato.
4: Saúde é prioridade.
2: Quem
4: a gente
2: pode,
4: tá falando de longevidade,
2: né? E quem
4: aqui,
2: pode
4: né?
2: parar tudo para focar na recuperação, que faça isso, né?
4: Que é a outra parte.
2: Infelizmente,
4: que a gente tá
2: não é todo mundo que pode. Bom, 11h34, quem tá com a gente agora é a repórter Carol Correia, para falar sobre mais um caso de assalto à farmácia. E aí, Carol, ó, Vou ver se eu adivinho um dos dois. Ou foi pra roubar remédio de emagrecimento, ou tinha menor de idade envolvido, ou os dois. Bom dia pra
4: os
2: você.
4: Os dois juntos.
2: É, então.
19: Olha, dessa vez não foi os dois juntos, mas tinha menor envolvido, sim. Inclusive, os dois assaltantes menores de idade, um de 17 e outro de 15 anos. O de 17, inclusive, trocou tiros com a polícia, ficou ferido e foi socorrido ao hospital de Itaipaz. Esse caso aconteceu em Pirituba na noite de ontem, por volta aí de umas 10 da noite. O dono, né, do estabelecimento da farmácia estava fechando o estabelecimento. E aí ele escutou um barulho na porta, foi ver porque achou que era um cliente ali, desesperado por um medicamento. Eles se passaram para o cliente, inclusive, mas renderam o dono, levaram ele lá para o fundo, né, da farmácia e pegaram o celular, tentaram ali fazer várias transações bancárias, mas nisso cliente mesmo da farmácia viu a ação, acionou a polícia militar, que prontamente chegou no local. Assim que eles perceberam que a polícia militar estava chegando, eles tentaram fechar a farmácia com aquela porta de metal, né? O adolescente de 17 anos foi até o local ali fechar a porta, mas foi surpreendido pela polícia. Nisso ele estava com um revólver 38, começou a atirar contra a polícia, então teve essa troca de tiros, ele acabou ficando ferido e foi socorrido. O outro foi detido em flagrante. Ambos vão ser levados para a Fundação Casa. O dono da farmácia, apesar do susto, não ficou ferido. Depois que a situação normalizou, ele sai ali do fundo da farmácia e nada foi levado. Mas é um absurdo. A gente vem falando, né, desse aumento das canetas emagrecedoras que hoje são alvo, né, dos criminosos. E bem, vocês pontuaram, menores de idade sempre envolvidos nesse tipo de criminalidade. Não tem jeito. Mas dessa vez foram detidos. Volto com vocês.
4: Valeu, Carol.
2: Apreendidos, né? Não pode nem falar que foi preso.
4: E
2: mas
4: a gente lembra que
2: estava
4: ontem,
2: roubando farmácia.
4: Ontem tinha comissão para discutir sobre esse assunto. Redução da maioridade penal. Era o início da discussão, né? Para ver se avança a pauta, para aí sim ter uma comissão especializada, para aí sim para votação. E não chegaram a um consenso. Eu pisquei um pouquinho ao vivo da discussão ontem, no Tarde Band News, da Band News TV, e foi bem um momento em que tinha um deputado, um parlamentar da oposição, que era favorável à pauta. E discutindo quanto é preciso se discutir isso quanto antes e se reduzir a maioridade penal no país. E na sequência veio um outro parlamentar, não estou falando nomes porque eu não vou me lembrar, da base governista, já se mostrando contrário, aquilo como a gente já sabe, né, Sabino? Ou seja, acabou não avançando e mais uma vez adiada. Então essa discussão, não sei se vai ser esse ano. Polêmica demais para um ano eleitoral, né? Tem tanta
3: Mas
4: pauta.
3: Era a promessa, né? Era quando promessa. Na PEC da segurança retiraram esse dispositivo para que fosse avaliado numa proposta à parte, apartada, havia a promessa de que isso aconteceria ainda esse ano. Mas concordo com você, Paula. Acho que em ano eleitoral isso pode não sair, não.
4: É mais fácil colocar 6x1, tirar a taxa das blusinhas. São pautas mais populares, né?
3: É, pauta que todo mundo concorda, né?
2: 11 horas 38 minutos. Olha, tá acontecendo essa semana aqui em São Paulo a APAS Show 2026, considerado o maior evento, a maior feira de alimentos e bebidas das Américas e o maior evento supermercadista do mundo. E a nossa equipe de reportagem, lógico, que está acompanhando com o Luiz Fabiani.
20: Sicredi na APAS Show 2026. Aqui vira negócio.
21: Olá, você que segue acompanhando a programação da Bandeirantes, que hoje está aqui no APAS Show conversando com os responsáveis pelo Sicredi. E agora recebemos Adilson de Sá, diretor de negócios do Sicredi. Adilson, boa tarde para você. O que eu queria entender a princípio, a APAS Show é gigantesca. E no ano passado movimentou mais de 16 bilhões de reais. O que o Sicredi preparou de especial para esse ano para ajudar o supermercadista a bater esses números e facilitar a vida de quem está lá no chão da loja?
22: Bom, boa tarde. Bom, o Sicredi é um momento muito importante do ano, participar da APAS Show.
0: dado o crescimento desse segmento dentro da nossa base de associados, né? O Sicredi vem expandindo em todo o Brasil e a gente tem percebido nos últimos anos a quantidade de supermercados que estão se associando ao Sicredi. E acredito que isso tem um motivo muito interessante, que é o Sicredi, ele vem hoje na contramão do mercado financeiro. Nós estamos vivenciando aí, infelizmente, um movimento de fechamento de agências em todo o Brasil, e o Sicredi vem justamente na linha contrária. A gente vem expandindo, abrindo novas agências. Só esse ano vão passar de 100 novas agências em todo o Brasil, e isso é um sinal, primeiro, de respeito à população e principalmente aos estabelecimentos comerciais que precisam do apoio de uma instituição financeira. E quando ele recebe uma instituição financeira cooperativa como é o Sicredi, que tem grandes diferenciais, né? O primeiro deles, ele não é cliente, ele é um sócio, ele se torna sócio da instituição financeira, passa a ter direitos e deveres, claro, mas ele passa a participar dos resultados dessa instituição. E ele tem algo que é um grande diferencial do Sicredi hoje. Esse estabelecimento comercial, esse supermercadista, seus funcionários, seus fornecedores, ele escolhe a forma com que ele quer ser atendido, né? Ele terá sempre uma agência próxima dele, ele saberá quem é o gerente dele, ele vai ter o WhatsApp ali de uma pessoa para responder as dúvidas dele. E esse contato mais próximo, esse relacionamento mais aproximado do associado é o que tem feito a grande diferença. Então, a gente segue nesse processo de expansão, mas o grande diferencial para o estabelecimento comercial é esse nosso modelo de proximidade e, principalmente, respeito ao que ele precisa de fato e não o que eu teria desejo de vender para ele.
1: Temos exemplos de mercados que dobraram de tamanho com o apoio de vocês, como o Bagarelli, no interior de São Paulo. Na prática, como funciona esse atendimento consultivo que vocês tanto defendem para quem quer expandir o negócio agora em 2026?
0: O grande diferencial, e a gente tem milhares de casos como esse, em que o Sicredi faz parte desde o início do empreendimento, né, dessas pessoas. Eles começaram pequeno, a gente também. O Sicredi agora esse ano vai fazer 124 anos de existência. Nós somos a terceira instituição financeira mais antiga do país. Então, o Sicredi tem essa característica de estar localmente próximo das pessoas. Então, a gente tem hoje esse modelo consultivo mais próximo. O grande diferencial é que o proprietário lá do comércio, do serviço, ele sabe com quem ele vai falar, ele conhece o gerente. Muitas vezes ele sabe onde o gerente mora, ele tem o telefone, encontra com ele no final de semana. Então, esse modelo nosso de ter gestão local, né, ter as lideranças lá, autonomia local, faz com que ele saiba rapidamente o que aquele estabelecimento precisa. Então, é muito comum a gente, inclusive, ajudar numa mudança de rota daquele supermercado. Às vezes, o associado está querendo fazer um investimento que, para aquele momento, talvez não seja estratégico, vai muito além da capacidade dele. Nós temos a obrigação, né, como sócios dele, de dizer que aquele é um momento para, de repente, fazer um investimento menor ou coisa desse tipo. Então, essa proximidade, essa transparência, né, tem feito com que esses estabelecimentos consigam crescer de maneira sustentável. E o outro ponto é que nós só ofertamos uma solução depois de entender claramente quais são as necessidades desse estabelecimento, qual é a sua fase de vida ali e os seus sonhos, seus objetivos. Aí sim, depois a gente oferta a melhor solução, uma maquininha de cartão, seguro de vida para ele, para a família, o seguro do automóvel, da frota do estabelecimento. Ou seja, nós temos mais de 300 soluções, somos uma instituição financeira completa, mas que extremamente trabalha de maneira coerente e justa com o associado.
1: Ouvimos Adilson de Sá aqui na Bandeirantes. Obrigado pela conversa, hein, Adilson?
0: Muito obrigado aos amigos da Bandeirantes e até a próxima.
1: Siga conosco na programação da Bandeirantes.
4: É isso aí, siga conosco aqui na programação da Bandeirantes, inclusive agora no Manhã Bandeirantes. Nesse momento, 11 horas e 43 minutinhos, a gente tem falado bastante sobre saúde hoje por aqui. Importante, né? Importante a gente se cuidar. E o repórter Luiz Felipe Nunes está num local, gente, que é uma feira muito bacana, é a Hospitalar 2026. É uma feira que abrange todos os setores da saúde, com foco em negócios em toda a cadeia produtiva. Mostra um pouquinho pra gente, Luiz. Bom dia para você.
5: Muito bom dia, Paula. Bom dia para você que nos acompanha na Bandeirantes, nas mídias digitais, no YouTube, no Dial, no 107.3. Mais um dia de hospitalar, esse que é o maior evento sobre saúde das Américas. Você estava falando sobre negócios sendo fechados, Paula. Aqui tem muitos congressos, tem muitos ensinamentos, mas só no ano passado 3 bilhões de reais em negócios. A gente entra nos estandes e vê muitas pessoas fazendo questionamentos, já partindo para, quem sabe, fechar alguma parceria, não só em português, mas em inglês, em espanhol. Afinal, são 55 países que estão representados aqui no Hospitalar. Deste ano, nós temos um estúdio em parceria com a Bimed, associação que representa 65% do setor quando a gente trata sobre produtos, sobre tecnologia. Mas, neste momento, não estou no nosso estúdio porque vim fazer uma visita na Mindtree, Mindtree do Brasil, o Leandro Medina Ascânio, que vem nos atender, ele que é gerente de marketing, para falar sobre as inovações trazidas para esse ano e também as expectativas para o Hospitalar, que vai até essa sexta-feira. Um ótimo dia para o senhor.
6: Muito bom dia. A Mindtree sempre participa do Hospitalar, é um dos eventos mais importantes do ano, não só no Brasil, mas no mundo, né? Tanto para negócios quanto para trazer inovações para o mercado brasileiro, né? O mercado de saúde brasileiro é muito importante. A gente sempre está trazendo aí o que há de mais moderno no mundo, né? Tecnologia chinesa. E esse ano aqui a gente está trazendo, por exemplo, esse atrás de nós aqui tem uma central de monitorização que está integrando as diversas soluções que nós temos em áreas da saúde, né? Como UTI, centro cirúrgico, resgate, imagens e ultrassonografia, todas conectadas, né? De maneira que possa ocorrer o acesso remoto das informações do paciente em qualquer lugar, e esse acesso também pode ser dado através de autorização para outros hospitais ou médico até quilômetros de distância pode acessar essas informações. Então, com isso, a gente quer cada vez mais que a tecnologia venha aqui para o Brasil e mais qualidade na saúde para o brasileiro, né?
5: Leandro Medina Ascânio, que gentilmente nos atendeu. Vou dar uma olhada nesse telão aqui, vou precisar de uma ajuda para entender todas as informações, mas é mais uma das atrações aqui na Hospitalar, que vai até esta sexta-feira na capital paulista, no São Paulo Expo, que fica localizado no comecinho da Rodovia dos Imigrantes. Essa parceria entre o Grupo Bandeirantes de Comunicação e a Bimed, que sempre é focada na questão da tecnologia e da produção para o setor de saúde aqui no nosso país, pessoal.
4: Valeu, Luiz, muito bacana, e aproveite essa feira e vem trazendo pra gente as novidades.
2: 11 horas e 46 minutos. Ó, mais um intervalo rapidinho. Na volta tem participação de ouvinte e tem a nossa equipe em Brasília, acompanhando a semana dos adiamentos, né? Não vai nunca.
4: Não estão resolvendo nada.
2: Estão adiando é tudo. A gente já volta.
4: Quero ver para onde é que vão adiar, porque daqui a pouco tem eleição aí que não resolve nada mesmo.
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26: Bom dia, Rádio Bandeirantes. Aqui é o Carlos de Santos. Tô ouvindo aí a reportagem sobre o VLT. Isso tá pior do que imagina. Tá pior do que imagina. Ontem mesmo eu saí com a minha esposa e o VLT, ele não conseguia, o sinal abriu para o VLT, que os semáforos são diferentes, semáforo do VLT e da avenida. estava na Conselheiro Neves, o semáforo do VLT abriu e o VLT não conseguiu andar porque tinha carro em cima do trilho. Eles fecharam a passagem de VLT. É incrível isso, né? Um abraço, um abraço.
2: É aquilo que a gente estava falando, não é nem carro que está trafegando pela faixa que é do VLT. É carro que está parando na faixa.
4: Mas o que, que eles acham? Eles acham que é um lugar que está vago ali? Posso parar, posso fazer o que eu quiser?
2: Olha,
4: será?
2: Se não fosse algo frequente, que os ouvintes já reclamam há bastante tempo, eu até poderia defender que são pessoas que não são de Santos. Porque o VLT não é tão comum assim no Brasil. Você pode ser de uma cidade que não tem VLT e não percebeu o que passava. Sim. Porque o trilho do VLT, ele tá dentro ali, né, de uma... Não é asfalto também.
7: É uma canaleta, né?
2: E é mais parecido com o piso da faixa de ônibus, né? Mais pro cimento do que pro asfalto. Mas como é algo frequente, é gente que mora na cidade, que sabe que ali tem VLT e acaba fazendo. Tem acidente
7: que
2: agora,
7: sabe,
2: segundo
7: o VLT não consegue desviar.
2: Vai ser impossível. E nem vai passar por cima, né?
8: Bom dia, aqui é Robertinho, eu vou de Guarulhos. Acabou de acontecer um acidente aqui na Dutra, aqui na chegada marginal, pela pista lateral. Tá? O trânsito já está parado, agora vai parar mais ainda. Acabou de acontecer. Entre o veículo e o motoqueiro.
4: Não, e Dutra na chegada ao marginal, ou marginal, na saída da marginal para Dutra, já é sempre um caos, né?
2: É.
4: Com esse acidente, pior ainda a situação.
2: Esse trecho da Dutra é avenida para muita gente, né? Quem faz Guarulhos, São Paulo, São Paulo, Guarulhos, passa por ali todos os dias.
4: Teve uma vez que eu tive a infeliz ideia, nunca mais, gente, de voltar na segunda-feira de manhã. Meu Deus, um caminhão caiu, você não sai dali, né? Ficou parada, fiquei parada mais de 2 horas na Dutra.
7: Ela tá falando de voltar segunda de manhã, porque ela viaja todo fim de semana.
4: Todo fim de semana.
7: Vai para aquela região ali da Serra.
4: Da Serra da
2: Perto de São José, né?
4: Perto de São José.
9: Meu nome é Marcos Martins, eu sou morador de Jaboatão dos Guararapes, região metropolitana do Recife. Eu conheço o sistema Bandeirantes, não é de hoje, né? Eu tenho 51 anos, mas eu virei ouvinte assíduo depois de ganhar um desses equipamentos que me conecta direto com a internet. Então eu comecei a ouvir a Rádio Bandeirantes e sou apaixonado. O motivo do meu breve áudio é para dizer que tive uma depressão nesse período muito longa. E vocês... vocês não me curaram, mas me ajudaram muito. Só para agradecer a todos. Muito obrigado. Bom trabalho.
4: Que bacana, legal esse testemunho aí do ouvinte. Que bom que a gente pode se fazer companhia, porque vocês também nos fazem aqui todos os dias. E é isso, ele estava falando que começou a nos acompanhar com tecnologia. Com tecnologia, com radinho de pilha, 107.3 pega em todos, viu? Não tem desculpa, não. Já muda para 107.3, que daqui a pouco vai ser só na 107.3 que a gente vai se encontrar aqui, capital e região metropolitana.
2: Exatamente. E olha, aproveitar aqui, como gancho até do que o nosso ouvinte mandou, que ele é de Jaboatão dos Guararapes, que fica no Grande Recife. É onde ficou o aeroporto de Recife, por exemplo. É bem encostadinho. Ontem, eu não sei se o Sabino chegou a ver essa história, como estava realizando exames, mas a gente comentou aqui, os ouvintes mandaram várias mensagens.
4: Lembrei.
2: Uma auxiliar de enfermagem que trabalhava como merendeira em 2002 foi em uma agência de emprego para procurar emprego. E quando chegou lá, tomou uma bronca do atendente, que falou o seguinte: você foi presidente da República e está aqui pedindo emprego? Está registrada desde 2002. Estava na carteira de trabalho digital dela o registro de 2002 a 2026, presidente da República. E aí descobriram.
7: Cada um.
2: Esse caso veio à tona. Ela se posicionou.
7: Não era Dilma, né?
2: Não era Dilma. E aí agora já são 4 pessoas que foram checar a carteira digital de trabalho.
4: Sério? Não, tem mais presidente?
2: Tem presidente da República. Aí tem Senado, senador. Tem coronel da Polícia Militar. São vários os erros, todos em Jaboatão dos Guararapes.
4: O que tá acontecendo em Jaboatão, gente?
2: Como pode um negócio desse? Né? Ontem a gente deu risada aqui com os ouvintes. Agora já são 4 presidentes da República lá de Jaboatão, viu? Fica esperto. E se você é ali da região do Grande Recife, você também já não foi presidente e não tá nem sabendo. 11h54.
3: 11 horas e 54 minutos. Olha só que todo mundo sempre tem uma opinião sobre São Paulo. Isso é fato, isso não é novidade. Pode ser sobre o trânsito, os hospitais, escolas, todos têm algo a dizer. Agora, o que nem todo mundo sabe é que a opinião de cada pessoa é decisiva para mudar a cidade. Porque na construção da lei de diretrizes orçamentárias, a participação da população faz toda a diferença. A lei é chamada de LDO e é o primeiro passo para definir o orçamento municipal de 2027, do ano que vem. É nessa etapa que começam as decisões sobre os investimentos públicos que serão direcionados pela Câmara dos Vereadores para diferentes áreas da cidade. Educação, saúde, transporte, habitação, tudo começa com essa tal LDO. Para contribuir, é só participar das audiências públicas, que começam já neste mês de maio. Participe você também. Acesse saopaulo.sp.leg.br. Eu vou repetir, São Paulo, tudo junto, .sp.leg.br. E confira o calendário completo das audiências.
2: 11h55, reta final do Manhã Bandeirantes, mas como prometemos, a nossa equipe de reportagem da Bandeirantes Brasília está aqui conosco para falar sobre a redução da maioridade penal, essa discussão que estava prevista para ontem. O repórter Felipe Campbell acompanhou direto do Congresso, mas nada foi resolvido, né, Campbell? Bom dia para você.
10: Bom dia a todos. Pois é, acompanhei de perto a comissão, mas ela acabou não tendo muitos resultados. Isso porque no começo da sessão, a base do governo estava tentando retirar o assunto de pauta, tentou desmembrar o assunto. Esses requerimentos não foram aceitos na comissão, não tiveram maioria para serem aprovados, mas acabou gastando um certo tempo nesse debate. E aí, quando o relator começou a ler o relatório, foi o momento que iniciou também a ordem do dia no plenário da Câmara dos Deputados, e quando isso acontece, todas as comissões encerram seus trabalhos e eles ainda não definiram uma nova data para voltar com esse debate dessa proposta, que não é nova, já circula na casa desde 2015 e que prevê a redução da maioridade penal de 18 para 16 anos em hediondos, então, por exemplo, estupros, feminicídios e latrocínios. Essas pessoas de 16 e 17 anos passariam a responder pela lei, a mesma dos adultos, no caso, né? Esse projeto, essa PEC, também trata da obrigatoriedade para votação também a partir dos 16 anos e também para redução da idade para tirar a carteira de motorista. Então, tem uma série de assuntos que estão dentro dessa pauta. O relator está tentando, inclusive, separar esses assuntos para colocar em votação somente a questão da maioridade penal, mas essa é a situação que só vai ser esclarecida, definida, se for aprovada nessa medida na CCJ, se for definida a constitucionalidade dela. O relator já votou para que seja pela constitucionalidade da questão, e aí ela iria para uma comissão especial, e nessa comissão especial que sim, iam debater os méritos, o que poderia passar, o que poderia não passar, alterações, antes de levar para o plenário, para poder ser votada essa medida. Mas ainda não temos uma data, como falei, a sessão acabou sendo interrompida por causa da ordem do dia, e a matéria não avançou. Só lembrando que a gente está fazendo um levantamento, né, o grupo Bandeirantes, com os deputados, com esses parlamentares, para ver qual é a opinião de cada um e uma opinião global, né? A gente já conversou com 155 deputados, sendo que foram 112 a favor, 21 contra e 22 que não quiseram se posicionar. A oposição já está muito organizada nesse assunto, eles têm um discurso já organizado de que se essas pessoas podem votar, se essas pessoas podem escolher presidente, vereador, deputado, elas também poderiam ser responsabilizadas pelos seus crimes, enquanto a base do governo, na sua maioria, é contra essa medida, mas vem tentando evitar esse debate. Eles diziam que, como não estava tramitando, não era hora de discutir o assunto, mas agora, com esse retorno do tema à CCJ, a expectativa é também que os parlamentares da base do governo entrem de vez nessa temática também. Volto com vocês.
4: Valeu, campeão. Valeu. Tava até comentando aqui no Tarde Band News, a Band News TV, a gente promove debates sobre assunto com parlamentares e tá difícil, a gente tá tentando, os parlamentares da base governista, eles não querem debater a respeito de maioridade penal.
2: De ontem para hoje.
3: Eles não querem dar satisfação para o eleitor, né?
4: Exatamente.
2: De ontem para hoje, apreensão de um menor envolvido na morte de uma GCM durante assalto na saída para imigrantes. Hoje, dois que roubaram farmácia aqui em São Paulo também. Essa semana, se a gente puxar, seis presos não, né? Apreendidos, porque participaram do estupro coletivo de uma menina de 12 anos. Só isso.
4: E um deles, o mentor desse estupro coletivo.
3: Exatamente. E aí, o deputado que é eleito por você não quer dizer se ele é a favor ou contra a diminuição da maioridade penal.
2: Meus amigos, o Quinto Sinal vem aí, marcando o meio-dia. O Elias Júnior já está entrando no nosso novo estúdio multimídia da Bandeirantes e nós voltamos amanhã.
3: Amanhã, Bandeirantes, volta amanhã ao meio-dia, logo após o Jornal Gente. Para você, boa tarde, boa tarde, boa tarde. Tchau, Paula, tchau, Vitor.
4: Tchau, Sabino, tchau, Lupato. Tchau para você que nos acompanhou até aqui. Obrigada mais um dia.

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5: Olá pessoal, boa tarde, estamos juntos sempre, para você aqui é claro, na sua melhor frequência, muito bom que você esteja a bordo da nossa rádio Bandeirantes, estamos juntos nesta quarta-feira de muita bola rolando, dia 20 de maio, quarta 20 de maio, quarta de refletir, quarta de entender, quarta para que você possa ter a nobreza do futebol aliada àquilo tudo que acontece na nossa vida e que com certeza faz uma enorme diferença. E entre as coisas que acontecem na nossa vida e que fazem enorme diferença, está com certeza a qualificação, está a capacidade, está a possibilidade de, por conta do seu preparo, você estar numa posição melhor ou pior. Claro que isso vale para cada um de nós profissionais, claro que vale também para você que está transitando por qualquer ponto dessa imensa nação e que vale, claro e óbvio também, para aquilo que é a competição. E acho bem interessante, porque imagine que você tenha um super jato, um maravilhoso jato executivo daqueles mais incríveis, um Global 500, é óbvio que esse jato é um avião, é um aeroplano. Sim, o monomotor, aquele Cessninha que só tem um motor, também é um avião. Sim, é um avião. Ambos voam, mas um é infinitamente maior, melhor, mais qualificado e mais rápido do que o outro. Por quê? Porque um é um super jato executivo, o outro é um pequeno monomotor para 5 lugares. E aí você só tem um motorzinho, só tem uma hélice e anda, voa, mais claro e óbvio, muito mais lentamente do que o jato. Imagine que você tenha um Fórmula 1. Você tem um Fórmula 1 e você tem um carro 1000. É óbvio que ambos são carros. Ambos te transportam. Ambos te locomovem. Mas o Fórmula 1 anda a mais de 300 km por hora. Não dá para você comparar com um carro 1000. Por quê? Porque ambos se movimentam, te transportam, mas a velocidade de um é incomparavelmente diferente em relação ao outro. Mas ambos são carros. Aí quando a gente chega no futebol, é muito interessante, porque cada vez eu tenho mais convicção de que os grandes times brasileiros, e aí você pode colocar 10 times, porque cada vez você tem orçamentos maiores, cada vez você não fica mais só limitado a Palmeiras e Flamengo. Claro que Palmeiras e Flamengo, como bem disse o Renato Gaúcho, estão num outro patamar, estão numa outra estratosfera, estão num armário muito acima de todo

0: os outros, e é verdade. Mas aí você tem o Cruzeiro, o Atlético Mineiro, o Fluminense, o Grêmio, o Internacional, o Atlético Paranaense, você tem um monte de equipes que também tem muita qualidade e também tem orçamentos que beiram 500, 600, 700 milhões. O Corinthians tem orçamento que beira 800 milhões de reais todos os anos. E aí eu me pergunto, por que que eu tenho um orçamento de 1 bilhão de reais e eu jogo de igual para igual com uma equipe que tem orçamento de 180, 190 milhões de reais? Eu não acho isso justo, não só com quem paga, com quem recebe, com quem é o empregador, mas também não acho justo com o torcedor, porque não é possível que o São Paulo tenha a quarta folha de pagamentos mais cara desse país, perde apenas e tão somente para Palmeiras, para Flamengo e para Corinthians, tem uma folha de pagamento superior ao do Cruzeiro, tem uma folha de pagamentos superior ao do Atlético Mineiro, tem uma folha de pagamento superior à do Fluminense e ontem joga e empata com o time do Milionários, que tem 20 vezes menor orçamento do que o São Paulo. Aí eu fico me perguntando, olha, por que esse tipo de coisa acontece? Porque o futebol é o menos lógico entre todos os esportes? Não. É porque existe algo que na Fórmula 1, quando você está competindo na Fórmula 1 com o carro da Fórmula 3, não acontece. O Fórmula 1 sempre será mais rápido. Quando você está com um avião a jato e o outro é monomotor, o jato sempre será mais rápido. Só que no futebol tem algo que é diferente e que não é o fato dele ser lógico ou não. É que dentro do futebol há um componente que a gente tem que saber como utilizar, que é a estratégia. E aí é que entra algo muito interessante, onde o pequeno Davi, ele pode superar o Golias se ele tiver estratégia. Ele precisa saber como é que ele vai usar essa funda. Ele precisa saber que tipo de estratégia eu vou utilizar se eu estiver jogando contra o Flamengo, que vai faturar este ano 2 bilhões e 200 milhões de reais, que pode pagar 200 milhões de reais pelo Danilo, que é jogador do Botafogo e que, se não for para a Europa depois da Copa do Mundo, será jogador do Flamengo, porque o Flamengo tem no caixa, basta clicar um botão, 200 milhões de reais para poder pagar o Botafogo, que está quebrado, 200 milhões por este jogador. Então, se eu tenho essa capacidade, eu tenho que apresentar também dentro de campo esse resultado. Eu não consigo entender como é que um time de 2 bilhões e 200 pode ser derrotado na Copa do Brasil, que proporcionalmente é o campeonato que melhor paga neste continente, pelo Vitória, que tem 15 vezes orçamento menor do que o time do Flamengo. Eu não consigo entender como é que a gente tem dificuldade, como é que a gente fica valorizando os resultados que as nossas equipes brasileiras conquistam na Copa Sul-Americana. Nós estamos falando de Copa Sul-Americana. Nós estamos falando de equipes que o treinador ganha 20 mil dólares por mês. Significa 100 mil reais. Eu te pergunto, qual treinador da Série A do Campeonato Brasileiro ganha 100 mil reais? Se você for pegar o treinador do Remo, que é o menor orçamento do futebol nessa categoria, o treinador ganha no mínimo 400 mil. Se você for pegar qualquer equipe de média para cima, um treinador mediano ganha mais de 500 mil reais aqui no futebol brasileiro. Nós temos hoje, eu estava fazendo uma conta, nós temos hoje mais de 30 jogadores que ganham acima de 1 milhão e 500 mil reais por mês aqui no futebol brasileiro. Mais de 20 que ganham acima de 2 milhões de reais todos os meses. Como é que eu posso jogar e como é que eu posso sofrer contra equipes como Always Red? Como é que eu posso sofrer contra equipes que têm salários que chegam a 20, 30 mil dólares e que um jogador só, no caso, se você imaginar o Memphis Depay, que ganha 1 milhão de dólares por mês, ou seja, 5 milhões e custa 6 milhões de reais ao Corinthians todos os meses, ele paga o orçamento da maioria absoluta de todos os clubes que participam da Sul-Americana e da Copa Libertadores, com exceção do Boca Juniors e do River Plate. Essa é a realidade do futebol sul-americano. Então, eu acho que está mais do que na hora da gente começar a enxergar que dentro do futebol tem estratégia. E quem comanda essa estratégia é o treinador. E para que ele tenha estes altos salários, ele tem que saber como executar, como articular e como se posicionar estrategicamente em campo para que a gente não sofra contra equipes que têm orçamentos muito menores. Ótimo que você esteja por aqui, né? E é por aqui na sua Rádio Bandeirantes, às 12 horas e mais 11 minutinhos, que a partir de agora vamos girar os nossos repórteres para que você continue a ter a melhor informação esportiva.
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0: E olha, vamos começar pelo Corinthians. Corinthians em campo, com muita calma nessa hora, porque este é o meio de semana com partidas pela Sul-Americana e Libertadores, terça, quarta e quinta. Alô, Luiz Fabiani, seja bem-vindo, boa tarde.
2: Oi, Elia, um abraço para você e para todo mundo que acompanha o Nossa Área aqui na Bandeirantes. O contrato de Memphis Depay do Corinthians se encerra daqui exatamente um mês. E até o momento, o clube do Parque São Jorge ainda não acertou a renovação do vínculo, que coloca em xeque a permanência do holandês no clube após a Copa do Mundo. Nos últimos meses, a diretoria tem buscado algumas alternativas para conseguir ampliar o contrato do camisa 10. O Timão se reuniu com empresas parceiras dispostas a assumir 100% dos vencimentos do atleta, mas até o momento não chegou a nenhum acordo. O novo entrave envolve a participação da Esportes da Sorte, patrocinadora master do clube, que não deve contribuir na viabilização de um novo vínculo com o atacante holandês. Desde o início das negociações, a diretoria alvinegra tratava esse modelo de negociação como prioridade para um acordo. Inicialmente, a Esportes da Sorte sinalizou positivamente, mas voltou atrás. O atual contrato de Memphis foi assinado em setembro de 2024 e prevê o pagamento de luvas, bônus e participação por gols e assistências, além de salários e direitos de imagem. Vale destacar que recentemente ele se reuniu com organizados do Corinthians e readmitiu a vontade de permanecer no timão.
1: Corinthians.
0: 12 horas e mais 13 minutinhos. Vamos com as informações do Palmeiras, que entra em campo nesta quarta-feira pela Copa Libertadores, buscando manter a sua liderança, que até aqui me parece ser inconteste. É ou não é, Bruno Migliozzi? Seja bem-vindo, boa tarde.
3: Fala, Elia, tudo bem? Boa tarde. Abraço para você, pro amigo ligado aqui na Rádio Bandeirantes durante o Nossa Área. Vamos com as informações do Palmeiras. Este duelo importante contra o Cerro Porteño nessa quarta-feira no Estádio do Verdão às 21h30. Pode garantir a classificação do Palmeiras na Copa Libertadores à próxima fase. Elia, importante destacar, viu, relativo a contratações, mercado da bola, situação de Danilo, afastado ontem do Botafogo. Palmeiras mantém interesse no jogador que foi formado em sua base, né? Mas sabe que a situação não é de fácil resolução. O Palmeiras já fez uma oferta no começo do ano por volta de 20 milhões de euros. O Textor na época recusou e agora o Botafogo deve esperar uma valorização do jogador no mercado europeu após a Copa do Mundo. Ainda assim, Palmeiras monitora e pode contratar o Danilo, já que o jogador fez apenas 12 jogos no Campeonato Brasileiro. Mas uma história que só vai ser concluída após a disputa da Copa do Mundo. O Danilo está entre os convocados de Carlo Ancelotti. Para o jogo de hoje, Sousa e Felipe Anderson seguem como desfalques na equipe do Palmeiras, lesionados, e o Verdão deve ter o Flaco Lopes como atacante solitário na linha de frente do Palmeiras, com Alan retornando, voltando de suspensão, e o Maurício ocupando a outra vaga. Então, Verdão às 21h30, precisando de resultado, é claro, com transmissão da Bandeirantes, Elia.
1: Palmeiras!
0: Só faltava não! Olha, ele está voltando, faz uma falta danada. Acho que ele faz mais falta ao elenco do Palmeiras do que o Vitor Roque, tamanha qualificação que ele tem na lateral. Alô, Piquerez, é você.
4: Palmeiras! No começo foram dias, talvez até semanas difíceis para assimilar tudo, mas o futebol não tem muito tempo para ficar se lamentando. Então, logo depois da cirurgia, já comecei minha recuperação. Estou indo pela sétima semana já. Eu acho que estou entrando num último período de transição, na etapa mais linda antes de poder voltar aos gramados. Estou indo muito bem e espero poder continuar dessa forma para poder voltar a estar com o elenco. Hoje assisti uma parte do treino ali do coletivo e a verdade é que já são bastantes dias sem conseguir treinar junto ao time, e isso gera um pouco saudades de estar fazendo o que eu gosto, mas graças a Deus está indo tudo bem, estou ficando muito mais perto dessa etapa final para poder estar com meus companheiros e poder estar logo ajudando o time. É um sonho que eu tenho de participar na Copa do Mundo, mas com o pé e a cabeça no chão, fazendo minha recuperação, priorizando meu corpo, conhecendo meu corpo e nada, com a esperança e com a confiança de poder estar à disposição da Copa do Mundo, poder estar à disposição do elenco nessa antes desse parate da Copa e, por que não, sonhar com uma vaga na Copa, que é o sonho de todo jogador.
0: Nós, 12 horas e mais 16 minutos. Piquerez, faz muita falta ao time do Palmeiras, faz muita falta à sua seleção. E claro, estamos todos na torcida para que ele tenha a capacidade de poder voltar e disputar uma Copa do Mundo. Está lutando muito para que isso seja realmente viável e essa é a nossa imensa torcida. Informações do São Paulo. Alô, alô PDV, seja bem-vindo, um abraço.
5: Boa tarde, Eli. Um abraço para você, para o amigo ligado aqui no Nossa Área. O São Paulo chega a 7 jogos sem vencer na temporada, depois de apenas empatar com o Milionários ontem no Morumbi, e não tem garantida sua classificação na Copa Sul-Americana. Pelo contrário, pode perder a liderança do grupo e não depender mais de si para chegar à próxima fase sem precisar passar pelos playoffs. O próximo duelo pelo Brasileirão é sábado contra o Botafogo, 5 da tarde, numa sequência de jogos no Morumbi, que ainda terá o Boston River na próxima semana pela Sul-Americana. Informação importante: o Atlético de Madrid negocia com o Porto a compra de William Gomes, jogador revelado pelo São Paulo, vendido aí em 2025, no começo do ano. O São Paulo cedeu 80% dos direitos por 10 milhões de euros. Mantém 20% de participação em uma futura venda, ou seja, pode entrar uma boa grana nos cofres do São Paulo. William Gomes teve uma ótima temporada com 13 gols marcados e 2 assistências. São Paulo também terá que vender no meio do ano. Bobadilha talvez seja aí o principal alvo do mercado europeu após disputar a Copa do Mundo pelo Paraguai.
1: São Paulo.
0: Pois é, o São Paulo jogou e empatou ontem com o Milionários, melhor empatar do que perder, teve um pênalti contra si, desperdiçado pelo time do Milionários. Claro que houve uma falha que eu reputo de irresponsabilidade do Dória, falha individual, mas o São Paulo tem que jogar mais do que jogou na partida de ontem. Informações do Santos. Alô, Everton Ramos, boa tarde.
6: Oi, Elia, tudo bem? Boa tarde para você, para o ouvinte ligado com a gente aqui no Nossa Área, em dia de partida decisiva do Santos pela Copa Sul-Americana, às 7 horas, contra o San Lorenzo, penúltima rodada da fase de grupos da Copa Sul-Americana, em que o Santos ainda não sabe o que é vencer e que conta com sorte, já que ontem Recoleta e Cuenca empataram em 2-2, mais um empate, ou seja, o Santos, se vencer o San Lorenzo, pode, claro, a depender do saldo de gols ainda, assumir a liderança, que neste momento é dos argentinos. O Peixe, que vai contar com uma série de desfalques, jogadores que acabaram sentindo no duelo contra o Curitiba, um deles, Neymar Júnior, que trata um edema na panturrilha direita, claro, sendo preservado também contra o time argentino, não deve estar em campo no fim de semana ainda também pela partida do Campeonato Brasileiro. Ele que, claro, tem como foco total estar 100% para a Copa do Mundo depois de ser convocado pelo técnico Carlo Ancelotti. Santos então entra em campo às 7 horas da noite, com, além de Neymar, com a ausência ainda do Gustavinho e do Escobar, que sentiram contra o Curitiba. Quem também não vai a campo é o Luan Pérez, por protocolo de concussão, Elia.
1: Santos.
0: 12 horas, 19 minutos, mais 30 segundinhos. Neymar manda recado. A torcida brasileira quer ouvi-lo, Neymar.
7: Fala, nação santista. Primeiramente, obrigado pelo apoio. Obrigado por acreditarem sempre em mim. Minha convocação é a convocação de vocês. Então, estou aqui para agradecer todo o apoio que vocês deram durante toda a minha carreira. Tamo junto nesse Brasil agora, que vai rumo ao Hexa. E espero você amanhã lá na Vila Belmiro para apoiar o nosso time. Também estarei junto lá que a gente precisa desses três passos. Tamo juntos.
8: E, cara, dizer que pra mim, sempre falei pra vocês quando eu voltei aqui, me sinto em casa, algo que é difícil explicar por sentimentos, por palavras, mas quero agradecer a todo mundo aqui. Minha convocação ontem não foi só pra mim, foi sim pra todos, porque todos fazem parte do processo, todos tiveram comigo a todo momento, sendo dentro de campo, sendo fora, sendo cuidando da nossa segurança, cuidando do nosso corpo, cuidando da nossa comida. Eu ontem confesso que chorei por várias horas, porque não foi fácil chegar até aqui, não foi. Não foi. Depois do meu nome anunciado ontem, você sabe que vale a pena passar por cima de tudo isso, vale a pena aguentar o esforço e principalmente a dificuldade que vocês me ajudaram de todas as formas. Então, obrigado.
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8: Em 2018, foi a vez da Rússia sediar pela primeira vez na história a Copa do Mundo de Futebol, disputada em 11 cidades diferentes. Moscou foi a única com dois locais para jogos, enquanto Kaliningrado, a única localidade que não fica dentro do país.
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9: Você sabe quais são as maiores séries de invencibilidade da história da Copa Conmebol Libertadores? O Palmeiras detém duas das maiores sequências de todos os tempos. A maior é de 18 jogos entre 2021 e 2022. Vale lembrar que o Palmeiras foi campeão em 2021 e ao lado do Atlético Mineiro, que manteve uma invencibilidade entre 2019 e 2022 do mesmo tamanho. Aparece também na sequência com 17 jogos de novo Palmeiras entre 2023 e 2024, ao lado de Flamengo de 20 a 21 e de Sporting Cristal do Peru, que ficou 17 jogos sem perder entre 62 e 69.
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4: Lá vamos nós! A partir de agora estamos unindo a maior e melhor rede de rádios do Brasil. Esta é a sua Rede Bandeirantes, unida para que você continue a ter a melhor informação esportiva nesta quarta-feira, 20 de maio, quarta-feira de muitos jogos de Sul-Americana, de jogos importantes também de Copa Libertadores, de entender até onde equipes que têm orçamentos infinitamente menores poderão complicar, por exemplo, uma equipe do tamanho do Palmeiras, que este ano vai ter algo em torno de R$1,8 bilhão de reais de orçamento. É brincadeira ou quer mais? Aliás, é bom voltar à ideia de que o Palmeiras segue eficiente. O Palmeiras, apesar de ter tropeços no Campeonato Brasileiro, ele empata, mas não perde, mas tem uma virtude. Ou, se você preferir, uma pitada de sorte. Quando o Palmeiras empata, o Flamengo também não vence, ou seja, também empata. Então as rodadas vão evoluindo, você vai diminuindo o número de rodadas do Campeonato Brasileiro, que vai terminar com 38, e ainda assim o Palmeiras mantém a sua vantagem até aqui confortável diante do Flamengo, que é o grande adversário do Palmeiras para uma competição de pontos corridos, que porventura, eu não tenho dúvida, é a competição mais justa do Campeonato Brasileiro e Sul-Americano. Ontem o São Paulo jogou e só empatou com o Milionários. Algo estranho neste reino. Sim, uma falha, um erro individual gigantesco, porque você não pode fazer pênalti. Chegou atrasado, tira o pé. Você tem que ser orientado para isso. Não adianta você, tô pressionado. O atacante poderia fazer o gol. Ele poderia fazer o gol. A chance dele fazer o gol é de 20%. Quando você faz o pênalti, a chance dele fazer o gol é de 80%. Mas isso, nesta altura, pouco importa. O que importa é que o São Paulo deveria ter sido mais efetivo, mais qualificado, e não foi. Por quê? Dorival Júnior, é você.
5: São Paulo. Não, ao contrário. Para mim vai ser muito mais a questão tática de algumas correções dentro daquilo que nós necessitamos e observamos, do que propriamente físico. Eu acho que fisicamente a equipe se doou, correu, buscou, teve uma entrega muito grande, em alguns momentos ultrapassando até e se desequilibrando de alguma forma. Eu acho que em muitos momentos a equipe já mostrou um controle um pouco maior, uma possibilidade real de poder infiltrar sem que sofra ao longo da partida. Tivemos naturalmente o erro da jogada do gol adversário e logo em seguida também um novo erro que provocou a penalidade, Mas eu acho assim que, de um modo geral, nós tivemos coisas bem positivas, que se um pouco mais organizadas dentro daquilo que eu imagino, com tempo naturalmente de trabalho, de treinamento, de repetição de jogos, eu acho que nós vamos encontrar tudo aquilo que buscamos. Eu fui jogador por 20 anos e eu tenho consciência e noção do que representa um erro dentro de uma partida. E aquilo fica por muito tempo na nossa cabeça. É uma pena isso, mas isso acontece. Qualquer um de nós que tenhamos tido um desequilíbrio dentro de um jogo, é natural que você demore às vezes um tempo para poder assimilar tudo isso e dar uma volta nessa situação. O que eu vejo é que é um momento em que um pequeno erro acaba provocando uma situação desconfortável no seu gol. Se vocês se lembrarem assim, nós não fomos tão pressionados em momento nenhum da partida que pudesse nos gerar um desconforto tão grande. Ao contrário, no primeiro momento que tivemos um erro, acabou estourando lá atrás. Então eu acho que é esse ponto de equilíbrio que nós temos que tentar encontrar novamente e só buscaremos isso com muito trabalho, com muito empenho, muita entrega, porque qualidade a equipe tem e já demonstrou isso em outros momentos.
4: Pois é, a equipe já demonstrou essa qualidade, eu espero que essa qualidade ela volte a entrar em campo. Nos últimos tempos o São Paulo tem sofrido com falta de qualidade, falta de eficiência, falta de eficácia e excesso de problemas extracampo. O Dorival não é aquele cara que é o senhor do universo e nem é o Papaléguas que vai chegar e vai conseguir numa só corrida ganhar todas as medalhas. Não vai, ele vai ter que ter trabalho, ele vai ter que dar ao grupo confiança, é verdade, mas não é de confiança que o grupo vive. O grupo vive de trabalho, o grupo vive de encaminhamento, o grupo vive de estratégia, o grupo vive de cobrança, de treinamento e de qualidade. É isso que faz com que você mude de patamar. Olha, por falar em mudança de patamar, o time do Mirassol, que vai muito mal no Campeonato Brasileiro, na Libertadores vai extremamente bem e já antecipa a sua classificação. Muito mérito, mas eu repito, os adversários sul-americanos são fracos. Isso não tira o mérito de quem faz a sua parte e conquista de maneira antecipada a sua classificação à próxima fase da Copa Libertadores. E esse é o caso do Mirassol, que ontem jogou e venceu o Always Ready. Alô, Rafael Guanais, é você.
6: Realmente uma história muito importante para toda a história. Lembrando da história recente e poder aprofundar também para tanto tempo, né, um clube centenário, e que algo que poderia ser inimaginável algum tempo atrás, e hoje a gente tem o privilégio e a bênção de poder vir aqui celebrar essa primeira, um jogo muito difícil, primeira vitória internacional, e ainda por cima não só participamos da Libertadores, mas realmente estamos vivendo esse sonho e conseguimos, né, já ter matematicamente decretado a nossa classificação para a próxima fase. Então, parabéns a todos que do clube, da cidade, todos que participaram da campanha do ano passado também e que não estão aqui, mas que conseguiram escrever essa história. E me sinto muito afortunado, muito grato por fazer parte de tudo isso, né, por ter sido escolhido e por estar participando desse processo, que é um processo de um clube, um processo enriquecedor de um clube talvez pequeno, mas que tem conseguido fazer coisas muito grandes por trabalhar em unidade. Então, parabéns a todos do Mirassol, momento para que a gente possa realmente celebrar um feito histórico.
4: E é verdade, é um baita feito você ser o Mirassol e já estar na próxima fase de maneira antecipada da Copa Libertadores, mas isso só mostra o seguinte: o Campeonato Brasileiro é muito mais difícil, é muito mais complicado. Por isso, a situação do Mirassol, que é o time de um modelo, que é o time de um modelo muito interessante fora das quatro linhas, mas dentro das quatro linhas já é um modelo mapeado pelas equipes brasileiras que disputam a Série A do Campeonato Brasileiro. Por isso, o Guanais tem tanta dificuldade quando joga com cada uma das outras 19 equipes que fazem parte desta Série A do Campeonato Brasileiro. Dorival Júnior chegou, é verdade. O time do São Paulo não venceu, é verdade também. Mas ontem teve controle para poder vencer e quase perdeu. Pedro Martelli narrou assim o gol do São Paulo no empate contra o Milionários para você.
7: Vem São Paulo para o campo de ataque, o chute é gol, falhou! Falhou!

0: atividade, Luciano! Ô, Novoa! Mas que noite, hein, Novoa?
1: Ninguém esperava. Tem dia que a noite ela fica mais tenebrosa, e foi isso que aconteceu na falha do goleiro do Milionários, que depois acabou fazendo uma ótima partida, fez duas grandes defesas depois no decorrer da partida, o que mostra a maturidade. Normalmente, quando o goleiro falha da maneira como o goleiro do Milionários falhou, ou seja, peru crasso, ele se desequilibra, e o goleiro teve capacidade de se manter equilibrado e, acima de tudo, importante para que o resultado, importante para o Milionários, porque, claro, óbvio, sempre a vitória é melhor, mas jogando fora de casa contra um time muito melhor, de maior orçamento, como é o caso do São Paulo, empatar para o Milionários foi até um ótimo resultado. Por falar em ótimo, maravilha que você siga por aqui, 12 horas e 41 minutos. Alô, RB Brasília! Muito obrigado pelo carinho da sua audiência. Arrebentamos de audiência aí no Distrito Federal. Isso só nos dá muita alegria e nos enche, claro, de orgulho e aumenta a nossa responsabilidade. Deixa eu aproveitar agora e mudar um pouquinho o foco para a Premier League, que é disparado o campeonato nacional mais importante do planeta, o mais qualificado. Talvez não seja o mais disputado ainda é o brasileiro, mas é disparado o mais qualificado. Por quê? Porque é o que tem mais dinheiro, é o que tem mais orçamento para poder convocar e contratar os jogadores mais qualificados e talentosos do planeta. E este é um campeonato que foi vencido pelo time do Arsenal. Desta vez, depois de 22 anos de muita expectativa, de muito nadar e morrer na praia, o time comandado pelo Mikel Arteta conquistou o título. E desta vez, Pep Guardiola, habituado aos muitos títulos, teve que entender e enxergar a virtude, a qualificação e a qualidade de um cara que foi seu pupilo, já que o Mikel Arteta foi assistente técnico do Guardiola durante muito tempo. Alô, Pepe, Arsenal campeão!
2: Congratulate Arsenal, Mikel, staff, backroom staff.
3: Quero parabenizar o Arsenal, o Mikel, o seu staff, todo mundo que trabalha dentro do clube, todos os torcedores do Arsenal, porque eles merecem essa alegria de conquistar a Premier League. Mas ao mesmo tempo, na minha cabeça de técnico, esse é um dos anos em que mais lutamos. Não desistimos, brigamos muito, estivemos lá sempre. E nós adoraríamos ter vencido, ter o troféu na nossa mão. Mas tentamos, chegamos à exaustão. O time do Bournemouth também briga por coisas. Eles ainda querem a classificação para a Champions League. Foi uma partida muito difícil, com pouco tempo de preparação. São sempre 2 dias entre uma partida e outra. Foi assim também contra o Crystal Palace. Os nossos titulares ficam cansados e os jogadores que vieram do banco, substitutos, não conseguiram dar conta do recado. Nós tentamos tudo hoje, muitos passes curtos, tentamos fazer um jogo de transição e não conseguimos. O Rodri e o Bernardo foram muito bem. Acho que o time, no todo, foi bem. Agora é preparar para a próxima temporada.
2: Nós tivemos uma chance na segunda parte com o Nico. Nós faltamos incrível muito e, preparar para a próxima temporada.
1: Bom, tá aí o Pep Guardiola congratulando, claro, elogiando e aplaudindo o seu ex-assistente, no caso o Mikel Arteta, que tinha uma fama de realmente chegar muito próximo de cada um dos títulos, mas nunca conseguir conquistá-los. E olha, por incrível que pareça, nada como um dia após o outro. Arteta conquista o título da Premier League e pode conquistar também o título da Champions, já que no próximo dia 30 de maio, a equipe do Arsenal disputa a grande decisão da Champions League contra o Paris Saint-Germain. Uma disputa entre Mikel Arteta e Luis Enrique, que é o técnico espanhol que comanda a grande equipe francesa do PSG. PSG que tem como capitão o brasileiro Marquinhos, titular absoluto também da seleção brasileira. Aliás, a zaga da seleção brasileira não poderia ser melhor. Ela tem o Marquinhos, que é destro, e do lado esquerdo da zaga, o Gabriel Magalhães, que é canhoto. Ou seja, você tem um zagueiro destro, tem um zagueiro canhoto, e ambos estão na decisão do mais importante torneio interclubes do planeta, que é a Champions League. Ou seja, na zaga, a seleção brasileira está mais do que garantida. O problema é na lateral. O problema talvez seja também na meta. Aí sim, acho bem complicada a nossa situação, porque o Alisson sequer voltou ainda da sua lesão. Ou seja, vai faltar ritmo de jogo para aquele que é considerado o goleiro titular da seleção brasileira. E só para finalizar, o Guardiola, acho importante destacar que ele não estará, segundo informações, na próxima temporada comandando o Manchester City. Depois da Copa do Mundo, deve se despedir e talvez tirar um ano sabático aí o nosso glorioso Pepe Guardiola. 12 horas e mais 45 minutos. Ótimo que você esteja por aqui na... E é por aqui na sua Rádio Bandeirantes que a partir de agora vamos girar os nossos repórteres. Ah, sim, para que você tenha nesta quarta-feira de Sul-Americana e de Libertadores o melhor giro do rádio esportivo do Brasil. É ou não é, Pedro Coin? Boa tarde.
4: Oi, Elia! Boa tarde! Vamos girar! Chegamos, então, ao meio dessa semana que tá recheada de coisa. É isso aí, semana de Libertadores, semana de Sul-Americana, convocação, título sendo decidido na Europa. Exatamente, o Arsenal conseguiu ser campeão da Premier League e Mikel Arteta, o pupilo, vence o mestre Pep Guardiola e conquista seu primeiro título de Premier League como treinador principal de uma equipe. É isso, e tem mais clube inglês jogando, decidindo título importante, e o jogo é hoje. Sobe o hino da Europa League, Mamone! É isso aí, porque o Aston Villa e o Freiburg jogam hoje, a partir das 4 horas da tarde, a grande final da Europa League, a Liga Europa. E se tem Europa League, é claro que tem competição internacional aqui no nosso continente, a América do Sul. Tem Libertadores e tem Sul-Americana. E é claro, é claro, é claro que com transmissão da sua... É isso aí, hoje são 2 partidas, então já aproveita que tá friozinho, senta no sofá, pega aquele cobertor, faz aquela pipoquinha, aquela sopa, sei lá, pega um salgadinho, um refrigerante, um cafezinho, um chimarrão, sei lá, pega o que você quiser, mas aproveita, porque tem Santos e São Lourenço a partir das 7 horas da noite na sua Bandeirantes. 2 horinhas e meia depois, tá? 9:30 da noite, tem Palmeiras e Cerro Porteño, jogo importante pro Verdão, que pode carimbar a vaga nas oitavas de final da Liberta. Além de muito mais coisa, tem Vasco em campo, Botafogo, Grêmio, Bragantino, Flamengo e muito mais. E é claro que você já sabe que pra ficar por dentro de tudo, mas tudo mesmo, só tem um lugar. Afinal...
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2: A promissora geração belga agora é realidade. Talvez tenha ficado apenas na promessa mesmo. Os belgas estão convocados para a Copa do Mundo ainda com várias figurinhas carimbadas entre os principais jogadores. A lista é encabeçada pelo goleiro Courtois, que vem de mais uma temporada acidentada no Real Madrid, mas segue entre os melhores goleiros do mundo. Ele e De Bruyne terão de se aturar novamente na seleção. O meia, atualmente no Napoli, vai para mais uma Copa, assim como o Lukaku, que também é seu companheiro de time na Itália. Agora eles têm a companhia de Jeremy Doku, que tem marcado gols importantes no City, e Trossard, que vem se destacando na campanha do Arsenal na briga pelo título inglês. A Bélgica é cabeça de chave do Grupo G, ainda com Egito, Irã e Nova Zelândia. A estreia da seleção será no dia 15 de junho contra o Irã, em Seattle.
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3: A Suíça é sempre um adversário chato para se enfrentar em Copas do Mundo. Forte defensivamente, consistente também no meio de campo, a seleção europeia sempre dá trabalho. E isso passa muitas vezes pela figura de seu capitão. Granit Xhaka, aos 33 anos, está se preparando para sua quarta Copa do Mundo com a braçadeira da seleção suíça. O camisa 10, que hoje atua no Sunderland da Inglaterra, tem passagens importantes por Bayer Leverkusen da Alemanha e o Arsenal também da Inglaterra. Já há muito tempo, é um pilar dessa seleção. Dificilmente erra passes, pisa dentro da área, mas o mais importante, lidera um time que já bateu 3 vezes nas oitavas de final nas últimas edições de Copa do Mundo. E claro, que em 2026 vão buscar ir além.
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2: A promissora geração belga agora é realidade. Talvez tenha ficado apenas na promessa mesmo. Os belgas estão convocados para a Copa do Mundo ainda com várias figurinhas carimbadas entre os principais jogadores. A lista é encabeçada pelo goleiro Courtois, que vem de mais uma temporada acidentada no Real Madrid, mas segue entre os melhores goleiros do mundo. Ele e De Bruyne terão de se aturar novamente na seleção. O meia, atualmente no Napoli, vai para mais uma Copa, assim como o Lukaku, que também é seu companheiro de time na Itália. Agora eles têm a companhia de Jeremy Doku, que tem marcado gols importantes no City, e Trossard, que vem se destacando na campanha do Arsenal na briga pelo título inglês. A Bélgica é cabeça de chave do Grupo G, ainda com Egito, Irã e Nova Zelândia. A estreia da seleção será no dia 15 de junho contra o Irã em Seattle.
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0: 1:01. Muito boa tarde para você ligado aqui na Bandeirantes nesta quarta-feira, 20 de maio de 2026. Mais um Bora Brasil começando aqui para você ao vivo na Bandeirantes. Eu, Maju Arruda Leite, estarei com vocês até às 3 horas da tarde. E comigo aqui no estúdio, no Morumbi, na Zona Sul de São Paulo, ele, Vitor Lupato. Uma boa tarde a você, tudo bem?
1: Fala, Maju, tudo bem? Uma ótima tarde para você, para todos os ouvintes e para todos que nos acompanham nas diversas plataformas disponíveis. A Bandeirantes com você pelo rádio na Grande São Paulo em 107.3. É por toda a rede Bandeirantes. Além de você também nos acompanhar pelo YouTube, Rádio Bandeirantes Oficial, é só você pesquisar e por lá vai encontrar a nossa transmissão ao vivo em áudio e vídeo, assim como pelo aplicativo Band Play, que você baixa no seu celular, no seu tablet, no seu computador, como quiser, onde quiser, a Bandeirantes estará com você. E nós, eu e Maju Arruda Leite, até às 3 horas da tarde, trazendo todas as notícias do Brasil e do mundo. Não é não, Maju?
0: É isso. E você, tá ouvindo a Bandeirantes, o Bora Brasil, da onde? Qual região? Tá frio por aí? Tá chovendo? Mande a sua mensagem aqui no 11 999 048 756. Aqui em São Paulo, o friozinho segue, como nós avisamos no começo da semana, até na última sexta-feira, né, quando começou essa frente fria aqui no estado de São Paulo. Tem previsão de alerta para rajadas, ventos fortes entre 40 e 60 km por hora até a próxima quinta-feira. Também no litoral de São Paulo, viu, Lupato? Está em estado de alerta, ressaca, ondas que podem chegar até 3 metros em todo o litoral, tanto no litoral norte quanto no litoral sul. E o friozinho aqui segue em São Paulo, vai continuar até o fim de semana, tá? Então fique tranquilo, porque esse tempinho chuvoso, bom para ficar debaixo do cobertor, vai continuar aqui na cidade de São Paulo. E você? Manda sua mensagem então no 11 999 048 756.
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0: 1:03, vamos aos principais destaques desta quarta-feira. A cidade de São Paulo registra a tarde mais fria do ano até agora. Ontem, a máxima na capital foi de apenas 18,3 graus. Hoje, a mínima foi de 14 graus e a máxima não passa dos 20 graus. O litoral de São Paulo está em alerta para ressacas que devem provocar ondas de até 3 metros de altura entre quinta-feira e sábado. Os piores pontos de ressaca serão entre Ilhabela, no litoral norte, e Arraial do Cabo, no Rio de Janeiro. A polícia procura pelo criminoso que matou um piloto de helicóptero durante um assalto na zona oeste de São Paulo. Ontem, Dato de Oliveira estava no carro na região do Butantã quando foi abordado pelo bandido em uma moto. O criminoso agrediu o piloto com uma coronhada no ombro e exigiu a aliança. Dois irmãos de 9 e 15 anos são atropelados na faixa de pedestre por um motorista em Carapicuíba, na Grande São Paulo. Segundo a Polícia Militar, as vítimas foram levadas ao Hospital Geral de Carapicuíba e o quadro de saúde é estável. Alunos de medicina da USP não vão trabalhar hoje no Hospital das Clínicas e no Hospital Universitário na cidade de São Paulo. Em votação, eles decidiram acompanhar mais uma manifestação de estudantes e sindicalistas. Hoje, a concentração da manifestação começa daqui a pouquinho, às 14h, no Largo da Batata. Os grevistas querem caminhar até a sede do governo de São Paulo, aqui na região do Morumbi. Estudantes da USP, Unesp e Unicamp já estão em greve há um mês.
1: 1:05. Olha, daqui a pouquinho a participação de quem está acompanhando a gente no Bora Brasil, mas notícia sempre tem prioridade e é por isso que a Kelly Dias está visitando a gente hoje aqui no estúdio da Bandeirantes para falar desse caso. Mais um, né, que aconteceu na Zona Oeste da capital paulista, um assalto que terminou na morte de um piloto de helicóptero. Já dá para tratar como um latrocínio? O que a polícia diz, hein, Kelly? Boa tarde para você.
3: Dá sim, Vitor. Boa tarde para você, boa tarde a Maju também, boa tarde aos ouvintes. Olha, o caso

0: Foi registrado como roubo seguido de morte, porque testemunhas ali que estavam na região ouviram o criminoso exigir a aliança da vítima. Na imagem que a gente tem de câmera de segurança, dá para ver que o motoqueiro estava um pouco atrás, ele espera o Dato parar o carro ali, ele fica alguns segundos aguardando o melhor momento para agir, quando de repente ele chega ao lado do vidro do carro, quer dizer, na verdade, na janela do carro, o vidro estava aberto, o Dato ele chega a ficar um pouco com a mão ali para fora, depois volta com a mão para dentro do carro. É nesse momento, então, que o criminoso chega armado, segundo testemunhas, exigindo a aliança dele. A aliança na mão esquerda, né, claro, acaba chamando a atenção ali do criminoso. E testemunhas contaram também, a gente vê parcialmente isso nas imagens, que o Dato reagiu, que ele tentou ali pegar, segundo a testemunha que a gente até conversou, que ele tentou pegar a arma do criminoso. Ele chega a bater a mão ali, né? E aí, nesse momento, o criminoso, então, atira o tiro, pegou na cabeça do piloto. Depois, o carro morre ali, chega a bater até no ônibus. Ele não tem mais nenhuma reação ali. O bandido acaba fugindo pela rua lateral, a rua que, muito provavelmente, o Dato também viraria, né? Porque ele entra ali atrás, na faixa de ônibus, segundo o pessoal ali da região, ele também morava por ali, então ele subiria justamente aquela rua a caminho de casa. O criminoso, a gente vê que também pode estar, é uma hipótese que a polícia trabalha, pode estar agindo, né? Poderia ter agido na companhia de outras pessoas. Tem outros motoqueiros que passam por ali em atitude suspeita, tem um deles que também fura o semáforo, assim como este criminoso, então são suspeitos, a polícia assim os trata, mas o caso é realmente de latrocínio, roubo seguido de morte. A gente só lembra que o Dato também vivenciou uma situação bem perigosa, né? Anos atrás, em 2002, em janeiro de 2002, ele foi sequestrado enquanto estava pilotando o helicóptero. Dois criminosos armados obrigaram que ele parasse o helicóptero no pátio de um presídio em Guarulhos, na Grande São Paulo, para resgatar dois detentos. Então, na época, né, sobreviveu a essa situação extremamente tensa ali e agora, infelizmente, talvez ali por causa de uma aliança, ele tenha perdido a vida.
1: Nunca é bom reagir, né? A gente pontua isso aqui, mas é impressionante a audácia desses criminosos. Uma rua movimentada e as imagens mostram isso. Em plena luz do dia, todo mundo lá, vendo, escutando o momento. Escutando o momento em que ele pede a aliança do Dato, o piloto de helicóptero que estava dirigindo ali o seu carro atrás de um ônibus. Até quando, né, esse tipo de caso vai aparecer de uma forma tão natural? Porque não era para ser natural, longe disso, né? E o Dato, que a Kelly estava trazendo aqui a informação, né, de que ele estava pilotando um helicóptero e levaram ele até um presídio, ele foi um dos primeiros, né, a começar a pilotar helicóptero de televisão, né, com a câmera acoplada, trazendo ali com repórter também as informações que eles conseguiam ver de cima. É realmente muito triste esse caso que a gente está trazendo. E mais uma vez a tentativa para roubar a aliança. Tá podendo nem sair de casa mais com a aliança no dedo. Eu conheço gente que já falou, ó, vou correr no parque, vou andar na rua, tiro a aliança, a hora que eu volto pra casa, coloco de novo.
2: E chama atenção também, né, o número de latrocínios que a gente vem registrando aqui no ar ultimamente. Eu lembro que na última semana de abril, em uma semana, foram registrados aqui na cidade de São Paulo 3 latrocínios. Esses 3 casos aconteceram na região, aqui na Zona Sul, no Morumbi e no Itaim Bibi. E esse caso agora acontecendo no Butantã, na Zona Oeste de São Paulo. E esses 3 latrocínios que aconteceram em uma semana aconteceram porque a vítima reagiu ao criminoso, então ao assalto, né? Por mais que a gente sabe que muitas vezes a emoção ali é a flor da pele, é mais forte que a gente sempre reforça, né, para proteger a nossa vida mesmo, que o certo é não reagir nunca. Kelly Dias, muito obrigada pelas informações. Bom trabalho para você.
0: Obrigada, bom trabalho para vocês também. Boa tarde, gente.
1: Obrigado, Kelly.
2: Até mais. Agora 1:11, se você ainda não mandou sua mensagem no 11 999 04 8756, manda aqui pro Bora Brasil, que a gente vai registrar ao longo da programação a sua participação aqui no Bora Brasil, na Bandeirantes. E Lupato, sabe o que eu gostaria de saber? Se a gente tem algum ouvinte aqui da cidade de Gavião Peixoto.
1: Ah, Gavião Peixoto.
2: No interior de São Paulo.
1: Pequenininha, né?
2: 4 mil habitantes.
1: Quase 5, né? 4.700.
2: 4.800 habitantes. É a cidade que lidera o ranking da melhor qualidade de vida do
1: país. Melhor cidade para se morar no Brasil se chama Gavião Peixoto e está localizada próxima a Araraquara, no interior de São Paulo.
2: E sabe o que me chamou a atenção? Que a segunda cidade dessa lista é Jundiaí.
1: Na grande São Paulo.
2: Já fui muito a Jundiaí. É uma bela cidade mesmo.
1: O que você ia fazer lá em Jundiaí?
2: É onde meu ex morava.
1: Ah, tá. Eu tava aqui tentando, né, no convívio que temos de 8 anos,
2: então,
1: lembrar o que você tinha a ver com Jundiaí. Agora lembrei, eu também passo por Jundiaí quase todo fim de semana, né?
2: Pra ir pra Campinas.
1: Exatamente, logo depois de Jundiaí vem Campinas. Jundiaí é o meio entre São Paulo e Campinas, literalmente. Há quem diga que faz parte ali da Grande São Paulo e também há quem diga que faz parte da Grande Campinas, que é o ponto de ligação para que se forme a maior megalópole do nosso hemisfério, que é Campinas, pertinho, juntada a São Paulo. Agora, Gavião Peixoto tem algumas características interessantes. A primeira delas é importantíssima para esse resultado. Tem uma sede da Embraer lá. É uma cidade muito pequena com uma sede de uma grande empresa. Por exemplo, a maior pista de pouso e decolagem de avião asfaltada das Américas está em Gavião Peixoto, nessa sede da Embraer. Só existem outras duas maiores do que a de Gavião Peixoto. E o que acontece? Como a cidade fica bem pertinho mesmo, de Araraquara, pequena, tem muita gente que acaba trabalhando ali em Gavião Peixoto e vivendo nas cidades ao lado, como por exemplo Araraquara. Uma cidade dormitório, como costumam dizer. São 36 quilômetros, da meia horinha de carro entre Araraquara e Gavião Peixoto. Então, o PIB per capita é muito alto, já que os salários são bons dos funcionários contratados, principalmente pela Embraer, mas a população é pequena, porque tem muita gente que trabalha lá, mas não mora lá. Então, tem muita escola, não há fila para a rede municipal, e tem pouquíssima evasão escolar, porque poucas crianças moram ali. Então, Gavião Peixoto tem muitas peculiaridades. Pelo terceiro ano seguido, nesse índice que é o oficial, foi eleita a melhor cidade para se viver aqui no Brasil.
2: Só para trazer 3, o panorama aqui, Lupato.
1: O Brasil fica em São Paulo, sabia?
2: Então, é isso que eu vou falar para o nosso ouvinte. Esse ranking foi divulgado pelo Instituto Imazon. Pelo terceiro ano seguido, Gavião Peixoto lidera esse ranking. E esse cálculo ele é feito pelo Índice de Progresso Social, que mede e classifica a qualidade de vida com base em vários indicadores sociais e ambientais. Então, primeiro a gente tem Gavião Peixoto, depois Jundiaí, Oswaldo Cruz, Pompeia, quatro cidades ali do estado de São Paulo, e depois vem Curitiba, que é a primeira capital nesse ranking de cidades, melhores cidades para se viver. Se você mora em uma dessas cidades, manda aqui no 11 999 04 8756, me fala o lado positivo de morar nessa cidade aí, viu?
1: Isso, hein, a gente achar alguém lá de Gavião.
2: Difícil nada. A audiência da Rádio Bandeirantes está em todo lugar, cada cidadezinha. Certeza que daqui a pouco aparece.
1: Agora, o que se destaca é, entre as três melhores para se viver no país, as três em São Paulo. E das 20 melhores, 12 em São Paulo. É muita coisa. E o grande destaque aí para a terceira colocada, Oswaldo Cruz. Terra de...
2: Ailton Dias.
1: Ah, achou. Maju esqueci, pensou, tá? pensou. É terra de Ailton Dias e de outros grandes nomes do rádio brasileiro, como Ulisses Costa.
2: Ah, Ulisses Costa é de lá, não sabia não.
1: Ulisses Costa também é de Oswaldo Cruz, a terceira melhor cidade para se morar no Brasil. Olha lá.
2: Agora 1h16, vamos virar a chavinha aqui no Bora Brasil. Vamos agora para o Vale do Paraíba, porque lá foi confirmada a terceira morte por dengue. Na cidade de Taubaté, melhor dizendo, uma doença que a gente reforça aqui pode ser prevenida por meio de uma vacina que já está liberada aí para todos. Para todos não, para a faixa etária, daqui a pouquinho a gente passa as informações certinhas. Mas quem está aqui agora é a repórter Stephanie Bandeira. Tudo bom, Stephanie? Uma boa tarde a você.
3: Oi, Maju, Lupato, boa tarde para vocês. Boa tarde também para todos os nossos ouvintes aqui do Bora Brasil. Taubaté registrou a terceira morte por dengue neste ano, informação confirmada ontem pela Prefeitura da cidade. Segundo a administração municipal, são 2.100 casos registrados, sendo 3 óbitos confirmados e outras 3 mortes em investigação na cidade. O óbito aconteceu dia 3 de maio e a vítima era um homem de 54 anos que era fumante. Com esse novo caso, a região do Vale do Paraíba chega a 7 mortes confirmadas por dengue neste ano. Além dos 3 óbitos confirmados em Taubaté, Jacareí registrou 2 mortes. São José dos Campos e Tremembé registraram 1 morte cada. No mês passado, Taubaté decretou uma situação de epidemia por dengue após o aumento expressivo no número de casos da doença. O doutor José Antônio Cardoso, coordenador do Centro de Controle de Animais Sinantrópicos, reforça que as ações de combate na cidade continuam.
4: A gente vem trabalhando nas atividades de bloqueio, de nebulização, né? Bloqueio dos criadouros, nebulização. Também atividade de catatreco, atividade de escolas, fiscalizações, a parte de retirada, por exemplo, de resíduos dos locais. A gente vem notificando os proprietários que mantenham os terrenos limpos, mantenham sem entulho.
3: Segundo o Departamento Regional de Saúde de Taubaté, que ele abrange também todo o Vale do Paraíba, todas as cidades da região, já são 6.380 casos confirmados por dengue na região só em 2026. Além disso, tem 12 mortes que estão em investigação. Nós vamos seguir acompanhando e, é claro, como a Maju mesmo falou, é uma doença que a gente tem a prevenção, né, com a vacina. Então, com certeza, a gente vai ficar de olho em cima para ver o que a Taubaté está fazendo, mas não só Taubaté, mas todas as outras cidades da região, especialmente essas que já têm casos de óbitos confirmados. Eu volto com vocês.
2: Muito obrigada. As informações com Stephanie Bandeira, direto do Vale do Paraíba. Um bom trabalho para você, Stephanie.
3: Para vocês também, pessoal.
1: Valeu.
2: Obrigada, até mais. Agora, falando um pouco da situação da dengue aqui na cidade de São Paulo, em 2026 já são 7.841 casos de dengue com 2 mortes, tá? E reforço aqui que a situação, a região de Cidade Tiradentes, na zona leste de São Paulo, é o que mais chama atenção. São 783 casos ali nessa região, nesse distrito de São Paulo. Então é algo que é preciso ficar alerta, e a gente volta nesse assunto aqui no Bora Brasil justamente para lembrar você que pode ir até uma unidade básica de saúde e garantir essa vacinação contra a dengue, especialmente com a Butantan DV, que é a única vacina no mundo contra a dengue de dose única, produzida pelo Instituto Butantan e que já está disponível para todas as pessoas que têm 59 anos e também profissionais da saúde, seja profissionais da saúde que trabalham em unidades particulares ou unidades públicas, todos têm direito. Farmacêutico, por exemplo, foi uma pergunta que chegou por aqui, mas isso depende muito da sua cidade, então de como a prefeitura decidiu essa estratégia de vacinação. O estado de São Paulo liberou, então você precisa ver aí na sua cidade se de fato esse público-alvo já está recebendo a vacinação. Aqui na capital, quem tem 59 anos e todos os profissionais de saúde podem garantir essa vacina contra a dengue. Também tem outra vacina disponível no SUS, que é a Qdenga. Essa vacina é para as pessoas, para os adolescentes entre 9 e 14 anos. Tá bom? Agora, 1h20, Lupato, vamos para o nosso primeiro intervalo aqui.
1: Rapidinho.
2: Desta quarta-feira, 20 de maio de 2026. Não saia daí, Bora Brasil, volta já já.
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7: A Suíça é sempre um adversário chato para se enfrentar em Copas do Mundo. Forte defensivamente, consistente também no meio de campo, a seleção europeia sempre dá trabalho. E isso passa muitas vezes pela figura de seu capitão. Granit Xhaka, aos 33 anos, está se preparando para sua quarta Copa do Mundo com a braçadeira da seleção suíça. O camisa 10, que hoje atua no Sunderland da Inglaterra, tem passagens importantes por Bayer Leverkusen da Alemanha e o Arsenal também da Inglaterra. Já há muito tempo, é um pilar dessa seleção. Dificilmente erra passes, pisa dentro da área, mas o mais importante, lidera um time que já bateu 3 vezes nas oitavas de final nas últimas edições de Copa do Mundo. E claro, que em 2026 vão buscar ir além.
8: 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As ideias devem ser transformadas em ferramentas práticas para melhorar o dia a dia de alunos e gestores. A Expo CIE acontece nos dias 15, 16 e 17 de outubro no Expo Center Norte, em São Paulo. As novidades do evento deste ano foram anunciadas no CIE Conecta, evento de valorização da empregabilidade jovem realizado pelo CIE. Para obter mais informações sobre as novidades, você pode acessar o site portal.cie.org.br.
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14: Excelente tarde, ouvinte Bandeirantes. Mais um dia com evento e grande público reunido no Centro de Convenções da Vila Guilherme. Tem congestionamento na aproximação pela marginal do Tietê, impacta a Dutra, a Cruzeiro do Sul no sentido do bairro, deixa a Moca até a Zaquinache, impacta também o corredor norte-sul da Praça da Bandeira até a Praça Campo de Bagatelle. Prefira a aproximação de transporte público. 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
2: Uma hora e 26 minutos e você já sabe, tem um encontro marcado aqui na Rádio Bandeirantes, daqui a pouquinho às 3 horas, para falar de um tema que diz respeito a todos nós. Como viver mais e melhor. É o Fórum Bandeirantes de Longevidade, que começa daqui a pouco, às 3 horas. E vai ser um evento que vai debater política pública, saúde, educação financeira, tudo que a gente precisa saber para chegar com conforto nessa melhor idade. Quem está aqui com a gente é o Guilherme Oliveira. Já está no espaço onde vai acontecer esse Fórum da Longevidade, né, Guilherme? Me conte todos os detalhes que vocês estão preparando aí para o ouvinte da Bandeirantes, hein? Uma boa tarde a você.
15: Tudo bem, Maju? Boa tarde para você, para o Lupato, para quem nos acompanha tarde. Aqui no Bora Brasil. Sim, já falo aqui do local em que vai ocorrer daqui a pouco, a partir das 3 horas da tarde, mais um Fórum da Bandeirantes, o Fórum Longevidade. Esse evento que vai acontecer aqui na sede do Grupo Bandeirantes de Comunicação, na Zona Sul da capital paulista. E para quem nos acompanha pela live neste momento, um spoiler aqui da área em que os convidados da Bandeirantes vão ficar durante esse Fórum Longevidade. Como você disse, né, Maju, hoje todo mundo pensa em qualidade de vida, em longevidade, e seja fisicamente ou então financeiramente. E é justamente isso que o Fórum vai abordar, esse Fórum que será conduzido pela Thaís Freitas e também pelo Pedro Campos a partir das 3 horas da tarde em 107.3 no dial da Bandeirantes, assim como nas redes sociais também da Bandeirantes. O ouvinte vai poder acompanhar daqui a pouco, às 3 horas da tarde, o fórum. Serão 2 mesas. A primeira mesa, que começa justamente às 3 horas da tarde, depois terá a segunda mesa e, por fim, o encerramento. Diversos especialistas e autoridades vão participar desse fórum, seja da primeira ou então da segunda mesa. E a gente fala neste momento da primeira mesa. Na próxima entrada, a gente fala da segunda mesa desse fórum, mas na primeira mesa, o Fórum Longevidade Ativa e Força de Trabalho, a nova sociedade 60+. E aí a gente fala de trabalho, de economia e também, por que não, de sociedade. Os convidados dessa primeira mesa são eles: Rodrigo Goulart, secretário de Desenvolvimento Econômico e Trabalho da Prefeitura de São Paulo, estará aqui presente, assim como o Sérgio Serapião, que é o diretor executivo do Fórum Longevidade e fundador do Lab 60 e também do Labora. A professora da Fundação Getúlio Vargas aqui em São Paulo, a Maria José Tonelli, assim como o Geraldo Salvador, que é o fundador do Instituto Viva Melhor, são os convidados dessa primeira mesa do Fórum Longevidade da Bandeirantes, e eles vão falar de diversas frentes, como se preparar para o mercado de trabalho numa população economicamente ativa, cada vez mais longeva, ou então vão abordar as mudanças culturais que ainda impedem o Brasil de enxergar o envelhecimento como oportunidade e não apenas como um desafio. Fica aqui então o nosso convite para quem nos acompanha na Bandeirantes. A partir das 3 horas da tarde será a primeira mesa do Fórum Longevidade, Maju.
2: Tá então, Guilherme Oliveira trazendo um spoiler do que vai ser esse Fórum Bandeirantes de Longevidade, hoje a partir das 3 da tarde até às 5, esse encontro marcado com esse tema mais do que interessante para os nossos ouvintes, né, Lupato?
1: Com certeza, você sabia, Maju Arruda Leite, que em 2050, tá batendo aí na porta já, né, menos de 25 anos, o Brasil terá mais de 30% da população idosa. seremos um dos 10 países mais velhos do planeta. Então é um assunto que, na verdade, já está tarde. Tem muita cidade que nem pensa nisso. Só que não. São coisas pontuais no nosso dia a dia, na nossa vida, que podem mudar completamente o nosso futuro. E aí eu já emendo uma pergunta para você, Maju, para você, Guilherme Oliveira, que acho que ainda está com a gente, e para os nossos ouvintes. O que você imagina para a sua velhice, Maju?
2: Que profundo.
1: É.
2: O que eu imagino? Bom, chegar com... sem a necessidade de trabalhar muito, ter feito ali...
1: seu papel.
2: Minhas economias, ter investido, ter minha aposentadoria. E tranquila. E vivendo perto da natureza, perto da praia, mais tranquila, lendo bastante, sem essa correria do dia a dia. É o que eu desejo pra minha...
1: Mas você vai querer estar sem trabalhar?
2: A partir de uma idade, sim, né? Não sei qual.
1: Que tem isso. Como a gente tá vivendo mais, as pessoas estão trabalhando até mais tarde. Muitas vezes é por opção. É ruim quando é por obrigação e que a gente precisa continuar ali, né, firme, trabalhando da mesma forma que trabalhava com 30 anos aos 70. Mas hoje, com 60 anos, pouca gente se imagina sem trabalhar. Porque é uma vida inteira, é o costume, é deixar a mente ativa, é continuar fazendo as suas coisas, é continuar tendo financeiramente uma condição melhor também. É um momento em que a sociedade muda e a cabeça das pessoas também está mudando. E você, hein, Guilherme Oliveira, o que imagina para os seus 60 a mais?
15: Bom, Lupato, eu já estou trabalhando para isso, né? Para chegar com a maior qualidade de vida possível, a melhor qualidade de vida. Eu sei que ainda está em disposição para correr, praticar prova, fazendo maratona. Por isso a longevidade é tão importante, né? Qualidade de vida fisicamente e financeiramente também. Pelo menos é o que eu tenho. Chegar lá com, né, essa disposição, seja fisicamente ou então financeiramente.
1: Você sabe que se eu pudesse fazer uma aposta, Maju...
2: E você, o que você espera pra sua...
1: Já vou responder.
2: Vida 60 mais.
1: Se eu pudesse fazer uma aposta de quem da Bandeirantes vai viver mais tempo, minha aposta é Guilherme Oliveira.
2: Você acha? Só
1: com certeza.
2: Ele é atleta?
1: Não, ele é atleta.
2: Eu também sou. Não corro 40 quilômetros, mas...
1: Ele, vamos lá. Mais novo do que você, mais velho do que eu... Já tem a vida mais assentada, entendeu? Casado, já tem ali casa e tal. E investe bem o dinheiro. O Guilherme, ele tá se preparando pra isso mesmo. Já tá se, não é que tá se preparando, ele já tá se programando. Eu ainda...
2: É um adulto responsável.
1: É um adulto pra lá de responsável. Disciplinado também pra caramba. Eu, assim, se você me perguntar também, eu gostaria de viver a minha velhice, né? Ou a melhor idade, como gostam de dizer... de uma forma em que eu possa estar tranquilo, sem preocupações. Com a minha família já estabelecida, os filhos criados, os netos nascendo, é tranquilo, conhecendo o mundo, gosto muito de viajar.
2: O Alejandro falou assim, fale por você, Vitor, eu com 35 já tô querendo uma rede. Eu sou do seu time, Alejandro.
1: Então, eu acho que com 35 é mais fácil você falar do que com 60, viu? Porque eu tenho muita gente próxima que tá chegando perto desses 60, e aí na hora do vamos ver, já pode aposentar, a pessoa fala, não.
2: Parar de trabalhar.
1: Não consigo parar. Para pra pensar e fala, não vou conseguir. Agora, eu me programo, me planejo muito menos do que você, do que o Guilherme Oliveira, pra minha terceira idade. Então, acho que ainda vou ter que ralar um pouquinho a mais, viu, Maju?
2: É isso, então. Um assunto que será muito debatido sobre o futuro, 60 anos mais para a população idosa aqui do nosso país, Fórum Bandeirantes de Longevidade a partir das 3 horas. Guilherme, daqui a pouquinho você volta com mais destaques desse fórum. Até mais.
15: Tá bom, Maju, só um recado aí pro Lupato, só pra gente sair. Lupato, deixa para amanhã o que você pode começar ainda hoje.
2: É isso, tchau. Guilherme Oliveira.
1: Começar ainda hoje. O Guilherme pensa no começar. O meu é mais um fazer. Aí sabe aquelas coisas? É oportunidade para fazer uma viagem. Não tenho dinheiro. Eu vou, porque eu prefiro fazer do que começar a fazer, entendeu? Mas eu vou anotar aqui essa dica do Gui, porque o Gui é referência aqui da nossa equipe nesse quesito. Valeu, até daqui a pouco.
2: Agora, 1h35.
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8: Em 2018, foi a vez da Rússia sediar pela primeira vez na história a Copa do Mundo de Futebol, disputada em 11 cidades diferentes. Moscou foi a única com dois locais para jogos, enquanto Kaliningrado, a única localidade que não fica dentro do país.
1: h 37, ó, bora Brasil de volta, e agora nós vamos falar sobre a Hospitalar 2026, uma feira que abrange todos os setores da saúde, com foco nos negócios, na cadeia produtiva como um todo, e é claro que a nossa reportagem não deixaria de marcar presença. Quem está acompanhando mais um dia de Hospitalar é o Luiz Felipe Nunes. Tudo bem com você? Boa tarde.
19: Olá para você que nos acompanha na Bandeirantes, no Grupo Bandeirantes de Comunicação. Sigo na Hospitalar, maior evento de saúde das Américas. Uma discussão importantíssima e nós, do Grupo Bandeirantes de Comunicação, não só marcamos presença mais uma vez nessa 30ª edição, mas temos o nosso próprio estúdio. Um estúdio em parceria com a ABMED, associação que representa e vai atrás das principais informações e também para garantir que todo o setor consiga ter um melhor desenvolvimento, principalmente na parte de produtos, de tecnologia para o nosso país, também completando 30 anos neste 2026. Ao meu lado, Pedro Ivo, secretário de Competitividade e Política Regulatória do Governo Federal, para conversar justamente sobre os questionamentos que são feitos por parte do empresariado brasileiro. E aqui na própria Hospitalar e em outros ambientes, o que eu ouço muito de perguntas é sobre a previsibilidade, como garantir políticas que sejam colocadas no Brasil e que o empresariado não vai ter nenhuma surpresa ao longo do caminho. Por isso, pergunto para o senhor sobre o que está sendo feito nesse momento no nosso país para garantir essa previsibilidade para o empresariado. E muito obrigado por conversar conosco do Grupo Bandeirantes de Comunicação.
20: Obrigado pela oportunidade. Bom, o governo Lula tem feito, a partir de 2003, né, a retomada de uma política industrial para o Brasil. Então, a recriação do próprio Ministério, né, de Desenvolvimento, Indústria, Comércio e Serviços é um exemplo disso. E, mais importante ainda, a definição de uma política, né, e inclusive dando mais previsibilidade, uma política industrial, né, para vários, né, dos setores estratégicos que o Brasil possui hoje. Então, entre eles, né, na nossa política industrial, que é a Nova Indústria Brasil, a NIB, temos lá a missão 2, né, da política, que é justamente o Complexo Econômico Industrial da Saúde, que define, então, né, as ações para desenvolvimento desse setor, dando justamente previsibilidade, transparência, e usando diversos instrumentos, né, para que a gente possa promover inovação, promover competitividade, promover exportações e promover uma indústria também mais verde e sustentável.
19: Secretário, e como fazer para que o ambiente de negócios do Brasil fique melhor, mais robusto, que haja um aumento principalmente nas exportações, fazer com que o produto brasileiro também seja valorizado, secretário.
20: Ótimo. O setor de saúde, em geral, e de dispositivos médicos, equipamentos em particular, já tem um desenvolvimento bastante importante, né, no Brasil, em que pese, né, ainda um déficit na balança comercial, tem ampliado as suas exportações, e tem se desenvolvido e investido cada vez mais em inovação, ciência e tecnologia, desenvolvimento de novos produtos e ocupado, né, muitos espaços, né, no mercado brasileiro e internacional. A gente tem, entre as várias ferramentas que a gente dispõe na política de desenvolvimento industrial, o componente da regulação. A regulação, então, que inclusive, né, na minha secretaria de competitividade e política regulatória, é uma ferramenta fundamental de coordenação entre os vários reguladores. A gente tem dezenas, centenas de reguladores no Brasil, e também usando a ferramenta ou a perspectiva de desburocratização e simplificação dessas regras, né, para que a gente possa dar mais condições para as empresas e para o setor produtivo se desenvolver cada vez mais e melhor.
19: Secretário Pedro Ivo, da Secretaria de Competitividade e Política Regulatória do Governo Federal, conversou conosco no grupo Bandeirantes de Comunicação. Seguimos nessa cobertura na Hospitalar, nos nossos estúdios, em conjunto com a ABMED, Associação Brasileira da Indústria de Tecnologia para a Saúde.
0: M42, obrigado, Luiz Felipe Nunes, que continua lá acompanhando a Hospitalar 2026. 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
1: É isso aí, Andrei. Obrigado, viu, pela sua participação. E você aí do outro lado, hein? 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
4: Chegada a São Paulo pela rodovia Castelo Branco com o trânsito congestionado em Osasco, do quilômetro 18 até o 13. A chegada ao Cebolão, as duas pistas ruins. Melhor caminho para acessar a Marginal do Pinheiros é feito por alternativas como Rua Henri Foge, Avenida Presidente Altino ou Avenida dos Autonomistas. A rodovia Castelo Branco, sentido interior, tem paradas somente na saída 26A, em Barueri. 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
23: Trânsito congestionado na Avenida Salim Faramaluf, sentido marginal do Tietê. 3 quilômetros, começando já um pouco antes da Avenida Sapopemba, seguindo até a Celso Garcia. Trajeto que já leva meia hora para ser percorrido por qualquer uma das pistas. Utilize vias por dentro do Tatuapé, mas atenção, Coelho Lisboa também com tráfego difícil. E valendo Álvaro Ramos para cortar caminho em direção à Radial. 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
2: Uma hora e 52 minutos. Bora Brasil de volta para você ao vivo aqui na Bandeirantes. Vamos abrir agora o espaço, o microfone da Bandeirantes para você, ouvinte, que mandou mensagem no 11 999 04 8756.
24: Boa tarde, Lopato.
1: Oi.
24: E Maju.
2: Oiê.
24: É, eu saio com o cachorro toda noite para passear, mas nunca de aliança. Sempre deixo em casa.
1: Mais tá um
24: bom?
1: Aí, ó.
24: Alexandre de Santo André. Prevenir é sempre bom, né?
2: Andar com cachorro em São Paulo é isso, a pessoa precisa sair sem o celular e agora também sem aliança.
25: Meu nome é André Miranda, eu sou de Guararema, São Paulo. Estou mostrando uma foto aqui, estou no trânsito de São Paulo, na plena Radial Leste, mandando uma foto aqui da minha mão esquerda, sem aliança, obviamente. Ouvindo atentamente aí, infelizmente, essas horripilantes notícias aí que ocorrem no nosso dia a dia, mas é isso também. A gente tem que andar agora sem aliança. Com o celular baixo ou escondido por conta da insegurança que a gente passa aqui na cidade de São Paulo. Um abraço a todos e que Deus nos abençoe e nos guarde sempre.
2: Amém.
26: Boa tarde, Rádio Bandeirantes. Haroldo, taxista. Vocês estão falando aí da vacina da dengue. Vocês deram uma informação que não ficou bem clara. Para pessoas que têm 59 anos ou 59 anos ou mais, né? 59 anos. Porque da maneira que você falou, para quem tem 59 anos. Então, não sabe se é até 59 anos ou acima de 59 anos e 59 anos. Tem como explicar para a gente?
2: Nenhuma opção, nem outra.
1: Não, é o que ele entendeu mesmo.
2: Não, ele perguntou se era até 59 anos ou mais de 59 anos.
1: E aí ele disse,
2: quem tem 59 anos.
1: Pelo que você falou, parece que é só pra quem tem 59 anos. É isso mesmo.
2: Ah, entendi. Eu não ouvi esse finalzinho do áudio do Haroldo taxista. Então é isso. É complicado mesmo, né? Porque é só uma idade. É só
1: pode
2: uma
1: parecer
2: faixa etária.
1: Estranho. O ouvinte pode ter achado estranho.
2: É estranho, de fato. Por isso que a gente voltou esse assunto hoje pra reforçar pra você, nosso ouvinte. Vacinação contra a dengue aqui na capital. Tá, é importante você checar com a prefeitura da sua cidade. Quem pode receber a vacina de dose única contra a dengue são as pessoas que têm 59 anos de idade. Apenas essa faixa etária. Além dos profissionais da saúde, tanto da rede pública quanto da rede privada.
1: E agora, tem aí um ponto importante, o porquê, né? Porque as pessoas de 59 anos são as mais velhas que podem receber as vacinas contra a dengue.
2: É a idade
1: por
2: máxima.
1: Porque a Butantan-DV e a Quedenga, que são as duas autorizadas no Brasil, a Quedenga, aquela lá de um laboratório japonês, que foi a primeira, que foi aplicada durante aquele surto ano passado, e agora a Butantan-DV, que é produzida, fabricada, tudo aqui no Brasil, elas só foram testadas em pessoas de até 59 anos. Então quem tem mais não tem autorização, não pode tomar.
2: Inclusive, o Instituto Butantan está recrutando pessoas de 60 anos ou mais justamente para participar desse ensaio clínico que vai testar essa vacina nessa faixa etária acima de 60 anos. O que a gente tem autorizado pela Anvisa até o momento é que essa vacina, a Butantan-DV, pode ser aplicada entre 12 anos até 59 anos. Nesse momento, o SUS, aqui na capital, aplica a Butantan-DV apenas para as pessoas que têm 59 anos de idade. Por que isso? Porque não há doses o suficiente. Então, aos poucos, a prefeitura, o estado, vai aumentando o público-alvo conforme as doses vão sobrando nas unidades básicas de saúde ou quando o Ministério da Saúde comprar mais doses, tá bom? Agora 1h56, vamos para mais um intervalo aqui no Bora Brasil, não saia daí.
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23: Avenida Rebouças, com tráfego lento nos dois sentidos, característico do horário. A Teodoro Sampaio não vale como alternativa, sentido Doutor Arnaldo, vai mal até a Oscar Freire, é quase toda a extensão. É Oscar Freire funcionando melhor se comparada à Doutor Arnaldo. Essa muito lenta no sentido da Rebouças, deixa a Avenida Paulo VI. 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
3: Até amanhã, evento com grande público na Vila Guilherme, congestionando agora os dois sentidos da Marginal do Tietê. As pontes mais movimentadas agora no sentido bairro são Cruzeiro do Sul, Bandeiras e Ponte da Vila Guilherme. A ponte da Casa Verde funcionando melhor tem a Avenida Brasleme na sequência, ainda com boas condições até a Doutor César. 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

0: somente 23 anos e desde o sub-17 atuando pelo English Team. É criativo, muito técnico e um jogador que já mostrou confiança na perna esquerda. Palmer pode ser uma das grandes surpresas da Inglaterra em 2026. E aí, pela bagagem, pelo nível de futebol jogado, dá pra apostar em Cole Palmer como principal jogador do English Team?
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0: boa tarde para você ligado aqui na Rádio Bandeirantes. Muito boa tarde para você que chega aqui com a gente no Bora Brasil, nessa segunda hora, agora ao vivo para você, em todo o país, em cada canto desse Brasilzão. Eu, Maju Arruda Leite, estarei com vocês até as 3 horas da tarde. Quem está comigo mais um dia hoje, nesta quarta-feira, 20 de maio de 2026, é ele, Vitor Lupato. Fala, Lupato. Boa tarde, tudo bem?
1: Maju Arruda Leite, boa tarde para você. Boa tarde também para todos os ouvintes que estão ligados agora em todo o país com a gente. E eu já queria começar pedindo a participação, viu, Maju, de quem está nos acompanhando, para você mandar mensagem para o nosso 11 999 04 8756, porque é pelo nosso WhatsApp que a gente consegue interagir. E eu adoro fazer, viu, Maju, o programa conversado, o programa com bastante participação, o programa que escuta quem nos acompanha. Porque se a gente não tivesse gente aí do outro lado, Maju, não seríamos nada. Já parou pra pensar?
0: Exatamente. O ouvinte faz parte aqui da Bandeirantes.
1: Exato.
0: Só faz sentido a gente estar aqui sentadinho com esse microfone ligado por causa da sua presença aí do outro lado do rádio. Então mande sua mensagem no 11 999 04 8756. Daqui a pouquinho a gente faz o nosso primeiro giro de ouvintes e registra a sua participação aqui no Bora Brasil.
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0: E ó, vejo um sol aqui, hein? Direto do estúdio da Rádio Bandeirantes, vejo raios solares nesta quarta-feira. Tava
1: hoje a
0: difícil,
1: gente tava,
0: né?
1: Almoçando.
0: Tava numa raridade.
1: Conta
0: o sol
1: aí,
0: aparecer.
1: Maju,
0: o quê?
1: Que a gente tava almoçando hoje aqui no pátio e de repente veio um solzinho bom, né?
0: E eu falei, que solzinho gostoso.
1: E aí teve que ir embora.
0: E tive que ir embora.
1: E aí saiu,
0: né,
1: correndo, eu fiquei lá ainda um
0: Mas
1: pouquinho.
0: Mas posso
1: no
0: falar
1: sol.
0: Que quando eu pisei aqui no Grupo Bandeirantes de Comunicação, tava aquela garoinha, sabe aquilo que a gente falou ontem? Chove, não molha? Mas começou uma garoinha um pouco mais forte. E bem na hora abriu um sol. Então foi só eu pisar aqui na Bandeirantes que começou o dia a ficar mais bonito. Mas o frio continua, tá? Não se iluda, não. 20 graus marcam os termômetros aqui da cidade de São Paulo. Hoje a máxima não passa dos 21, mínima de 15 graus aqui na capital. E
1: mas
0: da
1: lembra?
0: Onde você tá ouvindo aqui a Bandeirantes, hein? Mande pra gente como tá o tempo nesta quarta-feira. Fala, Lupato.
1: Tá saindo melhor do que encomenda hoje.
0: O quê?
1: É porque no começo da semana, ontem até, falava que a máxima era de 18. Já deu uma reajustada aí ao
0: Mas
1: longo
0: ontem
1: da
0: foi
1: madrugada.
0: O dia mais frio.
1: A tarde mais fria do ano em São Paulo.
0: São Paulo.
1: Exato, porque a gente já tinha tido temperatura abaixo dos 10 graus. Ontem tivemos 18,3, se eu não me engano, como média no período da tarde. Ontem, na hora que eu cheguei em casa, não existia a mínima possibilidade de eu fazer nada a não ser colocar uma calça de moletom, um casaco
0: Gosto.
1: Daqueles bem confortáveis e
0: moletom.
1: Entrar debaixo de uma coberta. Sabe?
0: Bom demais.
1: Eu fiquei assim umas 2 horas.
0: Fazendo
1: procrastinando. Ah, vendo série, vendo vídeo no YouTube.
0: Você tá vendo que série?
1: Que série que eu tô vendo? Eu acabei, na verdade. Chama A Dona do Jogo.
0: Fala sobre o quê?
1: Ah, é uma longa história, mas basicamente é uma... tipo, série meio que de humor americana, que trata de uma família que é dona de uma franquia de basquete lá nos Estados Unidos e a irmã assume e por aí desenrola. É doideira.
0: Muito bem. Tá, então sua terça-feira foi debaixo das cobertas?
1: Não, depois eu tive que sair, né? Pra treinar, tentar me manter em forma, aquelas coisas.
0: Treinar? Nossa, que milagre isso vindo de você.
1: Tá vendo? Tô tentando.
0: Tá, chega de papo furado nessa quarta-feira aqui no Bora Brasil. A gente também joga uma conversa fora, mas também traz muita informação e notícia pra você. É isso que você terá nessa próxima uma hora aqui na Bandeirantes, tá bom? Então vamos juntos agora com as principais notícias desta quarta-feira. Eita! Atenção, aposentados e pensionistas. Termina daqui um mês, no dia 20 de junho, o prazo para contestação de descontos indevidos em benefícios do INSS. 4 milhões e meio de pessoas tiveram o dinheiro devolvido do escândalo de fraudes no Instituto. A divulgação do parecer sobre a proposta de emenda à Constituição que acaba com a escala de trabalho 6x1 é adiada para a próxima segunda-feira. A apresentação do relatório do deputado Léo Prates, do Republicanos, era esperada para hoje, na comissão especial da Câmara que discute o assunto. Mas ainda não há consenso sobre alguns pontos do texto.

0: A principal divergência paira sobre o período de transição para a redução da jornada de 44 para 40 horas semanais. O ministro Alexandre de Moraes determina que o governo federal adote providências para extraditar a ex-deputada federal Carla Zambelli, do PL, da Itália, para o Brasil. Ela foi condenada pelo Supremo à pena final de 10 anos de prisão em regime inicial fechado, além do pagamento de 200 dias de multa. China e Rússia assinam 20 acordos em encontro entre os presidentes Xi Jinping e Vladimir Putin. Durante a reunião, os dois reforçaram a cooperação estratégica e comercial entre os países. 2:07, vamos à previsão do tempo para todo o país, com ela, Jade Ramos.
1: Na tarde desta quarta-feira, o tempo segue firme em grande parte da região sul do país. E a massa de ar polar mantém as temperaturas baixas e o dia segue frio e ameno nos 3 estados da região. No sudeste, as instabilidades ganham força entre o Rio de Janeiro, sul do Espírito Santo, Triângulo Mineiro e em áreas do leste, interior de São Paulo. Já no centro-oeste, o tempo permanece estável na maior parte da região, com chance de pancadas de chuva isoladas no sul de Goiás, em Mato Grosso e no Mato Grosso do Sul, entre a tarde e o início da noite. Já no Nordeste, a chuva segue concentrada na faixa leste e norte da região, entre a Paraíba, Pernambuco, Alagoas, Sergipe e no litoral da Bahia. E no norte do país, o tempo segue instável, com chuvas no Amazonas, Pará, Amapá e Roraima. Jade Ramos, da Climatempo.
2: Duas horas, 8 minutos, esses os destaques de hoje do Bora Brasil, nessa nossa segunda hora, que é para todo o país, para toda a Rede Bandeirantes, e nós agradecemos a sua companhia, a sua audiência. Quem nos acompanha, Maju, não escuta Bandeirantes só em um momento do dia, fica com a gente o dia todo, né? E aí, inclusive, a gente acabou de acompanhar o destaque da Climatempo com a previsão para hoje, para os próximos dias. Eu tenho ouvinte falando sobre tempo também, que tem sol mesmo saindo aqui na Grande São Paulo, como aqui no Morumbi, zona sul da capital, que a gente consegue ver aqui pela nossa janela, frestinhas de luz, né? Tá tendo um solzinho. Vamos ouvir o que a nossa audiência está dizendo.
3: Boa tarde, ouvintes da Rádio Bandeirantes. Quem fala é João de Santana, zona norte de São Paulo, rumo a Mauá via Rodoanel. Sol entre nuvens, céu parcialmente nublado, nuvens carregadas, ambiente agradável. Uma boa viagem para todos. 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
4: Boa tarde, Rádio Bandeirantes. Boa tarde, Maju. Maju, eu sou motorista de um aplicativo aqui em São Paulo. E meu nome é Rafael. Eu tive o prazer de te levar até a Rádio Bandeirantes. No dia eu fiquei meio sem jeito, porque sabia que eu te conhecia de algum lugar, porque você falou falando no telefone e eu falei, eu conheço essa voz. Só que aí você descendo do carro, aí eu fui pesquisar na internet a Maju, quem que é a Maju, que pra mim era a voz sua. Só aí eu vi a foto e falei, não, com certeza é ela, tá bom? Aí eu fiquei meio sem jeito de também perguntar, olha, você é a Maju Arruda Leite? Mas é isso aí, um abraço e bom trabalho pra você, e você é uma excelente profissional.
0: Obrigada ao ouvinte, motorista de aplicativo. Já andei com ele, adorei a mensagem. Sabe que sempre, como a gente sempre está circulando pelas ruas de São Paulo, sempre pego muito motorista de aplicativo, ando, né, em viagens com motoristas de aplicativo, e é muito interessante que sempre quando eu entro, o motorista de aplicativo está ligado aqui na Bandeirantes. É muito bom quando a gente vê a força, né, da Bandeirantes em loco ali no dia a dia, entrando nos carros dos motoristas de aplicativos. E muitas vezes eu faço entradas ao vivo na rádio, quando não são com imagens, quando não é entrada por imagem, às vezes a gente está em deslocamento de uma pauta para outra, muitas vezes acaba fazendo entrada dentro do motorista de aplicativo. Daí muitas vezes eles percebem, ah, você que é a Maju, ah, te escuto aqui na outra rádio. Então, muito legal Tá a companhia de vocês. Pera aí que o seu mic tá fechado, viu, Lupato?
2: Agora sim. Você entra nos aplicativos e vê lá 107.3, né? Aqui na Grande São Paulo, a Bandeirantes em nova e definitiva frequência, com um sinal ainda mais limpo, com aquele som de qualidade que você já está acostumado. Bandeirantes em 107.3 para a Grande São Paulo. E tem essa, né, Maju? De vez em quando, as pessoas nos reconhecem pela voz. Porque como, né, estamos todos os dias no rádio, tem muita gente que reconhece só pela voz. Não consegue nos reconhecer pela imagem. E já aconteceu várias vezes comigo, com você também, Maju, da pessoa meio que ficar te olhando, encarando, e você tentando entender o porquê que tá te encarando.
0: Já aconteceu com você?
2: Já. E sabe...
0: Cuidado, hein?
2: A mais inusitada vez... No banheiro de uma festa de formatura.
0: Nossa.
2: O pai de uma pessoa era ouvinte da Bandeirantes. E aí eu tava conversando com um amigo meu, cada um ali no seu box do banheiro, né? A hora que eu saí, tinha uma pessoa parada do lado de fora, olhou e falou assim: "Você trabalha na Bandeirantes?" Eu falei: "Trabalho." Aí ele: "Reconheci a sua voz, Lupato." Eu falei: "É."
0: Olha só.
2: E eu já tentei achar esse ouvinte, já tentei contar essa história. É porque assim, né? Festa, formatura, madrugada. Com certeza seria muito legal conversar com esse ouvinte em condições melhores, né, Maju? Mas até hoje não consegui encontrar.
0: Vamos seguir então aqui com o Bora Brasil. Agora 2:13. Quem está aqui ao vivo para trazer informações e as últimas atualizações do cenário internacional é a Beatriz Ferretti, editora de Internacional do Jornal da Band, que dessa vez vai falar sobre um encontro entre o presidente da China, Xi Jinping, e o da Rússia, Vladimir Putin. Um encontro que reforçou ali a cooperação estratégica, comercial entre os dois países, países que são aliados há muito tempo, né, Bia? Uma boa tarde a você, seja bem-vinda aqui no Bora Brasil.
5: Obrigada, Maju. Oi, Lupato. Boa tarde para vocês, para os ouvintes também. Eu que fui reconhecida ontem na manicure, tá, gente?
0: Olha só!
5: Eu acho o máximo quando isso acontece.
2: É que a Beatriz Ferretti é outro nível, né?
0: Outro patamar, né?
5: Mas aí tinha uma outra cliente esperando para ser atendida e quando eu fui embora, ela falou: "Ah, eu te conheço. Você é a Beatriz da Band, né?" Eu falei: "Sou, eu acho o máximo."
0: Ai, que legal.
2: Eu também fico feliz, eu confesso. Acho legal.
5: Mas vamos lá então para o destaque do dia, porque hoje o presidente da China, Xi Jinping, recebeu o presidente da Rússia, Vladimir Putin, para uma viagem nos moldes como aconteceu aquela viagem de Trump na semana passada para Pequim. Só que foi teve muito mais efeito prático, né, digamos, porque Rússia e China assinaram acordos, mais de 20 acordos comerciais e tecnológicos, então teve muito mais resultado do que a viagem do Trump na prática. O presidente russo Vladimir Putin deu uma declaração dizendo que os laços com a Rússia atingiram um nível sem precedentes. Ele disse que está buscando fortalecer esse relacionamento com Pequim, país que é o maior comprador mundial do petróleo russo, né? Então, não à toa, claro, tem muito também esse interesse comercial, além do interesse estratégico, pensando em segurança. Tanto é que uma das prioridades da agenda do Putin é um plano de construir um novo gasoduto. É uma proposta que está sendo debatida com a China há vários anos já, um gasoduto que levaria gás da Sibéria, que é a principal região produtora de gás natural da Rússia, para a China. Só que ainda há muitas questões em aberto. Então, embora eles tenham discutido essa proposta, essa construção, ainda não avançou muito porque questões como preços e outros detalhes ainda precisam ser definidas, embora já haja um maior entendimento de que essa construção, essa obra, vá para frente num futuro. Então, foram mais de 20 acordos, né, comerciais, tecnológicos, como eu disse, além de uma declaração sobre ordem mundial multipolar. Rússia e China afirmaram nessa declaração conjunta que as tentativas de alguns países de dominar os assuntos globais no espírito da era colonial fracassaram, mas que o mundo corre o risco de retornar à lei da selva. Então, eles estão fazendo uma crítica à hegemonia norte-americana, sem citar diretamente os Estados Unidos, né? E aí fizeram críticas ao presidente Donald Trump nessa declaração conjunta. sobretudo em relação a um escudo antimíssil que foi anunciado pelo governo Trump, que vai ser construído lá nos Estados Unidos, chamado Domo de Ouro, que é uma inspiração no Domo de Ferro usado pelo exército israelense. E aí China e Rússia entendem que esse Domo de Ouro ameaçaria a estabilidade estratégica, e diz também que esse plano para um sistema interceptador de mísseis baseado em terra e no espaço representa uma ameaça à estabilidade estratégica global. Bom, a gente já citou aqui, né, que essa viagem do Putin acontece depois daquela visita de Estado de Trump, né, de 3 dias para a China, que terminou ali num acordo de venda de soja e também de algumas aeronaves da Boeing para a China. Mas o principal interesse de Trump ali era falar sobre o conflito no Irã, né? A gente sabe que a China é bem alinhada ao regime iraniano, é uma grande importadora, aliás, de petróleo do Irã, e uma grande interessada para que esse conflito acabe. A gente esperava que o Trump fosse lá para pressionar os chineses nessa tentativa de fazer o Irã recuar ou resolver ali o conflito, que até agora não aconteceu. De qualquer forma, o presidente Trump deu uma declaração agora há pouco para jornalistas, dizendo que os Estados Unidos estão numa fase final nas negociações com o Irã. Ele não deu detalhes, soltou essa frase no ar, mas dando a entender de que as negociações para um possível acordo ali de paz ou para colocar fim ao conflito está chegando num resultado que ele está querendo. Isso depois de os Estados Unidos, mais uma vez essa semana, terem rejeitado uma nova proposta iraniana de 6 pontos para colocar fim a esse conflito e também realizar a reabertura do Estreito de Hormuz. Então, vamos ver o que vem pela frente. O Trump, mais uma vez, se mostrando otimista sobre as negociações, embora a gente já tenha visto essa postura anteriormente, e até agora, infelizmente, não tivemos nenhum resultado prático. Maju e Lupato.
0: Muito obrigada às informações, então, com a Beatriz Ferretti, editora de Internacional do Jornal da Band. Bom trabalho para você por aí, Bia.
5: Tchau, tchau.
0: Até mais. Agora, 2:18.
2: Vamos conversar com a nossa reportagem em Recife. E sabe por quê? Não sei se vocês chegaram a ver essa história. E essa história é a cara da Maju Arruda Leite, viu? Porque ela só perde pro Ronaldinho Gaúcho no rolê aleatório. Ela poderia com certeza...
0: Como assim? Não entendi a referência.
2: Você tem muitos rolês aleatórios.
0: Ah, rolês aleatórios. Você acha? Cita um aqui.
2: Nossa.
0: Não, eu entendi em relação ao Ronaldinho Gaúcho. Eu só não entendi o porquê você acha que eu tenho...
2: Ah, porque você vive uma vida de muitas nuances, né, Maju? De repente, Maju está passando feriado prolongado sozinha em uma ilha abandonada. Aí, no outro momento, ela está no sambódromo está na Sapucaí, apoteose do samba. Aí, logo depois, ela tá passando uma tarde deitada na grama de um parque. É de tudo um pouco em um curtíssimo espaço de tempo.
0: Me
2: exato.
0: Conhece, hein?
2: E aí, você, ao checar a sua carteira de trabalho e previdência social, poderia muito bem, pelas aleatoriedades da sua vida, descobrir que você é presidente da República. Já pensou?
0: Imagina só. Não sei se você ficaria triste ou feliz ao ver isso.
2: Cara, aconteceu um problema no momento de digitalização da carteira de trabalho na cidade de Jaboatão dos Guararapes, que fica ali no Grande Recife. E aí, uma mulher que é auxiliar de enfermagem e já trabalhou como merendeira de uma escola, foi lá procurar emprego em uma agência do trabalhador e descobriu que, no fundo, ela era registrada há mais de 20 anos como presidente da República. Sendo que no Brasil o presidente não pode ficar mais de 8 anos como presidente, né? Nem teria como. Depois que ela trouxe esse caso à tona, descobriu-se que outras pessoas também eram registradas como presidente da República, e tem senador, tem coronel da Polícia Militar, pessoas que nunca ocuparam esses cargos, mas eram registradas assim. Vamos, então, a Recife conversar com a nossa equipe de reportagem.
0: O Carlos Simões.
2: Carlos Simões está aqui com a gente. Boa tarde para você, tudo bom?
6: Boa tarde, Lupato. Boa tarde, Maju.
0: Boa tarde.
6: Olha, 4 mulheres estão com registro de presidente da República na carteira de trabalho digital. todas com vínculo com a Prefeitura de Jaboatão dos Guararapes, na região metropolitana do Recife. Uma delas, inclusive conversei com ela, a técnica em enfermagem, Aldenise Ferreira. Ela disse que foi à agência de trabalho para procurar uma vaga e o funcionário da agência disse que ela estava trabalhando como presidente da República há 24 anos. Ela realmente trabalhou na gestão municipal, né, lá de Jaboatão, entre 2000 e 2002, mas foi como auxiliar de serviços gerais e cozinheira. Nada a ver com o presidente da República. E eu também conversei com a Carolina Lima, que é professora. Ela já, inclusive, trabalhou para a Prefeitura de Jaboatão dos Guararapes também, mas nunca foi como presidente da República, evidentemente, né? E também, na carteira de trabalho dela digital, também está esse registro de presidente da República. Olha só que situação. A gente, claro, foi conversar com a Prefeitura de Jaboatão para entender o que foi que aconteceu, né? A Prefeitura disse o seguinte, afirmou que os trabalhadores foram registrados corretamente pela gestão municipal. Mas, segundo a própria Prefeitura, pode ter ocorrido uma falha na migração dos dados dos funcionários durante a transição para o E-Social, que é o sistema mais novo, né, que é usado justamente para registrar os dados dos funcionários. Ou seja, no momento em que as informações foram transferidas do sistema anterior para a nova plataforma, pode ter ocorrido essa falha. Justamente foi a informação que a Prefeitura de Jaboatão repassou para a gente. É uma situação que chama a atenção, né, inusitada, e claro, né, essas pessoas estão preocupadas até em relação ao INSS. Justamente porque lá na frente, quando elas foram se aposentar, né, elas têm medo que dê algum problema. Eu perguntei à Prefeitura de Jaboatão o que é que pode ser feito para que essa situação mude lá no registro da carteira de trabalho. E o que foi me dito foi o seguinte, essas pessoas precisam procurar a Prefeitura de Jaboatão justamente para pegar um documento e levar ao Ministério do Trabalho para fazer essa mudança, essa alteração na carteira de trabalho digital. Não faz sentido algum a pessoa ser presidente da República em uma prefeitura. E claro, a gente sabe, né, que para ser presidente da República preciso passar por uma eleição, a pessoa ser votada e tudo mais. Então, não tem sentido nenhum mesmo. E essas pessoas nunca receberam salários altos, né? Nunca receberam salários que pudessem ser parecidos com o presidente da República. Pelo contrário, o salário foi pago, né, conforme lá o acordo, né, o contrato, né, feito com a prefeitura, mas não é salário equivalente ao de presidente da República. Então, é isso. Uma confusão, né, para essas pessoas que agora precisam, claro, mudar esse nome, né, essa função lá na carteira de trabalho digital. Eu volto com vocês aí ao estúdio.
7: Valeu, hein? Obrigado ao Carlos Simões contando essa história completamente bizarra que tomou conta de parte do noticiário essa semana. O Alejandro, que é de Pernambuco, brincando aqui, dizendo, ó, meu Pernambuco tá levando a sério essa história em ser um país. Pois bem, né, Alejandro? Como pode um negócio desse? Imagina o susto da pessoa que foi lá tentar procurar um emprego, chegou numa agência do trabalhador e descobriu que era presidente da República há 24 anos. Olha que loucura. Agora é 2h24. Ó, de novo, quem tá com a gente é o Luiz Felipe Nunes, porque no dia 9 de junho, você já sabe, teremos a entrega do primeiro prêmio de empregabilidade jovem. É uma parceria da Bandeirantes com o CIE. E o Luiz já tá acompanhando algumas das iniciativas que o CIE faz e toma ao longo de todo o ano para trazer essa articulação, essa ligação entre o estagiário, o jovem aprendiz e as principais empresas do país.
8: O CIE, maior ONG de inclusão social e trabalho jovem da América Latina, anunciou 10 inovações para a empregabilidade jovem do país no CIE Conecta. O evento reuniu as principais instituições de ensino do país para reconhecer iniciativas e apresentar soluções para a educação e trabalho dos jovens. Rodrigo Dibe, superintendente institucional do CIE, comentou o atual cenário do setor e projetou os próximos anos.
9: A gente quer apoiar, a partir de um segundo momento, também o jovem a continuar, e aí com programas de bolsa, com programas de incentivo, e também a gente precisa estimular que mais jovens entrem na faculdade, e aí criar também um ecossistema para financiamento estudantil, mas não financiamento que o jovem depois tem que pagar. Como é que a gente consegue garantir não só a bolsa na faculdade, que é uma grande dor do jovem, às vezes não adianta dar a bolsa. Ele tem que viver, tem que comprar livro, tem que comer. Qual é esse apoio que a gente vai dar? Então a gente também, depois que tudo isso estiver implementado e bem implementado, a gente começa a nossa segunda onda.
0: Agora 2:26.
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11: Nosso assunto com o Dr. Evaldo hoje é saúde versus redes sociais.
12: Tenho feito nessas colunas uma verdadeira introdução sobre como interpretar dados científicos para um público em sua maioria leigo. E vocês devem se perguntar, para quê? E eu lá estou interessado nisso? Pois deveria. Alguns registros demonstram que de 60% a 76% dos adultos obtêm informações médicas nas mídias sociais, sobretudo os mais jovens e de áreas mais humildes. E até 27% dos posts possui dados incorretos e potencialmente danosos, sobretudo nas áreas de câncer e doenças infecciosas, o que atrasa e interfere com tratamentos, impacta negativamente a saúde pública e leva à hesitação vacinal. Portanto, estar alfabetizado para ler as informações passa a ser uma habilidade essencial de todos. E por isso o meu cuidado em não apenas trazer informações corretas, mas sobretudo ensinar alguns conceitos básicos. Felizmente, temos que 21 a 57% dos adultos informam-se em mídias tradicionais e que possuem maior credibilidade. E 46 a 73% informam-se com profissionais de saúde, especialmente médicos, demonstrando que ainda temos um importante papel na informação em saúde. E quando temos o privilégio de fazê-lo em larga escala, utilizando as mídias tradicionais e sociais, cumprimos com ainda mais efetividade a nossa missão do cuidar. Fique bem e até a próxima.
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0: Duas horas e 28 minutos. Bora Brasil ao vivo para você aqui na Bandeirantes. E você já sabe, daqui a pouquinho, em às 15h, começa mais um Fórum Bandeirantes. Dessa vez para falar um assunto que diz respeito a todos nós: longevidade, como viver mais e viver melhor. O repórter Guilherme Oliveira já está aqui plugado com a gente no Bora, Bora Brasil para trazer as informações e o que o nosso ouvinte pode esperar.
7: É daqui
0: desse
7: a pouquinho.
0: Debate tão importante aqui na Bandeirantes. Não é isso, Guilherme?
13: Tudo bem, Maju? Boa tarde para você, para o Lupato, para quem nos acompanha novamente aqui no Brasil. O Lupato falou daqui a pouquinho, exatamente, Lupato. Pouco mais de 30 minutos para o início do Fórum Longevidade, que acontece aqui na sede do Grupo Bandeirantes de Comunicação, na Zona Sul da capital paulista. Thaís Freitas e Pedro Campos serão responsáveis por essa condução do Fórum Longevidade. Para quem está na live, já acompanha. Para quem está no rádio, a gente descreve. Ao meu lado, o secretário Rodrigo Goulart, muito conhecido. Secretário Rodrigo Goulart conversa bastante, inclusive, com o Vitor Lupato, né, Lupato, durante o Manhã Bandeirantes, enfim. Mas o secretário Rodrigo Goulart, de Desenvolvimento Econômico e Trabalho da Prefeitura de São Paulo, estará aqui para falar do trabalho, justamente, da Prefeitura, o que a Prefeitura faz para a população 60+, a qualidade de vida, a longevidade, a da população cada vez mais ativa aqui na capital paulista. Secretário, muito obrigado pela presença do senhor. É claro que o senhor vai falar, vai destrinchar mais sobre o trabalho da Prefeitura durante o fórum, mas para quem já está nos acompanhando, o que o senhor pode antecipar por aqui?
14: Bom, prazer, Guilherme, Maju, Lupato, falar mais uma vez aqui com vocês, nesse fórum tão importante, onde nós colocaremos aqui, vamos expor, tanto eu, secretário de Desenvolvimento Econômico e Trabalho, secretário Zamarco de Saúde, todo o trabalho que a gestão do prefeito Ricardo Nunes tem feito nessa pauta tão importante. Inclusive, nós criamos um programa Vitalidade Mais, aqui da Prefeitura de São Paulo, onde nós temos mais de 70 iniciativas, então políticas públicas desenvolvidas através de 21 secretarias, então é um programa, são iniciativas intersecretariais, para que a gente possa desenvolver cada vez mais políticas para que possamos desenvolver essa geração tão importante dos 50+ ou 60+, mas uma das características mais importantes desse programa, do Vitalidade Mais, é que nós temos esse programa capitaneado pela Secretaria de Desenvolvimento Econômico e Trabalho. Então a Prefeitura de São Paulo não vê a questão da longevidade, a vitalidade, através de saúde ou assistência social. A gente vê como um potencial da economia, do trabalho, do emprego, e é isso que nós estamos fazendo, capitaneando todo esse programa tão importante para a nossa geração mais longeva, aqueles com 50 a mais. E vamos falar aqui daqui a pouco nesse fórum de todos esses mais de 70 programas e iniciativas que nós temos.
13: Agradecer aqui o secretário Rodrigo Goulart. Daqui a pouco, então, o Maju Lupato estará presencialmente ali no Fórum Bandeirantes, no Fórum Longevidade, com o Pedro Campos e também com a Thaís Freitas, secretário que vai participar da mesa 1, a primeira mesa. E como eu havia prometido, vou trazer aqui os detalhes da mesa 2, que vai acontecer também no Fórum Longevidade. Vão participar dessa mesa. O secretário Goulart já antecipou, Luiz Carlos Amar, que é o secretário municipal da Saúde da Prefeitura de São Paulo, além do Sérgio Serapião, que é o diretor executivo do Fórum Longevidade e fundador do Lab 60 e também Labora, o Egídio Dória, que é o coordenador do programa USP 60+, e por fim, o Luiz Galina, que é o diretor do SESC São Paulo. Tudo isso e muito mais daqui a pouco, a partir das 15h, em todas as redes sociais da Bandeirantes e também em 107.3 no dial da Bandeirantes, pessoal.
7: É isso aí, obrigado, viu? Ao Guilherme Oliveira, um abraço também para o secretário Rodrigo Goulart. Daqui a pouquinho tem o Fórum Bandeirantes de Longevidade para você acompanhar. E nos últimos minutos, ali no finalzinho desse fórum, teremos um especialista no assunto respondendo a perguntas que vocês podem fazer e devem mandar para o 11 999 04 8756. Então, se resta ainda alguma dúvida, é só você participar por lá. Ô Maju, antes de mais nada, deixa eu só registrar aqui um ouvinte que não falou o nome, mas ao final de telefone 8071, registrou aqui, ó, que não é exclusivamente de Jaboatão dos Guararapes o problema da carteira de trabalho. Há mais de 15 anos ele trabalhou numa consultoria. E aí, no sistema digital de cadastro, consta que ele foi oficial general da aeronáutica.
0: E na real ele é analista de sistemas.
7: Ou seja, ele também tem esse erro aí, oficial general da aeronáutica.
0: Se
7: como
0: o salário fosse o mesmo, né?
7: É, só que aí teria bom que pagar imposto igual também. E não sei se vale a pena.
0: Vamos a Brasília?
7: Vamos a Brasília conversar agora com o Rafael Procópio, do nosso time por lá na Capital Federal. Rafael, o Congresso prometeu avançar com várias pautas importantes durante essa semana. Mas duas das principais estão meio encalhadas, né? Não vai, não vai. Estamos falando aí de redução da maioridade penal e de fim da escala 6x1. Alguma nova previsão ao longo desta quarta-feira ou está meio travado mesmo? Boa tarde.
15: Fala, Lupato. Fala, Maju. Boa tarde para você e para todos que estão com a gente. Começando pela maioridade penal. Esse tema estava em tramitação, estava na pauta, chegou a ser discutido ontem na Câmara dos Deputados, na Comissão de Constituição e Justiça. Essa é a primeira comissão que analisa aí a constitucionalidade e a viabilidade dos projetos que são apresentados. Estávamos lá acompanhando, chegou a ser discutida. Primeiro, tivemos algumas tentativas de bloqueio e de obstrução dessa pauta por base da base governista, por parte da base governista, especialmente pelos parlamentares do PSOL, que são contrários a essa diminuição. Lembrando que esse texto é um texto que foi resgatado, ressuscitado de 2015, de um deputado que nem está mais exercendo o cargo, Gonzalo Patriota, que nem está mais neste cargo, e foi colocado, esse texto foi resgatado depois daquela polêmica da PEC da Segurança Pública, que existia um dispositivo tratando da redução da maioridade penal dos atuais 18 para 16 anos, mas por conta de acordos foi definido que isso ia ser colocado em uma outra pauta, e como já tinha essa pauta iniciada, eles resgataram uma pauta de 2015 há 11 anos atrás. Aí tivemos essa obstrução por parte da base governista, e a discussão foi muito pela questão da polarização, um lado a favor, xingando o outro lado, e aquelas coisas que a gente já acompanha há algum tempo dentro do Congresso Nacional. Mas o fato curioso dessa situação toda, que durante a leitura do relatório do Coronel Assis, do PL do Mato Grosso, ele foi interrompido pelo presidente da CCJ porque tinha começado a ordem do dia no plenário da casa. E toda vez que começa o trabalho no plenário, seja da Câmara, seja do Senado, as comissões não podem deliberar. Então ele foi prontamente interrompido no meio da leitura.
16: e não tem até este momento qualquer previsão do retorno da CCJ para tratar especificamente desse assunto. É uma situação que eu te confesso que eu nunca tinha visto. A pauta simplesmente foi travada ou foi parada por força do regimento por conta da matéria no plenário da Câmara dos Deputados. Se até este momento a gente não tem nenhuma previsão de quando e se essa matéria vai voltar para a pauta da CCJ para ser discutida. Sobre a questão da 6x1, essa parece um pouquinho mais certa o futuro dela, por mais que tenha sido um pouquinho atrasada, pelo menos por parte dos planos do governo. A ideia era que fosse apresentado hoje o relatório final da comissão especial que está tratando deste tema. No entanto, por conta da articulação, por ser uma pauta que ainda evoca muitas discussões dos vários lados, principalmente questão de um período de transição, tem várias emendas sendo apresentadas, esse relatório ficou para depois, mais precisamente para a semana que vem. Esse relatório deve ser finalizado na segunda-feira, deve ser apresentado pela comissão especial na terça e votado em plenário na quarta-feira. E assim cumpriria a promessa do presidente da Câmara, Hugo Motta, que está bem alinhado nesse momento com o governo federal, de votar a 6x1, o fim da escala de trabalho conhecida como 6x1 na Câmara dos Deputados, ainda no mês de maio, que é conhecido como o mês do trabalhador. Então deu uma leve atrasada nesses planos, mas a tendência é que na semana que vem isso tudo seja resolvido na Câmara dos Deputados. Lembrando que estamos falando de uma proposta de emenda à Constituição, que tem um rito completamente diferente. É preciso passar por comissão especial, depois do CCJ, é preciso ser votado em 2 turnos do plenário, tendo pelo menos 3/5 de cada casa aprovando. No caso da Câmara dos Deputados, 305 votos favoráveis de parlamentares. Se isso acontecer, se essa aprovação acontecer, o que deve acontecer na próxima semana, ela será enviada para o Senado Federal. E por lá o clima não é nada favorável para o Senado, para o governo federal, porque as relações com a Colômbia estão cortadas e não há qualquer previsão nesse momento.
0: Rafael Procópio, direto de Brasília, trazendo todos os destaques desta quarta-feira. Muito obrigada pela informação e um bom trabalho por aí.
17: Valeu.
0: Agora 2h38, vai marcar o relógio do estúdio da Bandeirantes. A gente volta daqui a pouquinho. Faz um rápido intervalo.
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7: 12h41.
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7: Quem tá lá acompanhando a APAS Show 2026, maior feira supermercadista do mundo que acontece em São Paulo, é o Luiz Fabiani.
5: Olá, bom dia a todo mundo que acompanha a programação da Bandeirantes, que hoje tem uma entrevista mais do que especial com os responsáveis do Sicredi. E a princípio recebemos aqui Estela Fraia, superintendente de negócios, relacionamento, pessoa jurídica, certo, Estela? Bom dia para você.
24: Bom dia, Luiz, tudo bem? Muito bom, muito feliz de estar aqui com vocês hoje.
5: Gostaria inicialmente que você apresentasse um pouco do trabalho do Sicredi, claro que as pessoas podem conhecer aqui na APAS.
24: Vou começar contando um pouco, Luiz, então, o que é um sistema cooperativo, né? O que é o Sicredi? O Sicredi é uma instituição financeira cooperativa que tem cerca de 124 anos de existência. A gente começou no sul do país e vem expandindo para o Brasil todo. Hoje a gente está presente em todos os estados brasileiros. Somos mais de 3 mil agências, muitos municípios do Brasil, a única instituição financeira presente. Né? E o Sicredi, o sistema cooperativo, que tem um propósito de existir um pouco diferente. Nosso propósito de existir é de tornar a sociedade mais próspera. Então, muitas das comunidades em que sistemas cooperativos estão presentes têm um desenvolvimento diferenciado, têm um foco em desenvolver a comunidade. Né? Hoje, a gente está organizado em cerca de 100 cooperativas. Né? Essas todas atuam em regiões específicas e isso, né, nos proporciona uma padronização das ofertas, isso nos proporciona um relacionamento muito próximo que permite que a gente consiga adequar as nossas ofertas de fato à necessidade dos nossos associados. E para quem não conhece ainda um sistema cooperativo, né, um dos nossos grandes diferenciais é que você não é um correntista, né, você é um associado. Então você passa, a partir do momento em que você se associa ao Sicredi, você passa a fazer parte desse sistema. E você tem também resultados revertidos, né, para você no final dos exercícios aqui, passando a ser um associado, ter uma cota parte do nosso sistema. Então, de uma forma geral, esse é o nosso Sicredi.
5: Perfeito, Estela. Muito bom, muito esclarecedor para a audiência aqui da Bandeirantes. A princípio, a gente já viu que o Sicredi já conquistou quase 30% das pequenas empresas do Brasil. O que a gente queria entender, até com uma referência ao nome de um programa da casa, qual que é o pulo do gato do modelo cooperativo para atrair tanto micro e pequeno empreendedor, essencialmente nesse cenário de inflação enfrentado pelo setor?
24: Não, perfeito, Luiz. Hoje nós temos cerca de 1,5 milhão de associados, pessoa jurídica, e um destaque aqui que você trouxe, né, para nossa participação nas empresas de pequeno porte. Hoje a gente tem 28% do market share nas empresas de pequeno porte do Brasil. E para mim, assim, o pulo do gato, né, como você trouxe, é o nosso diferencial. É o diferencial do Sicredi, que é a proximidade, é o relacionamento, é esse entendimento da necessidade dos nossos associados e não as ofertas pelas ofertas, mas de fato a gente tem um propósito aqui de ajudar no desenvolvimento desse público. Então a gente consegue ter conversas bastante focadas com cada um dos nossos associados, adequar a necessidade deles em relação ao que a gente tem hoje na nossa prateleira de produtos e com isso caminhar juntos no desenvolvimento. Nosso interesse de fato é no desenvolvimento desses associados. Então para mim nosso grande diferencial é esse relacionamento próximo, é esse olhar atento para cada um dos nossos associados, sendo cada um único mesmo.
5: Vamos para a próxima. E o que eu queria entender, para o dono de mercado que está nos ouvindo agora, o que que o Sicredi oferece além do crédito? Falando de maquininhas, totens de autoatendimento e até mesmo gestão de RH, certo?
24: Certo. gente tem ofertas completas para os nossos associados PJ como um todo, incluindo aí os supermercadistas que hoje estão conosco aqui na APAS, né? Boa parte do público aqui são supermercadistas. Então, hoje a gente tem soluções para pessoa jurídica vão muito além do crédito no Sicredi hoje, tá? A gente tem soluções de fluxo de caixa completas, meios de pagamento, você citou aí as maquininhas, né? Então, todas as soluções de adquirência, sejam as maquininhas, os totens, a gente vem evoluindo também para soluções de TEF em boca caixa, que são muito usados aí pelos nossos supermercadistas. Além disso, você comentou, e além disso, a gente tem também aqui gestão financeira, soluções para gestão financeira e conciliação, que é muito importante para esse segmento hoje, para toda a PJ, mas para os supermercadistas em especial, é sempre um diferencial. E as soluções de RH. Então, a gente tem produtos voltados aí para benefícios, né? Os cartões Vale Alimentação, Vale Refeição, soluções para gestão de folha de pagamento, olerites, seguros empresariais, seguros de vida. Eu chamo de soluções de RH, tudo que está voltado para o RH das empresas, certo? Então, uma solução completa que vai muito além do fluxo de caixa. Além disso, Luiz, a gente tem programas específicos aqui para o desenvolvimento do empreendedorismo feminino. Existe captação específica no Sicredi hoje para o desenvolvimento do nicho de mulheres, né? Existem programas de educação financeira, donas do negócio, é um exemplo disso, com cursos específicos, especializados para mulheres que hoje lideram esses negócios no Brasil. E sempre com um olhar de educação financeira, né? Nós como instituição cooperativa temos também como um dos nossos objetivos aqui a educação financeira, inclusive estamos na Semana da Educação Financeira, na Semana Nacional da Educação Financeira, e estes cursos e esse foco no empreendedorismo feminino aqui também é um dos nossos grandes diferenciais. E quando a gente está falando de mulheres, né, Luiz, dentro do ramo de supermercadistas e varejistas, a gente vê hoje que 38% do total são representados por esse público, o que reforça ainda mais o foco que o Sicredi tem também no nicho, né? Nós somos pioneiros no FAMP Mulheres Empreendedoras, hoje a gente tem uma carteira de cerca de 255 milhões de reais liberados no ano para esse público, e olhando para o nosso recorte também de associados, hoje 29% do nosso total, que representa 441 mil, são de associadas pessoa jurídica.
2: Estivemos aqui com Estela Frei. A Bandeirantes segue fazendo a cobertura do stand do Sicredi aqui na APA Show. Seguimos agora com a programação da Bandeirantes.
0: Agora 2h48.
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0: Daqui a pouco, às 15h, tem o Fórum Bandeirantes de Longevidade, um encontro marcado com um tema que diz respeito a todos nós, como viver mais e melhor. Agora, 2h48.
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8: O relógio marca 2h49 e você acompanha o repórter Bandeirantes. Chuva forte causa inundações na região central de Petrópolis e deixa sirenes de emergência em alerta durante a cidade durante toda a manhã. Os detalhes com o repórter Vinícius Calisto.
9: A rua Coronel Veiga, em Petrópolis, na região Serrana do Rio, é liberada ao tráfego de veículos após ficar cerca de 50 minutos interditada na manhã dessa quarta-feira por causa da forte chuva que atinge a região. A via sofre com constantes alagamentos por causa do transbordamento do rio Quitandinha em dias de chuva. Apesar do temporal, não há registro de ocorrências graves. 63 linhas de ônibus do município não estão circulando por causa dos alagamentos da cidade. Ainda na manhã desta quarta-feira, o Centro Nacional de Monitoramento e alertas de desastres naturais colocou a região metropolitana do Rio em risco moderado para alagamento. Segundo o SEMADEM, os municípios com maiores acumulados de chuvas nas 24 horas são Laje do Muriaé e Porciúncula, no interior do estado, além da capital fluminense.
8: Mesmo antes do pico das cheias dos rios, um alerta para uma possível seca severa no segundo semestre do Amazonas já mobiliza todo o estado. As informações com o repórter Rafael Campos.
10: O Amazonas pode enfrentar em 2026 a maior seca dos últimos 10 anos. O alerta para uma estiagem severa já mobiliza ações do poder público e do setor produtivo para reduzir impactos da vazante dos rios no estado. Um relatório técnico divulgado por órgãos federais, entre eles o INPE e o Instituto Nacional de Meteorologia, aponta que o avanço do fenômeno El Niño pode agravar a seca na Amazônia, além de aumentar o risco de queimadas e deixar rios em níveis críticos. Segundo os institutos, existe mais de 90% de chances do El Niño permanecer ativo até o início de 2027. Diante do cenário, indústria e comércio já começaram a se preparar para uma possível crise logística.
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4: Hoje vamos falar sobre cervejaria artesanal. Esse mercado cresceu bastante no Brasil nos últimos anos e continua abrindo espaço para novos empreendedores. Muitos produtores começam em pequena escala, desenvolvendo receitas próprias e criando marcas locais. O que caracteriza uma cervejaria artesanal? Produção em menor quantidade, receitas autorais e experimentais, ingredientes selecionados, como malte, lúpulo, levedura e água. Maior foco no sabor e na qualidade. Variedade de estilos de cerveja. O investimento inicial pode variar bastante, mas um kit básico de produção pode começar entre 20 mil e 50 mil reais, dependendo da capacidade dos equipamentos. A venda pode acontecer para bares, restaurantes, eventos e até diretamente para o consumidor. Existem cursos especializados em produção de cervejas artesanais em escolas técnicas e instituições gastronômicas. Para quem gosta do universo de gastronomia, esse pode ser um setor interessante para começar um negócio. Boa sorte!
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11: 2:59, vem aí o Fórum Bandeirantes de Longevidade. Eu e Vitor Lupato voltaremos amanhã aqui na Bandeirantes a partir da 1:00 PM.
12: Valeu, tchau.
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0: sintonizado na Bandeirantes, para você que é de São Paulo, região metropolitana, e tá em 107.3 FM, acompanhando a nossa programação. Para você que tá no YouTube da Bandeirantes, acompanhando também a nossa transmissão. Hoje não tem Bandeirantes Acontece, porque tem um motivo especial. Thaís, boa tarde.
1: Boa tarde, Pedro Campos, a todos que estão conosco aqui nessa tarde. Hoje a gente vai parar para falar sobre longevidade. Todo mundo já sabe que, de forma geral, as pessoas estão vivendo mais. Se a gente compara a expectativa de vida de 100, 50, até 30 anos atrás, Pedro, em relação ao que a gente tem hoje, é outro mundo. Expectativa de vida média no Brasil hoje é de 77 anos. E a gente espera que ela vá crescendo, crescendo. Que bom que todos nós, batendo aqui na madeira, vamos viver mais. A questão é viver mais e viver melhor também.
0: Thaís, de 2012 para cá, 14 anos, esse grupo dos 60 a mais cresceu 16%. São 35 milhões de brasileiros que já têm mais de 60 anos. Então, nós temos um crescimento

0: assistem também. Boa tarde a todos que ao meu lado irão participar dessa mesa. E com certeza é um tema muito importante e a Prefeitura de São Paulo vai poder falar um pouquinho de tudo que nós estamos já desenvolvendo aqui de políticas públicas na nossa cidade, nesse tema da longevidade.
1: Conosco também o Sérgio Serapião, que é o diretor executivo do Fórum Longevidade, fundador do Lab 60 e do Labora, vai falar conosco sobre trabalho, sobre mercado, sobre renda, sobre tudo isso nessa fase da vida que a gente quer chegar e chegar bem. Seja bem-vindo, Sérgio. Obrigada, hein?
2: Super prazer estar aqui. E eu acho que mais até do que falar dos 50 mais, 60 mais, a gente fala como que a vida se transforma com uma vida mais longa. Então, assim, você que está aí em casa, que tem 20 anos, 30 anos, que tem 15 anos, esse é um assunto para você também, né? Então, é muito bacana.
3: Professora Maria José Tonelli, da Fundação Getúlio Vargas, está conosco aqui também para trazer os seus conhecimentos e nos auxiliar nesse debate. Seja muito bem-vinda.
4: Obrigada, Pedro. Obrigada, Thaís. Um prazer estar aqui falando de pesquisas, falando do que acontece dentro dos espaços organizacionais, com muitas gerações convivendo. Então, acho que é um tema bacana. É um prazer estar aqui com Rodrigo, Sérgio e Geraldo. Obrigada.
1: Que bom. E a gente sabe, né, que quando a gente fala desse tema, não é só falar para a pessoa física, para cada um dos ouvintes da Bandeirantes. É falar de política pública, pessoa física, para cada um dos ouvintes da Bandeirantes. É falar de política pública.

0: independente da sua idade, mas principalmente dessa área, desse momento da longevidade que hoje é premente em toda a sociedade brasileira.
1: Nós estamos transmitindo esse fórum direto da sala Band Google e aqui nós temos a oportunidade de acessar e ter acesso também ao conteúdo daquilo que é buscado na principal plataforma de busca na internet no mundo. E para isso, nós separamos aqui como o tema longevidade tem sido alvo de buscas constantes dos brasileiros no último ano. Veja só como aumentou a busca por o que é longevidade. Outra busca a respeito desse tema, longevidade de vida, gráfico também mostrando aqui uma tendência de alta nesse assunto. Qual é o significado de longevidade? Pessoas que estão ouvindo falar sobre essa palavra e não têm ali a certeza sobre o que significa longevidade. Longevidade no Brasil, com um pouco menos, mas mesmo assim destaque, e também sinônimo de longevidade. Quem te vê aqui, secretário Rodrigo Goulart, é que tem muita gente que está ouvindo falar, tem muita gente que está buscando mais sobre o tema. Os dados mostram que o número de idosos está aumentando e na cidade de São Paulo isso não é diferente. Como que uma cidade do tamanho de São Paulo está se programando, preparando para esse desafio?
2: Bom, Pedro, primeiro esses números aqui é exatamente o que nós temos de realidade, como você aqui no início desse fórum colocou, da projeção que nós temos hoje. Nós temos na cidade de São Paulo um pouco mais de 18% de pessoas longevas e nós teremos em 2030, chegaremos a 20%, em 2050, 30%. Então é um número muito grande e é por isso que nós já estamos desenvolvendo políticas públicas aqui na Prefeitura de São Paulo. O prefeito Ricardo Nunes tomou uma decisão de incluirmos como meta essa questão da longevidade, criamos o programa Vitalidade Mais, onde nós temos mais de 77 iniciativas de políticas públicas sendo desenvolvida para o público longevo, para a população longeva, e além disso, são iniciativas intersecretariais, que nós desenvolvemos em mais de 21 secretarias, e esse programa é capitaneado, né? Nós estamos à frente pela Secretaria de Desenvolvimento Econômico e Trabalho. Muitas das políticas públicas pelo mundo são direcionadas muito e principalmente iniciando pela saúde. E a gente não vê os longevos, a longevidade e por esse programa Vitalidade Mais, essa questão através da saúde, mas sim como oportunidades da questão do desenvolvimento econômico, do trabalho, emprego, renda. Então muitas dessas políticas públicas tem na questão da qualificação, capacitação, empreendedorismo, educação, esporte, onde a gente trabalha muito com a promoção da saúde e não com aquela questão que a gente vai só quando existe uma necessidade, né, que a gente vá ter alguma atuação. Então são várias iniciativas, várias políticas públicas que já estão sendo desenvolvidas, inclusive com recurso investimento nesses mais de 77 projetos e iniciativas de 3,5 bilhões de reais por ano que a Prefeitura investe nesse programa Vitalidade Mais.
3: Deixa eu passar a palavra agora para o Sérgio Serapião, porque Sérgio, esse painel aqui fala de trabalho, economia e sociedade, né? O secretário falava a respeito de enxergar a longevidade maior no Brasil como uma oportunidade. É uma mudança de mentalidade, né? Ela não vem do dia para a noite, mas é para isso que a gente está aqui também, né? Até onde, Sérgio, você acha que a gente já avançou e o que falta para que sociedade como um todo, empresas, governos, vejam a longevidade como algo positivo no seu conjunto e não como também, tem o outro lado, uma necessidade de uma população diferente, que vai talvez consumir mais recursos, mas que vai continuar consumindo produtos, vai continuar trabalhando e vai continuar fazendo parte da sociedade, podendo colaborar com ela. O que falta para a gente?
4: Super boa pergunta, bem completa. Vou tentar responder aqui no nosso tempo. Primeiro eu queria fazer aqui uma nota que a gente até colocou aqui, né, como apoiando o fórum, essa parceria que a gente está começando hoje, né? Da Labu com a Bandeirantes apoiando o fórum que vamos ter lá em setembro e que a prefeitura já é super parceira há 3 edições. E hoje estamos aproveitando esse encontro para fazer o lançamento de uma nova visão do movimento Lab 60, que surgiu há 12 anos atrás e a partir de hoje estamos passando a chamar de Labu, né? Por

0: que é essa mudança? É, paz, é muito na linha do que você perguntou. Historicamente, a gente vivia muito menos. A vida era trifásica, crianças estudavam, adultos trabalhavam, idosos se aposentavam. Então, todo o conceito de trabalho e de economia pensava no bônus demográfico. As economias que tiverem mais jovens do que velhos são aquelas economias que têm uma correlação com o crescimento econômico. Agora, se você parar para pensar, então quer dizer que ninguém mais vai crescer. Não vai se a gente não mudar o nosso mindset, não mudar o nosso jeito de pensar. Então, qual é o papel da pessoa mais velha? Será que é se aposentar? Ou será que ela pode se manter produtiva por muito mais tempo, pode se manter contribuindo por muito mais tempo? Então, por isso também que a gente vai dar um zoom há 12 anos atrás em Lab 60+, ou seja, Laboratório Social, é um movimento que todo mundo está convidado, inclusive, a participar, porque a sociedade civil aqui, junto, para não só, era para olhar só ali o lado dos 60+, mas a gente viu que tem que olhar para todo mundo, é sobre o infinito, esse O é para representar o infinito, ou seja, sobre toda a nossa vida, que a gente tem que ter potência por toda a vida e limitação por toda a vida. Agora, a gente tem que reconhecer que potência é essa que vai se transformando e que limitação é essa que vai se transformando. Eu posso correr 100 metros muito, muito rápido aos 20 anos e aos 90 correr mais devagar. Eu perdi um pouco de força, ou muito da força. Mas será que eu não ganhei nada? Será que eu não ganhei inteligência emocional? Será que eu não ganhei inteligência relacional, intuitiva, espiritual e assim por diante? Então, se a gente olhar por várias formas de organizar o pensamento, a gente percebe que tem muitos ganhos pela vida. Só que esses ganhos não estão conseguindo ser aproveitados pelo mercado e pela visão da sociedade sobre que é a pessoa mais velha. Tem uma grande transformação que está acontecendo hoje. Vocês já falaram, estamos vivendo mais. O secretário também já falou, está nascendo menos pessoas, né? Então a gente tem nos últimos 20 anos, ou seja, eu comecei a trabalhar nesse tema há 20 anos atrás. Quando eu comecei a trabalhar, nascia no Brasil por volta de 3,4 milhões de pessoas por ano. Diminuiu em 1 milhão nesses últimos 20 anos. Ou seja, tem menos criança vindo por aí. Nossa população vai parar de crescer. Então, assim, se a gente não parar para refletir que novos papéis que a gente vai ter durante toda a vida e não ficar congelado com os papéis que a gente tinha há 50 anos atrás, a gente vai ter um problema mesmo. Então, aonde que a gente, o que está acontecendo? O mercado já começa a despertar por uma falta de talentos. Então, hoje, a população 40 a mais já é 53% da força de trabalho do Brasil. Ou seja, mais da metade. E a gente acha que a força de trabalho é juvenil. Não é, né? Agora, quantas pessoas conseguiram emprego depois dos 50 e 60 anos? É muito difícil ainda, porque as empresas estão indo devagarzinho para essa nova população, essa nova faixa etária de força de trabalho, só que ainda sem convicção, sem clareza dessa potência que essa população criou e que pode se aproveitar. E quando a gente está falando de trabalho, tem muitas mudanças acontecendo. Os segmentos estão mudando, tecnologia está mudando, inteligência artificial está mudando, empreendedorismo está mudando. Então, assim, será que também a forma de produzir valor também não está mudando? E será que as pessoas mais velhas não podem ter uma agregação de valor ainda maior do que a pessoa mais jovem em algumas atribuições? Então, essas são perguntas. Quanto que a gente andou? Muito pouco ainda. Acho que tem muitas perguntas e por isso que a gente precisa de fóruns, por isso que a gente precisa de discussão, de grupos de trabalho, para avançar nessa pauta.
1: Fórum Bandeirantes de Longevidade, é só o começo, hein? Vamos acionar aqui a professora Maria José Tonelli, para que ela possa nos ajudar com questões que estejam ligadas à economia, a esse tema, né? Porque a gente já ouviu, eu imagino quem está do outro lado, né, acompanhando a nossa discussão, pensando o seguinte: como é que eu vou fazer para me programar, para chegar melhor, se eu vou chegar mais longe? Essas relações de trabalho mencionadas aí pelo Sérgio, tem muita coisa em transformação. O que mais chama a atenção da senhora nesse momento?
2: Bom, primeiro eu concordo com o Sérgio, que com o secretário, eu acho que é um tema mais do que relevante, está mais do que na hora da gente conversar sobre isso, ter propostas de políticas públicas, ter propostas para as organizações, enfim, e também que individualmente a gente possa se preparar para esse envelhecimento. Eu acho que alguns pontos que acho que vale a pena aqui notar. Primeiro, o Brasil está envelhecendo, mas é muito rápido. é um envelhecimento que está se dando de uma maneira mais rápida do que já aconteceu na Europa, do que já aconteceu em outros países. Então, nós não estamos tendo o tempo necessário para se preparar. Ou seja, está mais do que na hora do que correr, como eu estava dizendo aqui, para que a gente possa lidar com esse envelhecimento que está acelerado. Esse é um primeiro ponto. Acho que um segundo ponto que você mencionou do ponto de vista econômico, acho que vale a pena trazer um dado aqui. Uma pesquisa que foi feita globalmente mostra que a inclusão de profissionais com mais de 55 anos, e essa pesquisa é global, mas também pega Brasil, traz um aumento de 8% no PIB. Então, essa questão econômica que você menciona é uma dimensão extremamente importante, porque muitas pessoas acabam parando, às vezes por uma questão de uma expulsória, né, que acontece nas empresas com mais de 60 ou com mais de 65, mas a continuidade delas no trabalho tem um impacto tanto do ponto de vista econômico, em termos de PIB, mas também tem um impacto do ponto de vista de previdência e do ponto de vista de saúde. Né? Essa é uma outra questão que eu acho que a gente também tem que estar antenado. Né? Não dá para desenvolver aqui longamente, mas acho que são pontos de atenção nesse tema, do ponto de vista econômico. Aí, quando a gente está falando de empresas, né? E acho que a gente pode parar um pouquinho aqui, porque acho que tem duas questões que a gente pode trazer. Primeiro, muitas empresas têm expulsórias, né? E isso traz um problema, porque, primeiro, de um lado, as pessoas querem, e é uma questão de identidade, é uma questão de como você se mostra socialmente e do prazer que as pessoas têm de poder continuar contribuindo com a sociedade. Então, trabalhar é também, de um lado, uma questão de sobrevivência. E no Brasil, a gente tem este problema, acho que vale a pena aqui acentuar. Muitas pessoas mais velhas continuam trabalhando também por necessidade, é uma questão de identidade, mas é uma questão de necessidade também financeira. E aí, assim, como é que as empresas podem se preparar, até porque não tem mais esse bônus demográfico, não tem tantos jovens entrando no mercado de trabalho, nosso índice de natalidade caiu, então cada vez menos vamos ter jovens entrando no mercado, e aí tem um ponto de atenção, como é que as empresas podem se preparar para isso? Tem uma vírgula aqui, não é? Que é a questão da IA, não é? E o que ela está provocando também de mudanças dentro da organização do trabalho, na medida em que a gente tem aí a expectativa, essa não é uma boa notícia, de demissões. Não é? Então, considerando que você tem profissionais 40 a mais, 50 a mais, considerando que a gente tem a possibilidade de demissão, vem aí a questão individual. Como é que eu também pessoalmente posso me preparar para continuar numa vida longeva, trabalhando, contribuindo socialmente e também contribuindo do ponto de vista financeiro para a minha própria sobrevivência e para a sociedade. Enfim, é uma conversa comprida e é um prazer estar aqui podendo falar sobre esses temas todos. Pedro, obrigada pela pergunta.
3: Ah, professora Maria José Tonelli, a senhora não vai escapar dessa resposta não daqui a pouquinho. Ela vai abrir aqui para todos nós e para os ouvintes da Bandeirantes. Como é que a gente faz? Todo mundo quer chegar lá, quer chegar bem, de preferência. Com saúde, com alguma saúde financeira, com saúde emocional, com alguma estrutura, não é? Não basta só a gente viver mais. Tem que viver mais e dentro da melhor qualidade possível, de acordo com a realidade de cada um. Então, vou fazer justamente essa pergunta agora para o Geraldo Salvador, que é o presidente do Instituto Viva Melhor, aqui nesse fórum de Bandeirantes de Longevidade. Geraldo, o que influencia a qualidade de vida nessa fase da maturidade? Como é que a pessoa pode ter uma percepção? Porque também, da mesma forma como empresas e a sociedade como um todo usa critérios que hoje não se aplicam mais, me parece que você não pode aplicar para essa fase da vida critérios que são aplicados para a primeira fase ou para a fase adulta. Como é que a gente mede qualidade de vida para a terceira idade?
4: Bem, nós não podemos tirar o foco da pessoa longeva e focar as ações que estão em volta dessa pessoa longeva. Até porque envelhecer e se tornar longevo não é simplesmente chegar a uma idade maior. é como que você continua pertencendo a esse mundo com autonomia, com vínculos e com projetos de futuro. Pensar a pessoa longeva é pensar desde o dia que ela nasceu até o dia que ela vai ter de existência, mas é imaginar ela como um todo. Porque senão a gente começa a pensar em políticas públicas, começa a pensar em ações que podem melhorar ou ajudar ela, mas nós temos que pensar na autonomia dela. Como que essa pessoa, como longevo, consegue se manter com vínculos, se manter autônoma e se manter produtiva naquilo que ela tem como maior dom dela, maior especialidade que ela tem. Nós, enquanto organizações, temos que linkar todos esses agentes. Então, quando a gente fala da política pública, fala das faculdades, dos fóruns, de outros institutos, nós estamos lá na ponta. Nós trabalhamos com a longevidade, seja ela na periferia, seja ela num bairro mais provido de bens. E a organização ela começa a ser vista como uma agulha e uma linha que vai linkar todos esses agentes com todas as ações que eles têm para essa pessoa humana que vai começar a utilizar isso como ferramenta para ela se manter na longevidade.
3: Ô, Geraldo, então mata a minha curiosidade. Vocês que trabalham na ponta e lidam com esse público diretamente, o que vocês ouvem mais da pessoa que está hoje nessa fase? O que ela vê de vantagem e o que ela não vê de tanta vantagem assim?
4: Eu acho que a vantagem é a experiência que ela adquire na vida dela, independente do nível de estudo, de conhecimento dela, mas é a experiência de vida que ela acumula, são as histórias e memórias que ela carrega com ela e que isso não tem preço, e que isso, sendo transferido para as outras gerações, vai formar novas gerações com mais caráter, com mais princípio, com mais valores. Eu acho que o que atrapalha é como a pessoa longeva é vista. Eu sou um longevo, tenho 60 anos e me considero ainda na flor da idade com muita força para trabalhar e muita força para poder realizar muitas coisas que possam transformar e mudar o mundo. E nós que estamos nessa idade, nós queremos a possibilidade de pensar em futuro, que é uma coisa que tiraram das pessoas longevas, né? Hoje, quando se pensa no novo, no IA, todas essas coisas, pensa sempre nos jovens. E os longevos carregam, além da experiência e de toda a vivência deles, eles podem também se utilizar dessas ferramentas e fazer disso algo muito maior, né? Prejudicial. Eu acho que é como o longevo é visto. Você simplesmente dar um emprego para um longevo, não adianta. Você tem que ter a escuta, tem que ter o pertencimento, tem que trazer essa pessoa para o dia a dia e para a vivência dessa empresa, como a Maria José falou, para que ela possa transferir todo o conhecimento dela e também aprender com a intergeracionalidade, com os jovens que ali estão. Então é pensar a pessoa humana num todo.
1: Muito bem, Geraldo. Olha, a Thaís tocou num tema aqui, né, que é claro que a gente ia ter que abordar, né? Envelhecer é bom, envelhecer é ruim. Qual é o lado bom?
3: Pedro, envelhecer é ótimo.
1: A outra opção não é a pior.
3: Exatamente.
1: Né?
3: Eu sempre falo isso para minha mãe, que tem 86 anos. Mora sozinha, aliás, né, a quantidade hoje de pessoas morando sozinhas nas grandes cidades aumentou muito e a longevidade da mulher é maior que a do homem, na média. Ou seja, existem muitas mulheres morando sozinhas. E eu sempre falo, ai, minha mãe fala, ai, mas é difícil envelhecer, né? Eu já não faço as coisas como eu fazia antes. Aí eu falo, mãe, pensa no seguinte, podia ser pior. Mas então, envelhecer é ótimo. E a gente tem que tentar tirar o melhor disso, né?
1: Eu tô falando disso, você fez uma pergunta pro Geraldo aí, bem complexa. Ele respondeu do ponto de vista completo. Mas tem pequenas coisas. Quem tem ali 59, tá para completar 60, fala assim, oba, eu não vou mais pagar o ônibus, eu vou ter o desconto ali, porque há uma série de benefícios para quem chega a essas idades aí mais avançadas e cada vez mais. Lá no Google, a gente tem perguntas que são feitas com frequência para a gente ter uma noção. No último ano, por exemplo, das perguntas que foram mais formuladas em buscas no Google, está a seguinte: idoso tem desconto em passagem aérea? Idoso tem desconto na compra de carro? Idoso tem isenção de IPTU. Idoso tem desconto em passagem de ônibus. Idoso tem isenção de IPVA. Isso está enraizado aqui na cultura brasileira. Então, quando a pessoa vai chegando na cidade, ela vai já tentando, claro, fazer valer desses benefícios absolutamente justos, né? Secretário Rodrigo Goulart, como é que é para a política pública trabalhar com isso? Nós vamos ter adaptações daqui para frente com essa população crescente. Como é que está o assunto em relação a esse tema na Prefeitura de São Paulo?
5: Bom, Pedro, exatamente vendo todas essas questões que estão sendo discutidas, colocadas aqui por esses que fazem parte também dessa mesa e por vocês aqui, mais essa pesquisa aqui no Google, né? E aqui em São Paulo, lembrando que a gente tem a gratuidade, né, para o longevo, para o idoso, seja lá a nomenclatura que se utilizar, mas para nós os longevos, e que foi, por um tempo, teve uma descontinuidade, mas depois logo voltou, inclusive. Esse projeto de lei, à época na Câmara, foi de um amigo seu, né, o meu pai. E, então é uma lei que que deu muito certo. Né? E na verdade não é que são, vamos dizer assim, benefícios. Nada mais justo do que a pessoa ter oportunidades, né, não só na questão da gratuidade nos ônibus, mas tantas outras que muita gente utiliza. Né? E aí você falou de alguns, Pedro, mas tem o cartão do idoso também, que muita gente conta ali nos dedos os 60 para ir lá também e fazer o seu cartão do idoso. Então, é pensando em tudo isso que a gente fez o programa Vitalidade Mais São Paulo, para que a gente tenha desenvolvido não só aquilo que nós estamos planejando, e muito a gente fala na nossa gestão aqui do prefeito Ricardo Nunes disso, que muitas políticas públicas são discutidas em fóruns para falar de futuro, para ter ideias, sugestões, mas esses 77 projetos, os programas que nós já estamos realizando, é o que já acontece na nossa cidade, né? E discutindo com o setor privado, com outras entidades, com diversas entidades do terceiro setor, tem aqui os nossos parceiros, né? Todos esses parceiros já do Fórum e da Expo Longevidade. Então, o que a gente tem feito, realizado aqui, já é discutido, fruto de muito trabalho. Nós temos um grupo de trabalho que é feito através da nossa secretaria, está aqui até o Armando, nosso secretário adjunto, e todo o nosso time, que é a Coordenadoria do Desenvolvimento Econômico, pensando e fazendo toda a gestão desses programas para que a gente possa ter. E aí, muito foi falado aqui do mercado de trabalho, quero trazer um pouco para essa questão. Então, o Geraldo faz um trabalho fantástico junto a uma das empresas aqui também municipais, né, junto a De Sampa, fazendo todo esse levantamento, a capacitação empreendedora dos longevos, né, porque hoje nós temos um número que 42% dos longevos trabalham por conta própria. Então, eles são empreendedores. Né? Então, eles precisam dessa capacitação, um aperfeiçoamento daquela sua habilidade, daquela sua possibilidade, daquilo onde ele trabalha, de onde tem vontade de fazer. Né? O rendimento do longevo é maior do que dos jovens, como o Serapião colocou aqui, entre 14 e 59 anos, é 35% maior do que os jovens. Então, tudo isso tem que ser valorizado, a questão da experiência, né? Tudo que a pessoa tem de habilidade, corta o caminho, né? Muitas vezes o jovem quer fazer mais rápido, mas acaba não fazendo tão perfeitamente quanto com a visão do longevo. E falando também de mercado de trabalho, nós temos muitas grandes empresas, e a professora aqui com certeza sabe falar mais do que isso, que há muito tempo buscavam os jovens, né? E que está mudando muito esse olhar para que tenha cada vez mais o longevo, apesar do rendimento maior, mas é isso que com certeza tem uma experiência maior de como fazer melhor aquilo que está como missão, como possibilidades, as necessidades, né, que eles devem fazer. Então, olhando todo esse universo que nós estamos buscando, cada uma das nossas 21 secretarias, um olhar diferenciado e o mais apropriado para os longevos na nossa cidade.
3: Então, deixa eu colocar a professora Maria José Tonelli de novo na conversa. Professora, existe isso? Empresas hoje estão dando um peso diferente para o trabalho a partir dos 40, 50, 60 anos de idade? E aí, queria aproveitar e pedir para você responder aquela pergunta que todo mundo quer saber, não é? Como é que a gente chega bem financeiramente na terceira idade?
2: Bom,
3: Porque sobrar nunca sobra, né, professor? Aguarda dinheiro, mas não sobra, não sobra. Independente do nível de consumo, de renda, difícil o brasileiro ter essa cultura do poupar lá para frente, né?
2: Então, vamos uma coisa de cada vez, mas obrigada pela pergunta, Thaís. Então, com relação às empresas, eu fiz pesquisas sobre esse tema em 2013. Né? As primeiras pesquisas que a gente fez sobre essa temática, como é que as empresas estão lidando com a questão da inclusão de profissionais 50 a mais. 13 anos atrás, né? 2013, a gente não tinha uma boa notícia para dar. As empresas até valorizam, entendem que profissionais mais velhos são mais comprometidos, são mais engajados, o nível de absenteísmo é menor, as pessoas faltam menos, são mais aderentes à cultura organizacional, enfim, uma série de aspectos positivos para o trabalho do profissional mais velho. Mas, por outro lado, quando a gente ia perguntar sobre políticas específicas de contratação, a gente não via isso, né? E aí, vários estereótipos, né? Do tipo, o profissional mais velho não consegue lidar com novas tecnologias, ele é mais resistente à mudança, etc., né? Em 2018, nós fizemos uma outra pesquisa sobre a mesma temática e os resultados foram semelhantes. A última pesquisa que a gente fez, agora em 2024, já trabalhando com a questão do convívio intergeracional, porque é a primeira vez na história, não é assim que a gente tem 5 gerações convivendo, né? Pessoas de muitas idades convivendo, né? O que a gente observa é uma tendência a um aumento na contratação de profissionais 50 a mais, mas ainda eu acho que isso poderia ser mais incentivado. A gente observa, por exemplo, a indústria tem sofrido com a falta de mão de obra, porque os profissionais mais jovens não querem entrar para a indústria. Eles têm opções por outros tipos de carreira, às vezes o caminho da indústria é um pouco mais longo. Então, muitas indústrias, o setor industrial tem buscado a contratação, sim, de profissionais 50 a mais e até 60 a mais, no sentido de poder ter uma mão de obra competente. Mas, se você me pergunta, assim, em síntese, eu diria que se isso pode crescer, pode...
3: Dá para melhorar.
2: Dá para melhorar. Né? Eu acho que, para a gente ser... Agora, do ponto de vista de preparação, não é, que é a outra pergunta que você me faz, e aí eu volto para a questão do Sérgio. Eu acho que essa conversa não é só para quem tem 60 a mais, ou 70 a mais, ou 50 a mais. É uma conversa para quem tem 20, para quem tem 40, porque esse pessoal vai estar, de fato, tendo que trabalhar mais. Não vai ter jovens entrando, né? Se a gente faz uma projeção, não vai ter. Então... de fato, sim, eu acho que todos nós, eu acho que independentemente da idade, precisamos nos preparar do ponto de vista profissional a ter várias carreiras, não é? Eu acho que a gente sai daquele modelo tradicional que o Sérgio mencionou aqui também, primeiro estuda, depois trabalha, depois aposenta. Eu acho que a aposentadoria vai ser, assim, se acontecer, talvez nem aconteça, e acho que as pessoas vão ficar felizes de trabalhar mais, mas para isso é necessário se preparar, é preciso ter o que a gente chama de um lifelong learning, e aí a gente tem várias camadas onde esse tipo de aprendizagem pode acontecer. Eu sei que tem outros painéis aqui na sequência dos nossos, então talvez possa desenvolver mais, mas é preciso se preparar com 20, né? Não é para esperar chegar aos 40 ou aos 60.
1: Tô atrasado já, Thaís, um tempinho aí.
3: Nada, Pedro, a gente está aqui na ativa. A gente se prepara todos os dias aqui na Bandeirantes.
1: O Sérgio Serapião é diretor executivo do Fórum Longevidade. Sérgio, por que as empresas, o mercado ainda não enxergou esse público, esse movimento, essa oportunidade de encarar essa nova fase que nós estamos vivendo com um grande número, né, de pessoas experientes? E por que que esse mercado não está sendo explorado como deveria ainda?
0: Ótima pergunta. Se você olhar o número do pessoal chama de economia prateada, né? Ou seja, o que, que as pessoas mais velhas consomem. O
1: prateada
0: que...
1: é por causa do cabelo?
0: Por causa do cabelo, né? Os números são assustadores, assim. Então, assim, o mercado já sabe que existe. Então, é considerado o terceiro PIB do mundo, né? Então, é realmente muito grande. Agora, tem um outro lado, que é assim como, como você estava falando antes, as pessoas só veem a dor e a falta e o problema no envelhecer, essa executiva que está na empresa também pode estar com essa visão, ou seja, está com uma visão etarista ou uma visão idadista, né? Ou seja, tem um preconceito sobre esse tema. Será que eu quero que a minha marca envelheça, colocando envelhecimento como um sinônimo de ultrapassado? Isso já é um pensamento, uma formulação idadista.
3: Ô Sérgio, né? Acho que tem a terminologia, e acho que vocês se deparam com isso o tempo todo, também está ligada a preconceito, né? Claro. Gente, assim, tem pessoas que não gostam de falar envelhecer,
0: isso.
3: Tem pessoas que não gostam de falar idoso, não é?
0: Perfeito.
3: E aí a gente fica patinando nas palavras, porque de repente você descobre que viver mais pode ser algo negativo e não positivo.
0: Não, e todo mundo quer viver mais. Agora, todo mundo quer estar bem. Historicamente, a gente associa estar bem a ser jovem. Mas isso é um chip, né? É um software que está congelado no passado. Não necessariamente um jovem está bem e não necessariamente um velho está mal. Então essa é a novidade que a gente tem que entrar para dentro de nós enquanto pessoas, né? Então assim, sim, eu tenho ganhos, né? Eu faço coisas que eu não fazia hoje e eu deixei de fazer outras. Então não é só sobre ladeira abaixo. Né? Tem coisas que eu consigo fazer muito melhor hoje. Então, dessa mesma forma, a gente entende que há um despertar, né? Voltando para a pergunta até, começa a ter um despertar das empresas de falar assim, opa, tem sim, eu sei que tem um mercado, porque ela já está vendendo para esse mercado, mas como que eu vou me conectar a esse público? Como que eu vou me conectar a essa agenda sem eu me dar mal, né? Sem eu, entre aspas, envelhecer, sem eu ficar ultrapassado, sem a pessoa que é sênior e que está bem olhar para mim e falar assim, não, se essa loja é de velho, eu não quero entrar, sabe? Então, assim, essa é o convite que muito a gente está fazendo enquanto movimento, que assim, a gente vai ter que discutir isso junto. Ninguém tem essa resposta, né? Ou seja, como que a gente consegue ter o envelhecimento potente, bonito e não frágil e doente, né? Que está um pum na cabeça das pessoas. Então, ver a beleza e a feiura, a fortaleza e a fraqueza em cada momento de vida e no envelhecimento, na fase madura, é a provocação que a gente tem feito. Enquanto a gente não cria essa consciência, essa sabedoria, né? A gente vai ficar estigmatizando. E continuando a criar produtos fingindo que é para jovem, mas o produto é para velho, né? Um exemplo para mim muito é a internet, né? Então tem uma pesquisa aqui no Brasil para verificar como que as pessoas lidam bem com a internet ou não. Você pega a população de 13 a 49, 13% se considera uma pessoa que não sabe lidar muito bem, né? Ou seja, não é uma pessoa que está ali alfabetizado digitalmente. Entre 50 e 65, esse número sobe para 53%. Ah, mas então essa pessoa não tem capacidade. Não, esses ambientes estão sendo construídos para jovens, assim como a maioria de produtos e serviços que a gente ainda tem, mesmo que eles estejam sendo consumidos pelos velhos. Então, o velho tem que fingir que ele é jovem para ser empregado, ele tem que fingir que é jovem os hábitos para ficar usando a internet, para ver o design plano da Apple e assim por diante. Então, esse é o grande desafio. Como é que a gente desperta para essa potência que tem nessa longevidade, mas também vive de uma forma consciente esse envelhecimento que todos temos, todos estamos vivendo.
3: A gente está aqui no Fórum Bandeirantes de Longevidade, para você que ligou o rádio agora. A gente está num dia especial, parando aqui durante essa tarde, para falar sobre longevidade, sobre todos esses muitos assuntos que a gente já sentiu que estão ligados a esse tema. Daqui a pouquinho tem mais um fórum aqui, mas ainda dá tempo de mais uma rodada. Só vou pedir, por favor, a concisão aqui dos nossos participantes para a gente conseguir colocar mais elementos na conversa. Secretário Rodrigo Goulart, dentro do que dizia agora o Sérgio sobre criar produtos que façam sentido para a terceira idade. O que a cidade, de forma geral, e o senhor como secretário da cidade de São Paulo, o que a cidade de São Paulo pode entregar de diferente que faça sentido para essa camada cada vez maior da população?
5: Muito obrigado primeiro pelo senhor, Thaís. Mas a cidade de São Paulo tem realizado, já inclusive em parcerias aqui com esses nossos amigos que estão aqui nessa mesa, vários programas, inclusive ligados à tecnologia, né, que a gente possa fazer aí junto com a Secretaria de Inovação e Tecnologia, junto com a DESAMP, que é a nossa Agência de Desenvolvimento de São Paulo, além dessa questão do empreendedorismo que eu já coloquei aqui, mas principalmente, se for o caso, até iniciação, né, inicialização dessas pessoas, dizer assim, um letramento digital, alguma questão dessa forma. Nós estamos trabalhando também, Thaís, e aqui em algum momento você falou aqui da pessoa que precisa de um cuidado. Nós temos cursos, inclusive, através da prefeitura, gratuitos para cuidador de idosos, né? Não só aquele que quer ter uma oportunidade de trabalho como cuidador de idosos, mas muitas vezes aqueles que querem cuidar do seu ente querido, né? Que já está ali numa idade, precisando de uma atenção diferente. Então nós temos já desenvolvido esse curso, onde a gente já tem formado pessoas nesse sentido, e a prefeitura tem feito, preparado essas pessoas, inclusive com o Hackathon 50+, né? Já é um programa que a gente busca qual o tipo de programa, de ferramenta que aquela pessoa se identifica ou que necessita para que tenha conhecimento, que a gente tem feito aqui também os contratos 50+, então são mutirões de emprego que a gente realiza para integrar aquelas empresas que têm vaga em aberto, aquelas pessoas que necessitam. Inclusive um grande especialista na questão da longevidade, Walter Feldman, esteve em um dos nossos contratos 50+ junto comigo, e é muito interessante o que a gente vê ali. São várias experiências daquelas pessoas que estão participando daquelas seleções, e que muitas vezes, se não é esse cuidado da gente ouvir, saber daquilo, né? E a própria empresa que está oferecendo aquela vaga, só dela escutar um pouco daquela experiência, com certeza valoriza muito, vamos dizer assim, esse passe dessa pessoa longeva. Então, dentre esses 77 iniciativas que a Prefeitura de São Paulo já desenvolve, nós temos muitas das questões voltadas à tecnologia, inovação, porque a gente prepare, e não só como o Serapião e também a professora colocaram aqui, mas que a tecnologia e a inovação não seja só para o jovem, mas que seja de alguma forma ou a tecnologia e inovação adaptada ao longevo, ou que o longevo também se adapte àquela questão. Mas o nosso Hackathon é um sucesso exatamente por isso, por moldar a forma como a gente deve comunicar essas pessoas a terem todo esse conhecimento.
1: Secretário, sabe que na Rádio Bandeirantes, né, a gente recebe muitas mensagens de ouvintes, e hoje uma demanda dos idosos de hoje é em relação à tecnologia. Geraldo, queria te perguntar sobre essa questão de acesso à informação. Até recorrendo ao Google, a gente vê que as perguntas que são feitas hoje a respeito de assuntos relacionados a idosos, elas estão relacionadas a algumas dúvidas bem básicas, né? E muitas vezes a falta de acesso à tecnologia de um idoso também faz com que ele tenha que se socorrer a um familiar próximo, a uma pessoa de confiança, para fazer essa busca no Google. Então, nós fizemos aqui um levantamento a respeito de finanças, economia, nessa questão dos 60+. Nos últimos anos, nós tivemos perguntas no seguinte sentido: quantos anos de contribuição para se aposentar? Aposentado paga imposto de renda? Aposentado pode ter MEI, né, o micro e pequeno empreendedor individual? Aposentado pode ter carteira de trabalho assinada? Como saber quanto tempo falta para se aposentar? Essa questão do acesso à informação ainda é um desafio e vai ser um desafio sempre, ou a próxima geração já chega mais conectada e esse obstáculo do acesso à informação será facilitado na tua avaliação?
4: Eu creio que é um desafio, mas a próxima geração chegará mais conectada. Eu acredito que muito menos, com muito menos dificuldade que a geração que a gente tem hoje. É interessante que, em parceria com a Secretaria Municipal do Trabalho, com o nosso secretário, nós realizamos um trabalho muito forte de apoio ao empreendedorismo, e nós levantamos que entre os nossos MEIs, nós temos hoje mais ou menos 20 mil empreendedores longevos que estão ativos e que todos os dias ganham aí o seu ganha-pão através desse trabalho. E é interessante que esse número vem crescendo. Não é um número que diminui ou que estagna. Ele tem crescido bastante e a gente percebe que... E aí fazendo uma avaliação do retorno que essas pessoas fazem. O longevo, depois que monta ou que constitui o MEI dele, ele dá uma continuidade muito mais rápida do que algumas outras faixas etárias. Talvez seja pela necessidade, talvez seja pela urgência. Mas é importante também a gente perceber que a inclusão produtiva do longevo não pode ser encarada também só como uma resposta econômica. É um posicionamento social, é uma autonomia, e é para ele também uma forma dele construir o futuro dele. E aí nós estamos falando de futuro mesmo. Porque fica muito aquela coisa do o jovem, o futuro do jovem. O futuro do longevo nós estamos discutindo hoje. Qual é esse futuro? Porque o longevo hoje, passar de 100 anos, se tornou algo normal, como você falou no início da nossa fala aqui. Então, nós do Instituto Melhor, em parceria com o Fórum da Longevidade, com a Secretaria, realizamos um trabalho de buscar e de identificar esse longevo, entender qual é a necessidade dele, qual é o potencial dele, e aí junto com ele trabalhar qual é a melhor forma dele se posicionar. E quanto às informações, a gente percebe sim, tem uma dificuldade. Trabalhar com a tecnologia não é algo assim muito fácil. Mas a gente percebe que eles têm o desejo de aprender, então isso é muito bom. A grande maioria aprende com uma rapidez maior do que algumas outras faixas etárias.
1: É o caso, viu, Thaís, do Ramiro Lima, nosso ouvinte, a audiência aqui está a todo vapor comentando sobre o assunto. Ele tem 67 anos, 44 anos de contribuição, está aposentado e continua trabalhando, está ouvindo aqui o nosso debate e gostando bastante do que a gente está falando. Também tem ouvinte falando sobre shoppings, mercados, comércio em geral, aumentando vagas de estacionamento para os 60 mais, o que, claro, segundo o ouvinte, deve ter uma demanda, o shopping não ia fazer isso do nada. Idoso 60 mais paga meio nas corridas de inscrição de rua.
3: Opa!
1: Aí, Thaís, para você essa aí, ó.
3: Chegar a minha vez, hein?
1: Não pela idade, mas pela corrida de rua.
3: E bom,
1: tem muitas mensagens aqui agradecendo a nossa audiência que está participando. Vai mandando mensagem aqui para o nosso WhatsApp que a gente passa, porque daqui a pouquinho tem o segundo painel.
3: É isso aí, deixa eu passar aqui para a professora Maria José Tonelli antes da gente fechar o nosso painel primeiro do Fórum Bandeirantes de Longevidade. Professora, você falava sobre empresas que hoje têm 5 gerações convivendo no mesmo ambiente e que isso nunca aconteceu na história. O que a senhora pode falar para quem é gestor dessas empresas, a respeito da riqueza que é ter essa diversidade dentro de um mesmo ambiente de trabalho?
2: Bom, eu vou fazer só um comentário antes. Assim, eu acho que o Brasil sempre teve a ideia de ser um país jovem e hoje nós não somos mais. Então, eu acho que a gente precisa ter, de um modo geral, em todas as instâncias, não só nas organizações, uma mudança de mentalidade para incluir, de fato, essa questão da competência, da criatividade de profissionais 50 a mais. Respondendo diretamente à tua pergunta, eu não tenho dúvida, assim, nessa última pesquisa que a gente fez, foi uma pesquisa em parceria com uma grande empresa de consultoria, PwC, mostra que o convívio intergeracional, de fato, é muito produtivo. E ele é produtivo para todos os grupos que estão ali, né? As empresas não têm, novamente, muitas políticas e práticas para incentivar o que poderia ser a gestão de conhecimento de todos os lados, né? Aproveitar o que é o conhecimento do jovem, aproveitar o que é o conhecimento do profissional mais velho, com políticas e práticas que fomentem, né, essa fecundação, né? Assim, que se possa, de fato, ter aí ambientes mais fecundos, né, mais produtivos. Isso pode ser, por exemplo, feito com mentorias reversas, né? Mentoria de mais jovens com profissionais mais velhos, ou vice-versa, da mesma maneira, profissionais mais velhos mentorando profissionais mais jovens. Isso pode ser feito com fóruns, não é? Entre diferentes idades dentro da empresa. Enfim, tem muitas formas, não é? Assim, atividades que poderiam incentivar, mas sem dúvida nenhuma as empresas têm a ganhar, não é? Com esse convívio multigeracional.
1: Sérgio, para a gente encerrar aqui esse bloco, queria das suas considerações, o que não pode faltar no debate sobre longevidade na Bandeirantes, nas ações públicas, privadas, daqui para frente, na tua avaliação, bem rapidinho para a gente ir para o segundo painel, por favor.
0: Não pode faltar a participação de todo mundo. Não é um assunto de especialista, é um assunto de todos, né? Tem que ter poder público, tem que ter sociedade civil, tem que ter empresa, academia e a opinião do ouvinte, de todo mundo. Toda opinião é válida, é um assunto que está em plena transformação, então as verdades estão ficando caducas e novas realidades estão surgindo, então a gente precisa se atualizar. Assim como individualmente tem que se atualizar por toda a vida, o tema também está se atualizando muito, então eu convido todo mundo a participar.
1: O Sérgio deu uma de jornalista, antecipou que a gente ia falar no fim do fórum aqui, já anunciou o fórum, a feira que vai acontecer no Parque do Ibirapuera em setembro, então tá todo mundo sabendo já, ele já fez a nossa função aqui, viu, Thaís? Depois a gente dá um puxão de orelha nele lá.
3: Não, mas estaremos presentes com a Rádio Bandeirantes nesse grande debate também em setembro no Parque do Ibirapuera, esse local emblemático aqui da cidade de São Paulo. Vamos agradecer aos participantes do nosso primeiro painel, Pedro?
1: Agradecer ao secretário de Desenvolvimento Econômico e Trabalho da Prefeitura de São Paulo, Rodrigo Goulart. Esse vai viver bastante, o coração dele está preparado. Cada jogo do Corinthians é uma preparação para chegar aos 100 anos. Obrigado, secretário.
5: Isso aí, Pedro. Do coração a gente não morre, né? Mas agradecer muito ao Grupo Bandeirantes de Comunicação pela oportunidade. Em nome aqui da Prefeitura de São Paulo e do prefeito Ricardo Nunes, cumprimentar a todos. Vitalidade Mais, esse é o programa, um plano de metas que nós temos na Prefeitura de São Paulo. Com todos esses programas, um grande abraço a todos e um termo que a gente acaba utilizando, né, que todos são jovens, tem uns que têm uma juventude menos acumulada e outros mais, né?
3: Te agradecer ao Sérgio Serapião, que é o diretor executivo do Fórum Longevidade, também aqui conosco. Obrigada, Sérgio, até a próxima.
0: Obrigado, foi um prazer e essa nova parceria vai fazer muita diferença para a gente e para a agenda.
1: Obrigado, Sérgio. Professora Maria José Tonelli, obrigado por compartilhar os seus conhecimentos conosco nessa tarde aqui na Bandeirantes.
2: Também um prazer, sempre disponível. Agradeço a oportunidade de estar conversando com vocês e com todo mundo aqui. Obrigada.
3: E também agradeço ao Geraldo Salvador, que é o presidente do Instituto Viva Melhor. Valeu, Geraldo. Obrigada. Até a próxima.
4: Eu que agradeço. Um abraço.
1: Hoje à tarde, na Bandeirantes, nós estamos levando ao ar o Fórum Bandeirantes de Longevidade para tratar desse assunto. Na sequência tem o segundo painel. Nem pense em sair daí.

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0: 4 minutos, a gente está de volta aqui na Bandeirantes, em 107.3, nova frequência, da Bandeirantes em São Paulo e na região metropolitana, para você já colocar aí na memória do seu rádio. Não é isso, Pedro?
1: Isso aí.
0: Se não colocou ainda, tá perdendo tempo.
1: Hoje em dia...
0: Ali marcadinho, vai adorar o som.
1: Hoje em dia não. Hoje cedo, um ouvinte falou assim, eu ainda não tenho memória porque o meu rádio é aquele motorrádio.
0: Tem problema, só
1: tem
0: girar.
1: Tem problema, só girar ali, você chega rapidinho.
0: Coisa de um segundo, você resolve essa questão. A gente tá de volta aqui com o Fórum Bandeirantes de Longevidade. A gente tirou essa tarde aqui para falar a respeito desse assunto, recebendo especialistas, ouvindo a palavra de quem acompanha a nossa programação, porque a população brasileira tá vivendo mais, que bom. E aí a gente quer também dizer como que ela pode viver mais e melhor. No primeiro bloco, falamos bastante sobre questões econômicas, né, Pedro? Empregabilidade, saúde financeira. Nesse bloco aqui, a gente vai virar um pouquinho a chavinha e vai falar sobre saúde, educação e convivência para quem chega mais longe na vida. Bora apresentar os nossos convidados?
1: Vamos lá, estamos recebendo aqui o secretário de Saúde da Prefeitura de São Paulo, Luiz Carlos Zamarco. Secretário, seja bem-vindo, boa tarde. Pode, tá funcionando. Pode ir.
0: Ó, secretário, só colocar o botãozinho esse aqui pra cima. Vamos lá testar, no ao vivo é assim mesmo.
2: Ok, tá ouvindo?
0: Tá ótimo.
2: Boa tarde, Thaís. Boa tarde, Pedro. É um prazer estar aqui para a gente falar um pouquinho da saúde no município de São Paulo, falar o que a gente está fazendo para a população longeva. Principalmente focando na prevenção.
0: Então tá bom, deixa eu apresentar também Walter Feldman, presidente do Fórum de Longevidade, que esteve conosco no Jornal Gente há umas 2-3 semanas, fazendo ali um esquenta desse fórum. Doutor Feldman, obrigada por estar aqui conosco, uma boa tarde, seja bem-vindo, hein?
3: Boa tarde a vocês, Pedro, Thaís, uma alegria, nós já estivemos juntos naquele esquenta que fizemos a semana passada, e dizer que a Bandeirantes é vanguarda novamente nos debates. Me lembro, eu que sou da política, há tantos anos iniciando os debates eleitorais e agora iniciando os grandes debates sobre longevidade. Parabéns à Bandeirantes 107.3, é isso?
1: Exatamente, é isso aí. Egídio Doria, coordenador do programa USP, do programa USP 60+, também está conosco nesse painel aqui. Seja muito bem-vindo, boa tarde.
4: Boa tarde, Thaís, boa tarde, Pedro. É um grande prazer estar aqui com vocês e espero contribuir para esse tema que é extremamente importante para todos que desejam viver mais e melhor.
0: E o Luiz Galina, que é diretor do SESC São Paulo, também conosco aqui nesse painel. Luiz, obrigado, hein, por ter vindo. Boa tarde.
5: Boa tarde, Thaís. Boa tarde, Pedro. Uma satisfação enorme estar aqui falando desse assunto tão importante da longevidade, das pessoas idosas, qualidade de vida, prevenção à saúde, esporte, cultura, lazer.
0: Convivência,
5: satisfação muito
0: né?
5: grande. Convivência.
0: Essa palavra bonita também para essa
5: fase. A chave
0: fase,
5: é convivência.
0: Né?
5: Os velhos não querem ficar mais em casa. Querem conviver, dançar, namorar, estudar.
3: Thaís, permite, porque eu queria fazer uma homenagem ao professor Galina, porque a SESC esse ano faz 90 anos, 80 anos de instituição longeva.
0: Uau.
3: Então, a nossa homenagem aqui no público.
5: Muito obrigado, Feldman.
1: Nós temos nos socorrido aqui dos ouvintes e também das perguntas que são feitas por internautas ao Google para pautar os assuntos que passam por aqui para não ficar em teoria e levar o assunto para a prática, como manda o nosso manual aqui de jornalismo da Bandeirantes há 89 anos.
0: Aliás, a gente está ao vivo na Bandeirantes e também agora na Band News TV, transmitindo um trecho aqui desse debate sobre longevidade que a gente faz ao vivo nesse estúdio do Google, uma parceria da Band com o Google, nosso estúdio digital.
1: Tem uma pergunta que é básica, que está sendo muito feita, então nós vamos ter que colocar ela na roda aqui, né? Que é a respeito do envelhecimento. Como envelhecer? Perguntas aí
0: a
1: buscadas
0: boa, hein, Pedro?
1: No Brasil no último ano. Qual é a primeira, Thaís?
0: Como
1: conta aí.
0: Como não envelhecer?
1: Como envelhecer bem? Como envelhecer com saúde? Como envelhecer sem ficar velho? Como envelhecer com qualidade de vida? Isso é o que as pessoas perguntam para o Google, professor Walter Feldman. É isso que a gente tem para tirar. Não é muito diferente do que a gente tinha desenhado aqui para perguntar. E eu já passo para o secretário Zamarco, né? Como é que é cuidar de uma cidade gigantesca da área da saúde, que já tem os seus desafios, e agora uma população idosa cada vez maior?
2: São Paulo, o prefeito Ricardo Nunes, verificando já essa aumento da população idosa da cidade de São Paulo. Hoje nós estamos aí com 2 milhões, mais de 2 milhões, 2 milhões e 100 idosos na cidade de São Paulo. Em 2050 vamos chegar a quase 4 milhões. Então a cidade tem que se organizar e se preparar para isso. E São Paulo é uma cidade muito diversa. Você tem uma população completamente diferente quando você vai em várias regiões da cidade. E aí você tem que pensar a saúde de acordo com a região onde você está atuando. Como é que nós começamos a fazer isso no município de São Paulo? Através das nossas UBS, que é a porta de entrada do serviço de saúde. São 482 que nós temos na cidade de São Paulo. A população tem o acesso aí. E dentro dessa UBS, pensando no idoso, nós criamos uma sala chamada Sala do Idoso, com uma equipe multiprofissional preparada para receber esse idoso e aplicar um questionário para ele, para esse idoso. Uma equipe multiprofissional fazendo uma avaliação de multiprofissionais com ele para a pessoa idosa. E aí você vai fazer uma avaliação e verificar se ele é um idoso frágil, se ele é um idoso intermediário ou se ele é um idoso que está saudável, que não precisa de nenhuma intervenção, pelo menos no primeiro momento. E aí você classificando o idoso dentro dessas classificações que eu falei, você vai dirigir ele para um tipo de tratamento. Ou ele vai ficar na unidade básica de saúde, nas 482, próxima da casa dele, onde ele tem várias atividades lá. Nós temos educador físico, temos programas onde o idoso ele vai até a unidade, ele pode participar de atividades dentro da UBS, excursões, caminhadas na praça, enfim, são várias atividades que tem ali. Ou então ele é um idoso mais frágil, ele é solitário, mas ele tem autonomia, ele vive só, mas precisa de um acompanhamento. Aí a gente tem o nosso programa, que é o programa acompanhante do idoso, né? Nós temos hoje distribuído pela cidade esse programa em várias unidades básicas de saúde, onde o profissional vai até a casa desse idoso e faz o papel

0: Trabalho há mais tempo, eu diria desde 2014, 2012, de que as mudanças aconteceram, mas de uma forma ainda lenta, que não corresponde àquilo que o setor público, o setor privado, nós esperaríamos que ele fizesse.
1: A população está envelhecendo mais rapidamente do que as mudanças ocorrendo,
0: é isso? Exatamente, mais rapidamente. E como disse o meu guru, professor Kalash, nós estamos envelhecendo rapidamente, mas ainda num país pobre. Outros países desenvolvidos envelheceram de maneira mais rápida do que a nossa, mas com riqueza. Portanto, carece do setor público, do setor privado, compreender rapidamente, se planejar e apresentar aquilo que a Prefeitura de São Paulo vem fazendo como bom exemplo, que é elaborar as políticas públicas para a longevidade. Setor privado ainda responde pouco. E eu acredito que, do ponto de vista pessoal, o professor Kalash, uma atividade muito grande num teatro aqui de São Paulo,
1: professor Kalash, que estará conosco já já no Fórum Bandeirantes de Longevidade, vai fazer o encerramento do fórum com a gente.
0: Né? E ele já esteve hoje de manhã.
1: Sim.
0: Mas foi muito interessante nessa apresentação, porque responde a uma dessas perguntas que vocês colocaram no início, que ele se apresentava, fazia uma exposição, aí ele colocava a sua camiseta, cuja frase era o seguinte: a idade não me define. Isso é uma questão também muito pessoal. Como é que você encara essa mudança estrutural, física, biológica, mental? Como é que você vai enfrentá-la e como você pode se preparar para que ela seja a mais adequada e a mais agradável possível? É perfeitamente controlável, mas nós temos que nos planejar coletiva e individualmente para isso.
2: O professor Edígio Dória é coordenador do USP 60+. Primeiro explica para a gente o que é o USP 60+.
3: Então, o USP 60+ é um programa vinculado à Pró-Reitoria de Cultura e Extensão Universitária da USP, que existe há 30 anos e que ele tem por objetivo oferecer oportunidades de aprendizado continuado para essa população. Nós temos três grandes pilares: o da abertura o mais ampla possível, ou seja, você não precisa de nenhum pré-requisito para fazer um curso da USP 60+, a gratuidade, os nossos cursos são completamente gratuitos e nós oferecemos cerca de 12 mil vagas por ano, distribuídas em centenas de atividades, e a questão da intergeracionalidade, em que nós temos em um ambiente controlado, que é a sala de aula, alunos de diversas faixas etárias, o aluno 60+, com o aluno da graduação da USP, que tem em média 18, 20 e poucos anos, com o objetivo comum, que é o de aprender, convivendo ali naquele espaço em que você vai ter uma troca de informações, uma troca de conhecimentos. Então, esse é o USP 60+.
2: E a maior procura é para que área, assim? A gente tem um...
3: Nós temos diversas áreas, mas área de humanas, área de filosofia, a área tecnológica, inclusão digital. Os 60+, eles estão sedentos por essa questão da inclusão digital, porque hoje em dia eles sabem que o fato de você não estar incluído digitalmente, você está excluso da sociedade como um todo.
1: Aliás, vou dar um depoimento pessoal, acho que você também, Pedro. Recentemente, a gente teve ali um módulo do Grupo Bandeirantes dentro da Escola de Comunicação e Artes da USP. A gente passou um semestre ali conversando com os alunos e vários alunos 60+, misturados ali com a molecada. Muito interessante. E todo mundo participava.
3: Os resultados têm sido super gratificantes. Às vezes a pessoa, o coordenador, fica em dúvida, colocar um aluno 60+, com um aluno de 20 anos, será que isso vai gerar algum tipo de conflito? Não, não gera. Nós temos resultados extremamente positivos de todos os lados, tanto para o aluno mais jovem, que ajuda um pouco, ele começa a desconstruir um pouco os estereótipos negativos que ele tem em relação à própria velhice, e isso vai afetar positivamente na forma como ele vai envelhecer. E o aluno mais velho também, que também desconstrói alguns estereótipos que ele tem em relação àquela pessoa mais jovem.
0: Essa é uma questão importante que nós tratamos muito no Fórum da Longevidade, que é a intergeracionalidade. Todo mundo assistiu o filme Estagiário, que mostra o Robert De Niro aposentado, como que ele pode se readequar a uma nova atividade profissional, contribuindo muito com a empresa, às vezes participando de tarefas simples, comuns, e ascendendo, às vezes, à consultoria da própria presidência. Eu estava combinando com o Zamarco aqui, nós vamos nos inscrever na USP.

0: 60 mais, ele vai fazer sociologia e política, eu vou fazer filosofia.
1: E aí só pode também se inscrever em uma das muitas atividades que o SESC tem para essa faixa etária. O Luiz Galina, que é diretor do SESC de São Paulo, está aqui conosco para falar um pouco sobre a atividade do SESC, divulgar o que é feito, né, Pedro? Quem está acompanhando a gente aqui ou pode ter interesse pessoal, ou pode indicar para o pai, para o tio, para o vizinho, para o avô. A gente fala para um público sempre muito aberto aqui na Bandeirantes. Por que o SESC hoje é referência quando se fala de atividade e de atenção com a terceira idade, Galina?
2: Bom, o SESC está fazendo 80 anos. Nesses 80 anos, nós iniciamos a estudar a questão da velhice, da chamada terceira idade, há 60 anos, em 1963. Começamos nossa equipe, que trabalhava no SESC Carmo, na Rua do Carmo, aqui no centro da cidade de São Paulo. Lá nós temos um restaurante. E os aposentados que almoçavam no restaurante, depois do almoço, ficavam lá sentados, sem fazer muita coisa, jogando às vezes dominó. Nossos técnicos, assistentes sociais, psicólogos, educadores, se perguntaram o que a gente pode fazer mais para que esse cidadão idoso se sinta melhor. Naquela época, 50 anos era idoso, né? Começou, era 50, agora a gente já fala 60, 70, 80, estamos completando... pessoas completando 100 anos de idade, cada vez mais, né? Então, esse grupo de profissionais do SESC, fazendo essa pergunta, começou a estudar, começou a ler, começou a pesquisar, começamos a trazer especialistas desse assunto do mundo todo e começamos a desenvolver um trabalho de valorização dessa população e atrair esse pessoal que já frequentava o SESC para o restaurante, para as nossas salas de espetáculo. Começamos a atrair mais e conversar e prestar serviços para esse pessoal. Então, nós nos especializamos, nós estudamos e fomos valorizando essa ideia, participamos ativamente da construção da Política Nacional da Pessoa Idosa, nossas equipes, participamos da montagem, da construção do Estatuto do Idoso, porque temos uma equipe de profissionais competentes. E nesse estudo a gente começou a descobrir os caminhos para trazer essa população idosa para as nossas atividades, cada vez mais, cada vez mais. E hoje, como nós trabalhamos com lazer e durante o dia a pessoa idosa, a pessoa aposentada é a pessoa que tem mais disponibilidade de tempo para frequentar as nossas unidades, nós nos especializamos. Então hoje... essa é uma política nacional do SESC. O SESC trabalha com idoso no Brasil todo, mas aqui em São Paulo, estado de São Paulo, temos 44 unidades. E essas 44 unidades estão preparadas para receber essa população idosa. Na nossa rede de teatros, na nossa rede de ginásios de esporte, de salas de ginástica, na nossa rede de bibliotecas. E você falou na introdução a palavra-chave, convivência, né? O que mais... o idoso procura é fugir da solidão, né? Então, nessa rede de unidades, nossos educadores, nossas atividades promovem encontro das pessoas idosas e das pessoas idosas com os jovens também. Essa questão da convivência entre intergerações, isso também é muito importante, né? Então, nós temos essa vocação. E somos, grande parte da nossa clientela é de pessoas idosas hoje no estado de São Paulo.
3: Mais acesso aqui às pesquisas que são feitas no Google. Vamos saber agora mais uma busca que é feita com temas ligados à longevidade, idoso e tudo mais. Busca por alguma coisa barato para idoso. Você aí que está do outro lado, está acompanhando a nossa discussão, imagina o que... mais se busca barato para idoso? O que será, hein? Passagem aérea, passagem de ônibus. A busca aumentou de 2004 para 2016. É um salto gigantesco. É uma onda. A 2026 é uma onda que vem numa crescente de 2024, então, para 2026. É o ponto mais íngreme aí dessa curva. Vamos saber, então. Plano de saúde. plano de saúde para idoso. É a maior busca que se tem daquilo que é barato para idoso. Celular barato para idoso, convênio barato para idoso, passagem de avião barato para idoso e carro mais barato para idosos. Essas são buscas que são feitas pela internet.
1: Por aí a gente vê, Pedro, que saúde é entre, aqui dos cinco, citado em dois, pelo menos, dos itens mais buscados no Google para saber o que, que existe hoje acessível para a população idosa. Secretário Luiz Carlos Amarco, secretário de Saúde da Prefeitura de São Paulo. O que, que é uma cidade que é amigável para essa população 60 a mais?
4: Então, aí como está falando a própria pesquisa, né, o plano de saúde do idoso, o idoso se aposenta, ele fica praticamente, fica impossível para ele bancar um plano de saúde. Então, hoje, a saúde pública, principalmente na cidade de São Paulo, é o que a gente tem investido para oferecer uma saúde de qualidade para essa pessoa. Então, São Paulo tem investido bastante nisso, como eu falei no início, a gente tem feito programas para o idoso, oferecido vários, o centro de dor, por exemplo, é um equipamento muito importante que os idosos adoram ir nesse centro, onde ele tem um fisioterapeuta, eles têm as práticas integrativas complementares de saúde, onde ele faz ginástica, ele tem acupuntura, oferecendo uma saúde preventiva para o idoso. Então, o idoso 60 a mais hoje, você preocupando com a capacidade funcional dele, a saúde mental, a autonomia, ele fica muito mais inserido dentro da sociedade, participando de vários programas. E aí ele vai poder ir no SESC, ele vai poder participar do programa que a USP oferece. Você dando essa qualidade de saúde, fazendo uma saúde preventiva, que é hoje o que a gente tem feito em São Paulo, e o idoso tem participado bastante disso, você consegue melhorar a qualidade de vida dele.
3: Walter Feldman, tem muito tema para a gente falar sobre essa questão da saúde e tem uma vigilância da Organização Mundial da Saúde sobre cidades que estão abordando esse tema, as políticas públicas que estão sendo desenvolvidas. Essa vigilância internacional dá algum resultado prático? Por que que a OMS está de olho nas cidades e nessas políticas para a longevidade?
0: Eu diria que é um estímulo, é um programa que o professor Kalash começou na Organização Mundial de Saúde, foi gerente do programa de longevidade, lançando a ideia Cidade Amiga do Idoso. O ano passado, São Paulo recebeu o título Cidade Amiga do Idoso mais importante do planeta. Antes era Nova York, hoje é São Paulo. Haverá um grande encontro em San Sebastián, na Espanha, agora no mês que vem. O Zamarco deve ir representando a prefeitura, onde tem inclusive uma proposta de São Paulo liderar o Sul Global nessa ideia de políticas públicas para o cidadão longevo. E eu estava vendo esses itens, você vê, dois itens são ligados à saúde, cuja resposta é, em grande parte, o poder público. Pelo sexto ano, a cidade de São Paulo recebe o título do melhor programa público na área de saúde. Você vê o reconhecimento da população daquilo, do esforço que vem sendo feito, mas há também iniciativas no setor privado de apresentação de programas de saúde mais baratos, mas em conta para essa população, naquele que quiser fazer um determinado complemento. Os outros dois itens são ligados à questão da mobilidade, que é também muito positivo, cidadão querendo ter um direito maior de ir e vir.
1: O carro sistema mais barato e passagem de avião mais barato.
0: Em grande parte, o setor público hoje também oferece, particularmente aqui em São Paulo, região metropolitana, um sistema de transporte coletivo bastante adequado dentro dos limites orçamentários. Mas um carro mais barato, eu sei que é um desejo do setor público, a ideia do carro elétrico, passagens de avião, há programas nacionais de acessibilidade a essa passagem mais barata. E a questão do celular barato é muito positivo, que indica que há uma inclusão digital dessa população. Ela quer se comunicar, ela quer comprar, ela quer utilizar os elementos tecnológicos da modernidade para fazer a sua nova realidade.
3: Thaís, antes da sua pergunta, posso só registrar mais algumas mensagens aqui? Que os ouvintes estão interagindo conosco. Um dos ouvintes aqui, eu não tenho só o nome deles, mas eu tenho as mensagens aqui que a Maria Eugênia está me passando. Seria legal ela passar também o nome para a gente deixar registrado. Ó, assistência médica é o calcanhar de Aquiles dessa questão do idoso no Brasil. Outro exemplo, tenho 55 anos, sou aposentada, trabalho como PJ. Minha maior dificuldade é nas palavras em inglês dentro da atividade. Essa aqui é a Sueli do Tatuapé. Obrigado pela mensagem. Pedro e Thaís, me aposentei em 2018 por tempo de serviço. Em abril de 2019, abri minha empresa. Estou trabalhando e projetando o futuro. Pretendo ampliar a minha empresa. Trabalho com vários softwares, CAD, CAM, software de engenharia de reserva. E tenho me dado muito bem com essa IA. Olha que beleza. Esse ano completo 60 anos. Tem até ouvinte mandando foto aqui que está trabalhando para comprovar para a gente aí. 69 anos e estou trabalhando, a gente acredita. E a Ana Paula também, do Jardim João 23, mandou para a gente aqui um recado especial. Obrigado pelo carinho com a equipe aí, viu, Ana? Então são alguns dos registros da interação da nossa audiência da Bandeirantes com esse tema, Thaís.
1: Aquilo que a gente já falou no primeiro painel, né, Pedro? É uma mudança de mentalidade, de como a sociedade vê essa faixa etária e de como essa própria faixa etária se vê. Deixa eu aproveitar então o Egídio Dória, que é o coordenador do programa USP 60+. Tenho certeza, Egídio, que muita gente ouvindo aqui a Bandeirantes falou: puxa, será que eu posso frequentar uma aula na USP? Será que eu posso falar para o meu pai, que sempre sonhou em cursar uma faculdade e não conseguiu? Pode fazer alguma coisa na USP? Como é que faz isso?
5: Basta se inscrever, basta ter o interesse, acessar a nossa plataforma, que é cada vez mais acessível. Então nós temos atividades distribuídas em todos os campi da USP, não somente no campus capital, todos os campi do interior também oferecem atividades, e são atividades as mais diversas possíveis, porque a gente tenta contemplar todas as necessidades desse público, que é um público extremamente heterogêneo e que cresce cada vez mais. Na realidade, é o único público, do ponto de vista demográfico, que está crescendo e crescerá no nosso país.
1: Você falou no começo, por exemplo, que tem atividade voltada para a área de tecnologia, né? O que que tem?
5: Tem inclusão digital nos diversos graus, tem cursos mais específicos de inteligência artificial. Então, hoje em dia, a pessoa 60 mais, obviamente, ela tem a capacidade de aprender, de diversificar seus conhecimentos e ela está interessada nessas novas tecnologias. Nós temos cursos também que são muito procurados, além da área tecnológica, como cursos de línguas. Você falou a questão da pessoa não entender o inglês. Tem pessoas que não tiveram oportunidade, ao longo do seu curso de vida, de frequentar um curso de uma língua estrangeira. E, hoje em dia, ela tem essa oportunidade, porque ela dispõe de uma unidade que oferece esse curso de uma alta qualidade, de uma forma completamente gratuita, em que ela vai ter não somente o aprendizado técnico, mas ela vai ter também, como na questão do SESC, a questão do relacionamento social. E nós estamos vivendo hoje uma crise de solidão, em que o público 60 mais também é impactado, não somente ele, mas também ele, e isso implica, obviamente, na forma como ele envelhece. Nós estávamos comentando aqui na questão de saúde, e é bom frisar que nós estamos vivendo a década do envelhecimento saudável. E muita pouca gente sabe que nós estamos nessa década e que ela já está para acabar agora em 2030. Né? E que saúde é um construto ao longo do seu curso de vida. Você não cria saúde somente a partir dos 60 anos. Você vai construindo essa saúde ao longo de todos os seus anos de vida. E para isso você precisa ter oportunidades. E aí precisa também diminuir desigualdades. Porque a desigualdade é o grande fator negativo nessa construção dessa saúde.
3: Luiz Galina, diretor do SESC São Paulo. As atividades culturais são as mais buscadas pelo público 60+. Como é que é a procura também por atividades esportivas, já que estamos tratando do tema de saúde nesse bloco do nosso fórum?
2: Tudo que o SESC faz é de prevenção e valorização da saúde ao longo da vida. E, claro, também para as pessoas mais idosas. Então, as atividades culturais, a música, o teatro, o cinema, são muito procurados. Mas a atividade física também. Atividade física, nós temos programação de ginástica, nós temos programação de esportes. E é interessante que existem, em todas as modalidades, tem esportes adaptados para a pessoa idosa, às vezes esportes adaptados para a pessoa deficiente. Mas os idosos hoje, eles querem fazer o esporte normal. Eles não querem fazer o esporte adaptado. Eles querem jogar vôlei, querem jogar futebol de salão. Uma atividade muito procurada no SESC são as piscinas. Cursos de iniciação à natação, à hidroginástica, e são muito procuradas essas atividades. Nós temos uma rede grande de piscinas, então a atividade esportiva é muito procurada. Outra atividade que nós oferecemos e é muito procurada é turismo, né? É, viagens, excursões, passeios. O nosso turismo ele é especializado. Às vezes a gente organiza um passeio para conhecer os prédios históricos da cidade de São Paulo. Então a gente organiza um grupo, esse grupo circula pela cidade com um monitor conhecendo os prédios históricos. Essa atividade de turismo social, claro, tem excursões também, tem viagens. Nós temos o SESC Bertioga, que é nosso centro de férias em Bertioga. Nesse centro de férias a gente faz encontros anuais com pessoas idosas. Esses encontros envolvem quase 2 mil pessoas do estado todo para discutir as questões relacionadas à velhice. Então, tudo isso é muito procurado, mas a música, as atividades de música são as mais procuradas, porque nós temos uma rede de teatros, de espaços de espetáculo que é muito procurado. E temos também artistas octogenários, né? A capa da nossa revista, nós temos uma revista mais 60 especializada nesse assunto, a capa da revista desse mês é a Fernanda Montenegro, que quando se apresenta no SESC, os ingressos se esgotam assim em poucos minutos, né? A gente tem trazido Otton Bastos, então artistas de teatro, de cinema, de televisão, de música, idosos e que têm uma empatia imensa. As plateias lotam para ver esses artistas produzindo, trabalhando, ativos.
0: Você permite, eu tenho encantamento pelo SESC. Quem não conhece o SESC precisa pelo menos ir ver, porque lá é o Brasil que a gente sonha. Em termos de estética, de qualidade, de profissionalismo. Professor Galina, quantos anos você tem?
2: 81.
0: Desculpe a indiscrição, o professor Kalash também tem 80 anos, mas é também uma demonstração de que a longevidade se constrói desde a infância e é possível, nós temos no comando de atividades extraordinárias como o SESC, pessoas de 81 anos, que convivem com a Flávia e o Gustavo, que são muito mais jovens e que fazem um trabalho incrível. Eu queria fazer o meu depoimento, porque SESC é o exemplo que a gente sonha.
1: E de gentileza também, né? A gente é muito bem tratado em qualquer unidade do SESC que vá. Queria perguntar agora, para a gente estar terminando, está passando rápido o tempo, Pedro. Walter Feldman, presidente do Fórum de Longevidade, o que vai acontecer no mês de setembro aqui em São Paulo?
0: Olha, a gente está muito animado, é a 8ª edição do Fórum São Paulo da Longevidade, que esse ano vai ser fórum e vai ser festival, vai ser no Parque Ibirapuera. Nos outros anos nós fizemos em centros de convenções, ambientes mais fechados, mas o Parque Ibirapuera é um ícone de São Paulo. Final de semana chega a ter 400 mil pessoas lá. Vai ser no dia 24, 25, 26 de setembro, no prédio da Bienal. Nós vamos ter palcos, palestras, especialistas, deve ter uns 200 especialistas sobre todos os temas: saúde, turismo, empreendimento, educação, cultura. Bandeirantes estará presente. É a primeira vez que temos um media partner com essa qualidade, já anunciando. A gente está muito animado, vai ser seguramente a melhor edição desde 2019.
3: Secretário,
2: estaremos juntos, Feldman.
0: SESC juntos.
3: SESC juntos.
0: Desde a primeira edição.
3: Secretário Luiz Carlos Zamarco, para a gente finalizar, a gente falou muito, né, sobre políticas para atender idosos, né, idosos preocupados com a questão da saúde. Como é que está o trabalho de prevenção para que as pessoas adoeçam menos, para que as pessoas tenham menos complicações no futuro, campanhas de vacinação? Como é que a Prefeitura está se mobilizando para isso, diante de um número crescente, como nós temos visto aqui, de idosos na cidade?
4: Você sabe que depois da pandemia, nós tivemos um grande problema, principalmente com os idosos, né? Eles ficaram com muito medo de procurar as unidades de saúde, por causa da do que aconteceu na pandemia. Então, uma das primeiras ações que nós fizemos na prefeitura foi trazer o público novamente para dentro das unidades de saúde e principalmente a população idosa. E é uma das coisas que nós fazemos, estamos fazendo todos os anos, é os Avança Saúde. Nesse Avança Saúde que nós fazemos, é um evento que a gente faz aos sábados e fica a semana toda chamando a população para ir para a unidade básica, que é um trabalho de prevenção, onde a gente verifica se esse idoso está com a sua pressão arterial em dia, se a medicação que ele está tomando está correta. Ele passa com o farmacêutico para fazer uma orientação para essa a medicação que ele está tomando. Você faz uns exames para verificar se ele não está com um princípio de diabetes. Se está, a gente já indica o profissional que está à disposição dele nesse dia, exclusivamente para atender toda a população e principalmente com foco no idoso. E principalmente com foco nas doenças que mais têm acometido os idosos, que são a diabetes e a hipertensão arterial. Então a gente tem feito esse trabalho exaustivamente nos Avança Saúde e durante os outros dias, trazendo o idoso, fazendo uma divulgação para ele procurar as unidades básicas de saúde. São Paulo, com a ampliação do programa da Estratégia de Saúde da Família, hoje nós temos uma cobertura de 6 milhões, dos 12 milhões de habitantes, 6 milhões estão cobertos pela Estratégia de Saúde da Família, onde a gente tem um agente comunitário que conhece os idosos da região dele, ele procura esse idoso dentro da região, verificando como está a saúde dele e trazendo ele para dentro da unidade básica de saúde.
1: Agradecer ao secretário de Saúde da cidade de São Paulo, Luiz Carlos Amarco. Secretário, obrigada.
4: Eu que agradeço a oportunidade de a gente falar um pouquinho do que a gente está fazendo na saúde, principalmente para os longevos na cidade de São Paulo.
3: Walter Feldman, muito obrigado pela presença, presidente do Fórum Longevidade, que estará conosco em muitas oportunidades aí ao longo deste ano na Bandeirantes para trazer, pontuar questões importantíssimas sobre o tema da longevidade. Obrigado pela presença.
0: Muito obrigado pela oportunidade e continuamos juntos. É só a largada.
1: Agradeço também ao coordenador do programa USP 60+, Egídio Dória. Obrigado, Egídio. Até a próxima.
5: Obrigado, Thaís. Obrigado, Pedro. É um prazer estar aqui com vocês e divulgando essas informações que são super importantes para a população como um todo.
3: Na sua despedida, o senhor Luiz Galina vai responder a dúvida de muitos ouvintes da Bandeirantes que mandaram para cá: como é que eu faço para participar do SESC? Tem gente que não sabe como faz para participar do SESC São Paulo. Conta pra gente, já agradeço a sua presença.
2: Muito obrigado pela oportunidade. Nós temos 44 unidades no estado de São Paulo. Entrar nessas unidades é absolutamente gratuito. As portas estão abertas. Então, as bibliotecas estão à disposição, as salas de exposição de artes cênicas estão à disposição. Todas as atividades estão abertas para a população em geral. Nós temos, o SESC é mantido pelas empresas de comércio, serviço e turismo. Essas empresas que fazem a contribuição mensal, de onde vem o nosso dinheiro para fazer tudo isso. Então, os empregados dessas empresas pagam preços menores nas atividades que são pagas. Mas muitas atividades são gratuitas, abertas à população toda. A biblioteca, por exemplo, qualquer pessoa pode entrar numa unidade que tem uma biblioteca, pegar um livro emprestado, levar para casa ou ler no próprio local do SESC. Então, entre na nossa plataforma sescsp.org.br, vejam, por favor, a lista das 44 unidades do SESC e estamos de portas abertas para receber toda a população que tenha interesse em participar das nossas atividades. Para toda a população, mas para a população idosa em especial. Temos bailes, temos encontros, temos música, teatro, cinema, em horários especiais. Inclusive, temos feito algumas peças de teatro em horários vespertinos, que é para facilitar para a pessoa idosa a questão da segurança, andar à noite, às vezes é complicado. Então, temos na nossa programação teatral feito algumas apresentações no período vespertino. Então, as portas do SESC, das 44 unidades no estado de São Paulo, estão abertas à população idosa do estado de São Paulo. Serão todos muito bem-vindos e muito bem-vindas.
1: Muito obrigada. No próximo bloco, Pedro, a gente vai até às 5 da tarde com o Fórum Bandeirantes de Longevidade. A gente vai ter o prazer de receber aqui no nosso estúdio o Dr. Alexandre Kalashi, que é uma das maiores referências mundiais em envelhecimento, vai falar tudo conosco do ponto de vista de saúde, de comportamento e falar também sobre cidades amigas dos idosos. O que, que é esse conceito? Você vai saber já já aqui na Bandeirantes, no Fórum Bandeirantes de Longevidade.
3: Até já.

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0: São 4:35 e nesse último bloco do nosso Fórum de Longevidade, nós vamos receber aqui, como já anunciamos, o professor Alexandre Kalashi, que é médico, é especialista em longevidade e esteve conosco hoje mais cedo na Rádio Bandeirantes, trazendo alguns conceitos na expectativa que nós trouxemos para a nossa audiência para tratar do tema. Agora ele está aqui nos nossos estúdios e é um bloco diferente, não é um bloco de debate. É um bloco em que nós vamos tentar resumir tudo aquilo que foi feito. Eu vi que o professor estava aqui no cantinho anotando, né? Tudo que foi falado para a gente poder fazer um resumo dessa primeira iniciativa a respeito de longevidade da Bandeirantes, Thaís.
1: É isso. E Pedro, a gente tem uma missão aqui, que é conseguir extrair do professor Kalashi, nesses 30 minutos, mais ou menos, o máximo que for possível, porque para a gente é uma honra ter o senhor aqui presencialmente no nosso fórum, e eu tenho certeza, professor, que o senhor vai fazer o nosso ouvinte pensar, enxergar de forma diferente alguns conceitos que hoje, de alguma forma, estão arraigados, mas que precisam mudar, até por uma necessidade prática da configuração da sociedade. Obrigada, o senhor tomou um avião para vir para cá. O senhor estava onde, professor? Boa tarde.
2: Na verdade, anteontem, eu cheguei de Porto Alegre ao Rio, que é onde eu moro. Hoje, cedinho, dei a entrevista, saí correndo para o aeroporto. Isso eu quero chamar de envelhecimento ativo. Às vezes fica até hiperativo.
1: O senhor tem esse conceito do envelhecimento ativo. Conta para a gente o que é isso, por favor.
2: Eu tive um passado de 20 anos trabalhando na área acadêmica da Inglaterra. Malhei. Mas era diferente. E depois eu fui para a Organização Mundial da Saúde, que é outra história. Eu tive que me reinventar. Aliás, é um conceito que eu acho importantíssimo à medida que a gente vai envelhecendo. Reinvente-se. Não fique na mesmice. Aceite novos desafios. Isso faz parte do envelhecimento ativo, que está baseado em 4 eixos. O primeiro pilar é saúde, e a gente discutiu tanto sobre saúde nesse último bloco, mas eu queria lembrar que saúde é criada no contexto do dia a dia, onde você mora, onde você vive, como você se locomove, como você se entretém, como você ama. Aí a saúde é criada. Mas quando falha essa saúde, você não pode culpabilizar a vítima. Come brócolis, seu Joaquim, mas se eu comer brócolis, doutor, na primeira semana do mês eu não vou ter dinheiro para farinha e açúcar na última. Então a gente tem que ter uma grande sensibilidade. Você não está praticando atividade física, mas é que eu chego no trabalho já exausta. E depois eu tenho que voltar naquele mesmo transporte público terrível. E aí o senhor vai querer que eu saia para fazer jogging, para caminhada. E também é perigoso. Cidades violentas, mal iluminadas. Eu que sou do Rio, é bala perdida. Então a gente tem que ter muita sensibilidade, fazer com que essas políticas elas possam ser realistas e a gente fazer todo o possível de fazer com que essas políticas estejam entrelaçadas. Saúde em primeiro lugar, para o envelhecimento ativo. O segundo é aprendizado ao longo da vida. Se eu tivesse parado de aprender quando eu me formei em 1970, 55 anos, vocês não estariam aqui perdendo tempo para conversar comigo. Então você tem que fazer o esforço. Mas não é só seu esforço. É fazer o que o SESC faz. É fazer o que o poder público também tem que fazer. Oferecer oportunidades para aquele mecânico de automóvel que aprendeu tudo sobre mecânica quando tinha 20 anos. Hoje ele tem 45. Ele vai perder o emprego porque ninguém lhe disse que só tem que aprender eletrônica. E ele não percebeu isso. Abre o capô do carro, não entende nada.
1: Cadê o carburador?
2: Não tem noção. Ele perde o emprego e vai ser um trabalho precarizado. Ele vai ser chofer de Uber, vai vender pipoca. Até para vender pipoca, você tem que saber qual é o diferencial da sua pipoca para o freguês potencial não comprar do pipoqueiro ao lado. Terceiro é fundamental. E o SESC, o USP 60+, e várias outras iniciativas fazem isso. É o capital social. Você nunca sabe quando é que você vai precisar de alguém que lhe cuide. E à medida que a gente envelhece, a possibilidade de que a gente precise de uma cultura do cuidado aumenta. Eu costumo dizer não seja um adulto ranzinza, porque é chato. Mais velho ranzinza ninguém atura. Então a gente tem que procurar ser mais leve, mais otimista. A gente poder abraçar, fazer a intergeracionalidade, que foi um outro tema que vocês trataram tanto. O último pilar, ele é fundamental nesse país desigual. Você ter segurança, ter proteção. Você saber que tem um teto digno em cima da cabeça, comida na prateleira e um dinheirinho, nem que seja para que você possa comprar os remédios que o SUS ainda não te fornece, e viva o SUS, que ainda não está podendo te fornecer. O secretário de saúde estava falando de modelos exemplares aqui de São Paulo como pai. Então a gente tem que pensar nisso tudo. E no final, quando a gente tem todos esses capitais, os pilares do envelhecimento ativo, pensar uma coisa muito importante: propósito. O que que vai me tirar da cama para que eu possa fazer uma diferença para o bem? Nem que seja para mim, para minha família, para minha comunidade, mas use a imaginação, tantas causas importantes, inclusive se você tiver que trabalhar, precisar de trabalhar, que não seja tirado esse direito que você tem de se educar, de participar, de trabalhar, se assim você o deseja.
0: A idade é uma coisa inexorável, dizia Salomão Esper para nós aqui na Rádio Bandeirantes, um jornalista dos mais longevos que tivemos aqui.
1: Trabalhou em jornalismo diário, professor, até os 90 anos, quando se aposentou. Conosco aqui, dividia a bancada com a gente.
0: E ele tinha um português muito rebuscado, assim, e gostava, né, de palavras assim, então ele falava: a idade é algo inexorável, implacável. Não há na medicina, hoje, um medicamento que seja capaz de evitar o envelhecimento. É implacável, é da natureza humana e vai ser sempre assim?
2: Vai ser sim, Pedro, porque tem aqueles malucos americanos, bilionários, que gastam 3 milhões de dólares por ano, que tomam 172 pastilhas, que dormem 7 horas e 35 minutos, não pode ser 36, não. Que só comem 1.550 calorias, não pode ser 1.549. Nossa, imagina ser casado com um cara desse. É a busca eterna da juventude, que nunca haverá, mas há muito chantagista por aí, vendendo essa ilusão, e é fácil, porque sobretudo no nosso país hedonista, você quer viver, você está sarado, você não pode ser velho. Eu costumo me apresentar em palestras, olha, eu estou de uma camisa verde, uma calça azul, e eu sou um velho. Eu sou careca, eu tenho barba branca, eu uso óculos, eu tenho rugas que mostram sabores e dissabores que eu vivi pela vida e tenho orgulho delas. Vamos desconstruir essa ideia de que envelhecer é ruim. Envelhecer é bom, morrer cedo é que não presta. E a gente tem que virar essa chave, porque uma coisa que eu ainda não ouvi nesse fórum hoje é a grande barreira: idadismo. E eu gostaria de falar um pouco mais.
0: O que é isso?
2: Idadismo é como tem sexo, sexismo, raça, racismo, LGBT, LGBTismo, incapacidade, incapacitismo, idade, idadismo. Vem da palavra age, em inglês. Idade. Eu ouço muitas pessoas falarem etarismo. Parece que é uma coisa mais sofisticada, né? Bonitinha, etarismo. Você já sofreu de algum caso de etarismo? Perguntaram a minha vizinha de 87 anos, e quando ela me encontrou no elevador, ela falou assim: o senhor é aquele médico que fala de envelhecimento, né? Pode me explicar o que é essa história de etarismo? Porque preconceito contra o otário eu sei o que é, mas preconceito contra etário? Não, vamos simplificar. O preconceito é contra a idade.
1: Idadismo é uma palavra que parece um soco no estômago, não é?
2: É. E ele pode ser contra o jovem também. Você é muito jovem para ser promovida. Mas espera 10 anos, você vai estar mais 10 anos mais velha. E você vai se livrar daquele idadismo. Mas se você tiver 65, 72 ou 84, daqui a 10 anos, eu lhe garanto que vai ser pior. O que é idadismo? É um preconceito baseado numa ideia, é uma ideologia, é um grupo que se acha valendo mais do que o outro. Eu valho mais do que você, porque eu sou homem, você é mulher, eu sou branco, você é negro. Eu não tenho deficiências, você as tem. Eu sou cis-hétero, você é gay ou lésbica. Eu sou jovem e você é idoso. Ideologia. Puramente. E é supremacista. O segundo I é institucional, porque esse grupo, em geral, ele tem poder. Eu não vou lhe promover, porque você é mulher. Você vai ter que tirar a licença maternidade. Você não vai ser produtiva. Eu não vou lhe promover ou te dar um emprego, porque você tem uma deficiência. Eu já julguei, não me diga, eu julguei que você não pode ser produtivo. O racismo nosso entranhado, e a gente tem que pensar nisso o tempo todo, porque ele é estrutural. E depois vem o terceiro I. Eu falei de ideologia, o institucional, e agora eu falo do interpessoal. Eu não quero lhe ouvir, eu não quero saber a sua opinião, eu vou te deixar ali no canto. E a sua autoestima, a sua autoconfiança vai diminuindo, diminuindo, até que acaba no último I, que é o objetivo da ideologia. Você internaliza e você acaba achando que realmente você vale menos que o outro. E se a gente não combater o idadismo na velocidade com que a nossa população está envelhecendo, nós vamos pagar feio.
1: Idadismo para o senhor é um fenômeno brasileiro ou mundial, professor?
2: O idadismo é um fenômeno mundial. Ele é global. Mas num país, como eu disse, hedonista, que você tem que ser belo para sempre, que tem que estar sarado, tem que estar aprumado. Um país que não passa limpo os seus ismos. Que a gente continua racista, a gente continua sexista, o machismo, a violência doméstica. Nós somos um país que tem que ter mais introspecção. A gente tem que analisar e arrancar esses botões que estão inseridos dentro de nós. Inclusive nós, profissionais da saúde, nós somos parte da sociedade. Então um médico, por exemplo, vou falar de médico como médico eu sou. Ele não gosta de ficar tratando de gente mais velha. Ele não aprende o suficiente para poder atender a essa população que só faz crescer. Desde o ano 2000, o único grupo da população que cresce no Brasil é o grupo sexagenário, porque as taxas de fecundidade, eu explico, o número médio de filhos que uma mulher tem no final da sua vida reprodutiva, eles estão abaixo da reposição. Um casal não tem dois filhos, ele não se repõe. Então nós temos menos bebês, menos crianças, menos adolescentes e agora menos adultos jovens. O que, que é essencial fazer? Fazer com que as pessoas idosas possam ser produtivas, ter direito a aprender, ter direito a trabalhar, porque é essa a jogada do século XXI. Já se falou aqui que nós vamos dar um salto. Hoje nós temos em torno de 16% de pessoas com mais de 60 anos e no ano 2050... serão 31%, é daqui a 24 anos. Quem tem 36 vai ser um sexagenário em 2050. Eu não estou falando de um futuro distante, não, eu estou falando de amanhã. E aí vem uma coisa que Walter Feldman falou, eu repito isso sempre. Quer chegar bem aos 100? Comece já. Quanto mais cedo você se prepara para tal da longevidade, melhor. Começa aos 20, não começou aos 20, começa aos 30, aos 40, aos 60, aos 80. Você sempre vai ter ganhos. Mas quanto mais cedo você percebe que você é o velho de amanhã, melhor. Porque você vai começar a se preparar para a saúde, para os conhecimentos, para o capital social, etc. Mas se não começou aos 20, aos 30, começa aos 40, aos 60, aos... sempre vai ter ganho. Mas quanto mais cedo, melhor. Nunca é tarde demais.
0: Professor, nós temos responsabilidades individuais e coletivas nesse tema. Né? As individuais, o senhor está trazendo aqui, acho que um recado mais direto que esse não existe. Comece agora, já hoje, no jantar, se possível, amanhã programando a atividade física. Vai dispensar o jantar aí, pelo menos. Mas a responsabilidade coletiva diz respeito aos entes privados e públicos. Aí eu pergunto para o senhor, qual é a responsabilidade da administração pública nesse tema? É possível fazer alguma coisa? É no campo da educação, no campo da saúde? Onde que tem que atuar a administração pública? Isso sem falar da Previdência, que já é um problema hoje.
2: Pedro, eu iria resumir que a responsabilidade principal do setor público é educação, educação, educação. Eu estive agora em Portugal e na semana passada eu fiz uma aula magna de um encontro dos países lusófilos, todos os países de língua portuguesa, e eu descrevia o que aconteceu com Portugal. Você lembra daquelas piadas sem graça, mas que todo mundo ria, do piada português que...
0: padaria, né?
2: Hã? Aí isso acabou. Acabou porque desde a Revolução dos Cravos, não antes, durante a ditadura do Salazar, governo de direita, de centro, de esquerda, investiu em educação, educação, educação, educação. Eles deram um salto na expectativa de vida, que era em torno de 62 anos, 40 anos atrás, para hoje ser entre as cinco mais altas do mundo, 82,7. Analfabetismo acabou. Eles implantaram um sistema de saúde semelhante ao SUS e vivo o SUS, que e entraram para a União Europeia. Eles tiveram que se modernizar. Então, eu acho que é possível até num tempo, num espaço de tempo curto, você dar estes saltos. O que Portugal agora está com um grande desafio é um envelhecimento galopante, porque desde 1990 eles estão entre 1,4 e 1,5 filhos em média por mulher. Ou seja, muito menos jovens. Mas tem um problema que eles não estão sabendo enfrentar. Xenofobia, intolerância contra o imigrante. É irônico, porque foi um país que passou séculos exportando gente. Claro, sobretudo para cá. E que hoje não tem a tolerância, estou generalizando, para que possa receber o jovem imigrante. E isso complica com o racismo. Quando você tem a interseccionalidade, de que você, além do racismo, tem sexismo, tem idadismo, tem incapacitismo, você acaba sofrendo porque você tira da visibilidade e da produtividade. E eu gostaria de falar outra coisa que o Walter, no bloco anterior, vocês tocaram. Vocês falaram em Fernando Montenegro, o Sesc falou, Galino. Você sabe o que é que está acontecendo hoje? Uma revolução dentro da revolução. Os primeiros baby boomers que nasceram em janeiro de 1946, logo depois da guerra, eles estão completando 80 anos. Você sabe o que quer dizer isso? Nós vamos ter Caetanos e Betânias ganhando o prêmio mais cobiçado musical do mundo. Nós vamos ter Gilberto Gil, Ney Mato Grosso, Djavan. Nós vamos ter Fernandas Montenegro. Nós vamos ter role models. Nós
1: todos
2: vamos ter
1: eles
2: modelos.
1: Lotando estádios com apresentações no Brasil inteiro, professor.
2: Inteiro. Isso é fabuloso, não é só na área artística ou musical. Escritores, filósofos, pensadores. Nós vamos ver uma revolução, porque, nossa, eu sou quase um baby boomer, que eu nasci, na verdade, em outubro de 45, antes dos baby boomers em janeiro. Mas eu acompanhei tudo isso, há 51 anos que eu trabalho em gerontologia, e eu te aposto que não tem nada mais revolucionário do que vai acontecer nos próximos 5, 10 anos, acelerados pela inteligência artificial. E tá isso, eu tô aprendendo também.
1: Professor, o que é cidade amiga da pessoa idosa? Qual é esse conceito? Essa cidade existe em algum lugar do mundo, professor?
2: Quando eu trabalhava na Organização Mundial como diretor, Mundial da Saúde, como diretor do Departamento de Envelhecimento e Saúde, em 2005, eu soube que a ONU iria declarar que pela primeira vez em 2007, nós teríamos mais pessoas vivendo em zonas urbanas que rurais. E eu já sabia, estudando há tantos anos envelhecimento, que, meu Deus, esse século XXI vai ser caracterizado por duas coisas. Vai ser muito mais envelhecido e muito mais urbanizado. A pergunta que vem é, a cidade está preparada? Porque é lá na cidade que essas pessoas vão envelhecer. Com uma perspectiva de curso de vida. Você vai envelhecendo desde a hora até antes de nascer. Então vamos preparar a cidade. Fizemos um projeto piloto num bairro onde eu nasci, que é o mais envelhecido da América Latina, Copacabana. Fizemos ali aquele estudo, descobrimos coisas interessantes ouvindo as pessoas idosas, que seus melhores amigos são os porteiros, que seus grandes inimigos são os motoristas de ônibus e que sua grande preocupação é a violência. E dali eu lancei essa ideia no Congresso Internacional de Gerontologia, em que eu fui o palestrante da sessão inaugural, para jogar e mexer um pouco com aqueles 4.500 participantes, quase todos estrangeiros, e lancei essa ideia. E eles se interessaram. Daí eu consegui um dinheirinho do Canadá, a gente foi para o Canadá, para Vancouver, a gente ali amarrou bem a metodologia baseada na de Copacabana, e lançamos, ao longo de 2006, em 35 cidades, simultaneamente, em paralelo, com a mesma metodologia, estudando o que as pessoas idosas consideram importantes nos eixos de mobilidade, de moradia, de cidadania, de educação, de direito ao trabalho, vários eixos. Analisamos esses dados de mais de 3.500 idosos, seus alguns cuidadores também e prestadores de serviço, e tivemos então o Guia da Cidade Amiga do Idoso, lançado em 2007. Hoje nós temos cerca de 5 mil cidades de tamanhos diferentes, mundo afora. E o que eu quero, talvez por ser um carioca de alma paulista, eu sou até cidadão honorário de São Paulo, minha mãe era paulista, então ela... Nossa, é aquela centenária maravilhosa, eu ia ficar orgulhosa de saber que eu estou lançando essa ideia. E já conversei aqui com o prefeito, com vários secretários, com a sociedade civil, de fazer de São Paulo o hub para o sul global. Porque o que acontece em São Paulo é como se fosse um tambor. O resto do mundo ouve pela potência acadêmica, da sociedade civil, mas também porque há uma variedade tão grande, há tanta desigualdade. Uma coisa é você envelhecer em Paraisópolis, outra envelhecer ao lado no Morumbi. E nós queremos aprender exatamente o que cada uma dessas comunidades tem a oferecer para que o mundo olhe para São Paulo, se inspire e a gente possa crescer. Que será o tema desse congresso mencionado em San Sebastián, que eu tenho o orgulho de ser o embaixador global.
0: Professor Alexandre Kalash, falamos bastante sobre longevidade, eu queria agradecer a sua presença aqui, nesse fórum Bandeirantes de Longevidade, em que nós tivemos a oportunidade de ouvir muitos especialistas e fazer esse encerramento com o senhor aqui, com as considerações daquilo que foi debatido em 2 horas ao longo da nossa programação. Quero agradecer também, Thaís, aos ouvintes que participaram conosco, muitos deles interagiram, puderam fazer perguntas, colocações, e eu acho que inserir o ouvinte nesse debate foi muito produtivo, né, para esta ação que a Bandeirante se colocou a fazer nessa tarde ao longo da sua programação.
1: É isso aí, foi uma honra ter o senhor aqui. Professor Alexandre Kalash, muito obrigada. Espero que o senhor participe aqui mais vezes conosco. A gente foi um pedacinho só do debate, né, Pedro? Tem muito ainda para a gente falar. Obrigada.
2: Eu que agradeço e recado final. Envelhecer é bom, morrer cedo é que não me presta.
1: Concordo, eu quero chegar, falei hoje no ar, 110. Quero chegar aos 110. Bem, com dinheiro, com saúde, dentro do possível, né? Dinheiro dentro do possível, saúde dentro do possível e cercada de pessoas que me fazem bem e que eu amo. Na torcida aqui. Obrigada, professor.
2: Obrigado a vocês.
1: Obrigada. O Fórum Bandeirantes Longevidade vai ficando por aqui, não é, Pedro? Eu queria agradecer a toda a grande equipe aqui da Bandeirantes, equipe técnica, engenharia, operações, departamento comercial, cenografia, um mar de gente que trabalha nos bastidores para a gente conseguir levar para você esse trabalho aqui. Eu e o Pedro somos só a pontinha do iceberg de um trabalho de equipe que mais uma vez aqui chegou ao cabo nesta quarta-feira.
0: Verdade, Thaís. E lembrando que essas ações relacionadas ao tema da longevidade estarão presentes na nossa programação a partir de amanhã, resumo do que aconteceu nesse fórum e vamos seguir investindo nesse tema, que é um tema caro para o nosso ouvinte, um tema importante para a sociedade, e através do debate nós vamos alcançando novas informações a respeito de como chegar mais longe e chegar bem. E também lembrar a todos que pegaram pelo meio essa conversa que ela fica disponível no canal do YouTube da Bandeirantes. Você pode acessar o nosso canal e lá você vai encontrar facilmente, já dentro de mais alguns instantes, o conteúdo completo do debate que nós realizamos no Fórum Bandeirantes de Longevidade.
1: No YouTube, em todas as redes sociais da Bandeirantes, Facebook, Twitter, Instagram, onde você quiser, tem o conteúdo desse fórum para você acompanhar de novo, mandar para o seu amigo, mandar para o seu pai, para sua mãe, mandar para o seu filho. Às vezes dando um puxão de orelha, não é?
0: É isso aí.
1: Obrigada, hein, para você que ficou conosco aqui essa tarde. Eu e o Pedro voltamos amanhã às 8 da manhã aqui na Bandeirantes, no Jornal Gente.
0: Vem aí o Resenha na programação da Bandeirantes.

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0: Fala coisa rica, grande tarde a você, ouvinte da Rádio Bandeirantes, quarta-feira, dia... Peraí, fala mais alto aqui que a audiência não ouviu.
1: Chama o Ricardo Capriotti ao vivo.
0: Ah, chama o Ricardo Capriotti ao vivo? A que devemos a honra de Ricardo Capriotti estar? Você ouviu, Capri? Ele foi falar no...

0: lado aqui na Juscelino Kubitschek, em direção à Marginal do Pinheiros, e já todo o entorno, né, toda a região do Itaim, aí, da Avenida Brigadeiro Faria Lima, tudo parado, congestionado. O motivo é uma manifestação dos estudantes da USP, que estão em greve. USP, Unesp, Unicamp, estão com uma série de reivindicações. Eles estão saindo ali da região de Pinheiros, do Largo da Batata, indo em direção ao Palácio do Governo, aí pertinho, do ladinho da sede da Band. Então, evitem, se puder, essa região. Eu não pude, já estou parado, travado, congestionado aqui na Juscelino Kubitschek. Então, é uma prestação de serviço para os nossos ouvintes evitarem essa região agora. E boa sequência de resenha para vocês. Prometo não atrapalhar mais a abertura do programa. Bom programa para vocês.
1: Não, Capri, fica tranquilo. Ó, o ouvinte está preocupado aqui. O Milhose já se formou. Ele não está nessa manifestação. O Milhose está a caminho do Allianz, da Arena do Palmeiras. O Milhose vai fazer o jogo do Palmeiras. Ele é um cara já formado, ele não tem nada a ver com isso, mas está aí. Então, Capriotti, faz o seguinte: você que corre bem, estaciona o carro e puxa 40 km aí, Capriotti.
0: Não, certamente, se eu tivesse, desde o momento que eu parei aqui no trânsito até agora, eu já teria ido e voltado pra Bandeirantes, correndo. Teria chegado aí há muito tempo. Mas não dá, agora não dá. Agora eu tenho que encarar esse trânsito travado, congestionado aqui na Juscelino Kubitschek. Acho que eu demorei, 30 minutos para percorrer 300 metros aqui na Juscelino Kubitschek. Tá bom assim?
1: Ah, tá bom, Capri, que isso, cara, pelo amor de Deus, era mais fácil você ter ido correndo mesmo, mas tá aí, gente, lembrando que nós estamos numa democracia, é claro que vai ter sempre a discussão de um lado do direito de ir e vir, do outro lado o direito de se manifestar, mas fica a nossa prestação de serviço através do Ricardo Capriotti. Você que está na região da Juscelino Kubitschek, evite, quer dizer, você tá aí, meus pêsames, mas se você estava pensando em ir para aí ou para o Itaim, não vá, por causa da manifestação. Ricardo Capriotti, boa sequência de quarta-feira para o senhor.
0: Obrigado, daqui a pouco estarei aí. E avisa o seu primo que você vai chegar mais tarde.
1: Vou chegar mais tarde.
0: Para ele deixar lá no acabar com a cerveja e o chá.
1: Não, sabe o que é pior? É só segunda de manhã, né? Mas é só domingo, durante o dia. Eu queria ir mais cedo. Mas como você bem disse no meu telefone, tem o dono de um circo que não vai perder, mas vamos abafar. Valeu, Capriotti.
0: Tchau, Marcelli.
1: Desculpa, vocês não vão entender, é uma piada interna, mas
2: eu entendi,
1: não conto
2: bem.
1: Eu não conto para os senhores, ou conto, talvez.
3: É um uma dia, piada do não... tamanho do Dória.
1: Não é do tamanho do Dória. Não é do tamanho do
3: obrigado,
1: Dória.
3: Obrigado, então.
1: Mas até por... Inclusive o Everton, que também fica pedindo para mandar áudio. Tá quente mesmo. O Everton Ramos fica pedindo para mandar áudio de gente que falha no ar. Não vou mandar, não, que ele quer ficar rindo. Não, manda aquele trecho lá do dia que o cara gaguejou, nada disso. Não vou mandar.
4: Mas vamos falar um negócio, esse pessoal do jornalismo da Bandeirantes tá cada vez com os nomes mais complicados também, né?
1: Porque
4: Maria Eugênio Cotaite.
1: Ontem eu tive que chamar o britânico Campbell.
4: Como é que é?
1: Campbell. O destaque de jornalismo.
4: Maju Arruda Leite é um nome difícil de falar, por exemplo, na hora de dar o destaque.
1: Você vê, eu não passo essas coisas. Para com isso.
4: Mas é verdade.
1: Para com isso. São 5 horas e 7 minutos, tá aí então. 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Ó, a gente vai falar bastante de... Essa entendeu bem, dono de circo. Mas eu não posso explicar essa piada externamente, isso é algo que
4: fica
1: internamente.
4: Um abraço pro senhor Soleil.
1: Um abraço pra
4: Vanessa
1: quem pra Vanessa. A senhora não vai entender, mas não é pra entender mesmo. Seguinte, ó, São Paulo jogou ontem, uma vergonha. Hoje o Santos joga, hoje o Palmeiras também joga, amanhã o Corinthians joga e o nosso giro de tudo bem hoje não existirá. Estão todos bem, estão todos ótimos.
2: Menos aqueles que estão no trânsito, né?
4: Nossa,
2: porque já foi, realmente.
1: Cara, já passou.
2: Não, mas isso afeta muito a cidade de São Paulo. Inclusive, já que o assunto é trânsito, é engraçado porque vindo pra Band há pouco, eu sempre coloco ali, né, no Waze, ali no GPS, porque às vezes tem algum probleminha, principalmente Giovanni Gronk, né, que eu pego todo dia pra vir pra cá, então vez em quando sempre tem um negocinho ali. E aí muito estranho, porque tava ali numa bem próximo já do Morumbi, e ele tava me mandando desviar, e assim, nenhum menor sinal de que tava com trânsito à minha frente.

0: parte. Mas mesmo assim, tava dizendo, ó, você foi por esse caminho tradicional, que é a Giovani até ir fazer o balão ali na praça, em frente ao Morumbi, já pra entrar praticamente aqui pra Band, tava dando 10 minutos a mais no tempo. E não tinha impressão.
1: Vamos pegar a Avenida Marginal Pinheiros. Você tava usando o outro.
0: Eu tava usando o Waze.
1: Então, esse aí falaram que esse ano tá dando chibiu.
0: É, eu não sei se ele tava achando chabu. Que hoje...
1: Tá dando chabu.
0: Que hoje tem show. Que hoje tem show no Morumbi.
1: Chabu, falei errado.
2: O que que você falou?
1: Eu ia falar chabu.
3: O que tá acontecendo nesse programa?
1: Eu errei uma vogal.
3: Tô uma novela isso aqui?
1: Eu errei, tá dando chabu.
0: Mas enfim, só...
1: Chibiu é outra coisa.
0: Só o registro, aí ele me mandou aqui cortar como se fosse um dia de show ou de jogo.
1: Ó...
0: Então achei estranho, mas pode ser algo, um reflexo de tudo isso.
1: Vamos lá, ao vivo aqui, ó. A cidade de São Paulo tem, na região sul, 172 quilômetros de lentidão.
0: Rapaz.
1: Na região leste, 79 quilômetros de lentidão.
3: Isso mesmo?
1: No centro, 73 quilômetros de lentidão. Na região oeste, nem sabia que tinha região oeste. Pra mim é norte, sul, leste e oeste. E centro, quer dizer, oeste a gente nem passava.
0: Pinheiros,
1: oeste, 199, tá.
2: Barra Funda, Lapa.
1: Nossa, eu viajei, é verdade, Zona
2: Oeste.
1: Você
2: mora por lá,
1: eu moro na Zona Oeste. Obrigado, hein, tô sabendo bem. Zona Oeste em 199 quilômetros, na Zona Norte 93 quilômetros. Que beleza, hein, minha gente.
3: Roma.
1: O Capriotti já entrou aqui pra falar que... O quê?
3: Em Roma tem algum trânsito, eu tô por aqui.
1: Em Roma não tem, não.
3: As L de Roma.
1: Fica tranquilo, cara. Ó, muito trânsito na cidade de São Paulo, vá com calma.
0: Nem
1: vá
0: é quinta-feira
1: boa.
0: Da maldade, hein. Porque o dia que o bicho pega de trânsito...
3: Ah, quinta-feira.
0: Quinta-feira
1: não,
0: da maldade.
1: Falar, o pessoal que faz home office diz que terça-feira tá embaçado também.
0: Cara, engraçado, o melhor dia durante a semana aparentemente é segunda.
1: Segunda, é maravilhoso.
3: Melhor dia.
0: Segunda-feira, né?
1: Segunda
0: de trânsito.
1: Segunda não precisa chutar um espelho.
0: É, impressionante.
1: Terça, quarta e quinta dá uma média de três por
0: dia. É, imagino. E com o pé quebrado, você tá chutando?
1: O cara que tá na esquerda que leva pior, né? Porque da direita eu não consigo chutar, mas tudo
4: pra
1: bem.
4: Pra quem tá no transporte público, é segunda e sexta o melhor dia.
1: O que é esse tal de transporte público?
4: É o
1: que
4: trem,
1: a gente não
4: o metrô,
1: aqui.
4: O ônibus. É que vocês não andam muito,
1: onde
4: mas
1: onde é que compra trem?
4: Bastante.
1: Onde compra
4: bastante
1: trem?
4: Bastante mesmo.
3: É aquele negócio que anda...
1: Um trem.
3: Pessoal que não tem dinheiro.
1: Ah, entendi. Tony, deselegante isso que você tá falando, Tony.
3: Ah, é?
1: É, mas, tá? Sério. Desculpa.
3: Foi sincero.
1: Gabi, por exemplo, que pega a linha 9 Esmeralda.
0: É, o Tony ele Ramos tem um jeitão que anda de metrô em São Paulo.
1: Ah, tem.
0: Pô, tem.
3: Mas eu pinto a barba.
0: Deve sim. Ter,
3: que é pra não tirar foto. Não gosto de foto.
0: Ah, você gosta sim, Tony.
3: Não gosto.
0: Você é uma das figuras mais humildes, Tony, que eu já conheci no meio artístico.
3: É o personagem.
0: O senhor vai atuar no filme Dark Horse?
3: Não, se eu fosse você, três. Inclusive tá em cartaz.
2: Que trailerzaço, hein?
3: Você gostou? Se eu fosse você, três?
0: Se eu fosse você, três, muito bom.
2: Muito bom.
3: Desculpa, Martelli. Vocês
0: agora, se eu fosse o outro aí...
1: Podemos abrir o programa, falar do assalto que aconteceu no Morumbi ontem contra o Milionários, que ficou pobre.
0: Roubaram o Milionário?
1: Roubaram o Milionários. Então... Roubaram
2: o
1: Milionários.
2: É o árbitro Robin Hood.
1: 2-1 no último
0: roubou
1: lance.
0: Roubou pro rico e deu pro pobre.
1: Imagina...
0: ontem.
1: Não, pior que não. Não, se bem que o São Paulo tá devendo, né?
0: Tá, então.
1: Então foi tipo o árbitro Robin Hood, vocês têm razão.
0: Mas por que você tá dizendo isso? Não marcou pênalti?
1: Não, mas o pênalti foi pênalti.
0: Pênalti
1: foi pênalti,
0: tá.
1: Último lance. 2-1. Hurtado pega a bola.
0: Quanto tempo tava no relógio?
1: 50-30. Ele prometeu...
0: A bola tava onde?
1: Mas peraí. Não. Irmão.
0: A bola tava onde?
1: São Paulo... Se fosse o São Paulo, hoje...
0: Todo mundo tem o direito de reclamar, mas tá, já, ele deu 5. Tava com 50.
1: Não,
0: tava com 50.
1: Deu 5, mas depois... Não,
0: do jeito que você... Hoje a Colômbia tá parada por causa disso. Lá na Colômbia só se...
3: É os cartéis hoje.
0: Lá em Barranquilha, o Pablo Escobar, ele tá se revirando no caixão, viu?
2: Eu sei
0: viu?
2: Que a Bandeirantes transmite, eu sei que todo mundo quer ser campeão.
1: Milionários.
2: Mas vamos concordar aqui, tem que acabar a Copa Sul-Americana.
0: Eu sou a favor. Eu acho que o certo seria fazer uma Libertadores um pouco mais inchada.
2: Que seja, exatamente.
0: Um pouco mais inchada.
2: Com a Sul-Americana.
0: Ruim por ruim, coloca 48 times igual a Copa.
2: É isso.
0: Porque
2: ano inteiro.
0: Todo mundo começou a se espelhar na Copa pra fazer essas competições. Então a Libertadores começou a ter 32. E aí agora a Copa com 48, esquece a Sul-Americana, faz uma Libertadores com 48, parecido com a Copa. Sabe por quê? Ruim por ruim, ó, sendo bem sincero, os jogos da Libertadores também estão horrorosos. Mas é a Libertadores, certo? É o principal título do continente. Cara, a Sul-Americana é uma coisa, assim, tenebrosa. E mais do que isso, né? os clubes sabem, né? É óbvio que num dado momento, quando você vai chegando, você vai passando, né? Alguém tem que passar. Alguém tem que chegar às oitavas de final, alguém tem que chegar às quartas, assim. Você vai passando alguma hora, beleza, você tá ali pro título, tudo bem. Mas mesmo assim, você narrou no ano passado, Martelli. Se bem que a final da Libertadores foi ruim. Qual? Mas só que é uma final de Libertadores, ok.
2: Qual você tá falando aqui?
0: Lanús e Atlético Mineiro.
3: Não, foi dolorido.
0: Sabe? É, então, eu tô com o Fabiane.
2: Esse negócio esse ano, hein? Já que você tá no trânsito aí,
0: eu tô Lanús com, e quem? Eu tô com o Fabiane nessa.
2: Galo. Jogo pra cá, não, pelo amor de Deus.
0: Atlético Mineiro e não, Lanús. Gostei.
2: Mas falando sério,
0: horroroso.
2: Agora, eu gostei do seu posicionamento e da nova sugestão, que numa dessas você vai tirar. Eu entendo, democraticamente, você colocar cara bobo, universidade não,
0: mas
2: merda.
0: Mas já tem o cara bobo, tá lá na Libertadores, tem cara vários bobo, caras bobos na Libertadores, vários.
2: Total, mas
0: vários.
2: Sinceramente, faz vários. Então uma conferência da vida.
0: Inclusive a Sul-Americana tá com mais cara de Libertadores alguns grupos do que a própria Libertadores. Então, cara, faz uma coisa só, faz uma coisa maior.
2: O último grupo que o Corinthians pegou numa Sul-Americana foi com Liverpool do Uruguai, Argentinos Júniors e Huracán. Grupo chato pra uma Sul-Americana.
3: Chato.
2: O atual grupo da Libertadores é o Corinthians com Peñarol, Santa Fé e Platense. Não tem grandes diferenças aí de um pro outro. A diferença é que o outro é um campeonato chatíssimo. Aí que tá.
0: Oh. Mas a gente tá falando isso aqui, óbvio Copa que nunca vai acabar. A gente tá falando de dinheiro, é capaz de aumentar.
2: É, vai virar conference.
0: É capaz de ter, vai ter a terceira, porque é mais time classificando, é mais dinheiro, é a engrenagem. Então assim, a gente tá falando aqui por falar só.
2: O sistema não quer acabar com ela, né,
0: Pedro? Não quer. O sistema quer mais.
2: É,
0: o sistema
2: exatamente.
0: Quer se alimentar mais e mais.
2: E o sistema não quis ouvir a sua convocação pra Copa.
0: Não, não. E o sistema, a ele gosta.
2: Pra Copa é uma das
0: ele gosta de cara bobo. Ele gosta de cara bobo. Ele gosta do pilhado.
2: Do sem pilha. Que hoje tava.
0: Ele
2: eu
0: gosta,
2: expus!
0: Ele gosta
2: na
0: do
2: fui clear.
0: São os caras bobos, né? Eles Entendi. Acham que a gente que é bobo, né? Então tá bom.
2: É, realmente...
5: Que acidez, Paulo do Vale.
2: Se alguém tivesse hoje um terreno e me oferecesse e me desse 3 galos de briga e 3 galinhas, eu pararia pra vender galinha e abandonaria a profissão. 5 horas e 16 minutos, o São Paulo jogou ontem, empatou em 1-1.
3: Poético.
2: E hoje...
0: Eu tenho uma solução anti-vaia.
2: Deixa eu falar sobre...
0: Só sobre o jogo de ontem de São Paulo, uma solução anti-vaia. É só todo jogo sair com um treinador novo, entendeu? Porque aí você pode apresentar o mesmo futebol, passar a mesma vergonha.
3: Tá vendo?
0: Mas aí, obviamente, que o torcedor não vai vaiar o primeiro jogo do Dorival. Então, na semana que vem, contra o O'Hinks...
2: Não.
0: Não, é Boston River. Desculpa, errei o nome. É Boston River.
3: Ele fala certo.
0: É Boston River.
2: Milionários e...
0: José Ricos.
2: Não,
0: O'Higgins. Aí, na semana que vem, coloca o Crespo.
2: Ah, entendi.
0: Aí não vaia, entendeu?
3: Como é que é?
0: Então você vai fazendo assim, técnicos... É um rodízio de treinadores, técnicos itinerantes.
3: É, técnico por frila.
0: Isso.
3: Boa.
0: Porque aí você pode empatar com o Milionários, você pode empatar com o Rings, você pode empatar com o Boston River, que aí o torcedor não vaia.
3: O Rings.
0: Porque ontem, você imagina o que aconteceria no Morumbi. Eu não tô aqui falando que o Roger tava fazendo um ótimo trabalho, não tô defendendo, não. Mas imagina o que seria o Morumbi ontem, fosse o caso da mesma exibição, do que aconteceu exatamente, né? Pênalti perdido, São Paulo era pra ter perdido
3: Sim,
0: o jogo
3: exatamente.
0: Ontem, né? Se o cara não isolar, o Contreras não isolasse a bola, São Paulo teria perdido o jogo. Então seria uma coisa, assim, tenebrosa. Cara, eu imagino que o Roger ontem não conseguiria sair vivo do Morumbi, provavelmente.
2: Não, imagina se fosse o Roger colocando o Wendel de ponta.
0: Dobrando se laterais.
2: Aquele jogo que o Calleri ficou até o final jogando mal, fez gol. Ontem o Dorival tira o Calleri.
0: Sim, deixou o Luciano, assim, tava meio...
3: Se o Roger deixa pra mexer no final da partida.
2: Me Nossa, desculpa, eu acho que vai melhorar eventualmente, mas eu achei que só o Dorival tá à beira do gramado, ontem os caras iam estar mais, ó...
0: É, nada.
2: Nada, horrível.
0: Nada.
3: Você tá achando que eu sou energético? Tenho contato e os caras já ficam...
2: Monster da Red Bull.
3: Se
2: Dito
3: quiser,
2: isso.
3: Patrocina, inclusive, o Resenha, estão à disposição, né?
5: O São Paulo contratou o Dorival no melhor contexto possível. Por quê?
3: Qual contexto?
5: Porque o São Paulo já tem pontos no Campeonato Brasileiro,
3: certo.
5: Então não vai brigar lá embaixo e ainda está vivo em uma competição de mata-mata.
3: Ou seja,
5: ele tem gordura para perder no Campeonato Brasileiro e tem um mata-mata para sair campeão ainda. São Paulo termina em 11º brasileiro e vai ganhar a Copa Sul-Americana.
0: Ou seja, conquista vaga na Libertadores.
3: O senhor está dizendo que eu sou incapaz de
0: muito pelo contrário.
3: Dentro das condições que o São Paulo tem hoje, que tem, não tem três competições, por mais que eu tenha falado, de conduzir duas situações
5: em
3: na
5: pontos
3: mesma
5: corridos, eu acho que sim, professor.
6: Bom, tá chega certo. De São Paulo, cansei tá de vocês certo. Todos.
4: Mas o Fabiano, você está falando
3: idiota.
4: Mais pela incapacidade
6: abaixo da Gabi.
4: Estão abaixo do São Paulo? Porque é praticamente, é mais fácil o São
6: tá
4: Paulo.
6: Alto da Gabi.
5: Não, é porque o Dorival vai
4: é
5: muito mal.
4: É mais fácil o São Paulo descer na tabela do que subir, né? Porque a diferença
5: sim,
4: pros
5: sim, sim.
4: que estão
5: é, não,
4: à
5: eu acho que o São Paulo vai descer. Vai terminar na segunda parte da tabela, mas vai ganhar a Copa Sul-Americana nesse ano.
4: E eu queria também ouvir o Dorival sobre o atleta Dória, que diz praticar o esporte futebol.
3: Ah, ele... Não podemos jogar aos leões por apenas um erro numa partida.
4: Um erro
3: nessa. Mas jogar comigo foi apenas leões, um erro. É, Gabi, quando você erra a edição de um vídeo,
6: então,
3: o seu chefe...
6: O Breno vai lá e edita.
3: Mas eu não posso jogar. Eu não posso jogar. Eu não posso. Sério?
4: Não.
6: É que ela não gosta do Breno.
4: Eu adoro o Breno, mas como você não é, né, trabalhador comum como os outros, você não tá dentro de uma redação.
6: Sou fora de série, não comum. Ai!
0: Ó, e só um detalhe.
4: Realmente, você comete erros,
5: cara,
4: fora de série mesmo.
5: O programa tá um chibio aqui, né?
6: Não, é chibio, cara. Ó, é o contrário.
0: 7 horas hoje, chega, ó, tem perdemos. Boston River e O'Higgins.
6: Não!
0: O'Higgins.
6: Aí, cara.
0: Boston River e O'Higgins. O Boston River e O'Higgins.
5: Boston Higgins e O'River.
0: Boston River e O'Higgins.
6: Isso.
0: E se der O'Higgins,
6: isso,
0: o São Paulo perde a liderança. E semana que vem, mesmo o São Paulo ganhar do Boston River e o O'Higgins ganhar do Milionários,
6: pegou,
0: o São Paulo vai jogar o playoff, velho.
6: Posso falar uma coisa pra vocês? O São Paulo não é mais líder. O Higgins vai a 10 pontos hoje, vai vencer tranquilamente a equipe do Boston River. Nós vamos para a última rodada com o Higgins 10 pontos, São Paulo 9 pontos, Milionários 8 pontos. A esperança do São Paulo é que o Milionário jogue em casa e se vencer o jogo vai para pré. Ele vai querer vencer. Ele vai querer vencer. O empate também é bom para o São Paulo. E o São Paulo vai ganhar do Boston River. São Paulo termina a Sul-Americana com tranquilamente 12 pontos. A dúvida é se o O'Higgins, depois de vencer hoje, vai ter condição de vencer o Milionários fora. Numa dessas, o São Paulo joga uma pré-sula.
0: Sabe o que seria a melhor coisa? O torcedor vai ficar bravo, o de organizada e tal.
3: Ah, não vem com
0: mas
3: essa.
0: Mas pro elenco que o São Paulo tem, certo? O Dorival, ele deve ter tomado um susto. Porque aquele elenco de 2023 não era cheio de craques, mas ele tinha lá o Nestor, o Rato, o Michel Araújo, o Rames Rodrigues, o Luciano, o Caleri, o Rafinha, o Moreira,
5: o Caio
0: Paulista, o Pablo Maia, o Alisson. Cara, o elenco do São Paulo hoje não tem ninguém. Não tem ninguém. Então, assim, pensando em termos de prioridade pro São Paulo... Seria a melhor coisa ter só o Brasileirão pra jogar até o final do ano.
3: Ah, que isso.
0: Seria a melhor coisa.
5: Que isso, o banco do São Paulo ontem. Wendel, Tapia, Luan, André Silva, Luca, Coronel, Luiz Osório, Sabino, Soares, Cedric, né? Jordiney.
3: Grande Jordiney.
5: Hugo e Pedro Ferreira.
0: É isso, é só moleque.
3: Caraca, esse menino aí, Pedro
0: Ferreira. É só moleque.
5: Joga muito.
0: É só moleque.
6: Aí você vai trocar a página, você pula o muro. Entende bem disso, Gabriel. Quando você pula o muro, tem o Palmeiras querendo contratar Danilo. Tem o Palmeiras com dois elencos, jogando mal pra caramba, futebol chato. Mas tá lá, líder do brasileiro. E hoje vai encaminhar a classificação pra Libertadores da América com uma vitória sobre o Cerro Porteño no Allianz Parque, na Arena do Palmeiras, às 9:30 PM. Fiquei nervoso. Como é que é o novo nome lá? Me mostra aqui. Ah, já lembrei. Na Arena do Palmeiras.
5: Parque Roxinho.
6: Teremos às 9:30
5: Parque
6: da noite o Palmeiras contra o Cerro Porteño. A senhora está ansiosa, Gabi? Perdão, Fabiane.
4: Por que você está pedindo perdão?
6: Não, falei. A senhora está ansiosa e perdão pelo Fabiane.
4: Ah, não. Esse começo de programa é para muitas desculpas mesmo. Mas eu não tô ansiosa, não, Martelli. Quando a gente falou sobre os grupos da Libertadores, eu disse que tava bem tranquila porque esperava que o Palmeiras fosse passar em primeiro. Teve dificuldade, é fato. Empatou, inclusive, contra o próprio Cerro Porteño, um jogo ridículo do Palmeiras. Saiu atrás,
6: e
4: conseguiu empatar.
6: Hoje.
4: Mas acho que hoje vai vencer. E o Palmeiras tem melhorado, né? No sábado passado, inclusive, estava lá tomando aquela chuva tremenda. Mas o Palmeiras teve bons momentos no jogo, é que acaba perdendo muitos gols, que é uma coisa que a gente já conversou aqui bastante no resenha, que o Palmeiras perde muito gol também.
6: Palmeiras vence hoje?
4: Tá perguntando pra mim?
6: Senhora, claro.
4: Sim, vai ganhar por 3-1.
6: A doutora gostaria de ver Danilo de volta?
4: Doutora?
6: É você, doutora em edição.
4: Entendi, Martelli. Sim, gostaria. Não queria nem que ele tivesse saído do Palmeiras.
6: A meritíssima gostaria de ver Palmeiras e Corinthians em umas oitavas de final de Libertadores?
4: Não, pode ser nas quartas.
5: Ui, que medo, hein? Que medo, hein?
6: Do nada.
5: No...
4: É, não, no... não estão falando com você, Fabiano.
0: Pelo menos disfarça,
5: meu Deus,
0: né?
5: Esconde, meu. Oh.
0: Fala que não escolhe adversário.
5: O Megazord da Zona Leste tá...
4: Eu falei que eram os Galácticos da Barra Funda.
5: Megazord, cara. Saudades do Aníbal, inclusive.
6: Palmeiras vai completo hoje? Palmeiras tem o Flamengo sábado.
5: Não, né? Vai só Palmê.
4: Palmeiras não tem o Felipe Anderson, né? Que se lesionou e o Sousa.
6: Oh, pior que o Felipe Anderson
4: foi,
6: tava bem.
4: Foi bem contra o Jacuipense, né? Contra o Cruzeiro.
0: Fez o golaço contra o Cruzeiro também.
5: Né? Vai o Maurício titular?
4: Sim. Provavelmente.
5: Cara, eu dei uma zica. Eu fui fazer o jogo do Palmeiras e Cruzeiro e levei dois machucados comigo. Felipe Anderson e Sousa. Os dois do primeiro tempo, hein?
0: Aliás, o Sousa corre o risco de perder a Copa, né?
4: Também. Mas aí tem o Maurício correndo por fora ali ainda pra ser convocado pra Copa.
0: É,
4: pra
0: ele se naturalizou, é bom, né? Aliás, a convocação do Paraguai interessa bastante. São Paulo com o Bobadilha. O Bobadilha deve ser o único jogador de São Paulo... É só primeiro de junho?
4: Primeiro de junho.
0: O único jogador de São Paulo convocado em todas as seleções da Copa deve ser o Bobadilha. Tem o Gomes, né? Tem a questão do Sousa também. Tem jogador do Grêmio, né? O Vilaçante, o Balbuena.
4: Tem do Atlético Paranaense, tem do Botafogo, tem do Coritiba. Eu acho que é a seleção que mais tem jogadores que atuam no Brasileirão. Se eu não me engano, são 15.
0: Olho no Paraguai pra essa Copa, viu? Olho no...
5: As Sul-Americanas
0: estão fortes. O grupo do Paraguai é um grupo super acessível, né? Paraguai, Estados Unidos...
5: Nova Zelândia? Não, Austrália.
0: É, e mais uma, acho que é Tcheca.
5: Não, Tcheca é do grupo A.
0: Do grupo
6: Sinceramente,
0: A.
6: Eu sei que a Copa tá chegando aí. Passam os dois primeiros ou passa um terceiro de algum?
0: Passa os dois primeiros e também...
5: Os oito melhores terceiros.
0: Alguns terceiros.
4: E pode ter algum corte na Copa do Mundo em relação à seleção. Vocês viram? Não, vocês viram o que tá acontecendo?
0: É verdade, vocês viram, né, Neymar?
4: Mas não é jogador.
6: Neymar está fora da Copa, mas pode... Talvez
5: Irã?
6: Voltar.
4: Não, a República Democrática do Congo tá passando por uma crise tremenda de ebola. E mais de 100 pessoas já morreram. Então a FIFA pode ser que... PDV. É... Mas enfim, pode ser que eles sejam cortados da Copa, porque a FIFA tá analisando de perto essa situação. Então pode ser que a gente tenha uma vaga aberta aí.
5: E aí abre pra outra seleção africana e no lugar, né? Camarões não foi, por exemplo.
6: Camarões está fora.
5: Camarões tá fora da Copa.
6: Aí, mas aí é critério ou a FIFA ataca quem quiser? O Donald Trump ataca quem quiser? Como é que funciona?
5: Não, depende, porque o Congo veio via repescagem, né? Isso. Então eu acho que viria alguma seleção que disputou a repescagem com o Congo, que pode ser Suriname e Bolívia. Suriname, Bolívia, Iraque e Congo disputaram essa vaga na Copa, essas duas vagas.
6: Cadê Quem tirou? Congo, a República Democrática do Congo está no grupo de... Portugal, Uzbequistão e Colômbia, é isso?
5: Isso.
6: Jogo, cadê? Foi Jamaica. Contra quem foi a eliminatória da República?
5: Jamaica, do... Bolívia, Suriname, Iraque e Congo.
6: Foi isso?
5: Isso. E O'Higgins.
6: Mas eu sou... Não, para, você tá causando. Só tô vendo o jogo aqui da Jamaica. Só foi esse jogo, né? Contra a Jamaica. Dia 31 de março, 1-0 para a República Democrática do Congo. Caramba, que punk, hein? Bom, tomara que eles consigam estar na Copa. Afinal de contas, essa é uma Copa que já tem mais seleções. E a de 2030...
0: Mais ainda.
6: É com muito orgulho que a gente anuncia...
0: que estaremos.
6: Que a equipe da Band Rádios estará na Copa do Mundo de 2030 com muito prazer e muita honra.
4: Eu acho que vocês iam dar show.
5: Verdade. Resenha diretamente de Marrakech.
6: Nossa, onde que é a Copa de 2030?
5: Espanha, Portugal e Marrocos, mas tem abertura no Uruguai, no Paraguai e na Argentina.
6: Tá virando Copa do Mundo agência de viagem, né?
5: É verdade.
6: Porque, pô, o que eles vendem de pacote é uma coisa impressionante. Daqui a pouco, na Copa do Mundo, vai ter três empresários. Porque ninguém aguenta, ninguém consegue ver. É, mas todo mundo vê um pouquinho. O cara vê no Uruguai. Que coisa chata do caramba, viu? Pelo amor de Deus.
0: E vai cair aquela história do... Daqui a pouco, né? A Copa do Mundo, cara. Tudo pode acontecer. São 7, 8 jogos. Daqui a pouco e de volta, 38 rodadas.
6: É.
0: Quem largar tem, melhor.
6: Não tem mais. Assim, a Copa do Brasil vai ser a Copa do Mundo. Porque vão ser, tipo, 8 jogos de Copa do Brasil.
0: É.
6: E, na verdade, os jogadores da seleção brasileira serão os times. O Brasil vai ser um time.
0: Sim.
6: Pontos corridos.
0: Brasil
6: de
0: Pelotas.
6: Quem vai representar a seleção do Corinthians na Copa do Brasil? Quem vai representar a seleção do Palmeiras na Copa do Brasil? E assim sucessivamente, legal, do jeito que a gente
4: vai. Vocês ficam falando aí, a FIFA escutar um negócio desse, capaz mesmo.
6: Imagina, o Diniz fazendo convocação, a Bel fazendo...
4: O Diniz, quase. O Rayan postou um vídeo, na verdade deu uma entrevista falando do Fernando Diniz, né? Porque lembra quando ele falava assim, o Rayan tem que ir pra Copa, aí taxava ele de maluco. E no fim das contas, o Rayan realmente foi pra Copa do Mundo.
5: E o Diniz realmente é maluco, né?
4: Uma coisa não anula a outra, né?
5: Exato.
6: Perguntinha, hoje nós vamos até 6h30?
5: Sim.
6: Pô, a gente devia ter debatido mais trânsito, cara.
0: Verdade.
6: Tinha que ter falado mais de trânsito.
5: Não sei,
6: pelo amor de... Onde será que o Capriotti está? Ô, Maciel, vê se o Capriotti já saiu do lugar.
4: Opa.
6: O que foi, Gabi?
4: É porque teve uma briga generalizada aí no protesto.
5: Eu não tô conseguindo ler.
6: Plantão manifestante com Luiz Gustavo Fabiani.
0: Quem nos acompanha pela live dá pra ver com imagens.
6: Atenção, nós temos na Juscelino Kubitschek, eles vieram do Largo da Batata, protesto dos alunos da USP, Unesp e Unicamp estão protestando e tem confusão, tem troca de socos, Gustavo Supac.
7: Uma briga muito forte, viu, Martelli? Do lado esquerdo, até perto da árvore, um soco, um cruzado. O rapaz que tá com a blusa branca e com a camisa preta tomou um cruzado, caiu, mas depois acabou se reequilibrando. Tem um senhor também ao lado dele que está conversando. Outros manifestantes chamando pra briga. Tem uma senhora filmando, que eu não sei que ela tá no meio ali. Pode sobrar, às vezes, um carinho diferente. Agora o policial chega conversando com ele. Ó, você, senhor, para com essa... baderna, que senão seria obrigado a levar o senhor ao 28º, 58º DP aqui de Pinheiros.
6: Falando sério, ó, me preocupei aqui com uma imagem. Eu vou até sair daqui da live pra ver na
7: agora
6: nossa
7: cortaram.
6: Concorrente.
5: É isso.
6: Pô, você pegar
5: ótima
6: na nossa concorrente aqui,
0: faz,
6: vamos trocar aí, Marcel, só pra não dar xabil. Por gentileza.
5: Chabu.
6: Hoje não
5: tá pensando legal. Muito, hein?
6: Hoje tá difícil.
5: É a turma.
6: Você já viu os caras ali? Você lembra os caras de balaclava, só olhinho pra fora? Aí já me preocupa, que aí protesto pode acontecer, é democrático, é verdade. Mas aí você ir mal intencionado dessa forma, o cara que sai de balaclava, o cara que sai de capacete, tampa tudo. Aí já me preocupa um pouquinho, mas é claro que a Bandeirantes, o time de jornalismo da Bandeirantes também está atento lá na redação. Quem é que será que está de plantão hoje? Vamos para as apostas. Cristiano Panvec, sempre está aí.
0: Sim, esse é o horário do Cris, né?
6: O Cris trampa.
0: Tarde e noite.
6: O Cris é um cara que trampa.
3: É um ótimo jornalista, gosto bastante.
6: Cara que trabalha.
5: Sempre quis saber o comentário do Zinho sobre
6: Você
5: o Cris.
6: Você quer falar sobre Cristiano,
5: matou essa curiosidade.
6: É grande... a opinião de Zinho sobre Cristiano Panvec.
3: É um grande São Paulino, pelo que eu sei. Né?
6: Sim,
3: um cara que tá não feliz com momentos do São Paulo. Isso eu sei, gente. Conversei com o Cris outro dia que eu encontrei ele. Agora, é um cara responsável que quando tem alguma cobertura e algum, como é que fala em inglês? O break news,
6: isso.
3: Ele vem conversar, trazer a informação. Agora sobre o Cerro Porteño em São Paulo e Palmeiras, que eu confundi no momento, que eu erro também, sou ser humano. 3-0 Palmeiras. Tranquilo.
6: Obrigado pelo seu comentário sobre Cristiano.
5: Comentáriozinho.
6: Panvec.
5: É o novo quadro.
6: Pelo comentáriozinho aqui na Bandeirantes. Só o Palmeiras enfrenta o Cerro Porteño. Pra gente fechar aqui, Verdão que tá em busca de Danilo. O Miliose que disse que estaria à disposição do Resenha. Vocês lembram ontem, né?
0: Sim.
6: Falou, pô.
0: Mas ele tá manobrando.
6: Outro cara aqui, ó, que tem problemas com horário. Ele te conectou.
5: Quem?
6: Vou citar nomes.
5: Ah, é?
6: Mas ele te conectou. Fala, vocês falam de mim e tal, mas tá pintando uma rixa aí.
5: Não,
6: ele
5: eu tenho te ficado conectou. Ruim de horário.
6: Ele te conectou. Mas o Miliose está em breve conosco pra trazer. O Danilo foi afastado do Botafogo, pediu pra não jogar, ia fazer o 13º jogo. Está na seleção de Ancelotti. Palmeiras e Flamengo o querem.
4: Em defesa do Bruno Miliose.
6: Não, ninguém tá.
4: Ontem,
6: não precisa defender o Bruno. Peraí.
4: Eu sempre vou defender o setorista do Palmeiras. Sim, a doutora Gabriela Santos.
6: Tá sabendo?
4: Por quê?
6: Você não tá sabendo.
4: No intervalo você conta, mas falando de Danilo, em defesa do Bruno...
6: O Miliose quase foi preso numa partida de futebol. É verdade isso? Não, dá informação, Zupac.
5: Informação aí do Brasil Urgente.
6: Aqui, ó. Não, dá informação do Brasil Urgente. Joel Datena, um beijo pra você, está melhor se recuperando. O Lucas Martins, que está assumindo o Burg, como a gente diz aqui internamente, o Brasil Urgente. Temos a manifestação dos alunos da Unicamp, da Unesp e da USP. Tem um destino. Qual que é, ô Fabiane?
5: Palácio do Governo, Pedro Martelli. É, que pertinho, que pertinho.
6: Aqui?
5: Exatamente.
7: Exatamente perto de onde você parou sua moto.
6: Maria, não, minha moto.
7: Cuidado com ela, viu?
6: Não, minha moto tá aqui dentro, graças a
5: Tomara
6: Deus.
5: Tomara que não pegue.
7: O carro não.
6: Não, segura. Quanto você quer apostar que já aparece flanela? Já tem
7: se
6: flanela.
7: Se aparecer
6: aqui
7: só
6: perto
7: flanela,
6: do
7: meu amigo, tá tranquilo.
6: Ótimo, né?
7: Tá parecendo uma bomba no meu.
6: Já que a gente faz aqui Volkswagen.
8: Certo.
6: Na jornada esportiva. Vamos ver se a gente consegue um Tera pra você, que pelo jeito você deixou o carro.
7: Acho que eu perdi um
6: do
7: Fox.
6: Lado do. Eu levo você pra casa hoje de moto, tá? Fica tranquilo, Gabriel Ramos. Palpites para Cerro Porteño, Palmeiras e Cerro Porteño antes do nosso primeiro intervalo aqui na Bandeirantes. Começando com você, Paulo do Vale.
0: 2-0, Palmeiras.
6: Gabriela.
4: 3-1.
6: Já ficou com medo, Gabriela.
4: É porque eu não sei, vai que você muda. E antes de continuar, a situação do Danilo. O Bruno falou que...
6: Esqueci que você quer
4: defender. O Bruno disse que a preferência é que ele vá para a Europa. Então ele não deve pintar nem Palmeiras e nem Flamengo.
6: Mas como é que o cara consegue, né, ficar pingando, né?
8: Note, ah, empresário,
6: volta,
8: né?
6: Vai, volta, vai, volta.
4: Se a Europa não rolar, você tem um Palmeiras e Flamengo ainda. Você pode jogar o Brasileirão, mas a prioridade não é essa.
6: Ai, meu Gabriel Ramos.
7: 3-1. 3-1 não, esse foi o palpite da Gabi. 3-0 para a equipe do Palmeiras.
6: 3-2 para o Palmeiras num jogo emocionante. Fabiano.
5: Apertado. O jogo Cerro Porteño é chato.
6: 4-0.
5: É chato de jogar aqui em São Paulo.
8: Ah lá.
5: O jogo da ida foi um jogo que o Iturbe impôs muitas dificuldades na defesa do Palmeiras. O Iturbe, lembra dele?
6: Lauro na
8: Porto.
5: Então, acho que diante desse cenário, o Palmeiras vence 8-3.
4: Isso, o Palmeiras vai perder, né?
6: Ó, o
8: grande zicada do Fabiano.
4: Vai perder agora.
6: Santos também joga hoje, a gente vai falar bastante do Peixe. Na volta, destaque o Corinthians, porque eu tenho uma informação exclusiva minha. Memphis Depay está machucado. Pra você que não estava sabendo, Luiz Fabiano.
5: Essa informação está errada, irmão.
6: Você está sabendo.
0: Quando que sai a convocação da Holanda? Ou...
5: Então, é engraçado, porque o comunicado da Federação Holandesa é que a apresentação e a convocação serão no mesmo dia. Dia 27. Mas o Corinthians tem um acordo com a seleção holandesa para que, se o Memphis for convocado, ele se apresenta no dia 28. Então, assim, os jogadores vão ser comunicados, mas a oficialização da lista vai ser só quando os jogadores se apresentarem no dia 27.
0: Que aula pra mamãe CBF, né?
6: Que aula, hein?
0: Que faz os europeus assim, dando de ombro. Se não, a gente vê aqui no dia, quem tiver aí.
6: Pega a lista
0: quem
6: aí.
0: Quem tiver
6: ó.
0: Aí, a pega gente chama aí.
5: Aqui tá a Cláudia antes. Raia de tirolesa.
4: Um dia antes ele vai ver quem tá disponível. Ah, tá jogando? Não, então vou levar.
6: Não, e aí, corta a imagem aqui, o Ancelotti na primeira fila vendo o Dilcinho. Ele tava
4: cantando
6: Skank. No multiverso, o Ancelotti assina a pasta.
5: Aliás, essa é a grande crítica ao evento, né? O Dilcinho cantar Skank.
6: O Samuel Rosa lá.
0: Pra mim é o ator de coque, samurai.
6: Não, e os outros atores. Mas nós vamos ganhar a Copa ou não?
5: Vai, Garrincha.
9: Aí eu Tino Marques.
6: Pelo amor de Deus.
9: Eu Tino.
6: Não,
9: Tino
6: é um monstro.
9: Foi Penha Macho.
6: Tino é um monstro. Ó, o Luiz Carvalheiro manda aqui. Ó, Luiz Carvalheiro, Bruno Carvalheiro Miliose.
9: Pai?
6: Em Bugaçu. Verdão, na época que eu estudava na PUC, em 85, as manifestações. As manifestações que fazíamos era no Rei das Batidas e no. É um bar, mas chama U do Padre. Comendo calabresa assada e álcool.
0: Aqui pertinho, né?
6: É.
10: Lago da Batata.
6: Mas é. Ô, Capri tá de volta. Vamos ver se o Capri conseguiu andar ou não. Capriotti com sua Volkswagen Tiguan nova 2026. Ela saiu ou não saiu do lugar, Ricardo Capriotti?
11: Eu cometi, ô Martelli, atenção, não cometa essa bobagem de ficar desviando do caminho, porque vai ganhar 3 minutos do caminho novo. Aí eu fiz essa bobagem, né? Eu tava na Juscelino Kubitschek travado lá, parado. Aí o Waze falou, entra à direita e vai pela 9 de julho. Eu só mudei o tamanho do congestionamento. Estou mais travado aqui para tentar chegar na 9 de julho do que se eu estivesse na Juscelino. Então é o seguinte, ó, 9 de julho já está parada também, congestionada, porque o túnel Max Pfeffer está fechado. A Juscelino segue travada, parada. Ou seja, não tem bom caminho nesse momento na região do Itaim. Juscelino, 9 de Julho, Faria Lima, Avenida Brasil, todas essas avenidas grandes, essas importantes vias grandes da região oeste de São Paulo, desse pedaço aqui do Itaim, Pinheiros, está tudo congestionado, tudo travado. Estou com o carro desligado aqui, tá? Só para vocês terem uma ideia, eu já desliguei o carro porque não está andando e está tudo travado porque os estudantes estão se manifestando nesse singelo horário das 5h38. Todo mundo deve se manifestar. Eu sou completamente a favor da manifestação. Mas vamos manifestar num lugar que não atrapalhe a vida dos outros, porque tem muita gente aqui que está com problema, né? Tem problema sério nesse momento para chegar aí numa consulta, no hospital. Não dá, a gente está cansado de falar esse tipo de coisa aqui. A gente sabe que a manifestação é legítima, mas dessa maneira acaba sendo uma covardia com todo mundo, né? Que precisa ir e vir, que nesse momento não está dando nem para ir e nem para vir, viu, Martelli?
6: Capriotti, a gente está vendo algumas imagens aqui, eles já estão na ponte Cidade Jardim, no sentido marginal, porque eles vieram da JK, igual você mesmo descreveu, eles estão na ponte Cidade Jardim para subir. Aqui é, não é Oscar Americano, não. Como é que é o nome da... É Oscar Americano, que sobe aqui, passa pelo São Luís. Enfim, eu já vi essa padaria ali, é na JK. Você passa, pega Oscar Americano, depois da ponte Cidade Jardim, tem um posto ali que, inclusive, tem um narrador que manda lá. E aí você sobe... É verdade, gente. Aí você sobe e para aqui no Palácio... Você tá rindo, né, PDV? No Palácio aqui em cima, eu tô fazendo a conta... A gente vai até às 6h30 hoje, faltam 40 minutos. Se bobear, Gabriel, na sua saída, cara.
3: Eu já perdi.
6: Na sua saída, um abraço pro seu... Enfim, um abraço
3: apertinho pro seu ali, cara.
6: A gente faz um programa de descontração aqui, mas é séria essa manifestação. É porque os caras escolheram o horário... Calma, Gabriel, vai dar tudo certo. Os caras escolheram um horário proposital, não, é sério, pra parar.
3: Exato.
6: São 5h40,
3: pra chamar atenção, né?
6: Exato, são 5h40, horário do rush, o horário pra subir. Agora, eu gostaria de entender, porque faz um mês que eu tava passando ali próximo à USP, onde o Capriotti sabe muito bem corre, e que eles já estavam antecipando que ia ter uma paralisação, era dia 13 de março, ou 13 de abril, não lembro, faz um tempo já, e eu passo ali sempre. Dizendo que era uma manifestação em prol de salários melhores para os professores. Eu até agora, não vou mentir para vocês, vou até puxar aqui para tentar apurar, o que, que eles reivindicam, quais são os pontos, os principais pelo menos. Porque para sair do JK e vir até o Palácio aqui do governo, não sei nem se o governador está aqui, se o prefeito está aqui, se tem alguém aqui, mas ela me parece muito premeditada e o horário também premeditado para atrapalhar e para chamar atenção. Bom, Capriotti, você fica à vontade, se quiser ficar com o canal aberto, qualquer atualização. Em termos de segurança, Capri, porque a prestação de serviço em relação a trânsito foi feita, mas em termos de segurança, afeta de alguma forma a população, Capri?
11: Não, tem que ficar todo mundo atento aí, né, gente? Pelo amor de Deus, aí com celular, aliança, relógio. Isso aqui é o cenário perfeito para os bandidos atacarem, né? Já está tudo congestionado, está no trânsito aqui, de repente chega um motoqueiro aí, pede aliança, pede celular, pede e vai embora. Então esse é o cenário perfeito, né?
6: É, a preocupação é essa, eu tô vendo algumas imagens aqui, nós temos alguns policiais passando, mas quando você tem um trânsito, quando você tem uma concentração muito grande de pessoas, os oportunistas aparecem para assaltar, para tentar tirar de alguma forma o celular de alguém, os caras que estão infiltrados também, porque manifestação de A ou B você tem infiltrado, sempre, você sempre tem. Pro A, pro B, pro C, pro C, não importa, vai ter infiltrado. Isso muitas vezes acontece. Então, todo o cuidado do mundo, o Capriotti está praticamente na boca do protesto por uma, enfim, por uma ocasião, e a Rádio Bandeirantes leva você. E lembrando, região da Juscelino Kubitschek, Itaim, Ponte Cidade Jardim, está subindo aqui para os lados do Morumbi, São Luís, eles vão passar na frente do hospital, hein? Isso já me preocupa. Fluxo de ambulância... Fluxo de paciente, fluxo de gente que precisa utilizar o serviço. Não sei até que ponto eles vão usar o lado direito para subir, mas é muito sério. Você parar o fluxo de ambulância, isso aí não é legal. Vamos ver se eles passam por aqui mesmo. Diga, Capri.
11: Quantos manifestantes? Você está com a imagem aí? Quantos, mais ou menos, manifestantes tem aí?
6: Olha, Capri, pela imagem, sinceramente, é difícil você mensurar, mas aqui num close fechado na Band News e no Brasil Urgente, tem mais de 1.000 tranquilamente. 1.000 manifestantes. É difícil, porque a câmera que a gente tem, a câmera utilizada, ela é uma câmera que fica no nível ela fica no nível do, enfim, da altura do ser humano médio. Então é difícil você mensurar quantas pessoas tem. Vamos ver se o Guilherme Maciel consegue alguma imagem melhor. Mas é um número relativamente expressivo, Capri. Ele pode ser, com certeza, aí em torno de 1.000 pessoas, mas eu não consigo te precisar, não. Ao seu lado aí, qual que foi a impressão, Capri?
11: Não, aqui eu não consegui. Aqui eu não consigo ver os manifestantes. Eu tô aqui na Pedroso Alvarenga, quase chegando na 9 de julho. Agora que o carro andou um pouquinho, eu visualizou a 50 metros da 9 de julho. Então eu estou vendo que a 9 de julho no sentido do túnel Marcos Fecker completamente travado, não anda nada, mas a 9 de julho no sentido do centro está indo. Os motoristas conseguem andar pela 9 de julho no sentido do centro. Agora no lado oposto, tudo parado, tudo congestionado. Eu estou nesse trecho aqui, eu andei 100 metros, ó, já 100 metros eu andei. Deixa eu ver, 25 minutos. Eu estou aqui para andar 100 metros. Então vocês têm uma noção aí do que vai ser, né? Como é que vai ser hoje a minha peregrinação para chegar aí no Grupo Bandeirante. Hoje eu vou... Vocês estão esperando a escala aí do final de semana?
6: Então, troca aí, Capri. Preparados. Aproveita e já troca, cara. Já troca aí, um abraço pro Iago, meu primo. Aproveita e já troca. Muito obrigado a você, Ricardo Capriotti. Não, mas 100 metros em 25 minutos, gente. Pô, que é isso, cara? Que é isso? Pelo amor de Deus, gente. Ó, o PDV puxou inteligentemente aqui as reivindicações da manifestação dos alunos da USP, da Unesp e da Unicamp. Quais são elas, PDV, por gentileza?
0: Ó, vamos lá, Martelli. É uma manifestação contra o governo do estado de São Paulo, né? Como o Capri bem informou, que teve início ali no Lago da Batata, na Zona Oeste, e também aqui na região do Morumbi, próximo ao Palácio dos Bandeirantes, ó. O ato reúne, neste momento, a APOSP, que é o Sindicato dos Professores, também a UNE, que é a União Nacional dos Estudantes, a UEE de São Paulo, que é a União Estadual dos Estudantes de São Paulo, além de grupos do UJS, que é a União da Juventude Socialista, além do UJR, União da Juventude e Rebelião, e também o UJC, União da Juventude Comunista. Os protestos, ó... eles dizem que é contra a precarização da educação pública paulista, com críticas a corte de verbas, também a questão de infraestrutura, assistência estudantil e condições de permanência nas universidades estaduais. A Polícia Militar está acompanhando o deslocamento, a própria polícia informa, para reduzir os impactos aos motoristas e garantir segurança a todos. Eu acho que os impactos do trânsito, isso, infelizmente, eles não conseguem, de alguma forma, amenizar. A parte de segurança, espero que sim. E, ó, em nota, a Secretaria de Segurança Pública do Estado de São Paulo informou que, até o momento, não há registro de ocorrência, certo? A gente viu ali uns caras
6: saindo na mão,
0: socos através das imagens. Me parece que, claro, que em alguns momentos o clima esquenta, por isso eu não tenho o controle total, mas segundo essa nota, que foi a que soltou até agora há pouco a Secretaria de Segurança Pública, essa é a situação de momento.
6: A gente viu uma imagem aqui, Capriotti, eles já avançaram da ponte Cidade Jardim, viu? Eles estão para subir Oscar Americano, já avançaram, e uma imagem aérea do Brasil Urgente, com certeza 1.000 pessoas, mas com certeza 1.000 pessoas. Para fechar aqui, Capri, para você ir com um pouco mais de tranquilidade no seu veículo, eu vou mandar uma mensagem que foi enviada ao senhor de Walter Vieira. Estica o pescoço aí, que você consegue ver, porque se você não vê, Capri, imagina a gente. Está aberto o canal para você, Capri, tchau.
11: Não, felizmente eu vou conseguir usar essa estratégia. Tem gente, por exemplo, João Paulo Capelanes, que não vai poder fazer isso, né? Tchau, gente, boa sequência aí pra vocês.
6: Aí não tem como, cara, aí não tem como, os caras tiraram o... Não tem como usar gola alta. O Ricardo Capriotti aqui conosco, a prestação de serviço quando encontra um jornalista, né? Que acabou preso nesse sentido, no meio do protesto.
12: Perigoso, perigoso.
6: Pô, pra caramba, cara.
12: Bem perigoso.
6: Pra quem já ficou, uma vez eu tava saindo do Rio, deixa eu ver que ano foi isso. Ali em Copacabana, eu precisava pegar um voo com o carro alugado. dobrei na... Qual é o nome da avenida da Copa... É Copacabana.
7: Atlântica.
6: É, Atlântica. Cara...
7: Atlântica, né?
6: Atlântica. Veio uma manifestação. Mas em peso.
7: Gostosinha, né?
5: Atlântica deve ficar ali em perto também, mas embaixo da água.
6: Abaixei os vidros, cara. É desesperador, gente. É desesperador, porque você não consegue... Independente da sua ideologia, se você é pró, se você é contra a manifestação ali... Até você convencer a ou B é desesperador. Então, assim, tomem cuidado, evitem a região. O pessoal que vem aqui pro Morumbi, Oscar Americano, evita, que eles estão subindo. Ponte Cidade Jardim, sobe Oscar Americano, vai passar liberando o São Luís, vai passar beirando o cruzamento que tem aqui próximo da Band, e aí eles vão quebrar a esquerda na Morumbi, sentido Palácio do Governo. Então, é embaçado. É complicado.
8: Vai ferrar ali a passagem do Jardim Colombo, que vai lá pro...
6: Não, vai. Esquece.
8: Ia pegar agora.
6: Tanto que a polícia militar está acompanhando. E assim, nos nossos limites aqui, é informar você na Bandeirantes quais são as reivindicações. E qualquer momento, se alguma coisa de grave acontecer ou alguma atualização, a gente passa a vocês. O Santos vai jogar hoje às 7:30 da noite.
0: Se permitirem também, né?
12: Nossa, Igor Vinícius não chega mais. Tá no percurso aí de ônibus.
6: Cara, isso é verdade.
0: A Avenida Igor Vinícius segue livre.
12: Segue livre.
6: Olha o break.
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14: A Suíça é sempre um adversário chato para se enfrentar em Copas do Mundo. Forte defensivamente, consistente também no meio de campo, a seleção europeia sempre dá trabalho. E isso passa muitas vezes pela figura de seu capitão. Granit Xhaka, aos 33 anos, está se preparando para sua quarta Copa do Mundo com a abraçadeira da seleção suíça. O camisa 10, que hoje atua no Sunderland da Inglaterra, tem passagens importantes por Bayer Leverkusen da Alemanha e o Arsenal também da Inglaterra. Já há muito tempo, é um pilar dessa seleção. Dificilmente erra passes, pisa dentro da área, mas o mais importante, lidera um time que já bateu 3 vezes nas oitavas de final nas últimas edições de Copa do Mundo. E claro, que em 2026 vão buscar ir além.
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15: Tem manifestação de estudantes da USP, Unifesp, Unicamp, deixando o Largo da Batata, seguindo pela Faria Lima, com um bloqueio total no sentido da Vila Nova Conceição, à altura da Rebouças, e deve seguir até a Cidade Jardim, dali, migrando para o Palácio dos Bandeirantes, onde já há bloqueio total em frente à Avenida Morumbi. Se puder, já evite também essa região, que estará afetada em instantes pela chegada dos manifestantes. 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
15: Avenida Giovanni Gronchi, congestionada agora nos dois sentidos entre a Clementine Brenni e a Praça Roberto Gomes Pedrosa, chegada ao estádio do Morumbi. Especialmente no sentido do estádio, trânsito muito impactado devido ao bloqueio da Avenida Morumbi nos dois sentidos em frente ao Palácio dos Bandeirantes. Bloqueada também a Avenida Padre Lebré devido à manifestação. 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
20: O Colégio Estadual Celina Saraiva, na Bahia, foi reconhecido como uma das 15 instituições de ensino que protagonizaram as oportunidades de trabalho para os jovens em 2025. O colégio recebeu o prêmio Ponte para o Trabalho na categoria Ensino Médio no CIE Conecta, evento do CIE, maior ONG de inclusão social e trabalho jovem da América Latina. Tereza Cristina, gestora do Colégio Estadual Celina Saraiva, comentou a premiação após o evento.
21: Foi possível, né, através do CIE, participar desse evento maravilhoso que nos deixou assim muito gratificadas. Vamos levando o nome da instituição também para a nossa cidade. Muito importante esse prêmio para nós. Nossa escola é uma escola de ensino médio regular e também de ensino profissionalizante. E vou dividir isso aqui, ó, com meus alunos e nossos professores e nossos colegas funcionários também. Então, tá tudo ótimo.
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1: Estamos de volta aqui na Rádio Bandeirantes. Olha, é o seguinte, de acordo com o Maciel, cerca de 5 mil manifestantes de USP, Unesp e Unicamp. Maciel, vulgo Metrópolis, que colocou esta informação. Eles estão avançando, estão chegando aqui no Oscar Americana. É claro que a gente está monitorando. Capriotti foi pego no trânsito. Tô vendo imagens, ó, tem imagens no nosso youtube.com/radiobandeirantesoficial.
3: Meu Deus.
1: E já passamos aqui também quais são as reivindicações dos alunos dessas três universidades. E a gente monitora, é claro. Vamos descer e vamos para a Baixada Santista.
5: Afinal, nós vai descer?
3: Vai descer. Descer lá pra descer no finalzinho do ano.
5: É a voz aí. É o Israel ou o Rodolfo?
3: Nenhum.
0: Vocês viram que agora meio nesse estilo, meio... voz de...
3: Agroboy.
0: Consigo de falar tonto. Sério, cara. É, tem isso, o mano? Sabor Cowboy agora, que os caras ficam fazendo essa voz.
5: Eu vi, horrível.
0: Essa voz meio de... Não, é pior, uma voz meio...
5: Sabor Cowboy.
3: É. Sabor.
1: Que isso, gente. Ainda bem que eu não uso direito essas coisas, cara.
5: Esse é um meme péssimo.
1: É, eu não sei do que eles estão falando, cara. Nessas horas é bom,
0: cara,
1: ser um
0: é que
1: um
0: hoje,
1: tio.
0: Vou falar um negócio. O Instagram, ele não coloca mais a Gabi na minha timeline... As imitações do Gabriel, que são meus amigos, as informações do Fabiane de boné. Não tem isso mais na, na minha.
1: Fabiane modo Rio de Janeiro.
0: Eu tô
1: é uma
0: mentindo
1: coisa linda.
0: Ou no seu Instagram você dá todas as informações de boné?
5: Você tem que entender que
0: eu
5: na minha casa.
0: Eu tô mentindo ou não?
5: Você tem que entender que na minha casa eu tô sempre descabelado. Aqui eu preciso ser o mais bonito da mesa.
0: Tudo bem.
5: Então eu me arrumo um pouco mais. Sim. Por isso que eu visto um boné.
0: O Fabiane está sempre
1: lá,
0: no Instagram dando.
1: Chamar o Everton,
0: só que eu não vejo mais essas coisas. O Instagram, ele fica me jogando vídeo que não tem nada. Eu vejo uma vez de curiosidade, que eu sou curioso.
1: Um abraço.
0: E aí ele acha que eu amo. E aí vai jogando, vai jogando, vai jogando.
2: O algoritmo, cara.
0: Quando eu vejo, eu só tô assistindo isso. Eu só
2: sem
0: tô
2: pedir,
0: isso.
2: Né?
0: Sem pedir, sem pedir. Então fica aqui meu protesto.
1: Bom, mas vamos lá. Santos. Everton Ramos, que está na Baixada Santista, grande tarde a você. Daqui a pouco tem o Santos na Copa Sul-Americana enfrentando o San Lorenzo. Sem Neymar, hein? Está convocado. Mas parece que tem um edema na panturrilha. De qualquer jeito, cara, convocado, com edema, se edema, ele não ia jogar mais. Convocado, não ia jogar mais. Neymar,
0: se resta saber se esse edema é Miguel pra ele não jogar mais ou se realmente...
1: Ele tem...
0: E não vai pra Copa,
1: né? Eu já falei aqui a minha teoria. Os caras convocaram ele sabendo que ele tá fora e o João Pedro vai. Isso foi um movimento...
0: Essa é uma boa teoria.
1: Isso foi um movimento...
0: Essa é uma boa teoria.
1: Isso foi um movimento de patrocínio.
0: Essa é uma boa teoria.
1: Eu tenho informações do meu zap, que eu não vou revelar as fontes. Neymar está fora da Copa do Mundo.
5: Ciente disso.
1: Ciente disso. Ele topou participar do circo.
5: E lucrou, vai comentar lucrou, a Copa na Bandeirantes.
0: Lucrou 300 lucrou, milhões.
1: Lucrou uma grana. E o João Pedro já está na vaga de Neymar. Inclusive, ele vai treinar de máscara na Granja
5: Comari. E o Neymar está escalado. Né? Teremos Haiti e Escócia com Pedro Martelli narrando. Neymar comenta com o Léo James, eu nas reportagens. Pô, aqui na Bandeirantes.
1: Isso ia ser legal, hein? Isso ia ser legal, hein? E aí eu poderia fazer a pergunta pra ele. Você acha que você deveria estar na Copa?
5: É, ele vai responder essa aí num podcast daqui 16 anos.
1: Um abraço ao senhor Everton Ramos. Grande tarde a você.
4: Tudo bem, Martelli? Abraço pra você e pros amigos aí da bancada e pra todos os ouvintes ligados no Resenha Bandeirantes. A gente tá aqui na Vila Belmiro, inclusive no momento em que o telão exibe, ó, já pra entrar nesse debate, o 10 do Peixão é o 10 da seleção. Só que ele não vem a campo, tá tratando esse edema na panturrilha direita, deve acompanhar do camarote. Inclusive, né, por ser uma competição Conmebol, a gente fica nas cabines também. Tô sentindo o cheiro que vem do camarote do Neymar. Por lá o rango vai tá bom, viu, meus amigos? Mas queria fazer um primeiro destaque. A gente tá aí agora a uma hora do jogo e neste momento, claro, o torcedor santista ainda saindo do trabalho, temos mais torcedores do San Lorenzo do que torcedores do Santos na Vila Belmiro. E vocês, ao fundo, escutam a festa do torcedor da equipe do San Lorenzo de Almagro, que vem em grande número à Vila Belmiro, inclusive, é bom a gente registrar. Duelo importante, inclusive vi muitas brincadeiras nas redes sociais, meus amigos, que esse é um grupo de Sul-Americana culposo, em que ninguém há intenção de se classificar. Isso porque é ontem, na abertura da rodada, os dois rivais do grupo, Cuenca e Recoleta, empataram mais uma vez, 2-2. E a conta é a seguinte por aqui: se o Santos vencer o San Lorenzo por mais de 2 gols de diferença, assume a liderança do grupo. Olha que conta, e aqui chegamos nessa penúltima rodada. O Peixe, que já está escalado, vai ter que ir com improviso na lateral esquerda, já que não conta com Escobar. Podemos passar já os 11 titulares do técnico Cuca Martelli.
1: Aposta aqui. Sim.
4: Bora lá então. Santos de Gabriel Brazão, goleiro 77. Igor Vinícius na lateral direita, 18. A dupla de zaga para Adonis Frias, 98. E Lucas Veríssimo, capitão nesta noite, com a 4. Na esquerda, improvisado Álvaro Barreal, camisa 22. No meio campo, William Arão, 15. Christian Oliva, 28. Rolenzer, 32. Miguelito, 30. Bom Tempo, 49. E ele está de volta. Gabriel Barbosa, camisa 9, entre os titulares.
1: Não deu pra pegar a escalação do Santos não, viu, Everton? Por gentileza, repetindo.
0: Tem uma interferência.
1: Por gentileza.
4: O hino é muito bonito, tem que deixar o hino no ar, né?
1: Ô, mas Everton, a gente vai inclusive, deixa eu te falar, a partir de agora, hoje excepcionalmente, com o aval do Ricardo Capriotti, nós vamos embora. Eu, o Paulo do Vale, a Gabi, o Gabriel e o Fabiani, porque o protesto tá chegando aqui, a gente tem que ir pra casa. É. Então você toca daí, vem aí você com o Rogério Assis. Com
5: Quessada.
1: E
5: Leandro São Quessada Lourenço, na parada.
1: Na Bandeirantes. Um abraço a vocês e até a próxima. Porque não tem jeito. A gente vai ter que ir embora. A gente vai ter que chegar em casa. E é isso. Futebol!
5: Um abraço pra você.
1: Brincadeira, Everton Ramos. Calma, cara. A gente vai ficar aqui. A gente vai ficar aqui até as 6:30. Fica tranquilo, tá? Tá aí as primeiras informações. O que é isso? Tá, tira essa interferência aí. Pelo amor de Deus,
0: cara. Os caras começaram.
1: Vai começar. Calma, gente. Calma. Muita calma.
22: Tiraram o cabo, colocaram o cabo. Você viu?
1: O Cariri. O Neymar vai estar na Vila?
6: Eu não peguei essa informação, viu, o Everton Ramos. Se é o camarote que vai estar bom com o Neymar, eu acho que se ele não vai jogar, ele não vai estar aí.
0: O Neymar, uma hora dessa, tá pra lá não. De Bagdá, amigo.
12: Eu não, apurei, eu apurei.
5: Inclusive...
6: Não, pera aí, que você tá... Sai, você tá dentro do box.
0: Não dá.
6: Pera
0: não
6: aí,
0: dá.
6: Cara.
12: Só um segundo, Everton.
6: Imagina, 12 horas. Que hora saiu a convocação?
12: 18 horas ontem, segunda-feira.
6: 48 horas de... Ó. Oh.
12: Nada.
6: Check. All in.
12: Meu amigo, convocou, já começou Chris Guedes, pessoal já enrolar ele num plástico bolha, só sai de lá na Copa.
6: Entendi.
12: Vai viajar.
6: Para não machucar.
12: Cara, não pode nem no banheiro.
6: Entendi.
12: Nem

0: Santos é um jogador dele que está machucado, jogador do Santos que em tese está machucado. Então, me estranha muito o Santos não querer se pronunciar. Pelo menos foi essa informação que eu acabei obtendo, lendo aqui em alguns portais. O Everton pode confirmar daqui a pouco quando ele estiver em condição. Porque, cara, me espanta um pouco essa situação, sendo que, tudo bem, o Neymar não joga mais pra gente preservar ele pra Copa. Ok, o Santos comunica isso. Agora, o Neymar não joga mais porque ele tá com edema ou não? Porque o Neymar pode ser cortado, se for um edema um pouco mais grave, ou ele pode ficar de fora dos primeiros, dos dois amistosos antes da Copa. Então são algumas situações. E assim, eu me admira muito o torcedor do Santos ter feito a festa que fez pra convocação do Neymar, ter o carinho que ele tem com o Neymar, porque eu acho que em uma outra realidade, os caras ficariam até meio falando, pô, esse cara veio aqui, ganha 21 milhões de reais por mês,
1: Neymar,
0: faz 5, 6 jogos, vai pra seleção, para de jogar pelo Santos, e o torcedor do Santos tá lá fazendo festa pro Neymar.
2: E pode nem voltar, porque se
0: ele... voltar.
1: Gente, é outro, eu entendo o que você tá falando.
0: Mas sim, mas ele é um ativo do clube, gente. Ele é o mas Neymar, mas ele é um ativo do clube.
1: Neymar não é visto como ativo do clube hoje. Neymar é visto hoje como uma figura...
3: Pertencimento
1: perfeito,
0: tudo
1: Gabi.
0: Bem.
1: Uma figura de pertencimento e de imaginário.
0: Mas o Santos tá quebrado.
1: De idolatria. Não precisa ir longe. Olha o Memphis no Corinthians. Hoje eu falei um negócio do Memphis, falei, o Corinthians já vive sem ele. E já vive mesmo. O Memphis veio, deu dois títulos.
0: Três.
1: Vou refazer a minha frase. O Memphis veio, ganhou três títulos, não sozinho,
0: sim,
1: mas ganhou três títulos. Show. Se pagou, na medida do possível, eu acho que breakevou, porque ele ganhou lá da Copa do Brasil quantos? 70 milhões?
4: O Corinthians.
1: O Corinthians. 70, sim, Corinthians, vai, com
4: 70, todo, 100 milhões. 5 no Paulista e 11 na Supercopa.
1: Memphis tem 40 milhões, então assim, a conta talvez tenha fechado ou talvez tenha ficado um pouquinho pro Corinthians, mas faz sentido. O cara não tá jogando há 15 jogos. Mas ninguém tá nem aí pra isso. O pessoal quer saber de...
4: É página virada,
1: página,
4: né?
1: Virada. Acabou. Os caras... Se tivesse preocupado mesmo com o Corinthians e com o Santos, o torcedor não pedia a contratação. Manifestação hoje é queremos jogador ou joga. Nunca é. Prenda o orçamento, segure 3 anos,
4: sim,
1: e faça a balança. Então nem aí. Eu entendo e eu concordo com você, PDV. O legado que o Neymar deixou na segunda passagem pro Santos é qual?
0: Não é nada. Ele realmente foi só pra ir pra Copa.
1: Nenhum.
0: Tudo bem, ele livrou o Santos do rebaixamento ano passado com duas exibições ali na reta final que foram importantes. Eu acho que sem o Neymar o Santos teria sido rebaixado. Agora, o pacote Neymar eu acho ele caríssimo pro Santos, até que me prove o contrário. Essa história de retorno, de marketing e tal.
1: Ninguém tá ligando
0: pra dinheiro. O retorno de marketing é pro Santos, pro Neymar. Se falasse que o Santos recebeu metade da bolada que o Neymar recebeu a partir do momento que teve a confirmação dele pra Copa, eu ficaria até um pouco mais tranquilo.
1: O Everton tá de volta?
0: Mas caso contrário,
1: ou estamos com ele?
0: Sim, está de volta.
5: Alô, Everton.
1: A pergunta, Everton está de volta ou estamos,
0: sim,
1: com ele?
0: Está,
1: né?
0: De
1: a
0: volta.
1: Mesma coisa
5: tá de volta,
1: Everton. Everton Ramos, então vamos lá. Comes e bebes no camarote do Neymar, com Ney ou sem Ney?
6: Então, Martelio, ontem eu tô de volta, mas estou aqui, ó. Peraí.
1: O quê?
6: Ontem o Neymar, ele publicou um vídeo, não só o Neymar como o Santos, em que ele chama a torcida pra estar aqui na Vila Belmiro, inclusive diz que vai estar aqui, né? A gente já imaginava que não dentro de campo, até logo após a convocação e pelo que aconteceu no último domingo, quando ele sofre aquela pancada na panturrilha direita e o próprio Cuca na coletiva dizia que ele estaria fora, mas a expectativa de que ele esteja no camarote acompanha a partida, então, do lado de fora, aqui na Vila Belmiro. O que chama atenção pra essa partida, meus amigos, eu queria compartilhar com vocês, é o mistério em volta dela. Isso porque foram os últimos dois dias sem que o Santos divulgasse boletim médico. A gente teve no último domingo, por exemplo, uma situação em que alguns jogadores saíram ali sentindo, é o caso do Escobar, o caso do Gustavo Henrique, o próprio Neymar, e o Santos não divulgou boletim médico, assim como também não divulgou a lista de relacionados, ou seja, até às 6 horas, no momento em que saiu a escalação oficial, a gente não tinha os nomes dos relacionados para a partida, como se tivesse de fato um mistério, o Santos tentando impor uma surpresa ao São Lourenço nessa penúltima rodada de fase de grupos da Copa Sul-Americana, o que não se mostrava necessário também. Sobre o edema do Neymar, a princípio, Martelli, não preocupa, ele deve ser, além de hoje, não deve estar em campo contra o São Lourenço, ele deve ser preservado também no fim de semana na viagem ao Sul. A depender das condições em que o Santos se encontre na última

0: A rodada da Sul-Americana que acontece na terça-feira da semana que vem para o Santos, haveria ali a princípio um jogo em que pode ser realizada uma espécie de despedida para o Neymar antes da viagem, antes de que ele se apresente à seleção brasileira, este que seria inclusive o seu último jogo pelo Santos antes da Copa do Mundo.
1: Vai lá, dá um tchauzinho.
2: Gente, é assim, o Santos
1: não entre mais em campo.
2: Final de semana contra o Grêmio, sábado à noite, 7 da noite. O Santos tem o São Lourenço hoje e a seleção se apresenta quarta já. Os jogadores aqui do Brasil podem jogar, é quarta-feira, dia 27. Aí tem os amistosos e tal. O Neymar precisa estar bem para os amistosos aqui, o amistoso aqui no Brasil, que é no dia 1º contra o Panamá, Maracanã. Ou é no dia...
1: Pode não estar também.
2: Panamá no dia 1º, depois...
1: Não, dia 31, Panamá. 31 de maio, Panamá.
2: 4 Egito, acho que é 4.
1: Isso.
2: 4 Egito lá nos Estados Unidos. O Neymar tem que estar bem para treinar na seleção. Dificílimo que ele vai jogar semana que vem, gente. É. Dificílimo, cara. Dificílimo.
3: 100% não joga, né?
2: Não joga.
3: 100%.
2: Você levou a corja, fiz uma conta hoje.
3: Corja.
2: 6, 7 jogadores de experiência... Que se fosse outro treinador, a gente tava nas ruas hoje, igual
3: liga,
2: está
3: Martelli.
2: A galera que tá tentando chegar aqui no Palácio do Governo. 6, 7 caras que se fosse um outro treinador, a imprensa estaria matando a convocação de Ancelotti. Dito tudo isso, Ancelotti, você tem o benefício da dúvida, meu benefício da dúvida. Se o senhor ganhar a Copa do Mundo com esses caras, para 2030, você pode levar David Ancelotti, a bolsa da sua mulher, que é uma belíssima bolsa,
3: bem bonita,
2: inclusive. O senhor pode levar quem você quiser, porque você vai ter o respaldo. Se não, tem que ser cobrado e criticado igual qualquer um outro treinador. Quanto que nós temos de break somado, Paulo do Vale? Não, você me fala isso pode pessoalmente, ser. Tá? O que foi, Gabi?
4: O Everton ainda tá com a gente?
2: Sempre, sempre está conosco. Pode dialogar com o Everton Ramos.
1: Tá com a gente, não. Everton?
4: Às vezes não tá.
1: Tava dando uma interferência lá.
2: É mesmo?
4: Não, é porque o Santos soltou uma nota oficial, eles vão pedir a anulação do jogo contra o Coritiba por erro de direito, né? E é justamente sobre essa situação do Neymar, que a gente fala sobre a condição física dele e essa questão da panturrilha, foi justamente no momento em que ele estava fazendo estava recebendo uma massagem na panturrilha em que a substituição errada acaba acontecendo. Por isso que eu acho que não é um migué do Neymar, eu acho que realmente aconteceu. Porque ele fica ali um bom tempo recebendo a massagem, como se ele realmente tivesse sentido uma fisgada. Então, pra mim, não é o migué do Neymar, ele realmente tá mal. Mas acho que a torcida, por tudo que fez por ele desde que ele chegou, inclusive ficando até contra a própria torcida, porque o Neymar teve aquela situação com vários torcedores, de xingar, de reclamar, e a torcida mesmo assim ficou com ele, ele deve fazer uma despedida pra torcida do Santos, porque ela é merecedora por tudo que tem feito e aguentado por conta do Neymar, né?
2: Ó, terça-feira é o jogo do Santos, um dia antes da apresentação, 9:30 contra o Deportivo Cuenca. Dá pra arriscar, vai. Dá pra arriscar.
5: O quê? Neymar em campo?
2: É, dá. No banco, talvez...
5: Mas, o projeto, gente, dele, esse projeto edema, dele era a Copa do Mundo.
1: Esse edema é... Esquece.
5: O projeto dele era a Copa do Mundo, gente. Esquece. Ele não acho vai entrar
2: que,
5: mais
2: então ele
5: em
2: vai
5: campo.
2: Pro jogo, acho que vai pro jogo, naturalmente, né, o Dorival?
5: É natural.
2: Ele vai pro jogo.
5: Teve problemas com
2: não,
5: ele.
2: E, gente, posso vai falar uma coisa?
1: Tchauzinho.
2: Se bobear, atenção, torcedor do Santos. O último jogo do Santos na história com o Neymar pode ter sido Santos e Coritiba. Porque o Neymar tem contrato até o fim do ano.
5: Sim.
2: Certo? Quem diz que voltando da Copa ele fica no Peixe? Fizeram a pergunta pra ele. Ah, não, mas eu tenho um contrato. Tem um contrato? Quando o cara fica mesmo...
5: O contrato fala... o Fabiano tem, mas amanhã pode ser mandado embora.
2: Você tem razão. Então é assim.
1: Caraca.
2: A gente pode estar falando Fabiano. De Coritiba e Santos como o último jogo do Neymar com a camisa do Peixe. Depois da Copa, ele faz uma boa Copa. Tem mercado. Pode ir para os Estados Unidos.
5: Casemiro tá indo pro Inter Miami.
2: No time do...
6: Do Lionel Messi.
2: Olha isso, cara.
6: Lionel Messi.
2: Busquets e Casemiro.
6: O Jordi Alba já foi, né, para conserva.
2: Meu Deus
6: Demitiu, do céu, se aposentou, melhor dizendo.
2: O Casemiro não tinha... Gente, vamos
5: 3
2: lá.
5: 3 anos de contrato.
2: É que aí é grana já, né? O cara já... Casemiro, você pode querer ele na seleção ou não. Aí é grana.
5: Vai virar sócio lá já.
2: O cara não quer... Ele não quer mais... competitividade. Ganhou Champions League, ganhou Mundial, falta a Copa do Mundo só. O Casemiro tem liberta? Não, ele saiu de São Paulo. Não, não.
5: Não, de taça ali era só as que ele levantava pra tomar mesmo.
2: Bebia? Você tem
6: essa... rapaz, naquela época...
1: Ali ele tava na pavirada, né?
2: Qual jogador
6: ele
2: não
6: tomava banho, se não jogasse direito tava mosquito dentro.
2: Cacá não bebia? Ricardo?
1: Ah, os atletas de Cristo, em tese, não bebem.
2: Ah, o Romário disse que não bebe também.
1: Ah, o Romário é verdade, ele gostava da noite, da bagunça, mas não...
6: Fast food?
2: Food, é isso, Fabiano? Ele curtia?
6: Fala aí, Fabiano.
7: Ele pedia fast food na concentração e o Marcelinho Carioca ficava muito incomodado. Eles dividiam um quarto no Valência, da Espanha.
2: Ah, ele não curtiu o cheiro?
7: Não, é porque ele tinha que acordar cedo o dia seguinte pro treino e eles ficavam lá no carteado e comendo lanche. E o Marcelinho falava, pô...
2: Preciso dormir.
7: Dormir e tal, só que o Ronaldo, o Romário
2: isso
7: mandava.
2: Isso deve ser a parada, hein? Você dividir quarto com alguém que é outra, que é pra frente.
7: Deve ser de boa, porque a maioria das noites ele nem tá lá mesmo, né? Foge da concentração.
2: Não, mas aí o cara chega assim... Ó, vou dar um exemplo aqui. Teve uma troca de repórteres em um determinado jogo, em uma determinada cidade... O repórter falou assim, não, pô, se acontecer tal coisa, vamos varar a noite. Aí tinha um determinado repórter que tinha um ônibus pra pegar num determinado horário, meia-noite. Não, nós vamos varar a noite, troca o busão pras 4 da manhã. E o cara foi dormir.
7: Só aí, que esse imagina, outro repórter
2: não,
7: tava chato demais no dia.
1: E vocês contam essa história... Contaram pra vocês, mas vocês contam com uma convicção que parece que vocês viveram isso.
7: Não, eu tava lá, eu era o repórter que foi dormir.
2: Quem?
7: Eu.
2: Era você?
7: Era eu.
2: Eu não sabia, cara.
7: Mas do quarto do lado tinha uma turma também.
2: Qual que era o quarto do lado?
7: Ah, tal de Xingote, de...
2: Nossa senhora.
6: É. Perigosa.
2: Meu Deus
7: DJ do céu. Caçapa.
2: DJ Caçapa tava lá também. DJ Caçapa tava lá. Que coisa espetacular. O senhor já fez as somas, Paulo do Vale? Porque a gente vai escalar em instantes. Ó, a Comebol... A Comebol solta muitas vezes antes as escalações de Santos e São Lourenço. Everton Ramos, a gente tem uma expectativa de ver Neymar no... Brincadeira. Everton Ramos, repete o Santos aí, por gentileza, Everton.
8: Bora lá, Martelli, com Gabriel Brazão, goleiro 77, Igor Vinícius na lateral direita, 18, Adonis Frias, 98, Lucas Veríssimo, 4, Barreal, 22, improvisado na esquerda. William Arão no meio com a 15, Oliva 28, Rolazer 32, Miguelito 30, Bom Tempo 49 e Gabriel Barbosa, camisa 9.
2: Gostaram da escalação? Saúde aí pra você, Gabriel Ramos.
6: Obrigado.
2: Muitas imitações acontecem.
1: Estúdio velho ainda pode.
2: Ó, nada estúdio... de espirrar no estúdio novo. Estúdio
1: não
2: novo
1: pode espirrar. Não é pra tossir, não é pra espirrar, não é fazer nada.
5: Sério?
1: É lógico, pô.
5: Vou viver
1: novo. É novo, pô.
2: Por acaso, quando você compra o carro novo,
1: meu
2: você
1: avô,
2: fica...
1: Meu avô, o Carlão, não o Luciano, ele tinha um Ômega. O Ômega do
2: Ômega 3,
1: clássico,
2: muito bom pra
1: o
2: saúde.
1: O classicão.
2: Ah, um carro.
1: É. Aí ele comprou, na época, um Corolla. Bom, aí tá carrão. Ele não tirava o Corolla da garagem.
5: Ah, não.
1: Ele não tirava. Ele comprou porque era novo. É novo, não pode,
2: não
1: entendeu?
2: Não pode tirar.
1: Era assim, uma vez por mês ele tirava o Corolla da garagem.
2: Tem o carro ainda ou vendeu?
1: Vendeu.
2: Nossa, senão você...
1: Novo.
2: Era uma relíquia, hein? Era uma relíquia.
1: Vendeu novo. Vendeu com 27 quilômetros.
5: Ele ia comprar pão e voltava.
2: Ele ia... No, é, não,
5: era a rota.
2: Pô, não dava nem tempo de esquentar o carro. Cara, que
1: não podia
2: coisa,
1: fazer
2: hein?
1: Nada no Corolla.
2: Ó, Santos escalado então. Meu Deus do céu. Brazão, Igor Vinícius, Frias, Veríssimo, Barreal. No meio, William Arão, Oliva, Gabriel, Bom Tempo, Rolazer, Miguelito, Gabigol. Se não ganhar, só pra gente fechar aqui, vai fechar o programa, hoje a gente vai fechar mais cedo, porque... Wonder, pera aí, Marcel. Por causa dos protestos, eu vou liberar a Gabi, que volta de moto assim como eu, e obrigado a Gabi, que vai gravar uma participação especial nesse final de semana pra Oscars e Motos, que vai das 3 às 4 da manhã, de segunda a sexta. Gabi, que inclusive esteve na produção, pra quem não viu, figurante do Ainda Estou Aqui, tem uma cena que a Gabi está na praia, no Rio de Janeiro, que inclusive não te pagaram
4: é
2: até hoje. Não te pagaram até hoje. O que foi isso? Obrigado, Everton Ramos.
4: Me pagaram,
2: Santos
4: sim.
2: Hoje, que se não ganhar, cara, Santos vencendo vai a 6 pontos, empata com Cuenca, São Lourenço e vai para a última rodada. Afinal de contas, Recoleta empatou também na sua quinta rodada, o vulgo ontem, contra o Deportivo Cuenca. Portanto, vamos lá, minha gente, ó. Vila Belmiro, daqui a pouco tem Santos e São Lourenço para você ligado na tela. Na tela, ó, eu tô na Band. Pra você que se liga aqui na Rádio Bandeirantes com a transmissão de Rogério Assis, Leandro Quesada e o Everton Ramos. 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Vem aí a jornada esportiva da Bandeirantes com Rogério Assis, lá na Vila Belmiro. É futebol da Bandeirantes. Até amanhã, minha gente.
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0: somente 23 anos e desde o sub-17 atuando pelo English Team. É criativo, muito técnico e um jogador que já mostrou confiança na perna esquerda. Palmer pode ser uma das grandes surpresas da Inglaterra em 2026. E aí, pela bagagem, pelo nível de futebol jogado, dá pra apostar em Cole Palmer como principal jogador do English Team?
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2: Hoje tem Palmeiras e Cerro Porteño no estádio do Palmeiras, na Pompeia, às 9:30 da noite, já congestionando a Rua Palestra Itália, ainda sem bloqueio. Também a Francisco Matarazzo em toda a extensão no sentido da Lapa. O caminho nos dois sentidos é melhor pela Marquês de São Vicente. 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
2: Trânsito congestionado na marginal do Tietê, sentido rodovia Ayrton Senna, desde o Cebolão, a chegada da Castelo Branco, até a ponte Aricanduva. É boa parte da marginal, somente a partir da Vila Guilherme. A pista expressa tem vantagem até a ponte do Tatuapé. Marquês de São Vicente, valendo agora para os dois sentidos como boa alternativa marginal. 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
7: A promissora geração belga agora é realidade. Talvez tenha ficado apenas na promessa mesmo. Os belgas estão convocados para a Copa do Mundo ainda com várias figurinhas carimbadas entre os principais jogadores. A lista é encabeçada pelo goleiro Courtois, que vem de mais uma temporada acidentada no Real Madrid, mas segue entre os melhores goleiros do mundo. Ele e De Bruyne terão de se aturar novamente na seleção. O meia, atualmente no Napoli, vai para mais uma Copa, assim como o Lukaku, que também é seu companheiro de time na Itália. Agora eles têm a companhia de Jeremy Doku, que tem marcado gols importantes no City, e Trossard, que vem se destacando na campanha do Arsenal na briga pelo título inglês. A Bélgica é cabeça de chave do Grupo G, ainda com Egito, Irã e Nova Zelândia. A estreia da seleção será no dia 15 de junho contra o Irã, em Seattle.
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2: Alunos de universidades estaduais, como USP, UNESP e Unicamp, seguem em protesto, deixando a Brigadeiro Faria Lima seguindo para o Palácio dos Bandeirantes. Faria Lima ainda congestionada nos dois sentidos. Para a Vila Olímpia, desde o Largo da Batata até a Juscelino Kubitschek e no sentido Pinheiros, da Juscelino até a Rebouças. Seguem agora para a Avenida Cidade Jardim e já há bloqueio formado em frente ao Palácio, tanto na Avenida Morumbi como na Padre Lebré. 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
2: Corredor norte-sul para o centro, com paradas desde o final da Rubem Berta até o viaduto Beneficência Portuguesa e da Praça da Bandeira até a Avenida do Estado. No sentido Congonhas, do viaduto Beneficência Portuguesa até depois do viaduto Luiz Eduardo Magalhães, o viaduto sobre a Roberto Marinho, porque tem ocorrência. Utilize caminho alternativo pela Domingos de Moraes e Avenida Jabaquara para chegar bem a Bandeirantes. 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
16: O Brasil foi eliminado da Copa do Mundo de 2014 na semifinal pela Alemanha depois de uma sonora goleada por 7-1. Foi a maior derrota da história da seleção brasileira, o maior placar em uma semifinal de Copa do Mundo e o mais desastroso resultado enfrentado por um país sede na história das Copas.
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1: O Santos precisa ganhar do São Lourenço para seguir na Sul-Americana.
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4: A promissora geração belga agora é realidade. Talvez tenha ficado apenas na promessa mesmo. Os belgas estão convocados para a Copa do Mundo, ainda com várias figurinhas carimbadas entre os principais jogadores. A lista é encabeçada pelo goleiro Courtois, que vem de mais uma temporada acidentada no Real Madrid, mas segue entre os melhores goleiros do mundo. Ele e De Bruyne terão de se aturar novamente na seleção. O meia, atualmente no Napoli, vai para mais uma Copa, assim como o Lukaku, que também é seu companheiro de time na Itália. Agora eles têm a companhia de Jeremy Doku, que tem marcado gols importantes no City, e Trossard, que vem se destacando na campanha do Arsenal na briga pelo título inglês. A Bélgica é cabeça de chave do Grupo G, ainda com Egito, Irã e Nova Zelândia. A estreia da seleção será no dia 15 de junho contra o Irã em Seattle.

0: 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Noite de Sul-Americana e de Libertadores aqui na Bandeirantes. Começando com o jogo aqui em Santos, estádio Urbano Caldeira, na Vila. 19h em 20 minutos. Santos e São Lourenço, fase de grupos, a quinta rodada. Santos precisa ganhar o jogo aqui, tem que vencer para continuar sonhando com vaga nos mata-matas da Sul-Americana. Já sem Neymar, possivelmente tem até se despedido do Santos na derrota para o Coritiba domingo na Arena do Corinthians pelo Campeonato Brasileiro. São Lourenço fora do Campeonato Argentino, focando as suas atenções para a Sul-Americana. Logo depois do jogo aqui da Sul-Americana, às 9h30, Libertadores, noite de rodada dupla na Bandeirantes. 9h30, Palmeiras e Cerro. Ulisses Costa comanda o time pro jogo do Verdão. Atenção e foco pro jogo do Peixe aqui em Santos. Choveu durante o dia, uma chuvinha fina, nada assim muito sério, uma chuva não tão forte. A temperatura aqui caiu muito. Não temos um grande público. Barulhenta aqui a torcida do São Lourenço, em grande número, tanto que o espaço reservado ao torcedor visitante aqui foi ampliado. Muitos torcedores do time argentino. 19h, a bola rolando, o microfone Bandeirantes aberto para todos os destaques do jogo da Vila. A manchete do Peixe. Alô, Everton Ramos.
1: Tudo bem, Canhão? Boa noite para você, para o ouvinte ligado com a gente em mais uma jornada esportiva da Bandeirantes, pois é jogo decisivo entre Santos e São Lourenço. O Santos que não vai ter o seu principal camisa 10, né? E que tá estampado no telão da Vila Belmiro neste momento, com os dizeres: o 10 do Peixão é o 10 da seleção. Neymar, que vem tratando esse edema na panturrilha direita, não deve mais jogar pelo Santos antes da parada para a Copa do Mundo. Um Peixe com diversas alterações e tenta se recuperar do baque do último domingo, a derrota por 3-0 pro Coritiba. Entre as principais mudanças, Barreal improvisado na lateral esquerda no lugar do Escobar e Gabriel Barbosa, que retoma a condição de titular depois de 3 jogos na reserva.
0: E no São Lourenço, qual é o principal destaque, Everton?
1: É o São Lourenço que vem com mais de uma semana podendo trabalhar e pensar neste duelo decisivo contra o Santos. A equipe foi eliminada nas oitavas do Campeonato Argentino para o finalista River Plate, teve tempo de preparação e o técnico Gustavo Alvarez praticamente repete o esquema do duelo lá na Argentina. Uma única mudança: a saída do Reale, camisa 11, que foi expulso contra o River Plate na eliminação do argentino, e a entrada do camisa 28, Barrios.
0: A opinião Bandeirantes para Santos e São Lourenço na Vila Belmiro, com Leandro Quezada. Boa noite, Quezada.
2: Boa noite, Canhão. Grande abraço a você, aos nossos ouvintes, já com a bola rolando para esse jogo tão esperado que pode traçar o futuro do Santos nesta competição sul-americana. Antes da bola rolar, antes da estreia do Santos, da estreia desse grupo, eu disse que o Santos ia terminar em primeiro nesse grupo e não teria tantas dificuldades assim. Errei. O Santos é lanterna do grupo, faz uma campanha pífia até aqui e olha que contra adversários que não são dos mais históricos, tirando o São Lourenço, né? O São Lourenço tem tradição, já ganhou a competição sul-americana, ok? Deportivo Cuenca e Deportivo Recoleta não são, né, aquilo que a gente pode chamar de principais forças deste nosso continente da bola, o continente sul-americano. Mas enfim, é por isso que o futebol é tão interessante, porque às vezes a gente faz uma previsão positiva, acontece tudo errado. Às vezes a gente faz uma previsão negativa, aí tem que morder a língua, queimar a língua, porque acontece diferente. Apesar de tudo, o Santos ainda depende dele. Se vencer hoje, deixa tudo para a última rodada, aí precisará vencer o Deportivo Cuenca e aí bastará um empate entre São Lourenço e Recoleta para o Santos terminar na primeira colocação. Ou seja, ainda há uma esperança, mas tudo passa pelo jogo que acontece já aí na Vila Famosa, Canhão.
0: Na sequência, depois aqui do jogo da Vila, pela Sul-Americana, Libertadores, o Palmeiras jogando em casa com o Cerro Portengo, Ulisses Costa, Alexandre Pretzel e você, Bruno Miliozzi, que traz o destaque do Palmeiras.
3: Fala, Canhão, tudo bem? Abraço pra você, pro amigo ligado aqui na Bandeirantes. Já estamos no estádio do Palmeiras, onde logo mais a bola rola para Palmeiras e Cerro Portengo pela Copa Libertadores, vale a classificação do Verdão. Felipe Anderson e Sosa são desfalques e Flaco Lopes deve ser o homem solitário no comando de ataque alviverde. A bola rola às 9:30 na Bandeirantes, Canhão.
0: Quinto sinal marcou, 18:45, hora de Brasília. O Corinthians, o principal destaque do Coringão, Luiz Fabiani.
4: Alô, Canhão, um abraço pra você e pra todo mundo que acompanha a jornada esportiva da Bandeirantes. Memphis Depay está recuperado de um desconforto na panturrilha e de uma lesão na coxa direita. O atleta, no entanto, não embarcou com a delegação do Alvinegro rumo ao Uruguai para o jogo contra o Peñarol. Expectativa é que ele volte no final de semana, quando o Timão tem pela frente o Atlético pelo Campeonato Brasileiro.
0: São Paulo, destaque do Tricolor com Paulo do Vale.
5: São Paulo e Botafogo entram em acordo para que Arthur e Ferraresi entrem em campo. Lembrando que Arthur está emprestado pelo Fogão ao São Paulo e o mesmo acontece com Ferraresi, emprestado do Tricolor Paulista para a equipe carioca. Sábado, 5 horas, os times se enfrentam no Morumbi pelo Campeonato Brasileiro.
0: No jornalismo Bandeirantes, o destaque de Cristiano Panvec.
6: Oi, Rogério, boa noite para você e para quem está conosco aqui na Bandeirantes. Noite de pesadelo para quem está no trânsito de São Paulo pelas zonas sul-oeste da capital paulista por causa de uma manifestação envolvendo estudantes das universidades estaduais USP, Unesp e Unicamp, que neste momento se deslocam em direção ao Palácio dos Bandeirantes. Eles terminaram há pouco a subida da Avenida Oscar Americano e já estão na Avenida Morumbi, já bem próximo à sede do governo paulista. Essa manifestação, que desde mais cedo, já algumas horas, tumultua o trânsito em toda a Zona Oeste e Zona Sul de São Paulo. Avenidas como 9 de Julho, Cidade Jardim, Rua Augusta, também Juscelino Kubitschek, completamente travadas neste momento em direção à Zona Sul da capital paulista, justamente por causa das interdições necessárias no trânsito. De forma geral, a pauta é ampla, mas como ponto principal, esses estudantes, principalmente os estudantes da USP, reivindicam ali alguns itens que dizem respeito à convivência deles na universidade. A pauta é ampla e eles tentam levar essa pauta neste momento até o Palácio dos Bandeirantes. Rogério.
0: O destaque do plantão da Bandeirantes com Guilherme Agrela.
7: Fala, Canhão, tudo bem? Boa noite a você e a todos que nos acompanham aqui na Bandeirantes. Vamos lá nesta quarta-feira movimentadíssima de muito futebol para você ligado no 107.3. Começando pela Copa Sul-Americana, que além de Santos e São Lourenço às 7 horas da noite, também tem o confronto do grupo do São Paulo. Boston River e O'Higgins se enfrentam. Mesmo horário para Olímpia e Vasco da Gama e outros dois brasileiros envolvidos nesta quinta rodada da Sula são Botafogo e Grêmio. Botafogo enfrenta o Independiente Petroleiro fora de casa às 9 da noite e no mesmo horário o Grêmio recebe o Palestino do Chile lá na sua arena em Porto Alegre. Às 9:30 tem jogaço de bola entre River Plate e Bragantino. Bragantino é o terceiro colocado do seu grupo, enquanto o River lidera o mesmo grupo. Repito, 9:30 da noite lá no MAS Monumental em Núñez, bairro de Buenos Aires, na capital da Argentina. Tem tempo também para falar de Copa Libertadores da América, que hoje reserva confrontos importantes. Primeiro, às 7 horas da noite, tem Nacional do Uruguai contra o Universitário do Peru e às 9:30 LDU de Quito lá na altitude do Equador contra a equipe do Lanús. Este jogo que compete ao grupo do Mirassol na competição. Mirassol que ontem venceu o Always Ready pelo placar de 2-1 jogando fora de casa. O Mirassol é líder do seu grupo com 12 pontos somados. Às 9:30 tem também Flamengo e Estudiantes de La Plata no estádio do Maracanã. mesmo horário para Palmeiras e Cerro Porteño, o jogo esse que você confere aqui na sua Bandeirantes no 107.3. Às 11 da noite tem Júnior de Barranquilla e Sporting Cristal, jogo esse que pertence ao grupo F da Libertadores, o mesmo grupo do Palmeiras, e também às 11 horas da noite no horário de Brasília, o Cusco do Peru recebe o Independiente Medellín do grupo A, grupo esse que compete também ao grupo do Flamengo na competição. Hoje é dia também de Copa do Nordeste, semifinais, jogos de ida a partir das 9 da noite entre Vitória e ABC e Fortaleza e Sport Recife. Essas duas equipes inclusive competem na parte de cima da tabela da Série B do Campeonato Brasileiro. As partidas de volta acontecem na próxima quarta-feira às 9:30 da noite no horário de Brasília. Já na Copa Sul-Sudeste o mesmo cenário, jogos de ida das semifinais da competição que começam às 7 da noite entre Novo Horizontino e Chapecoense e Volta Redonda e Avaí. As partidas de volta também acontecem na próxima quarta-feira, também neste mesmo horário, às 7 horas da noite. Tempo também para falar de futebol internacional europeu aqui na sua Bandeirantes, porque hoje pintou o campeão na UEFA Europa League. O Aston Villa bateu o Freiburg por 3-0 no Beşiktaş Park, lá em Istambul, na Turquia, e conquistou o primeiro título da UEFA Europa League de sua história. Aliás, Aston Villa da Inglaterra campeão depois de 30 anos sem conquistar um título. O último havia sido em 1996, o da Taça da Liga Inglesa. Rogério Assis.
0: Na Vila, Copa Sul-Americana, 7 da noite, tem jogo aqui em 9 minutos. Você está ouvindo ao fundo? Rogério Palmeira vai tirar um pouquinho a nossa trilha para que o Guilherme Gordete mostre o som ambiental da Vila Belmiro. Eu não estou no Novo Gasômetro, em Buenos Aires. Eu estou na Vila Belmiro. Mas diante do espetáculo que faz o torcedor do São Lourenço. E o time entra em campo agora com a saudação do seu torcedor. Eu me arrisco a dizer, Everton, no olhômetro tem mais torcedor do São Lourenço do que do Santos aqui, hein?
8: Ô Canhão, sem dúvida, isso um pouco mais cedo de fato, mas acabei de apurar, inclusive aqui com o nosso parceiro Wagner Frederico, 6.875 ingressos vendidos até o momento aqui na Vila Belmiro. Desses, 1.000 são só de torcedores do São Lourenço, que engolem os outros 5.000 em barulho e intensidade. Inclusive, a gente consegue flagrar alguns torcedores do Santos nas cadeiras, olhando impressionados para a festa que fazem os argentinos.
0: Times em campo, aqui na Vila Belmiro, apresentar todo o nosso time para essa transmissão, a primeira da noite. Mesa de som com Rafael Palmeira. Central técnica, Beto Rebeck, Roberto Dias, Caiane Martins. No Twitter, youtube.com/Rádio Bandeirantes Oficial, Alexandre Marques. No digital, Alessandro Alwadi. Externas, esse somzão que você está ouvindo aqui na Vila. Guilherme Bordente comanda a mesa aqui na cabine, ao lado dele, Marcos Mesquita. Lucas Veríssimo é o capitão do Santos. Repito, é o capitão do São Lourenço. Lado a lado os times em campo. Na lateral do campo, bem à frente, abaixo aqui da cabine da Rádio Bandeirantes, as equipes. O Santos é claro todo de branco. São Lourenço joga com seu tradicional uniforme, com a camisa com listras verticais em vermelho e azul, com calção azul. Trilha da Comembol, para que os jogadores agora passem por aquele arco colocado ao centro do campo e se dirijam lá para dentro do gramado. Muitas crianças, muitos mascotes acompanhando os jogadores de Santos e São Lourenço. Jogo aqui é decisivo para o Peixe, é ganhar ou vencer, não há outro resultado. Times posicionados. Hino Nacional Brasileiro.

0: 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As escalações, começando pelo Peixe Everton Ramos.
1: Definido e escalado pelo técnico Cuca em busca das primeiras posições no grupo e da primeira vitória. Gabriel Brazão, goleiro 77. Na direita, Igor Vinícius, 18. Dupla de zaga para Adonis Frias, 98. E o capitão Lucas Veríssimo, 4. Pela esquerda, improvisado, Álvaro Barreal veste a 22. No meio campo, William Arão, 15. Christian Oliva, 28. Gabriel Bontempo tem a 49. Miguelito, 30. Rolazer, 32. E no ataque, Gabriel Barbosa, camisa 9.
0: E na reserva do Peixe, ao lado do Cuca.
1: À disposição do treinador, Diógenes, Rodrigo Falcão, Zé Ivaldo, Robinho Júnior, Tomás Incon, Rony, Lautaro Dias, Moisés, João Ananias, Rafael Gonzaga, Gustavo Henrique e Samuel Pierre.
0: Agora o San Lorenzo.
1: No momento em que os jogadores argentinos saudam a sua torcida que vem em grande número, o time do técnico Gustavo Álvarez, escalado com Gil, no gol número 12. A trinca de defesa tem Herrera, 32, Romanha, camisa 4 e Montenegro, 55. No meio campo, Insaurralde tem a 8, Gulli, camisa 10, De Hits, meia dúzia e o capitão Tripitio, camisa 24. Mais à frente, o Barrios com a 28 e a dupla de ataque, Ausmendi, 29 e Coelho, camisa 9.
0: E na reserva do time argentino,
1: Tidevec, Pagano, Peruzzi, Reale, Ratalino, Ladstatter, Corufo, Rodrigues, Erazo, Abrego, Lopes e Córdoba.
0: Quem apita Santos e São Lourenço?
1: Todo o trio, quarteto, quinteto de arbitragem da Venezuela. O árbitro é Alexis Herrera. O auxiliar número 1 é Jorge Urego. O auxiliar número 1, 2 é Lubin Torrealba. O quarto árbitro é Carlos Parra. E no VAR, Juan Soto.
2: Queria saber o que, que os jogadores passam. Tem um produto, Quesada. Deve ser a base de mentol. A maioria dos jogadores do Santos veio aqui até na lateral. Aí o massagista entrega. Eles passam, esfregam na mão. Alguns esfregam assim no peito, aí já passam na narina. É óbvio que não é algo dopante, né? É evidente que não é, mas... Deve ser bom, estranho, rapaz. Eu, na idade que eu tô, acho que eu vou tomar esse negócio com água, viu, Quesada? Deve fazer algum efeito bom, né?
3: Eu tô precisando também.
2: Se aumenta a categoria do cara, a gente não sabe, né, mas... Vocês estão fazendo? Deixa eu ouvir você com a opinião do jogo. Bobagem à parte. Vamos pra bola rolando aqui, Leandro Quesada. Pro Peixe aqui é ganhar ou vencer, Quesada. Vai você. É. Sem esse sprayzinho aí. Eu sei que você anda. Só água e olhe lá.
3: É, só Coca-Cola. Mas olha, é legal você ter falado isso. Eu tomei um susto aqui, Canhão. Porque a gente tava ouvindo mais a torcida do San Lorenzo do que a do Santos. Aí por um instante eu falei Vila Belmiro.
2: Mas
3: será que eu tô errado?
2: Voltam, viu?
3: É. Agora. Eu falei, mas será que o Canhão tá na Vila Belmiro ou tá em Novo Gasômetro, né? Mas isso daí é para abrir um pouco a respiração, né? Eles têm feito muito isso. Uma pena que hoje o Neymar não esteja em campo, porque seria o primeiro jogo do Neymar com a camisa do Santos, já na pele de convocado para disputar a Copa do Mundo de 2026. Né? Não está em campo hoje. O nosso repórter, o Everton, está bem atento aí ao que vai acontecer nos próximos dias com o Neymar. Dia 27, a seleção brasileira já estará trabalhando lá na Granja Comari com a presença do Neymar. E claro que a expectativa é que não seja nada grave com camisa 10 da seleção brasileira. E em relação ao Santos hoje, sem a figura do Neymar, que o início era, né, fazer uma dupla ali, Neymar e Gabigol. Gabigol perdeu espaço e sem o Neymar, o Gabigol hoje volta a ser o 9 da equipe do Santos, com a ideia, né, de reforçar esse meio campo. Tudo pronto para Santos e São Lourenço. Como você bem disse, é ganhar ou vencer.
0: Apita Alexis Herrera, começa na Vila Belmiro. Eu e você ligados pela mesma emoção. Vem com o Canhão, com todo o time Bandeirantes. Numa noite de jogos de Sul-Americana e Copa Libertadores. Igor Vinícius vai no drible, toca, marca a senhora, serra, revista lateral. Igor já cobra com pressa, já recua, dá Doris Frias, ele toca na pequena área, Brazão domina, marcado, toma a pressão de Ausmendi, toca do lado esquerdo na proteção, a real lateral esquerdo hoje envia pela ponta no comando, o Gabigol passa pela marcação, ela cai atrás, domina no peito, Romanha, enfia pela meia direita na aproximação com Barrios, drible curto, alto, ia ameaçar, tocou pro gol, opa, ia bater, caiu. Tu não viu a falta. Santos toma a jogada, Oliva, toca Rondez do lado esquerdo, passou pedindo Miguelito, lançado com Gabigol, lado esquerdo na área, cruzou pro gol, chegou, escorou livre, sozinho, pra ter.

0: abre ao bom tempo. Na jogada rápida, no contra-ataque, defendendo o São Lourenço, alerta. Cruzamento que vem do Gabigol. Mergulha a bom tempo, toca com o pé, com o joelho, praticamente botando a bola já quase dentro do gol, pra dentro ainda. No primeiro minuto do jogo, Santos faz 1 a 0 com bom tempo. Santos 1, São Lourenço 0. Nodim, a primeira que foi, entrou, meu filho. Não tem jeito, tá feito. Santos 1 a 0. No primeiro ataque, reclamam jogadores do São Lourenço daquela possível falta no origem, na origem da jogada, em cima do Barrios. Everton, Santos 1 a 0.
1: Num contra-ataque do Santos, dos sonhos pro torcedor santista, logo no primeiro minuto, que começa, claro, com reclamação de falta em cima do Barrios. É um peixe que começa o contra-ataque com o Laser abrindo pela esquerda, encontrando o boliviano Miguelito, também novidade nesse time titular, que avança e mais uma vez pela esquerda, o toque para Gabriel Barbosa. Ele entra na área e bate cruzado. A bola passa por toda a extensão do gol e do lado direito do campo de ataque, quem chega para completar, se joga nela, Gabriel Bom Tempo, é o terceiro gol dele na temporada. O Santos abre o placar na Vila com 1 minuto, 1 a 0.
0: Conferência de vídeo feita, Juan Soto, o árbitro de vídeo, o gol parece confirmado.
2: Não sinto firmeza no Alex Herrera, ele fica aqui perto. Ah, agora sim, ele já manda os jogadores do São Lourenço se posicionarem.
0: Apito na boca para o reinício, ou ainda não?
2: Ainda não, ele está mandando esperar.
0: Leandro Quesada, e a conferência de vídeo? Pois pode é. Não autenticar o gol do Santos aqui? Tem
3: pra
0: falta
3: mim,
0: no início da jogada no Barrios?
3: Para mim, gol legal, tá? Agora é aquela história. A checagem é justamente para mostrar uma imagem que de repente a gente não conseguiu ver. Para mim, o gol normal, como você bem narrou aí, contra-golpe fatal, fulminante, Rolezer participando da jogada. Miguelito importantíssimo também nessa jogada, e aí o Gabigol esperto para cruzar para o Bom Tempo, que vem fazendo boas atuações, e tá confirmado o gol, né? Tá confirmado 1-0 pro Santos.
0: 1-0, o Santos marca no começo do jogo na Vila Belmiro. 1-0, Peixe, a torcida vai ao delírio. Contra-ataque, São Lourenço tenta, Veríssimo escolta a bola, Brazão saiu para pegar a torcida do São Lourenço, agora tá mais quietinha, né, Everton?
1: Agora tá, e o torcedor do Santos, assim que sai o gol, faz questão de comemorar virado pra torcida.

0: segundo, Rolaser toca a bola pra direita, igual Vinícius por aqui, dá bom tempo, belo drible na ponta, Rolaser recebeu de volta com Gabriel Barbosa na direita, bom tempo, vai no fundo, não dá pra cruzar, todo mundo fora da grande área, dá Gabigol, tabela, igual Vinícius, Gabigol de primeira, Rolaser, Gabigol de se passar, a defesa prensa, bom tempo, toma, só que entrega no pé do adversário, Facundo Júlio tenta tomar a jogada, Barrios ganha, volta tirando Lima, dele é Rolaser que vira a bola pra direita, para bom tempo, domina o cara que fez o gol do Peixe, pra Rolaser de volta, belo drible, tudo chuta a bola, bate no zagueiro, toca em São Raul, vai de frente para a linha lateral, engarrevesso, bola para o time do Peixe, cobrar na Vila, a bola rola, o relógio não para. São 5 minutos e meio do primeiro tempo. Quinta rodada. No grupo D da Sul-Americana, o Peixe ganhando com o gol do bom tempo. Santos 1, São Lourenço 0. Guilherme Agrela.
1: Ganhou no grupo C, o grupo do São Paulo. Boston River vai empatando com o Higgins pelo placar de 0-0. Já o Vasco fora de casa empata sem gols com o Olímpia. 5 minutos de jogo por lá.
0: 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Para atacar de volta, o Santorício para a direita, essa jogada. Gulli é quem domina, dá pelo meio do campo, derrites com ele. Barrios vira por dentro, tenta a aproximação com Ausmendi. Trava a defesa, bota de cabeça Romanha. Toca para o outro zagueiro, sai atrás com Herrera, tem Montenegro. Entrega a bola e deixa na meia, vai jogar o time argentino. Santos 1-0 no começo do jogo na Vila Belmiro. Para apontar a bola em São Paulo, chegou aqui, cruzou para a área, prensada. Com ela, encaixa o goleiro do Peixe tranquilo dentro da sua grande área. 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Miguelito lançado lá do esquerdo, domina, passa para o meu campo, tenta roubar, perdeu a bola. Herrera toma, vem Miguelito, tomou. Falta, falta, marca Alex Herrera. Para a arbitragem, para marcar a falta é para o Peixe, aliás é para o São Lourenço cobrar na sua defesa pela direita. 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Para atacar de volta o São Lourenço pela meia direita, Facundo Gulli dá na ponta, tenta Terpitio, lança pela meia direita, Barrios aqui, marca Oliva, Barrios, o baixinho é habilidoso, Soteldo Neres ganhou, puxando pelo braço, pede a falta, ganha a vantagem, toca pelo meio campo, de volta esse passe em São Raul, dá na esquerda Montenegro, zagueiro domina, passa pelo meio campo, devolve a bola em São Raul, outra vez enfia pela meia para Barrios, é rápido, chegou, dominou, já saiu limpando, cara escorregadinho, toca de volta a bola, recupera e volta a bola para em São Raul, ele faz a inversão do zagueiro Romanha, né, pela ponta, passe para a rede, ele corre, corre, corre, evita que a bola saia do meio e joga mais atrás. Quando o Brasil entrar em campo ou no trabalho, a convocação é certa, vão ter a ferramenta do Brasil. Gabigol para trás, o passe, ela bate no meio das pernas aqui do Insalhad. Gabigol pega, sobra e vai pelo comando. Bom tempo na direita, lançado no fundo, cruzou para Gabigol, tira a defesa atrás com o Romanha. Toca a bola no esquerdo com o Insalhad, ele enfia pela ponta esquerda do passe, busca a aproximação do Ausmendi. Por baixo vem Adonis Frias. Opa! Bateu, comete a falta. E o Adonis Frias, aquele que pode falar que não fez falta, Everton? Tem, né?
2: É, e ele chega com tudo pra cima do Ausmendi, sai apontando pra bola, mas acabou dando um tranco nas costas. Falta marcada, campo de defesa pros argentinos.
0: 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Placar de 1-0, Santos, Leandro Quesada, opina na Bandeirantes, 8:30, primeiro tempo, o jogo aqui começou, 1-0, Santos, Quesada.
3: É, começou fulminante com aquele contragolpe, né, fatal da equipe do Santos, com menos de um minuto, 59 segundos, um minuto, né, para arredondar, e o jogo é todo do Santos. São Lourenço vai ter que sair e saindo vai dar espaço pro Santos construir. Muito bem desenhado esse meio campo com o Arão, Oliva e o tripé, né, para servir o Gabigol. Bom tempo, o Rolaser e o Miguelito, assim tá formado e postado o Santos em campo, Canhão.
0: Domina Barrios, vira a jogada para o ataque, enfia o pé, Montenegro dá pelo comando para passar o Terpitio, tenta Vitarão, põe o pé e manda a bola para fora em lateral, é bola para o time do São Lourenço cobrar. 1-0, Santos vencendo o jogo na Vila Belmiro. 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Alain Marcel no digital, me corrija aqui o Guilherme Agrela. Alain Marcel está no digital com Alessandro Awadi. O Alain Marcel no Switcher e o Alessandro Awadi no digital. Para

0: A jogada, ela bateu no calcanhar do Herrera, voltou para pegar, tira a barra real. Toca a bola para fora, Inglaterra mesmo tem pressa para fazer a cobrança. 1 a 0, Santos vencendo. Vem aí o toque, Bandeirantes para marcar com toda a nossa central técnica. Gabigol para trás, o passe, Rolezer domina, dando meio para Bom Tempo. Dispara pela ponta, perde Miguelito. Bom Tempo agora o enxerga, toca de volta essa bola. 10 agora, confirmando o nosso sistema eletrônico na Bandeirantes. Você ouve aqui na Vila, Santos e São Lourenço pela Sul-Americana. E na Vila Belmiro, Santos domina, joga de volta, atacar com Rolezer. Dele para a canhota, domina Miguelito. Barreal passa, Miguelito, Rolezer. Barreal no fundo pela esquerda, sem impedimento, domina, marcado, dá a primeira finta, sai do Herrera, devolve a bola para Miguelito, profundo de volta, ela para Barreal, encosta Oliva, para Rolezer, gingrou, ganhou, Carrinho conseguiu tomar, vai na bola, insistiu, dois em cima, limpou para achar o escanteio, saiu da falta, marcado pelo Insaurralde, protegeu, tocar para fora, Insaurralde, a bola vem pela linha lateral, em arremesso pro Peixe cobrar, na Vila, a bola rola, o relógio não para. São 11 minutos do primeiro tempo. Na Sul-Americana, na quinta rodada, Santos 1, Bom Tempo, São Lourenço 0, Agrela.
1: Ganhou mais tarde às 9h30, o Flamengo enfrenta a equipe do Estudiantes de La Plata pela Libertadores no Maracanã. E Eric Pulgar, Cebolinha e Gonzalo Plata são desfalques certos por lesão para este confronto.
0: Deixa apertarão para trás o passe, recua a jogada para o Oliva do meio campo, ele devolve a bola, dá Veríssimo, toma a pressão do centroavante com o Edio, marcando o Veríssimo, devolve ela para Brazão, entrada na grande área, Brazão limpou com o Edio em cima, tira Brazão, dá o bico da bola, bate no meio campo, toque em Salraldi, espirrada, volta pela ponta, aos Mendes aqui, dá na ponta o passe, vem a Doni Surias para roubar para o Peixe, já lança pela beirada com um Bom Tempo, o cara que fez o gol, girou, saiu, sai bem da marcação, Bom Tempo, dá para o Arão, Arão já abre a jogada, a torcida gosta, aplaude, enfia pela ponta, Barreal tranquilo, ajeita e joga, é futebol raiz que você quer. 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Tem coisas que só acontecem na Série B. Rolezer para a linha, bola para Bom Tempo. Na direita, linha de fundo, Igor Vinícius dominou o lateral. Ensaio o drible, Rolezer de volta, Igor ganhou do zagueiro, cruzou para o gol. Tiro de cabeça, Romanha. Bola voltou na sobra, ajeitou. Cristian Oliva bateu direto, longe. Tava lá livre ali, ajeitou e bateu. Bateu no meio da galera, Everton.
2: Mas é um Santos que trabalha e o torcedor inclusive aplaude, com o Igor Vinícius conseguindo uma bela tabelinha, chegando pelo lado direito do campo de ataque, cruzando. Romanha atira no rebote, Cristian Oliva manda pela linha de fundo, tiro de meta, São Lourenço.
0: 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Para jogar os zagueiros do time argentino. Vem pelo meio aqui, o Herrera domina. Dança atrás com o Insaurralde. Tem liberdade, enfega outro zagueiro para Montenegro aqui do lado esquerdo. Marca a distância, Gabriel, Bom Tempo, domina Montenegro. Olha para o goleiro, pede a bola aqui atrás. A jogada, ele vira para a Romanha. Romanha toca no meio. Tenta a jogada pela amiga De Ritz. Enfia Insaurralde, tenta o passe na ponta. Belo drible. De Ritz conseguiu tomar Barrios. O baixinho tropeçou, depois se levantou. De volta a jogada, liga de fundo. De Ritz dominou, cruzou para o gol. Chega Donis Frias para travar. Volta, tirando o zagueiro do Peixe, dá para o Oliva no meio com o Gabigol de primeira, já toca com o Miguelito, dispara na esquerda o boliviano, ele contra o Guerreiro, encara, volta a defesa, Miguelito tentou fechar, tá marcado, tá sozinho, isoladaço no meio, devolve a bola, recomeça para Barreal, de volta, Santos 1 a 0, 13:30, primeiro tempo na Vila, na Bandeirantes, você ouve a Sul-Americana, Miguelito vai encarando o marcador que Herrera, tentou passar, Herrera colocou, pega, ganhou, disputou Miguelito, prensada a bola, volta, que era para a ponta em São Raul, vira para Barrios, Arão Goma, ganha. Rolou por dentro para Bom Tempo, ia bater, não bateu para Oliva, de frente um canhão do Carrinho, tira a Facundo Giuli, ela botou no comando para o centroavante Alves Mendes, domina marcado, toca pela ponta, tenta o passe, de volta na defesa, Carrinho por baixo, toca à frente, ganha Cristian Oliva, opa, depois se enroscou com o adversário, dá um bicudo aqui da Montenegro, bica para frente, a bola para Coelho, Adonizai caiu Coelho, pede a falta, marcou Alexis Herrera a falta, e pela encenação do Coelho, acho que vão marcar a missa de sétimo dia, hein, Everton? Se foi pra tudo isso aí?
2: E se o árbitro for, foi nessa, viu? Cartão amarelo pro Lucas Veríssimo. E é um cartão... Era o único pendurado do Santos. Não enfrenta o Deportivo.
0: Mas foi o Veríssimo que bateu?
2: Foi o Veríssimo. A falta do Veríssimo, camisa 4, pra cima do Coelho. O Veríssimo desfalcará o Santos na partida final contra o Cuenca na terça-feira da semana que vem, Canhão.
0: Era para tudo isso, Leandro Quezada? Era para cartão amarelo?
3: Não, acho que não, acho que não. Agora, jogo bem pegado e o Santos muito ligado na partida, inclusive no quesito desarmes. Santos muito bem. Foi assim, inclusive, num desarme que o Santos construiu o contragolpe para fazer 1-0. Se tivesse tido essa pegada contra o Coxa no domingo, hein, Canhão? Teria sido diferente.
0: Na área, a cobrança da falta para Romain. Arão de cabeça, corta, voltou em Salhade de longe para o gol! Fora! Um canhão e a bola passa assustando o Everton.
2: Uma paulada de perna direita, né? A marcação do Santos tira com o Arão. Ela volta para o jogador, camisa 8, fora da área. De perna direita, uma bomba pela linha de fundo. À esquerda do goleiro Brazão, que agora é caído no gramado da Vila. Canhão, só uma informação nesse momento. É um grupo tão louco, este grupo D, na Sul-Americana, que se o Santos fizer mais um, vencer por mais de 2 gols, o São Lourenço nessa noite assumirá, irá da última posição a lanterna do grupo. Dá pra acreditar?
0: Dá pra acreditar. Tamanho equilíbrio desse grupo D. Na Vila, a bola rola, o relógio não para. São 15 minutos e meio do primeiro tempo. Na Libertadores, às 9h30, tem Palmeiras e Cerro com Ulisses Costa. Aqui é Sul-Americana. Na Vila, 16 primeiro tempo. Santos 1, São Lourenço 0. Agrela.
1: Canhão no tênis. Thiago Wild, Gustavo Reid, Pedro Boscardin e João Lucas Reis, brasileiros que foram eliminados na fase qualificatória do Roland Garros. Com isso, João Fonseca é o único brasileiro na chave principal da competição. Já Bia Haddad Maia está na chave principal feminina.
0: Vem com o Canhão. Todo o time Bandeirantes nas emoções desta noite de futebol na Sul-Americana e na Copa Libertadores. Teve o chute do Insaurralde faz uns 15 minutos. Passou até perto, o Brazão saltou, caiu. E agora o Brazão se levantou. O Brazão estava fazendo cera com esse chute de longe, Everton.
2: Aparentemente, viu, Canhão? E chama atenção, né? A gente tá com um pouco mais de 15, 18 minutos de jogo. E o Gabriel Brazão agora se levanta e consegue retomar a posse de bola e botar a bola em jogo pro Santos.
0: Cristian Oliva inibiu com essa bola espirrada, cai do lado esquerdo, por aqui o Barreal, domina marcado, devolve Oliva, chuta errada, a bola prensada, mesmo assim na sorte, fica o Laser, que de primeira entrega, Igor Vinícius, que enfia na direita, de costas para a marcação, Miguel, aqui o Gabriel Bontempo, tomou bela jogada para o Adonis Frias, para o Laser, 1, 2 dribles, tentou insistir até perder a jogada, a bola volta no meio, em Salhaldi, pelo Bebeble, toca do lado esquerdo, Barrios domina por aqui, dispara Montenegro, na área, em Salhaldi, para o cruzamento na direita, fora! Forte demais, a bola passa e vai para fora. Para sorte do Peixe, que é tomar um contra-ataque gigante, Everton.
2: E com o Cuejo entrando na área de perna esquerda. Fiquei na dúvida se ele ia tentar direto pro gol. Não, tentou o cruzamento. Bola muito forte, o Barrios passou como quis, inclusive. Grande passe dele ali entre as pernas do Veríssimo, encontrando o Cuejo dentro da área. E é o São Lourenço que vai começando a ficar no campo de ataque, gostar do jogo e buscando o empate na Vila, Canhão.
0: Os Índias de São Lourenço acordaram, estavam quietinhos, gol no primeiro minuto, agora voltaram a cantar aqui na Vila Belmiro. Uma falta marcada no meio campo, é do Peixe essa falta. 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Oliva cobra a falta com pressa pro Peixe, meio campo, já vira com Gabigol, que enfia na direita, Igor Vinícius, que devolve ela, Adonis Frias, toma a pressão, recuam, bacana pelo Ausmendi, devolve a bola, dá na grandeira do Peixe, Gabriel Brazão, pé direito, enfia a bola pro lado da esquerda, pra Barreal, quase que a bola sai, Barreal corre, evita que a bola saia, domina pela esquerda, passa se quiser, dá pelo comando errado, a bola chega para Barrios, Arão pressiona, chegou pro partida, ali o Arão, com a pé vira com Gabigol, que toca do lado esquerdo, Miguelito passa com o Rolese, Miguelito, pra Rolese, pelo meio, bom tempo de primeira, pra Gabigol, belo passe. Miguelito foi para dentro da grande área, dominou Gabriel Barbosa, dá Miguelito já na área, pra trás o Laser, foi tocando a entrada na grande área, falta! Um metro ou mais, era pênalti. O Laser toma o pontapé no tornozelo, é na entrada da grande área pela esquerda, Everton.
2: Falta do Romanha, foi o camisa 4 quem deu o pontapé pra cima do Laser, que tentava o passe na boa triangulação do Santos pelo lado esquerdo, o argentino caído perto da entrada da grande área. O Santos tem falta perigosa em busca do segundo, Canhão.
0: São 19 minutos do primeiro tempo, falta pro Peixe, ótima chance. Gil Nodin, o goleiro, encostado na trave direita, vai subir o muro. O muro vai ficar dentro da grande área, entre a marca do pênalti e a risca da grande área. O Laser para cobrar de perna canhota. O Barreal também está ali. O Adonis Frias, que chuta forte, encostou. O Adonis está só esperando alguém deixar ele pelo menos conversar. Tá numa... Sabe aquela que você está naquela rotinha assim, os caras não deixam você falar nada e você fica esperando uma brecha? Tá igual o Adonis, né, Everton?
2: E ele está numa fase artilheira, né? Nos últimos três jogos, dois gols.
0: Deixaram falar, ele foi embora lá. Saiu da rodinha e foi para dentro da grande área. Bom tempo para bater de pé direito. Daí dá para tentar o gol direto, hein? 1 a 0 o Santos, vem aí o toque dos 20 minutos no primeiro tempo. Barreal, pé esquerdo. Gabriel, bom tempo, pé direito, 20, primeiro tempo, 1 a 0 o Santos. 4 autoriza, bom tempo, passa pela bola. Barreal bateu direto, dá um tapa no Alvinho, escanteio. Ela vai em cima dele, um tapão de mão trocada. Escanteio na direita pro Peixe, Everton.
2: Uma belíssima defesa de mão trocada, com a mão direita. Ele manda pela linha de fundo o goleiro Gil. Bela cobrança de pé esquerdo do Barreal. Ela passa pela barreira, leva perigo, tem escanteio. Santos, Rolenzer é o encarregado da cobrança.
0: 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Pra área, Adonis Frias e Veríssimo. Lá dentro, Gabigol. Lá dentro... Bom tempo também. Oliva está na grande área, o Arão está lá na segunda trave. Cobrado curto, escanteio, já bateu do lado, Rolenzer para trás, Miguelito, Igor Vinícius cruzou pro gol, defesa, tira a bola, sai da grande área, Igor pega o rebote pela meia direita, Gabigol aberto na canhota, pediu bola para ele, vai no fundo com dois a marcá-lo, tenta driblar, caiu sentado, perdeu a jogada, se recupera, disputa a bola, lá vai para fora pela linha lateral, com pressa cobra arremesso, já vira essa bola por dentro, o Ausmendi, no que domina, já perdeu, Santos toma, meia esquerda, Miguelito, liga de fundo, ponta esquerda, Gabriel Barbosa, Igor Vinícius na área, limpou o zagueiro, bateu direto. Encaixou o Gil. Ele dominou, cortou e bateu em cima do goleiro. Aplausos para o Igor Vinícius, que foi dar uma de ponta esquerda, Everton.
2: Foi lá pro lado esquerdo e levou perigo. O Santos, que perde a bola na jogada com o Gabigol, mas que retoma, consegue recuperar rápido ainda no campo de ataque. E que com o Igor Vinícius pelo lado esquerdo, ele faz o drible para cima da marcação. Bate pro gol, defesa fácil do goleiro Gil.
0: Na Vila, a bola rola, o relógio não para. 22 minutos do primeiro tempo. Sul-Americana. Na quinta rodada, Grupo D, o Peixe sonhando com vaga nos mata-matas. Santos 1, São Lourenço 0, Agrela.
1: Ganhou no grupo do São Paulo o Boston River. Abre o placar em cima do O'Higgins. Agora Boston River 1, O'Higgins 0.
0: Lateral, o Santos cobra lá do esquerdo do ataque com pressa, Barreal, já remessa por dentro, Arão fecha, aqui Barros pulou, fica na grande área, bola com o zagueiro Romanha, dá no comando, Adonis vai na prensada para tomar do Coelho, não toma, ele toca a jogada pela ponta canhota, recebeu o lançamento na ponta em Salraldi, já vira no lado esquerdo, Ausmendi domina o grandalhão, em cima dele Veríssimo, Ausmendi na área, bateu por dentro, tira aqui atrás, bate na bola, Barreal, tira de cabeça, Rolenzer tenta o passe, com o cabeção vem Montenegro, vem a bola para o São Lourenço, toca na canhota, vira a bola pela ponta, Agustin derrita, domina a bola, calcanhar deixa ao lado, envia de volta o passe pro comando, Benchinhos fecha aqui, o Barrios é rápido, já limpou o Rolenzer, patrulha a defesa, prensa espirrada, volta pelo meio campo ainda, para chegar com o Tipritio, domina o capitão, dá na direita a bola, em Salraldi fechou, colocou no fundo, calcanhar, Tripite, o livre, rolou para trás, para sorte do Bente, ninguém do São Lourenço, ela fica no meio aqui para tomar bom tempo dele para Rolenzer, na direita, já frente, Gabriel Barbosa, domina e encaba o marcador, vai para cima do Montenegro, fintou pelo meio, escapa na primeira bola, puxa do lado com as pernas, a bola perde tempo, domina e devolve, a bola começa com Cristo, nível mais atrás, Cabos Elétricos, Sil, a 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Santos 1 a 0, são 23 e meio, o primeiro tempo, e o Peixe ataca, ele volta, Rolenzer domina na lado esquerdo, enfim, o passe é Miguelito, do que domina, dá o primeiro come pela linha aberta, o Cristian livre, prefere recomeçar, meio campo, roda gigante, vem Adonis Frias, sai do marcador, que é Ausmendi, vira a bola pro Igor, tenta o toque pela ponta, consegue virar também o passe, liga de fundo, Cristian Oliva, outra vez a Igor Vinícius, vai cruzar pra área, belo drible, pra Caigota, rolou, de frente, ajeitou, pra bater, mas não chuta essa bola, grande Miguelito, Igor, cruzou pro gol, Bicabigol tentou, meu zagueiro Romain, a bola bateu no Gabigol caiu, Romain ficou enfesado ali, mas tá marcado o impedimento do Gabigol. Tá marcando bandeira aqui, o Regol, assistente 1, Everton.
2: É isso mesmo, o Gabigol tava à frente do Romanha nessa disputa de bola, e o árbitro então já marca e assinala o impedimento, jogada impugnada, posse de bola pro São Lourenço, campo de defesa, a equipe argentina vai perdendo 1-0.
0: 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Opinião, Bandeirantes. Santos 1-0, Quezada.
3: Houve um contato do Romanha com o Gabigol. Não foi suficiente para derrubar. Ué,
0: tem parada para hidratação aqui. Um frio, com esse frio todo. Ué, Quezada, parado o jogo aqui para hidratação.
3: Pois é.
0: Só se os caras vão chegar aqui num aquecedor, será uma coberta para cada um, né?
3: É calefação, já disse para você, que tem a pausa para reidratação e tem a pausa...
0: Tem a toalhinha quente, né?
3: Vai, só para completar, Canhão.
0: Fique à vontade, por favor.
3: Houve um contato do Romanha com o Gabigol, ok, não foi pênalti. Agora, é curioso como aqui no Brasil, às vezes a gente vê jogador cobrar jogador em campo, né? O Romanha foi lá e deu uma bronca no Gabigol. Não entendi isso daí. Lance do jogo, né? Lance do jogo, Gabigol ficou na dele e tal. Mas assim, é um jogo em que o Santos está dando a bola para o São Lourenço não sabe o que faz com a bola. Nessa saída, inclusive, de jogo do São Lourenço, o Santos faz uma marcação muito alta, dificultando ao máximo, né, a troca de passes dos três jogadores que estão mais ali atrás, né? O Ezequiel Herrera, o Romanha, esse que estava no lance com o Gabigol, e ainda o Montenegro. Aí o De Ritz e o Tripicchio abrem mais pelas pontas, mas também sofrem marcação ali pelas laterais. E com o meio congestionado, o São Lourenço tem uma dificuldade realmente enorme de fazer essa bola girar. Enfim, o Santos é melhor em quase tudo até esse momento da partida, quase meia hora já, né? Vai bater ali o cronômetro. E uma vitória que está se anunciando na Vila Belmiro, com esses números já explicados pelo Everton, para o Santos assumir a liderança desse grupo na Copa Sul-Americana.
0: Muito bem, 26 minutos e meio com o relógio correndo. Terminou o recreio, pelo menos esse durante o jogo, né, Beto? Depois tem um intervalo que é maior.
2: Sim, é um protocolo que inclusive todos os árbitros estão seguindo nesta Copa Sul-Americana, de paralisação para reidratação, hidratação no meio tanto do primeiro tempo quanto do segundo tempo. Agora os jogadores já de volta ao gramado depois de ouvirem ali as instruções dos dois treinadores, Canhão.
0: Romanha agora deu ali a mão pro Gabigol, os dois fizeram as pazes. Não, tudo tranquilo. Se cumprimentam ali, o árbitro foi lá, intermediou um paz e amor. Que convenhamos, pelo tamanho do Romanha, é bom pro Gabigol ficar na boa com ele, né, Quezada? Pelo tamanho do menino zagueirão ali.
3: Ah,
0: criança
3: sim.
0: Bem amamentada, hein?
3: É, bem. Agora tem um baixinho aí no time do São Lourenço, que ele é menor do que a menina que tava ali, viu?
0: É o Barrios.
3: É o Barrios, caramba. Acho que ele é menor que o
0: Soteldo. É o Soteldo deles.
3: É o Soteldo deles, impressionante. Esse não se alimentou muito, não, hein?
2: 1,60m.
0: Vai atacar de volta essa bola, Agostinho De Ritz. Tem que tomar cuidado com o que a gente fala hoje, que nossa, qualquer coisa. Vai pra trás aqui pra Montenegro. É o famoso mimimi. Recua em Salhaud, de volta Montenegro. Marca Rolês aí, recua a bola. Toca aqui pro bem amamentado zagueiro Romanha. Dominou, deu uma olhadinha, ameaçou bater pra esquerda. Agora vira a jogada pra esquerda. Pra Montenegro, o zagueiro joga sozinho, já passa pelo meio-campo. Enfia pra direita. Herrera dispara pela ponta, bem marcada a linha de fundo. Facundo Gulli fecha aqui. Lançando Facundo de volta, tira bem na bola Miguelito. Chega na saúde para roubar essa bola, vai no fundo, chuta. Ih, ela bate no pé do Coelho, fica no fundo, cruzamento abaixo, estica, Doris fez o pé, não tira. Arão sobe de cabeça, ganha a sobra, volta meu campo ainda. Bola para trás, Insaurralde, tentou a jogada, volta Miguelito, tá fazendo bom jogo Miguelito. Tomou tranco, sai da falta, belo toque por dentro, toque é curto. Se antecipa e ganha essa bola do Herrera, lança para Gabigol, põe o pé e toma. Dá Arão vira a bola para Cristian Bolívar, procura por dentro, vira a bola para Barreal. Agarrado pelo pescoço, sai da falta aqui na ponta, sai Rolês, joga a jogada, volta para Barreal. Santos troca a jogada, toca a bola aqui na sua defesa. Miguelito de cabeça, bela casquinha por dentro do bom tempo para ninguém do Peixe pegar a jogada. Recupera o passe, bate mal na bola por dentro, Agostinho De Ritz. Bola volta para o Peixe, Igor Vinícius. Rolês lançado pelo meio, tocou para a direita. Gabigol dominou, cruzou para o gol. Romanha tira de cabeça, a bola sai da grande, rebate de bolinha, tira aqui dentro, Facundo Gulli. Toca na ponta com o centroavante Coelho fechando. Arão vai na bola e toca para fora pela linha lateral. Arremesso para o São Lourenço pelo meio do campo. 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Guilherme Mordente está mostrando o somzão Bandeirantes aqui na Vila com a torcida do São Lourenço. Dá uma escuitada, como a gente fala em outro por agora. Os caras são barulhentos. Torcida do Peixe responde lá do outro lado, atrás do gol do Brasão. Tá bom o jogo aqui na Vila. Zagueiro Romanha, Grandão, tira do Gabigol, vem pela ponta para tomar na frente essa bola. O Lagostinho de Ritz. A defesa fica, vem Arão de cabeça, disputa na marcação. Miguelito bota o cabeção em Saurnaldi. Vai no comando para Coelho, cai sentado. Veríssimo toca Arão para trás o passe. Adonis Frieza já vira jogada em gol. Vinícius fecha por aqui com quase 30. Primeiro tempo, vira para a direita essa bola para Bom Tempo, o cara que marcou o gol do Peixe. Bom Tempo atrás, aí Igor Vinícius enfia pelo meio para Arão. Arão de primeira na direita. Posição legal do Rollazer. Bobeia a defesa. Partiu o Rollazer, domina, entra na área, ajeitou, fintou, outra meia lua na área, bateu no gol, travada, a bola voltou, de primeira bateu, Igor Vinícius, longe, longe, longe. Estava completamente sozinho aqui na direita, o Rollazer, a defesa fez a linha de impedimento pela metade, teve gente que saiu, mas teve gente que ficou, Everton.
2: E que belo passe do Willian Arão, né, que enxergou o Rollazer livre pelo lado direito, ele carrega e ele aguarda alguém chegar, seria o Igor Vinícius, mas o Igor Vinícius não passa pela direita, o Rollazer tenta a batida, a marcação tira, ela volta pro Rollazer, pro Igor Vinícius, que estava no meio, livre de marcação, arrisca pela linha de fundo, tiro de meta pro São Lourenço.
0: A Vila Belmiro, a bola rola, o relógio não para. 31 minutos do primeiro tempo. Sul-Americana, Santos 1, São Lourenço 0, Agrela.
1: Canhão Casemiro, volante brasileiro convocado para a Copa do Mundo, está perto de assinar com o Inter Miami, time do Messi, por 3 temporadas.
0: Barrios domina, ataque do São Lourenço na canhota, no que domina é rápido, vai partir para cima do Adonis Frias, domina, rolou para trás em São Raul, ganhou do Bom Tempo, trava com ele, Igor Vinícius, toma, já dá Miguelito, e já dispara pela ponta o Igor, toca Miguelito para Rollazer aqui de primeira e fia, para Igor, liga de fundo, para trás, não entende, no sequência da jogada, é dada pelo Miguelito, defesa volta para tomar em São Raul, para Montenegro, zagueiro que toma adiantando a jogada para Coelho, e volta o passe para São Raul, domina bem e sai, fugindo da marcação, deixa cair do Centeno Oliva, domina e volta à frente a jogar o São Lourenço. 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Domina a jogada pelo meu campo aqui na bola, o Insal Raul, na direita, 2 com ele. Aos Mendes sai pela ponta, perna cagota, dá no fundo essa bola, de Hitz, cruzou pro gol, sobe de cabeça, Veríssimo tira, voltou na ponta, da Real, de cabeça completa, sobra a volta pelo Igor ainda, com Facundo Gulli, Gulli pra trás, Insal Raul, perna esquerda pro gol, vai descendo, fácil, fácil para Brasão, ele encaixa sozinho no meio do gol. Opinião na Bandeirantes, em 107.3 para Grande São Paulo. Leandro Quesada, 1-0, Santos 32 e meio, primeiro tempo na Vila.
3: Desvendar o que é o Rollazer é super complicado para qualquer comentarista, né? Qualquer especialista em futebol, torcedor, enfim. Porque às vezes ele consegue fazer coisas incríveis e às vezes ele faz umas bobagens, né? Como nesse lance. Tinha duas opções, uma delas era o Igor. Depois na sequência também errou, né? Um passe que ele tentou. E podia ter cruzado para a área, porque o Gabigol estava sozinho, né? Ele não fez nenhuma dessas duas coisas e tomou a decisão errada. Por sinal, depois eu falo um pouco mais, mas o Gabigol está fazendo um grande jogo até aqui.
0: Rollazer, meu campo, domina a bola, sai do Insal Raul, toca atrás e no pé do Universal de Ritz, tomou, tentou, ajeitou, bateu aos bem de Brasão, pegou. Fraca pro goleiro do Peixe encaixar no meio do gol. Depois ele vai se abaixar para pegar de volta naquela pressionada o Ausmendi. 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Brasão, pé direito na canhota, muito alta a bola, Miguelito não domina e a bola vai direto para fora pela linha lateral. Já já intervalo, Bandeirantes com João Paulo Capelanes. E quando terminar na Vila, vamos para Libertadores. Tem Palmeiras e Cerro Potengo, Ulisses Costa, Alexandre Pretzel, Bruno Viliose. 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Tá no trânsito, meu filho. Bom retorno para casa, hein? A gente ouviu o Panvec destacar no início. Trânsito ruim em São Paulo com manifestação dos estudantes. Se você está enroscado no trânsito, vamos seguir com a gente aqui. Já já você chega em casa. Domina a Romanha, vira a bola para Montenegro pela ponta esquerda, marcado licença pelo Bom Tempo, dá pelo meio do campo ainda, se aproxima, pede a bola em São Raul, que devolve ela para Montenegro, lado esquerdo toca a bola com o lateral, Agostinho de Ritz fecha aqui para Barrios, domina baixinho, é rápido, chuta a bola, bate na marcação, fica pro peito para Miguelito, Miguelito atrás, Adonis Frias pela meia de primeira, vira Bom Tempo, dá Miguelito, belo giro, sai da marcação em São Raul, Gabigol dispara, ele prefere o passe para direita, vira Bom Tempo, a torcida, você ficou na bronca, demorou um pouquinho, depois no Bom Tempo, pro Arão que toca mais. Raul na bola pela direita. Agostinho de Ritz domina, dá o lado, passa em São Raul. Sandoresso ganha a posse de bola, continua atacando o Santos, 1-0. Domina em meio campo o zagueiro, ó, vai embora o Herrera, todo empolgado, dominou, ameaçou bater, não bateu, vai no fundo, toca pela beirada para Trippiccio, domina o capitão do time, sai da área Coelho, Trippiccio para cruzar, levantou a Tony Frias, botou a cabeça, a bola sai da grande área, pega a sobra aqui atrás, sozinho De Ritz, domina, já recua, ajeitou o lateral, ia chutar, mas não chutou não, envia para Barrios, linha de fundo, pé direito, bate na sobra do pé do bom tempo e sai pela linha lateral, arremessou a bola para o São Lourenço cobrar, futebol perde uma boa ideia, 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Lateral ataque, São Lourenço, já arremessada com pressa, vem Sal Raul pelo comando, tenta Coelho, Arão vai bem no bate, toma, dá Miguelito, Gabigol passa e Miguelito não lançou, torcida viu, ele não viu não, caminhou e já abre a bola para Rolês pela direita, 35,5, primeiro tempo, Santos 1-0, dá bom tempo, Barros vai na prensa, dá bom tempo, toma, dá Miguelito, ajeitou, devolve ela, Rolês, ela atrás, o passe é Cristian Oliva que toca atrás, vindo o passe, meu campo começa com Veríssimo, marcado por Coelho, envia a bola para a ponta esquerda, para Barreal, vem Arão na aproximação por dentro, bela passagem do Cristian Oliva, dois em cima, agarrado pela camisa, né, Botranco pede a volta, arbitragem vai marcar, marcou. Aí não tem vantagem, tem falta mesmo, né? Falta marcada para o Peixe. Na Vila, a bola rola, o relógio não para. 36 minutos do primeiro tempo. Na Sul-Americana. Bom tempo fez, Santos 1, São Lourenço 0, Magrela.
1: Canhão Gustavo Scarpa, meia do Atlético Mineiro, passou nesta quarta-feira por uma artroscopia no joelho direito para a retirada de fragmentos e só deve voltar depois da Copa do Mundo a atuar pelo clube mineiro.
0: E aqui na Vila o assunto é a possibilidade do Neymar nem voltar a jogar pelo Santos, o que eu acho viável, né, depois da Copa do Mundo. Aliás, eu vou dizer a você que pela contusão que ele tem, né, Everton, tá ameaçando até de começar a Copa do Mundo machucado, né, dependendo da gravidade, né.
2: É, então, Canhão, o inicialmente foi passado que seria um edema, mas hoje desce o São Lourenço.
0: São Lourenço, Facundo Guti, entrada na grande área, bateu na marcação, Coelho pega só pra ajeitar, bateu de primeira, pega, Brazão, sim, Everton.
2: Não, inicialmente um pequeno edema, só que agora a informação do próprio Rodrigo Zogaib, médico do Santos, é de que já há confirmação de que é uma pequena lesão na panturrilha direita. Ele falou isso em entrevista exclusiva ao GE. Então há esse trabalho agora de recuperação do Neymar, que ainda assim, segundo o que é garantido pelo médico santista, vai estar 100% apto quando se apresentar à seleção brasileira na semana que vem. Então, com essa constatação a partir de exames médicos, ele de fato não deve mais atuar pelo Santos antes da parada para a Copa. Claro, ainda assim, uma preocupação em relação à Copa do Mundo também, né, Canhão?
0: Verdade. Domina atrás da defesa com o Montenegro, joga o São Lourenço, Santos 1-0, 37,5 o primeiro tempo, João Paulo Capelanes vem já já no intervalo, Berra Barreal insistiu para bater na marcação, vai para fora, pena de lateral, arremesso para o time do São Lourenço, cobra com um Trippiccio, já arremessa atrás do passe, recomeça com Romanha, domina o zagueiro com liberdade, caminha pelo meio do campo, já lança para o meio, Facundo Guri, com ele devolve a bola pela ponta ainda para o Ferreira, está marcado, Romanha pede, ele prefere o passe para Barrios, de volta o passe na minha direita, sozinho o Facundo vira a bola para a direita, Trippiccio marcado, dá pela beirada, tenta ensalrar de Arão, coloca o pezão, insistiu em Salraud, fecha a comédio, cruzou na área, a bola, Igor Vinícius, bota a cabeça, tira, ela volta fora da grandeira, sobre voltou para o São Lourenço, Facundo, gole para Salraud, sai da marcação com o Rolês em cima, entregando para Barrios, Barrios atrás em Salraud, vai bater um canhão à direita, do gol para fora, Everton.
2: E ele foi pegado na sequência pelo Rolês ali, que atrapalhou no chute, tava no chão, mas de pé na direita mandou, a direita do gol, da meta defendida pelo goleiro Brazão, rasteiro, linha de fundo, tiro de meta, Santos que vence o jogo 1-0.
0: 38 minutos e meio, primeiro tempo, você com a gente no youtube.com/Rádio Bandeirantes Oficial, nas imagens com Alan Marcel no comando, no digital Alessandro Albadi. 38 e meio, segundo, aliás, primeiro tempo, 38 e meio, primeiro tempo, Leandro Quezada opina na Bandeirantes, Santos 1-0, Quezada.
3: Então, entrar nesse bate-bola teu com o Everton, né, do Neymar, né? Eu acho que o Neymar só vai jogar na estreia da Copa, viu, gente? No palpite, tá? Aí ele ficará 27 dias só trabalhando, só treinando, sem bola. Meu palpite, tá? Meu palpite, 27 dias até a estreia.
0: Tem um amistoso antes, não vai com certeza, né?
3: Ah, contra o Panamá... Pra quê, né? Aí eu pergunto, pra quê? Contra o Egito lá em Cleveland também? Esse talvez, vai. Mas enfim, se ele jogar só a estreia da Copa, são 27 dias do jogo contra o Curitiba até a estreia na Copa do Mundo contra Marrocos.
0: Bola pro gol do Peixe, o Brazão saiu para pegar. E vou dizer a você, depois do que eu vi na convocação, para mim ele é titular, sabe? Não vai para ser reserva.
3: Não, também acho. Eu tô dizendo de não jogar, tá, Canhão?
0: Ser poupado
3: na Copa.
0: Isso.
3: Ah, vai. Falso 9.
0: É, vai jogar na frente ali. Falta no Rolêzer, tomou tranque, tá no chão. Nossa, o jogador do São Lourenço vai dar cartão pro assistente 1 aí, Everton.
2: E o árbitro agora já chegou por ali, o Alex Herrera, para chamar a atenção do Insaurralde, né? Uma jogada do Santos que começa com a reposição do Brazão, buscando o lado direito do campo de ataque. O Laser sozinho, ele chega, domina a bola e por trás é empurrado, falta marcada. O Peixe vai em busca do segundo na reta final do primeiro tempo. Canhão.
0: Futebol perde uma boa ideia. Cachaça 51, uma boa ideia do Brasil. Na direita, pertinho da lateral aqui, quase que na risca da lateral. 40 minutos e meio, primeiro tempo, falta pro Peixe. Rolêzer pode até tentar o gol. Autorizado é o que ele faz, direto no alto. Gil, não vim, subiu, grudou, ficou com ela. Toque eletrônico, Bandeirantes marcando com nossa central técnica, tendo Beto Rebeque, Roberto Dias, Caiame Martins, com Rafael Palmeira na mesa de som. Vila, Copa Sul-Americana, a bola rola, o relógio não para. 40. Primeiro tempo. Bom tempo, Santos 1, São Lourenço 0, Agrela.
1: Ganhou no grupo do São Paulo da Sul-Americana, grupo C, o Boston River amplia diante do O'Higgins. Agora 2-0 para a equipe do Boston River. Já no Paraguai, segue Olímpia 0, Vasco também 0.
0: João Paulo Capelanes vem já no intervalo. Bandeirantes, é claro, já com destaques do Palmeiras para o jogo das 9:30 na Libertadores. Palmeiras e Cerro Porteño, Ulisses Costa, Alexandre Prete, Bruno do Miliose. Barrios, o cara é rápido, já driblou Oliva, tá no fundo, cruzou pra área, a bola muito alta, entrando na defesa, bateu pra trás o Tripídio, Arão, tocou pra fora, a bola fica na ponta esquerda pra Barreal. Peixe tomou um susto agora, do Barreal com o Gabigol pra trás, a Barreal toque é curto demais, ele conseguiu tomar a bola esperada, cai no meio campo ainda, com a zaga do São Lourenço. Romanha domina, dá pela direita em Saurralde com ele, já toca ao lado, puxa a marcação com o Tripídio, domina, abre a passada, lança Montenegro. São Lourenço atrás do empate no fim do primeiro tempo. 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Olha o Barrios ainda, cagota, o cara vai embora, tenta a pinta. Bate o Vinícius, não sai, esquenta, ele tenta, passa da ponta, terra, a bola não chega, Rolêzer. Lateral, ataque do time argentino. 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Alô, Beraba, alô, Cláudio Zaidan, alô, Caboclinho, Manuel Zaidan. Ei, duplo, um abraço pra vocês aí, Caboclinho, Caboclão. Barreal tira pé direito na ponta, essa bola pra Miguelito, vem a defesa de primeira, bate pra trás o Herrera. Sai do gol, Zilnoldin pra trabalhar com o pé tranquilo fora da sua grande área. 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Insaurralde domina pelo meio campo, já escapando do Miguelito, enfia na direita, mais à frente o passe do que olha pela ponta, é Vitterpicho passando, atrás em Guerreira, prefere o bala para o ataque, Insaurralde na área, a bola, tira aqui, atrasou o Oliva, Rolêzer pega a sombra marcado, Santos ataca, pede Gabigol e faz pela inversão, da esquerda para a direita, Gabigol contra o zagueiro, dominou, são dois agora, fintou da ponta por dentro, já abre a passada, põe na canhota de volta para Rolêzer, passa Miguelito, na meia lua da área, dominou o bom tempo, costurou, travado por trazer, falta! Ele ia driblar para bater com a canota, tomou um tranco por trás do pé e esquerda, falta, quase na meia do horário de frente pro gol do São Lourenço. É Delton Ramos.
2: E o Gulli fica caído no chão depois de fazer a falta, o camisa 10 argentino, esperando não tomar um cartão amarelo, porque ficou nítido o toque dele depois de ser driblado pelo bom tempo que trazia para a esquerda para tentar o arremate de canhota, mas não deu para ele, viu? Tem cartão amarelo subindo ali, mas não, aparentemente, Canhão, eu não diria que foi pro autor da falta, foi por reclamação pro camisa 8, Insaurralde. Cartão amarelo pro camisa 8,
0: rapaz,
2: e agora fecha o tempo.
0: Adonis Frias ali com o Coelho, os dois trocando pescoções, tapas, empurrões. Acho que vai ter mais cartão ali, hein? com um bom tempo tá caído. O árbitro não autoriza a entrada no departamento médico, quer saber? A coisa tá enroscada aqui. Os caras estão trocando carícias.
3: É, isso vem do futebol argentino, né? Deve ser alguma rusga lá de trás, né? Olha, eu não sei se eu daria amarelo pelo lance da falta, mas como o Everton explicou, né? Tá parecendo mais ali por reclamação, óbvio. É, e nesse momento, né, a imagem oficial da Sul-Americana mostra Neymar e a filha. Essa é a Mavi, né? E ele dando, olha, dando na boquinha dela um docinho. Que o papai é lindo, né? Olha que imagem linda do Neymar, olha lá.
0: Qual é o docinho? É doce mesmo? É, se ela fizer careta, não é doce.
3: Não, é doce. Criança tem que comer doce. Comer doce.
1: Com uma espécie de colherzinha, né? Agora eu levantei aqui na cabine pra dar uma olhada.
0: Vai lá, entrevista ela.
1: Acho que eu não tenho acesso, não.
0: Não, tenta. Você é carudo que eu sei. Vai lá. Chega com educação. Vai por fora aqui, ó. Vai se agarrando aqui nessa proteção, dependurado nela.
1: E tá bonitinha, né? Tá com uns negócios no cabelo, uns enfeites ali.
0: Negócio no cabelo? O que que é?
1: Tá com uma espécie de chuquinha no cabelo, né?
0: Ah.
1: Ali toda bonitinha, a Mavi sentada no colo do pai Neymar. No momento em que são informados aqui, 5 minutos de acréscimo, Canhão.
0: Deu pra ver que o Everton não é pai, né, Quezada? Negócio no cabelo. Vamos pra cobrança de falta. Gabigol tá perto dela, hein? A bola tá quase em cima ali da linha da meia-lua. Foi lá o seu Alexis Herrera, passou o Chantilly para posicionar a barreira que vai ficar do lado direito do gol do Gil Noldin. O goleiro está encostado. Esse goleiro é alto, hein? Ele tem quase a altura da trave. Colocou 4, 5 jogadores no muro. O Gabigol vai enfiar um canudão de perna canhota. Quer ver só? 46. Santos pode virar com 2-0. Adonis Frias encostou. Adonis Frias é mais na base da ignorância. Gabigol deve ser também do mesmo jeito. O Arão fica na frente para encobrir a visão do goleiro. É um tal de pega daqui, empurra dali na grande área. Tá lá o Oliva também. Chance pro Peixe fazer 2-0. 46,5 primeiro tempo. Gabigol, 4 passos para trás. O árbitro apita autorizando a cobrança da falta. Lá vem Gabigol. Pé esquerdo para a bola, bateu no desviado no canto. É gol!

0: Santos! Gabriel Barbosa, o Gabigol! Ele bate aqui, a bola dá uma casquinha na barreira pelo lado de fora. Vai no canto direito, Zinaldinho tentou adivinhar, correu pro lado esquerdo. Vai pro outro lado, voltou correndo, não deu tempo. Os acréscimos do primeiro tempo, Santos amplia, faz 2-0. Gabriel Barbosa cobrando falta com a ajuda da barreira. Santos 2, São Lourenço 0. Osil Naldin, não tem jeito, dá feito. Gabigol! Santos 2-0, Everton Ramos.
1: E ele aponta na comemoração para os camarotes aqui onde estão amigos, familiares e também Neymar. Comemorando bastante, Gabriel Barbosa. Eram 3 jogos, começando no banco de reservas, mas nada que abalasse o camisa 9 santista. Ele pega a bola e de perna esquerda, de um jeitinho que só ele para bater essa bola, perna esquerda nela, ela desvia na barreira e não dá para 1,96m do goleiro Gil, cai no canto direito do goleiro. É o 10º gol de Gabigol na temporada, artilheiro do Santos. Eram 3 jogos no banco de reservas, 1 assistência e 1 gol em 45 minutos, Santos 2-0.
0: Pra terminar bem o primeiro tempo, Santos. O Cuca chamou um reserva ali, ó. Tá abraçado a ele, não dá pra ver que é o colete que encobre o número, não sei quem que é, mas ele já tá conversando com esse reserva aqui. Não deve estar trocando ideia sobre a Copa, enfim, um novo filme que ele deve ter visto em algum streaming. Tô achando que é pra trocar, né? No intervalo, pode ser isso. Aos meios no fundo, São Lourenço pra área, a bola, o toque! Passou em São Raul, ajeitou, voltou, bateu pro gol! Derris bateu, Brazão defendeu! Brazão com a canela direita, botou para escanteio, o defesão monstro, Everton.
1: Uma defesaça do goleiro santista, a bola que vem cruzada, passa por todo mundo e sobra para o Derritz, livre de marcação de perna esquerda, defesaça do Brazão para manter os 2-0 no placar.
0: 49 minutos, um minutinho para acabar o primeiro tempo na Vila, Santos 2-0. Escanteio para cobrar Facundo Gulli, escanteio São Lourenço. Na segunda trave, a bola de cabeça tentou tocar, quase que resvalou na ponta. Essa bola aqui, o Cristian Oliva, fecha aí com o Vinícius. Vai no fundo o Gabigol, Badores Frias pediu disparando pelo comando. Gabigol foi para a bola, tomou o tranco por trás. É falta em cima do Gabriel Barbosa. Final de primeiro tempo em instantes. Já já João Paulo Capelanes. Já ouvindo o Leandro Quesada, opinião do jogo. Santos vira muito bem com 2-0. Torcedor se anima, aumenta o público até aqui na Vila Belmiro. Quatro vai deixar a cobrança da falta ou não? Olhou para ele pro relógio, Alex Herrera. Falta vai ser cobrada sem pressa em Barra Real. Numa velocidade. Já bateu fazendo a inversão. Já toca essa bola para a direita para Igor Vinícius. Marcado, levanta a cabeça, enfia na ponta para Bom Tempo. Toma a pressão com 3 em cima, gira de Montenegro. Tocou por trás da bola, bateu no pé do Gabriel. Tempo é lateral de graça, São Lourenço. Montenegro arremessa para Barrios. Vai no fundo, marcado. 1, 2, dribles, perde a bola. Bom Tempo ganha. Recuraram, Arão pica essa bola para o ataque. Não chega a Rolizer, a bola bate na barriga do Insaurralde. Domina pela ponta, vira a jogada para Derrit. 1, 2, dribles, Barrios encostou com ele, tabela curta, tira a defesa, bate de bico, Oliva tira, bola volta na meia ainda, Insaurralde, na área a bola, para Coelho, Ausmente fecha aqui, domina o centroavante, Grandalhão, calcanhar tenta, Adonis Frias vai ganhar, o Adonis, dá no meio o passe, Insaurralde tomou, dá no comando, para Coelho, girou, sai da marcação, por cima vem o Cristian Oliva, ele faz a inversão, bota na cangota, Barrios domina, levantou para Coelho, Arão de cabeça, tira a bola, voltou na direita ainda, para fechar, Trepitio na grande área, recua, dá Facundo, Facundo Gulli. De volta a bola para Pedro, torcedor que é o fim do primeiro tempo, cruzou pro gol de cabeça, igual Vinícius tira, ela cai no meio pro peixe, Rolazer, quem sabe 3-0, na direita Gabigol pediu, na direita esquerda fecha o Miguelito, não há tempo, apita Alexis Herrera, acaba o primeiro tempo aqui na Vila, Santos 2, São Lourenço 0. No intervalo pela maior rede de rádios do Brasil, intervalo Pan Bandeirantes, alô, João Paulo Capelani.
2: Alô, Rogério Assis, o canhão do rádio, narrando e narrando demais. Aí sim, Santos, esquece o que rolou no fim de semana. Vamos, Peixão, quem sabe, hein? Chances matemáticas pro Peixe se classificar para a próxima fase. Tem que continuar nessa pegada e dar uma secadinha, aquela secadela nos outros jogos que daqui a pouquinho o Agrela vai passar para você. Antes, voltando ao palco sagrado, templo sagrado, a vila mais famosa do planeta, a Vila Belmiro, de onde fala o repórter Everton Ramos, tá dando nós. Vamos, Santos, o maior clube da terra, Everton Ramos, boa noite.
1: Tá dando Santos, Capela. Boa noite pra você e pro ouvinte ligado no intervalo inteligente da Bandeirantes. Jogadores do Santos saindo rapidamente e um clima totalmente diferente do começo da partida. Torcedor do São Lourenço era que fazia festa e que elevava o som no Urbano Caldeira. Agora, diferente disso, é o torcedor do Santos quem festeja. Jogadores do Santos saíram rapidamente para os vestiários. Agora os jogadores do São Lourenço se reuniram no centro do gramado. O destaque pro Romanha, que foi conversar com o trio de arbitragem. Não tá contente ali o zagueiro colombiano, assim como o time argentino, o torcedor argentino que agora sobe o som enquanto os jogadores saem do gramado. Destaque para Gabriel Barbosa, voltando a ser titular depois de 3 jogos, Capela. 45 minutos de 1 gol e 1 assistência, ele que é o líder de artilharia e de assistências do Santos na temporada, Capela.
2: Maravilha. O Everton Ramos, tá frio aí na Baixada? Aqui em São Paulo tá frio, rapaz. Como é que tá na Baixada? Teve praia hoje ou não?
1: Não teve praia, até chegou a garoar, choveu em alguns momentos do dia, mas eu diria que agora, nesse momento, tá até um clima agradável, viu, Capela?
2: Agradável. Quantos graus aí? Vamos ver.
1: Eu diria... Não, aí eu preciso...
2: Sensação térmica,
1: minha, vai, vamos lá, 19 graus.
2: 19 graus, bom papo. Tá agasalhado ou tá tranquilo?
1: Eu, por exemplo, tô sem agasalho.
2: Sem agasalho, bom, tá vendo? Lá em Santos, viu, que é essa, lá não faz frio. Pode nevar, ainda assim é calor. Tudo bem, Queçadinha? Boa noite.
3: Tudo bem, João. Tudo certo?
2: Tá acelerado hoje, hein? Tá tudo bem? Cheguei aqui, você tá pilhado, batendo na mesa. Calma que o mobiliário é novo, viu?
3: Você teve dificuldades pra chegar aqui?
2: Tive. Desgraça de manifestação. Tudo bem, é prescrito, tá lá em Constituição, tá tudo bem, tá tudo legal. Mas, meu Deus, cara, para tudo. Aí ficam os marronzinhos, ao invés de ajudarem, agregarem ao trânsito de São Paulo, não. Eles ficam lá, canetando. Só canetando. Aí eu abri o vidro do carro e falei, irmão, ao invés de canetar, não dá pra poder mobilizar um pouco pra poder escoar esse trânsito? Aí eu fiquei com medo de tomar uma multa. Tive que voltar pra casa, pegar a motinho e vir pra cá. Tô aqui, respirando, tranquilo, graças
3: seja,
2: a Deus,
3: 100%. Seja bem-vindo, seja
2: obrigado,
3: bem-vindo.
2: Tô acelerado,
3: Toma uma aguinha.
2: Isso.
3: João, o melhor em campo hoje foi o Gabigol. Gabigol tava com a grelinha aqui, né, grelinha? Fez um bom primeiro tempo, deu assistência pro gol do Bom Tempo. Fez o gol, né? O gol cobrando falta. Ligado no jogo hoje o Gabigol. Já tinha um tempo que a gente não viu um Gabigol tão ligado, né? Chega ao 10º gol na temporada. Se movimentou bastante e tá fazendo o papel que nos últimos jogos tinha sido do Neymar, né? O Neymar tava jogando nos últimos jogos mais próximo da área, como um falso 9. O técnico Cuca manteve esse tripé de meio campo para dar uma sustentação pro time. E aí o Arão e o Oliva mais na proteção da zaga, e quando o Santos tinha a bola também, passando pelos dois, essa transição ofensiva. E no meio desses dois e do Gabigol, um tripé ali de meio campo, formado pelo Miguelito, pelo Rolaser e pelo Bom Tempo. Bom
2: tá
3: tempo
2: bem também. O Miguelito, hein?
3: Tá bem.
2: Ele oscila, também. Né? Ele oscila, joga bem um jogo, sobe 10, volta 2, sobe 20.
3: Quem oscila muito é o tal do Rolaser, viu? O Rolaser é o seguinte.
2: Ele vinha bem, né?
3: Quando você critica, ele vai calar a tua boca.
2: Isso.
3: Quando você fala que ele merece até a seleção da Argentina, aí ele faz umas bobagens.
2: É verdade.
3: Hoje ele fez umas bobagens em campo ali e tal, mas em linhas gerais o Santos está fazendo o que precisa e o time do São Lourenço muito frágil hoje. Muito fraco esse time do São Lourenço. Eu não sei como é que o Santos conseguiu se complicar nesse grupo. Se bem que agora, nesse momento, o Santos é líder, tá, do grupo, tá?
2: Quem diria, hein?
3: Quem diria.
2: O Santos... Ninguém do grupo do Santos quer avançar à próxima fase.
3: Não.
2: Os caras estão largando a Sul-Americana, mas a Sul-Americana tá sendo entregue ao Santos nesse momento, né, Quezadinha?
3: E só depende dele, porque o último jogo vai ser contra o Recoleta também na Vila Belmiro. Então, esse jogo de hoje tá vencido.
2: Com todo o respeito.
3: Só se fizer uma grande bobagem. E aí, se não conseguir vencer o Recoleta também, aí para tudo, né?
2: É que não conseguiu já, em alguns momentos, vencer jogos fáceis da Sul-Americana,
3: e nem
2: né?
3: o Cuenca.
2: Pois é.
3: E nem o São Lourenço no primeiro jogo.
2: Exatamente.
3: Mas uma hora muda a chavinha.
2: Exato.
3: E uma pena não ver o Neymar no primeiro jogo pós-convocação. Eu tava muito curioso para saber como é que tava o ânimo dele e tal. Mas ele tá na Vila, viu?
2: É.
3: Com a filhota linda.
2: Agora só depois da Copa, né?
3: Papai. Papai, a gente sabe o que é papai,
2: sim,
3: né? Dando docinho na boca da filhinha,
2: isso.
3: Tá todo feliz. A gente fez uma conta rápida, depois pra gente encerrar rápido o assunto. Ele não vai jogar mais pelo Santos, provavelmente,
2: esquece.
3: A informação do Everton aí.
2: Esquece.
3: Se ele não jogar contra o Panamá no dia 31.
2: Que a informação é que não joga, né?
3: Não joga. E não jogar em Cleveland, dia 6, já nos Estados Unidos, contra o Egito do Salah, Ele só vai jogar na estreia se jogar a estreia, tá? Então ele terá ficado do jogo contra o Curitiba Brasileirão na Arena Corinthians, derrota por 3-0. Até a eventual estreia dia 13 de junho em New Jersey, no MetLife contra o Marrocos, eu fiz as contas aqui, 27 dias.
4: E por falar em contas...
3: 27 dias,
4: isso é fundamental. Essa conta que você fez é fundamental, até porque se a gente for pegar aqui o Ancelotti, ele vai ter aproximadamente 17 dias para trabalhar com o elenco da seleção brasileira.
3: É isso.
4: Então, assim...
3: Mesmo não completo, né? Porque
4: exato,
3: completo mesmo, isso. Só a partir do trabalho nos Estados Unidos.
4: Exatamente.
3: Que tem os caras da Champions.
4: Até porque dia 30 de maio tem a final da Champions League entre Paris Saint-Germain e Arsenal.
3: E três estão lá, né?
4: Exatamente.
3: Marquinhos, Gabriel Martinelli e Gabriel Magalhães.
4: 0 a 10, rápido, que eu tô hoje na pilha, queçadinha. Nota do primeiro tempo.
3: Eu vou dar nota pro Santos, eu vou dar uma nota 8. Acho que o Santos foi muito bem. Pro São Lourenço, uma nota 5. Super frágil o time do ex-papa.
4: Melhor em campo no primeiro tempo?
3: Gabigol.
4: Gabigol, tá bom. E você tá voando baixo, daqui a pouquinho você volta.
3: Eu tento.
4: Leandro Queçado, jornalista de todas as Copas do Mundo. Ó, é o seguinte, gente. Tá rolando uma manifestação pesada por aí, eu senti os reflexos e fiquei de cabelo em pé. O pouco cabelo que eu tenho aqui na telha ficou em pé, porque realmente tá tudo parado, problema dá com pau, a CT canetando geral, mas temos aqui para iluminar o seu caminho, Cristiano Panvec com atualizações da manifestação que tá atrapalhando a vida de muita gente. Cris, boa noite.
5: Boa noite, Capelanes, boa noite também para quem está conosco aqui na Bandeirantes. Realmente uma noite que não está nada fácil por quem circula por São Paulo, principalmente região oeste e sul da capital paulista, um verdadeiro nó no trânsito provocado por essa manifestação de estudantes da USP, da Unesp e também da Unicamp, estudantes que percorreram algumas das principais avenidas das zonas oeste e sul ao longo do meio da tarde para frente desta quarta-feira, aqui em São Paulo, com o objetivo de chegar ao Palácio dos Bandeirantes, sede do governo de São Paulo, agora à noite. Eles até chegaram próximo ao Palácio dos Bandeirantes, mas um bloqueio foi montado pela Polícia Militar a coisa de mais ou menos 500 metros da porta do Palácio dos Bandeirantes, aqui no bairro do Morumbi. Há um impasse neste momento em relação ao que vai acontecer, o que pode acontecer aqui na Zona Sul da capital paulista, porque os estudantes querem ser recebidos por representantes do governo do estado. Uma comissão chegou a ser negociada para entrar na sede do governo paulista, mas no momento em que tudo parecia se desenrolando em relação a essa questão, os estudantes recuaram e disseram que querem entrar com essa comissão no Palácio Bandeirantes, mas antes a manifestação deve chegar até a porta do Palácio dos Bandeirantes. A Polícia Militar já disse que vai respeitar o direito à manifestação por parte dos estudantes, esses alunos dessas três universidades estaduais aqui de São Paulo, mas já determinou que esse bloqueio vai permanecer por mais algum tempo, afinal, são muitas ruas bloqueadas neste momento na capital paulista. Neste momento, o motorista não consegue circular pelas avenidas Morumbi e Giovanni Gronk, que estão fechadas para qualquer tipo de tráfego de veículos e também de pedestres. E é claro que isso gera um nó, Capelani, Esqueçada e também ouvinte da Bandeirantes. A gente consegue observar aqui pelo monitoramento que a gente acompanha neste momento do trânsito de São Paulo, avenidas importantíssimas como Rebouças, 9 de Julho, Brigadeiro Faria Lima, Juscelino Kubitschek, a própria Marginal do Pinheiros, no sentido Castelo Branco e também no sentido Interlagos, completamente travadas para o motorista que tenta circular por essa região da capital paulista nesta noite de quarta-feira. Segundo o monitoramento de trânsito aqui da capital, neste momento a gente tem mais ou menos 900 quilômetros de lentidão pela cidade, que é um número muito acima do que a gente costuma observar neste momento aqui na capital paulista. A pauta é difusa, viu, Capelanes? Tem muitos aspectos assim que os estudantes querem apresentar para o governo de São Paulo. Talvez o principal ponto é que é um reajuste dos estudantes da USP, principalmente, que pedem um aumento do pagamento ali para o programa de apoio à permanência e formação estudantil da USP. Uma dessas pautas, a pauta começou desse tamaninho assim, pequenininha, foi crescendo, crescendo, crescendo, e aí fica uma coisa meio difusa, ninguém sabe muito bem o que é, mas é isso aí.
4: Tá bom, daqui a pouquinho você volta com novas atualizações, porque a vida do paulistano realmente, nessa reta final de quarta-feira, não tá fácil. 2-0 Santos vencendo o São Lourenço, daqui a pouquinho a gente volta com todo o segundo tempo de Roger Assis, o canhão do rádio no microfone da Rede Bandeirantes, até já!
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0: 8:07, voltando com o intervalo inteligente em Bandeirantes, e o São Lourenço está voltando para o campo de jogo. O Peixão já voltou, né, Everton Ramos?
1: Já voltou e com mudança. Saída do 32, Rolaser, que veio para o banco de reservas mancando, para a entrada do 48, Gustavo Henrique.
0: Leandro Quesada, uma alteração apenas no jogo por parte do Santos, que vence 2-0.
2: É, olha, e também se não tivesse machucado, viu, Everton, já poderia tirar o Rolaser, porque ele passou aqui, não passou pela nossa crítica, não foi legal no primeiro tempo. Gustavo Henrique, pelo menos, vai correr um pouquinho mais do que o Rolaser correu no primeiro tempo.
0: Santos, daqui a pouquinho, atualização para sabermos se é líder de fato do grupo da Copa Sul-Americana. Atualizações do outro jogo dá tempo. Vamos lá, Greninha. Como é que tá a situação no pique? Jogo da Sul-Americana, líder do grupo Santos, é isso?
3: Exatamente, Capela. Além do Santos em campo, Boston River 2-0 no O'Higgins, e o Vasco fora de casa vai batendo o Olímpia por 1-0.
0: Vamos pro segundo tempo com ele, a melhor transmissão é com ele. Explode, canhão!
4: Bora, Capelanes, começa o segundo tempo na Vila Belmiro. Com canhão, com todo o time Bandeirantes, nas emoções da Sul-Americana. Santos vence em casa 2-0. Leite tenta a bola pela posição do Lourenço, pra bola tocada errada aqui na ponta pelo Alves Mendes. Gustavo Henrique na vaga do Rolês, que aliás a gente viu, né, Beto, aqui no intervalo da cabine, ele vindo pro túnel aqui todo manquitola, deve ter tomado uma raquetada daquelas, hein?
1: É, só isso inclusive justificaria a saída dele já no intervalo, viu, canhão? Então a mudança, a saída do camisa 32 e a entrada do 48, que sentiu contra o Curitiba, mas está em campo nesse segundo tempo.
4: Para atacar de volta, Barrios domina a jogada no ataque com dois na proteção de novo. No que domina já marcado, toca para Romanha. Romanha para a direita com outro zagueiro. Pela ponta, Herrera, quem passa pelo meio campo, recua pela meia direita. Toca na ponta, Agostinho de Ritz com ele. Volta a bola outra vez para o Herrera. Tenta driblar, marcado bem na marcação. Bom tempo, falta, falta. Bom tempo, colocou o pé, atingiu pé esquerdo do Herrera. Falta perigosa contra o gol do Santos, Everton.
1: É perigosa, o Herrera vinha caminhando e ele já cai olhando para o árbitro, para o Alex Herrera. Falta marcada, o Gulli com a 10 pegou a bola ali para a esquerda, chegando ao lado dele também para a cobrança. O Barrios, bola parada para o São Lourenço.
4: 1:30, segundo tempo começando na Vila, Santos 2-0, Gulli sai da bola. Barrios ameaça, volta, a defesa sai, agora sim vem ele, cobra mal, rebate Miguelito com o voleio, vai no meio campo, a bola tá longe, o Gabriel Barbosa de longe, o recuo, devolve a bola, Agostinho Delitos com o goleiro, com o pé, Gilo domina e sai jogando na entrada da grande área. 2 minutos do segundo tempo, goleiro do São Lourenço bota à frente a bola, tenta os meios, ganha Vinícius de cabeça, toca pra direita, Igor Vinícius fecha bem marcado, tá na meio passe, tenta bom tempo pra Igor, tenta driblar, carrinho na bola, voltou pra fora com a perna, marcação Zauralde, lateral do ataque do Santos, na direita Igor Vinícius vem para fazer a cobrança, já sem muita pressa. 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Terminando aqui na Vila, o jogo da Sul-Americana, vamos para a Copa Libertadores. Palmeiras e Cerro Porteño, Ulisses Costa, Alexandre Prestes, Bruno Miriose, você com a Bandeirantes em 107.3 para Grande São Paulo. Igor para fazer a cobrança de arremesso lateral, se desmarca Gustavo Henrique, passa Miguelito, não passa a bola, agora sim arremessa na ponta essa bola, linha de fundo para Gustavo, limpa bem, o marcador toca de volta.

0: volta para bom tempo. Tá na área Gustavo Henrique. Tentou recuar a defesa presa. Vem chegando o Oliva. Toma a frente em Sal Haldir. Big toca no ataque. A bola muito forte para chegar ao Ausmendi. Com a cabeça domina a bola à frente. Lucas Veríssimo. Toca pro pé direito do Mini. Vai à frente em Sal Haldir. Insiste. Vira atrás o passe errado pela direita. Para tomar a defesa. Gabriel Barbosa tentou fazer a falta. Carrou pela camisa. Vantagem no meio. Para com o falta do Gustavo Henrique. Bateu da cartão. Ameaçou, mas não vai dar, não. E a sorte do Gabigol que ele puxou pela camisa, o cara não caía, porque se ele tomar cartão, hein? Na direita, falta já cobrada com o time do São Lourenço. No ataque, na beirada, no campo, Herrera. Linha de fundo, na aproximação com o Trepidio. Domina o camisa 24, o capitão do time. Cortou por dentro, sai do barreiro, ameaça a cruzar. Limpa de volta, dá no fundo. Dominou com o Edio para trás, o passe Veríssimo, rebote, a bola cai na grande área, disputa a marcação, passa pela ponta de Tripidio, volta o cabeção, tira a Barreal, disputam dois de entrada na grande área para com o Edio, Ausmendi, Barrios tentou, defesa quarta, bateu de primeira pro gol, Agostinho de Ritz para fora, longe, do que a bola veio, que quando ele viu um canudo, Everton.
1: De pé na esquerda, uma bomba, né? Mas é entre trancos e barrancos na disputa de bola dentro da grande área santista, o Santos tirava, o São Lourenço vinha para cima, ela sobra para o caminho. Camisa meia dúzia aqui de pé na esquerda, manda sobre a meta, defendida pelo goleiro Brazão, um tiro de meta pro Peixe.
0: 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Brazão levanta a bola para a ponta, sobe de cabeça, bom tempo, desvia, defesa corta, Romanha de cabeça para Tripidio, lança pelo meio do campo, na aproximação com dois, pega a jogada pela meia direita em Sauraldi, do que ilumina já fazendo a inversão, bota lá do outro lado do campo, na velocidade, Agostinho de Ritz domina o lateral, põe na área, a bola Brazão vai voltando, ela vai pro gol, saiu, tentou pegar, não conseguiu, ela saísse, conseguiu evitar que ela saísse, o Ausmendi, é tiro de meta, o Santos cobra do começo do segundo tempo. 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Na Vila Belmiro, a bola rola, o relógio não para. 5 minutos e meio, segundo tempo. Sul-Americana, quinta rodada no Grupo D, o Peixe ganhando, Santos 2, São Lourenço 0, a Grela.
2: Canhão, o Vasco também está ganhando na Sul-Americana, 1-0 contra o Olímpia, fora de casa, gol de Carlos Cuesta. Boston River e O'Higgins agora 2-1, Vecino diminuiu para a equipe do O'Higgins. A Libertadores segue Nacional do Uruguai 0, Universitário do Peru também 0.
0: 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Não importa onde você está, não, meu filho. Bom dia, boa tarde, boa noite. Vai tocando e volta o Sudorense. Tabela jogada pela ponta esquerda em Sauraldo e fecha marcado. Montenegro vai, tocou dele, saiu lateral. Ah, bola deu uma casquinha no pé, lá na direita, o Gustavo Henrique. Bateu no Miguelito, que ia fechando aqui. Lateral de graça para o São Lourenço cobrar. Placar de 2-0, Santos na Vila. 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Montenegro marcado, vira a bola com o zagueiro, sai Romanha. Faz gesto aqui, vai inverter, inverteu, virou a bola para a direita, Tripidio fecha para o capitão muito alto, ele tentou de cabeça, evita que ela saia, botou o cabeção, Barreal na trombada para tomar, bola foi descida para fora pela linha lateral, não pega do Barreal, está reclamando aqui o Comédio, lateral de graça, para o Santos que cobra aqui na sua defesa, 7 segundo tempo, Grupo Souza 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fora pela linha lateral, arremessou a bola com pressa, o próprio Tripidio pega a bola para fazer a cobrança, só que um pouquinho para trás, 7 minutos do segundo tempo, vem arremessar, com Edio sai da grande área, pede o Ausmendi, demora Tripidio para fazer a cobrança, para Ausmendi, tira Arão de bico, vai no meio, Miguelito pelo passe, não chega a bom tempo, a defesa tenta tomar aqui na direita, para o Herrera, dá na ponta, Tripidio, marca Barreal, os dois brigam pela bola, sobrou o cotovelo para todo lado, dá para Herrera que entrega a bola mais atrás pelo meio campo ainda, perde a bola por dentro, Insaurral de domínio, vem à frente, 8 e 15 da noite, o quinto sinal está marcando, hora de Brasília, lado esquerdo, passe na ponta, Barrios recebe, vira, tenta o passe para Facundo, Gulli para Barrios, que toca no meio para o Herreiro, o zagueiro vai todo empolgadão, o que domina, passa para o meio campo, Miguelito marca só de longe, está na ponta, para Trepidio, de volta a bola para o Herreira, como se fosse um ponta, costurou para bater, mas não batendo, virou para Trepidio de volta, o capitão fecha com ela por aqui, para cruzar, não para cruzar, dá na direita ainda com o próprio Herreira, marcado, Miguelito em cima, ele ameaçou driblar, cortou de um lado para o outro, cara ensaboado, zagueirão, mas não é durão não, Trepidio, lindo fundo do Herreira, volta Miguelito para tomar, tira bem Miguelito, já entrega a bom tempo, drible curtinho, toma pressão de Coelho, recua, dá barra real, perna esquerda, um bico à frente com o Gabigol, corte demais a bola, volta Romanga, domina meio campo, dá no meio de volta, o passe em Saural de fecha, marcado, do que domina já vira, entrega a bola do outro lado com o Montenegro, Grupo Souza Lima, eficiência em segurança e serviços, Grupo Souza Lima. O ensaboado, o Barrios vai no fundo para cruzar para o gol, travado, a bola vai para fora. Ganha escanteio, esse Barrios é ensaboado, Everton.
3: Perigoso, né? Eram dois na marcação dele, tava por ali o Gustavinho e também o Igor Vinícius. Ele tenta partir para cima da marcação, que rasga. Pela linha de fundo, tem escanteio São Lourenço.
0: 9 minutos do segundo tempo, Facundo, gol e cobra o escanteio. Para levar os grandões, os três zagueiros, Romanha, Montenegro, Herreira, Santos 2 a 0, vai muito bem, obrigado. Pra bola, Facundo, gol e pé esquerdo, levanta, pra Herreira de cabeça, Veríssimo. Rebate, a bola sai da grandeira para pegar Gustavo Henrique, chuta a bola, bateu o Barrios, vai para fora. Em lateral pro Peixe cobrar na sua defesa. 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Entra Gustavo Henrique. Quezada.
4: Dá um pouco mais de velocidade, mais esperteza ao time, né? Porque o Rolês estava meio dorminhoco na primeira etapa. Agora, os números são interessantes, né? Praticamente o mesmo número de posse de bola, né? Da 49 para o Santos, 51 para o São Lourenço. 4 chutes a gol para cada time. A diferença é que o Santos fez 2 gols, né? Acertou o pé nos lances dos 2 gols no primeiro tempo. Agora, o Santos muito recuado nesse segundo tempo, né? Esperando o momento certo para dar o bote. Quem sabe agora, hein?
0: E até tem a raquetada que o Trepidio dá no jogador do Peixe, né, Everton?
3: E que gera para ele um cartão amarelo. O Santos partia pelo lado esquerdo, o Ilharão, passe bom para o Barreal, que foi derrubado pelo Trepidio. O capitão argentino, camisa 24, cartão amarelo, segundo dos argentinos no jogo.
0: Alô, Jones Mendes, ouvido em toda a galáxia, na nativa, grande Jones. Vai tentar jogar aqui atrás de Vinícius, dá no meio para Gustavo, para ir perdendo o carrinho. Tomou a frente com o Edio. Ausmente com ele. Ausmente lançando forte demais. O passe errado. Mas chegava a real do que domina. Já dá um bicudo e bota essa bola pra frente. Tá em jogo. Ela volta na marcação com o Trepidio. Cantamos aqui em domina e vem com ela. Vila Belmiro. A bola rola. O relógio não para. 11 minutos do segundo tempo. Copa Sul-Americana. Vila Santos 2. São Lourenço 0. Tagrela.
2: Canhão João Fonseca já confirmou que vai disputar o ATP 500 de Halle na Alemanha depois do Roland Garros. O Roland Garros, ele vai ser cabeça de chave neste torneio que começa no dia 24 deste mês de maio, nesta semana, e termina no dia 7 de junho.
0: E tem cartão para jogador do Santos também, Everton.
3: Foram 2 faltas em sequência no campo de ataque do São Lourenço, na segunda rendendo cartão amarelo. Uma pegada mais forte do Arão para cima do Coelho. Cartão amarelo para o camisa 15, Santista.
0: Eu não sei se o seu Alex Herrera não viu que foi o Arão, mas ele ia dar para o Oliva. Aí o Oliva apontou, não, foi ele, olha lá, foi aquele cabeludo lá, ó. É, tá certo mesmo. Falta marcada na direita para o São Lourenço. 11 minutos e meio, segundo tempo. Vai bater aqui o Facundo Gulli com a perna canhota. Ao lado dele para bater de pé direito o Barrios. Foi lá o seu Alex, passou o Chantilly. O Brazão colocou 2 no muro. Passou da bola o Barrios. Facundo Gulli bateu errado. Calcanhar tentou o toque. Ela vai para. Olha lá, rapaz, o Coelho. O cara deu calcanhar na entrada da grandeira. Dentro da grandeira todo. Bonito esse lance, essa bola entra, Everton.
3: Parecia ser
0: no final do ano ele podia ganhar aquele gol da FIFA.
3: Parecia ser uma jogada ensaiada, né? O Gulli busca o Coelho dentro da área, ele dá um toque de calcanhar, não sei se direto pro gol, buscando o Herreira na grande área. Mas ela vai direto pela linha de fundo, perde a oportunidade, tiro de meta Santos.
0: E o Santos vem pra jogada, Gabigol bota na ponta. Vai na marcação, Cristian Oliva se antecipa, Romanha dá pro goleiro. Gil na grande área, toca lá na esquerda, Montenegro, forte demais a bola, ele corre, corre, evita que ela saia, dá um bicudo de graça, ela vai pro peixe. De cabeça do Nissinha, se bate, vira pra ponta, na barriga, tentou ajeitar, botou, perde a passada e a bola. Já girou pra tomar em Sauraldi, recua, Rony. Toca na ponta, vira a bola, pra Agostinho Derrites, levanta pro ataque, vem do Nissinha, botando o cabeção, tirando. Igor Vinícius, bota no peito, dá Frias, Frias de volta, passe errado, se antecipa, tira na ponta, bom tempo, belo giro do menino, do que domina, já volta Igor Vinícius, Rony, já novidade no time do Cuca, na ponta pra tomar Miguelito, linha do meio campo, virou pra trás, Gustavinho devolve a bola pra bom tempo, faz a proteção, sai da marcação feita pelo baixinho, Barrios marcado, recua, dá pela ponta direita Miguelito, ele com Barrios em cima, gira Miguelito, procura alguém de branco, acha Adonis que chuta, vai no meio, não pega na marcação, Gustavinho bota pela, vai de graça pra fora, pra linha lateral, em arremesso para o time argentino. Tem troca no Santos agora, Everton, pelo jeito.
3: E piscou aqui, ó. Vai sair o 30, Miguelito, para a entrada do 11, Rony. Segunda modificação do técnico Cuca. A saída, então, do 30, Miguelito, para a entrada do 11, Rony.
0: Leandro Quesada opina. Sai Miguelito, entra Rony. Quesada.
4: É, o Miguelito, né? O boliviano Miguelito fez um jogo ok no primeiro tempo, tal. Não comprometeu, participou, tal. Agora, o Rony que tá entrando não é mais aquele Rony dos bons tempos do Palmeiras, né? Há muito tempo o Rony não consegue uma sequência legal, veio com a expectativa de ser titular e aos poucos foi perdendo espaço nesse Santos. Hoje a gente pode dizer que o Rony é reserva de Miguelito.
0: É. Rony tentou driblar pela ponta, Herrera vai, tentou a jogada aí. O Rony mais cavou do que foi a falta. O banco inteiro do Santos levanta e vai para cima do árbitro reserva. O Carlos Parra. Não era para tudo isso, Rony, mas tentou cavar do que partir para a jogada também, né, Everton? Foi pertinho da gente aqui, ó.
3: Sim, ele pareceu nem ter intensidade para continuar na jogada, queria falta ali e o Barreal me chamou a atenção, Canhão. Foi com tudo para cima também do quarto árbitro. Não sei se é o final da jogada, pode pintar cartões amarelos aí por reclamação.
0: O que agora tá ali tentando contemporizar, confirmando com 4-4, a jogada seguiu pelo meio campo, vai tomar a frente, a marcação, Trepidio, já entrega do lado esquerdo, em São Araldo, fechou no fundo, Igor não encara, ele balançou para driblar, para cruzar, Igor carrinho na bola, conseguiu tomar, puxando pelo braço, é falta no Igor Vinícius, é falta para o Peixe bater. Na direita, na entrada da sua grande área, a Braspress transporta suas encomendas para qualquer lugar do Brasil. 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Na Vila Belmiro, a bola rola, o relógio não para. 15 minutos do segundo tempo. Copa Sul-Americana. Quinta rodada no Grupo D, Peixe subindo na classificação, querendo e tá dando por enquanto para continuar sonhando com mata-matas da Sul-Americana. Aqui, a Grela, Santos 2, São Lourenço 0.
2: Canhão, hoje mais cedo, na final da UEFA Europa League, deu Aston Villa em cima do Freiburg, 3-0, o primeiro título da competição por parte do clube inglês, que não era campeão há 30 anos. A última conquista havia sido em 1996, no caso, a Taça da Liga Inglesa.
0: 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Gabigol tentou calcar a bola, bate na marcação e sai lateral então para o time do Santos cobrar.
3: Público.
0: Direita, além da metade do campo. Oi, Everton.
3: 6.948 presentes na Vila Belmiro para uma renda de R$373.906,39.
0: Podemos chutar aqui uns 800 torcedores do São Lourenço? Ou estou exagerando?
3: Dei uma conferida com a imprensa argentina e me passaram aqui 1.000 torcedores argentinos saindo lá de Buenos Aires.
0: Barreal no carrinho, na área, tomou, bateu no Herrera, não bateu. Segundo árbitro, não bateu, bola foi para fora. Tiro de meta para o São Lourenço jogar. Já tem Libertadores, tem Palmeiras e Cerro Porteño. Ulisses Costa, Alexandre Pretzel, Bruno Migliozzi. 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Barrios domina meio campo, tomou pressão do Gustavo Henrique. No que domina, já sai de ninguém. A bola na esquerda com o lateral. Na ponta, Agostinho Derrites domina, devolve. A bola pela meia para ensaurar de outra vez. 2-0 Santos, Arão na trombada, ganhou no comédio. Insiste o atacante, perdeu a bola. Tomando meio, bom tempo. Vira de primeira esse passe pela ponta. Cristian Oliva para Rony, que domina, marcado. Vai no fundo, Herrera com ele. Dominou para tentar passar. Belo passe por dentro, de primeira. Bom tempo para Rony. Na área, bateu para Gabigol. Romanha tirou. Tira de primeira, ensaurado. Levanta a bola, cai na esquerda, defesa do time do São Lourenço ainda, pra pegar a barra e os domínios ensaboado, vai no fundo do que domina, vai tentar driblar, sai pela meia direita, recua, servindo por dentro, passa para Trepidio, dele pelo meio, jogada, vai tentar frente, com o Dogulho, falta Falta e tem cartão para o jogador do Peixe. O Essa não tem cartão, não? Essa era para ter, não era, não, Everton?
1: Parece que ele não tá seguindo um critério, né, Canhão? De fato, antijogo ali do Barreal, camisa 22, que vai só no corpo do Gulli, mas sai sem cartão amarelo.
0: 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Osmani girou pela ponta, chega para Tomás, já tira o Adonis Frias na direita, jogada, vira para Bom Tempo, para Adonis Frias, tentou driblar, chega na marcação, a defesa, o Bandeira está marcando o lateral apenas, nada de falta, tentou cavar uma falta ali no lateral, Adonis Frias se lascou, já jogou o São Lourenço, 2-0 Santos, bola lá do esquerdo ainda, Agostinho Delitz recuando bola para Insaurralde, inverteu para direita, Tripitio fecha aqui, marcado daquela fungada o Barreal, Tripitio balançou para ganhar no fundo, chegou para falta, sem bola aparecendo o Coelho, Tripitio cruzou, procura de cabeça, Veríssimo. Se mutira, tá caindo o Barreal, não era pra tanto, mas ele tomou o tranco sem bola do Coelho. Pra trás a bola em Saúde, ameaçou bater pro gol, se levanta Barreal. Pra dentro passe, Coelho na área, bateu pra trás, Barreal contra, saiu o escanteio. Foi na cara do Bandeira aqui, o Jorge Orrego. Centroavante do Sandro, saiu só pra fazer a falta aqui no Barreal, não saiu não, Everton?
1: Saiu o Coelho pra cima do Barreal, por isso inclusive o Barreal chama a atenção agora ali do auxiliar da arbitragem, só que na sequência a jogada segue e ele mesmo é quem corta essa bola com perigo contra a própria meta. Tem escanteio o São Lourenço que quer descontar.
0: 19 minutos do segundo tempo na Vila, placar de 2-0, Santos vencendo. Escanteio para a área, Romanha e Herrera, cobrado curto o escanteio, para trás a bola do Barrios, pede Tripitio, levantou para Romanha de cabeça, direto longe, ela vai pela linha de fundo, tiro de meta então para o Santos jogar futebol, perde uma boa ideia, Cachaça 51, uma boa ideia do Brasil. Bruno Milhozzi, 9,5, Verdão encara o Cerro, com que time, Milhozzi?
5: Tá pronto pro duelo na Copa Libertadores, com Carlos Miguel 1 no gol, na direita 4 para Giai, linha de zaga de 15, Gustavo Gomes, 26, Murilo, pela esquerda 56, Arthur, meio de campo com novidade, em 17, Marlon Freitas, 32, Emiliano Martínez e 8 para Andreas Pereira, no ataque 11, John Arias, 40 para Alan, centroavante Flaco Lopes, veste a 42, a bola rola às 9:30 na Bandeirantes, Canhão.
0: Pro ataque, essa bola vem São Lourenço, Barreal numa casquinha, Arão vai lá e dá um bala, opa, e viva São João, é só mês que vem, Rony vai de cabeça, tentou disputar uma casquinha, Romanho bota o cabeção, tira, fica na ponta, não chega na bola, aqui na ponta do Bom Tempo, pro ataque a jogada, Coelho, Veríssimo bota o cabeção, pega o rebote, Barreal, Arão, Veríssimo, Barreal de primeira por dentro, bela bola, pra Oliva, tá pressionado, dá Bom Tempo enfia pra Rony, uma casquinha, arrumou, Cristiano Oliva, lado esquerdo, na área, Gabriel Barbosa, Oliva, tá na área, bateu por cobertura prensada, ela toca no travessão e sai escanteio. Ele bateu prensada com o zagueiro, Gabigol passou achando que o Oliva ia passar pra ele, ele tentou por cobertura, o zagueirão botou a canela, ela deu uma triscadinha no travessão, escanteio, Peixe na esquerda, Everton.
1: Que jogada pelo lado esquerdo na escapada do uruguaio, Cristian Oliva, jogada que começa com o Barreal, passa pelo Rony, e aí o Oliva sem marcação carrega, lado esquerdo, entra próximo à grande área, e aí ele tinha a opção de abrir pro Gabigol, não, tentou um arremate pro gol, ela acaba desviando na marcação, toca na trave e sai pela linha de fundo, quase o terceiro do Peixe que tem escanteio.
0: 21 minutos, o Santos cobra escanteio. Brar é o zagueiro, fechadinho, primeira trave errada, a cobrança, a marcação direta com o Tripitio, dá um balão, lado esquerdo para chegar, Barreal no carrinho, ganhou do Barrios, cometendo falta na arbitragem, diz que não, diz que foi na bola, segue o jogo para o Peixe, gol Vinícius Darão, que toca pelo meio campo ainda, já puxa a bola com Gustavo Henrique, o Santos tenta ampliar a vantagem, 2-0 segundo tempo, futebol perde uma boa ideia, Cachaça 51, uma boa ideia do Brasil. Na direita a bola, Oliva, vai como se fosse um ponta, marca Romanho, Oliva olhou, tentou, encarou, Romanho é grandalhão, dominou, tem falta do Oliva em cima do zagueirão do São Lourenço. Tem gol, Agrela?
2: Tem gol, Canhão, gol do Olímpia, Matheus Gamarra, zagueiro que atuou no Cruzeiro, no Atlético Paranaense, também no futebol brasileiro, empata diante do Vasco pela Copa Sul-Americana, agora Olímpia 1, Vasco também 1, os dois empatados com 8 pontos no grupo G da competição.
0: 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Teriz pagando de área, a bola brasou no alto, deu um tapa, o gol tá vazio, vai pegar a bola, Tripitio, já ganhou no perdão aqui com o Rony disputando. Rony perninha curtida, depois Rony mergulha e dá uma cabeçada na bola no adversário. O Rony salta e usa de trampolim o adversário. É falta marcada pelo árbitro. às 8h30 da noite em ponto, Éber. Gostei do trampolim do Rony para o adversário agora.
3: Indiscutível, né, Canhão? Ele vai com uma força.
0: Na verdade, é uma plataforma de lançamento, né?
3: E ele vai com uma força para cima do marcador. E o pior, na sequência, ele cai com o cotovelo no rosto do jogador argentino, que segue caído com as duas mãos, inclusive, no rosto, pedindo atendimento. Inclusive, o Gabigol agora faz sinal pro departamento médico da equipe do São Lourenço entrar em campo para atendimento. Mas, por enquanto, ali, levando a pior. Caído no gramado, mas tem falta o São Lourenço.
0: 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Bom, não ia fazer ser o tripite, ele tá tomando 2-0 na Cacunda. O Rony usa ele como plataforma de lançamento, ela deixa o cotovelão no cangote. Ela tomou a cotovelada no pescoço. Tá sentindo ali o pescoço, ombro direito. Sobreviveu, pronto, tá vivo. Falta marcada na meia direita para o São Lourenço. Autorizada a cobrança, instaurado e levanta para Romanha. Arão de cabeça, tira a bola, cai do lado esquerdo, é para pegar o rebote. Romanha vai atrás da bola, o que domina recua, dá Barrios, pé direito, belo drible, sai do bom tempo, vai no fundo. Romanha pede de volta, lançado o zagueirão, dominou, todo durão, recua a jogada, vira para trás. Guti arrebessou, aliás, arrumou, bateu pro gol, toca na defesa. Bate na marcação e sai meio campo, é lateral, bola pro time do São Lourenço. Cobraria agora a parada para a hidratação aos 24 do segundo tempo. 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Tem coisas que só acontecem na Série B. Parando por uma água aos 24, segundo tempo, jogo na Vila Belmiro, Santos vencendo por 2-0. 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Santos 2-0. Tá tranquilo, tá sussa o jogo pro Peixe aqui, Quezada?
4: Tá sussa. Esse é um bom termo, viu? Tá sussa, porque assim, eu até entendo essa postura do Santos. 2-0, tá administrando, tá ok. Dura é o São Lourenço com esse futebolzinho mequetrefe, pequenininho, né? O que, que o técnico deve estar falando agora ali, né? Porque assim, tá perdendo por 2-0, se atira, busca alguma coisa, né? Mostra algo diferente, mas também você olha para uma escalação com uma qualidade, né, de um nível muito discutível, né? Aí eu tava lembrando aquele time de 2014 do Balsa, que foi campeão da Libertadores. Aquele era um belo time, né? Torrico, Romagnoli, Piatti, Ortigosa, Mercier, Matos, o Kahneman estava no banco, tinha o Bland na reserva, Romagnoli, Leandro, meu xará, Leandro Romagnoli. Como o tempo passa, o tempo muda e as coisas às vezes pioram, né? No caso do São Lourenço e do Santos também, não vou falar nem do Santos, os grandes times que o Santos teve no passado. Mas enfim, é uma questão só desses últimos minutos passarem para o Santos ratificar essa vitória e depender só dele para alcançar a primeira colocação nesse grupo da Copa Sul-Americana, o Canhão.
0: O jogo vai ser reiniciado aqui, deixa eu ver o nosso Everton Ramos. Neymar tá dando papinha lá pra filhinha, tá tudo bem? Dá uma olhadinha, dá uma pescoçada no camarote lá, vai.
3: Ô, Canhão, vou confessar pra você que desde o início do segundo tempo eu tô olhando pro camarote e não vejo ele mais, viu? Inclusive, já tive aqui do nosso Guilherme Mordente, me trouxe a informação que durante o intervalo ele pegou o elevador e desceu. Então não voltou pro camarote mais não. Agora só um detalhe pra gente ficar de olho, ó. Cristian Oliva com a mão na virilha ali na região esquerda, antes da paralisação, preocupando por enquanto a comissão técnica do Santos, viu?
0: Reiniciado o jogo aqui na Vila, Santos vencendo 2-0. Bola recorda com a defesa do São Lourenço pra Romanha, pelo menos que dá aquela olhadinha, entrega pra Reira que joga pela direita. Na Vila, a bola rola, o relógio não para. 26:30 do segundo tempo. Copa Sul-Americana, na quinta rodada do Grupo D, Santos 2, São Lourenço 0, Guilherme Agrela.
2: Canhão, ainda pela Sul-Americana, o Boston River faz 3-1 em cima do O'Higgins, agora com Gastón Ramírez, um frangaço do goleiro da equipe do Chile. Com esse resultado, o São Paulo permanece na primeira posição com 9 pontos, Milionários é o segundo com 8, e o O'Higgins fica em terceiro com apenas 7 pontos.
0: Para a jogada de direita, a bola para o São Lourenço, cruzamento na grande área do Dorenitz, dá um tapa, o Brazão tentou, Insaurralde subiu, toque de cabeça, gol!

0: do San Lorenzo. Para acordar a imensa torcida do San Lorenzo na Vila Belmiro. O gol de honra do time argentino. A bola veio da direita, atravessada para o outro lado. Frazão tentou, chega dando um tapa, a bola entra. Desconta o San Lorenzo. 26 e meio segundo tempo na Vila Belmiro. Santos 2, San Lorenzo 1. Começa a ficar preocupante o jogo aqui na Vila. A vantagem diminui. Everton Ramos.
1: Até porque esse time, comandado pelo técnico Cuca, é um time que sofre mais gols, 80% pelo menos, no segundo tempo. Por isso a preocupação do torcedor. Jogada trabalhada pelo lado direito e o cruzamento vem para a área. A marcação do Santos tira e ela se oferece para o The Hits, camisa meia dúzia, que testa de cabeça. 1,85m para fazer o primeiro gol dele na temporada e descontar. Agora o Santos perde a liderança por enquanto do grupo, mas segue vencendo 2-1.
0: Domina Gustavo Henrique na direita, linha de fundo com Gabriel Barbosa, que dá a Igor Vinícius, que toca para a jogada. Gustavo tomou do primeiro, depois levou um rapa, falta e vem cartão. Cartão para o jogador do San Lorenzo naquele bolo. Seu Alex faz a coisa errada, ele tira o cara ali, parece o Montenegro. Falta, mas que porrada que toma o Gustavo Henrique Everton.
1: Foi uma falta bem forte do Montenegro e ele sai com a bola em mãos, apontando pro árbitro ali, pro Alex Herrera, que tinha ido na bola. Mas não, é uma pegada mais forte. Cartão amarelo pro camisa 55 do San Lorenzo e segue caído ali o jogador santista, aparentemente o Gustavinho.
0: Caído, já se levanta. Quero ouvir depois da cobrança da falta o Leandro Quesada. Gustavinho continua caído. Tem uma conversa da arbitragem ali com os jogadores. Quesada, o Santos tomou o gol do San Lorenzo. Tomou cedo e chegou, a vantagem é pequena, Quesada.
2: Pois é. E eu falava, o que será que o técnico está falando com a rapaziada do San Lorenzo, né? E aí o San Lorenzo vai lá e ataca com perfeição. Muito bem virado esse jogo da esquerda para a direita. Falha na marcação, no cruzamento. E aí o Adonis dá uma cabeçada que praticamente foi um passe, né? Para o De Hites também de cabeça marcar o primeiro gol do San Lorenzo. É o que você disse, né? O San Lorenzo pode complicar a vida do Santos nessa reta final.
0: Curta, entrada na grande área. Arão tentou a defesa, a prensa de bico tira. Jogada ensaiada rápida aqui. A marcação se antecipa, ela cai no meio campo do pente. Igor Vinícius, ele amacia no gogó a pressão do Coelho. Igor devolve a bola. Brazão, pé direito, traz pro pé bom, já dá um bicudo. Baca no ataque, Veríssimo tá aqui com o Romão. E o zagueiro ganha de cabeça, bota na ponta, vai tentar com o peito. Conseguiu bater essa bola pela direita, o Alço Mendes. Vira na esquerda, aliás, na direita, linha de fundo ainda. Pra chegar a Gulli, pra cruzar pro gol, tripite o escanteio. Quicou fora do campo, escanteio. Que pressão do San Lorenzo. E a torcida se anima e cresce com um gol de honra marcado. É, Belton.
1: Começa a gostar do jogo, o San Lorenzo vem em busca do empate com a força da sua torcida. Cerca de 1000 argentinos que estão ali, tomando todo o espaço reservado. Agora, neste momento, na jogada de escanteio, o Barreal acaba caindo. E agora está autorizado que os profissionais do departamento médico do Santos entrem para fazer o atendimento no camisa 28, já, no 22, desculpa. E já pronto para entrar daqui a pouco aqui, o camisa 38, Rafael Gonzaga.
0: Menino da Vila, Rafael, feito aqui.
1: Isso, menino da Vila já teve algumas oportunidades nesta Copa Sul-Americana. Além dele, quem também está tirando o colete nesse momento, eu falei da situação do Christian Oliva há pouco, é o volante da base, camisa 81, Samuel Pierre. Deve fazer a estreia entre os profissionais, jogador de 18 anos, elogiado pelo técnico Cuca, e de fato vai fazer a estreia daqui a pouco com a camisa profissional do Santos.
0: Rafael vai sair levado pela maca. E já vem também o menino Samuel Perry. São duas mexidas. César Sampaio nem chega perto do quarto árbitro mais para falar de alteração, né, Everton? Tá sentadinho quietinho o Sampaio, né? Agora que você levantou ali, ó.
1: Depois de domingo, né, Canhão? Depois daquela situação.
0: Agora ele entregou o cartão pro delegado ali da Comembol. Mas primeiro alguém vai lá para conversar com o quarto árbitro. Calma, pera um pouquinho. Vamos primeiro trazer o papelzinho. Barreal levado pela maca. Vai entrar primeiro o Samuel Pierre.
1: Isso, Samuel Pierre, camisa 81, tá entrando no lugar do 49, Gabriel Bontempo. Então, jogador estreando como profissional do Santos, 18 anos, neste momento. E a outra mudança, o lateral esquerdo de ofício, Rafael Gonzaga, 38, tava o improvisado Barreal, que foi embora com a 22.
0: Escanteio o São Lourenço, que se anima depois de marcar o gol de honra. 2-1 Santos, 32 e meio. Sai da bola aqui o Ritz. Barrios pra área, pra Romanha, Arão de cabeça, tira a bola, fica na esquerda, do outro lado, fecha de Hitz, pra cruzar no meio, só bem dois, passou, arrumou com o braço, hein? Defesa tentou, defesa tocou, Rony tirou, voltou na sobra, Barrios, cavadinha direto no gol, pra fora, teve toque de braço do Guti, mas o árbitro não conseguiu ver, gente, calma, calma, se saísse o gol, o VAR ia avisar. Com 80 caras na frente, como é que ele ia ver o toque de braço do camisa 10, né, Abel? Aqui da cabine a gente viu aqui do alto.
1: E agora ele faz a sinalização. O que chama atenção é que os jogadores do Santos, alguns pareciam parar na jogada, só que não, a jogada segue, né? Enquanto o árbitro não apitar, no fim dela ele aponta pro braço, dá o lance irregular e a posse de bola pro Santos.
0: 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Guilherme Mordente está mostrando o Sãozão Bandeirantes aqui na Vila Belmiro. Torcedor do Peixe volta a cantar, a do São Lourenço também tenta, mas encoberta pelo torcedor do Peixe, que se anima 2-1 para incentivar o time. Guilherme Mordente com o Marcos Mesquita, time de externas da Bandeirantes aqui na Vila. Você na gente com o YouTube, youtube.com/rádio Bandeirantes Oficial, com Alain Marcel no vídeo, com o Alessandro Albardi no digital, torcedor do Vila Nova, Alessandro Albardi. Escutou Rafael Gonzaga, defesa corta, vai Romanha, bota no peito o zagueiro, dá um bicudo, mas o Rafael pegando aqui um toque de braço, demorou um pouquinho, mas viu, toque de braço, estão achando que ele demorou, né, Everton? Aí é pro Santos a bola.
1: Isso.
0: Ou não?
1: Isso, exatamente, ele demorou pra assinalar pra qual lado era a falta. Primeiro, na verdade, ele sinaliza pro campo de defesa do Santos, como se a posse de bola fosse pro São Lourenço, mas não, paralisando e marcando a falta, posse de bola pro Santos no seu campo de
0: quem
1: ataque.
0: Quem deu foi o 4, o Carlos Parra, que sinaliza aí pro tripite assim com a mão. Foi você que bateu com a mão, eu vi daqui. Ele que ajudou o árbitro. 34, segundo tempo, 2-1 Santos. 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Terminando na Vila, tem Libertadores, tem Palmeiras e Cerro Porteño. Ulisses Costa, Alexandre Prédio, seu Bruno Miliose. Rony com o peito atrás, essa bola vira para Rafael Gonzaga. Gabigol no comando. Calcar conseguiu devolver a bola para Rony na caneta. Ele domina muito mal, dá uma sorrada na bola e manda para fora pela linha de fundo. O Rony foi dominando, deu um coice, mandando mais para longe ainda. Tem o toque Bandeirantes para marcar 35 com toda a nossa central técnica. Mesa de som, Rafael Palmeira. Com Beto Rebeck, com Roberto Dias. Com Caiane Martins na central técnica. Na Vila, a bola rola, o relógio não para. Tá em 5, segundo tempo. Na Sul-Americana, quinta rodada, Vila 2, Santos 1, São Lourenço. Agrela.
3: Canhão no tênis, João Fonseca e Bia Haddad Maia serão os únicos brasileiros representantes do país na chave principal de Roland Garros, torneio do Saibro, que é realizado na França.
0: Bola para fora, tiro de meta, Brasão cobra sem muita pressa. 35 e 30, segundo tempo, Leandro Quezada, Santos 2, São Lourenço, já com várias alterações dos dois times. Aliás, perdão, só no Santos, por enquanto não trocou o São Lourenço, não. 2-1, Peixe aqui na Vila Quezada.
2: Pois é, um jogo de muita base, né? Você vê a garotada do Santos aí, base e tal. E também do lado do São Lourenço, um time com muita garotada, muita gente da base, né? Curioso realmente esse movimento. Por sinal, dois clubes que estão sem tanto dinheiro assim para investir em grandes reforços. Mas o Santos entrou no jogo do São Lourenço, né? Esqueceu de jogar nesse segundo tempo, tomou esse gol. E se não entrar novamente na partida, não dessa forma como o Rony está jogando, todo estabanado, né? Mas se o Santos não entrar na partida, corre o risco já de tomar o segundo gol. E aí pode tudo ir para o espaço, né? Nessa tentativa de ficar em primeiro no grupo.
0: Mandar um grande abraço para dois ex-jogadores. Acho que o Quezada os entrevistou. Um, pelo menos, eu tenho certeza. Lá em Brasília, o Ney, zagueirão que jogou no Verdão. Lembra dele, Quezada?
2: Opa,
0: Ney?
2: Sim. Opa, abraço para
0: lá em Brasília, mandou aqui um alô. Tô ligado aqui, Canhão. Em Andradina, Simval, que fez uma grande dupla com Denner na lousa. Simval tem a marca de maior artilheiro da Copa São Paulo, até hoje ninguém superou, hein? Grande Simval, um abraço em Andradina. Brasão deu um soco na grandeira, a defesa ficou aqui tirando, a defesa tirou, agora voltou, cruzamento do tripite para fora. Brazão deu um soco esquisito, ele saltou de frente pra bola, deu um soco, a galera ficou na bronca, Everton.
1: Torcedor de imediato reagiu ali, porque queria que o goleiro do Santos segurasse, né? Mas não foi o que aconteceu, ele acabou dando um soco, assustou e devolvendo a bola pro adversário. Na sequência, já vinha se arrastando em campo, eu diria, tá? E agora segue com a mão na virilha o Christian Oliva. Maca entrando nesse momento pro atendimento ao jogador uruguaio, não deve dar mais pra ele, viu, Canhão?
0: Curioso é que eu não vejo ninguém conversando com o Cuca ali, nenhum reserva, né? O Arão vem conversar como quem diz, ó, não tá dando pra ele não, troca logo. Ele se levantou, a maca foi buscar, mas ele como foi atendido, ele vai ter que sair aqui, como a maca entrou, ele vai ter que sair de campo. O Sampaio já tá com a fichinha na mão, ó. Enquanto isso vai trocar o São Lourenço, a camisa 3 aqui, 3.
1: É o Pagano.
0: Fabiano. Vai entrar o Fabiano. Plaquinha na mão do quarto árbitro, o Carlos Parra. Vai o Oliva sai andando.
1: Vai embora o autor do gol. De Ritz, camisa número 6, para a entrada do 3, Pagano. Primeira alteração no São Lourenço de Almagro.
0: Peraí, o Oliva saiu contundido, andando devagar, achando que fosse ser substituído. Não foi substituído. Ele está lá fora do campo e o Santos está com 10. Ô, Quesada, se eu disser que foi uma jumentice essa... essa tomada de decisão, eu vou estar sendo assim muito radical, porque foi uma jumentice, né? Pera um pouquinho, pô. Se o Oliva saiu que não tem condição, bota alguém logo pra se aquecer aqui. Não é que é certo?
2: É, tá meio estranho essas alterações aí do Santos, né? Os caras estão meio confusos. É o Theo Pagano que entrou, né? O 3, né? Esse é um lateral esquerdo, outro da base. Vamos falar em base, outro que começou no São Lourenço de Almagro.
1: O Cuca tá desesperado fazendo sinal de troca aqui. O Lautaro Dias é quem tá sem colete e deve entrar daqui a pouco no Santos.
0: Pô, mas o saiu se arrastando, gente, o Oliva. Tava na cara que ele ia sair. Santos agora bobeia. Ó, Coelho na área, domina. Sai do Veríssimo, ela bateu no cotovelo do Veríssimo, hein? Bateu no cotovelo do Veríssimo, resta ver se o braço tava bem aberto. Que bateu, bateu. Seguiu a jogada, o VAR pode chamar. Limpou essa bola pela ponta, Gulli na área para empatar, os Mendes bateu, é gol! Gol! O São Lourenço empata! O Santos comete um erro primário de time amador. Tira de campo um jogador contundido, não prepara alguém para entrar. Tá com 10 em campo, o Oliva tá fora, e aí tem um buraco no seu time em campo, um erro amador, sem dúvida alguma, empata o jogo, São Lourenço, aos meios na cara do Brasão, 2-2. Everton!
1: E dali pra ele é fatal. Bela jogada trabalhada. O São Lourenço que soube aproveitar. Enquanto os torcedores ainda reclamavam de um possível pênalti, um toque de mão dentro da área, a equipe seguiu no ataque com um jogador a mais em campo. E um belo passe do Gulli, encontrando o Osmendi sozinho na área. Dali pra ele é fatal. Bola na rede, o São Lourenço vai buscar. Sexto gol de Osmendi na temporada. Agora tudo igual na Vila. Santos 2, São Lourenço também 2.
0: Aí o Cuca, quando sai o gol, vai pra cima do 4-4, Carlos Parra, pra jogar pra galera. Como quem diz assim, tá vendo? Você não deixou entrar. Não, o 4-4 não tem culpa nenhuma, Quesada. Isso aí é jogação pra galera. Aliás, jogação pra galera também é um comunicado dizendo que vai pedir os pontos do jogo com o Curitiba. E tem gente que cai, né, Quesada?
2: É, a gente tem que tomar cuidado com esses enredos aí, né? Porque assim, é o que você disse. Se o jogador tá apresentando algum problema, tem que ter mais agilidade em tudo ali no banco, né? Pode ficar esperando a coisa acontecer. E você matou a charada. A jogada do Gulli foi justamente onde faltou um jogador. Exatamente o Oliva, né? Então poderia ter sido evitado tudo isso e a gente cantou a bola que o São Lourenço empataria o jogo e o jogo está empatado e o Santos se complica.
0: Rafael Gonzaga volta, peixe para a área, sai o Gil no alto, defendeu.
1: Muda.
0: O goleiro. Tem gol, Agrela?
3: Tem gol, ganhou um gol do Olímpia em cima do Vasco da Gama aos 40 do segundo tempo com Hugo Sandoval. Agora Olímpia 2, Vasco 1 pelo grupo G da Sul-Americana.
0: Everton Ramos.
1: Aqui no Santos, depois de muito tempo, a troca foi confirmada. A entrada do Lautaro Dias com a 19, no lugar do Christian Oliva, 28.
0: Romanho, zagueiro, levanta pro ataque essa bola, sobe de cabeça, Lucas Veríssimo rebate, vai na ponta, ela bate no peito do Tripitio. Rony não pega, Romanho rebate de cabeça, Rafael Gonzaga para Rony, Romanho bota a cabeça, ela bate na cabeça do Gustavo Henrique, Romanho bota a cabeça, a bola grita socorro, estão judiando dela, cai no meio, girou, Barros tomou um tranco, é falta, ele já pega a bola, bateu pra frente, aí não dá, meu filho, o árbitro errou marcando, poderia ter dado vantagem, mas já que marcou, tem que bater no lugar. 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Palmeiras, Cerro Porteño na Bandeirantes com Ulisses Costa, Alexandre Pretzel, Bruno Biliosi. Para trás a bola com o Peixe ainda, para girar, Gustavo Henrique, para trombar na falta nele. Como o tranque cai, o Gulli chega cometendo a falta. Leandro Quezada, 43 minutos. Parecia tranquilo o jogo, 2 a 0. Mas o Santos, sendo o Santos, toma o empate na Vila, 2x2, Quezada.
2: Eu lembro muito bem do comentário inicial, tá? Do segundo tempo. Olha, 4 chutes de um lado, 4 chutes do outro, aí ninguém mais chutava, o Santos recuou, desistiu da partida, quis administrar muito. E aí as duas finalizações, uma de cabeça e esse chute agora, do Ausmendi, foram as únicas tentativas do São Lourenço, porque o Santos ofensivamente acabou nesse segundo tempo. Um absurdo essa postura do Santos, com 2x0 no placar e tomando novamente esses dois gols. E se bobear, já perde a partida, se não se ligar novamente, se não se religar na partida.
0: Tem o Saurado, cai aqui abraçando a bola, é falta marcada no meio campo do Santos, do lado esquerdo. 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Vai ficar tenso esse fim de jogo aqui, 44, 6 ou 7 com acréscimos, também graças à paralisação para hidratação. Aro na ponta, errado, passa para Gonzaga, a bola sai, vai para fora pela linha lateral, arremesso bola então, é para o time do São Lourenço cobrar. 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Ouça a torcida do São Lourenço. Animada, depois do 2x2, Gulli para a direita, a bola, cruzamento, alçamento de livre, bateu para fora! Ele enfiou o pé na marca do pênalti, que bola do Coelho! O Ausmendi chutou de canela, se ele pega direitinho, essa bola vai na direção do gol. É, Milton Ramos.
1: Uma baita oportunidade, o São Lourenço que entra na defesa do Santos como quer. Agora pelo lado direito, com o Coelho fazendo uma bela fila e fazendo um cruzamento na medida pro Ausmendi, que manda em cima da meta. Sob o gol defendido pelo goleiro Brazão, quase vira na Vila.
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1: 5.
0: Só 5, opa. E perdeu a bola aqui na ponta, Rafael Gonzaga. Tomou Tripitio. Na área, Coelho, Ausmendi. Pra trás a bola, fez esperando o Coelho a bola. Deu tempo de volta, ele te dera aqui na ponta, Igor Vinícius. Ele arranca na jogada, leva o tranco nas costas, sofre a falta. Igor Vinícius salvou, o Santos ia tomar o 3x2. 45-30, a torcida é claro, brava, xingando. Na frente do banco de reserva do Santos, que bobeou, que cedeu o empate aqui. Leandro Quezada, 46. O Santos, infelizmente, sendo o Santos, vem de derrota no Campeonato Brasileiro para o Coritiba. Tropeça em casa para o São Lourenço, Quezada.
2: É, um time desligado.
0: E, ó, de novo passe no meio. Tripitio aqui, chegou para o ataque, essa bola Facundo, o Gulli caiu, nada, ele falta. Carrinho toca na frente, Veríssimo. Já vira a bola, Rafael Gonzaga, inverteu errado. Rafael, esse aí de azul e vermelho do time adversário, hein? Se der para passar pro de banco, ajuda. Fabinho domina a bola pela ponta esquerda, puxa a marcação com o zagueiro, Montenegro fechando. Ele devolve a bola pelo meio ainda. Pede a frente, Barrios, o Ausmendi ficou por aqui. Já toca Facundo, Gulli. Me sinto no novo gasômetro. Pra ponta essa bola, Tripitio, Tipritio pra trás, a bola vira jogada. Vai tentar o passo pra Facundo, Gulli. Gulli vira pra meia direita, pra Romero. Romero por pra Insaurralde, que vira a bola na ponta esquerda. Barrios abre mais na ponta esquerda a bola. Fabiano pra cruzar. Cruzou pro gol, Adolis furou. Ficou na área, a bola pra Barrios com a cabeça, ele rejeitou baixinho, ganhou. Cruzou pro gol, Veríssimo tira. Tá aqui dentro, Igor Vinícius pica. Cai no meio pra Rony. Gabigol dispara, Rony dá o passo com o Gabigol pedindo de volta. Gabigol driblou para trás, parou, brecou, dominou, pé direito enfia no meio, um chute errado, quadrado, com cabeção, tira Fabiano, dá no meio, Coelho, lançado, na área, tem Veríssimo, carrinho dele, Coelho insistiu, conseguiu tomar, sai da marcação, Gonzaga manda para escanteio. Que sufoco esse final de jogo, escanteio São Lourenço, Everton.
1: Que pressão do time argentino, Canhão. Santos não consegue sair e na sequência, bola recuperada pelo São Lourenço, lançamento pro Coelho por pouco, ele não ganha na marcação nessa, o Gonzaga aparece tocando por trás, linha de fundo, Gulinella que era virado o São Lourenço.
0: 47:30, segundo tempo, iremos a 50, o drama do Santos permanece na Vila Belmiro. 2-2, escanteio. Facundo Gulli para bater para a área, todos os zagueiros, os três estão lá, Herrera, Romanha, Montenegro, ao lado de Ausmendi e Coelho, fechadinho para o gol, Veríssimo de cabeça, tira a bola, quer entrar na grande área, vem Romanha, disputa o zagueiro, opa, chega empurrando a arbitragem, não pega a falta, agora pegou, ele não viu a vantagem, a arbitragem marca a falta. Leandro Quezada, 48 minutos... E a torcida, é claro, fica aqui, os poucos torcedores que vieram para cá, são 6.948... Vamos tirar aqui uns 948 que vieram torcer para o São Lourenço. E mais uma decepção. Leandro Quezada, essa torcida não merece esse time.
2: É, o Santos complicou um jogo fácil, né? Basicamente isso. Se eu tivesse que dar uma manchete do comentário aqui, complicou um jogo fácil. Um jogo que ele poderia ter feito 3, 4, só que tirou o pé, tentou administrar, puxou o São Lourenço para cima. E o São Lourenço, com muita garra, conseguiu chegar a esse empate. E por pouco não faz com o Ausmendi o gol da virada. Olha, na altura do campeonato, do jogo, né? Esse empate já tá de bom tamanho.
0: Falta no meio campo, Brazão cobra curto pro Igor Vinícius, pela amiga direita ele levantou rasteiro, tentou na grande área, a bola do Nisris de bicicleta, da bicicleta de canela. Ela fica na direita ainda, para tirar a defesa, toca para fora de bico aqui na ponta, Romanha. Lateral peixe, vamos fechar 49, caminhamos para o minuto final do jogo. 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Demora para arremessar Rafael Gonzaga. Já enfia na ponta essa bola, ela bate no peito do Gustavo Henrique de Bico, tira aqui a marcação com o Herrera. Cabeça rebate, Veríssimo, toca de volta, Herrera vai, bota o cabeção, tira no peito do Mini Sauraldi, toca a bola para a direita, para o comando. Posição legal do Ausmendi, ele contra Igor Vinícius, Igor vai para tomar, ganhou, como o tranco, vai no ponto para a bicada aqui, ameaçou a driblar, saiu para o lado errado, depois comete a falta em Ausmendi, Igor Vinícius. E é falta para cartão, Everton.
1: É falta para cartão e sai pro camisa 18 do Santos, Igor Vinícius. Ele estava à frente do Ausmendi, mas acabou se embananando, tentou fazer um corte para cima do atacante do São Lourenço, fez falta na sequência, na bola parada o São Lourenço quer mais um.
0: Vai terminar o jogo, o torcedor do Santos a essa altura torce para que o Alexis Herrera termine o jogo. Vem aí o toque dos 50 minutos, mas ele vai deixar um pouquinho mais, é que tivemos ali paralisações no meio do acréscimo, 50 minutos e o São Lourenço pode ganhar o jogo. Em Sauraldi fica na grande área, o grandalhão com Coelho, com Montenegro, com Romanha também. Fabiano cobra a falta, é bater a falta e o jogo acaba. Autorizado Fabiano, levantou para Coelho de cabeça, defesa tira, cai no meio, levanta os braços e para o jogo, arbitragem. Espero o VAR confirmar alguma coisa irregular. Não há nada irregular. Aponta o meio campo e termina na Vila Belmiro. E é claro, com vaias. Um empate com sabor de derrota do Santos. Santos 2, São Lourenço 2. Vamos para o melhor do jogo na Vila Belmiro.
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0: Leandro Quezada, tivemos craque ou tivemos o menos ruim aqui?
2: Não, o primeiro tempo o Gabigol jogou bem, né? Deu uma assistência e depois fez o gol. No segundo tempo ele sucumbiu com esse time. E aí menos culpa dele e mais do sistema que simplesmente desistiu de jogar, né? O Santos não atacou mais, chamou o São Lourenço para cima e tomou os dois gols de empate e por pouco não perde. Então, Gabigol, o melhor da partida na minha visão, Caio.
0: Na Bandeirantes, a partir de agora, Libertadores, Palmeiras e Cerro Porteño com Ulisses Costa.

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Boa noite pra você, torcedor ouvinte no Brasil. A bola vai rolar já já pra você. De um lado tem o time do Palmeiras, do outro tem o time do Cerro Porteño, Libertadores da América. Você ligado no futebol da Bandeirantes. A Bandeirantes vem pra destacar de primeiro o time do Verde. Bruno.